0: É preciso apontar o crime. Aí sai um troço como esse. E as pessoas dizem: Oh, meu Deus! Oh, meu Deus! E crime? Qual é? Ah, mas como você usa pesos e medidas diferentes quando você fala do Dark Horse? Ô, vale bem, eu sei o que eu falo, não tô tantã. Se é coisa que eu tenho boa sob certo ponto de vista, é a cabeça. Conteudisticamente falando. Eu não disse aqui, vocês se lembram, financiar filme não é crime sobre o Dark Horse? Disse ou não disse?
1: Sim.
0: Disse. Eu não disse aqui, pedir financiamento para filme não é crime? Disse ou não disse? Disse. Mas também disse, usar o dinheiro para fazer caixa 2 é crime. Usar o dinheiro para fazer, para financiar a coação no curso do processo é crime. Ah, isso é crime. Aqui cadê o crime? Ah, acho que deveria ter pedido dinheiro? Acho que não, né? Acho que deveria ter feito contrato? Acho que não. Agora cadê o crime? Ah, tá na cara que era ele o advogado. Bom, aí, meus queridos, não, a minha mulher é advogada, mas eu não posso nem ler. É plausível o que foi falado, não sei se é verdade ou mentira, mas é plausível. Seria todo útil que lesse para saber. Agora, insista-se, ele não julgava o caso Dark Horse. Tinha contato com o Daniel Vorcaro? Tinha relação com o Daniel Vorcaro? Tinha. Agora, se o objetivo era proteger o Daniel Vorcaro. Foi de uma incompetência absoluta. O Andrei também queria proteger, então foi incompetente também. Ah, o Gonê queria proteger, foi incompetente também. Quer dizer, o Andrei queria proteger o Vorcaro e foi ao Fachin para tirar o Toffoli. Porque julgou que o Toffoli estava criando embaraços desnecessários. Eu nem concordo, mas. Ele saiu. O Gonê queria ajudar o Vorcaro. Recusou a delação, disse: não tem nada de novo aí. Alexandre queria ajudar o Vorcaro. Em que ajudou? Mas não vai precisar apontar isso, né? Já que o objetivo é derrubar aquele que, afinal de contas, virou o símbolo da queda dos golpistas. Aí vem frases. Puta, PQP, não pagaram, esse Vorcaro, não pagaram Bárcio de Moraes. Vamos ter problemas. Bom, você não paga, vai ter problema. Você não paga alguém que você tem de pagar, vai ter problema. Que problema? Alexandre ia se vingar do Vorcaro? Dando munição a Vorcaro para depois atingi-lo? Aí o Vorcaro fala para o ex-sócio dele que ninguém deve ter acesso ao contrato. Bom, quem é que tem acesso ao contrato e todo mundo? Insisto, o crime está onde? Vaza a conversa das pessoas. Vazem as conversas de todo mundo. Vaza. Pensa você, meu amigo, minha amiga. Estou parecendo um pastor que de vez em quando. Você, meu amigo, minha amiga, né? Coloca aí uma água em cima da. Imagina se as suas conversas no Zap vazam sem contexto. Se as minhas com o Vale Bene vazassem sem contexto, a gente está ferrado. Não do ponto de vista legal, né? O Vale Bene, mas as nossas picardias sobre nossas musas. Tem crime aqui? Aponte. O Mendonça poderia apontar. A Polícia Federal poderia apontar. Ah, mas tem mais coisa. Vorcaro pediu apoio de Andrei e Paulo Gonê. Pediu. Na conversa, parece que pediu. Aconteceu? Vai lá. Vamos falar disso também.
1: Há conversas de Vorcaro com Moraes em que o banqueiro especula sobre a possibilidade de alguma interferência da Polícia Federal ou da PGR em seu favor. No dia 30 de outubro de 2025, O ex-banqueiro disse ao ministro que era importante reforçar com Andrei Rodrigues e Paulo Gonet a orientação para que ninguém de baixo, uma referência a delegados e a procuradores, fizesse uma sacanagem com o Banco Master, que à época estava prestes a anunciar uma alegada venda para o consórcio formado pela Fictor Holding Financeira e por investidores dos Emirados Árabes Unidos. Às 4h57 da tarde, do dia 16 de novembro, Vorcaro perguntou ao ministro se o diretor-geral da PF teria condições de adiar o cumprimento das medidas cautelares que se avizinhavam. Na avaliação de investigadores, o teor das conversas e apelos do banqueiro a Moraes indicam que Vorcaro sabia da primeira fase da Operação Compliance Zero antes de sua deflagração.
0: Ainda que soubesse, Alexandre, o que o Alexandre tem com isso? Ele pode... Amigos, conversa, tinham. Uma coisa é você pedir avaliação pro cara, será que consegue? Mas, de todo modo, vamos... Ô, Vale Bene, ô, Isa, vamos conhecer a árvore pelo fruto. Foi adiada a operação?
2: Não.
0: Foi adiada? O Paulo Gonet fez alguma coisa? Fez, recusou a delação dele. Andrei fez alguma coisa? Fez. Foi ao Fachin e pediu para tirar o Toffoli. Uma coisa é conversar isso com o Alexandre. Outra coisa é ter sido feito, é ter sido cometido um crime. Tem uma outra conversa. O ex-banqueiro Daniel Vorcaro afirmou ao ex-diretor de fiscalização do Banco Central, Paulo Sérgio Neves de Souza, que também é investigado, dizendo: o Alexandre vai chamar o Paulo para dar um aperto. Não, eu nem sabia que eles tinham essa relação, viu, Vó, Luísa? Eu achei que fosse só uma coisa assim, sem aperto, né? Olha só. Conheço os dois, quero dizer que nunca me apertaram, hein?
2: Que bom.
0: É. Ah, não sei. De
2: vai
0: repente,
2: aqui, né?
0: Podia até O ponto é o seguinte, qual aperto? Qual é a consequência do aperto? Em que o Daniel Vorcaro foi beneficiado? Essa conversa foi 19 de março de 2025. Vorcaro se mostra... Eu peguei tudo, hein? Tudo que tinha de frase complicada. Vorcaro se mostra grato a Moraes. Tá, qual o crime? Vamos lá, vai.
2: Um relatório da Polícia Federal aponta que o ex-banqueiro Daniel Vorcaro disse ao ministro Alexandre de Moraes ter uma dívida de vida com ele e agradeceu por tudo em mensagem enviada no mesmo dia em que os dois trataram de um encontro marcado na casa do empresário. Segundo o documento, a mensagem foi enviada por Vorcaro às 21h17 de 14 de novembro de 2025. Nela, Vorcaro escreveu: "Estamos juntos sempre. Você sabe que tenho gratidão da minha vida a você. Toda a minha família, funcionários, parceiros, amigos que dependem de nós têm uma dívida de vida contigo e com sua família. Muito obrigado por tudo. Agora é continuar na pegada para conseguir concluir, se Deus quiser."
0: Em razão do contrato com a mulher, talvez... A minha pergunta para especialistas e abelhudo segue sendo... E você é o quê? Eu sou abelhudo. Mas abelhudo pode estudar ou não. Segue sendo, cadê o crime? Selecionar investigados numa apuração para transformá-los em alvo é crime. Só quero deixar claro. Presta atenção, querido, de cada morto herdará só o cinismo. Quando notares, estás à beira do abismo, abismo que cavaste com teus pés. Aparecendo crime, denuncie-se. E acredito que os ministros do Supremo vão falar isso. E tem a pergunta gravíssima. Na segunda, tem o que está fora? Vai.
1: Uma troca de mensagens entre Alexandre de Moraes e Daniel Vorcaro sinaliza que o ministro discutia com o ex-dono do Banco Master a possibilidade de a Polícia Federal deflagrar uma operação que teria o ex-banqueiro como alvo. No dia 15 de novembro de 2025, sábado, Vorcaro questiona Moraes. Acha que segunda já tem o que está fora? 48 horas depois, na noite de 17 de novembro, uma segunda-feira, o banqueiro foi preso pela PF quando tentava embarcar em um jato particular.
0: Se eu tenho um amigo como Alexandre, eu também faço essa pergunta. Ah, pode indicar que ele acha que sabia? Bom, mas todo mundo sabia, só se falava disso em todo canto, na imprensa, inclusive. Na imprensa, inclusive.

0: complicada. Vai lá, vai.
1: O Banco Master emitiu, em outubro de 2025, cartões de crédito com limite de R$ 300 mil para Juliana e Alexandre Barsi de Moraes, filhos do ministro Alexandre de Moraes. A emissão dos cartões foi solicitada pelo escritório Barsi de Moraes, comandado pela mulher do ministro, Viviane Barsi, que firmou o contrato de R$ 131 milhões com o banco de Daniel Vorcaro. Ao Estado de São Paulo, o escritório Barsi de Moraes confirmou que os cartões de crédito foram oferecidos pelo Master, mas jamais usados por qualquer advogado ou pessoa do escritório. Mensagens do celular de Vorcaro indicam que, em 2 de outubro de 2025, 15 dias antes de ser preso no Aeroporto Internacional de São Paulo, em Guarulhos, o administrador do escritório Barsi de Moraes, Guilherme de Toledo Benazzi, entrou em contato com Vorcaro para tratar das emissões dos cartões. O próprio Vorcaro respondeu ao administrador enviando contato de Adriana Solano, superintendente executiva comercial do Master.
0: O negócio é o seguinte, ainda que o cartão tivesse sido dado com limite de 300 mil, 500 mil, 1 milhão, era o Vorcaro que estava pagando o cartão? Não, se vocês acham que eu considero que essa proximidade é bacana, bom, tanto não é bacana que a gente tem esse troço todo acontecendo. Eu só não vou retirar do contexto isso que está acontecendo. Que tem uma guerra interna no Supremo, que tem uma guerra eleitoral em curso, que nesta guerra eleitoral em curso, um lado está sendo poupado e outro lado está sendo fustigado. E que existem atuações aí que estão fora dos limites legais. Ah, ilegalidade do Alexandre, você não fala. Prova ilegalidade, eu vou pedir para punir. Evidencia ilegalidade. No Estado de Direito é assim. Essa é a minha posição histórica. Queridos, eu era o demônio do PT para alguns petistas. Eu nunca tô nem aí para isso. Entende? Eu falo o que eu acho que eu tenho de falar. Né? E causou uma grande surpresa quando saiu a sentença do Moro e eu disse que não tinha prova contra o Lula. Tem até um vídeo que, engraçado, que o Lula faça, eu quero que vocês façam como o Reinaldo Azevedo. E aí alguns deram um riso histérico, achando que ele estava tirando... Ele falou, tô falando sério, porra! Vai ler o processo! Quer dizer, não tem prova. O que, que é? Eu estava tentando livrar a cara do PT que tinha caído em desgraça, é isso? Eu não aceito essas... Eu não aceito esse andamento fora da lei. Isso é muito ruim. Isso incendeia o país. Olha aqui. Esse tipo de coisa incendeia o país e qualquer que seja o resultado, inclusive da eleição, a coisa pode ficar muito complicada. Hã? Criar essa coisa agora, eu insisto, eu arrepio da lei, porque não tem pedido em Ministério Público, não tem nada. É uma decisão que o Mendonça tomou. Assim como vem de inquéritos que estão com ele, todos os vazamentos contra o Lulinha. Não vem nenhum vazamento contra o Dark Horse. Não, estou pedindo cumprimento da lei. Nada além disso. E aí tem também o negócio de um avião, que de resto não foi feito. Teve a proposta de se tornar, da Viviane se tornar sócia, do escritório se tornar sócia de um avião com cotas de 50 milhões. Bom, também isso não aconteceu. Eu queria muito que cada um desses casos, quando eu vejo os comentaristas, oh, que absurdo, que absurdo, que absurdo. Eu também acho, tá tudo ruim. Mas aconteceu. Aí um cara, que é um lobista, se aproximou do Gonê, essa gente que conversa, que fala, tal, e tem um negócio sobre uma segunda degustação de uísques que seria feita em Londres. E como o Gonê tem bom gosto, falou se teria Macallan, nem é dos meus preferidos. Ele falou que sim, eu posso levar.

0: Meu filho, bom, até ali crime não havia. Só que isso também não aconteceu. Mas vamos lá, vamos falar. Nove, vai.
1: Vamos, as mensagens apreendidas no celular de Daniel Vorkar indicam que o filho de Paulo Gonet viajaria para Londres em março de 2025 com as despesas pagas pelo ex-banqueiro. Conforme informou o Metrópolis, o advogado Ciro Soares, elo entre Gonet e Vorkaro, perguntou ao empresário se o filho do PGR poderia acompanhar o grupo durante a viagem. A pergunta foi a seguinte: Gonet perguntou se o filho dele pode ir com a gente para Londres. Vorkaro respondeu: óbvio, né? As mensagens não deixam claro, porém, qual dos dois filhos de Paulo Gonet iria participar da viagem. O Procurador-Geral da República tem dois filhos, Gustavo Teixeira Gonet Branco e Pedro Henrique de Moura Gonet Branco.
0: Houve a degustação? Não. Nem aconteceu. Poderia ter acontecido e poderia, então, bom, aconteceu e Gonê resolveu pegar leve com Vorcaro. Nem aconteceu, nem pegou leve. Olha aqui. Tem outra. O Gonê teria dito que o Vorkar era uma máquina de trabalhar, né? Aí o tal do Soares lá falou: vai para Londres. Oba, tomara que tenha charuto e Macallan. Esse quem teria dito, o Gonê? Bom, e daí? E daí? Primeira vez que um banqueiro conversa com poderosos. Ou agente cego devido ao processo legal diz onde está o crime. Ou precisa parar de incendiar a República assim. Porque tem babaca achando que se o Alexandre cair do Supremo, e eu acho que não vai acontecer. Tudo se estabiliza. Não, que tem uma aposta, que se faz uma aposta eleitoral ousada, se faz. Porque o próximo presidente, na prática, tem quatro ministros para indicar. Tem quatro. Tem uma aposta ousada. Vamos controlar o Supremo. Porque controlando o Supremo, a gente controla o resto do Brasil. E para tanto, há algumas expedições, há coisas aí que lembram expedições de vingança. O Andrei Rodrigues estaria indignado, apontando que o Mendonça agiu, teria apontado que o Mendonça agiu sem a provocação da PGR. E da própria polícia? Foi ele que tomou a iniciativa? Comportando-se como policial? Ah, mas é porque ele quer só a verdade. Mas ele quer a verdade sobre o Andrei, de que ele não gosta, suposta verdade, o Alexandre, de que ele não gosta, e o Gonê, de que ele não gosta. E a verdade sobre o Dark Horse, ele não quer? Sabe que um esparramo como esse pode ter efeito eleitoral, evidentemente, né? E aí a extrema-direita comemora, pede a saída de Moraes, né? Vamos lá, vai, 11 aí, vai.
2: O senador e candidato à presidência pelo PL, Flávio Bolsonaro, afirmou hoje que o ministro Alexandre de Moraes atuou, nas palavras dele, como advogado de Daniel Vorkaro. Ainda para o senador, o magistrado deveria renunciar ao cargo. Declarações foram dadas em coletiva de imprensa no Senado. Vamos acompanhar o que ele disse.
3: Primeira percepção é de ficar bem impactado, porque ali está comprovado que o Alexandre de Moraes era o advogado de fato do Vorkaro. Se ele edita os contratos da esposa, que estava ali oficialmente sendo contratada, se ele parece que tem alguma forma de ajudar o Vorkaro, dar garantias de ele se posicione a favor do Vorcaro por influência de Alexandre de Moraes. Então são muitas acusações graves e que eu espero de verdade que ele esclareça, porque caso contrário, se ele não esclarecer e se comprovar o que essas suspeitas que estão sendo reveladas agora por vocês da imprensa, vejam a importância da imprensa, da transparência a tudo, ele não tem a menor condição de continuar sendo ministro do Tribunal Federal.
0: Veja a importância da empresa, da transparência a tudo. O outro levantou sigilo, evidentemente a empresa vai lá, lê e fica dando destaque para as coisas que estão ali. Claro, ele poderia indicar o crime, onde é que está. E isso aqui, esse áudio com a voz dele, denota proximidade com o Vorcaro ou não? Ele era senador da República. Vorcaro tinha acabado de ter problema. Depois ele se encontrou com o Vorcaro, depois o Vorcaro sair da cadeia, mas aqui a compra do Banco Master pelo BRB já tinha sido gongada pelo Banco Central, que tem a presidência indicada pelo Lula. Isso aqui é o quê? Com o Vorcaro? É inimizade? Coloca aí para mim que eu quero lembrar, vai.
4: Irmão, preferi te mandar o áudio aqui para você ouvir com calma. Bom, aqui a gente está passando por um dos momentos mais difíceis da nossa vida, né? Não sei como é que vai ser daqui pra frente, como é que isso tudo vai acabar, mas tá na mão de Deus aí. E você também, eu sei que você tá passando por um momento dificílimo aí também, essa confusão toda. Você sem saber exatamente como é que vai caminhar isso tudo. E apesar de você ter dado a liberdade, Daniel, de a gente te cobrar, eu fico sem graça de ficar te cobrando, tá? Mas enfim, é porque tá num momento muito decisivo aqui do filme. E como tem muita parcela para trás, cara, tá todo mundo tenso e fico preocupado aqui com o efeito ao contrário do que a gente sonhou pro filme, né? Imagina a gente dando calote num Jim Caviezel, num Cyrus, os caras, pô, renomadíssimos lá no cinema americano, mundial. Pô, ia ser muito ruim, né? Todo efeito positivo que a gente tem certeza que vai vir com esse filme pode ter o efeito elevado a menos um aí, cara. Então, se você puder me dar um toque, uma posição ainda, né? Porque a gente precisa saber o que faz, cara, da vida, porque já tem muita conta para pagar esse mês e o mês seguinte também. E agora que é a reta final, que a gente não pode vacilar, não pode não honrar com os compromissos aqui, porque senão a gente perde tudo, cara. Tudo, contrato, perde ator, perde diretor, perde equipe, perde tudo. Poder me dar um toque aí, irmão? Desculpa o áudio longo aí, tá? Um abração, fica com Deus, cara.
0: Isso é patriotismo. E com V fica claro que, inclusive, seja lá o que fosse, era uma peça eleitoral. Né? E como essa gente é muito patriota, a gente tem a R3 aí, a oposição quer obstrução. Agora, vamos obstruir tudo no Senado, hein? Inclusive a 6-1, vamos parar tudo. Vamos usar esse caso aí para parar tudo. O que, que a gente tem aí, vai?
1: A oposição planeja uma paralisação total das atividades legislativas no Senado em protesto contra as recentes revelações envolvendo Alexandre de Moraes. A base do governo fala que o ato é uma tentativa de manobra para travar o avanço das tratativas do fim da escala 6-1. A articulação é liderada pela senadora Damares Alves, ex-ministra da Mulher, da Família e dos Direitos Humanos durante o governo Jair Bolsonaro, que cobrou publicamente a saída do magistrado do Supremo e defendeu a abertura de um processo de impeachment na casa. A senadora postou o seguinte: propus hoje uma obstrução total no Senado. Não vamos votar nenhuma PEC ou projeto de lei até que o ministro Moraes renuncie ou sofra impeachment. As denúncias de hoje sobre o contrato de 131 milhões de reais e a blindagem institucional são inadmissíveis. Chega de omissão, escreve.
0: É. E aí, veja só, né? Que esse patriota que acabou de pedir a cabeça do ministro tinha outro repasse do Vorcaro para supostamente fazer o filme. Vamos lá.
2: O dono do Banco Master, Daniel Vorcaro, fez um repasse adicional de US$1.600.000, o equivalente a 8 milhões e meio de reais na cotação da época, ao fundo responsável por administrar os recursos do filme Dark Horse sobre a vida de Jair Bolsonaro. A informação foi publicada hoje pela revista Piauí, com base em relatório do Conselho de Controle de Atividades Financeiras, o COAF. O longa-metragem tem representado um desgaste para a candidatura de Flávio Bolsonaro à presidência após revelação de áudios em que o senador pede dinheiro ao dono do Master, esse que a gente inclusive acabou de veicular, para supostamente finalizar a obra cinematográfica. Flávio não havia falado sobre esse repasse adicional. Segundo a reportagem, o repasse foi feito ao Ravengate Development Fund, que é aquele fundo. Isso foi em 16 de setembro de 2025, quando já eram conhecidas as suspeitas sobre as fraudes financeiras atribuídas ao Master. O envio das verbas ao filme aconteceu pouco mais de duas semanas depois de o Banco Central negar a venda da instituição financeira de Vorkaro para o BRB, o Banco Regional de Brasília.
0: É, e aí o... agora são 12 milhões e 300 mil dólares para o filme. O Flávio, que é aquele que não vem pedindo dinheiro, diz que já explicou tudo e que agora quem tem que prestar contas é a produtora. Ele não precisa mais prestar contas. Vamos lá, vai.
1: É, Flávio Bolsonaro afirmou hoje que as informações divulgadas pela revista Piauí sobre esse novo repasse feito por Daniel Vorkaro devem ser respondidas pela produtora Go Up Entertainment, não por ele. A gente vai conferir o que disse Flávio aos jornalistas ao chegar hoje ao Senado.
3: A gente não tem absolutamente nada de errado em um patrocínio privado para um filme privado sobre o presidente Bolsonaro. Não houve nenhuma contrapartida por parte de qualquer autoridade pública, onde eu me incluo, né? Então, e essas questões técnicas, desculpa, cara, tem que perguntar para a produtora, eu não tenho condição de falar. Perguntem à produtora, pergunta à produtora qual é o problema, gente. Porque tá tudo feito, a prestação de conta, a perícia está feita, a conclusão foi que não há nenhum dinheiro público. Sobre esse assunto, pergunta a produtora. Vocês próprios vazaram na imprensa o contrato, nas conversas que existiam lá com ele, que ele fez um patrocínio esperando um retorno sobre a bilheteria do filme, uma relação privada. E não tem absolutamente nada de errado, foi isso. Não tem nenhum sentimento, minha querida. Ali não tem nenhum sentimento. Ali foi uma relação contratual privada, mais nada. O meu papel é emprestar essa carinha aqui, ó. Uma autorização para usar a minha imagem. E aí eu captar investimentos, foi isso que eu fiz. Nada de errado.
0: Cínico, agressivo, não fiz nada, meu papel é emprestar essa carinha. Como se ele não fosse senador da República. Como se o irmão, à época, não fosse deputado. Bom, se todo o dinheiro do Master é dinheiro privado... Qual é a questão envolvendo Alexandre e os outros? O dinheiro do Master é privado? A mulher do Alexandre tem o direito de advogar? Qual é o problema? Só existe o problema porque se supõe que o Master não atuasse dentro das regras do jogo. Não atua dentro das regras do jogo para o Alexandre, mas atua dentro das regras do jogo para o Flávio. E para o Eduardo. Envolvendo quase 13 milhões de dólares. E é agressivo, e ainda assim, calada, não tem que falar a respeito. Curioso, né? Aí é o problema da produtora. O Mendonça deve achar a mesma coisa, porque desse caso não vaza nada. Aliás, tem uma outra coisa curiosíssima envolvendo a justiça aqui de São Paulo sobre a não investigação do Dark Horse também. Olha só, vamos lá.
2: A Vara Estadual das Garantias fez uma série de questionamentos à Polícia Civil de São Paulo e devolveu, sem decisão, um pedido de acesso a dados financeiros sigilosos da empresária Karina Ferreira da Gama, dona da produtora do filme Dark Horse, e alvo de uma investigação sobre possível desvio de recursos da Prefeitura de São Paulo. Entre os questionamentos, a Justiça perguntou quais documentos e indícios de irregularidade a polícia reuniu sobre o caso que não vieram de reportagens de jornais sobre o assunto e condicionou esses esclarecimentos à concessão do pedido. Na semana passada, o ministro Flávio Dino havia determinado o compartilhamento de provas do inquérito da Polícia Civil com a Polícia Federal, que também investiga a produtora, mas em uma apuração sobre recebimento de emendas parlamentares. O pedido da Polícia Civil à Justiça havia sido feito em maio. A manifestação da Justiça entrou no sistema do Diário de Justiça Eletrônico nesta segunda. A Polícia Civil buscava autorização judicial para ter acesso a relatórios de inteligência financeira feitos pelo COAF sobre o CPF de Karina e o CNPJ da produtora.
0: Olha que curioso, a polícia pediu em maio, nós estamos em setembro. Porque a coisa estava parada e você achava que era coisa da polícia aqui de São Paulo, mas não, foi a justiça. Ah, a justiça quer saber, mas isso é só notícia de jornal? Isso ficou, eu vou lembrar aqui, embora o despacho não tenha assinatura de nenhum juiz, não tenha nome, eu vou lembrar algumas coisas, mas tem mais coisa aí sobre a investigação congelada aqui também, aí por decisão da justiça aqui de São Paulo, vai.
1: A investigação se originou a partir de uma representação feita pelo Ministério Público para apurar suspeitas de irregularidades no contrato de 108 milhões de reais entre o ICB, o Instituto Conhecer Brasil, e a Prefeitura. Ao longo das investigações, o delegado Antônio Carlos Manuera Silveira afirmou que havia consistentes suspeitas de confusão patrimonial entre as contabilidades do ICB e da GoUp Entertainment, produtora de Karina, responsável pelo filme Dark Horse. O despacho da Vara de Garantias, publicado sem assinatura do juiz responsável, afirma que, em seu pedido, a autoridade policial noticia que, embora os serviços efetivamente prestados, do fornecimento de Wi-Fi, correspondessem a aproximadamente 43 milhões de reais, teriam sido transferidos ao Instituto cerca de 69 milhões de reais, resultando em uma diferença aproximada de 26 milhões de reais. Há, ademais, referência à possibilidade de que parte dos recursos públicos tenha sido destinada ao financiamento de atividades privadas relacionadas à produção cinematográfica desenvolvida pela empresa GoUp Entertainment, vinculada à investigada Karina, diz o despacho.
0: A justiça quer uma ajuda, né? Então, essa justiça que não tem assinatura quer uma ajuda, eu ajudo. Estou aqui para isso, né? Tem a investigação da Controladoria Geral do Município apontando irregularidades no uso dos recursos. Foi afastado o gerente da SP Tours, né? É, diretamente envolvido na investigação dessa história do contrato, né? Há uma auditoria sobre as metas a serem cumpridas pelo ICB que não foram cumpridas de instalação do Wi-Fi. O Tribunal de Contas da União investiga o ICB.
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8: 34 é o que marca agora o horário de Brasília. Seja muito bem-vindo, muito bem-vinda à programação Band News FM nesta terça-feira, 1º de setembro de 2026. Eu sou o Lucas Belotti, sigo por aqui na sua companhia daqui a pouquinho com o Band News na área, mas antes com a atualização dos principais destaques do dia para você. A Ordem dos Advogados do Brasil manifesta preocupação com a crise no Supremo Tribunal Federal e senadores defendem o impeachment de Alexandre de Moraes. Mais informações sobre O grande assunto desta terça-feira chega de Brasília. Fala, Márcio Rocha.
9: A crise envolvendo o ministro Alexandre de Moraes do Supremo Tribunal Federal ultrapassou as paredes da corte e chegou ao Congresso Nacional, além de atingir outros personagens do mundo jurídico e político do Brasil. Em nota, o presidente da Ordem dos Advogados do Brasil, Délio Lins e Silva Júnior, afirmou que acompanha com atenção e extrema preocupação as notícias sobre a crise que atinge o Supremo e que ele se preocupa com os impactos dessa crise para o país, sobretudo por envolver instituições essenciais à democracia e por ocorrer durante o período eleitoral. No Congresso, mais 3 pedidos de impeachment contra Moraes foram apresentados por oposicionistas. Dentro da base do governo, a situação aparentemente não preocupa, pois os governistas entendem que o caso não deve interferir nas eleições.
8: O ex-ministro do Supremo Tribunal Federal, Marco Aurélio Mello, diz que a tristeza dele como ex-integrante da corte é absoluta ao falar sobre as revelações do caso do Banco Master, envolvimento do ministro Alexandre de Moraes com Daniel Vorcaro. Para ele, a mensagem mais grave é a em que o banqueiro teria perguntado a Moraes se já precisaria deixar o país, indicando um possível vazamento de informações sobre a operação policial do Compliance Zero. Marco Aurélio defende que se esses fatos forem efetivamente verdadeiros, eles são extravagantes e merecem a excomunhão maior. Vamos ouvir.
10: Os fatos foram verdadeiros, eles são extravagantes e merecem a excomunhão maior. Isso é que nós precisamos esclarecer e esclarecer como convém. Para tanto, se tem inquérito que estará em curso visando a elucidação de todos os elementos.
8: Puxado pela agropecuária, o Produto Interno Bruto do Brasil cresce, destaque da economia, 0,5% esse crescimento. Maria Eduarda Vieira.
11: O Produto Interno Bruto do país cresce 0,5% no segundo trimestre deste ano, na comparação com o trimestre anterior. O número representa uma desaceleração da taxa em relação à alta de 1,1% nos primeiros 3 meses de 2026. Os dados foram divulgados pelo IBGE nesta terça-feira. No período, o PIB totalizou R$ 3.400.000. De acordo com o levantamento, entre os setores de destaque estão a agropecuária, que cresceu 2,8%, o de serviços com alta de 0,2%, indústrias com 0,1%.
8: Em 30 segundos, a gente abre o espaço para o Band News na área aqui na programação Band News FM.
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0: 9h38, 9h38 é o que marca agora o horário de Brasília. Seja muito bem-vindo, seja muito bem-vinda a mais uma edição do Band News na área. Hoje, terça-feira, 1º de setembro de 2026, vamos juntos até as 11 horas da noite com a atualização dos principais destaques do mundo do futebol e dos demais esportes. Vou apresentar o meu time para a gente já trazer as primeiras atualizações de bola rolando pela Copa do Brasil. Você gostou?
1: Time do Belote.
0: É o meu time, é o time da Band News FM.
2: Nosso treinador.
3: Agora sim.
2: É, nosso treinador.
0: Meus companheiros. São os meus companheiros
1: de time. O Léo é atacante.
0: O Léo.
1: O Léo é atacante. O Bernardo?
3: Não, eu sou horroroso.
1: Não, mas não. Deixa eu olhar a sua posição. Você...
2: Meia.
1: Não tem carinha.
3: O back da fazenda,
1: é, isso que eu ia falar. Terceiro zagueiro.
2: O Belotti é nosso goleiro, né?
1: É.
2: Já sabe, né?
3: Vai entrar no técnico, né? Então. Ele falou que é o time dele.
2: Não, mas ele é goleiro e técnico, né?
0: É porque o goleiro vê o jogo de trás, né? Então ele tem esse poder de liderança e de organização.
1: O Rogério Ceni, os times do Rogério eram times dele, né?
2: E a linha é lateral, lateral direita.
1: Não. Fico no meio de campo, faltou essa posição.
2: Então tá bom.
1: Entendeu?
0: E fechou. O Léo Fontes ataca.
2: É a 8.
0: Eu ia falar da entrada do Caio Jorge no Juan na semana passada. Isso aí foi o que de mais leve o Léo Fontes fez na última edição da Copa CESP.
2: É verdade.
0: Esse tipo de entrada, essa jogadinha.
3: Ou seja, de... tentativa de homicídio.
0: No entendimento de alguns, no entendimento de alguns, sim. Boa noite, colegas. Tudo bem?
1: Boa noite.
2: Boa noite.
0: Companheiros tudo de bem? Time.
3: A gente colegas, fala... o cara sai de subalternos para colegas.
0: Ó. Gol do Caio Jorge, hein? É, pra alguns, deveria estar respondendo criminalmente pela entrada no Juan. Ele fez de pênalti, por enquanto, 1-0 pro Cruzeiro contra o Atlético Mineiro.
1: No agregado,
0: 2-1.
2: É o mal vencendo bem, né?
0: É, nesse momento.
2: Eu fiz essa analogia aqui de brincadeira, óbvio. Não, porque o Caio Jorge foi uma entrada maldosa no Juan, tirou o Juan do primeiro jogo.
1: Uhum.
2: E aí tivemos hoje uma disputa de bola entre os dois. O Caio Jorge não fez nada hoje, mas o Juan se machuca na disputa com o Caio Jorge, que é uma coisa que, né, pô, se o bem existe e o mal existe, o mal venceu. E aí depois tem pênalti no Caio Jorge e ele faz o gol, ou seja, valeu tudo a pena.
0: E o pênalti
1: ainda não acabou, né? Vale frisar.
0: Verdade. E o pênalti foi cometido pelo Vitão, garoto que entrou na vaga do Juan, né?
2: Do Juan Tressoldi, é.
0: Poderia ter sido o Juan naquela
3: coisa. O Jonathan Jesus saiu agora pra entrar o João Marcelo, viu?
0: Mais uma lesão de defensor, né? E consumada, mais um zagueiro indo embora por lesão nesse início de partida ainda, 37 minutos do primeiro tempo, então temos ainda mais na metade do jogo a rolar. Por enquanto, o Cruzeiro está sendo o primeiro semifinalista da Copa do Brasil, aguardando o vencedor do Grenal da quinta-feira, Grêmio Internacional, para saber quem enfrenta na semifinal da competição nacional, que vai ter esses jogos da semi só lá para o início do mês de novembro. Tem muito chão até a gente ter as definições da próxima fase da Copa do Brasil. E agora é o Galo tendo que correr atrás do resultado, assim como foi no jogo de ida também, quando o Cruzeiro abriu o placar e o Galo foi lá e reverteu a condição.
3: Parabéns, hein, Belotti?
0: Por quê?
3: Você não falou correndo atrás do prejuízo.
0: Não, correndo atrás do resultado, né? Prejuízo é financeiro.
2: É, a gente só corre atrás de lucro, né?
1: Só corre atrás de lucro. Que aula, aula.
0: É. Eu nem tinha pensado, né? Agora eu não vou mais falar correndo atrás do prejuízo. Ô, Bernardo Ramos, dá pro Galo...
3: Se quiser, fique à vontade.
1: Não, prefiro... Jonathan Jesus saiu, o João Marcelo entrou no lugar dele.
0: É. Tá confirmado. A gente falava na programação de ontem, né, Bernardo, que o Cruzeiro poderia ser o dono das ações. Nem foi tão assim, o Galo começou... em cima, mas foi da Raposa a principal chance, o pênalti cobrado pelo Caio Jorge e o gol. Agora o Galo vai ter que correr atrás, pode estar se encerrando uma sequência de resultados positivos gigantesca, mais de 10 partidas sem perder do técnico Barba Domingues. Tudo em aberto lá na Arena MRV, certo?
3: Eu acho que sim, o Atlético tá jogando melhor do que o Cruzeiro, né? O Cruzeiro, a tendência era se estabelecer no campo de ataque. Por ser um time com esse perfil, o Atlético no Campeonato Brasileiro, por exemplo, é o 13º só no ranking de posse de bola. É um time que não gosta tanto da bola assim, mas neste momento vai ter que se adaptar a buscar o gol, pelo menos o gol de empate que garantiria a disputa por pênaltis, lembrando que não há mais na Copa do Brasil placar agregado, né? Não placar agregado, não há o gol qualificado, né?
0: 13 jogos, o Léo Fontes me avisa aqui, sem perder do Atlético Mineiro, que pode estar terminando agora. Enfim, ainda repito, 39 minutos do primeiro tempo. Mas aí, você consegue ver dificuldade do Galo em ser esse time que busca o jogo, estando atrás no placar? No jogo do Mineirão conseguiu, né? Tudo bem que era um lance meio ocasional ali, uma finalização até de rara felicidade do Renan Lodi para empatar o jogo. Mas o Galo mereceu o empate.
2: É, segundo o Renan Lodge, nada ocasional, né? Porque o analista de desempenho particular dele avisou que o Otávio, nesse tipo de lance, caía, né? Então ele meio que de propósito chutou a bola. E foi uma grande jogada também, né? Uma enfiada de boa bola, boa também pra ele. O Renan Lodge estava atacando por dentro, praticamente, né? E recebe uma bola espetacular para fazer o gol de empate. Eu acho que tem muito jogo pela frente, né? Um jogo nervoso. O Otávio, não, o Vitão, que entrou no lugar do Juan Tresoldi, cometeu um pênalti de juvenil, que ele é, né? Tem 19 anos. Entrou numa furada no primeiro jogo, jogou muito bem, mas hoje acabou cometendo essa penalidade meio besta, né? Assim, no jogador do Cruzeiro. O Cruzeiro fez 1-0, mas como disse o Bernardo, o Atlético teve um volume até agora ofensivo um pouco maior, oportunidades de marcar gol. Agora, o Cruzeiro é muito rápido em contra-ataques, né? Então o Atlético vai ter que atacar, mas não podendo desguarnecer a defesa, porque é um jogo mata-mata, né? Então, assim, um empate ainda leva para a prorrogação, ainda muda o estilo de jogo. Então, o Atlético deve ter um pouco mais a bola agora e o Cruzeiro vai tentar contra-atacar.
3: Lembrando que o Atlético Mineiro perdeu, né, o Michael, antes de a bola rolar, lesionado no aquecimento, né?
0: Então são dois jogadores lesionados que deixaram o campo já pelo lado do Galo, né?
3: É, um sequer entrou, né?
0: Isso. Um nem sequer atuou. Agora, eu queria ouvir de vocês um outro assunto que envolve pelo menos o entendimento de que há uma lesão e a não confirmação. Uma briga de narrativas entre brasileiros e russos, entre Flamengo e Dínamo de Moscou.
3: Isso não porque... só o Flamengo, o Botafogo também, né?
0: Exatamente. É, envolvendo Gonzalo Plata, que já tinha viajado, já tinha participado daquelas festividades, recebeu um pão no aeroporto, né?
2: Usou... Você viu que bonito o pão?
0: É, bonito o pão. Aí ele usou o cachecol.
2: Você não viu o pão?
0: É, ele pousou com a galera lá. Com,
3: enfim, galera não, duas mulheres.
0: Duas mulheres com uma vestimenta típica, né?
2: Tradicional, lá de alguma região.
0: Porque a Rússia é gigante, né? Então são várias coisas típicas que tem por lá. E acabou sendo...
1: Ele comeu o pão.
0: Ele comeu.
3: Nesse caso, não um pão que o diabo amassou.
2: Né? Talvez, né?
0: É, não dá pra saber por onde passou o pão. Pelo menos ele não bebeu vodka no aeroporto, coisa do tipo, né? Que é outra questão tradicional.
2: A gente acha que não, né?
0: É, talvez não ali na frente, né? Dizem que o Plata gosta. É, quem não gosta também, né?
2: Quem não gosta.
0: É verdade.
3: É verdade. É verdade. Não, mas já bebeu vodka com energético, que eu sei.
1: Ah, lá, né? Faz muito tempo. Ah,
3: mas já...
1: Você também, você vai ficar contando todas as coisas que eu te contei na Copa, aí eu vou começar a abrir teu baú aqui, você vai ver só.
3: Ah, não, é impublicável.
1: É, eu abro teu baú aqui.
0: Quem abriu o baú do joelho do Plata, aparentemente, foi o Dínamo de Moscou, né? E a gente sempre brinca aqui, o jogador vai passar por exames médicos e vai assinar o contrato. Parece uma questão protocolar. Na hora que não é, né? Existem casos como esse do Plata aí.
2: É. O Dínamo devolveu dois jogadores, né? O Matheus Martins pro Botafogo e o Gonzalo Plata pro Flamengo. E isso gerou e gera, obviamente, não só curiosidade, como gera desconfiança, né? Não tem como você mandar dois jogadores para um lugar, os dois de times diferentes, os dois estavam em plena condição de jogo aqui, chegar lá, os dois reprovam no exame médico. Não tem como ninguém olhar para essa situação e falar, bom, tem uma coisa errada, né? Eu nunca vi isso. Pelo menos, inclusive quando a lesão não é tão grande, acabam até passando, né? No exame médico, assim. Então, é realmente de se estranhar.
1: Tem um caso clássico que é o do Rodrigo Caio, né? Que o Rodrigo Caio não foi por causa do exame também.
2: É.
3: E aí veio pro Flamengo depois e arrebentou, né?
1: Tinha o Zenit ainda.
3: O Valência também, né?
1: É.
2: É, eu até ponderei mais cedo com o Berna. Às vezes você... Né, porque era só o caso Plata, até aquele momento. Sim. Né? Depois é que veio a informação do Matheus Martins. Falei, às vezes o cara tem algum problema, alguma cirurgia que já fez, algum ligamento que está remendado e tal, e o clube vai investir um dinheiro muito alto e fala, não quero um jogador assim, beleza, ele está em condição, mas eu não quero arriscar porque eu acho que pode ter uma nova contusão. Mas a partir do momento que devolve o outro também, eu levo, tá uma coisa errada, né?
3: Um cheiro de sacanagem.
1: É. Então, tinha que ter alguma maneira de, tipo, a pessoa não precisar sair do país, né? Faz um exame, alguma coisa que exigem, aí, tipo, dá o ok e vai. A pessoa vai, sai do país, vai pra outro país, na esperança, empolgação, e aí o exame de lá não dá certo. Faz um negócio prévio também,
2: e o jogador
1: também, né?
2: Perdeu o Flamengo. O Flamengo perdeu o jogador por dois jogos, no mínimo, sim, né?
0: E
2: o jogo passado e o próximo.
3: O jogo contra o Botafogo, ele já estava na Rússia, inclusive. E amanhã contra o Mirassol,
2: né? Joga. E não, provavelmente ainda não joga final de semana ainda.
3: É, pode ser.
2: Talvez difícil. Três jogos. Então, pô, alguma coisa tem que acontecer, né?
1: Porque uma coisa é você fazer uma negociação aqui no Brasil, né? Uma viagem, sei lá, Nordeste, Sudeste, Sul, alguma coisa, ok, né? Mas, pô, uma viagem
2: pra... O cara perdeu dois dias da vida dele, né?
1: Pois é.
2: Viajando de avião.
3: Eu até conversei com uma pessoa do Flamengo hoje que me disse que o clube pode acionar a FIFA.
0: É, cogita. Pode entrar na justiça, né?
3: É, cogita.
0: É,
3: no aspecto de cogitar, não de poder. Poder ele pode.
0: Sim.
3: Mas que o Flamengo cogita, sim, acionar a FIFA. O Léo até levantou uma reflexão mais cedo, porque como a Rússia foi banida das competições pela FIFA, será que ela está sujeita a sanções da FIFA também? Ou seja, por consequência, os clubes que estão... filiados à Federação Russa de Futebol, é um questionamento, né? Mas o Flamengo, né, como instituição, cogita acionar a FIFA para tentar resolver essa situação.
1: Né? O país continua filiado à FIFA, mas não, os clubes não participam das competições. Mas
3: nem
1: continua
3: FIFA,
1: com a filiação.
3: UEFA, né?
2: Mas é que eu imagino assim, por exemplo, a FIFA condena o time a pagar 2 milhões de euros, vamos dizer
1: mas,
2: assim.
1: Mas, por exemplo, o Tribunal Arbitral do Esporte é um só, né? O
3: sim, caso. Mas aí é uma outra instância, né?
2: Não, e outra coisa, assim, o que que o Tribunal Arbitral do Esporte e a FIFA podem dar de punição a um time russo se ele falar assim, que se dane, não vou pagar. Ah, vai ser rebaixado na Rússia. Não vai, a federação vai dar guarida. Né? Ah, precisa pagar uma multa de 2 milhões. Tá, se não pagar, acontece o quê? Vão invadir a Rússia para cobrar o dinheiro? Não vão, né? Então, assim, eu não sei se o Flamengo vai ter um êxito e se vai valer até a pena entrar. Né? Quando você faz um negócios com times russos hoje, você tem que entender que é um país que está fora... Né, de todas as competições da FIFA, e você tem essa insegurança jurídica. O normal é acontecer, não vou dizer que os brasileiros não têm que fazer esse negócio, mas tem que ficar espertos, porque o normal é os caras pagarem e pronto, mas não foi esse caso, né? A gente tem um primeiro caso distinto, e aí, como é que faz? Como é que fica? Né? É bem diferente, né, o caso.
0: Na nota que o Flamengo soltou há pouco, né, é colocado que o departamento médico recebeu com absoluta surpresa e ceticismo a informação de que ele não atendeu os parâmetros médicos estabelecidos pelo Dinamo de Moscou. E reforça que, claro, o Plata vinha atuando no futebol brasileiro e não tem qualquer outro histórico de cirurgia ou de problemas graves. E para além disso, né, no caso do Flamengo especificamente, do Botafogo não. Houve contratações para suprir essa...
3: Aí é que está o ponto. Isso é importante a gente falar, que o Flamengo tem uma meta de vendas de jogadores estipulada numa quantia de 256 milhões de reais. Para bater essa meta, contava com a venda do Plata. Ainda não tinha batido, contando os 12 milhões de euros da venda do Plata. Estaria próximo disso, mas não bateria. Agora, trazendo dois jogadores cujos valores combinados resultam no Plata vendido...
2: Os 12 milhões, no caso.
3: Exato, a situação fica complicada nesse aspecto. Porque a janela no Ocidente fechou, na Europa Ocidental fechou hoje.
0: Fechou hoje.
1: Sim.
0: As principais janelas da Europa fecham hoje. Mas se o Flamengo quiser negociar, vai ter que ser com o mercado árabe, com o mercado russo.
2: Eu acho que em Turquia ainda aberta até amanhã, ou depois, Portugal e mais alguma mais. Mesmo assim, né?
0: Espanha, Itália, Inglaterra, todas fecharam hoje.
2: As principais fecharam hoje e é complicado, né?
0: Porque você vai arrumar uma venda o quê? Em três dias? As que não fecharam hoje,
2: não fecham essa semana. Não tem, que você vai forçar, ó, quer o Plata aí? Não é assim, né, que se vende um jogador, né?
1: Colocar ele na OLX, não é assim,
2: né? Não é, não dá, né, pra anunciar.
3: Ó, fechou na Alemanha, fechou na Inglaterra, fechou na Espanha, fechou na Itália, fechou na França.
1: Os principais mercados.
3: Portugal até o dia 4, sexta-feira.
0: Sexta semana.
1: Dá tempo, hein?
0: Tem o submundo ainda, né?
3: Que submundo? Que isso?
0: Não, o submundo do futebol europeu. Né?
2: Submundo do futebol europeu. Rússia. E do futebol mundial também.
0: Não tem.
2: Aliás, me assusta um cara, né? Depois do que o o Zelinski, né, presidente da Ucrânia, falou que ia mandar 1.000 drones.
1: Zelensky.
2: Zelensky
0: é um jogador da
2: futebol
0: italiano.
2: Eu vou mandar 1.000 drones para atacar a Rússia todos os dias. Aí o cara pega e fecha para jogar na Rússia. Eu gostaria de entender realmente a cabeça de um jogador de futebol, cara.
0: E a negociação.
3: Na Turquia fecha na sexta.
0: Fecha na sexta também. É um mercado que inflacionou
3: bastante. Na Ucrânia bastante, na sexta, né? Mas o cara para jogar na Ucrânia nessa situação, convenhamos.
0: É complexo.
3: Na Arábia Saudita no domingo.
0: Há uma janela maior.
3: É. Vamos checar aqui outras.
0: A Arábia Saudita é um mercado que também tem restrição para estrangeiros. Então
1: Emirados pessoas... Árabes, 28 de setembro. Ah, dá tempo, hein? Ó, 28 de setembro dá
3: Rússia
1: tempo. Isso
3: é dia 10. Isso é dia 10. É,
0: o Flamengo ainda poderia negociar com outro clube russo, né? Nesse cenário. É que os russos são difíceis de negociação, né? Vídeo que faz o Zenit com os times brasileiros aqui. Eles...
3: Não só com os times brasileiros, mas fez com a Roma também.
0: Com o Luiz Henrique, né?
3: Luiz Henrique tava quase acertado com a Roma e falou, não vai ficar.
0: Esse valor, não. E no fim das contas, não deu mesmo.
1: Holanda é amanhã. Portugal, acho que é dia 15, hein, Bernardo?
3: Tá aqui, pelo que eu vi, dia 4, hein?
1: É?
0: Mas também fora os três gigantes de Portugal...
3: Dois lugares diferentes.
1: Catar, dia 3, Emirados Árabes, 28, Arábia Saudita, dia 12.
0: Ou seja, o mercado pro Plata mesmo vai ser nessa segunda prateleira.
2: Não, não esquece isso aí.
0: Vai ser no Flamengo, né?
2: Acabou, o futuro vai ficar do Plata. No Flamengo.
3: E não tem a menor chance de o...
0: Flamengo voltar atrás.
3: Flamengo devolver o Joaquim Freitas e o Antony Valencia. Já,
0: contratos assinados.
3: Não. Já assinaram. Contratos já foram assinados, eles já foram anunciados, inclusive, na rede social do clube.
0: Né? Já são jogadores do Flamengo. Mas pesa um pouco agora pro Plata voltar, assim. É claro que ele não teve nenhum tipo de envolvimento, mas ele vai pra um tipo de fim da fila. Natural, tá? É, esse momento de saída, ele perdeu os últimos jogos.
3: Não acredito, acho que ele vai voltar e ser titular do Flamengo. É a opinião.
0: Você acha que ele retoma a condição que ele tava?
3: Eu acho que sim.
0: E aí, Léo?
2: Olha, foi bem difícil, né, essa saída do Plata, porque eu acho que ele era um jogador muito importante. Eu também tô com o Bernardo. Ele volta do jeito que ele saiu, né? E ele é um jogador, né, que já deu a volta por cima no Flamengo.
0: Opa!
2: Porque o Gonzalo Plata, quando o Leonardo Jardim chega, ele meio que escanteia o Plata.
3: Ele foi pro fim da fila.
2: Aí o Plata vai jogar pela seleção do Equador. Eu lembro até que eu vi esse jogo. Foi contra a Holanda. E, cara, jogou pra caramba, velho. Aí quando ele voltou... O Leonardo Jardim falou, não, pelo que ele jogou lá contra a Holanda, né? Vamos ver, de repente ele não treina tão bem, mas joga bem. E dali ele passou a estar em todos os jogos do Flamengo praticamente. Então ele já tinha conseguido, dentro do próprio Flamengo, dar a volta por cima.
0: E é isso, né? Talvez, Aline, amigos, o Valência e o Joaquim que foram contratados agora sejam os que percam espaço com a volta do Plata.
3: Sim. Sim. O Joaquim Freitas não é um ponta, né? O Antony Valencia, mais ou menos. Mas o Joaquim Freitas definitivamente não é um ponta, é um segundo atacante, um centroavante. Esse é mais substituto do Pedro. O glorioso Valencia é mais pra posição do Plata mesmo. Mas ali tem o Luiz Araújo, por exemplo, tem gente pra caramba.
1: Eles chegam ali, digamos que o Gonzalo Plata não tenha voltado, que ele tenha. Eles chegariam pra brigar também pela posição, não com titularidade, né?
2: Mesmo sem o Plata, acho isso.
3: Não seria o Valencia um titular absoluto.
2: Exato, vai ter adaptação, vai ter um monte de coisas, né? Claro. Ele vem de férias, né? De pré-temporada, então ele deve estar numa outra rotação também. Então acho que tem algumas coisas. E o Joaquim, ele tem 18 anos, né? 18?
3: Joaquim? 19.
2: 19. Então é um cara que o Flamengo acho que pensa mais a médio prazo do que a curto prazo pra entrar e jogar, né? Imagino.
0: 9 horas e 57 minutos, 9h57. Já a gente volta a falar de Copa do Brasil e também projetar os próximos duelos. Porque amanhã tem mais duas definições na quinta última pra conhecermos os semifinalistas do principal mata-mata do país. Agora 9h57 vai virar o relógio 9h58.
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0: 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Agora 9h59, espaço para as notícias da sua cidade e da sua região.
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0: 10:07, 10:07 é o que marca agora o horário de Brasília. 1º de setembro de 2026, 116 anos de história do Esporte Clube Corinthians Paulista, fundado nessa mesma data de 1910, sob a luz de um lampião no bairro de Bom Retiro. Hoje é aniversário do Corinthians. Agora, nem sempre no aniversário a gente tem boas notícias, né? Pode ter festa.
1: Parabéns aí ao Corinthians, aos corintianos.
2: É o aniversário do Corinthians neste dia 1º de setembro.
1: Inclusive, né? Tem promoção, né, rolando na nossa rede social.
0: Já tá aberta. Band News São Paulo, você corre lá. Daqui a pouco na nossa programação local a gente também explica a participação para os nossos ouvintes. Mas se você não é de São Paulo e estiver por aqui também, eventualmente
1: vai
0: no fim de semana, né?
1: E ou, é sorteado.
0: Às vezes você é sorteado e compra passagem, vale a pena também. Você pode curtir um jogo em um dos espaços mais privilegiados lá da Arena Itaquera, o camarote fiel torcedor. Talvez essa seja a única boa notícia para o torcedor corintiano hoje, né? Porque saíram as contas do clube, contas do primeiro semestre já. Déficit de 246 milhões de reais, quase 80%, 78% para ser mais exato, acima do que estava previsto no orçamento, que é sempre enviado um ano antes pelos clubes, né, aprovado, enfim, tem de ser seguido. O Corinthians previa 138 milhões de reais de déficit, ficou em 246. Vale destacar que a receita até foi maior, né, do que se esperava, estava ali na previsão 350, o Corinthians arrecadou 415, mas algumas outras despesas acabaram pesando. O clube cita nominalmente o pagamento da premiação da Copa do Brasil ao elenco e também tributos pelo empréstimo adquirido para pagar a dívida com o Santos Laguna do México pela compra do Félix Torres. O Corinthians sofreu um transfer ban por isso. Além disso, o Bernardo citava aqui, né, a previsão orçamentária de vendas do Flamengo. O Corinthians também tinha a sua. Era de 75 milhões no primeiro semestre, 75 no segundo, totalizando 150. O Corinthians não ganhou um real sequer com a venda de atletas. Por isso, nesse documento que está lá no portal de transparências do clube, se o torcedor quiser também depois dar uma olhada, o Corinthians fecha com um déficit de 246 milhões e chega a mais de 2 bilhões e 800 milhões de reais em dívida. E para além disso, né, uma informação dada em primeira mão pelos nossos colegas do GE, o Corinthians não pagou mais uma vez a renegociação de uma parcela atrasada da CNRD, que é a Câmara Nacional de Resolução de Disputas da CBF. O principal credor do Corinthians lá é o Cuiabá, pela compra do Ranieri, né? O presidente Cristiano Dresch, enfim, vai sempre à imprensa dizer. E o Cuiabá pediu que a CBF já entrou com esse protocolo junto à Confederação para que mantenha o transfer ban que o Corinthians tem ativo e estude novas punições, como a penhora de bens, de valores, que o Corinthians tenha recebido da própria CBF. Essa parcela foi atrasada, o Corinthians já sofreu, tá com esse transfer ban em vigor, apresentou um novo plano de pagamento em atraso e não cumpriu. E o clube ainda não tem nenhuma previsão de fazê-lo. É, realmente as notícias são ruins, amigos, em relação ao Corinthians neste dia do aniversário. Agora, o que chamou mais atenção também foi uma entrevista do presidente Osmar Stable, até cômica, né? Aos nossos colegas da Energia 97, nossos colegas de rádio, onde ele em determinado momento, primeiro voltou atrás sobre o que disse com a Safiel, disse que não vai querer conversar e que não é isso, que eles pagarem a dívida, não é bem assim. E ele prometeu, disse, ó, se chegar aqui pagar a arena, eu assino. Voltou atrás e disse que não. E teve um embate com o Mano, né, um dos apresentadores do programa, dizendo que ele

0: do presidente Osmar Stable às vésperas da eleição do Corinthians. Nenhuma chapa foi lançada, mas a expectativa é de que ele faça parte de uma.
1: Bom, já é, de qualquer maneira, um paradoxo, né? Um presidente do Corinthians que lança um vídeo de apoio ou de aniversário da ditadura, né? Do golpe militar de 64. O time que lutou pela democracia por toda a sua existência nos seus melhores momentos, com uma geração de jogadores fantásticos e inteligentes, como liderados pelo Sócrates, né? Pra gente não ter que falar o nome de todo mundo, tem um presidente que apoia isso, né? E depois, um cara que apoia o Augusto Melo, porque ele era vice-presidente. Se era vice-presidente, ele tava na chapa. Se ele tava na chapa, ele conhecia o Augusto Melo. Se ele conhecia o Augusto Melo e foi na chapa, ele estava junto e apoiou ele como presidente. Um cara que ferrou o Corinthians e foi expulso por tantas coisas e responde hoje criminalmente por vários processos.
0: É réu na justiça.
1: De coisas que aconteceram no Corinthians. Não foi condenado ainda, mas é réu na justiça. Terceiro, ele vai, mostra desconhecimento até dos produtos oficiais do Corinthians. Quarto, dá um blefe na Safiel, que hoje é um sonho do torcedor corintiano, né? Porque não tô nem dizendo que a Safiel pode ser essa, digamos, pedra, né, que você se agarra dentro de um rio para não se afogar. Não é isso, talvez não seja, mas o torcedor corintiano hoje não vê outra saída, né? Não há outras saídas, não há propostas de SAF, não há propostas de reorganização financeira, nem por parte do próprio presidente que está lá hoje, e não há nem apoio político para que ele continue. O presidente que disse que o Corinthians, disse não, mas praticamente disse na nota oficial, né, que não tinha dinheiro para continuar com o Memphis no Corinthians, e voltou atrás por pressão, né, e aceitou o jogador de volta, mesmo não tendo condição de pagar. E aí, poxa, você está dizendo que ele não tem condição de pagar? Tô dizendo, né? Hoje saiu o balancete do semestre, devendo quase 250 milhões de reais. Então, se não tem 250 milhões de reais, se fez um contrato com o Memphis e depois esse contrato terminar, ficou devendo 45 milhões para ele, é porque não tem condição de bancar o Memphis.
2: E não pagou o CNRD, né?
0: Estão falando de
1: isso,
0: um pouco mais de 10 milhões de reais, né?
1: Tô chegando na... É tanta coisa, né, que eu não cheguei na CNRD ainda. Porque a CNRD vai bloquear contas do Corinthians, vai
0: e
1: bloquear
0: pode
1: dinheiro.
0: Pode eventualmente tirar ponto, rebaixamentos, tudo está previsto em contratos.
1: Exatamente.
0: Eles assinaram esse contrato.
1: Exatamente. Então hoje já tem na CBF um novo mecanismo de fair play financeiro. E quando você tem uma dívida, você parcela essa dívida e não paga a dívida que você já parcelou, é diferente de quando você fica devendo, que aí você tem só o transfer ban. Aí você pode perder pontos, além de ter os seus rendimentos bloqueados, se o Corinthians tiver algum, porque eu lembro muito bem, alguns anos, Belotti já está... Quantos anos no Corinthians, Belotti?
0: Dois.
1: Então, não sei se você vai lembrar.
0: Bloquearam as contas.
1: Bloquearam as contas.
0: R$5.
1: Não tinha nada na conta do Corinthians.
3: Em caixa, o Corinthians não tinha nada.
1: Não, o juiz escreveu e falou, como que um clube que paga todo dia alguma coisa não tem dinheiro em caixa? O juiz queria saber onde estava o dinheiro do Corinthians. E ninguém sabe, quer dizer. E até hoje ninguém sabe, né? Como é que... Não. Qual é o fluxo? Por onde passa? Qual conta? Será que o Corinthians tem vários CNPJs? Não sei. Fica essa pergunta aí. Difícil, né?
0: É.
1: Difícil.
0: E perdeu uma oportunidade de ver o caixa engordar com a venda do André, né? Que poderia ser uma saída.
1: Que é uma coisa curiosa, né? Aí eu não sei, acho que pode dar debate aqui. Acho que o André vale mais do que 13 milhões de euros.
0: De libras, dá 16 de euros. Mas
1: tá,
0: é por aí.
1: 16 de euros.
3: Tanto que o Milan fez uma proposta superior.
1: De 17.
3: Isso.
1: Né? E 17 pela parte do Corinthians, né?
0: Isso.
1: Quer dizer, eu não sei nem se é do Nottingham, seria assim.
0: Era pelo 70%.
1: Porque aí o jogador ia abrir mão de novo para poder sair do Corinthians e ganhar um salário de Premier League. Isso. Ok. Então, assim, dá discussão. Eu acho que ele vale mais. Mas num clube que, cara, você não tem dinheiro. Você, como é que você, né?
3: Você nega a venda de um jogador. O Belotti acabou de trazer.
1: Tá com 2 meses de aluguel atrasado, Bernardo. Eu falo, pô, vou comprar esse casaco aí, dou R$500. Fala, não, vale 1.000, pô, pelo amor de Deus, não vou vender. Não, porra,
3: você tem que vender tudo. Tem que vender tudo, exatamente, cara, exatamente. É o que o Belotti falou. O Corinthians não vendeu R$1, não cumpriu R$1 da meta orçamentária de vendas de jogadores. Duas levas de 75 milhões de reais, né?
0: E até
3: totalizando 150 isso, milhões de
0: tentou
3: reais.
0: Tentou vender o Choca, conseguiu concluir a negociação, mas esbarrou nesse problema do Plata, né? Ele foi pra Torino, na Itália, sim, e reprovou os exames médicos. Voltou. E o Corinthians segue sem vender ninguém. A temporada toda, né?

0: aí você fala das finanças do Corinthians e é chamado de anti.
1: Ah, como eu fui xingado também outro dia.
0: É impressionante isso, cara. Sabe, porque os clubes que fizeram tudo direitinho são tirados de otários na história.
1: É verdade.
0: Né? Ah, não, vai pagar pra quê? O Flamengo não contratou Luiz Henrique. E não tinha dinheiro pra isso. Porque se contratasse o Luiz Henrique, isso ia ter um efeito lá na frente. Ia endividar o clube. E aí preferiu botar o pé no freio. A gente elogia quando tem que elogiar, critica quando tem que criticar. Nesse caso eu elogio. Ah, é tentador você contratar o Luiz Henrique? Óbvio que é, trata-se de um grande jogador. Mas é melhor abrir mão disso do que sacrificar as finanças do clube. E custou tanto para que o Flamengo conseguisse restabelecer as suas finanças depois de anos e anos, décadas de desmandos, assim como aconteceu com o Palmeiras.
2: Mas tem uma questão também. Nessa organização que o Flamengo tá, é mais fácil você falar ou não.
0: Não. O poder de barganha é maior.
2: Uhum.
0: Né? Por exemplo, o São Paulo, e acho que dá pra gente ir trafegando.
2: Não, mas eu digo assim, não vou contratar porque isso vai me prejudicar lá na frente.
0: Sim, é o certo.
1: Corinthians
0: assim.
1: Mas o Corinthians podia fazer isso no mês.
0: O Corinthians,
1: né?
0: Então, teria de fazer isso. Teria
1: absurdo
0: de fazer
1: o Corinthians
0: isso.
1: Ter renovado com o Memphis. Aí o torcedor do Corinthians vai ficar pé da vida com a gente porque ama o Memphis. Eu sei que ama o Memphis, mas não tem condição de ter o Memphis, cara.
0: O Flamengo não teve que devolver o Wagner Love pra Rússia em 2013, quando Exato. Começou esse processo. Wagner Love era o ídolo da torcida. Falou, não dá, gente. Vai, volta. Não dá pra pagar, não tem como. Acabou o dinheiro. Márcio Braga disse isso em 2009, né? Palmeiras faz a mesma coisa, cara. Palmeiras poderia contratar um substituto pro Alan. Mas não, tem uma meta orçamentária.
1: Tem que seguir,
0: a alta tem que seguir.
1: Podia bater o desespero hoje, né? Falar, pô, não tem ninguém, precisamos contratar.
0: É,
1: e tal.
0: Tem que botar o Felipe Anderson pra jogar, que não consegue jogar pelo Palmeiras bem, né? Aí tem o outro lado da história, aí que eu queria chegar, Aline. Ah, e diz respeito ao São Paulo, por exemplo. O poder de barganha desses clubes também para negociação é maior.
2: Uhum.
0: Chega uma proposta e fala, não vou vender, não preciso. Aí o São Paulo, por exemplo, se desfez de alguns jogadores. O Lucas foi embora por 10 milhões.
1: Lucas Ferreira, 10 milhões de euros. O Henrique, 7 milhões.
2: Pedro Ferreira também.
1: Henrique
2: não,
1: Carmo.
2: Pedro Ferreira ainda tá.
3: Matheus Alves, né?
2: Matheus Alves,
1: é. Henrique Carmo, Rodriguinho. Pô, quantos William caras Gomes. Vendeu? William Fez Gomes. Acordo com o Bragantino pelo Elinho por pouco, pra depois ganhar.
2: Rodriguinho, acho que foi 8 milhões
1: revenda.
2: Foi o Bragantino.
3: O Rodriguinho foi agora, tava assim.
0: Se o clube tá bem financeiramente,
2: sim.
3: Segura, né?
0: Segura e faz o
2: Ele administra as situações mais fácil.
0: Exatamente.
2: Tanto pro bem quanto pro mal.
1: Digamos que o São Paulo tivesse segurado todos esses jogadores que a gente citou: Lucas Ferreira, Henrique Carmo, é isso o nome dele?
2: Uhum.
1: Que tá na Rússia?
2: Sim.
1: O Rodriguinho.
2: O Matheus Alves.
1: Como é que estaria o time do São Paulo hoje? Esses caras com 2 anos no profissional, maturados. A gente sabe que são bons jogadores. Lógico, não iam os 5 estarem jogando bem pra caramba, mas se tivesse 2 jogando bem pra caramba, né? Você teria hoje gasto com tanto dinheiro com Ferreirinhas, Arthur e não sei o quê, e caras que não vão te dar retorno. Né? Então, assim, aí você fica. Nessa, teve um lateral também que o São Paulo vendeu super barato, não teve 2, 3 milhões de euros, uma coisa assim.
3: O Ângelo, né? Da base.
1: Também que foi da base, que saiu direto.
3: O Corinthians fez o mesmo com o Denner, que era um garoto extremamente promissor, que já está negociado com o Chelsea. Já está na Inglaterra, inclusive. Ele ainda não tem 18, mas vai completar agora, em setembro, no meados de setembro. Então ele já está lá treinando, não pode ser anunciado. São Paulo fez parecido com o Ângelo, que também é um garoto de seleção de base. Os dois são, né?
1: E a gente nem chegou a ver aqui,
3: não,
1: nem
3: não vai,
1: sabe.
3: Não vai ver mesmo.
1: Então, assim, tudo talento desperdiçado, né? Aí dispensa, vai, vende o Ângelo, não lembro se era direito ou canhoto, mas vamos dizer que se fosse direito. Aí você contrata o Lucas Ramon, o Aurélio Buta. Isso é tudo dinheiro jogado fora, né? É tudo dinheiro jogado fora. Então, assim, time que não tem projeto esportivo, ele passa por isso. Eu acho que a maioria dos clubes no Brasil não tem um projeto esportivo, pelo menos claramente. E eles não se dignificam a fazer, ou se dignam a fazer um projeto esportivo. Qual o que o São Paulo vai ser daqui a 10 anos? Isso tem que ser planejado agora. Não tem, é sempre o ontem, né? Às vezes, o ontem, o hoje. Então, o São Paulo, que sempre foi um formador, cara, tem que botar o pé no freio e falar, não, é o seguinte, aconteça o que acontecer, a gente vai voltar a ser um clube formador. Vamos fazer aqui, contratar um cara que faça o sub-20, conversar com o profissional, que os caras possam subir, treinar, descer, como se faz no Palmeiras, como se faz no Flamengo, como se faz em outros times. Ou se tiver outro método, que seja outro método, que não seja esse, mas que você tenha essa troca e colocar os caras para jogar e ver o que vai acontecer, cara. Porque, assim, né, essa fórmula que São Paulo usa, que o Corinthians usa, os dois usam, não há saída, a gente já tá vendo. Não há saída. Você vai contratar o Cedric, eu tinha esquecido do Cedric. Então, se você vender um cara bom da base, lateral direito, perdeu o Mike pra noite, pelo visto, né? Contratou o Cedric, trouxe agora o Buta, o Anselmo Ramon.
3: Lucas. Anselmo Ramon ia ser bom, fazer dois de gol.
0: Esse
3: eu gostaria.
0: Deve estar com uns 40 anos já,
3: Anselmo. Se de fazer gol na Série B, deve ser um
0: dos melhores times da história. O Buta tem suas limitações, mas tá jogando mais do que o Lucas Ramon.
1: Sim,
0: tá.
1: Mas é que, entendeu? Assim,
2: o gol ali do Bragantino sai no setor dele.
0: Exatamente, em cima do Anselmo Ramon. Do Lucas Ramon.
3: Anselmo Ramon jamais daria aquele espaço nas costas. 10 horas e 22 minutos, a gente vai falar mais do São Paulo, do Santos também, da preparação do Peixe do Verdão, além de Vasco e Vitória para os duelos da Copa do Brasil. Atualização rápida, 8 minutos do segundo tempo, segue 1-0 Cruzeiro, gol do Caio Jorge lá na Arena MRV. Passo para as notícias da sua cidade e da sua região.
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4: 10 horas e 29 minutos.
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5: Bom, hoje Barcelona oficializou a contratação de Gabriel Jesus aos 29 anos, contrato até a fim da temporada ali, né, que é no meio de 2029. E eu acho que essa contratação ela é muito legal, porque ela abre um debate que talvez a gente pouco fale, justamente porque a gente vê pouco. Mas daquele jogador que sai do Brasil, jovem, que tem o sonho de jogar no Real Madrid, no Barcelona e tal, de repente esse cara chega com 29 anos e fala, não dá mais pra mim, né? Já tô com 29 anos, já passei pelo Manchester City, tô há vários anos no Arsenal e o Barcelona tá lá olhando. Então eu achei muito legal essa contratação pro mercado mesmo, porque a gente, pro mercado, a gente aqui no Brasil olhar pros nossos jogadores brasileiros independentemente da idade, porque o mercado lá fora tá olhando.
6: Mas ele tá jovem, 29 anos.
5: Sim, mas a gente fala dos jogadores saindo daqui com 18, já vendidos antes do 18. Vocês estão prestando atenção em mim ou tá acontecendo alguma coisa no jogo? Sim. Só assim, pra tirar essa dúvida.
7: O Vidalba foi expulso.
6: O Vidalba foi expulso.
5: Ah, tá, entendi. Vocês fizeram umas caretas aí que eu não tava entendendo.
7: Nossa, mas dá pro VAR chamar, hein? Pra tirar esse amarelinho.
6: É o segundo amarelo.
7: É o segundo amarelo, pode chamar.
6: Pode.
5: Não foi?
8: É, foi mais
6: eu
8: ou
6: acho
8: menos.
6: Que não foi nada. Sim. Os jogadores do Atlético fizeram a pressão danada em cima do Rafael Klaus. É.
5: Bom, enfim, voltando à minha linha Vamos de raciocínio, lá. Voltando. A questão é daquela saída de tipo assim, 17, 18. Ah, tá vendido com 17, vai fazer 18.
8: Tá velho pra jogar no Barcelona.
5: Exatamente, entendeu?
8: Mas o Barcelona contratou o Lewandowski também nessa idade, né? É, até mais,
6: não, o Rashford, mais velho ainda.
5: Rashford. Mas eu digo dos brasileiros
6: já
5: nossos.
6: Já voltou pro Manchester United.
5: Dos brasileiros nossos, que a gente olhava. Sim, tipo, grandes talentos que a gente via lá atrás. É. Essa movimentação, ela não é tão comum. E não, que não bom é. Que ela acontece, eu acho.
7: A gente aposentou o Gabriel Jesus da seleção.
5: É, então, exatamente.
8: A gente não, né?
7: Não, vai. Falando geral.
5: A gente, povo brasileiro.
8: O Tite, né?
7: Não, o Tite foi o último que deu oportunidade pra ele.
8: Foi, mandou ele marcar enquanto o Neymar fazia gol.
5: Não,
8: o cara
5: já,
8: não fez gol nenhum.
6: O Neymar fez dois
5: ali.
6: Gols só.
8: E o Neymar. E aí ele não fez gol nenhum e falaram que ele era o cara que não fazia
6: Mas
8: gol
6: até
8: na
6: aí
8: Copa.
6: O Giroud não fez gol na Copa da Rússia.
8: Então,
6: também.
8: Foi sacrificado, também né? Então,
5: o Martinelli, por exemplo, tá indo pro Al Hilal, 25 anos.
6: É, esse aí vai acabar a carreira na seleção.
5: Sim.
8: Difícil isso,
7: fez
8: né, cara?
7: Porque Copa, né?
8: É muito dinheiro, mas ele tava perdendo espaço no Arsenal, né?
7: É, o Arsenal não queria tirar ele.
6: O Trossard foi embora.
7: Também.
6: Ele poderia virar titular absoluto agora do Arsenal.
7: Então, mas
6: os olhos, né? O...
7: É, que é titular absoluto, né? Tem sido, pelo menos, nessa
6: geração. A geração grega, olho nessa geração grega aí.
8: É a nova geração belga?
6: É, tem vários caras bons. Bom,
7: né? Vários foram pra Premier League, inclusive. É. Né? Tem um que foi pro Borussia e acabou rompendo o ligamento do joelho, uma pena.
8: Na primeira rodada.
7: Primeira rodada, uma das grandes promessas do futebol nessa temporada. Mas de volta ao Jesus, né?
8: Jesus, 32 gols já, sacramentei aqui, vai fazer essa temporada.
5: 32 gols?
8: Hans Flick.
7: Então, porque o Barcelona perde o Ferran Torres, não tem mais o Lewandowski,
5: Obrigada,
7: tenta o Julian Álvarez e não dá certo, tá preso lá em Madrid. E o Gabriel Jesus virou, acho que, solução, né?
8: Tá preso no Atlético de Madrid.
6: Os caras não liberam.
5: Já era, vai ficar.
7: Né? Ele tá preso.
5: Acabou.
7: Fechou a janela.
8: Assinou o contrato, meu amigo. Tem que aceitar, não tem jeito.
7: O contrato dele até 2030.
8: Eu acho que o Gabriel Jesus tem o perfil total desse Barcelona do Hans Flick. Que é um centroavante que ataca espaço atrás da linha de defesa. A Liga Espanhola é uma liga que tem essa permissividade, um jogo mais solto, um jogo mais de times que não se prendem tanto à marcação, não todos, obviamente, né? Mas vários deles jogam futebol um pouco mais pra frente. Então eu acho que a forma como joga o Barcelona encaixa exatamente no perfil do Gabriel Jesus. e talvez não encaixasse no Arsenal ou no City.
5: É, ó, você tava falando aí dos gols, a última temporada dele... No Arsenal, ele não teve grandes temporadas em termos de gols.
8: Não, porque até machucou e tal, né?
5: Ele sofreu bastante com isso. Ele sai do City em 2021-22 com 41 jogos, 13 gols e 11 assistências naquela temporada. Aí, em 22-23, 11 gols e 7 assistências. Depois ele tem 8 gols, 8 assistências, 7 gols, 2 assistências e 6 gols e 1 assistência. Foi diminuindo.
8: Foi diminuindo. Mas eu acho que por causa disso mesmo, se você imaginar o City, quando ele chega ao City do Guardiola, aquele dominante, que ficava com a bola o tempo todo e tal, não tinha muito espaço para um centroavante com o perfil dele, de movimentação, para ter espaço para jogar atrás da linha e tal. Tanto que o Haaland se deu melhor com isso, porque é um cara forte, né, que se impunha dentro da grande área. E eu acho que no Barcelona não. O Barcelona joga com aquela linha de impedimento adiantada, né, atrai o adversário muitas vezes. E, pô, a gente vê o Rafinha toda hora rompendo em velocidade pra fazer gol. Tanto que falam, né, pô, o Rafinha é um no Barcelona.
5: Ontem, aliás.
8: É um no Barcelona e um na seleção. Não é, porque o Rafinha era um também em outros clubes e virou outro no Barcelona. É efeito do que o técnico potencializou a ele. Né, que nem o Ancelotti conseguiu na Copa do Mundo, nem outros treinadores. O próprio Bielsa, que é o ídolo do nosso Bernardo Ramos.
7: Ele estava com a camisa do Bielsa ontem.
8: Ele prendeu o Rafinha numa ponta direita no Leeds, né?
6: Mas foi por causa disso que ele virou o Rafinha que virou.
8: Sim, mas o Flick foi a mais, né? Ele falou, esse cara... ele teve um flick.
6: Mas na verdade ali, ele foi obrigado, não tô desmerecendo o Hansi Flick.
8: Não, lógico que não.
6: Mas foi obrigado, porque pelo lado direito surgiu o Lamine Yamal, né, cara? Vai fazer o quê? É. Botar o Rafinha no banco? Falar, não, deixa eu tentar usar o Rafinha em outra posição, né? Falando ainda sobre futebol internacional, o City fechou a contratação do Enzo Fernandes por 125 milhões de libras.
8: No finalzinho da janela.
6: É muita grana.
5: É muita grana.
6: É muita grana. E o Chelsea não conseguiu tirar o Lamine Camara do Mônaco, o time do Felipe Luiz.
7: Sim.
5: Que aliás tem clássico, hein? PSG e Mônaco.
6: Sexta-feira, né?
5: E o Mônaco tá, né, bem pra caramba.
6: É o líder.
8: Então, e tem uma história.
5: O PSG ganhar.
8: Eu li uma história interessante sobre isso, né? Que o Mônaco ele tinha que vender um jogador pra bater a meta na França também. E aí ele ia vender o Camara pro Chelsea. Não vendeu porque surgiu uma proposta pelo Balogun.
6: E não vendeu o Balogun.
8: Aí o Balogun chegou lá e não passou no exame. Aí o Aston Villa fez uma proposta também pelo Balogun. O time do Mônaco aceitou. E chegou lá, o Aston Villa também falou: não quero e tal. Ele ficou sem vender nenhum dos dois e vai ter problema com o fair play financeiro. E o Chelsea ficou sem volante porque ficou sem o Enzo e sem o Camara.
7: Essas negociações no teto da janela são sempre muito complexas, né? Para quem perde.
8: Tem o Lavi, Laviar, que mas machuca demais também, né?
6: Tem o Caicedo.
7: Caicedo, titularzaço desse time, né?
8: Vendeu o Andrei.
6: No último jogo, jogou com o Malo Gusto, improvisado.
7: E o Chelsea, não que tivesse muita vantagem, mas perdeu o Andrei também, né?
6: Foi pro Manchester United, fez uma estreia horrorosa. Horrível.
7: Mas é um jogador...
6: Contra o City, aí ficou no banco no segundo jogo, a goleada sobre o Ipswich, né?
7: Eu dei uma olhada aqui no time do Barcelona, que venceu ontem o Rayo Vallecano. O Rafinha é o cara mais centralizado, né? Uma espécie de falso 9, que seria a posição do Jesus.
6: Tava falando
7: do
6: centroavante.
7: E o reserva imediato é o Hamza Abdelkarim, que é um egípcio, 18 anos de idade. 18 anos, é um cara que fez base no Barcelona, não veio do futebol do Egito, é muito promissor, mas acho que aí tá a vaga do Jesus, né? Brigar com um garoto que tá, enfim, em projeção, mas vai passar por uma adaptação natural em um começo de temporada.
5: Mas é legal também porque o Jesus tá muito empolgado, a gente viu a entrevista dele, né? Realização de um sonho, então dá uma motivação a mais também. Você muda de país, você muda de time, tava muito tempo na Inglaterra também, então é uma movimentação que vai ser positiva pra ele.
8: Vai ver o sol agora, né?
7: Nossa,
5: é verdade.
7: Tudo é melhor que morar em Londres.
6: Ele já habla, né?
8: Calma.
6: Bernardo
8: morou lá, calma.
7: Quanto tempo você ficou em Londres?
6: Um ano e meio.
5: Conta pra gente o que você fazia lá. Deixa ele contar o que ele fazia lá, que é legal.
6: Eu trabalhei num salão de cabeleireiro lá.
5: É verdade.
7: Não, acredito, não tem problema.
6: Estudava de manhã, à tarde e noite, trabalhava no salão.
8: Mas você cortava o cabelo?
6: Lavei já.
5: E ele aprendeu a fazer luzes.
6: É verdade.
8: Mas com papelote.
7: É a única que eles veem lá.
5: Não, naquela época não era toca, né?
6: Não era. Lâmina de papel alumínio.
5: Com a lâmina ainda.
6: Ou então com aquele Magipak, sabe? Aquele plástico.
8: Não. Filme PVC de geladeira de colocar.
6: É, exato. Também fazia
5: muito com bom.
7: E incrível. Lá em Londres, você é quem?
6: O West.
8: Você é quem? Ficou meio...
5: que tipo? Eu sou o príncipe.
7: Você é o quê, né?
5: Eu sou o príncipe.
6: Não,
7: mas não é West. Não é tão ruim morar em Londres assim.
6: Pô, é sensacional.
8: Um ano e meio é sensacional.
7: O problema é quem fica lá. 10h39, já a gente volta no Band News na área.
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11: Boa noite ao quarteto.
5: Boa noite.
11: O Palmeiras joga o clássico contra o Santos amanhã na Vila Belmiro às 21h30 pelo jogo de volta das quartas de final da Copa do Brasil. No jogo de ida, na última quarta-feira, na Arena do Palmeiras, o Verdão venceu por 3-0 e pode até perder por 2 gols de diferença, que avança para as semifinais da Copa do Brasil. O Santos, para passar do tempo normal, precisa vencer a partida por 4 ou mais gols de diferença. Vitória do Santos por 3 gols de diferença, a decisão da vaga será decidida nos pênaltis. Todos os ingressos para o clássico de amanhã foram vendidos antecipadamente. Neymar vai para o jogo. O time que avançar para a semifinal da Copa do Brasil vai receber R$ 9 milhões. Flamengo apresentou hoje os seus 2 novos atacantes. Valência, equatoriano, tem 23 anos e Freitas, argentino, tem 19 anos. Valência estava no Royal Antuérpia desde 2022. E o Freitas estava no River Plate. E o seu contrato será até o final de 2031. E vai custar ao Flamengo quase R$ 50 milhões. Valência vai custar em torno de R$ 30 milhões. O seu contrato será de 5 anos. O Dínamo de Moscou, da Rússia, desistiu hoje da contratação do atacante Plata do Flamengo porque não aprovou os exames médicos do jogador, que vai voltar ao Flamengo, aonde será reintegrado ao elenco. Dito tudo isso, eu diria, nesta terça-feira, eu quero é mais.
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7: 10 horas e 42 minutos, 27 do segundo tempo na Arena MRV. Segue 1-0 pro Cruzeiro, gol do Caio Jorge, hein? Por enquanto... Cabuloso é o primeiro classificado à semifinal da Copa do Brasil. Agora espaço para as notícias da sua cidade e da sua região.
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6: Não, eu tô aqui passando as informações do São Paulo de costas pra televisão.
7: Tem três pessoas
6: olhando a televisão. E aí eu falei que o Galo estava perdendo. O que, que aconteceu? O Galo empatou. Alguém me avisou? Não, ninguém me avisou.
8: Torcida do Cruzeiro tá bem brava.
7: Interromper seu boletim. Ah, muito obrigada, Bernardo.
6: Mas a informação, ela tem prioridade.
7: Então. Ó, falando em prioridade, quase o segundo gol.
8: Gustavo tá pegando na MRV.
7: Os caras acenderam o sinalizador, gostamos.
8: É. Futebol raiz. Você tava falando de São Paulo, o Gustavo Scarpa tá em campo, né?
6: Ele não tá quis negociação. Vir, né?
8: Não quis vir, tá lá tentando.
7: Cara, esse Otávio é bom goleiro do Cruzeiro.
6: É bom goleiro. Eu fiz 2 jogos do Cruzeiro presencial, eu acho.
7: Ele é bom goleiro.
6: Muito bom goleiro. Ele é jovem ainda. Né?
7: Mas... Não, sim, mas qual gol aceitável que ele tomou? Aquele do Renan Lodi.
8: Foi bem aceitável, né?
6: Não, ele falhou ali no do Gustavo. Foi do Gustavo Henrique? Não.
8: Foi o jogo contra que eu fiz do Corinthians. Foi contra o Corinthians.
6: Ele saiu errado com o Villalba, né?
7: É verdade,
6: né?
7: É verdade. Ele falhou.
6: Mas assim, ele tem 20 anos.
8: Perto dos goleiros que tinha o Cruzeiro, o Matheus Cunha, que tá afundando o Internacional, ele é o Neuer, né?
6: Ele
8: tá consolidado como titular.
7: Nossa, isso é muito ruim.
8: Matheus Cunha, né?
6: Nossa. 20 senhora. Anos.
8: Cria do Mengão, foi o Mengão que projetou.
6: Eu acho que ele tem muito potencial.
8: Da Galo, hein?
9: Quem levou ele pro Flamengo?
7: Quem?
8: Quem foi?
6: Bernardo.
9: Fabinho Soldado.
8: Ah, Fabinho Soldado acerta todas, cara.
9: É. Quem levou ele pro Inter?
8: Quem trouxe o Memphis pro
9: Fabinho Soldado.
6: Quem levou o Félix Torres pro Inter?
9: Quem levou o Félix?
8: Verdade. Mas não foi ele que trouxe o Félix Torres pro Corinthians. Não foi ele.
9: Não foi, mas ele conheceu, ficou tão empolgado, né? Falou, com as atuações.
7: Ao contrário de Fama Aura.
6: Isso.
8: Ele fez bem diferente de Fama Aura.
6: Quando o Hendrick, antes da Copa, né? O Hendrick entra num amistoso e faz um gol, a gente falou que ele farmou a Aura, porque ele tinha estrela, entendeu? Ele entrou e tal. Né?
7: A Aline falou durante toda a Copa do Mundo que ia fazer um vídeo comigo perguntando dessas expressões, se eu sabia o que que era.
6: Ele não sabia.
7: Todo dia falou, todo vamos dia. Gravar. Falei,
6: acontece que depois eu fui perdendo carisma, fui batendo cansaço. Não, eu ia fazer com o Bernardo assim, Bernardo, pra você, quem farmou a Aura nessa Copa?
7: Não, isso é fácil.
6: Qual que foi o momento 6-7?
8: Quem farmou a Aura na Copa, você acha?
7: O Messi.
8: Vai ser meio cringe, né? Demais pra farmar a Aura.
6: Ah, ele não sabe o que é cringe. Ele é cringe.
7: Peguei agora, completamente desvirtuado.
8: Agora eu te peguei. 37 minutos do segundo tempo. 1-1, Galo e Cruzeiro.
6: Ah, tinha uma boa.
8: Qual?
6: Se ele sabia o que era WEG.
8: Ah, esse eu não tenho.
7: WEG, wife and girlfriend, não é?
6: Tá vendo?
7: Na Copa de 2006 tinha isso. Top. As WEGs dos jogadores da Inglaterra.
6: As esposas e namoradas dos jogadores. É, começou aí, mas aí abrange pra todo
9: traduzindo
6: mundo.
9: Traduzindo Maria Chuteira.
6: E um lance assim, calma lá também, né? Tá em 2026.
9: Não, pô. Calma. Mas elas são...
6: Você não pode generalizar.
9: Não tô generalizando, mas elas saem de um jogador pra outro.
6: Quem falou?
9: Eu.
6: Você conhece todos os casos?
9: Não, todos não, né? Mas, pô...
6: A esposa de Marquinhos não saiu de um jogador pra outro.
9: Lógico que não, nem do Thiago Silva. Tá então, até lá hoje lá com
6: então
9: ele.
6: Então você não pode.
9: Mas ela não é considerada uma WEG.
6: Ah, não?
9: Não.
6: Pô, a Carol Cabrino forma Aura, meu filho. Aquela mulher se veste maravilhosamente
9: sim,
6: bem.
9: Sim, mas não é considerada...
6: Por que não? Ela é esposa de jogador.
9: Ah, porque acho que a gente não vai conseguir entrar.
6: Eu acho que você está distorcendo o...
9: Será?
6: Ah, o como é que fala?
8: O significado da palavra?
6: É, será? Eu acho. É esposa e namorada de jogadores. É
8: muito forte, cringe.
6: Não existe mais isso. Mentira, tô brincando, mas não dá pra generalizar, né?
7: É. E qual é o outro termo?
6: Não, eu queria. Era um momento da Copa que você tinha ficado gag de la gag.
7: Isso, nossa.
8: Essa eu não sei também.
6: Não, mas... tipo, um momento tipo, caraca, eu sei qual foi. O cartão que voltou atrás. Tipo, cara, como é que é possível? Um choque assim, entendeu? Tá.
7: Esse jamais eu...
8: O gol do Sidney Lopes Cabral contra a Argentina foi assim também. É. Eu fiquei gag de la gag.
7: Você sabia o que era isso?
8: Não. Mas agora que eu aprendi, já dá pra gente
6: aplicar. Eu juro, eu tenho no meu celular, no bloco de notas, tudo que eu ia fazer com o Bernardo. Eu não perguntei pra ele.
7: Não, todo dia eu falava, eu vou gravar contigo. Não, tudo
6: mas
7: bem.
6: É que assim, gente, deixa eu explicar. A gente, Copa, vai, né? A gente vai pra Copa, vai todo mundo empolgado, não sei o quê. Só que vai passando o tempo, né...
9: Cansa, né? Os caras pensam que é festa aí na Copa.
6: É, entendeu? Aí você vai atrapalhando 12, 14 horas por dia. Aí chega uma hora assim que você fala: amanhã a gente faz. E aí o amanhã nunca chegou.
9: É verdade.
6: Né?
8: 10h54. Agora espaço para as notícias da sua cidade e da sua região.

0: 10h55. Vamos acompanhar agora Tudo Tem Explicação com Pachecão.
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2: Tem gente que não consegue assimilar o término de uma relação. Fica sempre insistindo, rapaz, em uma última conversa. E isso é muito perigoso, meu irmão, porque o nosso ego sempre vai querer uma explicação. Quer que o outro reconheça o estrago que fez. Aqui, quer um conselho? Pare de procurar vírgulas onde a existência já escreveu um ponto final. Há momentos em que insistimos em permanecer diante de uma porta fechada, imaginando que do outro lado ainda existe uma explicação capaz de apaziguar aquilo que sentimos. Queremos uma última palavra, uma última conversa, uma última justificativa, como se compreender o fim pudesse torná-lo menos doloroso. Mas nem todo o fim precisa ser explicado. Algumas coisas simplesmente terminam porque cumpriram o tempo que tinha em nossa vida, rapaz. E há silêncios que não são ausência de resposta, são a própria resposta. Quando alguém parte sem olhar para trás, quando abandona aquilo que um dia ajudou a construir, talvez esteja revelando não apenas quem é, mas também o lugar que você ocupava em sua consciência. Não é preciso transformar isso em ressentimento, viu? É, basta reconhecer o fato. A vida nos ensina, às vezes de maneira cruel, que não podemos obrigar ninguém a reconhecer o valor daquilo que perdeu. Há pessoas que quebram vínculos e caminham sobre os próprios cacos sem jamais compreender a extensão do que destruíram. Aceitar isso é uma forma profunda de liberdade. Você não precisa da consciência do outro para recuperar a sua paz. Não precisa que alguém reconheça a ferida para começar a cicatrizá-la. Há finais que não pedem explicação, pedem maturidade. Há ausências que não precisam ser preenchidas, precisam ser aceitas. E há perdas que, depois de algum tempo, descobrimos que eram apenas a vida retirando de nossas mãos aquilo que já não deveria permanecer. Siga em frente, meu querido. Não porque não doeu, mas porque a sua existência é maior do que aquilo que terminou. E talvez a verdadeira liberdade comece exatamente quando deixamos de perguntar por que alguém nos deixou e começamos a perguntar para onde a vida está nos levando. Fui claro! É isso aí, meus queridos! Falou legal! Bye, bye!
3: Assim, o que é melhor pro São Paulo sábado? Galo chegar classificado ou eliminado?
4: Melhor para o São Paulo, eliminado.
3: Eliminado?
4: Eu acho. Parte e tá acabando o ano no Cruzeiro, hein, gente?
5: É, vai ficar só a briga pela Libertadores no Brasileirão.
6: É. E nem tava impedido,
4: né? Nem tava impedido. Não tem o que fazer.
5: Eu acho que não atrapalha,
4: mas o Fred tá jogando.
6: Nossa, ele deu o passe do primeiro gol. Já foi. Fred, pra quem não lembra, é aquele da Copa, né? Pra quem tá ouvindo.
5: É, o de 2014. Só, né?
4: Cadê? Eu não tinha o que o Otávio fazer, não. Não tinha o que botava fazer, a bola bateu na trave e entrou.
5: E vai para a conta do Vidalba e vai para a discussão de arbitragem, né? Tanto o pênalti marcado em cima do Caio Jorge, quanto a expulsão do Vidalba pelo segundo cartão amarelo, que agora também é passível de revisão pelo VAR. E retorno triunfal do Fred, hein?
6: Espetacular. No primeiro jogo já tinha jogado muito, né?
5: Já. E agora é protagonista.
6: Com uma assistência e um gol.
5: Da virada, da classificação contra o principal rival, que coloca o Galo a três jogos, do título da Copa do Brasil.
6: Não, e a jogada, né, pra quem não tá vendo, né, foi uma jogada espetacular, porque muito ela bonito. Vem no meio da área, o cruzamento vem do Coelho, o Renier, ele abre a perna pra bola passar, aí chega no Vitor Hugo, que é o 30, né, o Vitor Hugo é o 30, né, o Vitor Hugo toca da marca do pênalti pra trás na intermediária, vem o Fred e chapa no canto. Pô, golaço, gol de placa mesmo, de... Tá maluco, velho. Até caiu a transmissão.
5: 10h59. Atenção, Rio.

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2: Senhores, vamos embora então?
4: Vamos.
5: Opa!
2: Fechado. Vocês voltam ainda nessa semana.
4: Quinta-feira eu volto.
2: É, e aí eu vou atualizando o ouvinte Band News FM nos próximos minutos do que aconteceu lá na Arena MRV. Aline volta na quinta?
4: Sim.
2: Assim como o Léo, é isso?
6: Exato.
2: E aí o Berna volta na sexta.
5: Mas a Aline volta na manhã também.
4: Não, não volto, tô de folga.
2: Não volto,
4: ah, não. Não.
2: Eu volto amanhã. Pra Santos e Palmeiras.
4: Você vai amanhã, né?
2: Eu vou amanhã.
4: E que... volta na quinta de madrugada.
2: É, não, eu fico lá, porque quinta tem a apresentação do Arthur.
4: Ah, é.
2: A gente vai acompanhar na programação Band News FM.
5: Arthur, vai smoking, tá, né?
4: Você vai dormir no lá. Camarote do Neymar?
2: Isso, o Neymar me chamou lá pro Morro Santa Teresa, né? É isso, ele passou
5: não,
2: o endereço.
5: Você vai dormir lá?
2: Vou dormir lá. Santa... Não, na casa do Neymar.
5: Santa Terezinha. Amanhã Santa Terezinha. É previsão de sol, né?
2: É mesmo?
5: É.
4: Aí, pintou.
2: Ah, na quinta é melhor pra mim, né? Porque amanhã eu vou chegar tarde já. Se fosse quinta era melhor.
4: Não, depende de com quem que você vai sair daqui de técnico.
2: Ah, não, não, não, não vai
4: qualquer
2: ser o Marcos
4: coisa
2: Mesquita.
4: Qualquer coisa daqui, uma hora você tem que sair daqui.
2: Não vai ser o Marcos Mesquita dessa vez. Vambora, galera. Vocês querem ficar até a meia-noite comigo? Da gente pode abrir essa sessão, eventualmente.
5: Não, não. Eu te peço.
4: Não vamos, né?
2: Tá.
4: Tchau.
2: Tá bom, então. Tchau, gente.
4: Até quinta.
5: Sextou.
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0: 11:04, 11:04 é o que marca agora o horário de Brasília. Seja muito bem-vindo, seja muito bem-vindo à programação Bandeirantes FM. Nesses últimos minutos da terça-feira, 1º de setembro de 2026, vamos juntos com a atualização dos principais destaques do dia para você que participa da programação Bandeirantes FM sempre no 11 999 592 100. Pode mandar a sua mensagem para cá. 11 999 592 100. Uma troca de mensagens entre o ministro Alexandre de Moraes do Supremo Tribunal Federal e Daniel Vorcaro, dono do Banco Master, sugere que eles discutiam a possibilidade de a Polícia Federal deflagrar uma operação que teria o banqueiro como alvo. O conteúdo das mensagens foi revelado pelo jornal Estado de São Paulo e confirmado pela reportagem da Band. Conforme o relatório da PF, Daniel Vorcaro sabia da investigação contra ele. No dia 15 de novembro do ano passado, ou seja, 2 dias antes de ser preso pela primeira vez, o banqueiro pediu um conselho ao ministro sobre uma possível fuga do país. Ele escreve o seguinte: acha que segunda já tenho que estar fora? No dia seguinte, 16 de novembro, Vorcaro faz mais uma pergunta a Moraes e indaga: você acha que existe alguma chance disso acontecer amanhã de manhã? Já no dia seguinte, 17, poucas horas antes da prisão, o banqueiro volta a questionar o ministro e pergunta: alguma novidade? Conseguiu ter notícias ou bloquear? Não é possível saber o que Alexandre de Moraes respondeu, já que os dois trocavam mensagens de visualização única. Agora, relator do caso, o André Mendonça, ministro do Supremo, quer que o plenário do STF analise as novas descobertas da PF. Após a informação vir a público, a Ordem dos Advogados do Brasil manifestou preocupação sobre essa crise no STF. No Congresso, senadores defendem ainda o impeachment de Alexandre de Moraes. Mais detalhes do assunto com ele, fala Márcio Rocha.
1: A crise envolvendo o ministro Alexandre de Moraes do Supremo Tribunal Federal ultrapassou as paredes da corte e chegou ao Congresso Nacional, além de atingir outros personagens do mundo jurídico e político do Brasil. Em nota, o presidente da Ordem dos Advogados do Brasil, Délio Lins e Silva Júnior, afirmou que acompanha com atenção e extrema preocupação as notícias sobre a crise que atinge o Supremo, e que ele se preocupa com os impactos dessa crise para o país, sobretudo por envolver instituições essenciais à democracia e por ocorrer durante o período eleitoral. No Congresso, mais 3 pedidos de impeachment contra Moraes foram apresentados por oposicionistas. Dentro da base do governo, a situação aparentemente não preocupa, pois os governistas entendem que o caso não deve interferir nas eleições.
0: O ministro aposentado do Supremo Tribunal Federal, Marco Aurélio Melo, diz que a tristeza dele como ex-integrante da corte é absoluta ao falar sobre essas revelações do caso do Banco Master. Para ele, a mensagem mais grave é aquela em que o banqueiro Daniel Vorcaro teria perguntado a Moraes se já precisaria deixar o país. Marco Aurélio defende ainda que, se tudo for verdadeiro, os fatos são extravagantes e merecem a excomunhão maior.
2: Os fatos foram verdadeiros, eles são extravagantes e merecem a excomunhão maior. Isso é que nós precisamos esclarecer, e esclarecer como convém. Para tanto, se tem inquérito que estará em curso visando a elucidação de todos os elementos.
0: O ex-ministro diz aguardar como cidadão que os fatos sejam esclarecidos e que quem cometeu esse desvio de conduta responda segundo o figurino legal e constitucional. O ministro Dias Toffoli, do Tribunal Superior Eleitoral, libera parte das atividades da campanha eleitoral do candidato à presidência Renan Santos, do Partido Missão. Em uma decisão nesta terça-feira, o magistrado autorizou o retorno dos candidatos aos debates, restabeleceu o repasse e o gasto de verbas públicas da campanha. Permitiu ainda que a propaganda eleitoral nos perfis das redes sociais estejam devidamente regularizados. As propagandas estejam devidamente regularizadas. O relator, por outro lado, concedeu um prazo adicional improrrogável de 72 horas para que o candidato preste esclarecimento sobre as contas e também sobre os perfis digitais dele, sob pena de indeferimento definitivo do registro da candidatura. As restrições haviam sido impostas por Toffoli no domingo, depois que Renan informou 16 perfis nas redes sociais com 12 dias de atraso. Para o destaque internacional, a Rússia está ajudando secretamente o Irã a desenvolver uma nova geração de mísseis de cruzeiro supersônicos. Informações de uma investigação publicada pelo jornal britânico Financial Times. De acordo com o periódico, o programa começou em 2023, envolve especialistas russos em mísseis e empresas ligadas ao setor de defesa do país. O objetivo seria ajudar o Irã a desenvolver um sistema de propulsão capaz de manter um míssil voando a velocidades várias vezes superiores à do som. O armamento poderia representar uma ameaça para porta-aviões e outros navios de guerra dos Estados Unidos no Oriente Médio. Grande papo na Arena MRV. O Clube Atlético Mineiro é o primeiro classificado à semifinal da Copa do Brasil. Vence de virada o Cruzeiro por 2-1. Na primeira etapa, os visitantes, o Cabuloso, saiu na frente em um pênalti sofrido e cobrado por Caio Jorge. Já na segunda etapa, Vidalba foi expulso e o Galo reagiu. Vitor Hugo empatou e no finalzinho ele, Fred, de volta para casa, virou a mesa. 2-1 para o Atlético Mineiro, que agora aguarda o vencedor de Internacional e Grêmio para conhecer o adversário na semifinal da Copa do Brasil, que vai ser disputada lá só na primeira semana de novembro. Haja paciência.

0: Horário de Brasília marca agora 11 horas e 10 minutos. Ó quem tá chegando aí.
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0: Colunista da Band News FM, Ayana Freitas, cita um levantamento que revela como o uso de canetas emagrecedoras está afetando o varejo. Com a participação no Band News Station, ela conta ainda como essas empresas estão se moldando a todo esse cenário. Conversou a Ayana com Eduardo Furmento e com Eduardo Barão. Confira.
2: Ah, rapaz, essa moda, entre aspas, né, da caneta emagrecedora está gerando reações em diferentes ambientes, né? A gente chegou a falar já faz um tempinho que aqui em Nova York, por exemplo, em alguns restaurantes você tem ali no cardápio, cardápio de um prato monjauro, né? O pessoal vai lá e come muito menos, é bem menorzinho, que é o que aquela pessoa que está passando por esse tratamento aguenta. A nossa Ayana Freitas, que acompanha de perto essas mudanças no mercado, tem mais detalhes para a gente sobre o que essas canetas emagrecedoras estão provocando por aí, né, Ayana?
3: Por aqui e pelo mundo inteiro, né? Vou falar aqui de algumas características que a gente tem percebido no mercado brasileiro, mas que com certeza estão reverberando aí também mundo afora.

0: por conta desse mercado. É uma pesquisa da Nielsen IQ coloca os medicamentos GLP-1 entre as novas despesas que estão disputando espaço no consumo aí do consumidor, né? Do consumo tradicional. Hoje, só para se ter uma ideia, só 5% dos lares brasileiros tem alguém que usa esse medicamento, esse tipo de medicamento, né? Mas entre as pessoas que usam, 6 em cada 10 dizem que tiveram que despriorizar, entre aspas, outros gastos para acomodar o gasto com o tratamento. Então, deixaram de gastar com alguns produtos ou serviços para acomodar os gastos com as próprias canetas e com a readequação, dos hábitos alimentares, né? Então, a pessoa, pode gastar menos em algumas categorias, mas não necessariamente ela deixa de consumir no total, só está readequando ali o seu consumo. O que que tem perdido espaço, né? A gente já falou aqui também, algumas vezes, álcool, por exemplo, né? Produtos com álcool, produtos que são aqueles que a gente chama de indulgência, né? Salgadinho, biscoito, enfim, ultraprocessados, aquele que dá um prazer, aqueles que dão um prazer imediato logo que a gente consome, que são muito saborosos, aquela sobremesa maravilhosa. E algumas categorias, obviamente, que têm um preço mais elevado também, já que a gente está falando de adequação de cesta, de compra de carrinho, né? O que que está ganhando mais espaço? Proteína. E a gente falou também aqui, recentemente sobre essa onda de proteinização do mercado, né? De maneira geral, tem produtos dos mais diversos com proteína adicionada. Alimentos frescos também estão ganhando bastante relevância. Então, tem um lado bom, né? O consumidor ele está consumindo menos, mas ele está buscando produtos que têm mais qualidade, enfim, que tem um valor nutricional maior, buscando mais proteína, buscando mais fibra, buscando mais alimento fresco, como eu acabei de falar, buscando produtos funcionais, por exemplo, né? E as mudanças que a gente está vendo então nas empresas, o que que isso está ocasionando, né, nas empresas? A indústria, por exemplo, então, tanto de produtos já considerados saudáveis quanto indústria de biscoito, indústria de iogurte, as mais diversas, estão destacando cada vez mais proteína nas embalagens ou reformulando os produtos para adicionar proteína. Então, os produtos que já tinham proteína na composição, as empresas estão muitas vezes mudando a embalagem para destacar essa característica, destacar mais, né? Para o consumidor ver logo que olhar para a embalagem. E os que tinham alguma quantidade menor ou que nem tinham, estão adicionando, reformulando, a indústria está reformulando para adicionar essa a proteína, enfim, esse componente, né? Supermercado e farmácia estão repensando o que que eles estão oferecendo, então, sortimento de loja mesmo, né? Como colocar esse produto na prateleira, por exemplo, né? Até onde, estando na prateleira, onde vai ficar esse setor do supermercado da farmácia dentro da loja para chamar a atenção do consumidor? Tem um caso bem recente da associação, a Farmarcas, é uma associação de farmácias independentes aqui no Brasil, né? Não reúne grandes redes de farmácia, mas reúne uma imensidão de farmácias independentes Brasil afora. E eles acabaram de criar, estão testando numa dessas redes, uma categoria de emagrecimento. Então, tem lá na farmácia, cuidado, sei lá, com a pele, cuidado com o cabelo, medicamento, sei lá, dor de cabeça. E tem agora emagrecimento também. O que que tem ali nessas prateleiras, né? Whey, creatina, vitamina, suplementação, quem usa produto para nutrição esportiva, enfim, produtos que são complementares na vida de quem está usando essas canetas. A proposta é justamente, já que as farmácias já vendem as canetas, né? Além de vender as canetas, oferecer produtos que estão relacionados à perda de peso, atividade física, autocuidado de maneira geral. Supermercado, tem supermercado, vários supermercados, na verdade, inauguraram também zonas específicas, regiões específicas, espaço, viver bem, é o caso da rede Carrefour, por exemplo, com ambiente para produtos com foco em saudabilidade, em bem-estar, em performance também. Dalbem Supermercados, que é uma rede do interior de São Paulo. Também anotou ali uma área de bem-estar, espaço de bem-estar, reúne suplemento, reúne produto de autocuidado, e aí vai de tudo, né? Desde prática esportiva até um ritual de banho, enfim. É também de autocuidado ali, para prazer mesmo no dia a dia, né? Mercado Online Shopper criou também uma categoria específica, e essa chama GLP-1 mesmo. Tem ali produtos que são feitos com massas diferentes, por exemplo, não de trigo, produtos que são prebióticos, vitaminas, enfim, uma infinidade de produtos aí e criaram essa categoria, eles criaram essa categoria, inclusive, porque esses produtos já tiveram uma alta de 75% nas vendas em janeiro desse ano, comparado com julho do ano passado. Enfim, a gente está vendo uma readequação, não só do consumo, né, de quem está usando as canetas emagrecedoras, mas também do próprio varejo, da própria indústria, para fazer frente aí a essa nova demanda, a esse novo hábito mesmo de compra dos consumidores.
1: Aí, Ana, a gente está falando de uma readequação das empresas e também dos consumidores, mas a gente já consegue saber setores que são mais, os setores que

0: são mais prejudicados e aqueles menos prejudicados, aqueles que até porventura podem estar ganhando alguma coisa com essa mudança do consumo, você elencou aí essas alterações que estão sendo feitas em mercado, farmácia, justamente para não perder mercado. Mas a gente já tem assim algumas indústrias que porventura já tenham detectado maiores perdas do que ganhos com essas canetas emagrecedoras?
1: As pesquisas falam muito disso, né? E a gente está vendo até alguma movimentação ou outra aí na indústria também, nesse sentido, quem está faturando menos, por exemplo, revendo portfólio, né? O caso de cervejas, por exemplo, né? Cerveja, as pessoas estão evitando consumir álcool, isso vem de antes das canetas emagrecedoras, os jovens também estão evitando, estão apostando mais, então, a indústria está apostando mais em cervejas funcionais, cervejas que. Tem ou não tem álcool, ou não tem também glúten, por exemplo, né? Tem algumas outras atribuições ali para atrair esse consumidor. De maneira geral, o que as pesquisas dizem é que perdem espaço, né? Digamos assim, ou passam a ter um espaço menor na cesta de compras. Produtos, então, com álcool, né? Cervejas e outros produtos, snacks, por exemplo, esses salgadinhos, esses pequenos prazeres do dia a dia ali, né? Lanchinhos e tudo mais. Biscoitos, que são biscoito que tem muito açúcar, por exemplo, né? Até chocolate, as pessoas estão consumindo menos, quando a gente está falando especialmente de quem está usando essas canetas, né? Por outro lado, ganham espaço aí, como eu comentei, produtos que têm alguma característica que ajuda no funcionamento do organismo, produtos mais saudáveis, produtos mais naturais, mais frescos, né? Enfim, essa é a tendência geral, digamos assim, né? Acho que muito em breve a gente vai conseguir dar exemplos bem práticos, assim, de mercados que sofreram mais e menos com essa onda aí da GLP-1, das canetas emagrecedoras.
2: Aqui há uma discussão muito grande sobre isso, né? Afinal de contas, digamos que a alimentação americana não é uma das mais saudáveis do mundo, muito pelo contrário, né? Então, essas grandes redes de fast food estão em polvorosa. O americano paga pouco para comer porque come, enfim, o que se come em lanchonete, em rede de fast food e tudo mais. E com essas canetas, a procura por esses restaurantes, por essas lanchonetes, tem diminuído. Tem diminuído. Então já é algo muito perceptível aqui no dia a dia do americano, algo que está levando a discussões importantes aqui e tudo mais, porque digamos que essa alimentação em grandes quantidades, alimentação de comida que não está distante de ser a mais saudável, sempre foi um pouco da mola propulsora desse setor nos Estados Unidos. Com as canetas emagrecedoras, a alimentação muda completamente, né? A quantidade diminui radicalmente. E por isso esse tipo de debate está rolando por aqui, porque está afetando a economia, apesar de trazer um benefício muito grande para a saúde dessas pessoas. Muito bem. A Ayana Freitas com o assunto do momento. Volta na próxima semana conversando com a gente. Grande beijo, ótima semana, Ayana.
1: Beijos, até.
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5: O nosso ouvinte Eduardo escreve de Guarulhos, querendo saber se os cães conseguem sentir o cheiro de pessoas dentro da piscina ou de um lago. Olha, definitivamente sim, Eduardo. Em determinadas condições, cães treinados conseguem detectar odores humanos associados a pessoas ou restos humanos submersos. Moléculas e gases provenientes do corpo podem alcançar a superfície e serem transportados pelo ar. E aí, você já sabe, né, que eles têm um olfato extremamente apurado. Cães especializados em busca aquática trabalham inclusive a partir de barcos. E é uma demonstração super impressionante de como o cachorro não está simplesmente sentindo um cheiro. Ele consegue procurar gradientes e plumas de odor no ambiente. Tamanha é a habilidade olfativa deles. Participe também da nossa coluna enviando sua dúvida para elbicho@bandnewsfm.com.br ou então pelo meu Instagram, Manu Carsten. 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
13: Agora 11 horas e 23 minutos.

0: Ficamos juntos na programação Band News FM com a atualização dos principais destaques do dia para você. Voltamos a falar sobre o assunto que agitou o cenário político e jurídico nesta terça-feira. O ministro do Supremo Tribunal Federal, André Mendonça, sugere em decisão que os novos elementos apresentados pela Polícia Federal sobre as fraudes do Banco Master sejam avaliados pelo plenário da corte. Ele é o relator desse caso no STF. A decisão de submeter o caso ao plenário depende dos ministros e do presidente do STF, Edson Fachin. Nessa segunda-feira, André Mendonça retirou o sigilo de um procedimento no qual foi anexado um relatório da PF. Esse documento revelou mensagens que mostram a relação do banqueiro Daniel Vorcaro com também ministro Alexandre de Moraes, além do procurador-geral da República, Paulo Gonet. Horas antes de derrubar o sigilo, Mendonça defendeu a criação de um código de conduta para magistrados durante um seminário do Supremo Tribunal Federal.
1: Eu, desde um primeiro momento, me manifestei ao presidente Luiz Edson Fachin ser a favor daquilo que ele propôs de termos um código de conduta. Um código de conduta é uma forma de nós expressarmos para a sociedade os padrões que nós devemos ter como magistrados. Podemos discutir um pouco a modulação, mas precisamos ter um código de conduta. Que nós sejamos imparciais, corretos, íntegros. Tentemos ser justos na medida das nossas limitações. Que nós estudemos nossos processos. Que nós ouçamos as partes. Que nós sejamos honestos. E toda vez que há um risco de rompimento dessa relação de confiança, nós precisamos ter padrões de prevenção. Código de conduta é um exemplo disso.
0: Mudando de assunto, a indicação de Rodrigo Pacheco ao Tribunal de Contas da União é aprovada no Senado e agora vai ser analisada pela Câmara. Márcio Rocha tem mais detalhes.
2: A Câmara dos Deputados vai analisar a indicação de Rodrigo Pacheco para ser o novo ministro do Tribunal de Contas da União depois que o Senado aprovou, por 63-4, o nome do senador mineiro para o cargo. Dessa maneira, se for aprovado pelos deputados, Pacheco vai assumir a vaga aberta com a saída do ministro Bruno Dantas, que renunciou ao posto. A indicação do senador foi assinada de forma unânime por todos os líderes partidários, incluindo o presidente do Senado, Davi Alcolumbre, a líder do governo, Tereza Leitão, e o líder da oposição, Rogério Marinho. Antes da votação, um requerimento de urgência foi aprovado de forma simbólica para que a análise da indicação fosse feita diretamente no plenário. Rodrigo Pacheco é advogado, foi deputado federal, presidente da Comissão de Constituição e Justiça da Câmara, antes de ser eleito senador em 2018, para em 2021 ser o presidente do Senado.
0: Hora de falar de economia puxado pela agropecuária. O Produto Interno Bruto do Brasil, PIB, cresce 0,5% no segundo trimestre de 2026. Maria Eduarda Vieira tem mais detalhes.
3: O Produto Interno Bruto do país cresce 0,5% no segundo trimestre deste ano, na comparação com o trimestre anterior. O número representa uma desaceleração da taxa em relação à alta de 1,1% nos primeiros três meses de 2026. Os dados foram divulgados pelo IBGE nesta terça-feira. No período, o PIB totalizou R$ 3.400.000. De acordo com o levantamento, entre os setores de destaque estão a agropecuária, que cresceu 2,8%, o de serviços com alta de 0,2% e indústrias com 0,1%.
0: No destaque internacional, um juiz de Utah, nos Estados Unidos, decide que o homem acusado de matar o ativista político Charlie Kirk irá a julgamento. O influenciador conservador foi assassinado em setembro do ano passado, depois de levar um tiro no pescoço, enquanto debatia com estudantes na Universidade Utah Valley. A medida desta terça-feira deixa o caminho aberto para que os promotores do caso peçam a pena de morte, quase um ano após esse ataque a tiros. O juiz analisou as provas e considerou que há uma justa causa para que Tyler Robinson, de 23 anos, seja acusado pelo assassinato de uma das figuras mais relevantes da direita nos Estados Unidos. Os advogados de defesa haviam argumentado que o ataque não atendia aos critérios de uma acusação que busque a pena de morte. Uma audiência ainda será realizada após a decisão sobre a existência da causa provável, e Robinson ainda não apresentou a declaração de culpa ou a declaração de inocência dele. Hora do destaque do esporte. O Dinamo de Moscou, da Rússia, devolve jogadores do Flamengo e do Botafogo por exames médicos. Quem vai contar mais dessa polêmica pra gente do Rio de Janeiro é ele. Fala, Luiz Eduardo de Castro.
4: O atacante Gonzalo Plata e o meia Matheus Martins voltam ao Flamengo e ao Botafogo, respectivamente, após terem negociações interrompidas com o Dínamo de Moscou, da Rússia. Segundo o clube rubro-negro, o Dínamo informou na tarde desta terça-feira que o equatoriano não atendeu aos parâmetros médicos estabelecidos pela equipe. Plata havia sido liberado pelo Flamengo para viajar, realizar exames e assinar contrato com o Dínamo. Com a reprovação nos testes médicos, porém, a transferência foi cancelada. Em nota, o rubro-negro destacou que o atacante vinha atuando regularmente pelo clube e que também defendeu a seleção do Equador na Copa do Mundo de 2026. No texto, a equipe ressalta ainda que não medirá esforços para buscar as reparações cabíveis diante do descaso e da desvalorização impostos ao clube e ao atleta. E afirmou que o que Flamengo e Botafogo viveram nesta terça é resultado do amadorismo e da irresponsabilidade demonstrados pelo Dínamo de Moscou no desfecho das negociações. Já Matheus Martins teve um problema no quadril detectado. Ele também já havia se apresentado na capital russa, mas estava integrando normalmente a lista de relacionados do Botafogo nos compromissos anteriores à viagem. Agora, os atletas devem retornar ao Rio de Janeiro e se reapresentar ainda nesta semana.
0: Agora são 11 horas e 30 minutos, a gente vai falar de saúde. O exercício físico pode ser até mesmo individual às vezes, mas a segurança durante a corrida é muito na moda hoje em dia para quem quer se exercitar, depende da atenção durante todo o tempo. Quem, por exemplo, escolhe as ruas de Fortaleza para treinar, precisa observar o caminho, também o movimento ao redor e até mesmo o horário em que vai correr. Essas observações são bem importantes. Confira mais detalhes e alertas na reportagem da Leonice Acioles.
5: Fortaleza vive uma verdadeira febre das corridas de rua. Cada vez mais pessoas ocupam calçadões, praças e avenidas para praticar atividade física. Mas antes de colocar o tênis e sair correndo, é preciso ficar atento à segurança. O tenente Adriano Silva, da Polícia Militar, reforça orientações para evitar acidentes, roubos e situações de risco durante o treino.
6: A prática de corrida pelos pedestres, né, os transeuntes, é uma prática que já está bem disseminada aqui na nossa capital. Aí, segurança pública é atribuição do Estado, mas também é responsabilidade de todos. Então a gente pede a cautela de todos os pedestres quando estiver nessa prática. Quais são as dicas? Correr com roupas visíveis, certo? Com faixas refletíveis, procurar locais movimentados, certo? Quando você vê alguma situação suspeita, realmente tentar desviar. Situação de correr também com coisas de valor também é interessante retirar, certo? Você vai só para correr, é uma prática de corrida. E também a situação de fones, né? A gente vê muitos praticantes com fones nos ouvidos e o fone pode tirar a sua atenção, certo? Então, se for colocar o fone, deixa um volumezinho baixo, realmente para você ter uma percepção ali do ambiente, para saber quando um carro pode vir, um carro pode buzinar, uma moto buzinar, para realmente para prezar pela sua segurança.
5: Entre as recomendações está escolher locais conhecidos, movimentados e bem iluminados. Para quem não abre mão do fone de ouvido durante a corrida, a orientação é manter o volume baixo e continuar atento ao que acontece ao redor. À noite ou em áreas com pouca iluminação, roupas e acessórios refletivos também ajudam o corredor a ser visto por motoristas e outros pedestres.
7: Eu não costumo correr de fone, também para ajudar, prestar atenção nesses movimentos. Às vezes a gente precisa desviar de uma bicicleta, desviar de alguém. Às vezes a gente está um pouco mais rápido e tem que ter cuidado também com as pessoas que vão no ritmo menor.
8: Tem que ter bastante atenção com o que está exposto, não ficar andando com o celular na mão. Ficar sempre olhando para os lados para ver se alguém é mal encarado ou meio suspeito. E contar com a polícia, né, com o serviço público para proteger a gente.
9: A questão mesmo da atenção, né, porque tem trânsito de pessoas, como tem também de bicicleta, o pessoal que faz uma atividade já mais, né, ágil. E aí a gente precisa realmente ter esse cuidado de estar observando, de respeitar o espaço, né, de cada um. A questão de fone estar numa altura suficiente, que você também possa perceber a movimentação fora do fone, né?
5: E atenção também na hora de atravessar a rua. A orientação é parar, observar e não presumir que o motorista percebeu a presença do corredor. Se alguma situação estranha for identificada, a recomendação é não confrontar a pessoa e, se necessário, mudar a rota. Segurança também faz parte do treino. Em caso de emergência, a orientação da Polícia Militar é ligar para o 190.
0: Agora 11 horas e 33 minutos.
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0: Caberá ao plenário do Supremo Tribunal Federal decidir se o ministro da Corte, Alexandre de Moraes, deve ou não ser incluído formalmente entre os investigados do caso Master. É o que sugere em uma decisão desta terça-feira o relator do caso, o ministro André Mendonça. É uma decisão que abre uma nova crise no Supremo Tribunal Federal. A gente vai trazer mais detalhes dessa conversa e dessa discussão política e jurídica com o professor, cientista político e colunista da Band News FM, Fernando Schiller, que conversou com os apresentadores André Coutinho e Humberto Ferretti.
10: Tivemos ao longo do dia a divulgação de mensagens que indicam conversas entre o ministro do Supremo, Alexandre de Moraes, e o dono do Banco Master, o Daniel Vorcaro, que está preso, conversas nas quais o Vorcaro pergunta para o Alexandre de Moraes sobre a operação que, no dia 17 de novembro do ano passado, acabou prendendo o dono do Master. E o Fernando Schiller está com a gente para trazer mais informações e falar sobre os desdobramentos, as repercussões disso tudo.
11: Uma situação muito séria, muito complicada. Olha, agora à tarde mesmo, o jornal, como o Estado de São Paulo, pedindo o afastamento imediato do ministro Alexandre de Moraes. Assim, eu acho que a situação chegou numa escala, num grau, que é um ponto de decisão, é uma encruzilhada do país, né? Porque aqui você tem duas questões, né? Você teve duas revelações nas últimas horas que eu acho que elas se combinam. Primeiro, o fato de que no início do ano passado, o contrato entre a família Barsi, no escritório lá da esposa do ministro, foi revisado pelo próprio ministro. Então, na arquitetura do contrato, o ministro teve a sua participação. E aí eu não estou fazendo pré-julgamento, né? Quer dizer, é preciso saber exatamente o que foi alterado, qual foi a participação do ministro, se foi apenas uma consulta sobre compliance, né? Que já é algo um pouco estranho, mas vamos lá, ou foi exatamente o desenho do contrato. Agora, vamos lá, este é o menor problema, é o menor problema nisso tudo. O problema real, né, de fato, é que ao longo do ano passado, especialmente naquele período que antecedeu a prisão do Daniel Vorcaro, o ministro Alexandre de Moraes, ele, pelas mensagens que estão na mídia hoje, a partir de várias investigações, e as investigações e as revelações, os vazamentos, não é? A transcrição dessas mensagens agora saem por autorização. Primeiro eram vazamentos, agora a autorização da própria Suprema Corte, do próprio relator ministro André Mendonça, elas são aterrorizantes, não é? Porque revelam uma proximidade com o poder, entre o poder, né, entre o Supremo, o ministro Supremo e o Daniel Vorcaro. Evidente que as mensagens do ministro, ou pelo menos são atribuídas ao ministro, né, de novo, aqui não é uma questão de pré-julgamento, porque, bom, está em toda a mídia, só as pessoas têm um acesso franqueado a todas as informações, mas qual é a interpretação disso? Né? Elas eram mensagens de visualização única, né? Por isso que é necessária a investigação. Agora, vamos lá. Imagina o seguinte, onde o Vorcaro pergunta assim, mas você está dizendo que vai haver uma operação de média ou alta gravidade, significa uma operação de busca e apreensão? Significa ele está induzindo, está, né, direcionando a ideia de que o ministro do Supremo, né, de novo, para perceber a gravidade disso, o ministro Supremo fornecendo informações sobre uma operação evidentemente sigilosa da Polícia Federal. Informações de Estado, informações que jamais poderiam ser veiculadas por um criminoso que está prestes a ser preso. Né? Um banqueiro que é responsável pelo maior escândalo financeiro da história do país. Né? Então, isso é de uma gravidade. Bom, aí você tem N questões. Imagina o seguinte, quer dizer, um banqueiro fraudulento que tem um contrato com o escritório da família do ministro, perguntar, vem cá, daria para intervir, daria para adiar esta operação da Polícia Federal por mais uma semana, daí eu salvo o banco. Poderia intervir junto ao Ministério Público Federal, a Procuradoria-Geral da República, o Dr. Paulo Gonet, poderia interferir junto à direção da Polícia Federal, não é? E, bom, e é por aí vai, não é? Interferência no Banco Central, reclamando, eles dizem assim, estão fazendo sacanagem, não é? Estão fazendo maldades, etc., com as operações. Então, isso é muito grave, né? Porque pelas mensagens, e aí preciso confirmar, preciso investigar, e a gente sempre aqui na Band tem muito cuidado com isso, né? Vamos lá, o que está claro aqui é que o advogado, na verdade, né? Quem fazia a consultoria jurídica, a assessoria jurídica, não era a Viviane Barsi, né? Era o próprio ministro. Porque por que, que o Vorkaro não estaria falando nesse momento que antecedeu a sua prisão com a Viviane? Ele está trocando, né? Ou com os advogados do escritório, está trocando mensagem diretamente com o ministro da Suprema Corte. Imagina o ministro da Suprema Corte liberando informações, avisando de uma operação da Polícia Federal, a qual informação ninguém pode ter acesso. Mas, então, isto é algo muito grave. É muito, muito grave. É difícil até exagerar na gravidade desse texto. É uma crise institucional que o Brasil está vivendo. Né? E aí entra um problema. Como é que se resolve essa crise institucional? O Congresso inteiramente inerte. Eu fico pasmo, viu, Coutinho, Ferretti. Presidente, você vai lá, entra o presidente do Senado, que é o presidente do Congresso, Davi Alcolumbre, preocupado com a taxa das blusinhas e a indicação do seu colega, né, para o Tribunal de Contas da União, Rodrigo Pacheco, para o Tribunal de Contas da União. Essa é a preocupação do presidente do Congresso em meio a uma das maiores crises institucionais que eu vi na Nova República. Então você não tem a Procuradoria-Geral da República totalmente envolvida no mesmo processo, inerte, não autorizando nenhuma investigação. A impressão que se tem hoje é que apenas o ministro André Mendonça, né, que está lá na relatoria do processo, tentando dar publicidade. O que o ministro André Mendonça propôs hoje ao presidente do Supremo? Uma sessão pública do pleno, com acesso amplo à imprensa, para que seja publicizado isso, e esse tema seja debatido. Que ele não seja tratado, digamos assim, numa decisão virtual, no fim de semana, e a partir dali a corporação, de alguma maneira, toma essa decisão. Essa é uma decisão que cabe ao Supremo numa sessão aberta, com amplo acompanhamento do país, para saber exatamente a decisão que vai ser tomada, para que cada um assuma suas responsabilidades. Não é? Porque aqui não se está fazendo nenhuma pré-condenação, está se falando o seguinte: é preciso investigar. Por muito menos do que isso, pessoas foram parar na cadeia no Brasil. Em Santa Catarina, a gente tem um senhor que doou R$500 num PIX para aquelas pessoas que foram de ônibus lá antes do 8 de janeiro. Foi condenado a 14 anos de prisão. Aqui nós estamos falando de R$129 milhões e um ministro para uma corte trocando mensagem com um criminoso gigantesco no mercado financeiro às vésperas da sua prisão, fazendo o que seria a advocacia administrativa, que é um crime gravíssimo. Então, assim, isto que transparece nas mensagens. Tá? Agora, as mensagens em si não constituem, mas as mensagens são indício, enfim, é preciso procedimento, é preciso investigação. Então, o que na minha visão acho que está colocado aqui, que a responsabilidade institucional parece que já está clara por todo esse processo. Sabe? É preciso agora um processo jurídico.
12: Fernando Schiller participando excepcionalmente da nossa programação. Tem vários outros assuntos para a gente desdobrar, mas infelizmente a gente não tem mais tempo. Só te agradecer mais uma vez, Schiller, por participar num horário que não é o habitual. Um abraço. Temos muito o que conversar ainda nesses próximos dias.
11: Alegria e orgulho meu participar aí, tá? Grande, grande abraço para vocês.
12: Valeu.
10: Valeu, Chile.
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0: Agora 11 horas e 44 minutos.

0: Seguimos com a atualização dos principais destaques nesses últimos minutos da terça-feira, 1 de setembro de 2026. O senador e candidato à presidência pelo PL, Flávio Bolsonaro, afirma que o ministro Alexandre de Moraes atuou, nas palavras dele, como advogado de Daniel Forcário. Ainda segundo o senador, o magistrado deveria renunciar ao cargo. Declarações que foram dadas em uma coletiva de imprensa dentro do Senado Federal.
1: A minha primeira percepção é de ficar bem impactado, porque ali está comprovado que o Alexandre de Moraes era o advogado de fato do Forcário. Se ele edita os contratos da esposa, né, que estava ali oficialmente sendo contratada, se ele parece que tem alguma forma de ajudar o Forcário, dar garantias de que a Polícia Federal não atue em determinado momento, ou que o Procurador-Geral da República ele se posicione a favor do Forcário por influência de Alexandre de Moraes. Então são muitas acusações graves e que eu espero de verdade que ele esclareça, porque caso contrário, se ele não esclarecer e se comprovar o que essas suspeitas que estão sendo reveladas agora por vocês da imprensa, vejam a importância da imprensa, da transparência a tudo, ele não tem a menor condição de continuar sendo ministro do Supremo Tribunal Federal.
0: Um relatório do Conselho de Controle de Atividades Financeiras aponta que o banqueiro Daniel Forcário enviou no dia 16 de setembro de 2025 uma parcela de US$1.600.000 ao fundo responsável por administrar os recursos do filme Dark Horse. A cinebiografia do ex-presidente Jair Bolsonaro recebeu dinheiro do dono do Banco Master e é alvo da investigação por parte da Polícia Federal. Segundo a reportagem da revista Piauí, com base nos dados do COAF, o repasse equivalente a mais de R$8 milhões foi feito 8 dias depois de o senador Flávio Bolsonaro cobrar pagamentos atrasados de Forcário. Essa nova transferência contradiz uma entrevista do senador à Globo News. Ao ser questionado sobre o áudio divulgado pelo portal Intercept Brasil em que cobrava dinheiro de Forcário para o Longa, Flávio afirmou que o último pagamento havia ocorrido em maio de 2025. Com esse novo montante entrando, o total repassado pelo banqueiro ao filme teria passado de US$10 milhões, o que equivale a R$54 milhões nos valores atuais, para US$12 milhões, ou seja, cerca de R$63 milhões, pulando de 54 para R$63 milhões. A revista aponta ainda indícios de outro pagamento com base em conversas entre Forcário e o publicitário Thiago Miranda, que participou da captação de recursos para o filme Dark Horse. O senador Flávio Bolsonaro foi questionado sobre a reportagem da revista Piauí, mas disse que as perguntas deverão ser feitas à produtora do filme, nessa mesma declaração, ou nesse mesmo local onde deu a declaração que a gente trouxe há pouco. Mudando de assunto, o Brasil enfrenta quase 3 milhões de investidas criminosas contra dados pessoais só no primeiro semestre desse ano. Quem explica mais é o Marcos Moura.
2: O Brasil registrou cerca de 2 milhões e 800 mil tentativas de fraude de identidade no primeiro semestre de 2026. Para evitar cair em golpes, a professora aposentada Raimunda Nascimento adotou uma rotina de cuidados.
3: Os cuidados que eu tomo é não atendo o telefone de número desconhecido. Segundo, não aperto link nenhum que mandam para mim pelo meu e-mail. Não converso com ninguém em banco, a não ser... Não entra nem para falar com o gerente. Hoje em dia não tem nem mais gerente. Não converso com ninguém no caixa.
2: O levantamento da Serasa estima que foi identificada, em média, uma tentativa de fraude a cada 5 segundos.

0: Agora 11 horas e 48 minutos, 11h48, vamos mudar de assunto por aqui na Band News FM. Porque é hora de trazermos mais informações sobre as eleições de 2026. É para que você, ouvinte, entenda um pouquinho melhor os mecanismos que garantem a segurança das urnas eletrônicas. Um espelho brasileiro para todo mundo. Confira mais informações na reportagem do Marcos Moura.
1: Em todo ano de eleição, uma pergunta sempre volta a surgir. A urna eletrônica é segura? O tema algumas vezes pode estar associado a teorias que questionam o sistema de votação, mas o sistema eleitoral brasileiro é seguro, testado, auditado e fiscalizado. A urna utilizada para votação não é conectada à internet, ao Wi-Fi ou a um sistema de Bluetooth. O equipamento funciona de forma isolada, sem conexões com redes externas, o que impede ataques remotos, como detalha o secretário de Tecnologia da Informação do TRE da Bahia, André Cavalcante.
2: É uma questão muito levantada, sempre de eleições, as pessoas estão dizendo, ah, por, como é que a urna é segura? A pessoa já hackeou a NASA, já hackeou, não sei, vários órgãos, o mundo todo, e não consegue hackear a urna. É simples, né? A urna, ela é um equipamento standalone, ou seja, ela não está conectada a nenhum tipo de rede, nem rede cabeada, nem rede Wi-Fi, não tem Bluetooth, então não tem como acessar a urna sem ser fisicamente. Né? E fisicamente ela tem todos os controles que a gente tem, ela fica um lugar guardado, elas estão lacradas e tem também toda a questão tecnológica. Né?
1: Apesar disso, o pesquisador em democracia digital, João Sena, explica que a desconfiança dos eleitores está menor.
3: O que a gente percebe é que esses sistemas antissistema, que eu acho que é a questão da validade das urnas e da resiliência do nosso sistema eleitoral, é muito menos uma questão da urna ou da eleição em si, muito mais um tema maior dessa desconfiança do sistema, dos candidatos serem contra o sistema, acreditar que o sistema privilegia os candidatos do governo ou da esquerda. Isso tem diminuído, não porque esse sentimento diminuiu, mas porque esse tópico em específico não é interessante no momento.
1: A urna utiliza mecanismos de assinatura digital e verificação. Os sistemas também passam por etapas de inspeção e lacração antes das eleições. André Cavalcante explica que justamente por isso, caso exista uma tentativa de fraude, ela logo é detectada.
2: Tudo que sai dela é criptografado e tem assinatura digital. Então, a pessoa que entende um pouco mínimo de assinatura digital sabe que se mudar um único caractere, um resultado que está ali, ele vai gerar um outro número totalmente diferente e, não vai, e vai ser rejeitado pela urna. Mesmo que fosse possível interceptar, que não é, entendeu? Então, as pessoas ficam tranquilas. Inclusive, seria fácil detectar uma fraude dessa, porque a urna imprime, no final da votação, um relatório, que é o boletim de urna, com os votos.
1: A Justiça Eleitoral nunca registrou fraudes comprovadas no sistema.
0: Hora da gente falar de economia agora. Dados do IBGE apontam que a economia brasileira cresceu 0,5%, 0,5% no segundo trimestre deste ano. A alta do PIB foi puxada pelo agro, com expansão de quase 3% no setor. Mais informações? Você confere uma entrevista conduzida pelos apresentadores Humberto Ferretti e Larissa Biscay.
4: A economia brasileira cresceu 0,5% no segundo trimestre. É isso que mostra o levantamento que é feito sempre pelo IBGE. Para a gente entender o que isso significa, conversamos agora com a economista, professora da FGV, a Carla Beni. Professora, vou pedir para a senhora explicar, vamos evitar termo técnico se possível, mas 0,5% num segundo trimestre de ano. É muito? É pouco? A gente comemora? Fica igual? Qual que é a tua leitura desse número?
5: Quando a gente escuta que o PIB cresceu 0,5%, ele cresceu 0,5% em relação ao trimestre anterior. Esse é o primeiro ponto importante. E quando a gente pensa nesse percentual, é um adicional de produtos que foram feitos e serviços de um trimestre para o outro. Então, vamos fazer aqui uma conta rápida. Se você tiver esse crescimento, a gente vai fechar o ano aí mais ou menos em torno de 2% do PIB. Ou seja, que esse ano a gente teve um crescimento de produtos adicionados, aquilo que foi somado, em relação ao ano anterior, da ordem de 2%. Então, assim, para o nosso cenário, considerando que a gente tem uma taxa de juros, que na taxa Selic a gente já está com dois dígitos desde 2022, agora a gente começa a sentir uma queda um pouco maior na atividade econômica.
6: Ou seja, professora, vai havendo um esfriamento, mesmo que gradual, da economia, E isso talvez fique evidente em um dos indicadores do PIB, né? A gente falou do número de 0,5%, mas é importante a gente tentar destrinchar isso para quem nos acompanha. O consumo das famílias, por exemplo, caiu nesse período. O agronegócio teve um resultado muito bom, com crescimento de quase 3%. O consumo das famílias caiu, isso num cenário em que a gente tem noticiado com frequência de desemprego baixíssimo, ou seja, as pessoas estão trabalhando, estão tendo renda, mas eventualmente não estão conseguindo gastar tanto por endividamento, pelos juros altos que a senhora citou, enfim. Como é que a gente consegue fazer essa leitura especificamente da queda do consumo das famílias?
5: Esse ponto acho que é um dos mais importantes que a gente tem para avaliar, porque nós temos óticas diferentes de cálculo do PIB. Eu tenho a ótica da oferta, da demanda, tenho a ótica da renda, e quando a gente pensa no consumo das famílias, é a ótica da demanda. E esse item é o mais relevante da fórmula toda. Então, quando a gente tem essa queda do consumo das famílias, ela está sim relacionada ao endividamento. Ainda bem que o emprego está indo muito bem, obrigada, nós estamos no menor índice histórico nosso, porque o grande problema seria se as famílias estivessem perdendo o emprego, mas a composição da renda e o fechamento, digamos assim, do mês, se a gente pegar os dados do Serasa, nós estamos aí com 48% da população adulta negativada. Eu não estou falando endividada, eu estou falando já negativada. Então, sim, você tem resultados de venda, mas o consumo vai diminuindo porque você tem um esgotamento, digamos assim, do orçamento mensal.
4: Professora, seria esse o desafio para o Brasil crescer mais? Então, a gente poderia apontar que a situação das famílias, cada uma com seus desafios internos, dentro de um contexto um pouco maior que acaba barrando ou talvez impedindo de ganhar tração esse crescimento?
5: Eu acho que esse é o grande ponto, Larissa, agora para o final do ano e também para o ano que vem, esse é um grande desafio. Outro grande ponto nosso é o custo do capital, né? Porque o Brasil continua tendo a maior taxa real de juros do mundo. É muito difícil para o setor privado conseguir capital e fazer reinvestimentos. E eu vou destacar um ponto aqui importante também no relatório do PIB, que quando você pega o segundo trimestre de 2026, que é esse analisado, com o segundo trimestre de 2025, ou seja, no comparativo de um ano, o investimento, que é aquilo que a gente chama de formação bruta de capital fixo, ele caiu, porque ele estava em 16,6 e ele está 16,1. Mas parece pouco, mas não é, porque o investimento de hoje é o emprego de amanhã.
6: A gente fala com a professora Carla Bene, que é economista da Fundação Getúlio Vargas. Professora, mudando o assunto, falando ainda, obviamente, do PIB, mas destrinchando e olhando para um outro aspecto que já foi citado aqui, a questão do agro. Talvez se não fosse um crescimento de quase 3% do agro, a gente pudesse ter um resultado negativo. O agro vive um ano bom, com safra de grãos recorde, com várias culturas registrando aumento de exportações, enquanto que o agronegócio, que quando a gente fala inclusive em balança comercial, costuma representar sozinho praticamente metade de tudo que o Brasil vende para fora. Como é que está o cenário do agro neste momento e o impacto direto dele no PIB? Salvou o PIB, digamos assim?
5: A gente precisa só colocar um pouco no contexto, porque o agronegócio ele não representa nem 9% do PIB. Nós temos 70% de serviços e em torno de 20, 22% de indústria.

0: indústria. Então, quando você pega o volume do agro, sim, a gente tem um volume de exportação e a gente fica muito focado nisso. Só que quando você pega a fórmula do PIB para fazer esse cálculo, você precisa descontar toda a importação. Você tem um saldo líquido. Então, no saldo líquido, o percentual acaba impactando menos dentro da fórmula. Mas sim, se você pegar a parte de exportação, nós estamos, de novo, né, com resultados muito positivos, o que é muito importante para o Brasil na exportação. E eu também vou destacar um outro ponto, que é a exportação nossa, principalmente se você comparar de um ano para o outro, a parte de petróleo e gás. Petróleo e gás também, porque diante de toda essa crise internacional, dessa guerra no Oriente Médio, nós estamos exportando, o Brasil é exportador de energia. Então, isso também acaba contribuindo com o resultado das contas.
1: Professora, infelizmente nosso tempo aqui está acabando. Vou pedir a resposta um pouco mais objetiva. Para a gente pensar agora na projeção do segundo semestre do ano. Por quê? Todo mundo que você conversa, principalmente o setor empresarial, fala: olha, vem eleições por aí, a coisa é muito incerta. A gente consegue projetar ou esperar alguma coisa para o próximo relatório do PIB?
0: Eu acho que a gente não consegue fechar o ano com um PIB maior do que 2,1, 2,2, mesmo sabendo que o segundo semestre é um segundo semestre melhor, a gente está com um endividamento e uma inadimplência que está complicando muito os orçamentos. Então, a gente não pode colocar muito, digamos assim, muitas fichas apostadas nesse ponto.
1: Muito bem, conversamos aqui na Band News FM com a professora Carla Beni, ela que é professora da FGV, economista também. Professora, te agradeço demais pelo teu tempo, pelas explicações super esclarecidas por aqui, uma aula mesmo. Obrigada, viu?
0: Obrigada, obrigada a todos. Até a próxima.
1: Até.
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4: Meia-noite, um minuto pelo horário de Brasília. Bom dia para você que está sintonizado aqui na Band News FM, para você que acompanha a rádio nessa madrugada. Hoje, quarta, 2 de setembro de 2026. Eu, Stephanie Toso, já estou por aqui, te faço companhia até às 7 da manhã na atualização do noticiário, nos principais destaques do Brasil e do mundo, já para você começar esse meio de semana informado e bem atualizado aqui com a gente. Claro que contando

0: com a sua participação pelo nosso WhatsApp no 11 999 592 100. Já desejar bom dia para você que está ligando por agora, está puxando mais um plantão. Por 100 aqui em São Paulo, temperatura diminuiu. Estamos com uma madrugada gelada. Está chovendo nesse momento no sul de Minas, no Rio de Janeiro. Daqui a pouquinho a gente aciona o pessoal da Climatempo para trazer aquele panorama para a tarde dessa quarta-feira, né? Onde vai esquentar, porque a temperatura continua subindo no interior do país e o ar ainda segue muito seco. Daqui a pouquinho tem a previsão completa já para você programar aí o seu dia. Quem está aparecendo por aqui já desejando um bom trabalho é o Lennon. Valeu! Vamos que vamos, gente, nesses próximos minutos, já fazendo o primeiro giro pelos principais destaques do dia. Indo direto com os assuntos em Brasília, o senador Omar Aziz confirma para essa quarta votação do fim da escala de trabalho 6-1 na Comissão de Constituição e Justiça do Senado. O parlamentar é o relator da proposta na CCJ. Quem traz mais informações é o repórter Leandro Aislan.
1: A reunião da comissão mista que trata da medida provisória da taxa das blusinhas foi mais uma vez adiada e os parlamentares só devem analisar o texto na manhã desta quarta-feira. A ideia é que, dentro do colegiado, o texto seja discutido e votado pela manhã, seja enviado para a votação no plenário da Câmara dos Deputados durante a tarde e a votação no Senado à noite. O presidente do colegiado, o deputado Reginaldo Lopes, alegou que a ordem do dia foi iniciada, o que, pelo regimento interno, impede a votação de textos nas comissões. Alguns pontos da proposta seguem sem acordo e, por isso, a tramitação acabou atrasada.
0: Nos outros destaques do dia, a justiça analisa a acusação formal contra os envolvidos no monopólio de lanchonetes em presídios fluminenses. Os promotores apontam a participação direta de agentes públicos no esquema ilícito dentro das cadeias. Quem explica é a Maria Eduarda Vieira.
2: Um ex-subsecretário estadual que já foi preso e um policial penal estão entre os investigados em uma denúncia do Ministério Público do Rio contra uma organização criminosa acusada de explorar cantinas instaladas em unidades prisionais do estado. Ao todo, 22 pessoas foram denunciadas por integrarem a chamada Máfia das Cantinas. Nesta terça-feira, os agentes cumpriram mandados de busca e apreensão em endereços na capital, nas cidades de Mesquita e Duque de Caxias, na Baixada Fluminense. Nos locais foram encontrados joias e dinheiro em espécie. Segundo as investigações, o grupo controlou o esquema durante 9 anos, entre 2015 e 2024, realizando manobras para eliminar a concorrência nas licitações. O prejuízo causado pelo esquema aos cofres públicos é superior a R$25 milhões.
0: Uma área antiga da mina Mar Azul apresenta rachaduras no terreno em Nova Lima, na região metropolitana de Belo Horizonte. Quem explica é a Gabriela Oliveira.
3: A Prefeitura de Nova Lima, na Grande BH, confirma trincas em uma estrutura da antiga barragem B3-B4 em Macacos. A Defesa Civil e a Secretaria de Meio Ambiente vistoriaram o local e pediram aval, informações sobre a estabilidade da estrutura. O município também acionou a Agência Nacional de Mineração e a Defesa Civil Estadual. A área segue monitorada. A Vale afirma que não há risco de rompimento e que realiza obras preventivas. A ANM confirma que a antiga barragem foi descaracterizada em 2024 e que não existe mais uma barragem de mineração no local.
0: E no destaque do esporte, o Corinthians foca na recuperação física dos jogadores na semana livre para treinos. Fala aí, Lucas Belotti.
4: O técnico Fernando Diniz adota mais uma semana de precaução antes da sequência de jogos pelo Brasileirão e pela Libertadores. O período até domingo, data do duelo contra a Chapecoense, é o último antes dos dois embates contra o Estudiantes, nas quartas-feiras, dias 9 e 16 de setembro. Na atividade de ontem, dia de reapresentação, 3 atletas não foram a campo por precaução. Memphis Depay com dores no tornozelo e Gabriel Paulista e Ranieri poupados ficaram apenas na parte interna do CT. Nenhum deles preocupa para os duelos decisivos da Libertadores. Por outro lado, o Diniz espera um retorno importante para o embate de domingo. Em recuperação de uma lesão na coxa, Yuri Alberto será reavaliado no dia a dia e a tendência é de que retorne aos gramados contra a Chapecoense.
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6: A quarta-feira marca o deslocamento da frente fria para áreas mais ao norte do sudeste. A frente começa a perder força no sul, enquanto ganha espaço em Minas Gerais, Espírito Santo e parte do Rio de Janeiro. No Rio Grande do Sul, Santa Catarina e Paraná, o tempo melhora rapidamente e uma massa de ar frio provoca queda nas temperaturas, com amanhecer bastante gelado e possibilidade de geada nas áreas mais altas da Serra Catarinense. Em São Paulo, ainda há muitas nuvens e chuva em alguns momentos, mas a tendência é de diminuição da instabilidade ao longo do dia. A chuva também chega ao Distrito Federal e a áreas de Goiás, indicando retorno gradual da umidade ao centro-oeste. No Nordeste, o tempo segue firme na maior parte da região, enquanto no sul da Bahia começa a sentir os efeitos da chegada da frente fria. Nos próximos dias, o ar seco volta a predominar no sul, enquanto a chuva continua avançando para áreas do sudeste, centro-oeste e, no fim de semana, alcança parte do interior nordestino. Aline Araújo, da Climatempo.
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7: 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Tem mais de 2 milhões de habitantes e mistura história, cultura e muita experiência com a natureza.
8: Agora vou mostrar para vocês a experiência de pescar o gigante pirarucu, que é o maior peixe de escama da América do Sul.
9: Bota solto na natureza. Se ele por acaso não quiser vir, ele não vem.
10: Aqui vem juízes, promotores, vem o caboclo que vem. Eu amo isso, vem com chapelão e chinelo havaiana, senta do lado de um doutor aqui de paletó.
11: Puxei esse peixe aqui praticamente sozinho e agora é pesca esportiva, a gente vai devolver ele para a água, que é o lugar dele.
12: No mercado eles encontram de tudo, desde os alimentos prontos a serem preparados, mas principalmente o artesanato.
11: A piscina que fica no rooftop, no topo desse hotel, é alguma coisa, além de maravilhosa, a visão que a gente tem para o Teatro Amazonas. O Salão Nobre é o espaço mais preservado de todo o teatro.
13: São os primeiros prédios históricos dentro da Amazônia a serem reconhecidos pela Unesco e com patrimônios culturais mundiais. Isso é algo que nos envaidece, nos orgulha.
11: E agora eu estou diante do carro-chefe da casa, que é o pirarucu defumado no coco. Para começo de conversa, a apresentação é lindíssima.
10: Tem alguns influencers que vêm aqui, faz só aquele migué, né?
11: É.
10: Tá, o Coutinho, ele come mesmo, tá?
7: No programa de hoje nós vamos comer bastante, mas a culinária é apenas um dos pontos fortes do norte do país. Inaugurado em 1896, o Teatro Amazonas é um dos cartões postais de Manaus, símbolo do auge do ciclo da borracha. O belíssimo edifício é tombado pelo IPHAN como Patrimônio Histórico Nacional desde 1966. E agora, em julho de 2026, foi reconhecido como Patrimônio Mundial da Unesco, em uma designação conjunta Teatros da Amazônia, ao lado do Teatro da Paz, em Belém do Pará. E foi justamente nesse ícone histórico o nosso ponto de partida da visita a Manaus.
14: Muito bem, eu me chamo Vitor Mascarim, sou supervisor de turismo aqui do Teatro Amazonas, já estou aqui há 13 anos.
11: Que maravilha, hein? Eu cheguei por aqui, é a minha primeira vez por aqui, Vitor, e eu tive um impacto, esse lugar é muito bonito. Você que está aqui há 13 anos, ainda tem esse impacto desse
14: todos ambiente? Todos os dias. E é engraçado porque tem determinados lugares que a gente às vezes só passa pela correria do dia, do trabalho, a gente tem uma demanda de visitantes aqui enorme. E quando a gente para sentar, assim, observar um detalhe, é sempre alguma coisa que você não conseguiu ver antes e você tem aquele momento, e aí é sempre descobrindo uma coisa nova, né? A gente para olhar as coisas com mais atenção, a gente acaba vendo algo que você não viu antes e é um marcante, né? Como que é esse detalhe, a história disso, e a gente acaba procurando o porquê de certas coisas aqui ainda.
11: E como é que as pessoas que vêm para cá, elas podem, claro, olhar ali o que o teatro está apresentando naquele momento, assistir uma peça, um espetáculo por aqui, mas também pode fazer uma visita guiada, né?

0: ao público e dura nesse período de 45 a 50 minutos.
1: Agora conta pra gente um segredinho, um lugar, um seu cantinho preferido. O que você acha interessante daqui?
0: Ah, pra mim o meu lugar preferido é o Salão Nobre do Teatro Amazonas. O Salão de Espetáculos ele é maravilhoso, mas o Salão Nobre ele te leva numa época bem mais atrás, até mesmo porque o Salão Nobre é o salão mais original que a gente tem. Então, ele tem essa camada mais profunda histórica. Então, quando a gente entra lá, a gente consegue perceber e sentir. E você se faz muitas perguntas, inclusive, quem já passou por aqui, quem foi que andou por aqui, os barões e tudo mais. Então, assim, para mim, o Salão Nobre é o lugar que mais me remete ao passado, né? E também é o meu lugar favorito, é o mais bonito, na minha opinião.
1: E para a gente finalizar, como é que foi essa notícia de virar Patrimônio Mundial da Unesco?
0: Ah, isso aí é uma notícia que a gente recebe de braços abertos e com a maior alegria do mundo. Né? E você poder ter a moral de dizer assim, eu trabalho no patrimônio da Unesco. Então isso aí é maravilhoso. Mas não pelo trabalho, porque eu trabalho aqui com muita felicidade, com muito amor. Mas isso é uma vitória para a cultura do Amazonas, no Teatro da Paz também, que recebeu esse título. Então isso tem muito a agregar na cultura do Norte. Então se você não conhece o Teatro Amazonas, venha, porque você não vai se arrepender.
2: E não vai se arrepender mesmo. É certamente um dos teatros mais lindos que eu já estive. A visita normalmente começa pelo salão onde acontecem os espetáculos. E ali você já vai ter um grande impacto.
1: O Salão de Espetáculos tem a capacidade para receber cerca de 700 pessoas, que são divididas entre a plateia, as frisas e três pavimentos de camarotes.
2: Lembra do lugar preferido do supervisor de turismo do Teatro Amazonas?
1: O Salão Nobre é o espaço mais próximo do original. Quando estiver por aqui, não deixe de olhar para cima, uma pintura do final dos anos 1800.
2: Para falar mais sobre esse local e a enorme obra de arte que ocupa todo o teto, é preciso voltar 130 anos no tempo. O Teatro Amazonas foi inaugurado em 1896 e representa um marco importante do ciclo da borracha na Amazônia, numa transformação de Manaus, em uma pequena vila, para uma cidade moderna, num padrão europeu da época. O Salão Nobre era o coração pulsante do teatro, o ponto máximo dos encontros sociais da elite amazonense. O pintor italiano Domenico De Angelis foi chamado para retratar símbolos da paisagem amazônica. A obra central, no teto, é chamada de A Glorificação das Belas Artes na Amazônia. Histórias e belezas que deram ao teatro o título de Patrimônio Mundial da Unesco.
3: Me chamo Caio André Pinheiro de Oliveira. Estou secretário de Cultura e Economia Criativa do Estado do Amazonas. Estamos aqui na sede da SEC, em meio a vários prédios históricos, ao Palácio Rio Negro, Salão Solimões, Vila Ninita, Cine Guarani, e aqui é a sede histórica da Secretaria de Cultura e Economia Criativa do Estado.
2: E eu começo a minha conversa com o secretário justamente dizendo que o Estado do Amazonas e o norte do país estão passando por um momento histórico em 2026 com o reconhecimento.
3: Foi maravilhoso, importantíssimo o reconhecimento de tudo que representa o Teatro Amazonas para o povo amazonense, para o povo nortista como um todo, reconhecimento de um patrimônio cultural mundial pela Unesco e logo os dois teatros da Amazônia, Teatro Amazonas, o Largo de São Sebastião, que é todo o entorno ali, e o Teatro da Paz e a Praça da República, lá em Belém. São os primeiros prédios históricos dentro da Amazônia a serem reconhecidos pela Unesco e como patrimônios culturais mundiais. Isso é algo que nos envaidece, nos orgulha, nos enche de regozijo, mas mais do que tudo, ainda mais nos dá o sentimento de pertencimento a essa terra maravilhosa, que é o nosso Amazonas.
2: Eu pergunto ao secretário se há uma expectativa de aumento no número de turistas com esse título do Teatro Amazonas.
3: Sem sombra de dúvidas, acho que esse é o principal mote de tudo isso, além, é claro, de nos trazer esse orgulho, essa alegria. A parte prática é exatamente essa, a gente acaba abrindo um leque enorme para apoios internacionais, conseguir recursos para a manutenção desse espaço tão importante para a gente, nacional, internacionalmente, frente também à iniciativa privada. É isso que nós buscamos, e agora, a partir de então, é formada uma comissão formada pelo IFAM.

0: Nacional, pela Secretaria de Cultura, pela Prefeitura de Manaus, pelo Implurb, para que nós consigamos não só atrair novos investidores para manter esse espaço tão importante, centenário para a vida do amazonense, mas também a gente sabe que isso traz um olhar diferente para quem vem a Manaus, amplia a possibilidade de turismo, do comércio, de tudo aquilo que circunda ali o Teatro Amazonas e o Lago de São Sebastião, ampliando ainda mais o nosso artesanato.
1: E por fim, eu peço ao secretário de Cultura e Economia Criativa do Amazonas para me dizer, afinal, o que ele mais indica para eu continuar a minha visita pelos arredores de Manaus?
0: A gente mostrar que é dentro do nosso país, que é dentro do nosso território, tem a maior floresta equatorial do mundo, a maior biodiversidade desse planeta, cortado por águas, é uma imensidão de água. E o importante é conhecer não só a cidade de Manaus, as atrações que a cidade de Manaus tem como um turismo, mas também a parte do turismo ecológico. Nós temos hotéis de selva, nós temos o interior do estado, cidades com lugares únicos, maravilhosos, como Presidente Figueiredo, a Terra das Cachoeiras, Parintins, a Terra dos Jurubais, e uma diversidade cultural imensa dentro desse paraíso que é a Amazônia, que é o nosso Amazonas. Venha para cá, não deixe de vir.
1: E o Partiu Band News foi. Seguiu alguns conselhos do secretário e não saia daí, porque o programa de hoje, gravado em Manaus, está imperdível. Enquanto isso, que tal acompanhar os bastidores das nossas gravações, hein? Cadê o Coutinho? Eu te espero no meu Instagram. Cadê o Coutinho? Primeira rápida parada, voltamos já!

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4: Meia-noite, 22 minutos pelo horário de Brasília. Sigo por aqui, gerando os principais destaques do dia. O Tribunal Superior Eleitoral suspende o uso de um videoclipe com o jingle Rap do Silva por parte da campanha do presidente Lula, candidato à reeleição pelo PT. O ministro André Mendonça, do TSE, atendeu a um pedido do senador Flávio Bolsonaro, do PL, que acusa o PT de não usar o nome do vice Geraldo Alckmin na propaganda. Pela legislação eleitoral, é preciso mostrar o nome do vice na chapa de forma clara e legível, em tamanho equivalente a pelo menos 30% do nome do titular. Em uma análise inicial, André Mendonça considerou que a peça descumpre a legislação, mas enviou o caso para ser analisado no plenário do TSE. A campanha do presidente Lula ainda não se manifestou sobre o tema. Nos outros destaques, polícia prende suspeitos de ameaçarem candidatos no Ceará. Fala, Leonice Acioles.
5: 15 pessoas já foram presas por ameaças e extorsões contra candidatos no Ceará durante a campanha eleitoral. As prisões ocorreram em cidades como Forquilha, Capistrano, Itapajé e Maranguape, além de São Paulo. Em Forquilha, no norte do estado, 6 suspeitos são investigados por cobrar 200 mil para permitir atos de campanha. Segundo a polícia, parte das ordens criminosas teria partido de chefes de facção escondidas no Rio de Janeiro.

0: Nos outros destaques, os parlamentares da Nicarágua aprovam uma reforma constitucional que exclui a participação da oposição nas eleições. Informação que foi anunciada ontem pelo presidente do parlamento, Gustavo Porras.
1: O político já havia afirmado que o projeto busca impedir de disputar eleições integrantes da oposição que o líder autocrático Daniel Ortega considera vendidos e golpistas apoiados.

0: tem destaque do esporte chegando agora com Lucas Belotti.
1: Santos, Palmeiras, Vitória e Vasco entram em campo hoje brigando por duas vagas na semifinal da Copa do Brasil. Ambos os duelos têm bola rolando às 9h30 da noite. No Clássico Paulista, com transmissão Band News FM, a situação é bem mais encaminhada. Depois de vencer a ida por 3-0, o Verdão pode perder por até 2 gols de diferença na Vila Belmiro, que ainda assim avança de fase. Já para o embate em Salvador, o cenário é de equilíbrio. O Vasco tem a vantagem de 1-0 no agregado e o Leão confia na força da torcida para reverter mais uma vez um mata-mata em casa. Ontem, o Atlético Mineiro bateu o arquirrival Cruzeiro e se tornou o primeiro classificado à semifinal. A Raposa abriu o placar com Caio Jorge e venceu o jogo até a metade do segundo tempo, quando Vidalba foi expulso. Depois disso, Vitor Hugo e Fred marcaram e viraram o jogo. Agora, o Galo aguarda o vencedor do duelo entre Grêmio e Internacional amanhã para conhecer o adversário na próxima fase.
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0: De volta com o programa de hoje, gravado em Manaus, a capital do Amazonas. O mercado municipal Adolfo Lisboa é um dos maiores cartões postais da cidade. Inaugurado em 1883, foi construído em estilo Art Nouveau, com estruturas metálicas pré-fabricadas na Europa.
1: Ele é um dos símbolos da Belle Époque amazônica, fruto do desenvolvimento e da riqueza que foram trazidos para essa região graças ao auge do ciclo da borracha.
0: Ao longo dos anos, o Mercadão de Manaus passou por diversas obras de revitalização e hoje em dia é um dos pontos turísticos mais visitados da capital. É o lugar ideal para conhecer os produtos típicos da região, comprar objetos de decoração e lembranças do Amazonas.
2: Bom, meu nome é Ivo Ribeiro de Almeida, tá? Eu sou administrador público do mercado Adolfo Lisboa. Tempos áureos da borracha, né? No coração da Amazônia foi colocado o mercado. Para nós é muito importante, tá? Não por ser um patrimônio, até porque todos conhecem, mas para nós é muito importante por causa da cultura, tá? O que ele representa na história e principalmente por conta do turismo. No mercado eles encontram de tudo, desde os alimentos prontos a serem preparados, mas principalmente o artesanato, tá? O artesanato nosso é muito forte. De todos os tipos, de palha, de cuia, que a gente chama, são as cabaças, né? De todas as formas. O interessante do mercado, que eu acho muito importante, é que são os índios da região ribeirinha que eles produzem e é vendido aqui no mercado. Ou seja, não vem muita coisa de fora. Não, é tudo produzido na região de Manaus, do Amazonas. Sempre nas comunidades ribeirinhas, com os índios. E eles fazem lá seus manuais, tudinho. E os compradores vão daqui, fazem aquisição. Aí começa a girar o dinheiro em cima disso. São 270 permissionários que têm a permissão de uso do município. Então lá, ele é um prédio histórico. Tá? Onde o IPHAN faz a proteção desse bem, né? Porque ele é tombado, mas o município de Manaus, na Prefeitura Municipal de Manaus, através da Secretaria Municipal de Agricultura e Abastecimento, faz toda a administração dele, inclusive a manutenção dele também.
3: Um dos permissionários é o chefe Procópio, que eu tive o prazer de conhecer, virar amigo.
2: Cara, o chefe Procópio é ímpar, vamos dizer assim, até porque ele carrega o mercado junto com ele, para onde ele vai, e a própria postura dele, ele faz questão de mostrar onde está, o que faz, dentro de um mercado municipal. E é, além de ser um chefe maravilhoso.
0: A gastronomia da região norte é uma das mais autênticas e aclamadas do Brasil. Localizada no piso superior do edifício do mercado municipal Adolfo Lisboa, a taberna do chefe Procópio oferece pratos tradicionais do Amazonas com muita criatividade.
1: Eu já considero um dos pontos turísticos essenciais, imperdíveis aqui de Manaus, a taberna do chefe Procópio. E não é porque eu estou ao lado do chefe Procópio, mas é porque a experiência que você vai ter aqui é uma das melhores do norte do país. E, claro, com produtos da terra. Primeiro de tudo, chefe, muito obrigado por me receber aqui.
2: Eu que te agradeço.
1: Parabéns por esse lugar, pelo
2: seu trabalho.
1: Eu que sou teu fã, chefe. O que é isso?
2: Sou teu fã.
1: Obrigado por me receber. Quanto tempo que a gente se fala? Você foi colunista da Band News FM.
2: Foi.
1: Aqui em Manaus.
2: Beijo,
1: né?
2: Rafael Campos.
1: Coordenador da Band News.
2: Coordenador, não pode deixar de mandar um beijo pro nosso coordenador.
1: De jeito nenhum, chefe. E, poxa, tanto te ouvi no rádio, tanto te seguia. A taberna do chefe Procópio no Instagram, te acompanhava, a gente se falava pelo WhatsApp. Finalmente deu certo de eu vir aqui. E obrigado pela experiência, tudo bem?
2: Obrigado você, Coutinho. Eu fico muito feliz em recebê-los aqui, você, a sua equipe. E, acima de tudo, o nosso objetivo, você viu, eu estando conversando com você, eu parava um pouco a gravação, ia em outras mesas, falava com outras pessoas. E eu te fiz essa pergunta, você lembra? Falei, Coutinho, tu chegou ontem, mas quantos chefes foram à sua mesa? Esse é o meu diferencial. Não só Coutinho, que está aqui, Band News, não. Todos. Aqui vem juízes, promotores, vem o caboclo que vem. Eu amo isso, vem com chapelão e chinelo havaiana, senta do lado de um doutor aqui de paletó. Isso, para mim, eu acho fantástico. Porque a gastronomia, Coutinho, se você for analisar, ela une pessoas, ela aproxima.
1: é impossível você fazer um programa de turismo, um programa de viagem, e você não passar pela comida, ainda mais aqui no norte do país, né? Vamos falar um pouquinho do que a gente comeu. Ó, eu já comi. Eu tô aqui até uns 8 quilos mais pesado, com o maior prazer, porque eu não consegui parar de comer, porque realmente, de verdade, vocês me conhecem. Quando eu tenho uma experiência e eu encho de elogio, coloco um monte de adjetivo, é porque realmente vale a pena. E para mim, de verdade, de coração, é um ponto turístico imperdível de Manaus passar aqui na taverna do chefe Procópio. Pastel de pirarucu, primeiro de tudo.
2: A entrada.
1: Você não faz ideia do quanto é gostoso isso. Como é que é? Não conta segredo, que não precisa falar de segredo.
2: Não, a gente fala. Olha, é um pastel de pirarucu fresco, que a gente coloca ali, né, um tempero nosso, amazônico. E qual é o tempero maior? É uma geleia de acompanhamento, que é tucupi com cupuaçu, geleia que eu faço. E o bolinho, o filhote, peixe filhote.
1: Bolinho.
2: E também, e a geleia é o ponto, porque ela é um agridoce, né? Ela nem é salgada, né? Nem é doce. Então, tucupi do salgado com o agridoce do cupuaçu.
1: Espetacular.
2: E faz esse acompanhamento. Depois, o segundo prato foi a costelinha de tambaqui com purê de castanha, que também é um prato que muito sai, né? É um prato que as pessoas amam de coração. E depois o terceiro prato, recentemente fizemos um documentário para a TV francesa só sobre o pirarucu defumado no coco.
1: Não, mas espera aí, que o pirarucu defumado no coco é um patrimônio de Manaus, um patrimônio do chefe Procópio. É um negócio... Eu confesso, eu já estava bastante satisfeito, porque vocês perceberam aí que eu já havia comido bastante, mas eu não conseguia parar de comer, chefe. Que prato... Conta um pouquinho desse prato para a gente.
2: Legal. Eu vou fazer até uma dentro aqui fora das imagens. Tem alguns influencers que vêm aqui, faz só aquele migué, né?
1: É.
2: Tá, o Coutinho, ele come mesmo, tá? Tem influencer que só faz aquele migué. Beleza, o prato pirarucu é um prato... podemos tomar uma referência nossa, porque é o pirarucu defumado. A defumação, ela é feita por uma empresa de um chefe de cozinha, e já entrega para mim defumado. Ele tem um gosto peculiar de bacon, que é feito com madeiras de manejo, né? Daqui da floresta. Então leva o pirarucu, né? Frito, na manteiga, aí leva legumes, banana frita, a nossa farinha, né? Que é a farinha Warini, farinha bem crocante. E há um prato que faz o acompanhamento também de arroz com tucupi e jambu. Porque como vocês fizeram uma degustação, eu não coloquei esse acompanhamento, né? Que vocês me falaram que seria muita coisa. Então, esse é um prato que serve duas pessoas, né? É um prato assim que sai muito aqui, né? A gente, todos os dias, a gente renova. E tem uma curiosidade, o pirarucu defumado é o único peixe que eu não compro diariamente. Como ele é defumado, ele já vem dessa empresa séria para mim. Mas os demais peixes, o jaraqui, pacu, sardinho, pirarucu fresco, eu compro todos os dias. Então, a minha renda, meu dinheiro, ele circula aqui dentro.
1: Isso é muito legal.
2: Eu compro aqui mesmo no mercado o peixe fresco, legumes, verduras, tudo aqui. O tucupi eu compro aqui, tudo aqui. A gente compra diariamente.
1: O chefe já entregou que eu como pra caramba, agora eu tenho um problema. Eu não sou muito de doce. Eu provo doce, eu tenho paladar, mas eu não sou muito de doce. E aí, o que vocês têm de sobremesa aqui que vocês me serviram?
2: Então, nós temos o bolinho de chuva com sorvete. É um sorvete muito especial. É um sorvete que é feito pela uma empresa chamada Curumim. Empresa essa que a gente trabalha com ela há mais de 10 anos, desde o início. Ela mantém a mesma qualidade. É um sorvete artesanal.
1: De cupuaçu.
2: De cupuaçu. Ela mantém a qualidade. E o que acontece? A gente tem esse sorvete, ele sai nas três sobremesas. Ele sai no bolinho de chuva, foi o que você comeu. Ele sai no abacaxi flambado e na banana flambada. E no bolinho é muito legal, porque o bolinho de chuva remete à infância, né? Aquilo que a mamãe fazia lá para tomar com café. Então eu trouxe isso, aí vem um bolinho, um pouquinho de sorvete, você mergulha no sorvete e come.
1: E para finalizar, um cafezinho. Opa, mas eu estou no norte do país. Não é café de grão de café. Não é possível. É de açaí. E é espetacular. vocês perceberam a minha cara de surpresa quando eu tomei o café de açaí.
4: Café de açaí.
1: Só tem aqui, estamos no norte do país, o açaí, e vocês oferecem esse café.
4: É o café expresso de açaí, você pode tomar o café de açaí meia-noite e tu vai dormir.
1: Ele não tem cafeína?
4: Não tem cafeína, tu vai dormir normal.
1: Agora, de verdade, eu não sei qual prato que mais me chamou a atenção, qual é o melhor, você tem que vir aqui comer todos. E eu tenho certeza que, além do estudo,
4: sim, claro,
1: é o carinho que você tem, a paixão que você tem pela cozinha, né? Conta um pouquinho dessa história, como é que surgiu essa história de cozinhar, de ser chefe?
4: Então, Coutinho, eu sou carioca de certidão e amazonense de coração. Meu amor pelo Amazonas está em dois livros. Um dos primeiros livros, você já viu, que é a Culinária Amazônica, pela editora Senac, e o segundo livro chama-se Culinária Europeia, com chefes da Europa, que eu faço a participação com 7 receitas. E eu amo tudo que eu faço aqui no Amazonas, a gente estamos aqui todos os dias, o restaurante eu chego 6:30 da manhã, saio 4 horas da tarde, isso todos os dias. Só quando eu não estou aqui, que eu estou viajando com a seleção brasileira, a gente cuida da sub-15, sub-17, sub-20, e a principal feminina. Aí eu estou viajando, eu não estou. Fora isso, eu estou todos os dias. E atendo todos bem, todos.
1: Isso é verdade.
4: Pessoal que chega aqui, eu vou nas mesas, procuro saber. Se a pessoa não gostou do prato, eu faço questão que ela deguste outro prato sem cobrar nada. Domingo eu tenho fila de espera. Eu nunca vi ninguém fazer isso em Manaus, mas eu faço. Eu ponho uma mesinha, coloco água mineral com gás, sem gás, coloco uma jarra de limonada, uma bananinha frita, aquela mesma que vocês comeram.
1: Deliciosa.
4: Gratuito, para o cara poder esperar a sua mesa. Então, a gente está aqui todos os dias, no alto do mercado, com café da manhã das 7 às 11 e o almoço das 11 às 15:30, todos os dias.
1: Ótimo.
4: Inclusive, sábado, domingo e feriado. A todo pessoal que quiser procurar o Coutinho, cadê o Coutinho?
1: Coutinho está aqui. Na taverna do Chef Procopio, sendo muito bem recebido pelo
4: Obrigado.
1: Chef. De coração.
4: Eu que agradeço.
1: Um prazer. Finalmente
4: agradeço,
1: deu certo.
4: Meu irmão. Finalmente
1: Valeu.
4: Deu certo.
1: Obrigado.
0: O programa de hoje, gravado em Manaus, no Amazonas, vai para mais uma rápida parada. Enquanto isso, eu te espero no meu Instagram. Cadê o Coutinho? Vai ser um prazer te encontrar no meu Insta. Cadê o Coutinho? Voltamos já.

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0: meia-noite e 41 minutos pelo horário de Brasília, girando mais uma vez o noticiário aqui na Band News FM. Por causa de um curso em Harvard, a Justiça do Distrito Federal determina o bloqueio de bens do ex-presidente do BRB, Paulo Henrique Costa. Fala, Bruna Teixeira.
1: O BRB tem o prazo de 15 dias para pagar as custas iniciais do processo que autoriza o bloqueio de bens do ex-presidente Paulo Henrique Costa. A decisão foi tomada para que ele devolva ao banco dinheiro público usado para pagar um curso de gestão avançada na Escola de Negócios da Universidade de Harvard, nos Estados Unidos. O curso custou $92 mil e foi pago em julho de 2024 com o cartão corporativo do banco. Na conversão para a moeda brasileira, o valor totalizou cerca de R$ 565.900. O BRB acionou a justiça alegando que o ex-presidente, que atualmente está preso preventivamente na Papudinha, descumpriu regras internas importantes do banco.
0: Nos outros destaques, o ex-ministro do STF, Marco Aurélio Melo, afirma que, se estivesse na presidência do Supremo, no lugar de Edson Fachin, convocaria de imediato uma reunião do colegiado para cobrar uma posição de cada ministro. A exigência contemplaria especialmente os magistrados, que são apontados como envolvidos nas novas relações do caso Master. Sobre o silêncio de Alexandre de Moraes diante das denúncias, Marco Aurélio faz questão de lembrar um dito popular.
2: Quem cala, consente. Eu não penso assim. Eu não posso imaginar que integrantes do Supremo deixem de ter a postura que se aguarde daqueles que ocupam as 11 cadeiras mais importantes do país. A minha presunção, portanto, é de não culpabilidade, mas quero, como concidadão, quero, como cidadão brasileiro, quero esclarecimentos. A matéria tem que ser esclarecida.
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0: Meia-noite e 43 minutos. Na sequência, vem aí o terceiro e último bloco do Partiu Band News na nossa programação. Na sequência, o Jornal da Noite por aqui.
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4: Terceiro e último bloco do episódio gravado em uma das capitais mais únicas do nosso país, Manaus.

Salomão Rossi começou a carreira artística aos 15 anos de idade, tocando nos bares da capital do Amazonas. Ainda adolescente, aos 16 anos, emplacou a primeira toada do Festival de Parintins, em parceria com o paraense Ronaldo Silva. Além de cantor, compositor e multi-instrumentista, Salomão é pescador esportivo profissional e atualmente é o maior recordista brasileiro.

0: prazer, cara. Obrigado.
1: Valeu, André, a presença.
0: Obrigado. Pô, obrigado por ter dado certo, pelo seu tempo, porque ele é concorrido, viu? Conta um pouquinho do seu trabalho, da sua história.
1: Ó, eu sou amazonense, né? E comecei a minha carreira profissional na música. Mas paralelo à música, como meu pai trabalhava nos rios da Amazônia, com uma profissão que chama regatão, comprava produtos regionais e vendia na cidade de Manaus. Então eu tive a oportunidade desde muito cedo estar nos rios e pescar desde cedo. Então a pescaria sempre foi o meu principal hobby, que eu consegui aliar isso mais adiante, né, com me tornando um guia profissional de pesca. Eu também cheguei a apresentar uns programas de pesca na época e aí resolvi montar essa operação em Manaus, que é um projeto que chama-se Monday Fishing, um dia de pesca próximo a Manaus.
2: Era um dia lindo de agosto, no chamado verão amazônico, quando Salomão Rossi nos pegou no hotel e levou a nossa equipe para a marina. A proposta era mostrar um pouco das experiências oferecidas pela RiverX Amazon. Saímos por um barco espaçoso, confortável e totalmente adaptado para pesca esportiva e atividades de ecoturismo. Passamos pelo famoso Encontro das Águas. O Rio Negro, que tem 28 graus de temperatura, alta acidez e corre mais devagar, não se mistura ao barrento Rio Solimões, que tem 22 graus de temperatura, pH mais neutro e corre mais rápido. Fomos passando por paisagens lindíssimas até chegar a um ponto que o Salomão considerou interessante para ele tentar começar a me ensinar a pescar.
0: Você recebe pescadores experientes e recebe pessoas como eu que não tem experiência nenhuma também, né, Salomão?
1: É, a pesca esportiva, ela tem esse advento, que é o seguinte, é uma prática natural ao ar livre e que tem somado e atraído gente do mundo inteiro, né? Um esporte arrojado e gente com experiência e gente sem nenhuma experiência. Os experientes sempre vêm e fazem suas pescarias e fazem o seu jogo, mas os inexperientes têm muita sorte também, que são aqueles iniciantes, são as pessoas que nunca pescaram. Eu trago muitas famílias, crianças, senhoras. E os que não são experientes geralmente têm muita sorte, hein, André? Será que hoje vai ser o dia?
0: É, não sei, vamos ver. A gente vai botar a isca aqui, vai ficar esperando, quem sabe, quem sabe.
2: Hora então de colocar as varas na água antes de continuarmos a nossa conversa. Aprendi que um dos segredos da pesca esportiva é ter uma boa isca.
1: Olha, André, isso aqui é o seguinte, isso aqui chama-se minhocuçu. É uma isca apropriada e é uma isca universal, né? Minhoca é a isca universal para pescaria. Mas essa é uma minhoca, ó, ela é um pouco maior do que as normais, né?
0: Você estava falando um pouquinho da isca, né? Você usa iscas muito especiais, né?
1: Sim, é assim. As iscas, a gente está pescando hoje, por exemplo, a condição do rio, isso é importante. O rio aqui é sazonal. 6 meses do ano ele enche e 6 meses ele baixa. Agora é o começo do verão, ele está baixando, mas ainda está um pouco cheio. O peixe ainda está dentro da mata ciliar, então é uma pescaria mais amena. Mais tranquila, poucas ações, mas que pode vir uma surpresa de uma hora para outra. Esses dias saiu um peixe gigante, aqui mesmo nós estamos parados. Então, assim, as iscas fazem um papel fundamental, porque os peixes que nós estamos pescando agora são bagres. Esses bagres que aqui nós temos de pequenos a extra grandes, e é uma quantidade e qualidade diferente também uns dos outros, eles não enxergam. Eles têm olhos minúsculos, mas o trabalho dele é todo sensorial. Então a gente usa minhocuçu, que é uma isca universal, minhoca, que ela se movimenta no fundo do rio, e a tuvira, que é uma isca, que é uma enguia, que também dispõe de uma eletricidade. Então, quer dizer, a gente está com duas super iscas, num super ponto, com um futuro super pescador esportivo.
0: Olha a pressão que ele está colocando para cima de mim, rapaz. E quando você fala peixe extra grande, é de que tamanho?
1: Assim, aqui o maior peixe que sai na nossa operação é o jaú, é zúngaro-zúngaro. É um peixe que pode passar de 100 quilos.
0: Caramba!
1: Então, é um peixe de mais de 1,60m, 1,70m. Ó, deu uma ação ali, hein? Deu uma ação na ponta da vara.
2: Foi um alarme falso, mas mesmo assim, Salomão Rossi resolveu me explicar o que eu devo fazer caso o peixe realmente fisgue da próxima vez.
1: Então, o que tu vai fazer? Olha só, tu baixa recolhendo, ó. Puxa com a vara. Baixa recolhendo aqui, ó. Não faz nem força,
0: tá.
1: Puxa com a vara, tá?
2: E depois que eu aprendo, nós voltamos com um gostoso bate-papo no barco em plena Amazônia, pertinho de Manaus.
0: A gente está falando de peixes gigantescos e de pesca esportiva, ou seja, a gente vai pegar o peixe e vai soltar ele de volta na natureza,
1: sim, sim.
0: Né?
1: É, a gente pesca e solta. Essa prática da pesca esportiva, inclusive, ela tem uma baliza da biologia, né? Que são os biólogos. Eles têm um estudo que dizem que o peixe sofre, claro, um impacto porque está sendo trazido e tal, mas ele volta a se alimentar no mesmo dia. Ou seja, é pouquíssimo impacto e a pesca esportiva tem essa coisa também da preservação, da sustentabilidade, principalmente das grandes matrizes, que são peixes que demoram muitos anos a crescer. Então a gente sempre está preservando, não mata os peixes, e a pesca esportiva tem isso. Além de gerar emprego, renda para uma cadeia produtiva muito abrangente, porque ó, você chega em Manaus, no caso, vai pro hotel, tem o restaurante, tem o Uber, tem o shopping, tem a central de artesanato, tem a gasolina do barco, tem o equipamento de pesca. É um esporte sensacional. Aqui no Brasil nós temos a BGFA, que é o órgão responsável pelas homologações dos recordes. Então atualmente eu sou o maior recordista da BGFA. Estou na água direto, sou guia, então faço questão de estar sempre homologando grandes recordes. E o legal é que eu peguei vários recordes, já quebrei alguns recordes meus, e agora os meus clientes estão quebrando os meus recordes. Essa semana mesmo, um casal que veio do Paraná, e ele pegou um enorme peixe, que é um bacu-pedra, um peixe jurássico, que era o meu recorde, e ele quebrou o meu recorde. Agora ele está em processo de homologação. Então se você quer também se tornar um recordista de primeiro, inclusive hoje você pode se tornar um recordista, ninguém sabe, e você venha pescar com a Riverex aqui em Manaus e vai fazer parte do Hall da Fama.
0: Então vamos lá, para as pessoas encontrarem você, RiverX, RiverX,
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0: Salomão, obrigado.
1: Obrigado, pai.
0: André, pô, que dia espetacular, um sol, só falta eu pegar peixe agora. Se pegar peixe nessa vara aqui, o recorde é meu?
1: Se pegar o peixe e quebrar o meu recorde, eu faço questão de homologar.
0: Valeu. E não é que eu fisguei um peixe, uma piramutaba, de um bom tamanho, viu?
3: Você não precisa ter experiência nenhuma, Salomão vai te auxiliar em tudo, mas eu puxei esse peixe aqui praticamente sozinho e agora é pesca esportiva, a gente vai devolver ele para a água, que é o lugar dele.
2: Como estávamos gravando, nós combinamos de pegar o barco e partir para outras experiências que são oferecidas aos turistas.
1: Então, aqui é uma das atrações do passeio premium que a Riverex oferece. É um roteiro, né, que nós chamamos de Safari Premium. Você sai de Manaus, vai no Encontro das Águas, nada com os botos, vai na tribo indígena. E aqui, agora, vou mostrar para vocês a experiência de pescar o gigante pirarucu, que é o maior peixe de escama da América do Sul. Estão preparados? Olha só aqui, ó.
0: Eu não tô.
1: Olha só aqui.
0: Vai lá.
2: Realmente foi impressionante sentir a força do pirarucu. E de lá, seguimos para observar um dos maiores símbolos do Amazonas.
1: Que é uma interação muito agradável com os botos rosas. Eles estão soltos na natureza. Aqui o chamador chama com ele, com os peixes. E aí o André vai participar dessa experiência ímpar de estar ali na natureza, bem do lado dos botos. Você vai ter essa experiência agora. Aproveite.
3: Uma atividade que tem a participação de biólogos, é uma atividade totalmente tranquila. Não vou causar nenhum tipo de problema para o meu ambiente.
1: Absolutamente, né? Os biólogos acompanham essa atividade, os botos comem no seu ambiente natural, e aqui a própria plataforma que trabalha interagindo com os botos tem uns dias que não trabalha, que é para o boto voltar a comer na natureza. Eles aqui, cada um tem um nome, porque eles já interagem aqui há muitos anos, mas estão num ambiente livre, comendo peixe da natureza e comendo aqui os peixes. Eles adoram essa interação.
2: Para curtir todas as experiências, atividades do programa, é possível se hospedar na cidade de Manaus, que conta com uma boa rede hoteleira. Inclusive um excelente hotel boutique, localizado em prédios históricos, no coração da metrópole.
3: A piscina que fica no rooftop, no topo desse hotel, é alguma coisa, além de maravilhosa, a visão que a gente tem para o Teatro Amazonas, para a cúpula do Teatro Amazonas, e ali é o famoso Lago São Sebastião. As pessoas estão passeando e daqui de cima do hotel a gente consegue observar tudo. É realmente mais do que uma localização privilegiada, fazendo parte da história aqui do centro de Manaus.
4: O Amazonas.
2: E assim vamos chegando ao final do programa gravado na capital do Amazonas.
4: Que a natureza.
2: Um destino turístico que atrai visitantes do mundo inteiro e que o brasileiro precisa conhecer. No próximo episódio, nós vamos visitar um hotel de selva e mostrar diversas experiências no meio da maior floresta tropical do planeta. Quer acompanhar os bastidores das nossas gravações? Cadê o Coutinho? Eu te espero no meu Instagram. Cadê o Coutinho? Programa de hoje teve a sonorização final do mestre José Antônio de Araújo Filho. Tchau e até a próxima!
4: E o Amazon.

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1: Geral Paulo Gonê diz que investigação contra Moraes é nula e deve ser arquivada. E você vai ver também.
2: Ministro André Mendonça decide submeter ao plenário as novas descobertas da Polícia Federal e Moraes pode se tornar o primeiro ministro do STF investigado na história do tribunal.
1: Dados do PIB confirmam perda de ritmo da economia brasileira no segundo trimestre.
2: Corintiano que matou a esposa palmeirense é condenado a 13 anos de prisão.
1: Roubo de canetas emagrecedoras em plena luz do dia em São Paulo.
2: Criminosos armados invadem condomínio e obrigam o uso de internet da facção.
1: Piratas urbanos. Bandidos armados em motos aquáticas fazem arrastão no mar do Rio de Janeiro.
2: E decisão da Justiça Federal anula a resolução que permitia dentistas de fazerem harmonização facial. Mas batalha judicial está longe de terminar. 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
3: Olá.
4: Boa noite. A Procuradoria-Geral da República pediu a nulidade das investigações contra o ministro Alexandre de Moraes.
3: O pedido acontece logo depois de o ministro André Mendonça retirar o sigilo do relatório da Polícia Federal que detalha mensagens trocadas entre Moraes e o banqueiro Daniel Vorcaro. Ao vivo de Brasília, Natália Pazzi tem todas as informações e a repercussão do caso. Boa noite, Natália.
5: Boa noite, Felipe, a vocês e a todos. Segundo a Polícia Federal, as mensagens recuperadas dos celulares de Daniel Vorcaro mostram uma relação de proximidade entre ele e o ministro Alexandre de Moraes. Na avaliação dos investigadores, em uma delas, Vorcaro chega a sondar Moraes sobre a possibilidade de fugir do Brasil ao perguntar se na segunda ele já tinha que estar fora e se mostrava preocupado com a possibilidade de ir para a cadeia. O relatório da PF aponta pelo menos 10 encontros entre os dois. As conversas indicam compromissos pessoais, reuniões em residências privadas e eventos no Brasil e no exterior. Como a investigação se baseia apenas nas mensagens enviadas pelo banqueiro, não é possível saber se as reuniões realmente aconteceram. A PF afirma ainda que o ministro tinha conhecimento do contrato do Master com o escritório Barsi de Moraes no valor de cerca de 130 milhões de reais e editou pessoalmente a minuta. Foi apontada ainda a existência de um segundo contrato com o escritório, no valor de 50 milhões de reais, com a possibilidade de pagamento em cotas de um helicóptero ou de um jatinho, que já seriam usados pelos dois. As mensagens também mostram a relação de Vorcaro com a família de Alexandre de Moraes. O intermediário da esposa do ministro teria solicitado a emissão de cartões de crédito com limite de 300 mil reais para dois filhos do casal. O ministro ainda não se manifestou. Em nota, o escritório Barsi de Moraes não aborda o segundo contrato com o Master, mas destacou que Moraes, como marido da sócia diretora, analisou o primeiro contrato apenas para verificar a existência de eventuais impedimentos legais para a contratação. Agora à noite, o procurador-geral Paulo Gonê disse que a investigação é nula e pede o arquivamento do relatório da Polícia Federal. Na avaliação dele, a atuação do ministro André Mendonça viola o sistema acusatório, que impede o juiz de assumir a função de investigado. No documento, Gonê afirma ainda que Mendonça não tinha competência para determinar à PF a investigação de um ministro do Supremo e que, pelo foro privilegiado, eventual investigação contra um integrante da corte deve ser conduzida pelo plenário do Supremo e não por um relator individual. Mendonça pretende levar esse relatório ao plenário na semana que vem. O ministro cita novos elementos trazidos pela Polícia Federal, mas não menciona diretamente as conversas do ministro Alexandre de Moraes com o banqueiro Daniel Vorcaro. Uma eventual autorização para a abertura de investigações contra ministros do tribunal depende da maioria. Inclusive, Mendonça já começou a mapear possíveis votos de colegas para isso. Internamente, há questionamentos, principalmente por não haver precedentes para investigações do tipo. Apesar da intenção, cabe ao presidente do Supremo, ministro Edson Fachin, definir uma data para essa análise, o que não tem prazo para acontecer. É com vocês.
3: Obrigado, Natália. Nós separamos aqui no telão mensagens que mostram que Vorcaro sabia da investigação contra ele e que pedia ajuda a Alexandre de Moraes para ter informações sobre o andamento dos trabalhos. No dia 15 de novembro do ano passado, ou seja, 2 dias antes de ser preso pela primeira vez, o banqueiro pede um conselho ao ministro sobre uma possível fuga do país. Ele escreve: acha que segunda já tenho que estar fora? No dia seguinte, 16 de novembro, Vorcaro faz mais uma pergunta a Alexandre de Moraes. Você acha que existe alguma chance disso acontecer amanhã de manhã? Já no dia 17 de novembro, poucas horas antes da prisão, o banqueiro voltou a questionar o ministro. Alguma novidade? Conseguiu ter notícias ou bloquear? Não é possível saber o que Alexandre de Moraes respondeu, já que os dois trocavam mensagens de visualização única. Mas o fato é que Vorcaro tinha acesso direto a Moraes. Agora, o relator do caso, André Mendonça, quer que o plenário do Supremo analise as novas descobertas da Polícia Federal. Confira na reportagem de Caia Messina.
6: O material foi extraído dos celulares apreendidos do banqueiro. De acordo com delegados, foi digitado no bloco de notas e depois de enviado, foi apagado. Uma maneira que para a PF mostra a intenção deliberada de dificultar eventual investigação. No dia 14 de novembro, 3 dias antes de ser preso, Vorcaro escreveu a Moraes, segundo o relatório da PF: estamos juntos sempre. Você sabe que tenho gratidão da minha vida a você. Toda a minha família, funcionários, parceiros, amigos que dependem de nós, tem uma dívida de vida contigo e com sua família. E termina: agora é continuar na pegada para conseguir concluir, se Deus quiser. As conversas com Alexandre de Moraes continuaram, segundo a Polícia Federal. Ele foi preso quando se preparava para embarcar no jatinho particular com destino a Malta e depois Dubai, nos Emirados Árabes Unidos. Ele diz que ia se reunir com investigadores interessados em comprar o Master depois de um negócio com o BRB ter sido proibido pelo Banco Central, diante de indícios de fraude. A PF afirma que Vorcaro também contava com a influência de Moraes em relação a duas autoridades: Andrei Rodrigues, diretor-geral da própria corporação, e Paulo Gonet, procurador-geral da República. É importante reforçar com Andrei e Paulo para não deixar ninguém de baixo fazer uma sacanagem, senão vai tudo para o saco. As mensagens que foram antecipadas pelo Estadão mostram que Vorcaro também estava preocupado com a situação fiscal do Master. Ele novamente recorre, segundo investigadores, a Moraes. Se o Andrei conseguir atrasar para outra semana, pois tem feriado, o banco não quebra. O clima aqui no Supremo é tenso. Moraes e Mendonça chegaram a bater boca quando se encontraram em uma reunião informal. Moraes acusa o colega de estar direcionando a investigação da Polícia Federal para ele. Já Mendonça disse que a apuração é da PF. Mendonça tomou 3 providências depois de retirar o sigilo da investigação. Pediu um parecer da PGR sobre o caso. Alertou o presidente do tribunal sobre o teor das mensagens. Fachin manifestou preocupação com o episódio. Mendonça também pediu que Fachin marque uma sessão pública, transparente e presencial no plenário do STF para analisar os novos elementos da investigação. Moraes não é investigado pela Polícia Federal. Para que um processo seja aberto, é necessária autorização dos próprios colegas. Em manifestações anteriores, o ministro negou contatos com o banqueiro. Hoje, Alexandre de Moraes foi procurado, mas não se manifestou. Hoje de manhã, antes de derrubar o sigilo do caso, André Mendonça defendeu um tema que segue na gaveta do tribunal: a criação de um código de ética para o Supremo.
7: Um código de conduta é uma forma de nós expressarmos para a sociedade os padrões que nós devemos ter como magistrados. Podemos discutir um pouco a modulação, mas precisamos ter um código de conduta.
4: Voltamos agora ao vivo com Brasília, porque outras conversas revelam novos personagens desse escândalo. Natália Paz, conta pra gente.
5: Pois é, Thaís, a Polícia Federal indica que o ex-deputado federal, Fábio Faria, foi o responsável por compartilhar o contato de Alexandre de Moraes com Daniel Vorcaro em dezembro de 2023. Ele seria um dos principais interlocutores do banqueiro nas negociações com o ministro e a esposa. Fábio Faria esclareceu que foi ele quem sugeriu o escritório Bárci de Moraes para atuar em um caso na Justiça de São Paulo e que não teve conhecimento dos valores contratados entre as partes. Investigadores afirmam que ele teria atuado ainda como intermediário de Vorcaro para convidar o diretor-geral da Polícia Federal, Andrei Rodrigues, para um evento jurídico em Londres. Outras mensagens mostram a relação entre Vorcaro e o procurador-geral da República, Paulo Gonet. Em março de 2025, o advogado de Vorcaro envia uma foto ao banqueiro mostrando que estava com o procurador. Na sequência, são registradas chamadas de voz entre eles. Semanas depois, o advogado envia ao banqueiro mensagens de Gonet em que afirmava estar na torcida por ele e já com saudades. Vorcaro agradece o carinho e diz que também está com saudade. Na sequência, o advogado diz que Gonet irá viajar para Londres com eles e encaminha outro comentário do procurador em que ele comemora e diz esperar que tenha charuto e uísque de uma marca escocesa. Gonet informou que não vai se manifestar sobre o caso. No Congresso, parlamentares da oposição voltaram a defender a abertura de um processo de impeachment contra Moraes. Pedem ainda o afastamento de Andrei Rodrigues da PF e uma queixa-crime foi apresentada contra Paulo Gonet. Segundo o presidente do Senado, há 109 pedidos de impeachment contra ministros do Supremo. Davi Alcolumbre disse que não vai comentar o teor dos diálogos, mas que não considera normal esse número. Já a base do governo avalia que o Planalto precisa se afastar do caso para evitar desgastes. É com vocês.
3: A crise provocada pelo relatório da Polícia Federal sobre o escândalo do Master. Veja no comentário de Fernando Mitri.
8: As mensagens de Vorcaro dirigidas a Alexandre Moraes, pedindo até conselhos sobre se devia sair do país na véspera de sua prisão, ou querendo que fosse interrompida a ação de funcionários do Banco Central que poderiam, expressão de Vorcaro, fazer sacanagem contra ele, ou a nada singela pergunta de Vorcaro ao ministro, conseguiu ter a notícia ou bloquear? Tudo isso expressa a maior crise da história do nosso Supremo, vindo da maior história de corrupção no nosso sistema financeiro. E aí, nessa paisagem do Supremo, cresce o personagem cada vez mais central, o ministro Alexandre de Moraes, que, independentemente de serviços já prestados à República, caminha agora entre graves e renovadas dúvidas e suspeitas, formando um quadro de enorme gravidade que simplesmente não pode continuar assim. Tudo tem que ser investigado a fundo e com todas as consequências previstas em lei. Limpar esse quadro já é uma exigência do país. Thaís Felipe.
3: Obrigado, Mitri. O Senado aprovou a indicação do senador Rodrigo Pacheco para o Tribunal de Contas da União. Foram 63 votos a favor e 4 contra. A vaga foi aberta com a saída antecipada do ministro Bruno Dantas. A indicação agora será analisada pela Câmara dos Deputados. A votação está marcada para amanhã desta quarta-feira.
4: Em Brasília, o presidente Lula cumpriu agendas de governo no Palácio do Planalto, mas de olho na campanha. O candidato à reeleição concentrou as atenções para o lado, né, para o outro lado, principalmente da Praça dos Três Poderes, para o Congresso Nacional. Lula tem acompanhado e feito pressão também pela discussão de temas que a campanha considera temas fundamentais de forte apelo popular, como o fim da taxa das blusinhas e também o da jornada de trabalho 6x1. A expectativa é de que os projetos sejam analisados e votados ainda essa semana, naquele chamado esforço concentrado de senadores e deputados. As agendas de campanha de Lula, longe do Palácio do Planalto, só devem ser retomadas na sexta-feira, com viagens para Juazeiro do Norte, no Ceará, e São José do Rio Preto, no interior de São Paulo. Agora a gente fala de Flávio Bolsonaro, que também fez uma pausa na campanha e cumpriu a agenda como senador. Ele presidiu uma reunião da Comissão de Constituição e Justiça, na verdade, na Comissão de Segurança Pública do Senado. O Flávio, que tem atuado principalmente para a aprovação de uma alternativa à proposta que acaba com o fim da escala 6x1 de trabalho. O candidato do PL defende que o próprio trabalhador defina a sua jornada. No Senado, Flávio defendeu o afastamento de Alexandre de Moraes do Supremo depois dessa revelação que a gente contou agora de novas mensagens de Daniel Vorcaro ao ministro. Acompanhe.
9: O Alexandre de Moraes precisa ter o processo de impeachment imediatamente iniciado. Imediatamente iniciado. Hoje, de ofício, bota agora em votação aqui no plenário. Porque é inaceitável a gente continuar aceitando esse tipo de coisa no nosso Brasil.
4: Nesta quarta-feira, Flávio cumpre agenda no Rio Grande do Sul, onde participará da Expo Inter, uma das maiores feiras de agropecuária do país. Aliás, por falar na Expo Inter, o candidato do Avante, Augusto Cury, visitou a feira que acontece em Esteio, no interior gaúcho, e a pesquisa da Real Time Big Data, divulgada nesta terça, também confirma o crescimento do candidato do Avante, já detectado em outros levantamentos que a gente trouxe por aqui na programação. Cury atribui o crescimento ao debate promovido aqui pela Band e também ao cansaço do eleitor com a polarização. Ronaldo Caiado visitou a Santa Casa de Misericórdia na capital paulista. O candidato do PSD anunciou o governador do Paraná, Ratinho Júnior, para ministro da Infraestrutura em um eventual governo. Vamos ver.
10: Veja bem, gente, olha, vai comandar todas as rodovias, ferrovias, hidrovias e daí por diante nós vamos voltar a ter perspectiva de chegar barato nos portos desse Brasil, hein? Tá vendo, produtor rural?
11: Obrigado. Vamos para a vitória.
4: Renan Santos promoveu atos com apoiadores em São Paulo e ele teve a campanha liberada, a gente falou muito sobre isso, pelo ministro Dias Toffoli. Com a decisão, Renan pode voltar a realizar propagandas em redes sociais, usar também os recursos do fundo eleitoral e participar de debates.
3: A economia brasileira perdeu força no segundo trimestre do ano. O produto interno bruto cresceu 0,5%, bem menos do que nos três primeiros meses de 2026. Um dos motivos é o alto endividamento das pessoas e empresas em função dos juros elevados. A agropecuária sustentou o crescimento no período com alta de quase 3%. E a pior notícia foi o recuo do consumo das famílias. Encolheu 0,4%. Foi condenado a 13 anos de prisão o homem que matou a esposa na frente dos filhos em São Paulo, Thaís.
4: Felipe, o motivo? Ela, palmeirense, comemorava o título do clube e ele, corintiano, gostou.
12: O crime aconteceu em 2021. A palmeirense Érica Fernandes comemorava o título do Palmeiras contra o Santos. O marido dela, Leonardo Sesquim, que era corintiano, não gostou.

0: ocorrido, o fato do jogo foi o que deu o estopim para tudo acontecer.
1: Leonardo foi a júri popular ontem e foi condenado a 13 anos e 24 dias de prisão, uma pena bem menor pelo crime de feminicídio do que a prevista atualmente, que é de pelo menos 20 anos, como explica esse professor de direito penal.
2: Pena não pode retroagir, ou seja, retornar, agir para trás, para prejudicar a situação que era benéfica numa situação anterior. Então é por isso que se aplicou a pena existente à época dos fatos, que é de 12 a 30 anos.
1: O Ministério Público não gostou da sentença e pretende recorrer.
3: Assaltantes roubaram canetas emagrecedoras em uma farmácia de São Paulo. Câmeras de segurança mostram dois homens entrando no local, um deles com uma bag de entregas. Eles renderam uma cliente e as funcionárias que foram obrigadas a retirar as canetas emagrecedoras da geladeira. A dupla fugiu após 2 minutos de ação.
4: Criminosos invadiram um condomínio no Rio de Janeiro e obrigaram os moradores a usar os serviços de telefonia e internet da facção.
5: Madrugada em Itaboraí, na região metropolitana do Rio. Traficantes do Comando Vermelho invadem o condomínio e rendem o porteiro. Tudo é gravado pelas câmeras de segurança. São seis bandidos encapuzados e armados com fuzis. Segundo os moradores, enquanto eles circulam pelo condomínio, gritam e fazem ameaças para quem vive ali passe a usar apenas a internet do Comando Vermelho. Os criminosos quebraram diversas câmeras de segurança, mas mesmo assim, as imagens ajudaram a identificar os bandidos. O caso aconteceu na madrugada de segunda-feira. 24 horas depois, a polícia militar prendeu dois suspeitos de invadir o condomínio. Eles foram encaminhados para a delegacia. Um deles foi identificado como o Bicudo do CV. O segundo preso não teve a identidade divulgada. Moradores de comunidades dominadas por facções criminosas denunciam o aumento das invasões e cobranças por diversas taxas, principalmente de internet. As empresas legalizadas são expulsas e os bandidos cobram entre R$ 150 e R$ 100 todos os meses por esse serviço.
6: Isso são traficantes que estão invadindo a região, coisa que nunca aconteceu, e agora eles querem impor que os moradores coloquem a internet deles e também o GatNet, que a galera tem que colocar com eles.
5: Nessa terça, a polícia fez uma outra operação contra um esquema de exploração clandestina do serviço de internet na comunidade Bugiug, na Ilha do Governador, na zona norte do Rio. Na favela, quem domina é o Terceiro Comando Puro, com o monopólio da internet. Durante a ação, foram apreendidos materiais das operadoras Vivo e Claro no endereço do provedor.
3: E veja a seguir no Jornal da Noite. Criminosos usam motos aquáticas para fazer assalto em alto mar no Rio de Janeiro.
4: Sonho do casamento vira pesadelo. Loja em São Paulo não entrega vestidos às vésperas do altar.
3: Medicina e odontologia disputam um mercado bilionário de procedimentos estéticos no país. É já já.
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1: É assim que eu começo o Band News Station, jornal que eu, Eduardo Barão, apresento direto aqui de Nova York, junto do meu parceiro Renan Suquevicius, ao vivo do Brasil. De segunda a sexta, às 11 horas da manhã, a gente te conta as notícias que você precisa saber, do Planalto Central à Casa Branca, a economia em real e em dólar, e o esporte da bola redonda à bola oval. Tudo isso em português, no melhor estilo Band News. A gente tem a companhia também dos nossos colunistas, Ayana Freitas, com tendências de consumo. Tem também Renato Meirelles, com pesquisas de comportamento dos brasileiros. E a saúde também tem espaço por aqui, com o médico Álvaro Furtado. E aí?

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4: Agora 1h20 pelo horário de Brasília. Pausa rápida no Jornal da Noite, na nossa programação. Eu, Stephanie Toso, fico por aqui na atualização do noticiário. Uma troca de mensagens entre o ministro Alexandre de Moraes, do Supremo Tribunal Federal, e Daniel Vorcaro, dono do Banco Master, sugere que eles discutiam a possibilidade de a Polícia Federal deflagrar uma operação que teria o banqueiro como alvo. Tem mais detalhes direto de Brasília com Márcio Rocha.
5: A crise envolvendo o ministro Alexandre de Moraes, do Supremo Tribunal Federal, ultrapassou as paredes da corte e chegou ao Congresso Nacional, além de atingir outros personagens do mundo jurídico e político do Brasil. Em nota, o presidente da Ordem dos Advogados do Brasil, Délio Lins e Silva Júnior, afirmou que acompanha com atenção e extrema preocupação as notícias sobre a crise que atinge o Supremo e que ele se preocupa com os impactos dessa crise para o país, sobretudo por envolver instituições essenciais à democracia e por ocorrer durante o período eleitoral. No Congresso, mais 3 pedidos de impeachment contra Moraes foram apresentados por oposicionistas. Dentro da base do governo, a situação aparentemente não preocupa, pois os governistas entendem que o caso não deve interferir nas eleições.
4: Uma e 21, na sequência vem aí o último bloco do Jornal da Noite na nossa programação. Antes, rapidinho, já desejar bom dia para você que está sintonizado por aqui. Vai mandando o seu alô no 11 999 592 100.
6: Uma loja de vestidos de noiva simplesmente fechou as portas sem aviso prévio e deixou as clientes no prejuízo. Algumas noivas que vão casar neste fim de semana foram até a porta do ateliê pedindo explicações e encontraram o local fechado e a vitrine vazia. A My Vintage Dress, que fica em São Paulo, alegou problemas operacionais internos e afirmou que trabalha para atender as noivas que vão casar em datas mais próximas. Já os clientes contestaram essa versão, dizendo que a loja fechou abruptamente e a dona não respondeu mais às mensagens. Algumas clientes tiveram prejuízo de mais de R$20 mil. O caso é investigado, mas tem que ser um belo processo deixar a noiva sem vestido. As portas do casamento é
7: de
6: ruim.
7: Jeito. Oh. Agora a gente vai falar de um homem que foi assaltado por criminosos armados em motos aquáticas no Rio de Janeiro.
8: A violência se espalhou e atinge a população do Rio de Janeiro não só por terra. É pelos ares.
9: Pegou, machucou um, hein?
8: E agora também pelo mar. Foi num passeio de moto aquática. O que era para ser um dia de lazer em família virou pesadelo. Tudo aconteceu bem aqui próximo ao aterro do Flamengo, região movimentada da zona sul do Rio de Janeiro. Era perto da hora do almoço, quando o pai parou a moto aquática para a filha dar um mergulho. E aí ele percebeu a aproximação de homens armados. Um deles anunciou o assalto. O pai entregou tudo aos bandidos, enquanto a filha de 9 anos aguardava na água. Segundo a polícia, o prejuízo foi de mais de 20 mil reais. De acordo com a Capitania dos Portos do Rio de Janeiro, cabe à Polícia Federal exercer o policiamento e a segurança contra crimes em ambiente marítimo, portuário e hidroviário. O assalto, no entanto, é investigado pela Polícia Civil do Rio. Esta já é a segunda ação de bandidos em alto mar registrada no estado em agosto. No dia 21, em Ilha Grande, na Costa Verde Fluminense, a polícia prendeu 5 criminosos acusados de integrarem uma quadrilha responsável por assaltar embarcações na região. Em um dos episódios, as vítimas, entre elas um bebê de apenas 6 meses, chegaram a ficar 1 hora e meia sob ameaça dos criminosos.
6: E agora uma imagem assustadora, mas que terminou tudo bem. Uma lancha a mais de 300 km por hora capotou e saiu voando nos Estados Unidos. O acidente impressionante aconteceu durante uma corrida de barco num lago. Durante o percurso, uma massa de ar entrou debaixo da embarcação, fazendo a frente da lancha levantar. O piloto e o copiloto sobreviveram, ainda bem, foram resgatados conscientes. A cápsula de segurança salvou os dois.
7: Uma nova imagem mostra o momento em que um avião da Latam derrapou e saiu da pista no aeroporto de Cascavel. Chovia forte e a visibilidade era baixa. O incidente aconteceu segunda e só hoje cedo esse avião foi retirado da pista com a ajuda de uma escavadeira. O aeroporto analisa as condições de segurança.
6: Terminou nesta terça a campanha nacional de multivacinação. Mesmo assim, os postos de saúde vão continuar aplicando as vacinas do calendário nacional.
3: Mais de 8 milhões de doses foram aplicadas desde o início da campanha de multivacinação em todo o país. Uma delas foi para proteger o Antônio, de 1 ano.
10: Não pode deixar passar, cara. Quando chega o horário da vacina, a data da vacina, se está agendado ou não, tem que chegar e vacinar.
3: Em 2026, a campanha também incluiu uma nova vacina, a Pneumovinte. O imunizante amplia a proteção contra doenças como pneumonia e meningite e é indicada para crianças até 5 anos. A meta do Ministério da Saúde é chegar até o fim do ano com 95% do público-alvo vacinado.
11: É muito importante manter uma alta cobertura vacinal em toda a população. Isso traz proteção para todos nós, não só para o indivíduo, mas para toda a sociedade também.
3: Mesmo com o fim da campanha, as vacinas continuarão disponíveis nos postos de saúde. A estratégia de vacinar o maior número possível de pessoas é para evitar a volta de doenças que estavam erradicadas no Brasil. É o caso do sarampo. O Brasil levou décadas para eliminar a doença. Em 2016, recebeu pela primeira vez a certificação internacional de país livre do sarampo. Mas a queda na vacinação nos últimos anos fez a doença reaparecer. Nesse ano, o país confirmou 29 casos, 28 no estado de São Paulo e 1 no Rio de Janeiro.
7: Uma disputa entre médicos e dentistas foi parar na justiça. O motivo é o mercado de harmonização facial. Aliás, quem pode fazer esse tipo de procedimento? Veja na reportagem.
12: A Eude faz harmonização facial com dentista há 8 anos.
13: Eu acho que antes de qualquer coisa, a pessoa tem que verificar. É habilitado? Tem formação específica?
12: No Brasil, existem 6.547 especialistas em harmonização orofacial. Esse setor cresceu 620% entre 2021 e 2026. E a expansão também aparece na rotina de clínicas e escolas especializadas. Nessa que fica na zona sul de São Paulo, são realizados cerca de 14 mil procedimentos por ano. Mas uma decisão pode mudar essa rotina. A Justiça Federal anulou a resolução que reconhecia a harmonização orofacial como especialidade da odontologia.
14: No centro dessa disputa, uma pergunta: até onde os dentistas podem fazer tratamentos estéticos no rosto? Entidades médicas dizem que algumas técnicas ultrapassam os limites da odontologia.
15: Procedimentos que não dizem respeito à prática odontológica em si. São procedimentos inerentes à prática médica.
12: Os dentistas defendem que a própria formação na área prepara os profissionais para esses tratamentos. O Conselho Federal de Odontologia vai recorrer da decisão.
16: Então, estamos esperando o posicionamento final do judiciário em relação a isso.
12: Diante desse cenário, os profissionais reforçam que é importante que os pacientes procurem pela formação e habilitação de quem vai fazer os procedimentos.
7: O Jornal da Noite termina aqui. 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
6: Fique agora com Fernandinho Fernandes e o Esporte Total. Uma excelente quarta-feira.
7: Obrigada pela companhia. Tchau.
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4: Agora 1:31 pelo horário de Brasília, ponto final no Jornal da Noite por aqui. Eu, Stephanie Toso, volto na atualização do noticiário. Claro que também de olho nas mensagens do nosso WhatsApp. Muita gente que foi passando por aqui nos últimos minutos, já desejando uma boa madrugada, reclamando do friozinho. Aqui em São Paulo, temperatura já despencou de novo, né, gente? Depois de vários dias aí seguidos com ar extremamente seco, com temperatura acima de 30 graus. Estava dando uma olhada, pelo menos nos termômetros por agora, média de 13 graus na cidade e a tendência é diminuir um tiquinho mais até o nosso início da manhã. Para hoje aqui na capital paulista ainda tem aquela expectativa, né, de chuva, um dia um pouco mais macambúzio, nublado e aos poucos essa situação vai melhorando aí até o final da semana, mas até sexta nada de temperaturas altas de novo, pelo menos para a capital, tá? Interior ainda segue um tiquinho mais quente, com máximas aí chegando até os 30 graus. Hoje, aqui na cidade, expectativa já da redução dos temporais. Tem previsão de chuva, uma garoa, uma chuva fraca, principalmente no período da manhã, mas até a tarde o tempo vai voltar a ficar firme por aqui na cidade. Vai dar até para ver um solzinho, mas não esquenta tanto, não. Hoje, máxima só de 20 graus por aqui. E aí, vamos que vamos, né? Força, pelo menos para nós, madrugadores, nos próximos dias, porque esse vento gelado deve continuar aí até o final da semana, com mínimas bem mais baixas. Ó, quem já chegou por aqui falando assim, abençoada quarta-feira, Stephanie, noite fria, bom trabalho. E aí, mandando mensagem, foi o João Luiz do Brooklyn. Quem já mandou um alô um tiquinho mais cedo foi o Greco, que também estava por aqui, reclamou que ontem o dia não passou rápido, né? Ficou aquele dia mais arrastado. Mas chegamos, viramos a página para quarta, meio de semana já, força por aí, que sexta-feira tá chegando e tem feriado, tá? Na segunda que vem. Então, para muitos que vão conseguir folgar, esticar um tiquinho, vai ser um fim de semana um pouquinho melhor, né? Um fim de semana estendido aí. E aí, início da segunda, pelo menos com folguinha. Eu, Stephanie Toso, vou estar de folga no plantão por aqui, Luana Pereira. Então já tô nesse ritmo. Meio de semana, tá acabando, tá chegando a sexta e vem aí um feriado para aproveitar. O João Carlos já mandando Bom dia, vamos para mais uma madrugada, vamos nessa, hein, juntos. Mais uma madrugada, madrugada fria. Confesso que não estava preparada, não. Aí nós que temos rinite, sinusite, bronquite, já fica como? Né? Essa sobe e desce de temperatura, ninguém aguenta. O João de Jesus, da Barra Funda, também está por aqui, falou que está sintonizado, ligado até as 7 horas da manhã, ele que está puxando mais um plantão, falou assim, olha, vamos que vamos, um abraço para você, para todos os ouvintes. Tem a Annelise também, que estava indo descansar para daqui a pouco começar a trabalhar, reclamou do frio, mas desejou uma boa madrugada para todos nós. Ó, bom dia, Stephanie, muita chuva até que enfim, bom trabalho, é o Eliezer, que trabalha como Uber lá na região de Sorocaba, mandou mensagem para cá. Tava precisando chover mesmo para dar uma limpada, né? Tava muito, muito seco a qualidade do ar aqui em São Paulo, né? Sorocaba também, grande parte do interior, péssima. Tava difícil até para respirar. Wilson também mandou bom dia. Aí ele falou assim, quando vai parar de chover? Ótima semana, bom dia. Ai, gente, já parou, hein? O pior, assim, da chuva foi ontem. Hoje aqui na cidade vai diminuindo aos pouquinhos, só garoa. Rogério também tá por aqui, falou que em Ribeirão Preto, 19 graus. Um pouquinho mais quente do que na cidade. Quem já passou foi o Juca Pato também, mandando bom dia. Teve gente, ó, direto do Tremembé, falando assim, boa noite pra você por aí. Vamos nessa, gente, nesses próximos minutos, já girando mais uma vez o noticiário por aqui na Band News FM. Muito assunto nessa madrugada, hein, fazendo aquele rescaldo dos últimos destaques do dia. E aí já te atualizando pra você começar essa quarta-feira, bem informado aqui com a Band News FM, vamos que vamos direto nos assuntos do noticiário político. Ministro do Supremo Tribunal Federal, André Mendonça, sugere em decisão que os novos elementos apresentados pela polícia sobre as fraudes do Banco Master sejam avaliados pelo plenário da corte. Ele é relator do caso no STF. Decisão de submeter o caso ao plenário depende dos ministros e dos presidentes do STF, Edson Fachin. Ontem, na segunda-feira, André Mendonça retirou o sigilo de um procedimento no qual foi anexado um relatório da Polícia Federal. O documento revelou mensagens que mostram relação do banqueiro Daniel Vorcaro com o ministro do STF Alexandre de Moraes e o procurador-geral da República Paulo Gonet. Horas antes de derrubar o sigilo, Mendonça defendeu a criação de um código de conduta para magistrados durante um seminário no STF.
19: Eu, desde um primeiro momento, me manifestei ao presidente Luiz Edson Fachin ser a favor daquilo que ele propôs de termos um código de conduta. Um código de conduta é uma forma de nós expressarmos para a sociedade os padrões que nós devemos ter como magistrados. Podemos discutir um pouco a modulação, mas precisamos ter um código de conduta. Que nós sejamos imparciais, corretos, íntegros, tentemos ser justos na medida das nossas limitações, que nós estudemos nossos processos, que nós ouçamos as partes, que nós sejamos honestos. E toda vez que há um risco de rompimento dessa relação de confiança, nós precisamos ter padrões de prevenção. O código de conduta é um exemplo disso.
4: Em Brasília, a indicação de Rogério Pacheco ao Tribunal de Contas da União é aprovada no Senado e agora vai ser analisada na Câmara. Fala, Márcio Rocha.
5: A Câmara dos Deputados vai analisar a indicação de Rodrigo Pacheco para ser o novo ministro do Tribunal de Contas da União depois que o Senado aprovou, por 63 votos a 4, o nome do senador mineiro para o cargo. Dessa maneira, se for aprovado pelos deputados, Pacheco vai assumir a vaga aberta com a saída do ministro Bruno Dantas, que renunciou ao posto. A indicação do senador foi assinada de forma unânime por todos os líderes partidários, incluindo o presidente do Senado, Davi Alcolumbre, a líder do governo, Tereza Leitão, e o líder da oposição, Rogério Marinho. Antes da votação, um requerimento de urgência foi aprovado de forma simbólica para que a análise da indicação fosse feita diretamente no plenário. Rodrigo Pacheco é advogado, foi deputado federal, presidente da Comissão de Constituição e Justiça da Câmara, antes de ser eleito senador em 2018, para em 2021 ser o presidente do Senado.
4: Puxado pela agropecuária, o Produto Interno Bruto do Brasil cresce 0,5% no segundo trimestre deste ano. Atualização que chega com a repórter Maria Eduarda Vieira.
20: O produto interno bruto do país cresce 0,5% no segundo trimestre deste ano, na comparação com o trimestre anterior. O número representa uma desaceleração da taxa em relação à alta de 1,1% nos primeiros três meses de 2026. Os dados foram divulgados pelo IBGE nesta terça-feira. No período, o PIB totalizou R$ 3,4 milhões. De acordo com o levantamento, entre os setores de destaque estão a agropecuária, que cresceu 2,8%, o de serviços com alta de 0,2% e indústrias com 0,1%.
4: E tem informação do Santos, chegando com o Lucas Belotti.
21: O Santos terá força máxima para tentar reverter a desvantagem contra o Palmeiras na Copa do Brasil. Depois do revés por 3-0 na ida, o Peixe precisa de um triunfo de 4 ou mais gols de diferença para avançar e de 3 para levar para os pênaltis. A bola rola às 9h30 da noite na Vila Belmiro. A única mudança em relação ao time que bateu o Corinthians no fim de semana será a saída de Gustavinho. Com dores na coxa esquerda, o menino da Vila deve ser substituído por Olívia, que marcou o gol contra o Timão. Um provável Peixe tem Gabriel Brazão, Igor Vinícius, Lucas Veríssimo, Lampérez e Escobar, Arão, Oliva, Bom Tempo e Barreal, Gabigol e Neymar. Quem certamente não estará à disposição é o garoto Robinho Júnior. O atacante de 18 anos está a caminho do Genoa da Itália por empréstimo de um ano. A negociação tem cláusula de compra fixada em 8 milhões de euros, cerca de R$ 48 milhões. Santos e Palmeiras têm transmissão Band News FM hoje, logo após o Jornal da Band. A narração é do Silva Júnior.
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4: Hora 41 minutos, girando a reportagem da Band News FM, o fortalecimento do El Niño, que pode provocar mais chuva no Rio Grande do Sul, preocupa os gaúchos. Comunidades afetadas pelas enchentes de 2024 estão se unindo para fortalecer as ações de resiliência climática. De Porto Alegre, informações que chegam na reportagem da Laura Tedesco.
28: A chegada do El Niño aumenta a preocupação com a capacidade de Porto Alegre enfrentar novos períodos de chuva intensa. E enquanto obras estruturais de proteção ainda estão em andamento, moradores de uma das regiões mais atingidas pela enchente de 2024 se organizam para reduzir os riscos de um novo desastre. No Lami, no extremo sul da capital, cerca de 30 moradores participam de um projeto para identificar os pontos mais vulneráveis do bairro e construir soluções de adaptação climática. O grupo reúne pescadores, indígenas, idosos, profissionais da saúde e da educação e moradores. A representante da organização Madre Tierra, Ana Felícia, explica que as propostas estão sendo construídas a partir da experiência de quem vive no próprio território.
0: A maioria dessas pessoas moram de frente para o rio ou nos entornos, né? Viveram diretamente a inundação de 2024. O próprio grupo está constituindo-se autônomo, conseguindo observar essa realidade que ficou a partir da inundação e tem, então, se debruçado conjuntamente para buscar soluções.
28: Em 2024, casas foram inundadas, vias ficaram isoladas e comunidades precisaram deixar as residências. A enchente expôs vulnerabilidades que ainda estão presentes no LAMI. Com o projeto, ao longo de 8 oficinas, os moradores mapeiam riscos, analisam o que já enfrentaram e discutem alternativas. O projeto Comunidades Resilientes tem investimento de R$ 348 mil do Fundo Regenera RS. Uma parcela dos recursos será destinada à execução das ações escolhidas pelos próprios moradores. A coordenadora de projetos especiais e inovação da Habitat para a Humanidade Brasil, Melina Mota, afirma que o conhecimento de quem vive no LAMI é fundamental para preparar a região para um novo evento climático.
3: Vejo que eles têm um conhecimento muito importante sobre o território e está sendo muito interessante ver como as pessoas se engajam na solução dos problemas do bairro que eles vivem, como eles valorizam o bairro que eles vivem e como eles querem mesmo construir ali as soluções para que no futuro, né, eles tenham mais segurança, né, que eles estejam mais preparados ali caso aconteça um novo evento extremo na cidade de Porto Alegre.
28: As oficinas seguem até setembro. Depois do mapeamento, o grupo deve escolher entre 3 e 5 ações prioritárias para o LAMI. As medidas que não puderem ser executadas diretamente pelo projeto serão transformadas em demandas para o poder público.
4: Direto ao nordeste do país. O exercício pode até ser individual, mas a segurança durante a corrida depende da atenção o tempo todo. Para quem corre nas ruas de Fortaleza para treinar, precisa observar o caminho, o movimento ao redor e até mesmo o horário em que vai correr. Quem explica é a repórter Leonícia Ciolis.
8: Fortaleza vive uma verdadeira febre das corridas de rua. Cada vez mais pessoas ocupam calçadões, praças e avenidas para praticar atividade física. Mas antes de colocar o tênis e sair correndo, é preciso ficar atento à segurança. O tenente Adriano Silva, da Polícia Militar, reforça orientações para evitar acidentes, roubos e situações de risco durante o treino.
9: A prática de corrida pelos pedestres, né, os transeuntes, é uma prática que já está bem disseminada aqui na nossa capital. Aí, segurança pública é atribuição do Estado, mas também é responsabilidade de todos. Então a gente pede a cautela de todos os pedestres. Quando tiver nessa prática, quais são as dicas? Correr com roupas visíveis, certo? Com faixas refletíveis, procurar locais movimentados, certo? Quando você vê alguma situação suspeita, realmente tentar desviar. Situação de correr também com coisas de valor, também é interessante retirar, certo? Você vai só para correr, é uma prática de corrida. E também a situação de fones, né? A gente vê muitos praticantes com fones nos ouvidos e o fone pode tirar a sua atenção, certo? Então, se for colocar o fone, deixa um volumezinho baixo, realmente para você ter uma percepção ali do ambiente, para saber quando um carro pode vir, um carro pode buzinar, uma moto buzinar, para realmente para prezar pela sua segurança.
8: Entre as recomendações está escolher locais conhecidos, movimentados e bem iluminados. Para quem não abre mão do fone de ouvido durante a corrida, a orientação é manter o volume baixo e continuar atento ao que acontece ao redor. À noite ou em áreas com pouca iluminação, roupas e acessórios refletivos também ajudam o corredor a ser visto por motoristas e outros pedestres.
10: Eu não costumo correr de fone, também para ajudar, prestar atenção nesses movimentos. Às vezes a gente precisa desviar de uma bicicleta, desviar de alguém. Às vezes a gente está um pouco mais rápido e tem que ter cuidado também com as pessoas que vão no ritmo menor.
11: Tem que ter bastante atenção com o que está exposto, não ficar andando com o celular na mão. Ficar sempre olhando para os lados para ver se alguém é mal encarado ou meio suspeito. E contar com a polícia, né? Com o serviço público para proteger a gente.
13: A questão mesmo da atenção, né? Porque tanto tem o
6: trânsito de pessoas, como tem também de bicicleta, o pessoal que faz uma atividade já mais, né, ágil. E aí a gente precisa realmente ter esse cuidado de estar observando, de respeitar o espaço, né, de cada um. A questão de fone estar numa altura suficiente, que você também possa perceber a movimentação fora do fone, né?
8: E atenção também na hora de atravessar a rua. A orientação é parar, observar e não presumir que o motorista percebeu a presença do corredor. Se alguma situação estranha for identificada, a recomendação é não confrontar a pessoa e, se necessário, mudar a rota. Segurança também faz parte do treino. Em caso de emergência, a orientação da Polícia Militar é ligar para o 190.
4: Agora vamos a Salvador. Um novo núcleo do Departamento de Polícia Técnica da Bahia é inaugurado. Quem traz mais detalhes é a Janaína Moradillo.
7: Mulheres vítimas de violência na Bahia passam a contar com um novo serviço especializado, o Núcleo de Perícias Psicológicas Forenses, inaugurado pelo Departamento de Polícia Técnica. O diretor-geral do órgão, Oswaldo Silva, acredita que o novo serviço amplia a capacidade técnico-científica da perícia na identificação e análise dos impactos psíquicos decorrentes da violência. O caminho da perícia começa por meio de uma entrevista entre a vítima e um perito psicólogo.
12: O dano psicológico também é um dano que merece a devida apuração e materialização. Apesar dele ser de mais difícil, digamos assim, caracterização, ele também é um dano que pode gerar consequências muito graves e danosas para as vítimas, né? Muito mais, às vezes, do que um dano físico aparente. O objetivo da polícia científica é justamente trazer para a persecução penal justamente a materialização desse dano eventualmente causado às vítimas de crime, principalmente as mulheres vítimas de violência.
7: Neste primeiro momento, o foco são mulheres acima de 18 anos que têm algum processo ou boletim de ocorrência registrado no âmbito da violência doméstica.
12: A vítima passará por entrevistas com o perito formado em psicologia. A depender da situação, será realizado alguns testes, como se fosse realmente uma avaliação psicológica, digamos, entre aspas, comum, só que com o viés da apuração realmente do crime perpetrado por essa violência.
7: A iniciativa também vai contribuir para a qualificação da prova pericial e o aprimoramento das investigações criminais e dos processos judiciais.
4: Horas 50 minutos, com tempo seco e com as queimadas no Cerrado, um mecanismo de controle da qualidade do ar é usado no estado de Goiás. Informações com a Ronilma Pinheiro.
13: Goiás conta com uma ferramenta que faz previsão da qualidade do ar com até 72 horas de antecedência, que monitora focos de queimadas em tempo quase que real. Os programas foram lançados pelo Sempa Cerrado da UFG para coibir os efeitos do El Niño, que promete ser mais intenso neste ano, segundo especialistas em climatologia. Ângelo Chauvert, meteorologista do Sempa Cerrado e um dos desenvolvedores da iniciativa, explica como a ferramenta funciona na prática.
14: Ele indica previsão diária, né? Uma estimativa de como será a qualidade do ar em cada um dos próximos 7 dias, baseado tanto na previsão dos eventos meteorológicos que podem afetar no estado, como na probabilidade de ocorrência de queimadas que contribuem de forma significativa com uma piora dessa qualidade do ar.
13: A proposta, segundo o especialista, é antecipar riscos e ajudar órgãos públicos a tomar medidas de prevenção.
14: O SEMPA faz parte, representando a Universidade Federal de Goiás, do Fórum Goianiense de Mudanças Climáticas, então também o poder, né, o município também poderá ter acesso a essa informação e a partir das diferentes ações que estão previstas pela secretaria, pelos gestores, tomar alguma medida, uma vez conhecido, né, o impacto que pode trazer para a região algum evento significativo, muito extremo, de piora de qualidade do ar.
13: Dezembro ainda nem chegou, mas os efeitos do El Niño já são experimentados pela população brasileira. A meteorologista do IMET, Elizabeth Alves, explica o fenômeno e os efeitos para o Cerrado.
15: Então, essa condição está sendo esperada para mais cedo, ou seja, já o trimestre, outubro, novembro, até mesmo setembro, já setembro, outubro e novembro já sendo esperado, principalmente aí o pico para outubro. Então, isso significa que teremos essa condição de uma intensidade já em outubro.
13: Para realizar o monitoramento de focos de incêndio, a plataforma utiliza dados de satélites da NASA e do Instituto Nacional de Pesquisas Espaciais, o INPE. A ferramenta permite a visualização da nuvem de fumaça em tempo real, com defasagem de apenas 15 minutos.
4: Nos outros destaques do norte do país, a queda no nível dos rios do Amazonas preocupa o setor de transporte, que já avalia mudanças para manter a navegação de embarcações no estado. De Manaus, fala Jordânia Gama.
1: Além dos alertas de seca extrema já emitidos pelo Instituto Nacional de Meteorologia, uma nova situação preocupa a Agência Nacional de Transporte Aquaviários, a ANTAQ, e as empresas de navegação no Amazonas, o ritmo acelerado da vazante. Isso significa que os níveis dos rios podem chegar ao extremo antes do tempo previsto. A medida pode aumentar o esforço logístico e impactar o transporte de passageiros e o abastecimento de Manaus. É o que afirma o diretor-geral da ANTAQ, Frederico Dias.
5: É importante sabermos todos, né, que existe um risco de seca extrema mais para o final do ano, a partir do mês de outubro e novembro, e nessa hipótese poderá haver a necessidade de embarcações navegarem mais leves, né, menos carregadas, para que possa navegar com segurança.
1: Frederico Dias afirma ainda que a ANTAQ tem orientado os terminais sobre medidas para atenuar os impactos da seca, principalmente para que a população sofra o mínimo possível os efeitos. A preocupação acontece em meio a um período prolongado de tempo seco. Manaus não registra chuva significativa há quase 2 meses. Em todo o mês passado, foram apenas 11,6 milímetros, o menor volume para julho desde 2000, segundo o Instituto Nacional de Meteorologia. Nos primeiros 12 dias de agosto, não houve registro de chuva na capital. Segundo pesquisador Marcos Suassuna, do Serviço Geológico do Brasil, a falta de chuva já atinge diferentes áreas da bacia e pode contribuir para prolongar o período de vazante.
16: Durante eventos de El Niño, esse tipo de condição oceânica tende a gerar déficits de chuva na região amazônica. E o cenário que está se desenhando para o segundo semestre é de que pode haver anomalias de chuva realmente. Porque o principal fator de risco agora para secas na região amazônica seria um atraso do início da estação chuvosa. Então, se chegarmos no mês de outubro, novembro, não chover, não começarem as chuvas, esse período de vazante ele pode se prolongar e acabar desencadeando impacto em termos de secas hidrológicas na bacia amazônica.
1: Se a chuva demorar a voltar e a vazante continuar acelerada, será preciso adaptar as operações para garantir segurança e reduzir os impactos no transporte e no abastecimento da população.
4: O presidente Lula assina um decreto para proteger fãs e combater o cambismo digital. Fala, Augusta Proença.
17: Na presença de fãs-clubes de artistas pop, o presidente Luiz Inácio Lula da Silva assina um decreto que combate o cambismo digital e fortalece a segurança dos fãs nos shows. A cerimônia aconteceu no Palácio do Planalto nesta segunda-feira. Os três pilares principais do documento são o combate ao cambismo digital, a distribuição de água potável em eventos e a transparência nos serviços de compra e venda de ingressos. O cambismo digital é a atividade agora proibida, de compra de lotes de ingressos para eventos por meio de bots ou ferramenta de inteligência artificial. Nessa antiga modalidade, os fãs tinham mais dificuldade para comprar os ingressos, que são limitados diretamente pelas plataformas, e acabam tendo que recorrer à revenda feita por cambistas, que não oferecem garantia sobre a originalidade dos ingressos e ainda podem cobrar preços abusivos. Uma das formas de combater essa prática será por meio da identificação dos compradores com uso de dados pessoais. Os ingressos também serão rastreáveis, ou seja, cada um terá um número próprio, o que ajudará a impedir que o mesmo ticket seja vendido mais de uma vez. Além disso, o decreto exige transparência das plataformas de venda online. Sites de revenda precisarão deixar claro logo no início da compra que não são plataformas oficiais, além de informar todas as taxas antecipadamente e não apenas na hora do pagamento. O documento também combate taxas abusivas. Um exemplo são taxas de entregas, que podem até dobrar o preço de uma meia entrada, comprometendo o benefício do valor reduzido, como explica o ministro-chefe da Secretaria-Geral da Presidência do Brasil, Guilherme Boulos.
18: A transparência também vai se estender para as taxas acessórias. Então, quando alguém hoje vai comprar o ingresso, aparece lá taxa de não sei o quê, taxa de não sei o quê. Quando vê, o preço real acaba saindo muito mais. Essas taxas vão ter que estar devidamente especificadas e justificadas. E também a garantia do direito à meia entrada, que com taxas maiores acaba sendo inviabilizado. A meia entrada acaba virando a inteira e isso, com esse decreto, será coibido.
17: Por fim, eventos que recebem mais de 1.000 pessoas serão obrigados a fornecer água potável gratuitamente. A determinação também está relacionada à morte de Ana Clara Benevides, de 23 anos, durante um show da cantora Taylor Swift em 2023, depois de a jovem sofrer uma parada cardiorrespiratória associada à exaustão térmica provocada pelo calor no evento.
4: Nos outros assuntos, uma pesquisa revela que produtos ultraprocessados estão ficando mais baratos no mercado. De olho no bolso, mas também na saúde, especialistas alertam para ter a cautela com o consumo dos produtos industrializados. Mais informações com o repórter Daniel Martins.
19: Um estudo do Departamento de Nutrição da Escola de Enfermagem da UFMG aponta que alimentos processados e ultraprocessados ficaram mais baratos nos últimos 8 anos, enquanto os alimentos considerados mais saudáveis, como os in natura, tiveram aumento de preço, principalmente durante e depois da pandemia da Covid-19. A pesquisadora Thaís Caldeira, que liderou o estudo, explica que o aumento no preço dos alimentos saudáveis está relacionado à estrutura econômica e pode contribuir para o aumento das desigualdades.
20: Quando a gente pega o gasto da população com alimentação, uma população de baixa renda, ela pode chegar a um gasto até de 20% do seu orçamento domiciliar com alimentação. E esse impacto vai ser sempre maior, principalmente nas famílias de baixa renda que têm ali uma menor mobilidade, né, do que elas podem gastar esse seu orçamento.
19: Segundo a pesquisadora, a tendência de aumento nos preços dos alimentos in natura pode continuar nos próximos anos e agravar problemas já existentes.
20: A gente já vê um cenário cada vez levando para o maior consumo de ultraprocessados. E isso principalmente nas famílias de baixa renda. Essa aceleração desse consumo está muito ligado a essas famílias de baixa renda, que é justamente também onde a gente vai ver o aceleramento da obesidade, o aceleramento das doenças crônicas não transmissíveis, mostrando para a gente que isso que não é dado vai ter impactos diretos também em relação à saúde dessa população, para além de uma alimentação por si só.
19: A pesquisa defende o fortalecimento de políticas públicas para incentivar uma alimentação mais saudável e afirma que a tributação dos alimentos ultraprocessados pode ajudar a reduzir o consumo. Para quem quer economizar nas compras, também é recomendado pesquisar os preços em diferentes estabelecimentos e dar preferência aos alimentos da época, que costumam ter maior oferta e menor preço.
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21: A NASA lançou no último fim de semana um super telescópio e agora a expectativa fica por conta das primeiras imagens deste novo equipamento, Warrison.
22: Edu, no último final de semana, os nossos ouvintes acompanharam as notícias envolvendo o lançamento do telescópio Nancy Grace Roman. Mas é importante a gente voltar a falar desse assunto, Edu, porque ele é, sem dúvida, uma das principais notícias desse ano no que diz respeito ao avanço tecnológico. Porque o Nancy Grace Roman levou mais de 20 anos para ser construído, Edu. E ele é uma proeza da tecnologia, Edu. É um telescópio realmente impressionante. Ele vai ser capaz de fazer retratos do cosmos com uma precisão, uma nitidez tão grande quanto o seu antecessor, né, o Hubble, mas com um amplo campo de visão. Ou seja, ele vai conseguir fotografar, digamos assim, uma área muito maior, até 100 vezes maior, mas sem perder a nitidez. Agora, a grande expectativa é para a chegada do Nancy Grace Roman ao seu local de destino, e de lá ele vai começar a fazer suas observações. E essa região, ela é escolhida porque tem características que favorecem o tipo de observação, tipo de registro. A grande expectativa em relação ao Nancy Grace Roman, Edu, é que a gente tenha finalmente algumas respostas envolvendo principalmente a matéria escura e a energia escura, que são dois mistérios da ciência, né? São dois elementos que, na verdade, a gente não tem certeza sequer se eles realmente existem, né? E aí existe uma expectativa muito grande em torno da chegada dos primeiros dados coletados pelo Nancy Grace Roman, que podem ajudar a ciência a finalmente começar a desvendar esse mistério cósmico. Por trás desse mistério cósmico, talvez estejam algumas explicações envolvendo a própria expansão do nosso universo, né, Edu?
21: A observação do universo é super importante para a gente descobrir melhor, né, a origem do universo e também extrair disso alguns elementos ou novas formas de tecnologia para a gente seguir em frente. A coluna de tecnologia volta amanhã.
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4: Duas horas, quatro minutos pelo horário de Brasília. Na sequência, vem aí a reprise do É da Coisa com Reinaldo Azevedo. Eu, Stephanie Toso, volto daqui a pouquinho na nossa programação, na atualização do noticiário por aqui na Band News FM.
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Preste atenção, querida, embora eu saiba que estás resolvida.

0: vai reduzir.
1: Começa agora para todo o Brasil mais uma edição de O É da Coisa. E se a coisa parece confusa, atrapalhada, vem para cá que a gente desconfunde, atrapalha. Milhões de pessoas acompanham o programa pelo Tile, pela Band News TV, LG Channel, TCL Channel, Samsung TV Plus, canal 2043 e lá na caverna do Inhudo, onde tudo se ilumina. Boa noite, Valdebene. Boa noite, Isa.
2: Boa noite.
1: Começamos com O Mundo é um Moinho, do oitavo melhor álbum, segundo a Rolling Stones, do Brasil, Cartola, 1976. Pouca gente sabe, mas essa música o Cartola fez para uma enteada dele, que decidiu, chega de vocês, quero cair fora e tal. Ele teve uma conversa, fica aí, isso é muito cedo, presta atenção, querida, né? De cada sonho tu herdarás só o cinismo, quando notares estás à beira do abismo, abismo que cavaste com teus pés. Vale como uma questão pessoal ali, né? Muito dirigida a Valdebene, mas a qualquer, pode ser qualquer um, né? A depender das apostas que você faça, presta atenção, querido. De cada amor tu herdarás, quando notares, estás à beira do abismo, né? Abismo que cavaste com teus pés. Você toma cuidado, porque às vezes a pessoa acha assim, vai dar uma cartada, aquela coisa gigantesca, depois não acontece bem daquele jeito. Tá aí. Nada como ouvir Cartola, este gênio absoluto da raça, né? Evidentemente, o programa será em boa parte tomado, né, por dois assuntos. A suspensão, a decisão do Mendonça de suspender o sigilo de uma parte da investigação do Dark Horse. Do Master. Do Dark Horse ele não suspendeu, Valdebene. Esse continua em sigilo.
3: Sim.
1: Esse continua. Só suspendeu uma parte, né? Que pega três pessoas. Aliás, na decisão está lá que é para as três pessoas só, né? Não vamos tratar de tudo isso. E também se descobre que agora a Vorkaro não deu só aqueles 61 milhões, deu mais 8 milhões para o Dark Horse. O Flávio falou, não tenho nada com isso, está tudo explicado. Nós vamos tratar de todos esses assuntos. E sempre é muito encantador. Valdebene, eu tive um amigo na faculdade, que era uma pessoa brilhante, um galhofeiro, né, e não ganhava vida assim, mas ele costumava dizer o seguinte, ele falou, eu defendo melhor as teses sobre os assuntos dos quais eu nada entendo. Uhum. Entende? Porque ele era um retórico brilhante, né? Foi para a área de direito e tal. Um retórico brilhante, ele diz assim, não, quando eu não entendo do assunto, aí é que eu falo realmente com desenvoltura. Eu falo, se eu entendo, sempre vem aquele demônio dizendo, ih, mas será que é isso mesmo? Eu falo, agora, quando eu entendo, não, aí eu vou. Vou com fé. Né? Schopenhauer escreveu um livro sobre como ganhar um debate sem ter razão. Né? As estratégias, né, para ganhar um debate sem ter razão. E aí, a quantidade de besteira que eu estou ouvindo, de gente que nem sequer vai fazer o seguinte, né? Vou lá ler a Constituição, né? E hoje, com inteligência artificial, até é fácil encontrar. Mas a burrice natural e, eventualmente, a ideologia entra na frente. Nós vamos tratar de tudo. Vai ser tudo bonitinho. Trazer informações que não estão muito claras e que sempre nós vamos perguntar. Me dá onde está o crime aí para que a pessoa possa ser punida. Né? Fica aqui que eu garanto que você vai se divertir. Vai ser daquelas edições que eu vou adorar fazer, que muita gente vai detestar ouvir, que outros vão gostar, claro. É sempre assim. A vida é assim, Valdebene, é o que chamam polarização, né? Uhum. Eu posso fazer um programa à moda Augusto Cury. Uhum. Né? Nada a dizer. O macaco tião da análise política. Não. Né? Mas eu pretendo ficar no território da lei. Tá bom? Mendonça, sem sigilo, só contra Moraes, Andrei e Gonê. Porque é preciso que fique claro que ele suspendeu o sigilo de parte da investigação do Banco Master apenas a parte que diz respeito a Alexandre de Moraes, a André Rodrigues e a Paulo Gonet. Outros, não. Por exemplo, não se ouviu nada hoje sobre o Toffoli, não estou dizendo que deveria, só estou notando. Nada sobre Flávio Bolsonaro, nada sobre Dark Horse. A decisão dele tem alvo. Tem alvo. Tem um desafeto, Alexandre de Moraes. Desafeição feita no curso da investigação do golpe. O Mendonça está entre aqueles que acham que não houve tentativa de golpe. Né? Desafeição por Andrei Rodrigues. Ele está tentando ser delegado da Polícia Federal.

0: sigilo da investigação nesta terça, o ministro André Mendonça afirmou que o material apresentado pela PF exige deliberação da corte em sessão presencial e pública. A apuração integra a Operação Compliance Zero e busca identificar pessoas que teriam atuado na obtenção de informações sigilosas e na tentativa de interferir ou dificultar investigações e procedimentos fiscalizatórios potencialmente prejudiciais ao grupo investigado. Segundo a PF, mensagens encontradas no celular de Vorcaro indicariam que o banqueiro teria recorrido ao ministro Alexandre de Moraes e, em uma delas, pedido atuação junto ao diretor-geral da Polícia Federal Andrei Rodrigues e ao procurador-geral da República Paulo Gonet. O despacho de Mendonça, porém, não identifica Moraes nominalmente como interlocutor. Ao mencionar os diálogos, registra que eles foram mantidos com uma pessoa até então não identificada e afirma que na avaliação da PF o conteúdo aponta para o acesso antecipado de Vorcaro a investigações criminais e apurações em andamento no Banco Central.
1: Olha aqui, vamos lá, a Andresa Matais noticiou no Metrópolis que isso, porque já tinha saído ontem, que o Mendonça teria mandado um pedido à Procuradoria-Geral da República que ensejaria uma possível avaliação para investigação do próprio Alexandre e do próprio Paulo Gonet, né? Aí, como vazou, então aí ele falou assim, bom, vou tirar o sigilo da investigação. Lembro que esse sigilo da investigação, no que diz respeito a essas três pessoas, cai logo depois que a gente fica sabendo que recomeçaram as conversas do Mendonça com um dos advogados do Vorcaro para, eventualmente, uma delação premiada. Até a ocasião que nós mandamos um pedido para o Mendonça. O senhor está discutindo delação com advogados? Porque a Lei 12.850 proíbe que se discuta delação, né? Aí, com esse vazamento, com essa suspensão do sigilo e com tudo isso que veio a público, né? Aí pode falar, bom, agora não tem jeito, né? Vamos fazer, não sei. Estou aqui. Aí realmente está no terreno da especulação. Mas os dois teriam batido boca, quase chegado às vias de fato, né? Porque, afinal de contas, tá claro, né, que o André Mendonça pediu procedimentos de investigação contra o delegado-geral da Polícia Federal, o ministro do Supremo e o procurador-geral da República, sem que a procuradoria tenha se manifestado a respeito. Isso tem nome, chama abuso de autoridade. Então ele decide ser delegado da Polícia Federal, nós sabemos. Ele decide ser investigador do próprio colega. Ele vai tomando decisões que vão, né, o colocam como o grande sacerdote, o único sacerdote do país. Muito bem, vamos lá. Ele pode fazer isso? A resposta é não. Porque senão ele se coloca como juiz, Ministério Público e polícia. Mas calma. Andrei Rodrigues criou em algum momento alguma facilidade para Daniel Vorcaro? Isso que essas conversas sugerem. Houve alguma facilidade? O Andrei Rodrigues, nós vamos voltar a esse ponto ainda, é aquele que foi ao Fachin pedir para tirar o Toffoli da relatoria. O Andrei Rodrigues foi aquele que apresentou um conjunto de elementos dizendo ao Fachin que o Toffoli não poderia continuar relator. O Andrei pode ser acusado de algum modo de se miscuir nesse assunto? Impedir a investigação do Vorcaro?

0: contrário. O que se tem é rigorosamente o contrário. Alexandre de Moraes? Ah, foi Alexandre que vazou. Alexandre da primeira turma. Isso tá na segunda turma. Isso estava na segunda turma. Claramente, quem está investigando isso vem aí de uma área hostil ao Alexandre. Vem de uma área hostil ao Alexandre. Então, também não há evidência disso. E quanto ao Paulo Gonet? Paulo Gonet é aquele que recusou. Paulo Gonet é aquele que recusou a delação do Vorcaro porque disse que não trazia elementos novos à investigação. Ah, mas falou de ir tomar uísque com o filho, não sei onde. Vamos ver. Isso aconteceu? Isso aconteceu? Não aconteceu. É muito sério o que está aí, porque isto acontece há 50 dias da eleição. Há o arrepio da lei. E aí começa o festival de achismos sobre o que pode acontecer. E nós vamos falar aqui. Eu vou pedir que as pessoas, de preferência, consultem a Constituição. Está passando a mão na cabeça? Não, não estou passando a mão na cabeça de nada. Não acho que a conversa deveria ter acontecido. Não acho que o contrato com o escritório deveria ter acontecido. Não acho... Agora, eu quero saber... Uma coisa é achar que deveria ter acontecido. Outra coisa é apontar o crime. Se o Mendonça fosse apontar o crime, seria qual? Só se for o crime, ele não gosta de mim. Eu mesmo falei, por que, que não suspende o sigilo do caso Dark Horse? Hã? Suspende. Todo mundo, suspende o sigilo de tudo. Porque agora o que nós temos, assim, vem um relatório da Polícia Federal e a imprensa vai lá pescando coisas. Pescando coisas. Presta atenção aqui. Vamos lá. Quem pode investigar quem e como? Eu quero que você entenda isso. Como é que isso se dá? Um ministro do Supremo pode ser acusado de crime de responsabilidade e aí tem o processo de impeachment. Mas o crime de responsabilidade tem de ser demonstrado. E um processo de impeachment está sujeito também ao controle do Supremo. Não é só assim, vou lá, eu quero empichar. Não é assim que funciona. E sim, artigo 102 da Constituição. Até agora, Valio Bene, eu descobri, Isa, ninguém falou do artigo 102 da Constituição. Eu acho que eu sou o primeiro a falar desse assunto hoje. Artigo 102 da Constituição. Cabe ao STF processar e julgar, sim, inciso 1, a linha B, nas infrações penais comuns, o presidente da República, o vice-presidente, os membros do Congresso Nacional, seus próprios ministros e o procurador-geral da República. O Supremo pode abrir um processo de investigação. Pode abrir. Com base no artigo 45 do Regimento Interno. O mesmo artigo que determinou a investigação do processo das fake news. Quando o Supremo está sendo ameaçado, crimes ocorridos ali na esfera do Supremo. Fora isso, o processo necessariamente depende do Ministério Público. Se o Ministério Público disser não, é não. Se ele, que é o órgão acusador, decidir que não, é não. Eu entendo aqui que não cabe a aplicação do artigo 45, portanto, esse processo de investigação. O que o Mendonça, com a devida vênia, está querendo é causar um clima de conflagração, né? Porque o processo depende necessariamente do Ministério Público, também em relação ao Procurador-Geral da República. Aí, nem abertura da investigação se não tiver a concordância do próprio MPF. Vai haver. Não, vamos abrir com base no artigo 45. A Procuradoria-Geral da República, ela própria, vai pedir para abrir investigação contra o Moraes. Será que a investigação o que se quer? Ou o que se quer é incendiar o país à beira da urna? Uma pergunta. Por que agora? Esse troço está lá faz tempo. Por que agora? Quem sabe interferir na eleição de senadores com vistas a impeachment de ministro do Supremo? É preciso que fique claro de novo. Ele pinçou esses três nomes para investigar. Ele não tirou o sigilo de toda a investigação do caso Master. Não é de toda a investigação. É a investigação dirigida a essas três pessoas. Não vai falar que o Alexandre leu o contrato? Vou falar agora. Não tem que esconder nada. Não tem que esconder nada. E sugiro a todos aqueles que grandes estudiosos da área que digam qual é o artigo do Código Penal que foi ferido ou que lei foi ferida no caso. Né? Vamos lá, vai. Três.
1: A versão final do contrato entre o escritório Bárcio de Moraes, liderado pela advogada Viviane Bárcio, mulher do ministro Alexandre de Moraes, e o Banco Master teria sido revisada e modificada no sistema Office 365 utilizado por Moraes. O perfil que alterou o documento, segundo os metadados do contrato, é intitulado Ministro Alexandre de Moraes. Os dados constam de investigação conduzida pela Polícia Federal, foram vazados ao Estadão. Como informa o jornal, os dados do arquivo foram examinados a partir das informações armazenadas no próprio contrato, na aba Propriedades de documentos atrelados ao Office 365, ao sistema da Microsoft, que é utilizado para abrir, editar arquivos. Ficam registrados dados técnicos e descritivos, como autor, título, informações sobre datas e horários em que alterações foram realizadas no documento. Em nota, o escritório Bárcio de Moraes afirma o seguinte: em virtude da abrangência do pedido de contratação de prestação de serviços advocatícios pelo Banco Master ao Bárcio de Moraes, o setor de compliance do escritório, como faz em outros casos semelhantes, solicitou informações ao ministro Alexandre de Moraes, na condição de marido da sócia diretora do referido escritório, sobre eventual existência de impedimentos legais para a contratação nos termos propostos na minuta contratual, tais como ações no STF sobre sua relatoria ou mesmo participação em julgamentos de interesse do possível cliente. Diante da inexistência de previsão de atuação no STF ou de qualquer impedimento legal, uma vez que o ministro Alexandre de Moraes jamais julgou qualquer causa envolvendo o Banco Master, o contrato foi assinado e os serviços advocatícios devidamente prestados.
0: Crime. Qual? Qual crime? Ah, mas eu acho que a mulher dele, sendo mulher de um ministro do Supremo, jamais deveria ter feito um acordo com o Banco Master. Então, ok. Para derrubar um ministro, é preciso apontar o crime. Aí sai um troço como esse, e as pessoas dizem: oh, meu Deus! Oh, meu Deus! E crime. Qual é? Ah, mas como você usa pesos e medidas diferentes quando você fala do Dark Horse? Ô, vale bem, eu sei o que eu falo, não tô tantã. Se é coisa que eu tenho boa sob certo ponto de vista, é a cabeça. Conteudisticamente falando. Eu não disse aqui, vocês se lembram, financiar filme não é crime sobre o Dark Horse? Disse ou não disse?
2: Sim.
0: Disse. Eu não disse aqui, pedir financiamento para filme não é crime? Disse ou não disse? Disse. Mas também disse, usar o dinheiro para fazer caixa 2 é crime. Usar o dinheiro para financiar a coação no curso do processo é crime. Ah, isso é crime. Aqui cadê o crime? Acho que deveria ter pedido dinheiro? Acho que não, né? Acho que deveria ter feito contrato? Acho que não. Agora, cadê o crime? Ah, tá na cara que era ele o advogado. Bom, aí, meus queridos, a minha mulher é advogada, mas eu não posso nem ler. É plausível o que foi falado, não sei se é verdade ou mentira, mas é plausível. Seria todo útil que lesse para saber. Agora, insista-se, ele não julgava o caso Dark Horse. Tinha contato com o Daniel Vorcaro? Tinha relação com o Daniel Vorcaro? Tinha. Agora, se o objetivo era proteger o Daniel Vorcaro, foi de uma incompetência absoluta. O Andrei também queria proteger, então foi incompetente também. O Gonê queria proteger, foi incompetente também. Quer dizer, o Andrei queria proteger o Vorcaro e foi ao Fachin para tirar o Toffoli. Porque julgou que o Toffoli estava criando embaraços desnecessários. Eu nem concordo, mas... ele saiu. O Gonê queria ajudar o Vorcaro. Recusou a delação, disse, não tem nada de novo aí. Alexandre queria ajudar o Vorcaro. Em que ajudou? Mas não vai precisar apontar isso, né? Já que o objetivo é derrubar aquele que, afinal de contas, virou o símbolo da queda dos golpistas. Aí vem frases. Puta, PQP, não pagaram, esse Vorcaro, não pagaram Bárcio de Moraes. Vamos ter problemas. Bom, você não paga, vai ter problema. Você não paga alguém que você tem de pagar, vai ter problema. Que problema? Alexandre ia se vingar do Vorcaro? Dando munição a Vorcaro para depois atingi-lo? Aí o Vorcaro fala para o ex-sócio dele que ninguém deve ter acesso ao contrato. Bom, quem é que tem acesso ao contrato? E todo mundo? Insisto, o crime está onde? Vaza a conversa das pessoas. Vazem as conversas de todo mundo. Vaza. Pensa você, meu amigo, minha amiga. Estou parecendo um pastor que de vez em quando. Você, meu amigo, minha amiga, né? Coloca aí uma água em cima da. Imagina se as suas conversas no Zap vazam sem contexto. Se as minhas com o Vólio Bene vazassem sem contexto, a gente está ferrado. Não do ponto de vista legal, uhum. Né, Vólio Bene, mas as nossas picardias sobre nossas musas. Tem crime aqui? Aponte. Mendonça poderia apontar. A Polícia Federal poderia apontar. Mas tem mais coisa. Vorcaro pediu apoio de Andrei e Paulo Gonê. Pediu. Na conversa, mas que pediu. Aconteceu? Vai lá. Vamos falar disso também.
2: Há conversas de Vorcaro com Moraes em que o banqueiro especula sobre a possibilidade de alguma interferência da Polícia Federal ou da PGR em seu favor. No dia 30 de outubro de 2025, o ex-banqueiro disse ao ministro que era importante reforçar com Andrei Rodrigues e Paulo Gonê a orientação para que ninguém de baixo, uma referência a delegados e a procuradores, fizesse uma sacanagem com o Banco Master, que à época estava prestes a anunciar uma alegada venda para o consórcio formado pela Fictor Holding Financeira e por investidores dos Emirados Árabes Unidos. Às 4h57 da tarde, do dia 16 de novembro, Vorcaro perguntou ao ministro se o diretor-geral da PF teria condições de adiar o cumprimento das medidas cautelares que se avizinhavam. Na avaliação de investigadores, o teor das conversas e apelos do banqueiro a Moraes indicam que Vorcaro sabia da primeira fase da Operação Compliance Zero antes de sua deflagração.
0: Ainda que soubesse, Alexandre, o que o Alexandre tem com isso? Ele pode... Amigos, conversa, tinham. Uma coisa é você pedir avaliação para o cara, será que consegue? Mas, de todo modo, vamos... Ô, Vale Bene, ô, Isa, vamos conhecer a árvore pelo fruto. Foi adiada a operação?
2: Não.
0: Foi adiada? O Paulo Gonet fez alguma coisa? Fez, recusou a delação dele. Andrei fez alguma coisa? Fez. Foi ao Fachin e pediu para tirar o Toffoli. Uma coisa é conversar isso com o Alexandre. Outra coisa é ter sido feito, é ter sido cometido um crime. Tem uma outra conversa. O ex-banqueiro Daniel Vorkara afirmou ao ex-diretor de fiscalização do Banco Central, Paulo Sérgio Neves de Souza, que também é investigado, dizendo: o Alexandre vai chamar o Paulo para dar um aperto. Eu nem sabia que eles tinham essa relação, viu, vó Luísa? Eu achei que fosse só uma coisa assim, sem aperto. Né? Olha só. Conheço os dois, quero dizer que nunca me apertaram, hein?
1: Que bom.
0: É. Ah, não sei.
1: De vai aqui, né?
0: Até o ponto é o seguinte. Qual aperto? Qual é a consequência do aperto? Em que o Daniel Vorkaro foi beneficiado? Essa conversa foi 19 de março de 2025. Vorkaro se mostra... Peguei tudo, hein? Tudo que tinha de frase complicada. Vorkaro se mostra grato a Moraes. Tá, qual o crime? Vamos lá, vai.
1: O relatório da Polícia Federal aponta que o ex-banqueiro Daniel Vorkaro disse ao ministro Alexandre de Moraes ter uma dívida de vida com ele e agradeceu por tudo em mensagem enviada no mesmo dia em que os dois trataram de um encontro marcado na casa do empresário. Segundo o documento, a mensagem foi enviada por Vorkaro às 21h17 de 14 de novembro de 2025. Nela, Vorkaro escreveu: "Estamos juntos sempre. Você sabe que tenho gratidão da minha vida a você. Toda a minha família, funcionários, parceiros, amigos que dependem de nós têm uma dívida de vida contigo e com sua família. Muito obrigado por tudo. Agora é continuar na pegada para conseguir concluir, se Deus quiser."
0: Em razão do contrato com a mulher, talvez. A minha pergunta para especialistas e abelhudos segue sendo: e você é o quê? Eu sou abelhudo. Mas abelhudo pode estudar ou não. Segue sendo, cadê o crime? Selecionar investigados numa apuração para transformá-los em alvo é crime, hein? Só quero deixar claro. Presta atenção, querido, de cada morto herdará só o cinismo. Quando notar, estás à beira do abismo, abismo que cavaste com teus pés. Aparecendo crime, denuncie-se. E acredito que os ministros do Supremo vão falar isso. E tem a pergunta gravíssima. Na segunda, tenho que estar fora? Vai.
2: Uma troca de mensagens entre Alexandre de Moraes e Daniel Vorkaro sinaliza que o ministro discutia com o ex-dono do Banco Master a possibilidade de a Polícia Federal deflagrar uma operação que teria o ex-banqueiro como alvo. No dia 15 de novembro de 2025, sábado, Vorkaro questiona Moraes: acha que segunda já tenho que estar fora? 48 horas depois, na noite de 17 de novembro, uma segunda-feira, o banqueiro foi preso pela PF quando tentava embarcar em um jato particular.
0: Se eu tenho um amigo como Alexandre, eu também faço essa pergunta. Ah, pode indicar que ele acha que sabia? Bom, mas todo mundo sabia, só se falava disso em todo canto, na imprensa, inclusive. Na imprensa, inclusive, que estava para acontecer a operação. E agora vem uma coisa que realmente é complicada. Vai lá. Vai.
1: O Banco Master emitiu, em outubro de 2025, cartões de crédito com limite de R$300 mil para Juliana e Alexandre Barsi de Moraes, filhos do ministro Alexandre de Moraes. A emissão dos cartões foi solicitada pelo escritório Barsi de Moraes, comandado pela mulher do ministro, Viviane Barsi, que firmou o contrato de R$ 131 milhões com o banco de Daniel Vorcaro. Ao Estado de São Paulo, o escritório Barsi de Moraes confirmou que os cartões de crédito foram oferecidos pelo Master, mas jamais usados por qualquer advogado ou pessoa do escritório. Mensagens do celular de Vorcaro indicam que, em 2 de outubro de 2025, 15 dias antes de ser preso no Aeroporto Internacional de São Paulo, em Guarulhos, o administrador do escritório Barsi de Moraes, Guilherme de Toledo Benazzi, entrou em contato com Vorcaro para tratar das emissões dos cartões. O próprio Vorcaro respondeu ao administrador enviando contato de Adriana Solano, superintendente executiva comercial do Master.
0: O negócio é o seguinte, ainda que o cartão tivesse sido dado com limite de 300 mil, 500 mil, 1 milhão, era o Vorcaro que estava pagando o cartão? Não, se vocês acham que eu considero que essa proximidade é bacana, bom, tanto não é bacana que a gente tem esse troço todo acontecendo. Eu só não vou retirar do contexto isso que está acontecendo. Que tem uma guerra interna no Supremo, que tem uma guerra eleitoral em curso, que nesta guerra eleitoral em curso, um lado está sendo poupado e outro lado está sendo fustigado. E que existem atuações aí que estão fora dos limites legais. Ah, ilegalidade do Alexandre, você não fala. Prova ilegalidade, eu vou pedir para punir. Evidencia ilegalidade. No Estado de Direito é assim. Essa é a minha posição histórica. Queridos, eu era o demônio do PT para alguns petistas. Eu nunca tô nem aí para isso. Entende? Eu falo o que eu acho que eu tenho que falar. Né? E causou uma grande surpresa quando saiu a sentença do Moro e eu disse que não tinha prova contra o Lula. Tem até um vídeo que, engraçado, que o Lula faça, eu quero que vocês façam como o Reinaldo Azevedo. E aí alguns deram um riso histérico, achando que ele estava tirando... Ele falou, tô falando sério, porra! Vai ler o processo! Quer dizer, não tem prova. O que, que é? Eu estava tentando livrar a cara do PT que tinha caído em desgraça, é isso? Eu não aceito esse andamento fora da lei. Isso é muito ruim. Isso incendeia o país. Olha aqui. Esse tipo de coisa incendeia o país e qualquer que seja o resultado, inclusive da eleição, a coisa pode ficar muito complicada. Hã? Criar essa coisa agora, eu insisto, ao arrepio da lei, porque não tem pedido em Ministério Público, não tem nada. É uma decisão que o Mendonça tomou. Assim como vem de inquéritos que estão com ele, todos os vazamentos contra o Linha. Não vem nenhum vazamento contra o Dark Horse. Não, estou pedindo cumprimento da lei. Nada além disso. E aí tem também o negócio de um avião, que de resto não foi feito. Teve a proposta de se tornar, da Viviane se tornar sócia, do escritório se tornar sócia de um avião com cotas de 50 milhões. Bom, também isso não aconteceu. Eu queria muito que cada um desses casos, quando eu vejo os comentaristas, oh, que absurdo, que absurdo, que absurdo. Eu também acho, tá tudo ruim. Mas aconteceu. Aí um cara, que é um lobista, se aproximou do Gonê, essa gente que conversa, que fala, tal, e tem um negócio sobre uma segunda degustação de uísques que seria feita em Londres. E como o Gonê tem bom gosto, falou se teria Macallan, nem é dos meus preferidos. Ele falou que sim, posso levar meu filho? Bom, Até ali crime não havia. Só que isso também não aconteceu. Mas vamos lá, vamos falar. 9, vai.
2: Vamos, as mensagens apreendidas no celular de Daniel Vorkar indicam que o filho de Paulo Gonet viajaria para Londres em março de 2025 com as despesas pagas pelo ex-banqueiro. Conforme informou o Metrópolis, o advogado Ciro Soares, elo entre Gonet e Vorkar, perguntou ao empresário se o filho do PGR poderia acompanhar o grupo durante a viagem. A pergunta foi a seguinte: Gonet perguntou se o filho dele pode ir com a gente para Londres. Vorkar respondeu: óbvio, né? As mensagens não deixam claro, porém, qual dos dois filhos de Paulo Gonet iria participar da viagem. O procurador-geral da República tem dois filhos, Gustavo Teixeira Gonet Branco e Pedro Henrique de Moura Gonet Branco.
0: Houve a degustação? Não. Nem aconteceu. Poderia ter acontecido e poderia, então, bom, aconteceu e Gonet resolveu pegar leve com Vorkar. Nem aconteceu, nem pegou leve. Olha aqui. Tem outra. O Gonet teria dito que o Vorkar era uma máquina de trabalhar, né? Aí o tal do Soares lá falou. Vai para Londres. Oba, tomara que tenha charuto e Macallan. Esse quem teria dito, Gonet? Bom, e daí? E daí? Primeira vez que um banqueiro conversa com poderosos. Ou a gente segue o devido processo legal, diz onde está o crime. Ou precisa parar de incendiar a República assim. Porque tem babaca achando que se o Alexandre cair do Supremo, e eu acho que não vai acontecer, tudo se estabiliza. Não, que tem uma aposta, que se faz uma aposta eleitoral ousada, se faz. Porque o próximo presidente, na prática, tem 4 ministros para indicar. Tem 4. Tem uma aposta ousada. Vamos controlar o Supremo. Porque controlando o Supremo, a gente controla o resto do Brasil. E para tanto, há algumas expedições, há coisas aí que lembram expedições de vingança. O André Rodrigues estaria indignado, apontando que o Mendonça agiu, teria apontado que o Mendonça agiu sem a provocação da PGR e da própria polícia. Foi ele que tomou a iniciativa, comportando-se como policial. Ah, mas é porque ele quer só a verdade, mas ele quer a verdade sobre o Andrei, de que ele não gosta, suposta verdade, o Alexandre, de que ele não gosta, e o Gonet, de que ele não gosta. E a verdade sobre o Dark Horse, ele não quer? Sabe que um esparramo como esse pode ter efeito eleitoral. Evidentemente. Né? E aí a extrema-direita comemora. Pede a saída de Moraes. Né? Vamos lá, vai, 11 aí, vai.
1: O senador e candidato à presidência pelo PL, Flávio Bolsonaro, afirmou hoje que o ministro Alexandre de Moraes atuou, nas palavras dele, como advogado de Daniel Vorkar. Ainda para o senador, o magistrado deveria renunciar ao cargo. Declarações foram dadas em coletiva de imprensa no Senado. Vamos acompanhar o que ele disse.
3: A primeira percepção é de ficar bem impactado, porque ali está comprovado que o Alexandre de Moraes era o advogado de fato do Vorkar. Se ele edita os contratos da esposa, né, que estava ali oficialmente sendo contratada, se ele parece que tem alguma forma de ajudar o Vorkar, dar garantias de que a Polícia Federal não atue em determinado momento, ou que o Procurador-Geral da República ele se posicione a favor do Vorkaro por influência de Alexandre de Moraes. Então, são muitas acusações graves e que eu espero de verdade que ele esclareça, porque, caso contrário, se ele não esclarecer e se comprovar o que essas suspeitas que estão sendo reveladas agora por vocês da imprensa, vejam a importância da imprensa, da transparência a tudo, ele não tem a menor condição de continuar sendo ministro do Tribunal Federal.
0: Veja a importância da imprensa, da transparência a tudo, o outro levantou o sigilo, evidentemente a imprensa vai lá, lê e fica dando destaque para as coisas que estão ali. Claro, ele poderia indicar o crime, onde é que está. E isso aqui, esse áudio com a voz dele, denota proximidade com o Vorkaro ou não? Ele era senador da República. Vorkaro tinha acabado de ter problema. Depois ele se encontrou com o Vorkaro, depois o Vorkaro sair da cadeia. Mas aqui, a compra do Banco Master pelo BRB já tinha sido gongada pelo Banco Central, que tem a presidência indicada pelo Lula. Isso aqui é o quê? Com Vorkaro? É inimizade? Coloca aí para mim que eu quero lembrar, vai.
4: Irmão, preferi te mandar o áudio aqui para você ouvir com calma. Bom, aqui a gente está passando por um dos momentos mais difíceis da nossa vida, né? Não sei como é que vai ser daqui para frente, como isso tudo vai acabar, mas tá na mão de Deus aí. E você também, eu sei que você tá passando por um momento dificílimo aí também, essa confusão toda. Você sem saber exatamente como é que vai caminhar isso tudo. E apesar de você ter dado liberdade, Daniel, de a gente te cobrar, eu fico sem graça de ficar te cobrando, tá? Mas, enfim, não... é porque tá num momento muito decisivo aqui do filme. E como tem muita parcela para trás, cara, tá todo mundo tenso e fico preocupado aqui com o efeito ao contrário do que a gente sonhou pro filme, né? Imagina a gente dando calote num Jim Caviezel, num Cyrus, os caras, pô, renomadíssimos lá no cinema americano, mundial. Pô, ia ser muito ruim, né? Todo efeito positivo que a gente tem certeza que vai vir com esse filme pode ter o efeito elevado a menos um aí, cara. Então, se você puder me dar um toque, uma posição ainda, né? Porque a gente precisa saber o que faz, cara, da vida, porque já tem muita conta para pagar esse mês e o mês seguinte também. E agora que é a reta final, que a gente não pode vacilar, não pode não honrar com os compromissos aqui, porque senão a gente perde tudo, cara. Tudo, contrato, perde ator, perde diretor, perde equipe, perde tudo. Podemos dar um toque aí, irmão. Desculpa o áudio longo aí, tá? Um abração, fica com Deus, cara.
0: Isso é patriotismo. E como vê, fica claro que, inclusive, seja lá o que fosse, era uma peça eleitoral. Né? E como essa gente é muito patriota, a gente tem a R3 aí, a oposição, que é a obstrução. Agora, vamos obstruir tudo no Senado, hein? Inclusive a 6-1. Vamos parar tudo. Vamos usar esse caso aí para parar tudo. O que, que a gente tem aí, vai?
2: A oposição planeja uma paralisação total das atividades legislativas no Senado em protesto contra as recentes revelações envolvendo Alexandre de Moraes. A base do governo fala que o ato é uma tentativa de manobra para travar o avanço das tratativas do fim da escala 6-1. A articulação é liderada pela senadora Damares Alves, ex-ministra da Mulher, da Família e dos Direitos Humanos durante o governo Jair Bolsonaro, que cobrou publicamente a saída do magistrado do Supremo e defendeu a abertura de um processo de impeachment na casa. A senadora postou o seguinte: propus hoje uma obstrução total no Senado. Não vamos votar nenhuma PEC ou projeto de lei até que o ministro Moraes renuncie ou sofra impeachment. As denúncias de hoje sobre o contrato de R$131 milhões e a blindagem institucional são inadmissíveis. Chega de omissão, escreve.
0: É. E aí, veja só, né? Que esse patriota que acabou de pedir a cabeça do ministro tinha outro repasse do Vorkaro para supostamente fazer o filme. Vamos lá.
1: O dono do Banco Master, Daniel Vorkaro, fez um repasse adicional de US$1.600.000, o equivalente a R$8,5 milhões na cotação da época, ao fundo responsável por administrar os recursos do filme Dark Horse sobre a vida de Jair Bolsonaro. A informação foi publicada hoje pela revista Piauí, com base em relatório do Conselho de Controle de Atividades Financeiras, o COAF. O longa-metragem tem representado um desgaste para a candidatura de Flávio Bolsonaro à presidência após revelação de áudios em que o senador pede dinheiro ao dono do Master, esse que a gente inclusive acabou de veicular, para supostamente finalizar a obra cinematográfica. Flávio não havia falado sobre esse repasse adicional. Segundo a reportagem, o repasse foi feito ao Raven Gate Development Fund, que é aquele fundo. Isso foi em 16 de setembro de 2025, quando já eram conhecidas as suspeitas sobre as fraudes financeiras atribuídas ao Master. O envio das verbas ao filme aconteceu pouco mais de duas semanas depois de o Banco Central negar a venda da instituição financeira de Vorkaro para o BRB, o Banco Regional de Brasília.
0: É, e aí o... agora são 12 milhões e 300 mil dólares para o filme. O Flávio, que é aquele que não vem pedindo dinheiro, diz que já explicou tudo e que agora quem tem que prestar contas é a produtora. Ele não precisa mais prestar contas. Vamos lá, vai.
2: É, Flávio Bolsonaro afirmou hoje que as informações divulgadas pela revista Piauí sobre esse novo repasse feito por Daniel Vorkaro devem ser respondidas pela produtora Go Up Entertainment, não por ele. A gente vai conferir o que disse Flávio aos jornalistas ao chegar hoje ao Senado.
3: A gente não tem absolutamente nada de errado em um patrocínio privado para um filme privado sobre o presidente Bolsonaro. Não houve nenhuma contrapartida por parte de qualquer autoridade pública, onde eu me incluo, né? Então, e essas questões técnicas, desculpa, cara, tem que perguntar para a produtora, eu não tenho condição de falar. Perguntem à produtora, pergunta à produtora qual é o problema, gente. Porque tá tudo feito, a prestação de conta, a perícia está feita, a conclusão foi que não há nenhum dinheiro público. Sobre esse assunto, pergunta a produtora. Vocês próprios vazaram na imprensa o contrato, nas conversas que existiam lá com ele, que ele fez um patrocínio esperando um retorno sobre a bilheteria do filme, uma relação privada. E não tem absolutamente nada de errado, foi isso. Não tem nenhum sentimento, minha querida. Ali não tem nenhum sentimento. Ali foi uma relação contratual privada, mais nada. O meu papel é emprestar essa carinha aqui, ó, uma autorização para usar a minha imagem. E aí, e captar investimentos, foi isso que eu fiz, nada de errado.
0: Cínico, agressivo, não fiz nada, meu papel é emprestar essa carinha, como se ele não fosse senador da República, como se o irmão à época não fosse deputado. Bom, se todo o dinheiro do Master é dinheiro privado, qual é a questão envolvendo Alexandre e os outros? O dinheiro do Master era privado? A mulher do Alexandre tem o direito de advogar? Qual é o problema? Só existe o problema porque se supõe que o Master não atuasse dentro das regras do jogo. Não atua dentro das regras do jogo para o Alexandre, mas atua dentro das regras do jogo para o Flávio. E para o Eduardo? Envolvendo quase 13 milhões de dólares. E é agressivo, e ainda assim, calada, não tem que falar a respeito. Curioso, né? Aí o problema da produtora. O Mendonça deve achar a mesma coisa, porque desse caso não vaza nada. Aliás, tem uma outra coisa curiosíssima envolvendo a justiça aqui de São Paulo sobre a não investigação do Dark Horse também. Olha só, vamos lá.
1: A Vara Estadual das Garantias fez uma série de questionamentos à Polícia Civil de São Paulo e devolveu, sem decisão, um pedido de acesso a dados financeiros sigilosos da empresária Karina Ferreira da Gama, dona da produtora do filme Dark Horse, e alvo de uma investigação sobre possível desvio de recursos da Prefeitura de São Paulo. Entre os questionamentos, a Justiça perguntou quais documentos e indícios de irregularidade a polícia reuniu sobre o caso que não vieram de reportagens de jornais sobre o assunto e condicionou esses esclarecimentos à concessão do pedido. Na semana passada, o ministro Flávio Dino havia determinado o compartilhamento de provas do inquérito da Polícia Civil com a Polícia Federal, que também investiga a produtora, mas em uma apuração sobre recebimento de emendas parlamentares. O pedido da Polícia Civil à Justiça havia sido feito em maio. A manifestação da Justiça entrou no sistema do Diário de Justiça Eletrônico nesta segunda. A Polícia Civil buscava autorização judicial para ter acesso a relatórios de inteligência financeira feitos pelo COAF sobre o CPF de Karina e o CNPJ da produtora.
0: Olha que curioso, a polícia pediu em maio, nós estamos em setembro. Porque a coisa estava parada e você achava que era coisa da polícia aqui de São Paulo, mas não, foi a justiça. Ah, a justiça quer saber, mas isso é só notícia de jornal? Isso ficou, eu vou lembrar aqui, embora o despacho não tenha assinatura de nenhum juiz, não tenha nome, eu vou lembrar algumas coisas. Mas tem mais coisa aí sobre a investigação congelada aqui também, aí por decisão da justiça aqui de São Paulo, vai.
2: A investigação se originou a partir de uma representação feita pelo Ministério Público para apurar suspeitas de irregularidades no contrato de 108 milhões de reais entre o ICB, o Instituto Conhecer Brasil, e a Prefeitura. Ao longo das investigações, o delegado Antônio Carlos Manuera Silveira afirmou que havia consistentes suspeitas de confusão patrimonial entre as contabilidades do ICB e da GoUp Entertainment, produtora de Karina, responsável pelo filme Dark Horse. O despacho da Vara de Garantias, publicado sem assinatura do juiz responsável, afirma que, em seu pedido, a autoridade policial noticia que, embora os serviços efetivamente prestados, do fornecimento de Wi-Fi, correspondessem a aproximadamente 43 milhões de reais, teriam sido transferidos ao Instituto cerca de 69 milhões de reais, resultando em uma diferença aproximada de 26 milhões de reais. Há, ademais, referência à possibilidade de que parte dos recursos públicos tenha sido destinada ao financiamento de atividades privadas relacionadas à produção cinematográfica desenvolvida pela empresa GoUp Entertainment, vinculada à investigada Karina, diz o despacho.
0: A justiça quer uma ajuda, né? Então, essa justiça que não tem assinatura quer uma ajuda, eu ajudo. Estou aqui para isso, né? Tem investigação da Controladoria Geral do Município, apontando irregularidades no uso dos recursos. Foi afastado o gerente da SP Tours, né? Diretamente envolvido na investigação dessa história do contrato. Né? Há uma auditoria sobre as metas a serem cumpridas pelo ICB, que não foram cumpridas, de instalação do Wi-Fi. O Tribunal de Contas da União investiga o ICB por desvio de recursos do SESI. O envio das emendas de parlamentares para o instituto, para dois institutos da Karina. Essa que o Dino pediu para investigar. E não é por acaso, e vocês estão aí com a informação, não é por acaso que Eduardo agora quer tirar o caso da mão do Dino e quer mandar para quem? Vamos encerrar o bloco com isso.
1: Eduardo Bolsonaro manifestou apoio ao pedido para retirar de Flávio Dino e transferir a André Mendonça a investigação sobre o financiamento do filme Dark Horse. Solicitação foi apresentada por Mário Frias ao presidente do STF, Edson Fachin. O deputado argumenta que Mendonça é o juiz natural por já relatar outras apurações ligadas aos mesmos fatos. Eduardo e Frias participaram da produção cinebiografia sobre Jair Bolsonaro, ambientada na campanha presidencial de 2018. Fachin ainda deverá decidir sobre a redistribuição do processo.
0: É isso aí. Daqui a pouco a gente volta.
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0: Muito bem, estamos de volta. Alô, TV? TVs, vou falar sobre a oposição agora fazendo pressão para o impeachment de Alexandre de Moraes. Tem uma informação de que já haveria um pedido, um requerimento com 100 assinaturas. Eu não entendi, 100 assinaturas pedindo o quê? Para abertura de processo? Segundo a regra do jogo, isso passa pela presidência do Senado. Enquanto não mudar a regra do jogo, passa pela presidência do Senado. Evidentemente, quem deflagrou esse processo agora queria criar um fato eleitoral, e o fato eleitoral está criado. Se alguém acha que a democracia brasileira avança com isso, talvez conviesse pensar no seguinte: o resultado pode não ser o melhor e pode não acontecer o que se espera. e não acontecendo o que se espera, então deve sobrevir o quê? Um contra-ataque? É evidente que o caminho não pode ser esse. O caminho não pode ser esse em que, sim, a proximidade do ministro com o banqueiro, que não sei o quê, está evidenciada. Agora é preciso que se demonstre qual é o crime cometido. Há pessoas aí, como é o caso do Andrei Rodrigues, que eu diria, se alguma coisa se pode falar da Polícia Federal é que foi rigorosa até demais. Ou em que momento a Polícia Federal deixou de atuar? Em que momento a Polícia Federal deixou de fazer o que lhe era devido fazer? Em que momento o Gonê deixou de trabalhar? Ou facilitou as coisas? O que se está desenhando aí é um troço muito ruim, que significa que chama ganhar a eleição no berro. Tentar ganhar a eleição no berro. Não sei se vai acontecer. Eu quero dizer o seguinte, se acontecer é muito ruim, porque você pode ter tudo depois menos estabilidade, e não acontecendo, mais uma vez, é uma tentativa de fraudar as regras do jogo para chegar lá. De tentar interferir de maneira indevida nas urnas. E aí controlando o processo judicial. Nós já tivemos isso com a Lava Jato. Tivemos isso com a Lava Jato e não foi bom. Não foi bom e não está sendo bom para o país. Aí está o Rogério Marinho aí. Não consegue, até agora, achou que ia ser muito fácil ganhar a eleição, que o Lula chegaria pelas tabelas se arrastando. Não aconteceu, está dando entrevista agora falando do impeachment do ministro. Quer literalmente tentar ganhar o jogo no tapetão. Num caso flagrante de alvos selecionados e abuso de autoridade. E com isso, insisto, eu não estou falando que não tem de investigar. Tem de investigar segundo as regras do jogo. E essas não são as regras do jogo. Porque o encaminhamento via Supremo para tentar tirar o Alexandre não é fácil. E via Senado, aí é tentar criar uma pressão na opinião pública, dizendo, olha aí, está vendo tal. Não por acaso, evidentemente... Quanto tempo falta aí, Vale Bene?
2: Um minuto.
0: Não por acaso, evidentemente, esse é o ministro que enfrentou os golpistas do modo como enfrentou. Ah, isso dá a ele todos os direitos? Não. Não, não dá a ele todos os direitos, não. Dá a ele o direito de ter, inclusive, o direito de defesa, desde que se saiba do que está sendo acusado. Eu dizia lá atrás no Lava Jato, esse caminho não é legal. Com a devida vênia eu estava certo. E estou dizendo agora, esse caminho não é legal. Não é legal literalmente. Literalmente. E não acho que vá prosperar. Agora, isso para o país é muito ruim. De resto, eu pergunto ao ministro Mendonça, e o senhor não tem relações privadas nenhuma com ninguém? É isso aí.
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0: Olha, eu leio coisas que são do Arco da Velha, né? Eu vou falar aqui, atenção TV, pode botar tarde assim. Lula agora vai se afastar de Moraes? Não, não fica bom assim. Diz, Lula vai deixar claro que nada tem a ver com ações de Moraes. Pronto. Por que eu leio assim? Lula procurará se afastar de Moraes. Por acaso está junto? Em quê? O Lula procura se afastar. O Lula tentou defender o Lulinha ou disse que o Lulinha se fez paga? Nesse caso, em relação ao Moraes, o que o Lula vai falar? Se fez, paga. Ora bolas. Mas o quê? Ele tem que andar com o Moraes para cima e para baixo? Ele vai dizer o óbvio, o Supremo é um poder independente. O Supremo tem que decidir suas coisas. Por um acaso, o presidente teria alguma condição de proteger o ministro, caso o ministro precisasse de proteção? Mas isso é de uma tolice supina. Não estou falando? Eleição. Eleição o tempo inteiro. Né? Criou-se o mito de que o Alexandre fabricou a vitória do Lula em 2022, o que é mentira. O Bolsonaro estava preso porque ele tinha tentado o golpe de Estado. Ele perdeu a eleição e foi preso porque tentou o golpe de Estado, mas ele perdeu a eleição. Por que que foi o Supremo que fabricou? Não, não foi, foi o eleitor. Ah, é que o Supremo tirou o Lula da cadeia, porque o processo era ilegal. Porque o processo era ilegal. Só por isso. O Bolsonaro perdeu a eleição. De resto, ele não foi retirado antes da disputa. E olha que poderia, hein? Poderia ter sido denunciado antes. Poderia ter sido denunciado antes. O inquérito que existia das fake news permitia denunciar antes. Mas não aconteceu. Se candidatou, perdeu. Foi o Alexandre que as decisões dele do TSE. Ora! Então, já que naquele caso aconteceu, então agora a gente vai ter um que vai fazer a mesma coisa do outro lado. Mas isso é uma estupidez. De resto, isso é mentira. É isso aí.
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0: TV, não combinei aí. Extrema direita, Tieta, parceiro de Bukele em tirania. Vamos para aquela que era São Paulo 1 aí.
2: Sim.
0: Vamos lá, vai.
2: Candidatos de extrema-direita na eleição deste ano fizeram fila nessa segunda para tietar o ministro de Segurança de El Salvador, Gustavo Villatoro, que cumpriu a agenda no Brasil. Ontem, o integrante da gestão Nayib Bukele foi a estrela de um jantar promovido numa casa de carnes na Zona Sul de São Paulo pela produtora de filmes conservadora Brasil Paralelo. Entre os que pediram fotos e gravaram vídeos com Villatoro estavam os candidatos à Câmara Marina Helena, do Novo, Adriles Jorge, do União Brasil, Sargento Nantes, do PP, Silvio Navarro, do União Brasil, Rubinho Nunes, do União Brasil. Os candidatos a deputado federal Felipe Sabará, do PL, Carlo Cauti, do Novo, Douglas Garcia, do União Brasil e Paulo Cogos, do PL, também pediram fotos ao lado do ministro. Villatoro é um dos responsáveis pela política de exceção em El Salvador e no combate a facções criminosas, que incluem encarceramento em massa.
0: Dá vontade de vomitar. Bom, em qualquer pessoa que tem o mínimo de decência, sim. É isso aí.
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0: Aliás, ontem teve um problema técnico, entrou a TV no meio do programa, não sei o que e tal, e aí acharam, Reinaldo foi censurado. Não fui. Deu um problema técnico. Falei, ah, meu Deus. Qualquer ministro pode investigar quem ele bem entender, na hora que bem entender, no Supremo, inclusive para alvejar os seus inimigos? Acho que não. Lê para mim aí, vai.
1: Uma ala de ministros do Supremo Tribunal Federal mais próxima, Alexandre de Moraes, avalia que a corte terá de decidir sobre a validade do relatório da Polícia Federal que mostra mensagens entre o magistrado e o banqueiro Daniel Vorcaro, do Banco Master. Informação é do Globo. A previsão é que esse deverá ser o principal debate caso o presidente do tribunal, o ministro Luiz Edson Fachin, leve o caso ao plenário. O principal argumento desse grupo é que a investigação de ministros do STF tem de ser autorizada pelo colegiado previamente. Como não houve essa consulta prévia por parte da PF, a avaliação desse grupo é que as informações coletadas no celular de Vorcaro podem ser declaradas nulas ou seja, sem valor para embasar eventuais atos processuais.
0: Se o Fachin for corajoso, nem põe em votação, porque é ilegal. É ilegal. E se puser em votação, tem que valer a Constituição. Né? Vai o quê? Vai investigar sem o Ministério Público se manifestar, sem os outros ministros se manifestarem? Que coisa é essa? Ah, mas então nada disso será investigado. Conclui a zorra desse inquérito e passa adiante para saber se tem o que ser denunciado. Em vez de funcionar num sistema paralelo de justiça, num estado paralelo, num estado de exceção, em que um único homem é o juiz, é o policial, é o Ministério Público, e eu poderia dizer, e é o bolsonarista de

0: investiga o que quiser. Agora, investiga dentro da regra. Em vez de criar situações para gerar indignação, calor e nenhuma luz. E vou encerrar por aqui, Vólio Bene, antes que me censurem.
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0: Muito bem, nós estamos de volta nas redes sociais Band News TV, LG Channels, TCL Channels, Samsung e TV Plus, canal 2043. Notaram que não falamos de 6x1, não falamos de eleição, não falamos de nada, ficamos nisso. E no fundo estamos discutindo eleição. Porque isso é uma interferência. No processo eleitoral, as coisas feitas desse modo. Um monte de coisa para horrorizar, não se diz onde está a ilegalidade. E não obstante, claro, que tem um campo político que está faturando a propósito. O Zemo, o Caiado, até o Cury, né, resolveram criticar Alexandre de Moraes. Puxa vida, tô tão surpreso, né? Ah, vamos lá. Eu tinha falado que era ilegal, falei que era ilegal aqui, falei que era ilegal no Metrópolis. Ah, Toffoli libera Renan para campanha e fundo eleitoral, ainda tem um problema lá para decidir sobre redes sociais, mas a decisão era absurda. Vamos lá, rapidamente, vai.
2: O ministro Dias Toffoli do Tribunal Superior Eleitoral liberou parcialmente nessa terça a participação do candidato à presidência Renan Santos do Missão em debates, o acesso da chapa a recursos do Fundo Especial de Financiamento de Campanha e a retomada da propaganda eleitoral nas redes sociais. No entanto, só poderão ser usados perfis já registrados na Justiça Eleitoral. Ao rever as restrições impostas no domingo, o magistrado afirmou que as diligências determinadas às plataformas e ao próprio candidato foram cumpridas e que a finalidade das medidas cautelares foi integralmente atendida. A decisão foi tomada 2 dias depois de Toffoli suspender a participação da chapa em debates, o financiamento eleitoral e a propaganda em ambiente digital. O ministro concedeu prazo adicional de 72 horas para que Renan informe a data de criação de cada perfil e de início de utilização deles para fins de propaganda eleitoral, bem como comunique a existência de qualquer outro endereço eletrônico em utilização.
0: Bom, revista a decisão que jamais deveria ter sido tomada, né? Quem deve estar chateado com isso em particular, se bem que hoje ele tem razão para vibrar em outro campo, é o Flávio Bolsonaro, porque essa decisão só atendia aos. Enfim, a única pessoa que estava feliz com a decisão era o Flávio Bolsonaro, né? Eu não estou dizendo que o Toffoli tomou decisão por isso, mas uma decisão impensada, que de resto sempre considerei ilegal, porque acho que uma coisa como essa tem que ficar no ambiente da propaganda irregular. Eventualmente, a propaganda eleitoral irregular, né? E não é requisito para registro de campanha. Escrevi isso hoje cedo, falei isso ontem, e bom, o ministro concorda comigo, né? Agora, acho. Ah, foi plenamente atendido. Não sei exatamente o que, mas de qualquer modo, decisão deveria ter sido tomada. Deepfake, TSE deve multar a campanha de Flávio, vai.
3: O Tribunal Superior Eleitoral deve aplicar, em julgamento que começará hoje, uma multa à campanha presidencial de Flávio Bolsonaro pelo uso de um vídeo de Jair Bolsonaro produzido com inteligência artificial e reproduzido na convenção do PL. A corte deve ainda fixar uma tese sobre as punições por uso de deepfakes nas eleições deste ano, a partir da ação do PT contra a utilização do vídeo de Jair Bolsonaro com IA. No entanto, segundo a Folha, uma ponderação que deve ser feita por uma ala de ministros é de que o caso do deepfake do ex-presidente não ocorreu durante o período formal de campanha, mas no período da pré-campanha. Outro ponto discutido internamente é da proporcionalidade da punição, dependendo de caso a caso. Isso porque parte dos magistrados do TSE entende que não haver abuso sem evidência de interferência no processo eleitoral.
0: O seu Nunes Marques tinha decidido criar, como é que é? A deepfake do bem, né? Bom, ainda bem que a tese não prosperou, né? E o Cury? O Cury, que ascendeu nas pesquisas, segundo seu vice, por razões sobrenaturais, também tem um doutorado sobrenatural. Mais um que tem um doutorado sobrenatural, né?
2: Sim. O candidato à presidência pelo Avante, Augusto Cury, entrou em contradição sobre um PhD supostamente completado em uma universidade americana de orientação religiosa que oferece cursos em coaching. No plano de governo apresentado ao TSE, o escritor declarou que fez doutorado em psicologia multifocal pela instituição americana Florida Christian University. Em

0: 2013, com a tese Programa Free Mind como ferramenta global para a prevenção de transtornos psíquicos. No próprio currículo de Cury, porém, ele diz que tem um PhD em administração de empresas, não em psicologia, pela universidade citada. Após a publicação da reportagem da Folha, citando essa contradição, Anthony Portigliatti, ex-reitor da universidade, afirmou que o PhD de Cury foi em psicologia clínica. Ele encaminhou uma foto de um livro com um trabalho de conclusão, indicando o curso completado. No entanto, o PhD em psicologia clínica não consta no site da faculdade. Segundo o ex-reitor da universidade, que foi orientador de Cury, o curso foi substituído em 2015 pelo de aconselhamento clínico.
1: Ah, Storfs. Tá indo aí. Tá, estamos aí, né? Estamos pela aí, como dizia Gonzaguinha. Lula promete empresários o possível por juro menor. Fazer o possível por juro menor. Vamos lá, vai.
2: O presidente Lula disse a empresários na noite de ontem, em jantar no Palácio da Alvorada, que fará tudo o que estiver a seu alcance para a redução da taxa de juros no país. No entanto, o presidente reafirmou que não abre mão de compromissos sociais. No jantar, Lula negou que considera o presidente do Banco Central, Gabriel Galípolo, um traidor por causa do patamar da Selic. A informação é da colunista da Band News FM da Folha, Mônica Bergamo. Segundo a reportagem, o presidente chamou a matéria que afirmava que ele estava decepcionado com Galípolo de canalha. Lula teria dito o seguinte: isso é uma mentira, ele é uma pessoa preparada e competente. Outros temas centrais apontados por representantes do PIB brasileiro no encontro desta segunda foram a preocupação com a situação fiscal do país e com a segurança pública, segundo a Folha. A lista de presentes incluiu Joesley Batista, da JF, Rubens Ometo, da Cosan, e presidentes de bancos públicos e privados, além de representantes de empresas da área da saúde. Entre os banqueiros estavam Luiz Carlos Trabuco, do Bradesco, Roberto Setúbal, do Itaú Unibanco, e André Esteves, do BTG Pactual.
1: Eu fui convidado também por causa do banco do Reinaldão, mas não fui, porque eu estava muito ocupado. O Flávio volta ao Senado, mas ele evita falar sobre a 6 por 1. Ele não quer falar que ele é contra, né? O que eles querem é obstruir. E agora, com essa história do Alexandre, então, não vamos mais votar nada e tal. Vamos lá, vai, que tem?
0: Senador e candidato à presidência pelo PL, Flávio Bolsonaro, voltou ao Senado hoje para acompanhar o esforço concentrado do Congresso com foco na PEC, que põe fim à escala 6 por 1. Em declaração a jornalistas, o candidato à presidência falou sobre a proposta e defendeu uma dita alternativa ao texto do governo. A gente vai conferir o que ele disse.
3: Nós vamos fazer algo muito melhor. Estamos oferecendo aqui a liberdade a todos os trabalhadores brasileiros de montarem a sua própria jornada de trabalho. Tem muita mulher aí que não consegue trabalhar 6, 7, 8 horas por dia porque tem um filho pequeno. Então, a jornada engessada como está hoje acaba, inclusive, restringindo a possibilidade de mais mulheres poderem trabalhar e levar o sustento para as suas casas. O que nós estamos oferecendo é uma jornada de trabalho por horas trabalhadas em que todos os direitos trabalhistas estão garantidos sempre na nossa Constituição e dessa forma as pessoas terem flexibilidade para ajustarem a sua realidade ao trabalho que elas possam conseguir.
1: Não, a jornada por hora, evidentemente, vulnera direitos trabalhistas na prática. Enfim, a pessoa pode ser contra o fim da 6 por 1 e tal, agora não vem com essa cascata. E para encerrar, o Rogério Marinho está acusando o governo de interferir na Polícia Federal. Eu insisto, o Andrei Rodrigues é um diretor sério da Polícia Federal, é a Polícia Federal mais eficiente dos últimos anos. Mas o Rogério Marinho está fazendo essa acusação e contestou que Bolsonaro tem interferido na Polícia Federal. Como esse programa não é o programa da Dori, então a gente vai ouvir o que o Rogério Marinho falou. E em seguida, vamos ouvir o que disse Jair Bolsonaro no dia 22 de abril de 2020 sobre o que ele faria na Polícia Federal. E fez. E quem assumiu o Ministério da Justiça com a Polícia Federal sob intervenção no dia 29 foi o senhor André Mendonça, que vem a ser este ministro que provocou esse forfé hoje. Esse programa sempre é uma dissertação. Vale o bene e depois entra a música, lembrando que o mundo é um moinho e pode triturar os sonhos mesquinhos de alguns. É isso aí.
4: O diretor-chefe da Polícia Federal, o senhor Andrei, aliás, é bom lembrar novamente, está aqui o muro, que o presidente Bolsonaro, ele foi acusado de interferir na Polícia Federal porque quis nomear o diretor. A gente vê o diretor da Polícia Federal praticamente morando dentro do Palácio do Planalto, conversando com Lula, dando palestras, conversando com Moraes.
5: E me desculpe, o serviço de informações nosso, todos, é uma vergonha, que eu não sou informado. Já tentei trocar gente da segurança nossa no Rio de Janeiro, oficialmente, e não consegui. Isso acabou. Eu não vou esperar minha família toda, de sacanagem, ou amigos meus, porque eu não posso trocar alguém da segurança na ponta da linha que pertence à estrutura nossa. Vai trocar.

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0: direto com os assuntos em Brasília. O senador Omar Aziz confirma para essa quarta votação do fim da escala de trabalho 6-1 na Comissão de Constituição e Justiça do Senado. O parlamentar é o relator da proposta na CCJ. Quem traz mais informações é o repórter Leandro Aislan.
1: A reunião da comissão mista que trata da medida provisória da taxa das blusinhas foi mais uma vez adiada e os parlamentares só devem analisar o texto na manhã desta quarta-feira. A ideia é que, dentro do colegiado, o texto seja discutido e votado pela manhã, seja enviado para a votação no plenário da Câmara dos Deputados durante a tarde e a votação no Senado à noite. O presidente do colegiado, o deputado Reginaldo Lopes, alegou que a ordem do dia foi iniciada, o que, pelo regimento interno, impede a votação de textos nas comissões. Alguns pontos da proposta seguem sem acordo e, por isso, a tramitação acabou atrasada.
0: Nos outros destaques do dia, a justiça analisa a acusação formal contra os envolvidos no monopólio de lanchonetes em presídios fluminenses. Os promotores apontam a participação direta de agentes públicos no esquema ilícito dentro das cadeias. Quem explica é a Maria Eduarda Vieira.
2: Um ex-subsecretário estadual que já foi preso e um policial penal estão entre os investigados em uma denúncia do Ministério Público do Rio contra uma organização criminosa acusada de explorar cantinas instaladas em unidades prisionais do estado. Ao todo, 22 pessoas foram denunciadas por integrarem a chamada Máfia das Cantinas. Nesta terça-feira, os agentes cumpriram mandados de busca e apreensão em endereços na capital e nas cidades de Mesquita e Duque de Caxias, na Baixada Fluminense. Nos locais foram encontrados joias e dinheiro em espécie. Segundo as investigações, o grupo controlou o esquema durante 9 anos, entre 2015 e 2024, realizando manobras para eliminar a concorrência nas licitações. O prejuízo causado pelo esquema aos cofres públicos é superior a R$25 milhões.
0: Uma área antiga da mina Mar Azul apresenta rachaduras no terreno em Nova Lima, na região metropolitana de Belo Horizonte. Quem explica é a Gabriela Oliveira.
3: A Prefeitura de Nova Lima, na Grande BH, confirma trincas em uma estrutura da antiga barragem B3-B4 em Macacos. A Defesa Civil e a Secretaria de Meio Ambiente vistoriaram o local e pediram aval, informações sobre a estabilidade da estrutura. O município também acionou a Agência Nacional de Mineração e a Defesa Civil Estadual. A área segue monitorada. A Vale afirma que não há risco de rompimento e que realiza obras preventivas. A ANM confirma que a antiga barragem foi descaracterizada em 2024 e que não existe mais uma barragem de mineração no local.
0: E no destaque do esporte, o Corinthians foca na recuperação física dos jogadores na semana livre para treinos. Fala aí, Lucas Belotti.
4: O técnico Fernando Diniz adota mais uma semana de precaução antes da sequência de jogos pelo Brasileirão e pela Libertadores. O período até domingo, data do duelo contra a Chapecoense, é o último antes dos dois embates contra o Estudiantes, nas quartas-feiras, dias 9 e 16 de setembro. Na atividade de ontem, dia de reapresentação, 3 atletas não foram a campo por precaução. Memphis Depay com dores no tornozelo e Gabriel Paulista e Ranieri poupados ficaram apenas na parte interna do CT. Nenhum deles preocupa para os duelos decisivos da Libertadores. Por outro lado, o Diniz espera um retorno importante para o embate de domingo. Em recuperação de uma lesão na coxa, Yuri Alberto será reavaliado no dia a dia e a tendência é de que retorne aos gramados contra a Chapecoense.
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6: A quarta-feira marca o deslocamento da frente fria para áreas mais ao norte do Sudeste. A frente começa a perder força no sul, enquanto ganha espaço em Minas Gerais, Espírito Santo e parte do Rio de Janeiro. No Rio Grande do Sul, Santa Catarina e Paraná, o tempo melhora rapidamente e uma massa de ar frio provoca queda nas temperaturas, com amanhecer bastante gelado e possibilidade de geada nas áreas mais altas da Serra Catarinense. Em São Paulo, ainda há muitas nuvens e chuva em alguns momentos, mas a tendência é de diminuição da instabilidade ao longo do dia. A chuva também chega ao Distrito Federal e áreas de Goiás, indicando o retorno gradual da umidade ao centro-oeste. No Nordeste, o tempo segue firme na maior parte da região, enquanto no sul da Bahia começa a sentir os efeitos da chegada da frente fria. Nos próximos dias, o ar seco volta a predominar no sul, enquanto a chuva continua avançando para áreas do Sudeste, Centro-Oeste e, no fim de semana, alcança parte do interior nordestino. Aline Araújo, da Climatempo.
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8: Atenção, senhoras e senhores, ouvintes, passageiros da Band News FM. Está na hora de embarcar com a gente no nosso programa de viagens. Partiu Band News. Nós desembarcamos em uma das capitais mais únicas do Brasil. Manaus está no coração da selva amazônica. Tem mais de 2 milhões de habitantes e mistura história, cultura e muita experiência com a natureza.
9: Agora vou mostrar para vocês a experiência de pescar o gigante pirarucu, que é o maior peixe de escama da América do Sul.
10: O boto é solto na natureza. Se ele por acaso não quiser vir, ele não vem.
11: Aqui vem juízes, promotores, vem o caboclo que vem. Eu amo isso, vem com chapelão e chinelo havaiana, senta do lado de um doutor aqui de paletó.
12: Puxei esse peixe aqui praticamente sozinho e agora é pesca esportiva, a gente vai devolver ele para a água, que é o lugar dele.
13: No mercado eles encontram de tudo, desde os alimentos prontos a serem preparados, mas principalmente o artesanato.
12: A piscina que fica no rooftop, no topo desse hotel, é alguma coisa, além de maravilhosa, a visão que a gente tem para o Teatro Amazonas. O Salão Nobre é o espaço mais preservado de todo o teatro.
14: São os primeiros prédios históricos dentro da Amazônia a serem reconhecidos pela Unesco e como patrimônios culturais mundiais. Isso é algo que nos envaidece, nos orgulha.
12: E agora estou diante do carro-chefe da casa, que é o pirarucu defumado no coco. Para começo de conversa, a apresentação é lindíssima.
11: Tem algumas influências que vêm aqui, mas só aquele migué, né?
12: É.
11: Tá, o Coutinho, ele come mesmo, tá?
8: No programa de hoje, nós vamos comer bastante. Mas a culinária é apenas um dos pontos fortes do norte do país. Inaugurado em 1896, o Teatro Amazonas é um dos cartões postais de Manaus, símbolo do auge do ciclo da borracha. O belíssimo edifício é tombado pelo IPHAN como Patrimônio Histórico Nacional desde 1966. E agora, em julho de 2026, foi reconhecido como Patrimônio Mundial da Unesco, em uma designação conjunta Teatros da Amazônia, ao lado do Teatro da Paz, em Belém do Pará. E foi justamente nesse ícone histórico o nosso ponto de partida da visita a Manaus.
15: Muito bem, eu me chamo Vitor Mascarim, sou supervisor de turismo aqui do Teatro Amazonas, já estou aqui há 13 anos.
12: Que maravilha, hein? Eu cheguei por aqui, é a minha primeira vez por aqui, Vitor, e eu tive um impacto, esse lugar é muito bonito. Você que está aqui há 13 anos, ainda tem esse impacto desse
15: todos
12: ambiente?
15: Os dias, todos os dias. E é engraçado porque tem determinados lugares que a gente às vezes só passa pela correria do dia, do trabalho, a gente tem uma demanda de visitantes aqui enorme. E quando a gente para sentar, assim, observar um detalhe, é sempre alguma coisa que você não conseguiu ver antes e você tem aquele momento, e aí é sempre descobrindo uma coisa nova, né? A gente para olhar as coisas com mais atenção, a gente acaba vendo algo que você não viu antes e é um marcante. Né? Como que é esse detalhe, a história disso? E a gente acaba procurando o porquê de certas coisas aqui ainda.
12: E como é que as pessoas que vêm para cá, elas podem, claro, olhar ali o que o teatro está apresentando naquele momento, assistir uma peça, um espetáculo por aqui, mas também pode fazer uma visita guiada, né?
15: Sim, o teatro ele tem mais de 200 apresentações anuais, né? Vários festivais que acontecem aqui também, mas pode fazer a visitação guiada, que funciona de terça a sábado, de 9 da manhã até às 17 horas. Visitações acontecem a cada 45 minutos, a partir de 9h15, domingos e feriados, de 9 até às 13. Ingresso no valor de R$ 20,00 a inteira, R$ 10,00 a meia entrada, e para quem é natural do estado do Amazonas, a visitação é gratuita.
12: E o que as pessoas veem nesses 45 minutos? De tudo um pouco?
15: De tudo. A gente, por exemplo, aqui no Salão de Espetáculos, a gente apresenta todo o contexto histórico que este salão apresenta. A visita dura em torno de 50 minutos, não é? E depois nós seguimos para o primeiro pavimento, onde tem salas, né, de exposição, que também tem as suas respectivas histórias, e são apresentadas ao público. E dura nesse período de 45 a 50 minutos.
16: Agora conta pra gente um segredinho, um lugar, um seu cantinho preferido. O que você acha interessante daqui?
15: Ah, pra mim o meu lugar preferido é o Salão Nobre do Teatro Amazonas. O Salão de Espetáculos ele é maravilhoso, mas o Salão Nobre ele te leva numa época bem mais atrás, até mesmo porque o Salão Nobre é o salão mais original que a gente tem. Então, ele tem essa camada mais profunda histórica. Então, quando a gente entra lá, a gente consegue perceber e sentir. E você se faz muitas perguntas, inclusive, quem já passou por aqui, quem foi que andou por aqui, os barões e tudo mais. Então, assim, para mim, o Salão Nobre é o lugar que mais me remete ao passado, né? E também é o meu lugar favorito, é o mais bonito, na minha opinião.
16: E para a gente finalizar, como é que foi essa notícia de virar Patrimônio Mundial da Unesco?
15: Ah, isso aí é uma notícia que a gente recebe de braços abertos e com a maior alegria do mundo. Né? E você poder ter a moral de dizer assim, eu trabalho no patrimônio da Unesco. Então isso aí é maravilhoso. Mas não pelo trabalho, porque eu trabalho aqui com muita felicidade, com muito amor. Mas isso é uma vitória para a cultura do Amazonas, no Teatro da Paz também, que recebeu esse título. Então isso tem muito a agregar na cultura do Norte. Então se você não conhece o Teatro Amazonas, venha, porque você não vai se arrepender.
8: E não vai se arrepender mesmo. É certamente um dos teatros mais lindos que eu já estive. A visita normalmente começa pelo salão onde acontecem os espetáculos. E ali você já vai ter um grande impacto.
16: O Salão de Espetáculos tem a capacidade para receber cerca de 700 pessoas, que são divididas entre a plateia, as frisas e 3 pavimentos de camarões.
8: Lembra do lugar preferido do supervisor de turismo do Teatro Amazonas?
16: O Salão Nobre é o espaço mais próximo do original. Quando estiver por aqui, não deixe de olhar para cima, uma pintura do final dos anos 1800.
8: Para falar mais sobre esse local e a enorme obra de arte que ocupa todo o teto, é preciso voltar 130 anos no tempo. O Teatro Amazonas foi inaugurado em 1896 e representa um marco importante do ciclo da borracha na Amazônia, numa transformação de Manaus em uma pequena vila para uma cidade moderna, num padrão europeu da época. O Salão Nobre era o coração pulsante do teatro, o ponto máximo dos encontros sociais da elite amazonense. O pintor italiano Domenico De Angelis foi chamado para retratar símbolos da paisagem amazônica. A obra central, no teto, é chamada de A Glorificação das Belas Artes na Amazônia. Histórias e belezas que deram ao teatro o título de Patrimônio Mundial da Unesco.
14: Me chamo Caio André Pinheiro de Oliveira. Estou secretário de Cultura e Economia Criativa do Estado do Amazonas. Estamos aqui na sede da SEC, em meio a vários prédios históricos, ao Palácio Rio Negro, Salão Solimões, Vila Ninita, Cine Guarani, e aqui a sede histórica da Secretaria de Cultura e Economia Criativa do Estado.
8: E eu começo a minha conversa com o secretário justamente dizendo que o Estado do Amazonas e o Norte do país estão passando por um momento histórico em 2026 com o reconhecimento.
14: Foi maravilhoso, importantíssimo o reconhecimento, né, de tudo que representa o Teatro Amazonas para o povo amazonense, para o povo nortista como um todo, reconhecimento de um patrimônio cultural mundial pela Unesco e logo os dois teatros da Amazônia, Teatro Amazonas, o Largo de São Sebastião, que é todo o entorno ali, e o Teatro da Paz e a Praça da República, lá em Belém. São os primeiros prédios históricos dentro da Amazônia a serem reconhecidos pela Unesco e como patrimônios culturais mundiais. Isso é algo que nos envaidece, nos orgulha, nos enche de regozijo, mas mais do que tudo, ainda mais nos dá o sentimento de pertencimento a essa terra maravilhosa, que é o nosso Amazonas.
8: Eu pergunto ao secretário se há uma expectativa de aumento no número de turistas com esse título do Teatro Amazonas.
14: Sem sombra de dúvidas, acho que esse é o principal mote de tudo isso, além, é claro, de nos trazer esse orgulho, essa alegria. A parte prática é exatamente essa, a gente acaba abrindo um leque enorme para apoios internacionais, conseguir recursos para a manutenção desse espaço. É tão importante para a gente, nacional, internacionalmente, frente também à iniciativa privada. É isso que nós buscamos. E agora, a partir de então, é formada uma comissão formada pelo IFAM Nacional, pela Secretaria de Cultura, pela Prefeitura de Manaus, pelo Implurb, para que nós consigamos não só atrair novos investidores para manter esse espaço tão importante, centenário para a vida do amazonense, mas também a gente sabe que isso traz um olhar diferente para quem vem a Manaus, amplia a possibilidade de turismo, do comércio, de tudo aquilo que circunda ali o Teatro Amazonas e o Lago de São Sebastião, ampliando ainda mais o nosso artesanato.
8: E por fim, eu peço ao secretário de Cultura e Economia Criativa do Amazonas para me dizer, afinal, o que ele mais indica para eu continuar a minha visita pelos arredores de Manaus?
14: A gente mostrar que é dentro do nosso país, que é dentro do nosso território, tem a maior floresta equatorial do mundo, a maior biodiversidade desse planeta, cortado por águas, é uma imensidão de água. E o importante é conhecer não só a cidade de Manaus, as atrações que a cidade de Manaus tem como um turismo, mas também a parte do turismo ecológico. Nós temos hotéis de selva, nós temos o interior do estado, cidades com lugares únicos, maravilhosos, como Presidente Figueiredo, a Terra das Cachoeiras, Parintins, a Terra dos Jumbais, e uma diversidade cultural imensa dentro desse paraíso que é a Amazônia, que é o nosso Amazonas. Venha para cá, não deixe de vir.
8: E o Partiu Band News foi. Seguiu alguns conselhos do secretário e não saia daí, porque o programa de hoje, gravado em Manaus, está imperdível. Enquanto isso, que tal acompanhar os bastidores das nossas gravações, hein? Cadê o Coutinho? Eu te espero no meu Instagram. Cadê o Coutinho? Primeira rápida parada, voltamos já.

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1: A NASA lançou no último fim de semana um super telescópio e agora a expectativa fica por conta das primeiras imagens deste novo equipamento, Orison.
2: Edu, no último final de semana, os nossos ouvintes acompanharam as notícias envolvendo o lançamento do telescópio Nancy Grace Roman. Mas é importante a gente voltar a falar desse assunto, Edu, porque ele é, sem dúvida, uma das principais notícias desse ano no que diz respeito ao avanço tecnológico. Porque o Nancy Grace Roman levou mais de 20 anos para ser construído, Edu. E ele é uma proeza da tecnologia, Edu. É um telescópio realmente impressionante. Ele vai ser capaz de fazer retratos do cosmos com uma precisão, uma nitidez tão grande quanto o seu antecessor, né, o Hubble, mas com um amplo campo de visão, ou seja, ele vai conseguir fotografar, digamos assim, uma área muito maior, até 100 vezes maior, mas sem perder a nitidez. Agora, a grande expectativa é para a chegada do Nancy Grace Roman ao seu local de destino, e de lá ele vai começar a fazer suas observações. E essa região ela é escolhida porque tem características que favorecem o tipo de observação, o tipo de registro. A grande expectativa em relação ao Nancy Grace Roman, Edu, é que a gente tenha finalmente algumas respostas envolvendo principalmente a matéria escura e a energia escura, que são dois mistérios da ciência, né? São dois elementos que, na verdade, a gente não tem certeza sequer se eles realmente existem, né? E aí existe uma expectativa muito grande em torno da chegada dos primeiros dados coletados pelo Nancy Grace Roman, que podem ajudar a ciência a finalmente começar a desvendar esse mistério cósmico. Por trás desse mistério cósmico, talvez estejam algumas explicações envolvendo a própria expansão do nosso universo, né, Edu?
1: A observação do universo é super importante para a gente descobrir melhor, né, a origem do universo e também extrair disso alguns elementos ou novas formas de tecnologia para a gente seguir em frente. A coluna de tecnologia volta amanhã.
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0: Tribunal Superior Eleitoral suspende o uso de um videoclipe com o jingle Rap do Silva por parte da campanha do presidente Lula, candidato à reeleição pelo PT. O ministro André Mendonça, do TSE, atendeu a um pedido do senador Flávio Bolsonaro, do PL, que acusa o PT de não usar o nome do vice Geraldo Alckmin na propaganda. Pela legislação eleitoral, é preciso mostrar o nome do vice na chapa de forma clara e legível, em tamanho equivalente a pelo menos 30% do nome do titular. Em uma análise inicial, André Mendonça considerou que a peça descumpre a legislação, mas enviou o caso para ser analisado no plenário do TSE. A campanha do presidente Lula ainda não se manifestou sobre o tema. Nos outros destaques, polícia prende os suspeitos de ameaçarem candidatos no Ceará. Fala, Leonícia Ciolis.
1: 15 pessoas já foram presas por ameaças e extorsões contra candidatos no Ceará durante a campanha eleitoral. As prisões ocorreram em cidades como Forquilha, Capistrano, Itapajé e Maranguape, além de São Paulo. Em Forquilha, no norte do estado, 6 suspeitos são investigados por cobrar 200 mil para permitir atos de campanha. Segundo a polícia, parte das ordens criminosas teria partido de chefes de facção escondidas no Rio de Janeiro.
0: Tem destaque do esporte chegando agora com Lucas Belotti.
2: Santos, Palmeiras, Vitória e Vasco entram em campo hoje brigando por 2 vagas na semifinal da Copa do Brasil. Ambos os duelos têm bola rolando às 9h30 da noite. No Clássico Paulista, com transmissão Band News FM, a situação é bem mais encaminhada. Depois de vencer a ida por 3-0, o Verdão pode perder por até 2 gols de diferença na Vila Belmiro, que ainda assim avança de fase. Já para o embate em Salvador, o cenário é de equilíbrio. O Vasco tem a vantagem de 1-0 no agregado e o Leão confia na força da torcida para reverter mais uma vez um mata-mata em casa. Ontem, o Atlético Mineiro bateu o arquirrival Cruzeiro e se tornou o primeiro classificado à semifinal. A Raposa abriu o placar com Caio Jorge e venceu o jogo até a metade do segundo tempo, quando Vidalba foi expulso. Depois disso, Vitor Hugo e Fred marcaram e viraram o jogo. Agora, o Galo aguarda o vencedor do duelo entre Grêmio e Internacional amanhã para conhecer o adversário na próxima fase.
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4: De volta com o programa de hoje, gravado em Manaus, a capital do Amazonas. O mercado municipal Adolfo Lisboa é um dos maiores cartões postais da cidade. Inaugurado em 1883, foi construído em estilo Art Nouveau, com estruturas metálicas pré-fabricadas na Europa.
5: Ele é um dos símbolos da Belle Époque amazônica, fruto do desenvolvimento e da riqueza que foram trazidos para essa região graças ao auge do ciclo da borracha.
4: Ao longo dos anos, o Mercadão de Manaus passou por diversas obras de revitalização e hoje em dia é um dos pontos turísticos mais visitados da capital. É o lugar ideal para conhecer os produtos típicos da região, comprar objetos de decoração e lembranças do Amazonas.
6: Bom, meu nome é Ivo Ribeiro de Almeida, tá? Eu sou administrador público do mercado Adolfo Lisboa. Tempos áureos da borracha, né? No coração da Amazônia foi colocado o mercado. Para nós é muito importante, tá? Não por ser um patrimônio, até porque todos conhecem, mas para nós é muito importante por causa da cultura, tá? O que ele representa na história e principalmente por conta do turismo. No mercado eles encontram de tudo, desde os alimentos prontos a serem preparados, mas principalmente o artesanato. Tá? O artesanato nosso é muito forte. De todos os tipos, de palha, de cuia, que a gente chama, são as cabaças, né? De todas as formas. O interessante do mercado, que eu acho muito importante, é que são os índios da região ribeirinha que eles produzem e é vendido aqui no mercado. Ou seja, não vem muita coisa de fora. Não, é tudo produzido na região de Manaus, do Amazonas. Sempre nas comunidades ribeirinhas, com os índios. E eles fazem lá seus manuais, tudinho. E os compradores vão daqui, fazem a aquisição. Aí começa a girar o dinheiro em cima disso. São 270 permissionários que têm a permissão de uso do município. Então, lá, ele é um prédio histórico, tá? Onde o IPHAN faz a proteção desse bem, tá? Porque ele é tombado. Mas o município de Manaus na Prefeitura Municipal de Manaus, através da Secretaria Municipal de Agricultura e Abastecimento, faz toda a administração dele, inclusive a manutenção dele também.
7: Um dos permissionários é o chefe Procópio, que eu tive o prazer de conhecer, virar amigo.
6: Cara, o chefe Procópio é ímpar, vamos dizer assim. Até porque ele carrega o mercado junto com ele para onde ele vai. E a própria postura dele, ele faz questão de mostrar onde está, o que faz, dentro de um mercado municipal. E é, além de ser um chefe maravilhoso.
8: A gastronomia da região norte é uma das mais autênticas e aclamadas do Brasil. Localizada no piso superior do edifício do Mercado Municipal Adolfo Lisboa, a taberna do chefe Procópio oferece pratos tradicionais do Amazonas com muita criatividade.
9: Eu já considero um dos pontos turísticos essenciais, imperdíveis aqui de Manaus, a taberna do chefe Procópio. E não é porque eu estou ao lado do chefe Procópio, mas é porque a experiência que você vai ter aqui é uma das melhores do norte do país. E, claro, com produtos da terra. Primeiro de tudo, chefe, muito obrigado por me receber aqui.
6: Eu que te agradeço.
9: Parabéns por esse lugar, pelo
6: seu
9: trabalho.
6: Sou teu fã.
9: Eu que sou teu fã, chefe. Que é isso?
6: Sou teu fã.
9: Obrigado por me receber. Quanto tempo que a gente se fala? Você foi colunista da Band News FM.
6: Foi.
9: Aqui em
6: Manaus.
9: Beijo,
6: né? Rafael Campos.
9: É, Rafael. Coordenador da Bandeira.
6: Coordenador, Bandeira. Não pode deixar de mandar um beijo pro nosso coordenador.
9: De jeito nenhum, chefe. E, poxa, tanto te ouvi no rádio, tanto te seguia a taberna do chefe Procópio no Instagram, te acompanhava, a gente se falava pelo WhatsApp. Finalmente deu certo de eu vir aqui. E obrigado pela experiência, tudo bem?
6: Obrigado você, Coutinho. Eu fico muito feliz em recebê-los aqui, você, a sua equipe. E, acima de tudo, o nosso objetivo, você viu... Eu estando conversando com você, eu parava um pouco a gravação e ia em outras mesas, falava com outras pessoas. E eu te fiz essa pergunta, você lembra? Falei, Coutinho, tu chegou ontem, mas quantos chefes foram à sua mesa? E esse é o meu diferencial. Não só Coutinho, que está aqui, Band News, não. Todos. Aqui vem juízes, promotores, vem o caboclo que vem. Eu amo isso, vem com chapelão e chinelo havaiana, senta do lado de um doutor aqui de paletó. Isso, para mim, eu acho fantástico. Porque a gastronomia, Coutinho, se você for analisar, ela une pessoas, ela aproxima.
9: É impossível você fazer um programa de turismo, um programa de viagem, e você não passar pela comida, ainda mais aqui no norte do país, né?
6: Verdade.
9: Vamos falar um pouquinho do que a gente comeu. Ó, eu já comi. Eu tô aqui até uns 8 quilos mais pesado, com o maior prazer, porque eu não consegui parar de comer, porque realmente, de verdade, vocês me conhecem, quando eu tenho uma experiência e eu encho de elogio, coloco um monte de adjetivo, é porque realmente vale a pena. E para mim, de verdade, de coração, é um ponto turístico imperdível de Manaus passar aqui na taberna do chefe Procópio. Pastel de pirarucu, primeiro,
6: a entrada.
9: Você não faz ideia do quanto é gostoso isso. Como é que é? Não conta segredo, que não precisa falar de segredo.
6: Não,
9: é
6: a gente que fala. Pastel. Olha, é um pastel de pirarucu fresco, que a gente coloca ali, né, um tempero nosso, amazônico. E qual é o tempero maior? É uma geleia de acompanhamento, que é tucupi com cupuaçu. Geleia que eu faço. E o bolinho, filhote. Peixe filhote.
9: Bolinho.
6: E também, a geleia é o ponto, porque ela é um agridoce, né? Ela nem é salgada, né? Nem é doce. Então, tucupi do salgado com um agridoce do cupuaçu.
9: Que espetacular.
6: E faz esse acompanhamento. Depois, o segundo prato foi a costelinha de tambaqui com purê de castanha, que também é um prato que muito sai, né? É um prato que as pessoas amam de coração. E depois o terceiro prato, recentemente fizemos um documentário para a TV francesa só sobre o pirarucu defumado no coco.
9: Não, mas espera aí que o pirarucu defumado no coco é um patrimônio de Manaus, um patrimônio do chefe Procópio. É um negócio... Eu confesso, eu já estava bastante satisfeito, porque vocês perceberam aí que eu já havia comido bastante, mas eu não conseguia parar de comer, chefe. Que prato... Conta um pouquinho desse prato para a gente.
6: Legal. Eu vou fazer até uma dentro aqui fora das imagens. Tem alguns influencers que vêm aqui, faz só aquele migué, né?
9: É.
6: Tá, o Coutinho, ele come mesmo, tá? Tem influencer que só faz aquele migué. Beleza, o prato pirarucu é um prato... podemos tomar uma referência nossa,
10: porque é o pirarucu defumado. A defumação, ela é feita por uma empresa de um chefe de cozinha e já entrega para mim defumado. Ele tem um gosto peculiar de bacon, que é feito com madeiras de manejo, né? Daqui da floresta. Então leva o pirarucu, né? Frito, na manteiga, aí leva legumes, banana frita, a nossa farinha, né? Que é a farinha Warini, a farinha bem crocante. E há um prato que faz o acompanhamento também de arroz com tucupi e jambu. Porque como vocês fizeram uma degustação, eu não coloquei esse acompanhamento, né? Que vocês me falaram que seria muita coisa. Então, esse é um prato que serve duas pessoas, né? É um prato assim que sai muito aqui, né? A gente, todos os dias, a gente renova. E tem uma curiosidade, o pirarucu defumado é o único peixe que eu não compro diariamente. Como ele é defumado, ele já vem dessa empresa séria para mim. Mas os demais peixes, o jaraqui, pacu, sardinho, pirarucu fresco, eu compro todos os dias. Então, a minha renda, meu dinheiro, ele circula aqui dentro.
11: Isso é muito legal.
10: Eu compro aqui mesmo no mercado o peixe fresco, legumes, verduras, tudo aqui. O tucupi eu compro aqui, tudo aqui. A gente compra diariamente.
9: O chefe já entregou que eu como pra caramba. Agora eu tenho um problema. Eu não sou muito de doce. Eu provo doce, eu tenho um paladar, mas eu não sou muito de doce. E aí, o que vocês têm de sobremesa aqui que vocês me serviram?
10: Então, nós temos o bolinho de chuva com sorvete. É um sorvete muito especial, é um sorvete que é feito pela uma empresa chamada Curumim, empresa essa que a gente trabalha com ela há mais de 10 anos, desde o início. Ela mantém a mesma qualidade, é um sorvete artesanal.
9: De cupuaçu.
10: De cupuaçu, ela mantém a qualidade. E o que acontece? A gente tem esse sorvete, ele sai nas três sobremesas. Ele sai no bolinho de chuva, foi o que você comeu, ele sai no abacaxi flambado e na banana flambada. E no bolinho é muito legal, porque o bolinho de chuva remete à infância, né? Aquilo que a mamãe fazia lá para tomar com café. Então eu trouxe isso, aí vem um bolinho, um pouquinho de sorvete, você mergulha no sorvete e come.
9: E para finalizar, um cafezinho. Opa, mas eu estou no norte do país. Não é café de grão de café. Não é possível. É de açaí. E é espetacular. Vocês perceberam a minha cara de surpresa quando eu tomei o café de açaí,
10: café de açaí. Café
9: também de açaí. Só tem aqui, estamos no norte aqui do país, o açaí, e vocês oferecem esse café.
10: É o café expresso de açaí, você pode tomar o café de açaí meia-noite, tu vai dormir.
9: Ele não tem cafeína?
10: Não tem cafeína, tu vai dormir normal.
9: Agora, de verdade, eu não sei qual prato que mais me chamou a atenção, qual é o melhor, você tem que vir aqui comer todos. E eu tenho certeza que, além do estudo,
10: sim, claro,
9: é o carinho que você tem.
10: Ah,
9: é a
10: obrigado.
9: Paixão que você tem pela
10: obrigado.
9: Cozinha, né? Conta um pouquinho da sua história. Como é que surgiu essa história de cozinhar, de ser chefe?
10: Então, Coutinho, eu sou carioca de certidão e amazonense de coração. Meu amor pelo Amazonas está em dois livros. Um dos primeiros livros, você já viu, que é Culinária Amazônica, pela editora Senac. E o segundo livro chama-se Culinária Europeia, com chefe da Europa, que eu faço a participação com 7 receitas. E eu amo tudo que eu faço aqui no Amazonas. A gente estamos aqui todos os dias. O restaurante, eu chego 6:30 da manhã, saio 4 horas da tarde. Isso todos os dias. Só quando eu não estou aqui, que eu estou viajando com a seleção brasileira, a gente cuida da sub-15, sub-17, sub-20. E a principal feminina. Aí eu estou viajando, eu não estou. Fora isso, eu estou todos os dias. E atendo todos bem, todos.
9: Isso é verdade.
10: O pessoal que chega aqui, eu vou nas mesas, procuro saber. Se a pessoa não gostou do prato, eu faço questão que ela deguste outro prato sem cobrar nada. Domingo eu tenho fila de espera. Eu nunca vi ninguém fazer isso em Manaus, mas eu faço. Eu ponho uma mesinha, coloco água mineral com gás, sem gás, coloco uma jarra de limonada, uma bananinha frita, aquela mesma que vocês comeram.
9: Deliciosa.
10: Gratuito, para o cara poder esperar a sua mesa. Então, a gente está aqui todos os dias, no alto do mercado, com café da manhã das 7 às 11 e o almoço das 11 às 15:30, todos os dias.
9: Ótimo.
10: Inclusive, sábado, domingo e feriado. A todo pessoal que quiser procurar o Coutinho, cadê o Coutinho?
9: Coutinho vai estar aqui. Na taverna do Chef Procopio, sendo muito bem recebido pelo
10: obrigado.
9: Chef. De coração.
10: Eu que agradeço.
9: Um prazer. Finalmente
10: agradeço,
9: deu certo.
10: Meu irmão. Finalmente
9: valeu.
10: Deu certo.
9: Obrigado.
4: programa de hoje, gravado em Manaus, no Amazonas, vai para mais uma rápida parada. Enquanto isso, eu te espero no meu Instagram. Cadê o Coutinho? Vai ser um prazer te encontrar no meu Insta. Cadê o Coutinho? Voltamos já já.

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1: Ah, eu já devo ter falado aqui muitas e muitas vezes, mas não custa falar mais uma sobre a moqueca. A moqueca, esse prato baiano tão gostoso. Bom, tem capixaba, por favor, mas eu vou falar do baiano. E ele é muito legal porque ele é prático. O que que eu quero aqui hoje falar sobre a moqueca? Ela é muito fácil. Você vai preparar de um jeito rápido, numa panela só. Pode ser até no forno, pode ser até no air fryer. É o seguinte, você vai pegar o peixe da sua preferência, um peixe fresco, e os ingredientes que são seguinte, cebola, tomate, pimentão vermelho, coentro, obviamente. Como é que a gente faz? É uma montagem. Então você vai pegar uma panela grossa ou um refratário, enfim, um recipiente que tenha uma retenção grande de calor e vai colocar primeiro uma camada de azeite ou de óleo. Aí você põe cebola, tomate, pimentão. No meio coloca o peixe, sal, pimenta do reino e cobre com mais uma camada desses três vegetais. Cebola, tomate, mate, pimentão. Fez esse processo, tempera de novo, né, sal e pimenta. Vai colocar um fio de azeite de dendê, um ou dois vidrinhos de leite de coco e liga o fogo. Então vai aquecer tudo junto. Então todos os líquidos que soltam dos vegetais, do peixe, desse cozimento coletivo aí, vão virar esse caldo delicioso da moqueca. Então é isso. Assim que você vir que ferveu, você vai contar uns 10 minutos e deve estar pronto. O ponto é o peixe. O peixe passou de cru pra cozido, já tá ótimo. Aí para. Lembrando que é legal parar, não fica cozinhando porque o peixe vai ficar borrachudo. Desliga, bastante coentro e aí sim um outro fio de dendê e um outro fio de leite de coco para finalizar. Aí só um arroz e farofinha. E se você quiser, você pode falar comigo pelo e-mail hojepode@bandnewsfm.com.br ou pelas redes sociais no @carolecrema. Pode pedir receita, dica, fala comigo, eu vou adorar.
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2: Ministro do Supremo Tribunal Federal, André Mendonça, sugere em decisão que os novos elementos apresentados pela polícia sobre as fraudes do Banco Master sejam avaliados pelo plenário da corte. Ele é relator do caso no STF. Decisão de submeter o caso ao plenário depende dos ministros e dos presidentes do STF, Edson Fachin. Ontem, na segunda-feira, André Mendonça retirou o sigilo de um procedimento no qual foi anexado um relatório da Polícia Federal. O documento revelou mensagens que mostram relação do banqueiro Daniel Vorcaro com o ministro do STF, Alexandre de Moraes, e o procurador-geral da República, Paulo Gonet. Horas antes de derrubar o sigilo, Mendonça defendeu a criação de um código de conduta para magistrados durante um seminário no STF.
3: Eu, desde um primeiro momento, me manifestei ao presidente Luiz Edson Fachin ser a favor daquilo que ele propôs de termos um código de conduta. Um código de conduta é uma forma de nós expressarmos para a sociedade os padrões que nós devemos ter como magistrados. Podemos discutir um pouco a modulação, mas precisamos ter um código de conduta, que nós sejamos imparciais, corretos, íntegros, tentemos ser justos na medida das nossas limitações, que nós estudemos nossos processos, que nós ouçamos as partes, que nós sejamos honestos. E toda vez que há um risco de rompimento dessa relação de confiança, Nós precisamos ter padrões de prevenção. Código de conduta é um exemplo disso.
2: Em Brasília, a indicação de Rogério Pacheco ao Tribunal de Contas da União é aprovada no Senado e agora vai ser analisada na Câmara. Fala, Márcio Rocha.
4: A Câmara dos Deputados vai analisar a indicação de Rodrigo Pacheco para ser o novo ministro do Tribunal de Contas da União depois que o Senado aprovou, por 63 votos a 4, o nome do senador mineiro para o cargo. Dessa maneira, se for aprovado pelos deputados, Pacheco vai assumir a vaga aberta com a saída do ministro Bruno Dantas, que renunciou ao posto. A indicação do senador foi assinada de forma unânime por todos os líderes partidários, incluindo o presidente do Senado, Davi Alcolumbre, a líder do governo, Tereza Leitão, e o líder da oposição, Rogério Marinho. Antes da votação, um requerimento de urgência foi aprovado de forma simbólica para que a análise da indicação fosse feita diretamente no plenário. Rodrigo Pacheco é advogado, foi deputado federal, presidente da Comissão de Constituição e Justiça da Câmara, antes de ser eleito senador em 2018, para em 2021 ser o presidente do Senado.
2: Puxado pela agropecuária, o Produto Interno Bruto do Brasil cresce 0,5% no segundo trimestre deste ano. Atualização que chega com a repórter Maria Eduarda Vieira.
5: O Produto Interno Bruto do país cresce 0,5% no segundo trimestre deste ano, na comparação com o trimestre anterior. O número representa uma desaceleração da taxa em relação à alta de 1,1% nos primeiros três meses de 2026. Os dados foram divulgados pelo IBGE nesta terça-feira. No período, o PIB totalizou R$ 3.400.000. De acordo com o levantamento, entre os setores de destaque estão a agropecuária, que cresceu 2,8%, o de serviços com alta de 0,2% e indústrias com 0,1%.
2: E tem informação do Santos, chegando com o Lucas Belotti.
6: O Santos terá força máxima para tentar reverter a desvantagem contra o Palmeiras na Copa do Brasil. Depois do revés por 3-0 na ida, o Peixe precisa de um triunfo de 4 ou mais gols de diferença para avançar e de 3 para levar para os pênaltis. A bola rola às 9h30 da noite na Vila Belmiro. A única mudança em relação ao time que bateu o Corinthians no fim de semana será a saída de Gustavinho. Com dores na coxa esquerda, o menino da Vila deve ser substituído por Olívia, que marcou o gol contra o time.

0: Salomão Rossi começou a carreira artística aos 15 anos de idade, tocando nos bares da capital do Amazonas. Ainda adolescente, aos 16 anos, emplacou a primeira toada do Festival de Parintins, em parceria com o paraense Ronaldo Silva. Além de cantor, compositor e multi-instrumentista, Salomão é pescador esportivo profissional e atualmente é o maior recordista brasileiro.
1: Faz o meu coração navegar.
0: Que prazer, cara. Obrigado.
2: Valeu, André, a presença.
0: Obrigado. Pô, obrigado por ter dado certo, pelo seu tempo, porque ele é concorrido, viu? Conta um pouquinho do seu trabalho, da sua história.
2: Ó, eu sou amazonense, né? E comecei a minha carreira profissional na música. Mas paralelo à música, como meu pai trabalhava nos rios da Amazônia, com uma profissão que chama regatão, comprava produtos regionais e vendia na cidade de Manaus. Então eu tive a oportunidade desde muito cedo estar nos rios e pescar desde cedo. Então a pescaria sempre foi o meu principal hobby, que eu consegui aliar isso mais adiante, né, com me tornando um guia profissional de pesca. Eu também cheguei a apresentar uns programas de pesca na época e aí resolvi montar essa operação em Manaus, que é um projeto que chama-se Monday Fishing, um dia de pesca próximo a Manaus.
0: Era um dia lindo de agosto, no chamado verão amazônico, quando Salomão Rossi nos pegou no hotel e levou a nossa equipe para a marina. A proposta era mostrar um pouco das experiências oferecidas pela RiverX Amazon. Saímos por um barco espaçoso, confortável e totalmente adaptado para pesca esportiva e atividades de ecoturismo. Passamos pelo famoso Encontro das Águas. O Rio Negro, que tem 28 graus de temperatura, alta acidez e corre mais devagar, não se mistura ao barrento Rio Solimões, que tem 22 graus de temperatura, pH mais neutro e corre mais rápido. Fomos passando por paisagens lindíssimas até chegar a um ponto que o Salomão considerou interessante para ele tentar começar a me ensinar a pescar.
3: Você recebe pescadores experientes e recebe pessoas como eu que não tem experiência nenhuma também, né, Salomão?
2: É, a pesca esportiva, ela tem esse advento, que é o seguinte, é uma prática natural, ao ar livre, e que tem somado e atraído gente do mundo inteiro, né? Um esporte arrojado e gente com experiência e gente sem nenhuma experiência. Os experientes sempre vêm e fazem suas pescarias e fazem o seu jogo, mas os inexperientes têm muita sorte também, que são aqueles iniciantes, são as pessoas que nunca pescaram. Eu trago muitas famílias, crianças, senhoras. E os que não são experientes geralmente têm muita sorte, hein, André? Será que hoje vai ser o dia?
3: É, não sei, vamos ver. A gente vai botar a isca aqui, vai ficar esperando, quem sabe.
0: Hora então de colocar as varas na água antes de continuarmos a nossa conversa. Aprendi que um dos segredos da pesca esportiva é ter uma boa isca.
2: Olha, André, isso aqui é o seguinte, isso aqui chama-se minhocuçu. É uma isca apropriada e é uma isca universal, né? Minhoca é a isca universal para pescaria. Mas essa é uma minhoca, ó, é um pouco maior do que as normais, né?
3: Você estava falando um pouquinho da isca, né? Você usa iscas muito especiais, né?
2: Sim, é assim. As iscas, a gente está pescando hoje, por exemplo, a condição do rio, isso é importante. O rio aqui é sazonal. 6 meses do ano ele enche e 6 meses ele baixa. Agora é o começo do verão, ele está baixando, mas ainda está um pouco cheio. O peixe ainda está dentro da mata ciliar, então é uma pescaria mais amena. Mais tranquila, poucas ações, mas que pode vir uma surpresa de uma hora para outra. Esses dias saiu peixe gigante, aqui mesmo nós estamos parados. Então, assim, as iscas fazem um papel fundamental, porque os peixes que nós estamos pescando agora são bagres. Esses bagres que aqui nós temos de pequenos a extra grandes, e é uma quantidade e qualidade diferente também uns dos outros, eles não enxergam. Eles têm olhos minúsculos, mas o trabalho dele é todo sensorial. Então a gente usa minhocuçu, que é uma isca universal, minhoca, que ela se movimenta no fundo do rio, e a tuvira, que é um

0: isca, que é uma enguia, que também dispõe de uma eletricidade. Então, quer dizer, a gente está com duas super iscas, num super ponto, com um futuro super pescador esportivo.
1: Olha a pressão que ele está colocando para ser de mim, rapaz. E quando você fala peixe extra grande, é de que tamanho?
0: Assim, aqui o maior peixe que sai na nossa operação é o jaú, é zúngaro zúngaro. É um peixe que pode passar de 100 quilos.
1: Caramba! Tá?
0: Então, um peixe de mais de 1,60m, 1,70m. Ó, deu uma ação ali, hein? Deu uma ação na ponta da vara.
2: Foi um alarme falso, mas mesmo assim, Salomão Rossini resolveu me explicar o que eu devo fazer caso o peixe realmente fisgue da próxima vez.
0: Então, o que tu vai fazer? Olha só, tu baixa recolhendo, ó. Puxa com a vara. Baixa recolhendo aqui, ó. Não faz nem força,
1: tá.
0: Puxa com a vara, tá?
2: E depois que eu aprendo, nós voltamos com um gostoso bate-papo no barco, em plena Amazônia, pertinho de Manaus.
1: A gente tá falando de peixes gigantescos e de pesca esportiva, ou seja, a gente vai pegar o peixe e vai soltar ele de volta na natureza,
0: sim,
1: né?
0: Sim, a gente pesca e solta. Essa prática da pesca esportiva, inclusive, ela tem uma baliza da biologia, né? Que são os biólogos, eles têm um estudo que dizem que o peixe sofre, claro, um impacto porque está sendo trazido e tal, mas ele volta a se alimentar no mesmo dia. Ou seja, é pouquíssimo impacto e a pesca esportiva tem essa coisa também da preservação, da sustentabilidade, principalmente das grandes matrizes, que são peixes que demoram muitos anos a crescer. Então a gente sempre está preservando, não mata os peixes, e a pesca esportiva tem isso. Além de gerar emprego, renda, para uma cadeia produtiva muito abrangente, porque ó, você chega em Manaus, no caso, vai pro hotel, tem um restaurante, tem o Uber, tem o shopping, tem a central de artesanato, tem a gasolina do barco, tem o equipamento de pesca, é um esporte sensacional. Aqui no Brasil nós temos a BGFA, que é o órgão responsável pelas homologações dos recordes. Então atualmente eu sou o maior recordista da BGFA, tô na água direto, sou guia, então faço questão de estar sempre homologando grandes recordes. E o legal é que eu peguei vários recordes, já quebrei alguns recordes meus, e agora os meus clientes estão quebrando meus recordes. Essa semana mesmo, um casal que veio do Paraná, e ele pegou um enorme peixe, que é um bacu-pedra, um peixe jurássico, que era o meu recorde, e ele quebrou meu recorde. Agora ele está em processo de homologação. Então, se você quer também se tornar um recordista de primeiro, inclusive hoje você pode se tornar um recordista, ninguém sabe, e você venha pescar com a Riverex aqui em Manaus e vai fazer parte do Hall da Fama.
1: Então vamos lá, para as pessoas encontrarem você, RiverX, RiverX,
0: Amazon.
1: No
0: Instagram, @RiverXAmazon, RiverXAmazon, Instagram, manda uma mensagem, a gente está pronto para atender.
1: Salomão, obrigado.
0: Obrigado, André.
1: Que dia espetacular, um sol, só falta eu pegar peixe agora. Se pegar peixe nessa vara aqui, o recorde é meu?
0: Se pegar o peixe e quebrar o meu recorde, eu faço questão de homologar.
1: Valeu.
2: E não é que eu fisguei um peixe, uma piramutaba, de um bom tamanho, viu?
3: Você não precisa ter experiência nenhuma, Salomão vai te auxiliar em tudo, mas eu puxei esse peixe aqui praticamente sozinho e agora é pesca esportiva, a gente vai devolver ele para a água, que é o lugar dele.
2: Como estávamos gravando, nós combinamos de pegar o barco e partir para outras experiências que são oferecidas aos turistas.
0: Então, aqui é uma das atrações do passeio premium que a Riverex oferece. É um roteiro, né, que nós chamamos de Safari Premium. Você sai de Manaus, vai no Encontro das Águas, nada com os botos, vai na tribo indígena. E aqui, agora, vou mostrar para vocês a experiência de pescar o gigante pirarucu, que é o maior peixe de escama da América do Sul. Estão preparados? Olha só aqui, ó.
1: Eu não tô.
0: Olha só aqui.
1: Vai lá.
2: Realmente foi impressionante sentir a força do pirarucu. E de lá, seguimos para observar um dos maiores símbolos do Amazonas.
0: Que é uma interação muito agradável com os botos rosas. Eles estão soltos na natureza. Aqui o chamador chama com ele com os peixes. E aí o André vai participar dessa experiência ímpar de estar ali na natureza, bem do lado dos botos. Você vai ter essa experiência agora. Aproveite.
3: Uma atividade que tem a participação de biólogos, é uma atividade totalmente tranquila, não vou causar nenhum tipo de problema para o meu ambiente.
0: Absolutamente, né? Os biólogos acompanham essa atividade, os botos comem no seu ambiente natural, e aqui a própria plataforma que trabalha interagindo com os botos tem uns dias que não trabalha, que é para o boto voltar a comer na natureza. Eles aqui, cada um tem um nome, porque eles já interagem aqui há muitos anos, mas estão num ambiente livre, comendo peixe da natureza e comendo aqui os peixes. Eles adoram essa interação.
2: Para curtir todas as experiências e atividades do programa, é possível se hospedar na cidade de Manaus, que conta com uma boa rede hoteleira. Inclusive um excelente hotel boutique, localizado em prédios históricos, no coração da metrópole.
3: A piscina que fica no rooftop, no topo desse hotel, é alguma coisa, além de maravilhosa, a visão que a gente tem para o Teatro Amazonas, para a cúpula do Teatro Amazonas, e ali é o famoso Lago São Sebastião. As pessoas estão passeando e daqui de cima do hotel a gente consegue observar tudo. É realmente mais do que uma localização privilegiada, fazendo parte da história aqui do centro de Manaus.
0: O Amazonas.
2: E assim vamos chegando ao final do programa gravado na capital do Amazonas.
0: Que a natureza...
2: Um destino turístico que atrai visitantes do mundo inteiro e que o brasileiro precisa conhecer. No próximo episódio, nós vamos visitar um hotel de selva e mostrar diversas experiências no meio da maior floresta tropical do planeta. Quer acompanhar os bastidores das nossas gravações? Cadê o Coutinho? Eu te espero no meu Instagram, Cadê o Coutinho? O programa de hoje teve a sonorização final do mestre José Antônio de Araújo Filho. Tchau e até a próxima!
0: E o Amazon...

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1: O nosso ouvinte Eduardo escreve de Guarulhos querendo saber se os cães conseguem sentir o cheiro de pessoas dentro da piscina ou de um lago. Olha, definitivamente sim, Eduardo. Em determinadas condições, cães treinados conseguem detectar odores humanos associados a pessoas ou restos humanos submersos. Moléculas e gases provenientes do corpo podem alcançar a superfície e serem transportados pelo ar. E aí, você já sabe, né, que eles têm um olfato extremamente apurado. Cães especializados em busca aquática trabalham, inclusive, a partir de barcos. E é uma demonstração super impressionante de como o cachorro não está simplesmente sentindo um cheiro. Ele consegue procurar gradientes e plumas de odor no ambiente. Tamanha é a habilidade olfativa deles. Participe também da nossa coluna enviando sua dúvida para elbicho@bandnewsfm.com.br ou então pelo meu Instagram, Manu Carsten.
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4: Agora são 4 horas 32 minutos pelo horário de Brasília. Mais uma vez, bom dia para você que está acompanhando a Band News FM nessa madrugada de quarta, 2 de setembro de 2026, eu, Stephanie Toso, sigo por aqui, gerando os principais destaques até as 7 horas da manhã. A colunista da Band News FM, Ayana Freitas, cita um levantamento que revela como o uso de canetas emagrecedoras afeta o varejo. Em participação no Band News Station, ela conta como as empresas estão se moldando a isso. Ayana Freitas conversou com Eduardo Frumento e Eduardo Barão.
5: Ah, rapaz, essa moda, entre aspas, né, da caneta emagrecedora está gerando reações em diferentes ambientes, né? A gente chegou a falar já faz um tempinho que aqui em Nova York, por exemplo, em alguns restaurantes você tem ali no cardápio de um prato Monjauro, né? O pessoal vai lá e come muito menos, é bem menorzinho. que é o que aquela pessoa que está passando por esse tratamento aguenta. A nossa Ana Freitas, que acompanha de perto essas mudanças no mercado, tem mais detalhes para a gente sobre o que essas canetas emagrecedoras estão provocando por aí, né, Ana?
6: Por aqui e pelo mundo inteiro, né? Vou falar aqui de algumas características que a gente tem percebido no mercado brasileiro, mas que com certeza estão reverberando aí também mundo afora. Porque essas canetas, de fato, estão mudando não só o que as pessoas comem, mas a forma como as lojas estão se organizando, como a indústria está determinando, por exemplo, inovação em produto, né? Até as embalagens são feitas agora de outra maneira por conta desse mercado. Uma pesquisa da Nielsen IQ coloca os medicamentos GLP-1 entre as novas despesas que estão disputando espaço no consumo aí do consumidor, né? Do consumo tradicional. Hoje, só para se ter uma ideia, só 5% dos lares brasileiros tem alguém que usa esse medicamento, esse tipo de medicamento, né? Mas entre as pessoas que usam, 6 em cada 10 dizem que tiveram que despriorizar, entre aspas, outros gastos para acomodar o gasto com o tratamento. Então, deixaram de gastar com alguns produtos ou serviços para acomodar os gastos com as próprias canetas e com a readequação dos hábitos alimentares, né? Então, a pessoa pode gastar menos em algumas categorias, mas não necessariamente ela deixa de consumir no total, só está readequando ali o seu consumo. O que tem perdido espaço, né? A gente já falou aqui também algumas vezes, álcool, por exemplo, né? Produtos com álcool, produtos que são aqueles que a gente chama de indulgência, né? Salgadinho, biscoito, enfim, ultraprocessados, aqueles que dão um prazer imediato logo que a gente consome, que são muito saborosos, aquela sobremesa maravilhosa. E algumas categorias, obviamente, que tem um preço mais elevado também, já que a gente está falando de adequação de cesta, de compra de carrinho, né? O que está ganhando mais espaço? Proteína. E a gente falou também aqui recentemente sobre essa onda de proteinização do mercado, né? De maneira geral, tem produtos dos mais diversos com proteína adicionada. Alimentos frescos também estão ganhando bastante relevância. Então, tem um lado bom, né? O consumidor ele está consumindo menos, mas ele está buscando produtos que têm mais qualidade, enfim, que têm um valor nutricional maior, buscando mais proteína, buscando mais fibra, buscando mais alimento fresco, como eu acabei de falar, buscando produtos funcionais, por exemplo, né? E as mudanças que a gente está vendo, então, nas empresas, o que isso está ocasionando, né, nas empresas? A indústria, por exemplo, então, tanto de produtos já considerados saudáveis, quanto indústria de biscoito, indústria de iogurte, as mais diversas, estão destacando cada vez mais proteína nas embalagens ou reformulando os produtos para adicionar proteína. Então, os produtos que já tinham proteína na composição, as empresas estão muitas vezes mudando a embalagem para destacar essa característica, destacar mais, né? Para o consumidor ver logo que olhar para a embalagem. E os que tinham alguma quantidade menor ou que nem tinham, estão adicionando, reformulando, a indústria está reformulando para adicionar a proteína, enfim, esse componente, né? Supermercado e farmácia estão repensando o que eles estão oferecendo, então sortimento de loja mesmo, né? Como colocar esse produto na prateleira, por exemplo, né? Até onde, estando na prateleira, onde vai ficar esse setor do supermercado, da farmácia dentro da loja para chamar a atenção do consumidor? Tem um caso bem recente da associação, a Farmarcas, é uma associação de farmácias independentes aqui no Brasil, né? Não reúne grandes redes de farmácia, mas reúne uma imensidão de farmácias independentes Brasil afora. E eles acabaram de criar, estão testando numa dessas redes, uma categoria de emagrecimento. Então tem lá na farmácia, cuidado, sei lá, com a pele, cuidado com o cabelo, medicamento, sei lá, dor de cabeça. E tem agora emagrecimento também. O que tem ali nessas prateleiras, né? Whey, creatina, vitamina, suplementação, quem usa produto para nutrição esportiva, enfim. Produtos que são complementares na vida de quem está usando essas canetas. A proposta é justamente, já que as farmácias já vendem as canetas, né? Além de vender as canetas, oferecer produtos que estão relacionados à perda de peso, atividade física, autocuidado de maneira geral. Supermercado. Tem supermercado, vários supermercados, na verdade, inauguraram também zonas específicas, regiões específicas, espaço, viver bem, é o caso da rede Carrefour, por exemplo, com ambiente para produtos com foco em saudabilidade, em bem-estar, em performance também. Dalben Supermercados, que é uma rede do interior de São Paulo, também anotou ali uma área de bem-estar, espaço de bem-estar, reúne suplemento, reúne produto de autocuidado, e aí vai de tudo, né? Desde prática esportiva até um ritual de banho, enfim, também de autocuidado ali para prazer mesmo no dia a dia, né? Mercado Online Shopper criou também uma categoria específica, e essa chama GLP-1 mesmo, tem ali produtos que são feitos com massas diferentes, por exemplo, não de trigo, produtos que são prebióticos, vitaminas, enfim, uma infinidade de produtos aí, e criaram essa categoria. Eles criaram essa categoria, inclusive, porque esses produtos já tiveram uma alta de 75% nas vendas em janeiro desse ano, comparado com julho do ano passado. Enfim, a gente está vendo uma readequação, não só do consumo, né, de quem está usando as canetas emagrecedoras, mas também do próprio varejo, da própria indústria, para fazer frente aí a essa nova demanda, a esse novo hábito mesmo de compra dos consumidores.
7: Aí, Ana, a gente está falando de uma readequação das empresas e também dos consumidores, mas a gente já consegue saber setores que são mais, os setores que são mais prejudicados e aqueles menos prejudicados, aqueles que até porventura podem estar ganhando alguma coisa com essa mudança do consumo? Você elencou aí essas alterações que estão sendo feitas em mercado, farmácia, justamente para não perder mercado. Mas a gente já tem, assim, algumas indústrias que porventura já tenham detectado maiores perdas do que ganhos com essas canetas emagrecedoras?
6: As pesquisas falam muito disso, né? E a gente está vendo até alguma movimentação ou outra aí na indústria também, nesse sentido, quem está faturando menos, por exemplo, revendo portfólio, né? O caso de cervejas, por exemplo, né? Cerveja, as pessoas estão evitando consumir álcool, isso vem diante das canetas emagrecedoras, os jovens também estão evitando, estão apostando mais, então, a indústria está apostando mais em cervejas funcionais, cervejas que tem ou não tem álcool, ou não tem também glúten, por exemplo, né? Tem algumas outras atribuições ali para atrair esse consumidor. De maneira geral, o que as pesquisas dizem é que perdem espaço, né? Digamos assim, ou passam a ter um espaço menor na cesta de compras. Produtos, então, com álcool, né? Cervejas e outros produtos, snacks, por exemplo, esses salgadinhos, esses pequenos prazeres do dia a dia, ali, né? Lanchinhos e tudo mais. Biscoitos, que são biscoito que tem muito açúcar, por exemplo, né? Até chocolate, as pessoas estão consumindo menos, quando a gente está falando especialmente de quem está usando essas canetas, né? Por outro lado, ganham espaço aí, como eu comentei, produtos que têm alguma característica que ajuda no funcionamento do organismo, produtos mais saudáveis, produtos mais naturais, mais frescos, né? Enfim, essa é a tendência geral, digamos assim, né? Acho que muito em breve a gente vai conseguir dar exemplos bem práticos, assim, de mercados que sofreram mais e menos com essa onda aí da GLP, uma das canetas emagrecedoras.
5: Aqui há uma discussão muito grande sobre isso, né? Afinal de contas, digamos que a alimentação americana não é uma das mais saudáveis do mundo, muito pelo contrário, né? Então, essas grandes redes de fast food estão em polvorosa. O americano paga pouco para comer porque come, enfim, o que se come em lanchonete, em rede de fast food e tudo mais. E com essas canetas, a procura por esses restaurantes, por essas lanchonetes, tem diminuído. Então já é algo muito perceptível aqui no dia a dia do americano, algo que está levando a discussões importantes aqui e tudo mais, porque digamos que essa alimentação em grandes quantidades, alimentação de comida que não está distante de ser a mais saudável, sempre foi um pouco da mola propulsora desse setor nos Estados Unidos. Com as canetas emagrecedoras, a alimentação muda completamente, né? A quantidade diminui radicalmente, e por isso esse tipo de debate está rolando por aqui, porque está afetando a economia, apesar de trazer um benefício muito grande para a saúde dessas pessoas. Muito bem, a Ana Freitas com o assunto do momento, volta na próxima semana conversando com a gente. Grande beijo, ótima semana, Ana.
6: Beijos, até.
4: 4h42, dados do IBGE apontam que a economia brasileira cresceu 0,5% no segundo trimestre desse ano. Tem mais informações chegando com Humberto Ferretti e Larissa Biscaia.
8: Economia brasileira cresceu 0,5% no segundo trimestre. É isso que mostra o levantamento que é feito sempre pelo IBGE. Para a gente entender o que isso significa, conversamos agora com a economista, professora da FGV, a Carla Bene. Professora, vou pedir para a senhora explicar, vamos evitar termo técnico se possível, mas 0,5% num segundo trimestre de ano. É muito? É pouco? A gente comemora? Fica igual? Qual que é a tua leitura desse número?
9: Quando a gente escuta que o PIB cresceu 0,5%, ele cresceu 0,5% em relação ao trimestre anterior. Esse é o primeiro ponto importante. E quando a gente pensa nesse percentual, é um adicional de produtos que foram feitos e serviços de um trimestre para o outro. Então, vamos fazer aqui uma conta rápida. Se você tiver esse crescimento, a gente vai fechar o ano aí mais ou menos em torno de 2% do PIB. Ou seja, que esse ano a gente teve um crescimento de produtos adicionados, aquilo que foi somado em relação ao ano anterior, da ordem de 2%. Então, assim, para o nosso cenário, considerando que a gente tem uma taxa de juros, que na taxa Selic a gente já está com dois dígitos desde 2022, agora a gente começa a sentir uma queda um pouco maior na atividade econômica.
10: Ou seja, professora, vai havendo um esfriamento, mesmo que gradual, da economia, e isso talvez fique evidente em um dos indicadores do PIB, né? A gente falou do número de 0,5%, mas é importante a gente tentar destrinchar isso para quem nos acompanha. O consumo das famílias, por exemplo, caiu nesse período. O agronegócio teve um resultado muito bom, com um crescimento de quase 3%. O consumo das famílias caiu, isso num cenário em que a gente tem noticiado com frequência de desemprego baixíssimo, ou seja, as pessoas estão trabalhando, estão tendo renda, mas eventualmente não estão conseguindo gastar tanto por endividamento, pelos juros altos que a senhora citou. Enfim, como é que a gente consegue fazer essa leitura especificamente da queda do consumo das famílias?
9: Esse ponto acho que é um dos mais importantes que a gente tem para avaliar, porque nós temos óticas diferentes de cálculo do PIB. Eu tenho a ótica da oferta, da demanda, tenho a ótica da renda, e quando a gente pensa no consumo das famílias, é a ótica da demanda. E esse item é o mais relevante da fórmula toda. Então, quando a gente tem essa queda do consumo das famílias, ela está sim relacionada ao endividamento. Ainda bem que o emprego está indo muito bem, obrigada, nós estamos no menor índice histórico nosso, porque o grande problema seria se as famílias estivessem perdendo o emprego, mas a composição da renda e o fechamento, digamos assim, do mês, se a gente pegar os dados do Serasa, nós estamos aí com 48% da população adulta negativada. Eu não estou falando endividada, eu estou falando já negativada. Então, sim, você tem resultados de venda, mas o consumo vai diminuindo porque você tem um esgotamento, digamos assim, do orçamento mensal.
8: Professora, seria esse o desafio para o Brasil crescer mais? Então, a gente poderia apontar que a situação das famílias, cada uma com seus desafios internos, dentro de um contexto um pouco maior que acaba barrando ou talvez impedindo de ganhar tração esse crescimento?
9: Eu acho que esse é o grande ponto, Larissa, agora para o final do ano e também para o ano que vem, esse é um grande desafio. Outro grande ponto nosso é o custo do capital, né? Porque o Brasil continua tendo a maior taxa real de juros do mundo. É muito difícil para o setor privado conseguir capital e fazer reinvestimentos. E eu vou destacar um ponto aqui importante também no relatório do PIB, que quando você pega o segundo trimestre de 2026, que é esse analisado, com o segundo trimestre de 2025, ou seja, no comparativo de um ano, o investimento, que é aquilo que a gente chama de formação bruta de capital fixo, ele caiu, porque ele estava em 16,6 e ele está 16,1. Mas parece pouco, mas não é, porque o investimento de hoje é o emprego de amanhã.
10: A gente fala com a professora Carla Bene, que é economista da Fundação Getúlio Vargas. Professora, mudando o assunto, falando ainda, obviamente, do PIB, mas destrinchando e olhando para um outro aspecto que já foi citado aqui, a questão do agro. Talvez se não fosse um crescimento de quase 3% do agro, a gente pudesse ter um resultado negativo. O agro vive um ano bom, com safra de grãos recorde, com várias culturas registrando aumento de exportações, enquanto que o agronegócio, quando a gente fala inclusive em balança comercial, costuma representar sozinho praticamente metade de tudo que o Brasil vende para fora. Como é que está o cenário do agro neste momento e o impacto direto dele no PIB? Salvou o PIB, digamos assim?
9: A gente precisa só colocar um pouco no contexto, porque o agronegócio ele não representa nem 9% do PIB. Nós temos 70% de serviços e em torno de 20, 22% de indústria. Então, quando você pega o volume do agro, sim, a gente tem um volume de exportação e a gente fica muito focado nisso. Só que quando você pega a fórmula do PIB para fazer esse cálculo, você precisa descontar toda a importação. Você tem um saldo líquido. Então, no saldo líquido, o percentual acaba impactando menos dentro da fórmula. Mas sim, se você pegar a parte de exportação, nós estamos, de novo, né, com resultados muito positivos, o que é muito importante para o Brasil na exportação. E eu também vou destacar um outro ponto, que é a exportação nossa, principalmente se você comparar de um ano para o outro, a parte de petróleo e gás. Petróleo e gás também, porque diante de toda essa crise internacional, dessa guerra no Oriente Médio, nós estamos exportando, o Brasil é exportador de energia. Então, isso também acaba contribuindo com o resultado das contas.
8: Professora, infelizmente nosso tempo aqui está acabando, vou pedir a resposta um pouco mais objetiva. Para a gente pensar agora na projeção do segundo semestre do ano, por quê? Todo mundo que você conversa, principalmente o setor empresarial, fala, olha, vem eleições por aí, a coisa é muito incerta. A gente consegue projetar ou esperar alguma coisa para o próximo relatório do PIB?
9: Eu acho que a gente não consegue fechar o ano com um PIB maior do que 2,1, 2,2, mesmo sabendo que o segundo semestre é um segundo semestre melhor, a gente está com um endividamento e, uma inadimplência que está complicando muito os orçamentos. Então, a gente não pode colocar muito, digamos assim, muitas fichas apostadas nesse ponto.
8: Muito bem, conversamos aqui na Band News FM com a professora Carla Beni, ela que é professora da FGV, economista também. Professora, te agradeço demais pelo teu tempo, pelas explicações super esclarecidas por aqui, uma aula mesmo. Obrigada, viu?
9: Obrigada, obrigada a todos, até a próxima.
8: Até.
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4: E 51 pelo horário de Brasília, caberá ao plenário do Supremo Tribunal Federal decidir se o ministro da Corte, Alexandre de Moraes, deve ou não ser incluído formalmente entre os investigados do caso Master. É o que sugere, em decisão dessa terça-feira, o relator do caso, o ministro André Mendonça, em decisão que abre uma nova crise no STF. Tem mais detalhes chegando agora na conversa do professor, cientista político e colunista da Band News FM, Fernando Schiller, com André Coutinho e Humberto Ferretti.
10: Tivemos ao longo do dia a divulgação de mensagens que indicam conversas entre o ministro do Supremo, Alexandre de Moraes, e o dono do Banco Master, o Daniel Vorcaro, que está preso. Conversas nas quais o Vorcaro pergunta para o Alexandre de Moraes sobre a operação que no dia 17 de novembro do ano passado acabou prendendo o dono do Master. E o Fernando Schiller está com a gente para trazer mais informações e falar sobre os desdobramentos, as repercussões disso tudo.
20: Uma situação muito séria, muito complicada. Olha, agora à tarde mesmo, o jornal como o Estado de São Paulo pedindo o afastamento imediato do ministro Alexandre de Moraes. Assim, eu acho que a situação chegou numa escala, num grau que é digamos, é um ponto de decisão, é uma encruzilhada do país, né? Porque aqui você tem duas questões, né? Você teve duas revelações nas últimas horas que eu acho que elas se combinam. Primeiro, o fato de que no início do ano passado, o contrato entre a família Barsi, no escritório lá da esposa do ministro, foi revisado pelo próprio ministro. Então, na arquitetura do contrato, o ministro teve a sua participação. E aí eu não estou fazendo pré-julgamento, né? Quer dizer, é preciso saber exatamente o que foi alterado, qual foi a participação do ministro, se foi apenas uma consulta sobre compliance, né? Que já é algo um pouco estranho, mas vamos lá, ou foi exatamente o desenho do contrato. Agora, vamos lá, este é o menor problema. É o menor problema nisso tudo. O problema real, né, de fato, é que ao longo do ano passado, especialmente naquele período que antecedeu a prisão do Daniel Vorkar, o ministro Alexandre de Moraes, ele, pelas mensagens que, né, estão na mídia hoje, a partir de várias investigações, e as investigações e as revelações, os vazamentos, né, a transcrição dessas mensagens agora saem por autorização. Primeiro eram vazamentos, agora a autorização da própria Suprema Corte, do próprio relator ministro André Mendonça, elas são aterrorizantes, aterrorizantes, né? Porque revelam uma proximidade com o poder, entre o poder, né? entre o Supremo, o ministro Supremo e o Daniel Vorkar. Evidente que as mensagens do ministro, ou pelo menos são atribuídas ao ministro, né? De novo, aqui não é uma questão de pré-julgamento, porque, bom, está em toda a mídia, só as pessoas têm acesso franqueado a todas as informações, mas qual é a interpretação disso? Né? Elas eram mensagens de visualização única, né? Por isso que é necessária a investigação. Agora, vamos lá, imagina o seguinte, onde o Vorkar pergunta assim, mas você está dizendo que vai haver uma operação de média ou alta gravidade, significa uma operação de busca e apreensão? Significa ele está induzindo, está, né, direcionando a ideia de que o ministro do Supremo, né, de novo, para perceber a gravidade disso, o ministro Supremo fornecendo informações sobre uma operação evidentemente sigilosa da Polícia Federal. Informações de Estado, informações que jamais poderiam ser veiculadas por um criminoso que está prestes a ser preso. Né? Um banqueiro que é responsável pelo maior escândalo financeiro da história do país. Né? Então, isso é de uma gravidade. Bom, aí você tem N questões. Você tem, imagina o seguinte, quer dizer, um banqueiro fraudulento que tem um contrato com o escritório da família do ministro, perguntar, vem cá, daria para intervir, daria para adiar esta operação da Polícia Federal por mais uma semana, daí eu salvo o banco. Poderia intervir junto ao Ministério Público Federal, a Procuradoria-Geral da República, o Dr. Paulo Gonet, poderia interferir junto à direção da Polícia Federal, não é? E, bom, e é por aí vai, não é? Interferência no Banco Central, reclamando, ele diz assim, estão fazendo sacanagem, não é? Estão fazendo maldades, etc., com as operações. Então, isso é muito grave, né? Porque pelas mensagens, e aí preciso confirmar, preciso investigar, e a gente sempre aqui na Band tem muito cuidado com isso, né? Vamos lá, o que está claro aqui é que o advogado, na verdade, né, quem fazia a consultoria jurídica não era a Viviane Barsi, né, era o próprio ministro. Porque por que o Vorkar não estaria falando nesse momento que antecedeu a sua prisão com a Viviane? Ele deveria estar trocando, né, ou com os advogados do escritório, tá trocando mensagem diretamente com o ministro da Suprema Corte. Imagina o ministro da Suprema Corte liberando informações, avisando de uma operação da Polícia Federal, a qual informação ninguém pode ter acesso. Quer dizer, então, isto é algo muito grave. É muito, muito grave. É difícil até exagerar na gravidade desse texto. É uma crise institucional que o Brasil está vivendo, né? E aí entra um problema, como é que se resolve essa crise institucional? O Congresso inteiramente inerte, eu fico pasmo, viu, Coutinho, Ferretti, você vai lá, entra o presidente do Senado, que é o presidente do Congresso, Davi Alcolumbre, preocupado com a taxa das blusinhas e a indicação do seu colega, né, para o Tribunal de Contas da União, Rodrigo Pacheco, Tribunal de Contas da União. Essa é a preocupação do presidente do Congresso em meio a uma das maiores crises institucionais que eu vi na Nova República. Então você não tem a Procuradoria-Geral da República totalmente envolvida no mesmo processo, inerte, não autorizando nenhuma investigação. A impressão que se tem hoje é que apenas o ministro André Mendonça, né, que está lá na relatoria do processo, tentando dar publicidade. O que o ministro André Mendonça propôs hoje ao presidente do Supremo? Uma sessão pública do pleno, com acesso amplo à imprensa, para que seja publicizado isso, e esse tema seja debatido. Que ele não seja tratado, digamos assim, numa decisão virtual no fim de semana, e a partir dali a corporação, de alguma maneira, toma essa decisão. Essa é uma decisão que cabe ao Supremo numa sessão aberta, com amplo acompanhamento do país, para saber exatamente a decisão que vai ser tomada, para que cada um assuma suas responsabilidades. Não é? Porque aqui não se está fazendo nenhuma pré-condenação, está se falando o seguinte: é preciso investigar. Por muito menos do que isso, pessoas foram parar na cadeia no Brasil. Em Santa Catarina, a gente tem um senhor que doou R$500 num PIX para aquelas pessoas que foram de ônibus lá antes do 8 de janeiro, foi condenado a 14 anos de prisão. Aqui nós estamos falando de R$129 milhões e um ministro para uma corte trocando mensagem com um criminoso gigantesco no mercado financeiro às vésperas da sua prisão, fazendo o que seria a advocacia administrativa, que é um crime gravíssimo. Então, assim, isto que transparece nas mensagens. Tá? Agora, as mensagens em si não constituem, mas as mensagens são um indício, enfim, é preciso um procedimento, precisa investigação. Então, o que na minha visão acho que está colocado aqui, que a responsabilidade institucional parece que já está clara por todo esse processo. Sabe? É preciso agora um processo jurídico.
14: Fernando Schiller participando excepcionalmente da nossa programação. Tem vários outros assuntos para a gente desdobrar, mas infelizmente a gente não tem mais tempo. Só te agradecer mais uma vez, Schiller, por participar num horário que não é o habitual. Um abraço. Temos muito o que conversar ainda nesses próximos dias.
20: Alegria e orgulho meu participar aí, tá? Grande abraço para vocês.
14: Valeu.
16: Valeu, Schiller.
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18: 5 horas em ponto pelo horário de Brasília. Bom dia para você que acompanha a Band News FM nessa quarta-feira, meio de semana, hoje 2 de setembro de 2026. Eu, Stephanie Toso, fico por aqui na atualização dos principais destaques do noticiário até às 7 horas da manhã. E claro que contando sempre com a sua participação, com a sua audiência pelo nosso WhatsApp no 11 999 592 100. Já nesses próximos minutos, girando de noticiário com os principais destaques do Brasil e do mundo.

0: troca de mensagens entre o ministro Alexandre de Moraes, do Supremo Tribunal Federal, e Daniel Forcaro, dono do Banco Master, sugere que eles discutiam a possibilidade de a Polícia Federal deflagrar uma operação que teria o banqueiro como alvo. O conteúdo das mensagens foi revelado pelo jornal Estado de São Paulo e confirmado pela reportagem da Band. Direto de Brasília, quem traz mais detalhes é o repórter Márcio Rocha.
1: A crise envolvendo o ministro Alexandre de Moraes do Supremo Tribunal Federal ultrapassou as paredes da corte e chegou ao Congresso Nacional, além de atingir outros personagens do mundo jurídico e político do Brasil. Em nota, o presidente da Ordem dos Advogados do Brasil, Délio Lins e Silva Júnior, afirmou que acompanha com atenção e extrema preocupação as notícias sobre a crise que atinge o Supremo e que ele se preocupa com os impactos dessa crise para o país, sobretudo por envolver instituições essenciais à democracia e por ocorrer durante o período eleitoral. No Congresso, mais 3 pedidos de impeachment contra Moraes foram apresentados por oposicionistas. Dentro da base do governo, a situação aparentemente não preocupa, pois os governistas entendem que o caso não deve interferir nas eleições.
0: O ministro aposentado do Supremo Tribunal Federal, Marco Aurélio Melo, diz que a tristeza dele como ex-integrante da corte é absoluta ao falar sobre as revelações do caso Banco Master e o envolvimento do ministro Alexandre de Moraes. Para ele, a mensagem mais grave é aquela em que o banqueiro Daniel Forcaro teria perguntado a Moraes se já precisaria deixar o país, indicando um possível vazamento de informações sobre a operação policial. Marco Aurélio defende que se os fatos forem verdadeiros, eles são extravagantes e merecem a excomunhão maior.
2: Os fatos foram verdadeiros, eles são extravagantes e merecem a excomunhão maior. Isso é que nós precisamos esclarecer e esclarecer como convém. Para tanto, se tem inquérito que estará em curso visando a elucidação de todos os elementos.
0: O ex-ministro diz aguardar como cidadão que os fatos sejam esclarecidos e que quem cometeu o desvio de conduta que responda segundo o figurino legal e constitucional. Ainda nos assuntos em Brasília, o ministro Dias Toffoli, do Tribunal Superior Eleitoral, libera parte das atividades da campanha eleitoral do candidato à presidência, Renan Santos, do Partido Missão. Em uma decisão desta terça-feira, o magistrado autorizou o retorno do candidato aos debates e restabeleceu o repasse e o gasto de verbas públicas de campanha, além de permitir a propaganda eleitoral nos perfis de redes sociais que já estavam devidamente regularizados. O relator, por outro lado, concedeu um prazo adicional e improrrogável de 72 horas para que o candidato preste os esclarecimentos sobre contas e perfis digitais dele sob a pena de indeferimento definitivo do registro de candidatura. As restrições haviam sido impostas por Toffoli no domingo, depois que Renan informou 16 perfis nas redes sociais com 12 dias de atraso. Já no noticiário internacional, a Rússia está ajudando secretamente o Irã a desenvolver uma nova geração de mísseis de cruzeiro supersônicos. Informações que foram divulgadas pelo jornal britânico Financial Times. De acordo com o jornal, o programa começou em 2023 e envolve especialistas russos em mísseis e empresas ligadas ao setor de defesa do país. O objetivo seria ajudar o Irã a desenvolver um sistema de propulsão capaz de manter um míssil voando a velocidades várias vezes superiores à do som. O armamento poderia representar uma ameaça para porta-aviões e outros navios de guerra dos Estados Unidos no Oriente Médio.

0: destaque do esporte, o Palmeiras apresenta o goleiro Bruno Bertinato. Fala aí, Aline Funelli.
1: O goleiro Bruno Bertinato diz que está motivado para mostrar ao Palmeiras que pode ter um contrato de tempo maior. Ele chegou ao clube para substituir o terceiro goleiro Kaique e fechou um vínculo apenas até o fim do ano.
2: A primeira reação foi de muita felicidade, muita alegria, claro. Como eu falei, é o maior clube do Brasil. Então, sempre que o maior clube do Brasil te liga, toca o telefone, não tem outra reação que não seja de felicidade e alegria. É uma comprovação, como eu falei, do trabalho que eu vim fazendo até aqui. E em relação ao contrato, eu vejo como uma motivação a mais. No momento tenho só 4 meses de contrato, mas eu vejo isso como uma motivação para no dia a dia eu construir minha história, mostrar minha capacidade, mostrar minhas qualidades e conquistar título junto com o grupo. E para, se Deus quiser, aí, né, renovar o contrato.

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1: A quarta-feira marca o deslocamento da frente fria para áreas mais ao norte do Sudeste. A frente começa a perder força no sul, enquanto ganha espaço em Minas Gerais, Espírito Santo e parte do Rio de Janeiro. No Rio Grande do Sul, Santa Catarina e Paraná, o tempo melhora rapidamente e uma massa de ar frio provoca queda nas temperaturas, com amanhecer bastante gelado e possibilidade de geada nas áreas mais altas da Serra Catarinense. Em São Paulo, ainda há muitas nuvens e chuva em alguns momentos, mas a tendência é de diminuição da instabilidade ao longo do dia. A chuva também chega ao Distrito Federal e a áreas de Goiás, indicando retorno gradual da umidade ao centro-oeste. No Nordeste, o tempo segue firme na maior parte da região, enquanto no sul da Bahia começa a sentir os efeitos da chegada da frente fria. Nos próximos dias, o ar seco volta a predominar no sul, enquanto a chuva continua avançando para áreas do Sudeste, Centro-Oeste e, no fim de semana, alcança parte do interior nordestino. Aline Araújo, da Climatempo.

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1: Agora são 5 horas, 8 minutos. O ministro do Supremo, André Mendonça, quer levar ao plenário da corte as novas descobertas da Polícia Federal sobre Daniel Vorcaro. Ontem, o responsável pelo caso Master no STF retirou o sigilo do relatório da PF, que detalha trocas de mensagens entre o banqueiro e o ministro Alexandre de Moraes. De acordo com os investigadores, as conversas entre os dois eram frequentes. Os diálogos revelaram que Vorcaro pediu a Moraes conselhos sobre fugir do país, isso dias antes de ser preso. O banqueiro teria ainda buscado ajuda para que o procurador-geral da República e diretor da PF barrasse investigações envolvendo a fraude bilionária. Ainda segundo a Polícia Federal, o escritório de advocacia da mulher do ministro tinha um segundo contrato com empresas de Vorcaro, no valor de 50 milhões de reais. As decisões de André Mendonça deixaram o clima no Supremo tenso. Vamos direto a Brasília, informações que chegam com o repórter Caian Messina.
2: O material foi extraído dos celulares apreendidos do banqueiro. De acordo com delegados, foi digitado no bloco de notas e depois de enviado, foi apagado. Uma maneira que para a PF mostra a intenção deliberada de dificultar eventual investigação. No dia 14 de novembro, 3 dias antes de ser preso, Vorcaro escreveu a Moraes, segundo o relatório da PF: "Estamos juntos sempre. Você sabe que tenho gratidão da minha vida a você. Toda a minha família, funcionários, parceiros, amigos que dependem de nós, tem uma dívida de vida contigo e com sua família." E termina: "Agora é continuar na pegada para conseguir concluir, se Deus quiser." No dia seguinte, o banqueiro questionou o ministro: "Acha que na segunda já tenho que estar fora?" As conversas com Alexandre de Moraes continuaram, segundo a Polícia Federal. Vorcaro se mostrava preocupado em ir para a cadeia. 2 dias depois, ele foi preso quando se preparava para embarcar no jatinho particular com destino a Malta e depois Dubai, nos Emirados Árabes Unidos. Ele diz que ia se reunir com investigadores interessados em comprar o Master depois de um negócio com o BRB ter sido proibido pelo Banco Central, diante de indícios de fraude. A PF afirma que Vorcaro também contava com a influência de Moraes em relação a duas autoridades: Andrei Rodrigues, diretor-geral da própria corporação, e Paulo Gonet, procurador-geral da República. É importante reforçar com Andrei e Paulo para não deixar ninguém de baixo fazer uma sacanagem, senão vai tudo pro saco. As mensagens que foram antecipadas pelo Estadão mostram que Vorcaro também estava preocupado com a situação fiscal do Master. Ele novamente recorre, segundo investigadores, a Moraes. Se o Andrei conseguir atrasar para outra semana, pois tem feriado, o banco não quebra. O clima aqui no Supremo é tenso. Moraes e Mendonça chegaram a bater boca quando se encontraram em uma reunião informal. Moraes acusa o colega de estar direcionando a investigação da Polícia Federal para ele. Já Mendonça disse que a apuração é da PF. Mendonça tomou 3 providências depois de retirar o sigilo da investigação. Pediu um parecer da PGR sobre o caso. Alertou o presidente do tribunal sobre o teor das mensagens. Fachin manifestou preocupação com o episódio. Mendonça também pediu que Fachin marque uma sessão pública, transparente e presencial no plenário do STF para analisar os novos elementos da investigação. Moraes não é investigado pela Polícia Federal. Para que um processo seja aberto, é necessária a autorização dos próprios colegas. Antes de derrubar o sigilo do caso, André Mendonça defendeu um tema que segue na gaveta do tribunal: a criação de um código de ética para o Supremo.
3: Um código de conduta é uma forma de nós expressarmos para a sociedade os padrões que nós devemos ter como magistrados. Podemos discutir um pouco a modulação, mas precisamos ter um código de conduta.
2: Moraes não é investigado pela Polícia Federal. Para que um processo seja aberto, é necessária a autorização dos próprios colegas.
1: Nos outros destaques, com a aproximação das eleições de 2026, o Brasil vive um momento crítico também no campo da cibersegurança. O país concentra 84% de todos os ataques digitais da América Latina, com crescimento de 17,8% nos incidentes em 2025 e custo médio de violação de dados na casa dos R$ 7,19 por empresa afetada. Nós temos a questão da segurança cada vez mais crítica. O repórter Moisés Mororó explica.
4: Mensagens e links que circulam em torno do tema eleitoral, como supostas listas de candidatos caçados, áudios vazados, denúncias de fraude e benefícios urgentes funcionam como iscas perfeitas para golpes de phishing e smishing. Ao clicar em um link malicioso recebido por WhatsApp, e-mail ou rede social, o usuário pode instalar malwares ou sistemas maléficos no dispositivo, ter credenciais roubadas e abrir porta de entrada para invasões mais amplas, especialmente quando o equipamento é corporativo e está conectado à rede da empresa. Alberto Jorge, especialista em cibersegurança, destaca o agravante do período de eleições em meio aos golpes.
5: É notório que os atacantes exploram as datas importantes para realizar os seus ataques e golpes. Historicamente, já datas como Black Friday, como Natal, Dia dos Pais, Dia das Mães, são datas que os atacantes usam para explorar bastante os ataques, né? Porque, naturalmente, as pessoas estão mais factíveis a comprar, esperando promoções.
4: Para as empresas, o risco deixa de ser apenas individual. Um único clique de um colaborador pode permitir que criminosos mapeiem a rede interna, elevem privilégios e criptografem servidores e backups e exfiltrem dados sensíveis, paralisando operações e gerando prejuízos milionários, multas para a Lei Geral de Proteção de Dados e danos reputacionais difíceis de reverter. Importante ficar ligado nos riscos não só para empresas, mas para usuários também.
5: É serem contaminados, arquivos maliciosos, muitas vezes, que podem fazer sequestro de dados, ou seja, exigir um pagamento de um resgate para poder liberar o acesso aos dados, ou mesmo um vazamento de dados, né? Simplesmente vazar esses dados, indisponibilizar o ambiente da empresa, causando a operação, a parada do negócio, né? Então isso acontece de forma bem recorrente, né?
4: Entre as medidas práticas para a prevenção de cair nos golpes, recomenda-se não clicar em links inesperados, conferir remetentes, desconfiar de mensagens com urgência excessiva ou promessas tentadoras e acessar sites oficiais digitando diretamente o endereço no navegador. Para empresas, é prioritário investir em autenticação em múltiplos fatores, solução de detecção de ameaças, backups imutáveis e planos de resposta a incidentes, tratando a cibersegurança como questão de continuidade do negócio.
1: O governador Eduardo Leite se encontrará com ministros na Expo Inter para discutir ampliação da renegociação das dívidas rurais. Do Rio Grande do Sul, informações com a repórter Vitória Fernandes.
6: O governador Eduardo Leite voltou a falar das dívidas dos produtores rurais e da medida provisória que substitui o projeto de lei 5122, que trata da renegociação dos débitos. Nesta quinta, o governo federal, representado pelo ministro da Agricultura, André de Paula, e a ministra do Desenvolvimento Agrário, Fernanda Machiavelli, visitam a Expo Inter. O governador afirma que se encontrará com a comitiva na tentativa de readequar a MP, que ainda não é suficiente para o cenário atual.
7: Que até foi uma sinalização positiva, que foi bem aceita pelas entidades ligadas ao setor do agronegócio, mas que na hora de operacionalizar ainda tem uma série de entraves que não estão viabilizando a efetiva operação de renegociação das dívidas dos produtores. Então a gente vai ter que sentar

0: produtores rurais.
1: O endividamento rural no estado é um dos obstáculos que pode impactar o desempenho dos negócios na Expo Inter 2026, principalmente no que diz respeito à comercialização dos bens de capital, onde o crédito é necessário. Mesmo assim, o governador se diz otimista.
0: Otimista, acho que vai cumprir um belo papel. A expectativa para a safra deste ano é positiva. Tivemos uma boa safra na última, né, no nosso último plantio. Se não foi uma safra recorde, mas foi uma boa safra. E temos boa expectativa para a próxima. Então, eu acho que isso, associado à expectativa de que se resolva a questão do endividamento do produtor, possa proporcionar um ambiente de maior otimismo para os nossos produtores rurais dentro dessa Expo Inter.
1: As declarações foram feitas no BRDE, assinando a primeira operação do Creditur RS, um programa de fomento às empresas de turismo do estado, que vai disponibilizar até 100 milhões de reais em crédito para instituições do segmento.
2: Nos outros assuntos, mulheres vítimas de violência doméstica que precisam se afastar do trabalho têm direito a receber salário durante esse período. A garantia é de uma decisão do Supremo Tribunal Federal, que definiu o INSS como responsável pelo pagamento enquanto durar a medida protetiva. Detalhes que chegam com a repórter Josiele Lemos.
3: Dois casos de violência contra mulheres cometidos neste ano avançaram na Justiça de Minas nesta segunda-feira. Em Belo Horizonte, o sargento da Polícia Militar, Eduardo Abner Pereira de Oliveira, virou réu pelo feminicídio da capitã Michele Leão Azevedo em 20 de julho. Em Brumadinho, Silvanildo Amâncio de Araújo também se tornou réu por tentativa de feminicídio contra a ex-companheira Ana Cláudia Rodrigues, que foi jogada de um penhasco na Serra do Rola Moça em 25 de maio. Os casos reforçam um cenário que ainda preocupa no estado. Entre janeiro e julho deste ano, 88 mulheres foram vítimas de feminicídio consumado e outras 113 de tentativas, segundo dados da Secretaria de Estado de Justiça e Segurança Pública. Uma decisão do Supremo Tribunal Federal amplia justamente a proteção às mulheres que precisam se afastar do trabalho para escapar da violência doméstica. O STF definiu que elas têm direito a receber remuneração durante o período de afastamento. A advogada previdenciária Débora Kinushi explica que a medida garante o sustento financeiro no momento em que a vítima mais precisa.
4: Esse período de afastamento gerava garantia de emprego, mas não gerava renda. Então ela poderia ficar 6 meses sem ir trabalhar, sem perder o emprego. Mas como que ficaria a manutenção da sua vida, suas contas? O recurso em si não tinha. E agora esse tema ele veio trazendo o recurso.
3: A partir da decisão da Justiça, o pagamento é cumprido pelo INSS e pelo empregador, conforme o caso. A advogada reforça que o primeiro e mais importante passo é registrar a ocorrência.
4: É indispensável para que você consiga ter acesso à proteção financeira, à proteção do seu trabalho, ocorra a formalização da denúncia. É necessário que compareça à delegacia, faça todos os procedimentos.
3: Depois que o INSS paga os valores à trabalhadora afastada, o órgão público pode cobrar o dinheiro do próprio agressor por meio de uma ação de regresso.
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0: 8h20, girando mais uma vez os principais destaques do dia, o ministro do Supremo Tribunal Federal, André Mendonça, sugere em uma decisão que os novos elementos apresentados pela polícia sobre as fraudes do Banco Master sejam avaliados pelo plenário da corte. Ele é o relator do caso no STF. A decisão de submeter o caso ao plenário depende dos ministros e do presidente do STF, Edson Fachin. Na segunda, André Mendonça retirou o sigilo de um procedimento no qual foi anexado um relatório da PF. O documento revelou mensagens que mostram a relação do banqueiro Daniel Vurcaro com o ministro do STF, Alexandre de Moraes. Horas antes de derrubar o sigilo, Mendonça defendeu a criação de um código de conduta para magistrados durante um seminário no STF.
1: Eu, desde um primeiro momento, me manifestei ao presidente Luiz Edson Fachin ser a favor daquilo que ele propôs de termos um código de conduta. Um código de conduta é uma forma de nós expressarmos para a sociedade os padrões que nós devemos ter.

0: Como magistrados, podemos discutir um pouco a modulação, mas precisamos ter um código de conduta, que nós sejamos imparciais, corretos, íntegros, tentemos ser justos na medida das nossas limitações, que nós estudemos nossos processos, que nós ouçamos as partes, que nós sejamos honestos. E toda vez que há um risco de rompimento dessa relação de confiança, nós precisamos ter padrões de prevenção. O Código de Conduta é um exemplo disso.
1: Nos outros destaques do noticiário internacional, um juiz de Utah, nos Estados Unidos, decide que o homem acusado de matar o ativista político Charlie Kirk irá a julgamento. O influenciador conservador foi assassinado em setembro do ano passado, depois de levar um tiro no pescoço enquanto debatia com estudantes de uma universidade. A medida de terça-feira deixa o caminho aberto para que os promotores do caso peçam a pena de morte, isso quase um ano após o ataque a tiros. O juiz do caso analisou as provas e considerou que há uma justa causa para que Tyler Robinson, de 23 anos, seja acusado pelo assassinato de uma das figuras mais relevantes da direita dos Estados Unidos. Os advogados de defesa haviam argumentado que o ataque não atendia aos critérios de uma acusação que busca a pena de morte. Uma audiência ainda será realizada após a decisão sobre a existência de causa provável e Robinson ainda não apresentou a declaração de culpa ou de inocência.

0: são 5h23, tem informação do São Paulo chegando com a Aline Fanelli.
1: O São Paulo retoma os treinamentos visando o Campeonato Brasileiro. No próximo sábado, o time enfrentará o Atlético Mineiro às 18h30 da noite no estádio do Morumbi. Na reapresentação do elenco ontem, a novidade foi a presença do ex-jogador Hernanes, que iniciou um período de observação do trabalho de Dorival Júnior após tirar a licença A da UEFA. Recuperado de entorse no tornozelo esquerdo, Jonathan Calleri treinou normalmente com o grupo. Já Vitor Sá tem trabalhado com a preparação física, enquanto Nilton Bobadilha e Lucas Moura reforçaram as atividades com a fisioterapia no gramado.

0: 5h25. O BRDE disponibiliza 500 milhões em crédito durante a Expo Inter 2026. Informações com a Vitória Fernandes.
1: Contratos que chegam a R$35 milhões em crédito marcam o início dos trabalhos do Banco Regional do Desenvolvimento do Extremo Sul na Expo Inter 2026. Serão mais de R$500 milhões disponíveis com condições especiais aos produtores, incluindo recursos do Plano Safra 2026-27. O diretor de Planejamento e CRO do BRDE, Leonardo Bussato, explica que o foco principal é o desenvolvimento de cooperativas e os principais gargalos estruturais do agro gaúcho.
2: E o nosso foco como BRDE é apoiar muito as cooperativas agrícolas, a gente vai ter alguns casos aqui de assinaturas já com o Plano Safra, também a questão da irrigação é algo relevante, e armazenagem, né? Também é algo, seja que irrigação, armazenagem e correção de solo, talvez sejam os três tipos de investimento mais necessários no estado do Rio Grande do Sul nesse momento, seja para melhorar a nossa produtividade, seja para combater a questão climática, né? Geralmente a estiagem, e a armazenagem também é fundamental, especialmente para a nossa indústria exportadora.
1: O BRDE não vai operar com linhas disponibilizadas pela medida provisória que trata da renegociação das dívidas dos produtores afetados pelas estiagens e chuvas dos últimos anos. O presidente Haroldo Alves das Neves explica que, com os efeitos do El Niño se aproximando e impactando o setor, o cenário do endividamento rural pode impactar as metas do BRDE.
3: O BRDE vem se preparando, não só isoladamente, mas dentro do Sistema Nacional de Fomento. Basicamente, esse arranjo é ocupado por agências de fomento e bancos de desenvolvimento público, como uma forma também de diminuir esses efeitos climáticos que nós estamos vivendo, principalmente agora, nesse ciclo do El Niño. Preocupa sim, mas o que a gente pode sugerir é que nossas taxas de inadimplências estão muito baixas, né? A gente espera que assim permaneça e estamos nos preparando com um recurso novo para minorar os efeitos do El Niño. É isso que a gente vem proporcionando dentro do BRDE.
1: O objetivo do banco é ultrapassar os R$6 bilhões em operações de crédito ao longo de 2026.
0: 5h27, indo direto a Brasília, o presidente Lula assina um decreto para proteger fãs e combater o cambismo digital. Fala Augusta Proença.
4: Na presença de fãs-clubes de artistas pop, o presidente Luiz Inácio Lula da Silva assina um decreto que combate o cambismo digital e fortalece a segurança dos fãs nos shows. A cerimônia aconteceu no Palácio do Planalto nesta segunda-feira. Os três pilares principais do documento são o combate ao cambismo digital, a distribuição de água potável em eventos e a transparência nos serviços de compra e venda de ingressos. O cambismo digital é a atividade agora proibida, de compra de lotes de ingressos para eventos por meio de bots ou ferramenta de inteligência artificial. Nessa antiga modalidade, os fãs tinham mais dificuldade para comprar os ingressos, que são limitados diretamente pelas plataformas, e acabam tendo que recorrer à revenda feitas por cambistas, que não oferecem garantia sobre a originalidade dos ingressos e ainda podem cobrar preços abusivos. Uma das formas de combater essa prática será por meio da identificação dos compradores com uso de dados pessoais. Os ingressos também serão rastreáveis, ou seja, cada um terá um número próprio, o que ajudará a impedir que o mesmo ticket seja vendido mais de uma vez. Além disso, o decreto exige transparência das plataformas de venda online. Sites de revenda precisarão deixar claro logo no início da compra que não são plataformas oficiais, além de informar todas as taxas antecipadamente e não apenas na hora do pagamento. O documento também combate taxas abusivas. Um exemplo são taxas de entregas, que podem até dobrar o preço de uma meia entrada, comprometendo o benefício do valor reduzido, como explica o ministro-chefe da Secretaria-Geral da Presidência do Brasil, Guilherme Boulos.
5: A transparência também vai se estender para as taxas acessórias. Então, quando alguém hoje vai comprar o ingresso, aparece lá taxa de não sei o quê, taxa de não sei o quê. Quando vê, o preço real acaba saindo muito mais. Essas taxas vão ter que estar devidamente especificadas e justificadas. E também a garantia do direito à meia entrada, que com taxas maiores acaba sendo inviabilizado. A meia entrada acaba virando a inteira e isso, com esse decreto, será coibido.
4: Por fim, eventos que recebem mais de 1.000 pessoas serão obrigados a fornecer água potável gratuitamente. A determinação também está relacionada à morte de Ana Clara Benevides, de 23 anos, durante um show da cantora Taylor Swift em 2023, depois de a jovem sofrer uma parada cardiorrespiratória associada à exaustão térmica provocada pelo calor no evento.
0: O fortalecimento do El Niño pode provocar mais chuva no Rio Grande do Sul. Isso preocupa os gaúchos. Comunidades que foram afetadas pela enchente de 2024 estão se unindo para fortalecer ações de resiliência climática. De Porto Alegre, Laura Tedesco.
6: A chegada do El Niño aumenta a preocupação com a capacidade de Porto Alegre enfrentar novos períodos de chuva intensa. E enquanto obras estruturais de proteção ainda estão em andamento, moradores de uma das regiões mais atingidas pela enchente de 2024 se organizam para reduzir os riscos de um novo desastre. No Lami, no extremo sul da capital, cerca de 30 moradores participam de um projeto para identificar os pontos mais vulneráveis do bairro e construir soluções de adaptação climática. O grupo reúne pescadores, indígenas, idosos, profissionais da saúde e da educação e moradores. A representante da organização Madre Tierra, Ana Felícia, explica que as propostas estão sendo construídas a partir da experiência de quem vive no próprio território.
7: A maioria dessas pessoas moram de frente para o rio ou nos entornos. Né? Viveram diretamente a inundação de 2024. O próprio grupo está constituindo-se autônomo, conseguindo observar essa realidade que ficou a partir da inundação e tem então se debruçado conjuntamente para buscar soluções.
6: Em 2024, casas foram inundadas, vias ficaram isoladas e comunidades precisaram deixar as residências. A enchente expôs vulnerabilidades que ainda estão presentes no Lami. Com o projeto, ao longo de 8 oficinas, os moradores mapeiam riscos, analisam o que já enfrentaram e discutem alternativas. O projeto Comunidades Resilientes tem investimento de R$ 348 mil do Fundo Regenera RS. Uma parcela dos recursos será destinada à execução das ações escolhidas pelos próprios moradores. A coordenadora de projetos especiais e inovação da Habitat para a Humanidade Brasil, Melina Mota, afirma que o conhecimento de quem vive no Lami é fundamental para preparar a região para um novo evento climático.
8: Vejo que eles têm um conhecimento muito importante sobre o território e está sendo muito interessante ver como as pessoas se engajam na solução dos problemas do bairro que eles vivem, como eles valorizam o bairro que eles vivem e como eles querem mesmo construir ali as soluções para que no futuro, né, eles tenham mais segurança, né, que eles estejam mais preparados ali caso aconteça um novo evento extremo na cidade de Porto Alegre.
6: As oficinas seguem até setembro. Depois do mapeamento, o grupo deve escolher entre 3 e 5 ações prioritárias para o Lami. As medidas que não puderem ser executadas diretamente pelo projeto serão transformadas em demandas para o poder público.
0: A queda no nível dos rios do Amazonas preocupa o setor de transporte, que já avalia mudanças para manter a navegação de embarcações no estado. De Manaus, informações com a repórter Jordânia Gama.
9: Além dos alertas de seca extrema já emitidos pelo Instituto Nacional de Meteorologia, uma nova situação preocupa a Agência Nacional de Transporte Aquaviários, a ANTAC, e as empresas de navegação no Amazonas, o ritmo acelerado da vazante. Isso significa que os níveis dos rios podem chegar ao extremo antes do tempo previsto. A medida pode aumentar o esforço logístico e impactar o transporte de passageiros e o abastecimento de Manaus. É o que afirma o diretor-geral da ANTAC, Frederico Dias.
10: É importante sabermos todos, né, que existe um risco de seca extrema mais para o final do ano, a partir do mês de outubro e novembro. E nessa hipótese poderá haver a necessidade de embarcações navegarem mais leves, né, menos carregadas, para que possa navegar com segurança.
9: Frederico Dias afirma ainda que a ANTAC tem orientado os terminais sobre medidas para atenuar os impactos da seca, principalmente para que a população sofra o mínimo possível os efeitos. A preocupação acontece em meio a um período prolongado de tempo seco. Manaus não registra chuva significativa há quase 2 meses. Em todo o mês passado, foram apenas 11,6 milímetros, o menor volume para julho desde 2000, segundo o Instituto Nacional de Meteorologia. Nos primeiros 12 dias de agosto, não houve registro de chuva na capital. Segundo pesquisador Marcos Suassuna, do Serviço Geológico do Brasil, a falta de chuva já atinge diferentes áreas da bacia e pode contribuir para prolongar o período de vazante.
11: Durante eventos de El Niño, esse tipo de condição oceânica tende a gerar déficits de chuva na região amazônica. E o cenário que está se desenhando para o segundo semestre é de que pode haver anomalias de chuva realmente. Porque o principal fator de risco agora para secas na região amazônica seria um atraso do início da estação chuvosa. Então, se chegarmos no mês de outubro, novembro, não chover, não começarem as chuvas, esse período de vazante ele pode se prolongar e acabar desencadeando impacto em termos de secas hidrológicas na bacia amazônica.
9: Se a chuva demorar a voltar e a vazante continuar acelerada, será preciso adaptar as operações para garantir segurança e reduzir os impactos no transporte e no abastecimento da população.
0: E ainda falando de questões climáticas, com tempo seco e com as queimadas no Cerrado, o mecanismo de controle da qualidade do ar é acionado em Goiás. Quem traz mais informações é a Ronilma Pinheiro.
12: Goiás conta com uma ferramenta que faz previsão da qualidade do ar com até 72 horas de antecedência, que monitora focos de queimadas em tempo quase que real. Os programas foram lançados pelo Sempa Cerrado da UFG para coibir os efeitos do El Niño, que promete ser mais intenso neste ano, segundo especialistas em climatologia. Ângelo Chovert, meteorologista do Sempa Cerrado e um dos desenvolvedores da iniciativa, explica como a ferramenta funciona na prática.
13: Ele indica previsão diária, né? Uma estimativa de como será a qualidade do ar em cada um dos próximos 7 dias, baseado tanto na previsão dos eventos meteorológicos que podem afetar no estado, como na probabilidade de ocorrência de queimadas que contribuem de forma significativa com uma piora dessa qualidade do ar.
12: A proposta, segundo o especialista, é antecipar riscos e ajudar órgãos públicos a tomar medidas de prevenção.
13: O SEMPA faz parte, representando a Universidade Federal de Goiás, do Fórum Goianiense de Mudanças Climáticas, então também o poder, né, o município também poderá ter acesso a essa informação e a partir das diferentes ações que estão previstas pela secretaria, pelos gestores, tomar alguma medida, uma vez conhecido, né, o impacto que pode trazer para a região algum evento significativo, muito extremo, de piora da qualidade do ar.
12: Dezembro ainda nem chegou, mas os efeitos do El Niño já são experimentados pela população brasileira. A meteorologista do IMET, Elizabeth Alves, explica o fenômeno e os efeitos para o Cerrado.
14: Então, essa condição está sendo esperada para mais cedo, ou seja, já o trimestre, outubro, novembro, até mesmo setembro, já setembro, outubro e novembro já sendo esperado, principalmente aí o pico para outubro. Então isso significa que teremos essa condição de uma intensidade já em outubro.
12: Para realizar o monitoramento de focos de incêndio, a plataforma utiliza dados de satélites da NASA e do Instituto Nacional de Pesquisas Espaciais, o INPE. A ferramenta permite a visualização da nuvem de fumaça em tempo real, com defasagem de apenas 15 minutos.
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16: A NASA lançou no último fim de semana um super telescópio e agora a expectativa fica por conta das primeiras imagens deste novo equipamento, Warrison.
17: Edu, no último final de semana, os nossos ouvintes acompanharam as notícias envolvendo o lançamento do telescópio Nancy Grace Roman. Mas é importante a gente voltar a falar desse assunto, Edu, porque ele é sem dúvida uma das principais notícias desse ano no que diz respeito ao avanço tecnológico. Porque o Nancy Grace Roman levou mais de 20 anos para ser construído, Edu. E ele é uma proeza da tecnologia, Edu. É um telescópio realmente impressionante. Ele vai ser capaz de fazer retratos do cosmos com uma precisão, uma nitidez tão grande quanto o seu antecessor, né, o Hubble, mas com um amplo campo de visão. Ou seja, ele vai conseguir fotografar, digamos assim, uma área muito maior, até 100 vezes maior, mas sem perder a nitidez. Agora, a grande expectativa é para a chegada do Nancy Grace Roman ao seu local de destino, e de lá ele vai começar a fazer suas observações. E essa região ela é escolhida porque tem características que favorecem o tipo de observação, o tipo de registro. A grande expectativa em relação ao Nancy Grace Roman, Edu, é que a gente tenha finalmente algumas respostas envolvendo principalmente a matéria escura e a energia escura, que são dois mistérios da ciência, né? São dois elementos que, na verdade, a gente não tem certeza sequer se eles realmente existem, né? E aí existe uma expectativa muito grande em torno da chegada dos primeiros dados coletados pelo Nancy Grace Brumman, que podem ajudar a ciência finalmente começar a desvendar esse mistério cósmico. Por trás desse mistério cósmico, talvez estejam algumas explicações envolvendo a própria expansão do nosso universo, né, Edu?
16: A observação do universo é super importante para a gente descobrir melhor, né, a origem do universo e também extrair disso alguns elementos ou novas formas de tecnologia para a gente seguir em frente. A coluna de tecnologia volta amanhã.
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0: 11h42, o senador e candidato à presidência pelo PL, Flávio Bolsonaro, afirma que o ministro Alexandre de Moraes atuou, nas palavras dele, como advogado de Daniel Vurcaro. Ainda para o senador, o magistrado deveria renunciar ao cargo. As declarações foram dadas em uma coletiva de imprensa ao Senado.
1: A minha primeira percepção é de ficar bem impactado, porque ali está comprovado que o Alexandre de Moraes era o advogado de fato do Vurcaro. Se ele edita os contratos da esposa, né, que estava ali oficialmente sendo contratada, se ele parece que tem alguma forma de ajudar o Vurcaro, dar garantias de que a Polícia Federal não atua em determinado momento, ou que o Procurador-Geral da República ele se posicione a favor do Vurcaro por influência de Alexandre de Moraes. Então são muitas acusações graves, e que eu espero de verdade que ele esclareça, porque caso contrário, se ele não esclarecer e se comprovar o que essas suspeitas que estão sendo reveladas agora por vocês da imprensa, vejam a importância da imprensa, da transparência a tudo, ele não tem a menor condição de continuar sendo ministro do Supremo Tribunal Federal.
0: O país enfrenta quase 3 milhões de investidas criminosas contra dados pessoais nos primeiros 6 meses deste ano. Quem explica é o João Marcos Moura.
2: O Brasil registrou cerca de 2 milhões e 800 mil tentativas de fraude de identidade no primeiro semestre de 2026. Para evitar cair em golpes, a professora aposentada Raimunda Nascimento adotou uma rotina de cuidados.
3: Os cuidados que eu tomo é: não atendo o telefone de número desconhecido. Segundo, não aperto link nenhum que mandam para mim pelo meu e-mail. Não converso com ninguém em banco, não entra nem para falar com o gerente. Já, hoje em dia não tem nem mais gerente. Não converso com ninguém no caixa.
2: O levantamento da Serasa estima que foi identificada, em média, uma tentativa de fraude a cada 5 segundos.

0: Gabriel Jesus tenta renascer no Barcelona. Fala aí, Aline Fanelli.
1: Aos 29 anos, o atacante Gabriel Jesus diz que realiza um sonho ao vestir a camisa do Barcelona. Fora da última Copa do Mundo, o ex-jogador do Arsenal imaginava não ser mais possível chegar a um clube como o catalão com essa idade. Gabriel Jesus comemorou a nova jornada, que terá vínculo até o meio de 2027 com o Barça.
2: É um sonho estar aqui, poder ter o prazer de jogar por este clube, que ha soñado mucho, ha mirado mucho desde cuando era niño. Tengo mucha ilusión de empezar a entrenar con mis compañeros de altísimo nivel y a jugar.
1: Como clube formador, o Palmeiras terá direito a uma parcela de 2 a 2,5% pelo mecanismo de solidariedade da FIFA.

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1: 5h45, girando a reportagem da Band News FM, indo direto a Brasília, uma troca de mensagens entre o ministro Alexandre de Moraes, do Supremo Tribunal Federal, e Daniel Porcaro, dono do Banco Master, sugere que eles discutiam a possibilidade da Polícia Federal deflagrar uma operação que teria o banqueiro como alvo. No Congresso, senadores defendem o impeachment de Alexandre de Moraes após a informação vir a público. Tem mais detalhes com Márcio Rocha.
2: A crise envolvendo o ministro Alexandre de Moraes do Supremo Tribunal Federal ultrapassou as paredes da corte e chegou ao Congresso Nacional, além de atingir outros personagens do mundo jurídico e político do Brasil. Em nota, o presidente da Ordem dos Advogados do Brasil, Délio Lins e Silva Júnior, afirmou que acompanha com atenção e extrema preocupação as notícias sobre a crise que atinge o Supremo e que ele se preocupa com os impactos dessa crise para o país, sobretudo por envolver instituições essenciais à democracia e por ocorrer durante o período eleitoral. No Congresso, mais 3 pedidos de impeachment contra Moraes foram apresentados por oposicionistas. Na Câmara, o líder da oposição, o deputado Cabo Gilberto Silva, alegou que sempre denunciou as relações do ministro e o banqueiro Daniel Porcaro, preso por causa das irregularidades do Banco Master, e que vai insistir para que Moraes saia do Supremo. Já o senador Carlos Viana disse que se o presidente do Senado, Davi Alcolumbre, não aceitar o pedido apresentado por ele, vai pedir que ele deixe o cargo, já que usa a cadeira para blindar autoridades investigadas e assim perde a legitimidade para continuar. Outro pedido é o da senadora Damaris Alves, que defendeu nenhuma votação no Senado enquanto ele estiver no Supremo.
3: Estou conversando com todos os colegas que a gente não vai votar mais nada essa semana. Não se vota nenhuma PEC, nenhum projeto de lei, se Alexandre de Moraes não renunciar ou se a gente não impeachmentá-lo. Enquanto este homem estiver lá no Supremo, nós não vamos votar nada aqui no Senado. Eu espero que meus colegas aceitem a minha proposta. Já vou começar agora, correr de gabinete em gabinete e falar com todos os colegas. Inadmissível! A República foi colocada em xeque.
2: Já a base do governo defende que a investigação deve apurar a ligação do senador Flávio Bolsonaro, que pediu dinheiro diretamente a Porcaro. O líder do governo na Câmara, o deputado Paulo Pimenta, defendeu que as investigações devem ser feitas independente dos envolvidos.
4: Não importa que nós estamos à véspera de uma eleição, se tem candidato a presidente da República envolvido na gravíssima denúncia sobre as irregularidades que envolve o Banco Master, ele tem que ser investigado. E os demais personagens que estão aparecendo também devem ser investigados. Que se garanta o amplo direito de defesa, que as pessoas possam se defender, mas aquelas que estão envolvidas em algum tipo de irregularidade devem ser exemplarmente punidas por isso.
2: Enquanto isso, os outros parlamentares do chamado Centrão defendem que a situação pode causar até barulho, mas que, no fim, o caso não deve ir para frente.
1: 48, Eduardo Paes comenta as denúncias envolvendo uma rede de funcionários fantasmas no governo do Rio e a limpa feita pelo desembargador Ricardo Couto. Ele afirmou que pretende adotar uma política mais rígida para cargos comissionados caso seja eleito. Quem acompanhou a sabatina do candidato ao governo do Rio e traz mais detalhes é o João Boeri.
5: O segundo candidato ao governo do Rio, entrevistado pela Band News FM, falou sobre segurança pública, crise nas concessões de água e a instabilidade política no Estado. A sabatina foi realizada ao vivo, dentro do jornal Todo Rio, pelos âncoras Carlos Andreazzi e Cristiano Pinho. O candidato Eduardo Paes, do PSD, iniciou a entrevista respondendo sobre a ausência dele no primeiro debate ao governo do Rio, promovido pelo Grupo Bandeirantes de Comunicação no mês passado. Paes se comprometeu a um eventual debate no segundo turno, caso ele se confirme. O ex-prefeito do Rio também criticou a recente crise sucessória no Palácio Guanabara e defendeu uma ruptura no modelo político do Estado. Sobre a gestão do governador em exercício, o desembargador Ricardo Couto, candidato, disse que vai escolher o secretário sem indicação política e defendeu que os cortes em cargos comissionados podem ser maiores.
6: Eu acho que está pouco. Acho que o governador Ricardo Couto está indo bem. Ele não saiu demitindo todos os secretários. Enfim, você tem lá personagens ainda com ligações com figuras da Assembleia Legislativa, por exemplo. Ele tem feito com muito critério, de novo, é um caso absurdo de uma rede de fantasmas, de personagens nomeados sem qualquer função. Eu diria o seguinte, cargos comissionados no governo do Estado, num eventual governo meu, nós vamos seguir o padrão que o prefeito Cavalieri fez na prefeitura, no máximo extra quadros 5%.
5: Na área da segurança pública, Eduardo Paes prometeu criar o Sistema Único de Segurança do Estado, integrar as forças federais para a asfixia financeira do crime e cobrir o déficit de efetivo. O candidato garantiu ainda que não vai terceirizar a responsabilidade pela área para o governo federal.
6: Despolitiza a segurança pública. Esse é o caso que a política não pode chegar perto. O único agente político eleito pelo voto que pode tratar do tema é o governador do estado. Eu tratarei pessoalmente do tema, mas todos os deputados de oposição, aqueles que me apoiam, sabem, não me procurem para tratar desse tema. Nós vamos reunificar a Secretaria de Segurança Pública.
7: As quatro que existem hoje.
6: É uma vergonha. Gente, qualquer pessoa que administra alguma coisa, sabe, quando você tem quatro mandando, ninguém manda.
5: Sobre mobilidade urbana, Eduardo Paes afirmou que vai rever a concessão do sistema ferroviário, repetindo o modelo de reestruturação feito no BRT da capital. O candidato apontou como prioridade do governo a expansão do metrô ligando São Gonçalo a Niterói. Em relação ao saneamento, Eduardo Paes criticou os valores cobrados pelas concessionárias de água e esgoto no interior do estado e prometeu reavaliar as margens de lucro dos contratos para baratear as tarifas. Nesta quarta-feira, o próximo sabatinado na Band News FM é o candidato Luan Monteiro, do PCO. A entrevista acontece dentro do jornal Todo Rio, que começa às 11 horas da manhã.
1: 52, o Setembro Dourado chama atenção para a importância do diagnóstico precoce do câncer infanto-juvenil. De Belo Horizonte, repórter Pedro Gelinek.
8: Setembro é o mês nacional de conscientização sobre o câncer infanto-juvenil. Segundo o Ministério da Saúde, a doença está entre as principais causas de morte por doença entre crianças e adolescentes de 1 a 19 anos no país. A estimativa é de que entre 2026 e 2028 sejam diagnosticados cerca de 7.560 novos casos por ano. A boa notícia é que quando detectado precocemente e tratado em centros especializados, as taxas de cura podem superar 80%. Aos 10 anos, Ian Emanuel foi diagnosticado com leucemia aguda. Hoje, aos 13, ele já consegue entender um pouco melhor a dimensão do que enfrentou.
9: Como eu não sabia muito o que que era, eu fiquei meio tranquila, achando que era uma coisa tranquila. Mas depois que realmente fiquei sabendo o que que é, eu fiquei um pouco preocupado. E foi bem complicado passar por esses idas e vindas, dores, perda de amigos, isolamento.
8: A Fundação Sara deu início à campanha do Setembro Dourado com uma ação especial que reuniu crianças e famílias na Praça da Estação em Belo Horizonte. O momento foi de conscientização, mas também de esperança. As crianças escreveram cartas com planos e sonhos para o futuro e guardaram tudo em uma cápsula do tempo. A gerente-geral da Fundação Sara, em Belo Horizonte, Joana Catone, fala sobre a importância de manter a esperança durante o tratamento.
10: É um tratamento longo, nós estamos falando aí de 1 ano, 2 anos, 3 anos, vários anos aí, onde que o futuro, né, é o que move a criança. Não só a criança, mas toda a família.
8: De acordo com informações divulgadas no site da Fundação Sara, alguns sintomas podem servir de alerta para o câncer infanto-juvenil. Entre eles estão febre, manchas roxas pelo corpo sem relação com traumas, dores de cabeça e aumento de linfonodos, as chamadas ínguas, sem relação com quadros inflamatórios ou infecciosos. Caso notados, esses sinais devem ser investigados.
1: Dois contratos de R$ 142 milhões de reais assinados pela Secretaria de Estado de Transporte e Mobilidade Urbana do Rio viraram alvo de uma auditoria estadual sobre a gestão do governador Ricardo Couto. Fala, João Boeri.
5: Dois contratos de R$ 142 milhões de reais assinados pela Secretaria de Estado de Transporte e Mobilidade Urbana passaram a ser alvos de auditoria do próprio governo. As licitações foram vencidas pela mesma empresa, a Ômega Construtora, que é alvo de investigação do Ministério Público. Em abril do ano passado, o primeiro contrato foi firmado para a construção de um muro de concreto nos ramais dos trens da então concessionária Supervia, no valor de R$ 72 milhões e 500 mil reais. Antes, durante a classificação das empresas, a Ômega ficou na quinta colocação. As quatro primeiras propostas mais baratas foram desclassificadas. Na época, o ex-prefeito de Duque de Caxias, Washington Reis, era secretário de Transporte e Mobilidade Urbana. Agora o contrato passou a ser questionado. A fiscalização da Secretaria de Estado de Infraestrutura e Obras Públicas registrou que há trechos construídos que não foram licitados, um trecho de muro licitado que coincidia com o muro já existente e ainda trechos de muro executados em locais diferentes ao licitado. Um relatório do governo mostra ainda a utilização de placas pré-moldadas com processo de corrosão fissuras e armaduras expostas e ainda o uso de vigas em desacordo com o projeto executivo. Outro contrato investigado foi assinado na véspera do Natal do ano passado. No dia 24 de dezembro de 2025, a Ômega Construtora foi contratada para reestruturar o entorno da estação de trem de Belford Roxo na Baixada Fluminense. O valor firmado foi de 70 milhões de reais. Assim como na licitação anterior, a construtora não ofereceu a proposta mais barata. A Ômega ficou na 11ª colocação, atrás de 10 ofertas menores, que foram todas desclassificadas. A tramitação dos documentos enviados pela Ômega durou menos de um dia. O projeto de Belford Roxo teve ainda um empurrão do alto escalão. O parecer jurídico da CETRAN, que está sob sigilo, registra que a legislação estadual estabelece que obras de reestruturação deveriam ser feitas pelas secretarias das cidades e de infraestrutura. Em seguida, então, o governador Cláudio Castro autoriza a obra em caráter excepcional. Segundo apurou a reportagem, a iniciativa partiu de uma indicação do então prefeito de Belford Roxo, Márcio Canella. O governo também questionou o projeto de Belford Roxo e apontou que o orçamento da Ômega não tinha rastreabilidade, trazia indícios de duplicidade e não vinha acompanhado da anuência da então concessionária do sistema ferroviário. Para o advogado especialista em direito público, Jader Esteves da Silva, é necessário investigar se houve superfaturamento e ou sobrepreço nas contratações.
7: A falta de rastreabilidade, ela significa que não é possível reconstruir o caminho utilizado para chegar ao valor orçado. A duplicidade, ela já pode acontecer quando o mesmo serviço aparece como item separado e também dentro de outra composição. Esses problemas, eles geram um risco de sobrepreço, ou seja, o valor de referência fica acima daquele que é praticado no mercado. O que temos que observar aqui é se, de fato, elas provocaram um sobrepreço no planejamento da contratação e, posteriormente, durante a sua execução, um eventual superfaturamento.
5: Em nota, a CETRAN disse que as ordens de classificação foram integralmente respeitadas e que as empresas desclassificadas não apresentaram comprovação da capacidade de execução. A Ômega Construtora disse que a contratação se deu por valor substancialmente inferior ao estimado pelo governo e que a Ômega foi a melhor colocada entre as propostas consideradas válidas.
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12: O Palmeiras joga o clássico contra o Santos hoje na Vila Belmiro às 21h30 pelo jogo de volta das quartas de final da Copa do Brasil. No jogo de ida, na última quarta-feira, na Arena do Palmeiras, Verdão venceu por 3-0 e pode até perder hoje por 2 gols de diferença, que avança para as semifinais da Copa do Brasil. O Santos, para passar do tempo normal, precisa vencer a partida por 4 ou mais gols de diferença. Vitória do Santos por 3 gols de diferença, a decisão da vaga será nos pênaltis. Todos os ingressos foram vendidos antecipadamente. No Clássico Mineiro, pelo jogo de volta decisivo das quartas de final da Copa do Brasil, o Atlético Mineiro venceu o Cruzeiro de virada por 2-1 e avançou para a semifinal da Copa do Brasil. Vitor Hugo e Fred marcaram para o Galo e Caio Jorge de pênalti marcou para o Cruzeiro. O Atlético vai enfrentar o vencedor do confronto entre Grêmio e Internacional, que será decidido quinta-feira na Arena do Grêmio. O Atlético chegou ontem a 14 jogos seguidos sem derrota em todas as competições. O clássico de ontem na Arena MRV teve um ritmo frenético e o Galo mereceu a classificação. Dito tudo isso, eu diria, eu quero é mais.
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15: Muito bom dia, bem-vindos. 6 horas em ponto, hoje 2 de setembro de 2026. Manhã chuvosa, hein? Em Belo Horizonte. Bom, vamos à previsão do tempo e daqui a pouco, logo após, né, as programações da campanha eleitoral, voltaremos com mais informação. Mas bora lá saber como fica o tempo hoje.
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17: Belo Horizonte e a região metropolitana tem céu parcialmente nublado, com pancadas de chuva e trovoadas isoladas nesta quarta-feira. Na capital, a temperatura varia entre 17 e 24 graus, com a umidade relativa do ar em torno de 50%. Em Minas Gerais, na Zona da Mata e nos vales do Jequitinhonha, Mucuri e Rio Doce, o céu segue parcialmente nublado a nublado, com pancadas de chuva. Nas regiões norte e noroeste, o céu fica claro a parcialmente nublado, com pancadas de chuva e trovoadas isoladas. Nas demais áreas, o céu permanece parcialmente nublado a claro. No sul, Campo das Vertentes e oeste, há possibilidade de chuva isolada. As temperaturas no estado oscilam entre 10 e 39 graus.
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12: Dois casos de violência contra mulheres cometidos neste ano avançaram na Justiça de Minas nesta segunda-feira. Em Belo Horizonte, o sargento da Polícia Militar, Eduardo Abner Pereira de Oliveira, virou réu pelo feminicídio da capitã Michele Leão Azevedo em 20 de julho. Em Brumadinho, Silvanildo Amâncio de Araújo também se tornou réu por tentativa de feminicídio contra a ex-companheira Ana Cláudia Rodrigues, que foi jogada de um penhasco na Serra do Rola Moça em 25 de maio. Os casos reforçam um cenário que ainda preocupa no estado. Entre janeiro e julho deste ano, 88 mulheres foram vítimas de feminicídio consumado e outras 113 de tentativas, segundo dados da Secretaria de Estado de Justiça e Segurança Pública. Uma decisão do Supremo Tribunal Federal amplia justamente a proteção às mulheres que precisam se afastar do trabalho para escapar da violência doméstica. O STF definiu que elas têm direito a receber remuneração durante o período de afastamento. A advogada previdenciária Débora Kinushi explica que a medida garante o sustento financeiro no momento em que a vítima mais precisa.
13: Esse período de afastamento gerava garantia de emprego, mas não gerava renda. Então ela poderia ficar 6 meses sem ir trabalhar, sem perder o emprego. Mas como que ficaria a manutenção da sua vida, suas contas? O recurso em si não tinha. E agora esse tema ele veio trazendo o recurso, a provisão financeira que é tão importante na prática. Não adianta apenas retirar a mulher do ambiente. Ela também precisa ter recurso para se reinventar, para continuar, para poder recomeçar.
12: A partir da decisão da Justiça, o pagamento é cumprido pelo INSS e pelo empregador, conforme o caso. A advogada reforça que o primeiro e mais importante passo é registrar a ocorrência.
13: É indispensável para que você consiga ter acesso à proteção financeira, à proteção do seu trabalho, ocorra a formalização da denúncia. É necessário que compareça à delegacia, faça todos os procedimentos. A formalização, ela não traz só proteção financeira, a possibilidade de uma proteção financeira, mas a proteção da vida mesmo. A gente tem tido hoje números alarmantes com relação a feminicídio ou situações de tentativas.
12: Depois que o INSS paga os valores à trabalhadora afastada, o órgão público pode cobrar o dinheiro do próprio agressor por meio de uma ação de regresso.
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16: Larissa Biscaia, 6 horas, 13 minutos.
17: Impacto da economia, o alto endividamento das pessoas e das empresas brasileiras em meio às taxas de juros elevadas segura a expansão da economia brasileira no segundo trimestre do ano. A agropecuária sustentou o crescimento de 0,5% no período. Do Rio de Janeiro, informações que chegam com a repórter Maria Eduarda Vieira.
18: O produto interno bruto do país cresce 0,5% no segundo trimestre deste ano, na comparação com o trimestre anterior. O número representa uma desaceleração da taxa em relação à alta de 1,1% nos primeiros 3 meses de 2026. Os dados foram divulgados pelo IBGE nesta terça-feira. No período, o PIB totalizou R$ 3.400.000. De acordo com o levantamento, entre os setores de destaque estão a agropecuária, que cresceu 2,8%, o de serviços com alta de 0,2% e indústrias com 0,1%. O desempenho positivo na indústria, por exemplo, se deve ao crescimento de 3,4% nas indústrias extrativas, devido à valorização do petróleo. Já no setor de serviços, 3 atividades apresentaram alta. São elas informação e comunicação, transporte, armazenagem e correio e atividades imobiliárias. Apesar do resultado positivo, o corretor de imóveis Ricardo Malaspina aponta que está difícil vender propriedades com valores mais altos.
19: Eu trabalho com corretagem, já tem 20 anos. Eu não vi esse crescimento. O que está vendendo hoje é imóvel barato. Minha Casa Minha Vida, isso está vendendo. Agora, imóveis acima de 600 mil, 700 mil, o mercado, para mim e para muitas pessoas que conheço, não está aquecido, não.
18: Ainda segundo o levantamento do IBGE, o consumo das famílias apresentou variação negativa de 0,4% em relação ao primeiro trimestre. O índice representa o valor total gasto pelas pessoas que moram no país em bens e serviços. A professora e economista da Fundação Getúlio Vargas, Carla Bene, explica que a diminuição na taxa foi causada pelo endividamento da população.
20: Quando a gente tem essa queda do consumo das famílias, ela está sim relacionada ao endividamento. Ainda bem que o emprego está indo muito bem, obrigada. Nós estamos no menor índice histórico nosso, porque o grande problema seria se as famílias estivessem perdendo o emprego, mas se a gente pegar os dados do Serasa, nós estamos aí com 48% da população adulta negativada.
18: Na comparação com o segundo trimestre do ano passado, o PIB avançou 2%, com destaque para os mesmos setores, agropecuária, indústria e serviços. Além disso, o PIB acumulado nos 4 trimestres terminados em junho de 2026 cresceu 1,9% em relação aos 4 trimestres imediatamente anteriores.
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0: 16 e 18. Governo federal projeta o saldo positivo nas contas públicas em 2027. Tem mais detalhes com Márcio Rocha.
1: O governo federal acredita que vai registrar superávit nas contas públicas no ano que vem, de acordo com o projeto de lei orçamentária anual apresentado pelos Ministérios da Fazenda e do Planejamento. A ideia é que o saldo entre receitas e despesas seja positivo e atinja cerca de 18 bilhões de reais. Entre várias propostas, o governo propõe também que o valor do salário mínimo para 2027 seja de R$ 1.741, cerca de R$ 120 a mais do que o valor atual, um reajuste de 7,4%. Em outro ponto, o governo propôs também que o Congresso Nacional tenha quase R$ 45 bilhões de reais em emendas parlamentares, um valor maior do que os definidos em 2024, 2025 e 2026. Já os servidores públicos vão ter um reajuste limitado em 2027, já que uma regra proposta pelo governo federal e aprovada pelo Congresso determina que até 2030 as despesas com servidores não podem ter um crescimento superior ao piso permitido pelo arcabouço fiscal, ou seja, 0,6% no ano acima da inflação. O ministro da Fazenda, Dario Durigan, afirmou que a ideia é revisar benefícios fiscais.
2: A sinalização que a gente tem feito é que a gente procura melhorar, dando força para a regra fiscal que hoje é vigente no país. À medida em que a gente conseguir fazer esse debate no Congresso, nós vamos avançar nessa linha de diminuir o crescimento do gasto obrigatório e, inclusive, fazendo esforços novos na revisão de benefício tributário.
1: A meta fiscal proposta pela equipe econômica no orçamento de 2027 é um resultado positivo de 0,5% do produto interno bruto, o que é equivalente a cerca de R$ 73 bilhões de reais, se for cumprida. Ou seja, se a diferença entre receitas e despesas for positiva, será o primeiro resultado do tipo desde 2022. O ministro do Planejamento e Orçamento, Bruno Moretti, defendeu que essa medida é possível.
3: Quando a gente pega os descontos e considera, ou seja, tratando-se do resultado primário cheio, considerando o total das despesas, total das receitas, como eu disse, nós estamos projetando aí um superávit primário para o ano que vem de 18,6 bilhões e temos toda a confiança de que nós somos capazes de entregar esse resultado cheio que está projetado.
1: Em outro ponto, a equipe econômica não propôs reajuste em benefícios como Bolsa Família, mas estimou que esses gastos devem ficar em torno dos 150 bilhões de reais. O valor é pouco menor do que o de 2026, quando foram gastos cerca de 158 bilhões de reais.
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chegando agora. Maravilha, muito bom dia, uma excelente quarta-feira para você. Chuva, tá em Belo Horizonte, pistas molhadas. A temperatura máxima para hoje, hein? Nossa, uma diferença, pessoal, de quase 10 graus entre a máxima de ontem e a máxima de hoje. Máxima hoje, ó, 24, tá? 24 graus. Bom, já a previsão do tempo, mais uma vez bom dia. E para você conosco desde cedo, sempre muito bom contar com a sua companhia. Porque eu, Luciana Viana, toda a equipe da Band News.

0: BH. Bora lá.
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2: Belo Horizonte, a região metropolitana, tem céu parcialmente nublado, com pancadas de chuva e trovoadas isoladas nesta quarta-feira. Na capital, a temperatura varia entre 17 e 24 graus, com a umidade relativa do ar em torno de 50%. Em Minas Gerais, na Zona da Mata e nos vales do Jequitinhonha, Mucuri e Rio Doce, o céu segue parcialmente nublado a nublado, com pancadas de chuva. Nas regiões norte e noroeste, o céu fica claro a parcialmente nublado, com pancadas de chuva e trovoadas isoladas. Nas demais áreas, o céu permanece parcialmente nublado a claro. No sul, Campo das Vertentes e oeste, há possibilidade de chuva isolada. As temperaturas no estado oscilam entre 10 e 39 graus.
0: Opa, água, né? Água também, né, pessoal, para hidratar. Bom, neste momento, então. Tempo chuvoso em Belo Horizonte, chuvisca em alguns pontos, em outros não, mas nuvens carregadas, pistas molhadas. A temperatura média agora é de 18 graus. A umidade relativa do ar está em 87%. Velocidade média do vento, 14 km por hora. E falando em quilômetros por hora...
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0: Josiane Lemos atualiza pra gente, né, Josi, a situação do meu, do seu, do nosso caminho. Mais uma vez, muito bom dia pra você.
3: Ei, Lu, bom dia pra você também, pro ouvinte que nos acompanha aqui na Band. Vamos falar da Avenida Antônio Carlos, Lu. Ocorrência com carro no bairro São Luís complica o trânsito agora no caminho pro centro. Tem fila desde a Pedro I no São João Batista. Quem deixa a Venda Nova, sem dúvidas, Lu, o caminho pela Avenida Cristiano Machado tá compensando muito agora. No sentido Pedro I, aí sim, Avenida Antônio Carlos livre. 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
0: Já mais do meu, do seu, do nosso caminho.

0: Nossos ouvintes participando, né? Falando do jogo de ontem, hein? Pois é, Atlético venceu o Cruzeiro de virada, avança semifinal da Copa do Brasil. Já já, Paulo Xavier em campo, trazendo pra gente todos os detalhes, tá, Fred? Um abraço pra você, nosso ouvinte Fred, já falando aqui do jogo de ontem, as expectativas, né? Bom, a gente já já com o Paulo Xavier traz mais informações. São 6 horas e 25 minutos, 6h25. Estou observando aqui muitos ouvintes nos relatando também sobre sinais em flash, tá? Então, redobre a sua atenção, você que passa pela Praça São Vicente, bairro Padre Eustáquio, tá? Nosso ouvinte Tiago, e Tiago, muito bom dia para você. Tiago alertando, então, sinal em flash, Praça São Vicente, cruzamento muito importante ali, né? Quem vem do anel rodoviário, quem pega o anel rodoviário também, em ambos os sentidos. Então, tem que ficar atento. E para quem sai também, né, dos bairros da região noroeste de Belo Horizonte, né? Passando ali pela rua e avenida, né? Avenida Ivaí e também Abílio Machado. Então, redobre a atenção. Você que vai passar ou está passando neste momento pela Praça São Vicente, tá? Sinais em flash. Daqui a pouco mais participações. Thiago, mais uma vez, muito bom dia e obrigada pela companhia, pela carona. E ó, seu claro, sem perder tempo, mais do meu, do seu, do nosso caminho nesta manhã de chuva. Diga, Josiele.
1: Vamos falar de estradas, Lu. Tem um caminhão tombado na BR-381, chegada ao Paulo VI, no sentido anel rodoviário. Para o motorista que está chegando de viagem, João Molevade, a dica é dirigir com muito cuidado e atenção nesse trecho da rodovia. A fila já afeta o trânsito lá no Trevo de Santa Luzia, um pouco antes do bom destino. Caminho inverso da rodovia, saída para João Molevade. O trânsito flui bem neste momento. 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
0: Olha, daqui a pouco a agenda, tá? A agenda política dos candidatos ao governo de Minas Gerais. São 6 horas 27 minutos. Gabriela Oliveira agora.
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3: Uma fruta nativa do Cerrado e da Caatinga está no centro de uma iniciativa que pretende gerar trabalho e renda no campo. O Instituto Antônio Ernesto de Salvo, o INAIS, e a ADM firmaram uma parceria para organizar uma cadeia produtiva sustentável do genipapo em Minas Gerais. O projeto prevê o mapeamento das áreas onde a espécie ocorre naturalmente, a mobilização dos produtores e a capacitação das equipes de coleta. Os participantes recebem orientações sobre segurança no trabalho, técnicas de colheita, manejo dos frutos e padronização das embalagens. Segundo o analista de planejamento do INAIS, Guilherme Chaves Andrade, a proposta é criar uma atividade estruturada capaz de complementar a renda das famílias e movimentar as comunidades rurais.
4: O objetivo é estruturar essa atividade e gerar uma fonte complementar de renda para as famílias, além de criar oportunidade de trabalho e fortalecer as organizações locais, como os sindicatos de produtores rurais.
3: A primeira coleta de genipapo foi realizada no município de Rubim. O INAIS coordena a operação em campo. As gerências regionais do sistema Faeng Senar e os sindicatos dos produtores rurais ajudam a identificar as áreas, cadastrar e mobilizar os participantes. Já o Senar Minas é responsável pelos treinamentos. A metodologia busca aumentar as seguranças dos trabalhadores, reduzir perdas e garantir a qualidade e a rastreabilidade dos frutos. O projeto também pretende assegurar uma remuneração justa para quem participa da cadeia produtiva. Ao gerar valor com a coleta sustentável, a iniciativa incentiva a conservação das árvores e da vegetação nativa. Guilherme Chaves Andrade destaca que desenvolvimento econômico e preservação ambiental podem avançar juntos.
4: Dessa forma, contribui para a conservação da biodiversidade do Cerrado e da Caatinga, estimulando o uso sustentável dos recursos naturais e criando uma relação positiva entre desenvolvimento econômico, permanência das famílias no território e preservação ambiental.
3: O ciclo de 2026 será usado para avaliar a viabilidade técnica e o potencial econômico da atividade. Se os resultados forem positivos, o modelo poderá chegar a outras regiões e incluir novas espécies nativas.
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0: A rádio que ouve você, às 6:30, participação de ouvinte, na verdade, um alerta. A Josiele trouxe mais cedo, né? Mas a gente traz aqui a participação do nosso ouvinte Breno, final de telefone 06. O Breno falando de um caminhão que saiu da pista, avançou sobre parte da calçada, atingiu um poste na Antônio Carlos, tá? Antônio Carlos, próximo encontro com a Avenida Santa Rosa, sentido centro. Segundo o nosso ouvinte Breno, equipes da BH Trans já trabalham na retirada do veículo e na limpeza da pista, tá, pessoal? Onde houve, segundo o Breno, derramamento de óleo. Então, redobre a sua atenção, tá? Avenida Antônio Carlos, próximo encontro com a Avenida Santa Rosa, um caminhão que subiu, né? Na verdade, saiu da pista, avançou sobre parte da calçada e atingiu um poste. Avenida Antônio Carlos. E tem mais participação do nosso ouvinte Daniel. Ei, Daniel, tá sumido, hein, Daniel? Muito obrigada, viu, Daniel, falando de um caminhão que tombou na 381, né? José, ele trouxe pra gente mais cedo, Daniel participando aqui também, sentido centro de sentido BH, tá, pessoal? BR-381, sentido BH, próxima empresa de Granel. Bom, Daniel tá dizendo o seguinte: retenção no trecho, motoristas que seguem em direção à capital, claro, redobrar a atenção, tá, pessoal? BR-381. Daqui a pouco, a Josiele Lemos traz mais detalhes pra gente, tá? Isso aqui na Grande BH, tá? BR-381, sentido BH. Daqui a pouco, outros detalhes. 6:32, já já em um minuto tem Sérgio Waibe chegando por aqui. Ainda em tempo de te informar sobre a nova etapa das obras de ampliação do viaduto do Trevo do Belvedere, que vai alterar o trânsito. O contrato para a retomada dos trabalhos prevê investimento de R$22,8 milhões e a obra está cerca de 20% concluída. O projeto prevê ampliar o viaduto de 5 para 6 faixas. Por exemplo, no sábado agora haverá inicialmente um bloqueio no sentido centro e durante a tarde fechamento das pistas nos dois sentidos para montagem dos equipamentos e movimentação de vigas. A previsão é de liberação do trânsito na segunda-feira. Então, redobre a sua atenção. Trevo do Belvedere no próximo fim de semana, tá? No próximo fim de semana, obras de ampliação do viaduto do Trevo do Belvedere, alterando, então, o trânsito, tá? No próximo fim de semana. Começa no sábado ali, né, com um bloqueio parcial e depois, no domingo, bloqueio total para movimentação de vigas. Ainda sobre estradas, trânsito, mobilidade. Motoristas que passam pela BR-040 devem ficar atentos às intervenções realizadas em diferentes pontos, né, da rodovia até a próxima sexta, entre 7 da manhã e 5 da tarde. As obras de recuperação do pavimento, tá, atingem trechos em Paraupeba, Curvelo, Caetanópolis, Esmeraldas, João Pinheiro e Paracatu. Daqui a pouco mais informação, prestação de serviço. Obrigada pela companhia, pela carona. Sérgio Waibe, ó, chegando por aqui.
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3: E a gente tenta trazer novidades e inovar para o franqueado e para o mercado. E a gente viu que as datas comemorativas e férias, a gente acabava perdendo o cliente. Às vezes deixava de comprar um produto natural para comprar presente para um amigo secreto no final de ano. 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Então esses diferenciais a gente precisa estar sempre atento no empreendedorismo.
2: Uhum.
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2: Uhum.
3: Dados do cliente. Então é o novo petróleo.
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7: O painel do agronegócio evidencia o gargalo logístico e climático ao setor no Rio Grande do Sul. Quem conta é a Vitória Fernandes.
8: Em 2025, o agronegócio respondeu por mais de 70% de tudo que o Rio Grande do Sul vendeu para outros países. Foram US$15,5 bilhões em receitas. Os dados são do painel do agronegócio, divulgado nesta terça-feira na Expo Inter, pelo Departamento de Economia e Estatística do Estado, que apresenta também diagnósticos e projeções para o setor. A logística é um dos principais gargalos. Embora o Porto do Rio Grande seja responsável pela saída de 90% da quantidade exportada, o transporte da carga até o porto é um problema. Um exemplo é a soja. Em 2006, quase 74% da soja em grão chegava ao porto pelo modal ferroviário. Em 2025, essa participação caiu para 13,8%. O pesquisador do DEE e um dos autores do painel do agronegócio, Sérgio Leuzin, explica que a perda do transporte ferroviário ao longo dos anos aumentou os custos logísticos.
9: Em 2006, eram 40 mil caminhões. Com a defasagem, vamos dizer assim, ou o sucateamento, como quer que seja avaliado a dinâmica do transporte ferroviário no Rio Grande do Sul, a gente observa que em 2025 foram necessários 440 mil caminhões para escoar os grãos exportados pelo Porto de Rio Grande. Então é um crescimento bastante expressivo, isso tem um custo logístico gigante. Isso mostra também a perda de participação do modal ferroviário no escoamento dos produtos do agronegócio. Né?
8: A falta de chuvas é outro problema. Nos últimos 24 anos, Rio Grande do Sul enfrentou 7 períodos de estiagem que impactaram diretamente o PIB gaúcho. Uma das alternativas para reduzir esse impacto é ampliar a irrigação. Mas hoje, apenas 12% da área plantada do estado é irrigada. Mas ampliar esse sistema exige investimentos altos. O desafio é ainda maior no Rio Grande do Sul, onde 80% dos estabelecimentos rurais são de agricultura familiar, conforme explica Sérgio Leuzin.
9: A questão fundiária do estado, o fato de ser pequenas propriedades rurais, acaba dificultando assim, a viabilidade financeira de implementar irrigação em pequenas propriedades. Então, não é uma solução fácil.
8: O estudo mostra que o estado tem potencial para dobrar ou até triplicar a área irrigada de culturas como a soja e o milho no estado.
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0: 39 tem destaque do Corinthians, chegando agora com o Lucas Belotti.
1: O Corinthians encerra os primeiros seis meses do ano com um déficit de 246 milhões de reais e vê a dívida total chegar na casa dos 2 bilhões e 800 milhões. O valor compreende as contas no período entre janeiro e junho de 2026 e está 78% acima dos 138 milhões previstos no orçamento do ano passado. Apesar do resultado negativo geral, as receitas foram superiores ao planejamento inicial. O Timão arrecadou 415 milhões de reais contra 350 milhões previstos. No entanto, segundo o documento divulgado ontem, alguns débitos fora do esperado puxaram as contas para baixo. Entre os principais estão o pagamento da premiação do título da Copa do Brasil ao elenco e tributos pela quitação da dívida com o Santos Laguna do México pela compra de Félix Torres. Além disso, o Corinthians não negociou nenhum atleta, ficando muito distante dos 75 milhões de reais previstos no orçamento com a venda de jogadores.
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0: Vamos atualizar a Antônio Carlos. Lu, ouvinte, trouxe aí pra gente também, né, a informação de um caminhão que atravessou, bateu num poste, está lá perto da Avenida Coronel José Dias Bicalho, tem um reboque por lá, a BH Trans também chegou ao local, há derramamento de óleo na pista, além de ter pista molhada, viu, porque choveu durante a madrugada e o trânsito fica muito mais retido, complicado, o motorista deve redobrar os cuidados no trajeto pro centro, a fila afeta o trânsito lá na Pedro I, no São João Batista. O caminho pela Avenida Cristiano Machado segue sendo opção. 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
6: Obrigada, Josi.
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6: Paulo Xavier já entrando em campo, trazendo pra gente as informações sobre o clássico. A partida de volta entre Atlético e Cruzeiro, Copa do Brasil. Paulo, bom dia.
24: Muito bom dia, Luciana Viana. Um bom dia especial pra quem? Pra quem? Para o torcedor atleticano. Opa! Classificado para semifinais da Copa do Brasil. Pro torcedor cruzeirense, bom dia pra quem? Bom dia pra quem? 2-1 de virada para o Galo. Foi um jogão de bola, viu, Luciana? Como deve ser um clássico. O Atlético começou pressionando, mas foi o Cruzeiro que saiu na frente, hein? Foi o Cruzeiro que saiu na frente. O Vitão, o zagueiro Vitão, em um lance típico de um jogador que ainda precisa de mais experiência, um pênalti infantil, cometeu um pênalti logo em quem? Em Caio Jorge. Foi o próprio Cajota que... Foi o próprio KJ que bateu forte no alto, no canto esquerdo de Everson, indefensável. E ficamos assim no primeiro tempo, 1-0 para o Cruzeiro. No segundo tempo, o jogo brigado, o Galo precisando pelo menos empatar para levar a decisão para os pênaltis. Com a intensidade da partida, o Gerson do Cruzeiro pediu para ser substituído por desgaste. Aí, o Arthur Jorge optou por tirar não só ele, mas também o Matheus Pereira e o Caio Jorge. Mudanças que foram muito criticadas pela torcida celeste, viu? O Eduardo Domingues também fez as mudanças que deram fôlego ao Galo e tivemos o lance capital da partida. Vidalba do Cruzeiro acertou o rosto de Coelho, levou o segundo amarelo e acabou expulso. O Cruzeiro com um a menos em campo. A partir daí, o Atlético aproveita a superioridade numérica em campo e brilha a estrela de Fred. Fred, a grande contratação do Galo na temporada. Foi dele a assistência para o Vitor Hugo pegar a bola entre os marcadores, virar e chutar para vencer o goleiro Otávio. Já aos 43 minutos do segundo tempo, quando a partida já se caminhava para os pênaltis, tivemos a virada atleticana. Depois de Vitor Hugo carimbar a trave de Otávio, o Galo trabalhou a bola e, após o cruzamento de Coelho, Vitor Hugo fez o pivô e rolou para o Fred, o camisa 7, que acertou um belo chute, um chute perfeito, quase sem ângulo. E a bola ainda pegou na trave antes de entrar, 2-1 para o Galo, para a festa dos torcedores que lotaram a Arena MRV. Foi o primeiro gol dele com a camisa do Atlético, o primeiro gol do Fred, que não esconde que é atleticano, é o time de coração do Fred. O Galo agora aguarda o adversário nas semifinais, Grêmio ou Internacional, tem ainda os compromissos pela Copa Sul-Americana e o Brasileirão. São agora 14 jogos consecutivos sem perder na temporada. Já ao Cruzeiro, resta o Brasileirão. A Raposa agora tem como meta, para salvar o ano, conquistar uma vaga na Libertadores ano que vem. É assunto pro dia inteiro agora, viu, Lu?
6: Com certeza. Nas redes sociais, inclusive, um provocando o outro, uma torcida provocando a outra, né?
24: Ah, hoje é o dia. Hoje é o dia. Hoje é só resenha.
6: Bom, Paulo, você voltará com tudo isso aí e muito mais aqui ao longo da nossa programação, combinadíssimo.
24: Maravilha. Um abraço.
6: Paulo Xavier, que trouxe pra gente, então, Atlético vencendo o Cruzeiro de virada, né? E avançando aí a semifinal da Copa do Brasil. Valeu, Paulo! 6 horas e 49 minutos.
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30: 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São 6:52, 6:52, atenção, você é o volante.
0: Em Contagem, Lu, no caminho para BH, a Via Expressa está bem agarrada agora, um pouco depois do viaduto Beatriz, congestionamento desde o bairro Petrolândia. Para o motorista que está saindo de Betim, a dica é seguir a rodovia Fernão Dias até o Riacho das Pedras e por ali pegar o desvio pela Avenida Francisco Firmo de Matos, bem pertinho do hipermercado. Dirigindo rumo à Cidade Industrial, motorista, você pode voltar para a rodovia Fernão Dias, acessando a carteira de Eugênio Pacelli, ou seguir para a Babita Camargos e depois pegar a Via Expressa. 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
6: Ok, obrigada, Josi. Alguns ouvintes perguntando sobre o Aeroporto Internacional de Belo Horizonte em Confins, apesar do tempo, né, nublado, chuvoso, na verdade, ainda chove em alguns pontos da capital mineira. O Aeroporto Internacional de BH em Confins começa amanhã sem registro de atrasos ou cancelamentos em pousos e decolagens. 6:53.
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39: Minhas caras, meus caros, mas o que é André Mendonça? Bom, eu não estou no fundo da consciência dele, mas intuo que tenha pretendido criar um fato eleitoral. Se haverá efeito desdobramento, isso é o que a gente vai ver. Por que eu estou dizendo isso? Ele não é idiota. Ele sabe que cometeu uma ilegalidade quando mandou investigar um ministro do Supremo e, lateralmente, o delegado-geral da Polícia Federal e o procurador-geral da República. Ele pediu especificamente que se transcrevessem os diálogos envolvendo essas pessoas. O caso Master não se limita a esses três. Há outros, inclusive há outros parentes de ministros do Supremo. Ministros mesmo do Supremo que não estão ali. Não é? Então, foi uma coisa dirigida para esses três. Que, na verdade, a campanha eleitoral se concentra no ataque a Alexandre de Moraes, é um dos pilares da campanha eleitoral da extrema-direita, é um dos pilares, é o ataque a Alexandre de Moraes, e secundariamente também ali resvala André Rodrigues e Nugonê. Então, é um fato eleitoral. O procurador-geral da República, o Paulo Gonet, teve de fazer o óbvio, dizer que o relatório é nulo. Ele padece de uma dupla nulidade desde a origem. Juiz não manda investigar. Quem manda investigar é a polícia ou o Ministério Público. Não o juiz. Juiz não é investigador. Juiz não tem poder de polícia. E foi o que o Mendonça fez. Claramente, aliás, a própria Polícia Federal ficou constrangida. Ele reuniu ali a equipe para essa finalidade, no dia 26 de agosto, produzir esse relatório, gerando temores de nulidade. Então, é nulo por isso, como aponta o Procurador-Geral da República, e é nulo também porque tem gente com foro ali, o Alexandre de Moraes, o Gonê. E esse foro indica o seguinte, que ainda que houvesse dolo de alguém, quando esbarrem alguém com foro, tende para o Supremo. E o Supremo decide se a investigação continua ou não. Essa é a regra do jogo. Se não for isso, esculhamba tudo. Vocês imaginem ministro do Supremo o tempo todo sujeito a pressões. Hã? Mas aí cai na coisa da imprensa, que publica os vazamentos e não sei o quê. Né? E para que se cumpra a lei, então, com o nobre objetivo de cumprir a lei que o Alexandre teria descumprido, aí se apela ao descumprimento da lei. Faz sentido isso? Ah, mas você não acha que essas coisas têm que ser investigadas? Acho. Conclua essa investigação. Apresente-se o resultado da investigação. E não as centenas de manchetes que quando você olha, bom, mas de que tipo penal trata? Nem isso se sabe. Não tem como o Supremo dar continuidade a esse troço. Não tem como não anular. É a letra da lei. Mas, claro, ao fazê-lo, incendeia-se, né? Incendeiam-se as ruas bolsonaristas. E pronto. E Flávio, esse patriota do Dark Horse, que ontem disse que não tem nada a ver nem com esse novo dinheiro que chegou, né? Sai pedindo impeachment do Alexandre. Né? É muito ruim que, mais uma vez, a imprensa condescenda com a ilegalidade explícita, reganhada, em nome do cumprimento da lei. É isso aí.
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30: 6 horas 58 minutos. Bom dia.
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2: 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São 7h25. Muito bom dia para aqui, eu, Luciana Viana, toda a equipe da Band News BH. E agora você segue com destaque nacional e internacional. Voltaremos já já.
3: Oeba!
2: Uhul!
3: Agora sim!
2: John Jordan!
3: Muito bem! A gente já estava se perguntando, será que é o caso da gente fugir? Porque não acabava a propaganda eleitoral gratuita, mas acabou e agora todo mundo tá junto, inclusive a rapaziada da rádio. Pessoal da rádio, vocês perderam, hein? Foi movimentado o começo aqui, a gente já falou bastante a respeito de Xandão, de Vorcaro, de Flávio, de Gonê, de Andrei, toda essa turma aí que ontem viu-se envolvida, cada um à sua maneira, em um dos dias mais movimentados da República nos últimos anos. Eu digo um dos mais porque o Brasil é cheio desses dias, né? Tivemos muitos.
2: Deus.
3: E a gente sempre espera não ter mais, porque é sempre aquela confusão, é sempre cartas sendo embaralhadas e mitos caindo e novos surgindo, e o Brasil cada vez mais confuso. Mas aqui a gente vai trazer para você tudo que você precisa saber para ficar bem informado a respeito desta terça-feira completamente maluca, mas tinha medo de perguntar. Todos os nossos...
2: Mais de uma década disso aí, né?
3: Mais de uma década disso.
2: Assim, de...
3: Começou em 2013.
2: Não que antes fosse fácil.
3: Isso.
2: Mas em 2013 eu acho que a gente teve um marco importante de acontecimentos políticos que se renovavam todos os dias no noticiário, né? E acontecimentos muito... que acabavam impactando a vida de todo mundo, né? Quem trabalha com política, quem não trabalha, quem tá na justiça, quem tá no legislativo, no executivo, para quem tá no dia a dia trabalhando, impacta a vida de todo mundo, de todo brasileiro.
4: E acho que mudaram também esses fatos todos de 2013 para cá, mudaram muito da relação do eleitor com os políticos. Que nunca foi exatamente uma bela de uma relação, né? O brasileiro sempre criticou muito os políticos e com razão, sempre, né, torceu o nariz pros políticos, né? Sempre teve essa história, ah, tudo farinha do mesmo saco, mas me parece que de 2013 para cá essa relação mudou bastante do entendimento do brasileiro em relação à política, sabe?
2: É, o Mário Prado tá dizendo, não temos mal, né? Mocinho nessa história. Só o bandido que não vale o cocô do próprio cavalo.
3: Pro bem ou pro mal mesmo.
2: Caraca,
3: né?
2: Mário.
3: Lembra que a gente pedia pro Brasil ser mais brasileiro ser mais politizado?
2: Pois
3: ah,
2: é.
3: Se o brasileiro fosse às ruas, não só pra pular carnaval, mas também pra protestar, o brasileiro falou, então eu vou. E aí, desde então, isso foi uma coisa muito boa, né, na essência, mas também transformou a política numa espécie de fla-flu, em jogo de em torcida organizada. E, enfim, a gente tá engatinhando, né, nessa politização. 15 anos não é tanta coisa, 13 anos não é tanta coisa assim, mas espero que tudo isso seja para melhor. Ontem foi um dia muito confuso e a gente vai falar sobre ele. Todo mundo já foi apresentado, escalado, nossos colunistas estão todos aqui, só falta ele, meu galo. Toca a bateria.
2: O plenário do Supremo Tribunal Federal pode analisar na semana que vem o relatório da Polícia Federal sobre a relação de Daniel Vorcaro com o ministro Alexandre de Moraes. A investigação foi autorizada pelo relator do caso no STF, André Mendonça, e traz mais de 50 mensagens enviadas pelo dono do Master a Alexandre de Moraes apenas entre outubro e novembro de 2025. Uma delas, inclusive, foi enviada 2 dias antes da prisão de Daniel Vorcaro e sugere que ele sabia do inquérito que apurava o envolvimento dele com fraudes bilionárias. Nela, o dono do Banco Master pergunta a Alexandre de Moraes: conseguimos fazer algo? Acha que segunda já tenho que estar fora? Ele ainda cita o Procurador-Geral da República, Paulo Gonê, e o diretor da Polícia Federal, Andrei Rodrigues. Vou abrir aspas aqui. Não conseguimos reverter isso com Paulo ou Andrei? Muita sacanagem isso. Isso em Brasília? Fecha aspas. Em outra mensagem, um dia antes da prisão, Daniel Vorcaro sugere um encontro com Alexandre de Moraes, novamente abrindo aspas aqui. Às 14, então, passo na sua casa ou prefere na minha? Fecha aspas. E pouco depois ele escreve, abrindo mais uma vez aspas. Bom dia, já estou em voo. Vou pousar às 14h20, irei direto para aí. Tudo bem? Fecha aspas.
4: E aí, à noite, o dono do Banco Master pergunta se existiria alguma chance de o diretor da Polícia Federal atrasar uma eventual operação. Diz ele aqui, abre aspas, se o Andrei conseguir atrasar para outra semana, pois tem feriado, o banco não quebra. Tenta chamar ele e sensibilizar isso se achar possível. Você acha alguma chance disso acontecer amanhã de manhã? Fecha aspas. Na manhã seguinte, Vorcaro cobra o ministro do Supremo e questiona, abre aspas, alguma novidade? Conseguiu ter notícia ou bloquear? Fecha aspas. Alexandre de Moraes então responde com duas mensagens de visualização única, como fez em todas as conversas. À noite, a Fictor Holding anunciou a compra do Master e pouco depois da última mensagem enviada a Alexandre de Moraes, Vorcaro foi preso pela Polícia Federal. Ele tentava embarcar no aeroporto de Guarulhos, em São Paulo, num avião particular para Dubai. No dia seguinte, o Master acabou liquidado pelo Banco Central e o negócio com a Fictor não foi fechado.
3: Mas a relação entre Vorcaro e Alexandre não se resume às conversas mantidas antes da prisão. O ministro do STF, segundo a Polícia Federal, encontrou-se 8 vezes com o dono do Master e chegou a revisar o contrato de 131 milhões de reais assinado entre o banco e o escritório da mulher de Alexandre de Moraes, Viviane Barsi de Moraes. A informação está nos chamados metadados do arquivo extraído do celular de Daniel Vorcaro, apreendido pela PF no dia da prisão dele. Os registros indicam que a última edição do contrato foi feita no dia 15 de janeiro de 2024 em um perfil do Office 365, identificado como Ministro Alexandre de Moraes. A modificação foi feita menos de 2 horas depois de o dono do Master devolver a minuta com as revisões. Antes, Viviane Barsi enviou uma mensagem a Daniel Vorcaro. Prezado Daniel, boa tarde. Conforme conversamos, estou enviando minuta de contrato de prestação de serviços para sua análise. Estou à disposição para qualquer esclarecimento. Abraço, Viviane Barsi de Moraes. O contrato previa o pagamento de 36 parcelas mensais de 3 milhões de reais líquidos. E as transferências só foram interrompidas após a prisão de Daniel Vorcaro. Em nota, o escritório Barsi de Moraes afirmou ter consultado o ministro do STF como marido da sócia diretora para checar eventuais impedimentos legais antes da assinatura. E acrescentou, diante da inexistência de previsão de atuação no STF ou de qualquer impedimento legal, uma vez que o ministro Alexandre de Moraes jamais julgou qualquer causa envolvendo o Banco Master, o contrato foi assinado e os serviços advocatícios devidamente prestados.
2: O contrato foi assinado no dia 23 de janeiro. E em março, Daniel Vorcaro reclamou para o sócio de atrasos no pagamento ao escritório de Viviane Barsi. Ele escreveu, PQP, não pagaram Barsi de Moraes. Surreal, vamos ter problemas. Ângelo Silva, o funcionário, então pergunta se o pagamento era para ADV. Daniel Vorcaro responde, pode mandar pagar agora. Depois, ele manda mensagens para uma funcionária do Master e diz se tratar do pagamento mais importante. Diz aqui a mensagem. Pode pagar sempre, sem nota, do jeito que for. Na sequência, ela envia o comprovante de depósito no valor de 3 milhões e 400 mil reais.
4: As mensagens indicam ainda que um segundo contrato com o escritório de Viviane Barsi foi negociado e previa o pagamento de 50 milhões de reais em cotas de um jatinho e um helicóptero. Em outubro de 2025, o Master emitiu cartões de crédito com limite de 300 mil reais para os filhos de Alexandre de Moraes. O pedido foi feito pelo escritório de Viviane Barsi, que em nota afirmou que os cartões foram oferecidos pelo banco, mas, entre aspas, jamais usados por qualquer advogado ou pessoa do escritório. Os detalhes com Carolina Ercolim. Bom dia, Carol.
5: Bom dia, Sheila. Bom dia a todos. Pois é, a gente continua acompanhando essas movimentações envolvendo o escritório, né, de Viviane Barsi, porque a Polícia Federal encontrou no telefone celular do banqueiro Daniel Vorcaro o segundo contrato dele com o escritório da advogada Viviane, com o valor de 50 milhões de reais e que foi pago por meio da transferência de cotas de 2 aeronaves dele, em uma espécie de sociedade oculta, apontam esses diálogos. Em relatório produzido sobre as menções ao ministro Alexandre de Moraes, a PF reproduz o diálogo entre Viviane, que disse estar já usando as aeronaves. Procurada, a assessoria dela afirmou que essa proposta foi extinta com a liquidação do Master e nega qualquer transferência ou substituição do contrato. Já a defesa de Vorcaro não vai se manifestar. Nessas mensagens encontradas pela Polícia Federal, Vorcaro e seus auxiliares citam que precisariam encontrar um instrumento jurídico para fazer a cessão das aeronaves, porque o escritório dela não queria figurar formalmente como sócio de empresas vinculadas ao banqueiro. O primeiro contrato de Vorcaro com Viviane foi assinado pelo próprio Banco Master no início de 2024 e tinha aquele volume, né, de 131 milhões de reais. Esse segundo contrato foi feito em maio de 2025 por meio da Viking Participações, que é uma empresa usada por Vorcaro para gerir o seu patrimônio. O novo contrato tinha um escopo diferente. Enquanto o primeiro previa a defesa do Master de forma ampla, tanto em órgãos do Poder Executivo como o Banco Central, como investigações da PF, esse segundo contrato previa o acompanhamento em inquéritos policiais e processos judiciais. Um dos sócios de Vorcaro, na empresa, identificado como Marcos, inclusive informou o banqueiro que as aeronaves já estavam sendo utilizadas pelo ministro e pela esposa. Isso foi em julho de 2025 e logo em seguida a gente tem mensagens, né, de Marcos enviando ao banqueiro um recorte dessa conversa, um print, em que ele teve com Viviane Moraes, onde ele questiona se ela está gostando da utilização, né? Das cotas de vocês. Viviane responde: sim, estamos gostando muito. Consta na legenda dessa mensagem enviada por Marcos com o recorte da conversa com Viviane e a sigla PSC, né? Para o seu conhecimento. Uhum. E aí, então, como é que tá? Estamos atendendo bem? Ela responde: sim, estamos gostando muito. Todos que nos atenderam sempre foram muito educados e atenciosos. E tem uma outra parte, que é essa questão do cartão de crédito. Porque 15 dias antes de ser preso no aeroporto de Guarulhos, aqui em São Paulo, Vorcaro autorizou o Banco Master a emitir cartões de crédito com um limite alto de 300 mil reais para Juliana e Alexandre Barsi de Moraes, filhos do ministro Alexandre. A emissão desses cartões foi solicitada pelo escritório Barsi de Moraes, que é comandado pela esposa do ministro. Vorcaro foi procurado por Toledo Benazzi, que é administrador do escritório. E aí a mensagem diz: bom dia, Daniel. É o Guilherme que trabalha aqui com a Viviane. Quer me passar algum contato para fazer o cartão de crédito da Juliane e do Alexandre? E o próprio Vorcaro respondeu ao administrador da Barsi de Moraes, enviando o contato de uma Adriana, que é a superintendente executiva comercial do Master. No mesmo dia, Adriana enviou mensagem a Vorcaro questionando se poderia, então, seguir com a emissão dos cartões. Vorcaro deu um ok, consentiu. O escritório Barsi de Moraes confirma que os cartões de crédito foram oferecidos pelo Master, mas jamais usados por qualquer advogado ou pessoa do escritório. A defesa de Vorcaro também não vai se manifestar.
4: Obrigada, Carol.
3: De acordo com o relatório da PF, o contato de Alexandre de Moraes foi compartilhado com Daniel Vorcaro pelo ex-ministro das Comunicações do governo Jair Bolsonaro, Fábio Faria. Veja só como são as coisas. E logo depois foi salvo no celular do dono do Master. Foi no dia 26 de dezembro de 2023, às 11h43 da manhã. Fábio Faria foi o cupido, Fábio França? Bom dia pra você.
6: Pois é, Megali, bom dia pra você. Esse relatório é da Polícia Federal, que expõe justamente essas ligações, né, de Daniel Vorcaro, aponta que o ex-ministro das Comunicações, como você disse, do governo de Jair Bolsonaro, Fábio Faria, atuou nessa intermediação de contatos entre os dois, Daniel Vorcaro e Alexandre de Moraes. Em 21 de dezembro de 2023, de acordo com o relatório, Fábio Faria participou da logística de uma reunião entre Vorcaro e Moraes. Depois do encontro, o ex-ministro enviou um áudio ao banqueiro dizendo que Moraes, aspas, gostou da conversa, fecha aspas, e já queria organizar um próximo passo. As mensagens analisadas pelos investigadores registram também Fábio Faria compartilhando contatos de Moraes, organizando encontros presenciais e acompanhando tratativas relacionadas ao contrato entre o Banco Master e o escritório da mulher do ministro, Viviane Barsi de Moraes. 5 dias depois, em 26 de dezembro de 2023, Fábio Faria enviou a Vorcaro os dados de contato telefônico do ministro e voltou a atuar na preparação de um outro encontro. Aspas. Alex quer ir almoçar lá no dia 30. Fecha aspas. Diz essa mensagem no dia seguinte. A referência, segundo a investigação, era uma visita de Alexandre de Moraes ao Six Seven, hotel de luxo na região de Campos.
5: Não.
6: Six Seven, Six Senses.
3: Fábio perdeu a aura.
5: Opa, gente,
3: Six Seven.
6: Six Senses. E aí tem o um memezinho, né, na mensagem. Vamos lá, gente. Retomando, essa referência, segundo a investigação, era uma visita de Moraes aos Six Senses, não se confunda pelo nome, lá em Campos do Jordão, hotel de luxo, inclusive. Daniel Porcaro mandou então preparar um almoço para o ministro do STF, Alexandre de Moraes, e para a esposa dele, em Campos do Jordão. As mensagens do celular do banqueiro apreendidas pela PF mostram que o jantar seria, aspas, com experiência completa, pois os dois eram convidados ultra VIPs, fecha aspas. Em 27 de dezembro de 2023, Vorcaro orientou uma funcionária sobre o almoço nesse hotel de luxo, do qual participariam também a esposa do banqueiro, o empresário e ex-ministro das comunicações, Fábio Faria, e a esposa dele, Patrícia Bravanel. Dia 30, vou precisar fazer um almoço em Campos, diz a primeira mensagem do celular, que foi enviada às 7h47 da noite, no dia 27 de dezembro de 23. Aspas mais uma vez. Para convidados, preciso que Mikael vá para lá, tem que ser experiência completa, convidados ultra VIPs, 9 convidados, mais 4 seguranças, fecha aspas.
3: Eu vou tentar me recuperar dessa, Fábio, pra voltar. Hotel Six Seven. Fica a dica pro próximo bloco de carnaval. Bloco do Hotel Six Seven. Valeu, Fábio.
5: Valeu.
3: Cara, eu assisti, antes da gente continuar aqui, assisti coincidentemente nesse último fim de semana o filme Os Infiltrados, do Scorsese. Assisti pela centésima vez, porque a Ana não tinha visto ainda.
5: Ah, esse filme é incrível. É o Matt Damon e o Leonardo DiCaprio, né?
3: O Matt Damon é um infiltrado do crime organizado na polícia. E o DiCaprio é um infiltrado da polícia nesse mesmo grupo criminoso.
5: Na máfia.
3: Que é comandado pelo Jack Nicholson. Cara, o elenco é fantástico, o filme do Scorsese, não preciso falar mais nada. Trilha sonora, tananana. E quando eu vi o noticiário ontem, tudo aquilo me remeteu a esse filme. Alexandre de Moraes, ao que parece, e vejam que eu vou colocar muitas condicionais aqui nessa fala, como eu já fiz no horário antes das 7h25, ao que parece agia como um insider, como um infiltrado no Supremo Tribunal Federal, na lista de pagamentos de Daniel Vorcaro. E como é que era feito esse pagamento? Por meio do contrato com a esposa de Alexandre. Esse contrato já não fazia sentido, ele era muito mais generoso do que qualquer outro contrato semelhante com qualquer outro advogado do Brasil. O Estadão fez esse levantamento na época desse noticiário. A média desses contratos é de 7 milhões, 8 milhões, 9 milhões, não chega a 2 dígitos. Esse passava dos 3, e passava fácil. 130 e tantos, né? 124 milhões de reais. Enfim, passava bem dos 100 milhões de reais, e ainda haveria um segundo contrato tax-free de 50 milhões. É muito dinheiro. Por quê? Você, como banqueiro, contar com um ministro infiltrado, realmente isso custa muito caro. Custa tão caro que a gente nunca tinha ouvido falar de nada parecido na história da República. Ah, mas foi isso mesmo que aconteceu? É impossível afirmar. De novo, eu estou colocando condicionais aqui. Agora, enquanto o Alexandre de Moraes não se explicar, é isso que vai se incrustar na cabeça do brasileiro, né, de quem acompanha as notícias, e na nossa também, porque as peças se encaixam. O pagamento era feito por meio do contrato, supostamente. Alexandre agia como um agente infiltrado de Daniel Vorcaro no Supremo Tribunal Federal e não apenas aconselhava o banqueiro bandido, como agia dentro do Supremo, exatamente como o Matt Damon fazia na polícia. Ele agia, né? Ele não apenas informava o chefe criminoso do que estava acontecendo. Ele agia dentro da polícia para sabotar as investigações contra o Jack Nicholson, né? E fazia isso com extrema galhardia, com muita competência, porque era uma estrela em ascensão Vocês percebem como parece que quando eu falo aqui do filme, não dá pra saber se eu tô falando do filme ou da vida real, e quando eu falo da vida real parece que eu tô descrevendo o filme? É exatamente a mesma coisa. Por que é que o Alexandre foi quem redigiu esse contrato com a esposa? A esposa é uma advogada, ela sabe fazer isso também. Por que que tudo passava pelo Alexandre? Por que que o Daniel Vorcaro teve o atrevimento de perguntar a um ministro do Supremo se ele deveria fugir do Brasil para escapar da justiça? Justiça esta, que Alexandre, da qual Alexandre é representante na sua mais alta instância. Tudo se encaixa, né? O enredo fecha no final. O roteiro faz sentido, a não ser que Alexandre apareça com uma explicação razoável de por que trocou essas mensagens com Vorcaro, né, e por que foi ele que ajudou a redigir um contrato tão vantajoso com a esposa. E por que que esse contrato era o mais importante do Vorcaro? Ele não tinha clientes mais importantes como banqueiro? Paga de qualquer jeito, paga sem nota, pelo amor de Deus, é o nosso... Por que esse sentido de urgência? E aí o ouvinte pergunta, por que que a gente não conhece o teor? Por que que a polícia ainda não conseguiu rastrear essas mensagens que foram apagadas do Alexandre de Moraes? Porque a investigação não foi aberta. E supostamente é isso que o ministro André Mendonça está tentando fazer, né? Criar um constrangimento, criar um fato que seja tão escandaloso que o plenário do Supremo não terá alternativa que não seja ordenar uma investigação contra Alexandre de Moraes, porque melhor sacrificar um ministro do que a corte toda. Porque é a corte toda que nesse momento está em xeque. A bola está na quadra do Supremo Tribunal Federal. Bom, se Paulo Gonet tivesse pedido a abertura dessa investigação, tivesse pedido que esse assunto fosse ao plenário, tudo seria mais fácil. Mas a resposta de Gonet foi a de anulação dessa investigação toda. Então agora a gente vai saber qual vai ser a atitude do ministro Fachin. Ele vai abrir essa votação no plenário, ainda que não conte com o respaldo da PGR? Seria algo inédito, mas tudo é inédito.
2: Tudo é inédito nessa
3: história. Né? E aí, repetindo aquilo que a gente disse, todos os jornais publicaram editoriais com os quais eu acho que a gente concorda. O ministro Alexandre de Moraes tem de sair agora.
2: Está insustentável, né?
3: Está insustentável.
2: É, tá. Se tornou
3: insustentável. Sair em definitivo, ou sai temporariamente, ou sai em definitivo, ou tem de se submeter a um processo de impeachment. Né?
2: Bem,
3: não há alternativa que não seja essa.
2: Falando em os infiltrados, lembra que, diante de uma outra investigação, a gente falou de um infiltrado no Legislativo, no Congresso Nacional, que era Ciro Nogueira.
3: Uhum.
2: Que entregou, inclusive, um texto, né, que foi redigido pelo Banco Master e apresentou ali para aumentar aquele colchão, né, que poderia salvar clientes de bancos em caso de quebradeira. Aí o que aconteceu? Um único partido, o PSOL, protocolou um pedido formal de cassação do senador Ciro Nogueira. Pediu para que o senador seja cassado. Em compensação, né, e aí o que se diz é que existe um corporativismo dentro do Congresso Nacional muito grande que faz com que haja uma resistência a esse tipo de pedido de cassação, enfim, de que haja um aprofundamento em algum tipo de sanção a Ciro Nogueira, que é um político muito influente, certo? Em compensação, já há uma mobilização no Congresso Nacional pedindo o impeachment de Alexandre de Moraes. O Afonso Marangoni está por aqui para trazer mais informações para a gente. Marangoni, mas que terça-feira foi essa em Brasília, hein? Bom dia para você. Conta tudo para a gente sobre o Congresso.
7: Pois é, um dia realmente muito agitado e a gente estava lá no calor da hora, Sheila, Carla e Megali, e foi vendo ali como esse caso foi ganhando o protagonismo absoluto, né? E todos comentavam, né, nos corredores essa questão que realmente já se tinha uma ideia de que tinha uma relação ali entre Moraes e Vorcaro, mas não, né, na dimensão do que foi revelado pela Polícia Federal agora. Lideranças da oposição na Câmara e no Senado anunciaram um novo pedido de impeachment, então, do ministro do Supremo, Alexandre de Moraes. A senadora Damares Alves, do Republicanos, até disse que a casa deve receber aí uma enxurrada de pedidos de impedimento contra o magistrado. O senador Carlos Viana, do PSD, por exemplo, protocolou o 54º pedido em decorrência da divulgação das mensagens, né, do celular do dono do Banco Master. O líder da oposição no Senado, Rogério Marinho, do PL, falou com a imprensa ali numa coletiva com outros representantes da oposição. Vamos acompanhar um trecho?
8: Então nós hoje, infelizmente, o nosso Senado da República não cumpre o seu papel, aliás, precisa ser reformado o regimento do Senado para permitir que essa decisão não seja apenas do presidente do Senado, mas seja do colegiado, ou pelo menos da mesa diretora, ela seja compartilhada. Então nós estamos aqui renovando um novo pedido, que eu acho que é o 53º pedido de impeachment do senhor Alexandre Moraes. Nós também estamos entrando com uma notícia crime na Procuradoria-Geral da República, onde pedimos que o senhor ministro seja investigado, ele e o senhor Andrei. Mas vejam, nós não vamos pedir ao Gonê, não. Vamos pedir ao seu substituto, ao seu adjunto, o senhor Indeburgo. Porque, infelizmente, o senhor Gonê também tem indícios de que ele, de alguma forma, pode estar nesse processo. Pode estar nessa situação.
7: Pois é, Marinho, então, fala sobre essa também questão da notícia crime, né? Que o documento diz mais, né? Sustenta a necessidade do que eles entendem, prisão preventiva e afastamento do ministro Alexandre de Moraes. Documento pede investigação pela potencial prática dos crimes de tráfico de influência e obstrução de investigação de organização criminosa. Também foi encaminhado um ofício ao presidente do Supremo, Edson Fachin, solicitando a convocação de uma sessão presencial pública e transparente do plenário para analisar os elementos apresentados pela Polícia Federal sobre as possíveis ligações entre Vorkaro e Moraes. Em outra iniciativa, os líderes oficiaram ao presidente Lula, solicitando o afastamento imediato e preventivo do diretor-geral da Polícia Federal, Andrei Rodrigues. Olha, eu estava acompanhando também a sessão do Senado ali, entre um discurso e outro, pressão muito grande, né, no presidente do Senado e do Congresso Nacional, Davi Alcolumbre, do União Brasil, dos líderes realmente da oposição, para que ele se pronunciasse sobre essa situação e se tem alguma perspectiva de abrir um processo de impeachment ou não. E aí ele não falou nada na sessão ali, zero. Mas depois os jornalistas abordaram ele rapidamente na saída e a gente vai acompanhar o que ele falou.
9: A decisão é que tem 109 pedidos.
10: O senhor vai abrir hoje?
9: Tem 109 pedidos. Você está fazendo uma pergunta muito...
11: O senhor achou dessas mensagens dentro do Vorkaro Moraes? O senhor achou republicano?
9: Eu não achei nada, não devo achar nada.
7: O ministro André Mendonça, antes da gente saber, né, o teor ali daquele relatório que o sigilo foi derrubado, ele participou de um seminário lá mesmo no Supremo Tribunal Federal e, na ocasião, defendeu a elaboração de um código de conduta para magistrados. Vamos acompanhar esse trecho.
12: Eu, desde um primeiro momento, me manifestei ao presidente Luiz Edson Fachin ser a favor daquilo que ele propôs de termos um código de conduta. Um código de conduta é uma forma de nós expressarmos para a sociedade os padrões que nós devemos ter como magistrados. Podemos discutir um pouco a modulação, mas precisamos ter um código de conduta, que nós sejamos imparciais, corretos, íntegros, tentemos ser justos na medida das nossas limitações, que nós estudemos nossos processos, que nós ouçamos as partes, que nós sejamos honestos. E toda vez que há um risco de rompimento dessa relação de confiança, nós precisamos ter padrões de prevenção. O código de conduta é um exemplo disso. É uma forma de se preservar a relação de confiança. E toda vez que há um rompimento efetivo dessa relação de confiança, é preciso haver o devido tratamento da questão.
7: Tá, então, o ministro André Mendonça. Depois teve a sessão habitual, né, do plenário do Supremo Tribunal Federal. Diz que Moraes e André Mendonça estão numa relação realmente de muita animosidade. Hoje, novamente, 14h, está prevista a sessão lá do plenário do Supremo Tribunal Federal e a gente vai estar lá de olho acompanhando, ver se sai alguma declaração em relação a esse caso todo que a gente está acompanhando aí nas últimas horas.
4: Pois é, e aí, Marangoni, é o seguinte, né? Tem um outro citado nas conversas do Daniel Vorcaro, a gente já falou aqui e vamos aprofundar agora. É o Procurador-Geral da República, Paulo Gonet, que ontem pediu a nulidade das investigações autorizadas por André Mendonça. Para o PGR, o relatório é ilegal e deve ser arquivado sem análise do mérito. Paulo Gonet alega que André Mendonça não deveria pedir apurações sem um pedido do Ministério Público e da própria Polícia Federal e que ao juiz não cabe acusar. Menos ainda ao juiz cabe realizar investigações pré-processuais, é o que diz Gonet. Segundo ele, cabe apenas ao plenário do Supremo processar e julgar ministros da corte.
3: Bom, nas mensagens, Ciro Soares aparece como principal interlocutor de Gonet com Daniel Vorcaro. O advogado, inclusive, tentou reverter no Superior Tribunal de Justiça a primeira decisão que autorizou a prisão preventiva do dono do Master. Bom, lá vem mais mensagens constrangedoras, tá? Em março de 2025, Ciro Soares enviou uma foto em que aparece ao lado de Paulo Gonet e escreveu: liga aqui, ele quer falar com você. Dias depois, o advogado encaminha outra mensagem atribuída a Paulo Gonet: já estou com saudades de você. Estou embarcando para Roma. E manda essa mensagem para ele. Depois, Ciro Soares afirma que o PGR iria com eles para Londres e encaminha um comentário, sabe, mensagem encaminhada, atribuído a Paulo Gonet, aspas: oba, tomara que tenha Macallan.
2: A marca de uísque é a mesma oferecida por Daniel Vorcaro no evento privado ocorrido no George Club, em Londres, em abril de 2024, e que contou com as presenças do próprio Paulo Gonet, do diretor-geral da Polícia Federal, Andrei Rodrigues, do então ministro da Justiça, Ricardo Lewandowski, e dos ministros do STF, Alexandre de Moraes e Dias Toffoli. Dias Toffoli, inclusive, chegou a ser relator do caso Master no Supremo Tribunal Federal, mas, nossa, faz tanto tempo, hein? A gente quase esquece disso, né? Mas concordou em se afastar após a descoberta de que viajou em um jatinho com um dos advogados de Daniel Vorcaro e que a família dele vendeu parte do resort Taiaia pro cunhado do banqueiro, Fabiano Zetel, ou Zetel, até esqueci como é que pronuncia, que tá preso. O negócio teria movimentado mais de 40 milhões de reais.
3: Rapidinho, Sheila, a gente falou sobre esse assunto no horário das 7 às 7h25, então nem todo mundo ouviu. Naquela época, Dias Toffoli era o relator, estava colocado numa situação constrangedora, porque obviamente havia um conflito de interesses não admitido e uma suspeição, uma necessidade de declaração de suspeição imperativa. Só que o Dias Toffoli se recusava a fazê-lo. E aí o que fez o STF? Criou um novo ineditismo. Aliás, um novo ineditismo é um pleonasmo, mas é que tudo é tão novo, tudo é tão inédito que até as redundâncias são válidas nesse caso. Reuniu-se a portas fechadas, com celulares desligados e criaram um acordão, uma saída digna para Dias Toffoli. Ele se retiraria da relatoria, mas não declararia suspensão e nem seria declarado suspeito pelo STF. Eu não vou entrar no mérito aqui da legalidade daquilo que fez o André Mendonça, né? Ou se todos os ritos foram seguidos, mas, de certa maneira, você tornar tudo isso público foi também uma estratégia. Tem a questão eleitoral? Tem a questão eleitoral, não tenho dúvida disso. Mas eu estou preferindo focar aqui no conteúdo daquilo que foi divulgado. E também nesse lado, que é o seguinte: ao fazê-lo, o André Mendonça impede que o caso do Alexandre tenha o mesmo destino. Que seja resolvido ali a portas fechadas, né? Num acerto entre pares dentro do Supremo Tribunal Federal. Não há mais clima, não há mais possibilidade de que isso aconteça, né? Como aconteceu com Dias Toffoli. Aliás, poderíamos retornar também ao caso Toffoli, né? E mergulhar um pouquinho mais fundo naquelas relações que acabaram sendo arquivadas, sendo engavetadas nesse processo todo. Mas antes, a gente... Gonet também,
4: pelo amor de Deus. Gonet, em que condição? A gente estava aqui falando um pouco mais cedo, né? Que condição Gonet tem de liderar isso, de questionar ou de pedir a nulidade das investigações, como é o caso? Por quê? Porque tem mais mensagens apontando essa proximidade de Gonet com Daniel Vorcaro. Uma delas indicando que Daniel Vorcaro bancou uma outra viagem do filho do PGR para Londres, né, Marangoni?
7: É isso mesmo, Sheila. Fica muito claro nessas mensagens, pelo que diz o relatório da Polícia Federal, que havia, né, uma proximidade entre o Procurador-Geral da República e Paulo Gonet, e que este elo, né, entre eles era justamente esse advogado, Ciro Soares. Aí tem um trecho aqui que eu quero ler, de 29 de março a 11 de abril, e 11 de abril, né? Que Ciro escreve a Vorcaro. Gonê perguntou se o filho dele pode ir com a gente para Londres. O banqueiro responde, óbvio, né? Depois, Ana Matos, funcionária de marketing do banco, envia a Vorcaro uma lista de nomes para aprovação dos custos da viagem. E aí é interessante porque o Daniel Vorcaro meio que protesta, falando, nossa, é muita gente, vai ficar muito caro, vocês estão doidos. Mas em relação a Ciro, esse advogado, e ao filho de Gonê, Pedro, ele escreve ok, autorizando então os custos, né, e o pagamento da despesa dos dois. Em 29 de março, esse mesmo dia, Ciro Soares encaminha para Vorcaro uma mensagem com a frase "Você é uma máquina" e completa que foi Gonê que mandou esta mensagem, então, para ser encaminhada aí ao dono do Banco Master, né? Então, enfim, são as conclusões aí do que diz a Polícia Federal. Importante dizer que esses nomes todos não se manifestaram, né? Nem o ministro Alexandre de Moraes, nem Fábio Faria, nem Andrei Rodrigues, nem mesmo Daniel Vorcaro ainda se manifestaram sobre essas revelações aí que veio com a decisão do ministro André Mendonça de derrubar o sigilo.
2: Vamos ouvir algumas análises a respeito de tudo isso, voltando um pouco para Alexandre de Moraes, né? Para o cientista político e colunista da Band News FM, Fernando Schiller, as mensagens encontradas no celular de Daniel Vorcaro revelam a possibilidade, sim, né, real, de Alexandre de Moraes ter repassado dados sigilosos a Daniel Vorcaro.
10: Evidente que as mensagens do ministro, ou pelo menos são atribuídas ao ministro, né? De novo, aqui não é uma questão de pré-julgamento, porque, bom, está em toda a mídia, só as pessoas têm acesso franqueado a todas as informações, mas qual é a interpretação disso? Né? Elas eram mensagens de visualização única, né? Por isso que é necessária a investigação. Agora, vamos lá, imagine o seguinte, onde o Vorcaro pergunta assim, mas você está dizendo que vai haver uma operação de média ou alta gravidade, significa uma operação de busca e apreensão, significa ele está induzindo, está, né, direcionando a ideia de que o ministro do Supremo, né, de novo, para perceber a gravidade disso, o ministro do Supremo fornecendo informações sobre uma operação evidentemente sigilosa da Polícia Federal. Informações de Estado, informações que jamais poderiam ser veiculadas por um criminoso que está prestes a ser preso, né? Um banqueiro que é responsável pelo maior escândalo financeiro da história do país. Né? Então, isso é de uma gravidade.
2: Fernando Schiller avalia que isso indicaria que esse ministro do STF pode ter atuado como uma espécie de consultor jurídico do Banco Master.
10: Então, isso é muito grave, né? Porque pelas mensagens, e aí preciso confirmar, preciso investigar, e a gente sempre aqui na Band tem muito cuidado com isso, né? Vamos lá, o que está claro aqui é que o advogado, na verdade, né, quem fazia a consultoria jurídica, não era a Viviane Barsi, né, era o próprio ministro. Porque por que o Vorcaro não estaria falando nesse momento que antecedeu a sua prisão com a Viviane? Ele deveria estar trocando, né, ou com os advogados do escritório, tá trocando mensagem diretamente com o ministro da Suprema Corte. Imagina o ministro da Suprema Corte liberando informações, avisando de uma operação da Polícia Federal, a qual informação ninguém pode ter acesso. Mas, então, isto é algo muito grave.
2: É a mesma opinião compartilhada pelo jurista Miguel Reale Júnior.
13: A forma dos diálogos, as expressões, a liberdade de linguagem existente entre Vorcaro e o ministro Alexandre de Moraes mostra uma proximidade extremamente significativa e, portanto, transforma o ministro numa espécie de conselheiro, orientador do Vorcaro, ao mesmo tempo marido do escritório, cujo contrato de honorários é por ele revisto, ou seja, o ministro atua aí como compliance e, ao mesmo tempo, como um conselheiro.
4: Para o ex-ministro do Supremo, Marco Aurélio Mello, a mensagem mais grave é aquela em que o banqueiro pergunta se deveria deixar o Brasil.
14: Os fatos foram verdadeiros, eles são extravagantes e merecem a excomunhão maior. Isso é que nós precisamos esclarecer e esclarecer como convém. Para tanto, se tem inquérito que estará em curso visando a elucidação de todos os elementos.
4: Marco Aurélio Melo também falou sobre o silêncio de Alexandre de Moraes.
14: Quem cala, consente. Eu não penso assim. Eu não posso imaginar que integrantes do Supremo deixem de ter a postura que se aguarde daqueles que ocupam as 11 cadeiras mais importantes do país. A minha presunção, portanto, é de não culpabilidade, mas quero, como cidadão brasileiro, esclarecimentos. A matéria tem que ser esclarecida.
4: Daqui a pouquinho, evidentemente, voltaremos a esse assunto. Mônica Bergamo falando com a gente sobre isso. Análise política do Carlos Andreasa também. Então, em instantes, a gente retoma esse assunto.
3: Agora é hora de Dark Horse. Novas informações levaram Flávio Bolsonaro a se defender. A revista Piauí soltou uma matéria, dando conta que houve mais um repasse do Banco Master à produção do filme, que não havia sido citado pelo candidato do PL. Detalhes com Larissa Biscaia.
15: O senador Flávio Bolsonaro volta a negar irregularidades nos repasses de Daniel Vorkaro para o filme sobre o ex-presidente Jair Bolsonaro, que é pai do atual candidato à presidência da República. Ontem, a revista Piauí soltou essa matéria com base em informações obtidas a partir de uma apuração ali com a Polícia Federal. E essas informações revelaram que, um dia depois de um encontro entre Vorkaro e Flávio em setembro do ano passado, o dono do Banco Master fez mais um repasse, dessa vez de R$8,5 milhões, para a produção do filme Dark Horse. Até então, o argumento do Flávio era que a última contribuição tinha sido feita em maio do ano passado. Vamos ouvir.
16: A gente não tem absolutamente nada de errado em um patrocínio privado para um filme privado sobre o presidente Bolsonaro. Não houve nenhuma contrapartida por parte de qualquer autoridade pública, onde eu me incluo, né? Então, e essas questões técnicas, desculpa, cara, tem que perguntar para a produtora, eu não tenho condição de falar. Pergunta à produtora qual é o problema, gente. Porque tá tudo feito, a prestação de conta, a perícia está feita, a conclusão foi que não há nenhum dinheiro público. Sobre esse assunto, pergunta à produtora. Vocês próprios vazaram na imprensa o contrato, nas conversas que existiam lá com ele, que ele fez um patrocínio esperando um retorno sobre a bilheteria do filme, uma relação privada. E não tem absolutamente nada de errado, foi isso. Não tem nenhum sentimento, minha querida. Ali não tem nenhum sentimento. Ali foi uma relação contratual privada, mais nada. O meu papel é emprestar essa carinha aqui, ó. Uma autorização para usar a minha imagem. E aí eu captar investimentos, foi isso que eu fiz. Nada de errado.
3: Ô Flávio, primeiro, você tá mentindo
15: minha
3: de
15: querida.
3: Novo. Você tá mentindo de novo. Tá? Não, isso não foi esclarecido, não foi divulgado pela imprensa. A gente não tem as atas, a gente não tem as notas fiscais, a gente não tem a comprovação de que essa grana foi usada para pagar o filme de fato. Não tem. Essa perícia não trouxe nada que comprovasse que esses mais de 60 milhões de reais foram de fato usados para o filme. Só quem pode fazer isso é você e os produtores do filme. E por algum motivo você se recusa a mostrar esses papéis, dizendo que tudo já foi esclarecido, sendo que não foi esclarecido. Quanto à carinha bonita de garoto propaganda, usar esse meu rostinho aqui para captar, não sei. O contrato não era sigiloso, Flávio? Então, quem é que ia ver seu rostinho? Ninguém ia ver. Isso só foi revelado devido ao trabalho diligente da imprensa, que descobriu esse pedido, que divulgou essa gravação. O repórter foi chamado de mentiroso por você, foi chamado de militante. Você disse que não tinha nada. E horas depois, parece que lembrou e admitiu que houve sim esse pedido. Depois disse que não tinha mais relação nenhuma com o Vorkaro. E aí a gente descobriu que você foi lá e visitou o Vorkaro com tornozeleira eletrônica na casa dele, um banqueiro bandido, um senador da República, né? Sendo recebido em casa por um banqueiro nessa situação. Então não está nada esclarecido. E se o seu objetivo era fornecer um rostinho bonito para servir como garoto propaganda, só quem era o público-alvo dessa investida era Vorkaro. Por que o Vorkaro, já que o contrato era sigiloso, por que o Vorkaro acha o seu rosto tão bonito, Flávio? Qual que é o interesse do Vorkaro? Aqui eu não estou sugerindo nada de atração sexual, de tensão sexual. Eu estou sugerindo que algo em Flávio Bolsonaro atraía Daniel Vorkaro para que ele liberasse tanta grana tão fácil por meio de um WhatsApp, por meio de um áudio de zap. O que seria? Eu não creio que sejam seus olhos azuis, Flávio. Seus olhos são azuis mesmo, são bonitos, mas eu não creio que seja isso que tenha motivado o... Os olhos do Flávio são azuis?
5: Nunca são claros, né?
3: São claros, né? Mas eu não acho que era isso que motivava o Vorkaro. O que motivava, então? Porque a sua relação com o Vorkaro é muitíssimo parecida com a da esposa do Alexandre. É um contrato, uma liberação de muita grana, né? Um contrato esquisito, diferente de qualquer outro contrato de captação de verba para realização de filmes, e a gente não sabe por que um banqueiro bandido teria interesse em soltar tanto dinheiro para alguém. No caso de Alexandre, a gente vai começando a entender agora, né? Com essas novas revelações. No seu caso, a gente imagina. Mas a investigação está sendo tocada em sigilo, portanto não sabemos. Mas tenho certeza que não é pelo seu rostinho bonito. Diga, o que mais, Larissa?
15: E daí a gente lembra aqui, Miguel, que pouco antes do escândalo do Master estourar, digamos assim, também pro lado da família Bolsonaro, o Flávio saiu com aquela camiseta, dizendo o Pix é do Bolsonaro e o Master é do Lula.
3: Uhum.
15: Pois bem, ainda ontem, essa fala que a gente escutou agora há pouco do Flávio Bolsonaro é de uma coletiva de imprensa que ele deu ontem em Brasília. Ele foi questionado sobre as mensagens entre o Vorkaro e o Alexandre de Moraes. Nesse momento, o senador Flávio Bolsonaro voltou a defender o impeachment de Alexandre de Moraes.
16: A minha primeira percepção é de ficar bem impactado, porque ali está comprovado que o Alexandre de Moraes era o advogado, de fato, do Vorkaro. Né, se ele edita os contratos da esposa, né, que estava ali oficialmente sendo contratada, né, se ele parece que tem alguma forma de ajudar o Vorkaro, dar garantias de que a Polícia Federal não atue em determinado momento, ou que o Procurador-Geral da República ele se posicione a favor do Vorkaro por influência de Alexandre de Moraes. Então, são muitas acusações graves, e que eu espero de verdade que ele esclareça, porque caso contrário, se ele não esclarecer e se comprovar o que essas suspeitas que estão sendo reveladas agora por vocês da imprensa, vejam a importância da imprensa, da transparência a tudo, ele não tem a menor condição de continuar sendo ministro do Supremo Tribunal Federal.
15: Bom, esse pagamento foi identificado primeiro ali em um dos relatórios da Polícia Federal e também identificado pelo Conselho de Controle de Atividades Financeiras, o COAF. O Flávio vinha afirmando que o último repasse foi em maio, depois surgem essas informações sobre um possível repasse em setembro também. A gente aguarda as atualizações.
17: 8h11.
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7: Em um segundo, tudo pode mudar. 8h17. Muito bom dia para você chegando agora. Para você conosco desde cedo, sempre muito bom contar com a sua companhia. Luciana Viana, toda a equipe da Band News BH por aqui. Vamos lá, acioná-la?
8: Na reta do Califórnia, chegada ao anel rodoviário, trânsito apertado, o excesso de veículos desde o bairro Jardim Bandeirantes, lá em Contagem. Quem sai da Ceasa, o caminho pela Helena de Vasconcelos Costa e Via Expressa é a opção, ou no Jardim Bandeirantes, o desvio pela Avenida Teleférico. 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
7: Josiane Lemos, muito obrigada pelas informações. Já já mais do meu, do seu, do nosso caminho. 8h18.
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1: Oito horas, 19 minutos. No destaque policial, uma mulher de 27 anos, morta a tiros dentro do salão de beleza onde trabalhava, no bairro Santa Cruz, região nordeste de Belo Horizonte. Segundo testemunhas, dois homens chegaram ao local em uma motocicleta. Elaine Vicente Rodrigues foi atingida por pelo menos 3 disparos e morreu no local. A Polícia Civil investiga o caso. Familiares procuram pelo caminhoneiro Elias José de Melo, de 55 anos, desaparecido desde o dia 20 de agosto. Ele havia feito uma entrega no Expo Minas e deixou o caminhão em um estacionamento no bairro Santo Antônio, em Betim. Documentos e pertences pessoais foram encontrados dentro do veículo. Elias José de Melo, 55 anos. E atenção, você que precisa passar pela 040 nos próximos dias, os pedágios da BR-040 entre BH e Cristalina, em Goiás, terão reajuste de cerca de 7%. Para automóveis, as novas tarifas variam de R$12,10 a R$17,60. O aumento atinge 7 praças de pedágio no trecho. Motocicletas, ambulâncias e veículos oficiais continuam isentos. E ainda sobre a 040, obras provocam interdições em diferentes pontos da rodovia até a próxima sexta-feira. Trabalhos entre 7 da manhã e 5 da tarde, trechos de Paraupeba, Curvelo, Caetanópolis, Esmeraldas, João Pinheiro e Paracatu. São 8 horas, 21 minutos, você segue em rede.
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10: Hora de conversar com Mônica Bergamo. Nosso assunto, obviamente, é a possibilidade de Alexandre de Moraes virar um investigado. E aí, Mônica, o que você apurou pra gente dessa terça-feira insana? Bom dia pra você.
11: É, terça-feira insana, boa palavra, Megali. É, bom, em primeiro lugar, bom dia a todos. É isso, o próximo capítulo dessa história toda, dessa terça insana, é saber se o ministro Alexandre de Moraes vai ser formalmente investigado, vai se transformar em um cidadão formalmente investigado pelo próprio Supremo Tribunal

0: Federal, né, o que vai ser decidido na sessão pedida pelo André Mendonça para que a apreciação do caso seja feita pelo colegiado, por todos os ministros da corte. A situação hoje, ô Megali, qual que é? É de indefinição, ao menos até onde a gente consegue enxergar, consegue apurar. Mas dá para a gente ter algumas pistas, porque para virar investigado, para que uma investigação contra ele seja aberta, são necessários os votos de pelo menos 5 ministros. Como que está a situação hoje, Megali? O STF tem 10 ministros, né? O Alexandre de Moraes, obviamente, não vota. Então vão ser 9 ministros votando. O ministro Alexandre de Moraes tem 4 votos com ele computados: Gilmar Mendes, Cristiano Zanin, Flávio Dino e possivelmente Dias Toffoli. Porque nesse caso ele pode não se sentir impedido para votar. Ele se declarou impedido para votar na relatoria do caso principal, né? Então ele poderia, nesse caso, votar. Vamos computar o ministro Dias Toffoli num momento de crise aguda como essa, votando para que não seja aberta uma investigação contra o ministro Alexandre de Moraes. Então, André Mendonça, do outro lado, que defende essa investigação, tem o voto dele mesmo e tem o voto do Luiz Fux garantido. 2 votos. Então ficam aí 4 de um lado, 2 do outro. Faltam 3, que ninguém tem certeza absoluta de como vão votar, né? Carmen Lúcia acompanhou Alexandre de Moraes em muitas votações. São muito amigos, tem muitas convergências de ideias. Ela fechou com ele 100% no julgamento do Jair Bolsonaro. Você se lembra disso, né, Omegário? Foi inclusive, um voto muito simbólico e importante e forte e sólido, né? Mas a relação entre eles já não estaria fluindo tão bem por divergências em outros julgamentos, e ela é considerada um voto que pode ir tanto para um lado quanto para o outro. Se ela for para o lado do ministro Alexandre de Moraes, já são 5 votos e a possibilidade de uma investigação acaba. Mas ela pode ir para o outro lado e aí segue, né, ele precisando de mais um voto, né? Qual que é o outro voto? Edson Fachin. Tanto Edson Fachin quanto Carmen Lúcia, eles são considerados ministros que, quando a coisa explode, né, tendem a ir para o lado do que seria opinião pública, né? Quer dizer, tendem a ir para o lado é isso, do que se chama de opinião pública, opinião publicada dos analistas, e está amplamente desfavorável, obviamente, ao ministro Alexandre de Moraes. Resta Cássio Nunes Marques, que sobre o qual também, que pode ir para os dois lados, assim considerado, né? Será que a pergunta que se faz, né, interessaria ao ministro Cássio Nunes Marques abrir esse precedente de uma investigação contra o magistrado da própria casa? Ele também já entrou no foco de reportagens, né, por meio do filho dele, que tem um escritório de advocacia, ele tem 25 anos, um escritório muito bem sucedido e, ao mesmo tempo, já questionado também em algumas reportagens. Então, interessaria a ele esse clima de abre investigação contra tudo e contra todos? Essa é a pergunta. Então, o ministro Alexandre, no fundo, Omegari, está por um voto aí, de se transformar ou não em um magistrado investigado por seus pares. Agora, precisa, antes disso, o Fachin marcar essa sessão, né? Não está marcado e não se sabe para quando aí ele vai marcar, ainda não anunciou. Pelo menos até onde eu vi. Então, é isso. Ele teria ali um apoio sólido de 4 ministros. Como ele não pode votar, não consegue fazer a maioria. Então, depende desses outros 3 magistrados, Megário.
1: Eu ia perguntar para a Mônica se a Mônica colheu alguma impressão sobre a possibilidade de afastamento, ainda que temporária, de Xandão, até que, enfim, a poeira
0: Tem muita
1: baixe.
0: gente defendendo,
1: Tem
0: né? Sair
1: muita
0: do foco
1: gente. Mas a
0: eleitoral,
1: toga é uma proteção também, né, Mônica?
0: né? Você se afastar, quer dizer, eu entendo que ele não perderia, né? Já teve senador que se afastou, mas não perde as prerrogativas, eu acho. Teria que ver como isso seria feito, como seria esse afastamento. Eu acho que é mais arriscado para ele deixar a toga do que ficar com a toga, né, Megali?
1: Eu
0: Eu
1: concordo.
0: acho, mas que tem pessoas defendendo isso, sim, porque com ele lá a coisa só vai crescer, ou pelo menos a temperatura vai se manter alta. Um afastamento diminuiria a temperatura, as coisas voltam para um leito mais normal e racional, e aí depois ele retornaria para se defender. Mas é uma decisão tão pessoal, né, Megali, e intransferível, né? A pessoa se afastar é ela que tem que decidir. Pelo que eu estou entendendo, até agora não teve sinal disso. A informação que eu tenho é que não.
1: Aqui eu tô falando
0: Mas
1: de.
0: tudo pode mudar, as coisas são muito dinâmicas, né?
1: Estamos
0: Até
1: falando
0: anteontem.
1: de. desculpa, né, Mônica, estamos falando de estratégia aqui, do ponto de vista dele, né? Não daquilo que é correto, justo e belo. É, para mim, alguém que está numa situação dessas não poderia continuar exercendo o cargo no STF de jeito nenhum, mas é uma decisão que ainda cabe a ele. Agora, não ser investigado depois de tudo que a gente viu ontem também é complicado, hein?
0: Sim. É, por isso que esses votos que estão aí, vamos dizer, que são considerados os fiéis da balança, né? É, por essa sua observação e de tantos outros, é que aposta que eles provavelmente votem pela abertura de uma investigação. Mas se esperar, porque também são relações ali muito próximas de décadas, né, Megali? E há também a impressão e há críticas também à atuação do ministro André Mendonça em relação ao rito, à forma, né, porque um ministro não pode investigar outro ministro. Pela jurisprudência do Supremo, a PGR deveria pedir a investigação. Existem ritos que são respeitados, jurisprudência. Ele teria atropelado isso e ele, por conta própria, decidido a fazer uma investigação, que por mais que ele diga que não é, né? A gente viu o relatório ali que, sim, é algo mais do que um simples relatório de algumas chamadas, foram feitos cruzamentos de dados, enfim, tem organograma, tem ali tudo muito... É uma investigação, o começo de uma investigação, obviamente, né? Então, questionam, alguns magistrados questionam o rito, a forma e o momento, né? Há 30 dias da eleição, você decidir, quer dizer, você ter um processo na sua mão, ser o relator de uma investigação que já está há meses correndo, decidir torná-la pública 30 dias de uma eleição, conturbando aí, né, o processo eleitoral, obviamente, né? Isso se sobrepõe até a todos os assuntos da eleição. Então, também o ministro André Mendonça está sendo muito criticado internamente por alguns setores do Supremo, e por isso que tudo isso ali dentro é um caldeirão que a gente vai saber o resultado no dia da sessão, Megali.
1: Rapaz. Mônica Bergamo volta com outros assuntos sempre exclusivos a qualquer momento. Até, Mônica.
0: Até.
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4: Mundo afora, direto de Londres, Felipe Killing.

0: Hoje, diante dos acontecimentos no Brasil, diante de toda a repercussão em Brasília, depois da divulgação aí da troca de mensagens entre o ministro Alexandre de Moraes, Daniel Vorcaro, Paulo Gonê, Felipe Killin não participa da nossa programação. Tá calor em Londres também, o verão mais quente dos últimos anos, das últimas décadas, mas o calor aqui tá mais forte. Então, Killin volta participando amanhã.
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8: 8 horas 35 minutos, está no ar mais um É da Sua Conta, nosso quadro diário em parceria com o PicPay, para falar de finanças, negócios, tudo aquilo que afeta o nosso bolso. 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
8: 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Que estratégias o empreendedor pode usar para impulsionar a divulgação do próprio negócio, Renata?
9: 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Sheila, hoje em dia é essencial ter um perfil nas redes sociais do seu negócio, do seu empreendimento, senão tem como fugir. 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
8: Boa, Renata. 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
2: Já, a partir das 11 horas, Band News na área. Mas eu já te antecipo aqui que o Atlético está classificado, hein? Para a semifinal da Copa do Brasil, Galo que venceu ontem à noite o Cruzeiro, foi de virada 2-1, Arena MRV fecha então o confronto das quartas de final com 3-2 no placar agregado. Caio Jorge abriu o placar para o Cruzeiro em cobrança de pênalti. No segundo tempo, Lucas Vilalba recebeu o segundo cartão amarelo, foi expulso. Vitor Hugo e Fred marcaram os gols da virada atleticana. O Atlético que aguarda agora o vencedor de Internacional e Grêmio. 8:40.
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2: Seu caminho. 8:41. A situação do meu, do seu, do nosso caminho, Josi.
10: Lu, falamos agora de semáforos com problemas na Avenida Tancredo Neves, assim como na Rua Pará de Minas, também a Pedro II lá no Carlos Prates. Para o motorista que dirige na região, a dica é passar com muito cuidado. O trânsito está bem embolado no caminho para o centro. Quem deixa a região do Castelo, sai também do Bandeirantes, Ouro Preto, utilizará a Avenida Carlos Luz. Qual o próximo check? Maceió, Gramado ou Europa? 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
2: Pessoal, moradores do Buritis, região oeste da capital mineira, enfrentam falta de água já há 2 dias. E a Copasa prevê a normalização completa do abastecimento até amanhã, quinta-feira. O problema, segundo a Copasa, está relacionado ao rompimento de uma adutora no bairro Nova Granada. Esse rompimento ocorrido em 19 de agosto. A tubulação passa sob um imóvel interditado pela Defesa Civil e a vazão precisou ser reduzida, afetando principalmente pontos mais altos do Buritis, do Estoril, Nova Suíça. Uma obra emergencial, ainda segundo a Copasa, está em andamento desde o dia 31 de agosto para desviar a tubulação e recuperar a capacidade do sistema. E aqui um alerta: golpistas estão se aproveitando dos problemas de abastecimento nestas regiões, inclusive também do Barreiro, para oferecer falsos serviços de caminhão-pipa. A fraude ocorre enquanto os moradores enfrentam essas dificuldades, né, no fornecimento de água. O alerta, pessoal, é para que consumidores verifiquem a procedência do serviço antes de contratar ou realizar pagamentos, né, sobretudo via Pix. É o que está acontecendo, tá? Este alerta, então. 8:43. Daqui a pouco tem o Jornal Band News Minas, primeira edição, com as principais notícias. O que é destaque nesta quarta-feira, 2 de setembro de 2026.
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1: 8h46, você segue em rede. Daqui a pouco, Inácio Soares. 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Empresa não vem com manual, não. Este é o tema.
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2: Hora de conversar com o Rodrigo Orengo. Nosso assunto são as revelações bombásticas daquilo que já foi batizado aqui na Band News FM de Terça Insana.
3: Terça Insana. Você imagina, se a nossa terça foi insana, imagina a terça-feira do Rodrigo Orengo. Levantou cedo, foi pra redação, entrou com informações.
2: Comeu um mamão com granola.
3: Pela manhã. Rimos muito. Ligo a TV, tá Rodrigo Orengo no jornal, no fim do jornal da Band, ainda trazendo a atualização a respeito da divulgação dessa troca de mensagens.
2: E aí, certamente ele não foi dali pra cama, né?
3: Não.
2: Estamos falando, obviamente, das mensagens que foram divulgadas ontem pelo ministro André Mendonça, que colocam Alexandre de Moraes, Paulo Gonê, em situações absolutamente constrangedoras, a ponto de muita gente já estar discutindo à luz do dia, abertamente, à frente de microfones, a possibilidade de uma votação pelo impeachment de Alexandre de Moraes. O Orengo vai falar sobre as repercussões em Brasília, sobre as possíveis consequências e como é que isso afeta também a eleição presidencial, que, afinal de contas, está há pouquíssimo mais de um mês de acontecer. Orengo, que terça-feira, hein, meu amigo? Bom dia para você.
4: Muito bom dia, Megali. Bom dia a todos. Terça-feira agitadíssima, né? E a gente sabe, Megali, que tudo está conectado, tem impacto, tem repercussão. Agora, tem um ponto fundamental, que é o próximo passo dentro do Supremo Tribunal Federal. Né? O que acontece agora no plenário? E claro que tem um ritual para isso, as coisas não são de imediato. Tem um pedido público, um despacho, feito por André Mendonça para fazer uma sessão aberta, transparente e que possa discutir lá as novidades. O que ele quer dizer? É a investigação de ministro do Supremo Tribunal Federal. Chegou um ponto da investigação, da apuração, que cita diretamente o ministro do Supremo. Isso nunca aconteceu. É uma avaliação do plenário sobre investigação de um magistrado da corte, né? Seria algo sem precedentes, mas agora há um pedido público feito por André Mendonça. Qual é o próximo passo? É a análise do presidente da corte, né? A PGR, Procuradoria-Geral da República, já se manifestou, pedindo, portanto, nulidade dessas provas colhidas, porque o entendimento foi que o ministro já foi, de alguma forma, investigado. Né? Não poderia ter sido. Essa é a avaliação da PGR, que nem a Procuradoria, nem a Polícia Federal solicitaram a investigação específica de pessoas, nesse caso, ainda mais com foro privilegiado. Né? Então, tem o pedido de nulidade, que, em última análise, vai para o plenário também do Supremo Tribunal Federal. O próprio André Mendonça, o ministro relator, pode responder de ofício. Ele poderia, por exemplo, rejeitar esse posicionamento da PGR, né? Mas diante de toda a repercussão, o que se espera é que ele encaminhe para o plenário. Então, o que a gente tem pela frente é uma sessão que precisa ser marcada. Tem prazo para isso? Não tem prazo. E a avaliação interna dentro do Supremo Tribunal Federal é que nenhuma medida vai ser tomada de imediato, né, no afogadilho. Isso vai ser avaliado e vai ser no tempo do Supremo Tribunal Federal. Então, claro que está nas mãos do presidente da Suprema Corte, tem um rito ainda a ser cumprido, né, é um pedido de pauta que deve ser feito por André Mendonça, mesmo depois desse ofício encaminhado, solicitando uma sessão aberta, e aí cabe ao presidente da Corte marcar essa sessão, que pode tanto analisar a investigação de um ministro da Casa, como também a nulidade, o pedido feito pela Procuradoria. E aí é claro que os grupos dentro do Supremo já vão se formando, né? Há avaliações aqui que há ministros já inclinados para um pedido de investigação e há ministros já inclinados justamente para a nulidade de provas, né? Então, agora, a bola vai estar nas mãos do presidente da Suprema Corte, que precisa marcar, mas não esperem que seja uma decisão imediata, né? Então, tem um tempo do Supremo, mas a repercussão só aumenta aqui no Congresso Nacional. E as repercussões, por exemplo, no Congresso, já são no sentido de até paralisar votações. Essa é uma sessão, uma semana de esforço concentrado, que é a última antes de votação da eleição. Né? Então a oposição está usando, inclusive, esse assunto para tentar paralisar pautas prioritárias do governo. Então vai ser um dia de mais repercussões e agora espera dar o agendamento dessa sessão no Supremo.
2: Olhem, paralelamente a isso, há a possibilidade da abertura de um pedido de impeachment no Supremo. De acordo com as regras vigentes hoje, qual seria o caminho para que isso acontecesse? De quanto tempo a gente estaria falando? Enfim, por esse outro caminho, o que poderia acontecer?
4: Aí dependeria realmente do Senado, viu, Megali? E aí o presidente do Congresso, presidente do Senado, que responde a isso. Né? E ontem a sinalização do próprio presidente do Senado foi que existem mais de 100 pedidos de impeachment, que isso não é cabido. E não espere nada do Congresso Nacional nesse período, até as eleições. O Congresso vai parar agora, é a última semana de votação. Então, nesse momento, pragmaticamente, do ponto de vista prático no Congresso, não tem como avançar com, por exemplo, o pedido de impeachment. Do outro lado, no Supremo Tribunal Federal, o que a gente tem é uma investigação que pode acontecer, que nunca ocorreu, é algo sem precedentes, é de um ministro da Suprema Corte. Mas isso também vai ser analisado no tempo do Supremo Tribunal Federal. Então o que a gente vai ver agora é, claro, muita pressão, reação política, mas as instituições vão dar suas respostas nos tempos aí que eles entendem que deve ocorrer, né? Tanto no Supremo como no Congresso Nacional.
2: Agora, o ineditismo está dado, né, Orengo? Tudo que está acontecendo aí já é algo que a gente nunca tinha visto na história da República.
4: É verdade, é verdade. E realmente um pedido de investigação de um ministro do Supremo Tribunal Federal, algo com um plenário se manifestando, e aí só para lembrar, você estava perguntando aí da regra, o que prevê o regimento da corte, são hoje 10 ministros. Eles precisam se reunir para deliberar sobre o assunto. Aí tem um pedido de sessão aberta. Imagina uma sessão como essa, né? Seria realmente uma sessão quentíssima, até porque a gente sabe que houve altercações ali entre os ministros, nos bastidores. E isso vai ser avaliado. Só um precedente que a gente tem recente, e é bom lembrar, Megali, que foi o caso de Dias Toffoli na relatoria desse mesmo processo. O que acontece? Megali, a gente acaba de receber aqui a nota do gabinete do ministro André Mendonça. A gente estava falando, chegou nesse momento. Então eu vou ler aqui a nota, aproveitar que a gente está ao vivo, sobre a reportagem publicada nesta data. O ministro André Mendonça esclarece que recebeu o empresário Daniel Vorcaro uma única vez em março de 2025 por iniciativa do próprio empresário e que se limitou a ouvi-lo. No mesmo mês, atendeu também o advogado do empresário e ainda mantém nos registros do gabinete os memoriais escritos recebidos por ocasião do encontro. Em todas as ocasiões, o assunto tratado foi a suspensão de tutela provisória, ele cita o número aqui, STP 976, que estava sob julgamento do Supremo Tribunal Federal e que discutia créditos precatórios de interesse do banco, mas que se encontrava na exata data da reunião com pedido de vista de outro ministro. Como já noticiado pela imprensa, o empresário buscou interlocução semelhante com outros integrantes do Supremo para tratar do mesmo assunto. Registra-se, aliás, que a atuação jurisdicional do ministro foi contrária à posição defendida pelo empresário, em linha com a sua posição historicamente defendida em casos semelhantes, conforme se pode verificar nos autos. Por fim, o ministro não comenta diálogos privados entre terceiros, cujo teor não lhe cabe confirmar. Sua atuação pública e privada é pautada pela legalidade e pela impessoalidade. Está aí, portanto, a manifestação do ministro André, para contextualizar, depois de uma reportagem do portal ICL, dando conta de encontro do ministro André Mendonça. Né? Então, essa é a resposta do ministro que acabou de sair.
2: O ICL publicou essa reportagem agora há pouco e deu tempo de fazer um editorial no próprio ICL Notícias, cujo título é Explica Mendonça. Tem uma explicação aí, né? Se é disso que se trata, aí o tempo dirá. Mas foi publicado há 8 minutos. Né? Mas, enfim, são momentos daqueles em que toda hora a gente tem uma nova surpresa. Agora, de fato, por enquanto, né? Não há um indício claro, né? E incontestável de que essa reunião teria relação com tudo aquilo que a gente soube ontem. Mas enfim, temos aí mais um elemento e já a resposta do gabinete do ministro, Carla.
3: E reforçando, nada, por enquanto, por parte de Alexandre de Moraes. Nenhuma nota desse tipo aqui de Alexandre de Moraes, né, Orengo?
4: É verdade, não tem manifestação. A manifestação realmente foi do gabinete, aliás, do escritório da esposa Bárcia de Moraes, né? Então essa foi a manifestação, né? Então se aguarda ainda um posicionamento pessoal do ministro Alexandre de Moraes.
2: Orengo, havendo novidade, só avisar. Bom trabalho.
4: Bom trabalho, até mais.
5: Havendo novidade, tipo daqui um minuto, né? Porque tá sendo assim,
2: minuto,
5: né?
2: E meio.
5: É louco isso.
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0: seu caminho. A saída para Betim agora, Lua, de trânsito muito agarrado na Avenida Cardeal Eugênio Pacelli, que está com fila lá perto da trincheira da CEMIG. Reflexo de ocorrência envolvendo veículos, situação bem complicada no trânsito agora, porque há impactos na Avenida Amazonas, anel rodoviário nos dois sentidos. Quem deixa a capital passar pela Via Expressa, sem dúvidas, compensa mais, viu, Lu? 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
1: 9 horas em ponto.
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3: Quando o fundador de uma empresa ou o CEO dela decidem que é hora de mudar algo na dinâmica interna, eles estão querendo que os resultados melhorem. Pode ser o lucro que precisa aumentar, pode ser o custo que tem que diminuir, pode ser uma nova frente de atuação que precisa começar. Ter objetivos claros é fundamental, mas daí a isso bastar, faz-se uma longa distância. Qualquer mudança estratégica começa na mente de uma ou mais pessoas. Mas a realização dessa mudança dependerá das mãos de outro grupo. Sim, porque não basta ter um manual indicando como fazer. Ter manual é bom, é direção, mas manual não faz. São as pessoas que, entendendo bem ou mal o que disse o manual, vão fazer. Hoje amanheci pensando como as empresas têm contado com a sorte. Será por inocência dos seus líderes, por terem se esquecido como é o dia a dia da operação, por nunca terem estado lá? Sim, alguns empreendedores são investidores e não construíram o negócio passo a passo. Ou será porque não estão dando conta de monitorar a equipe e acompanhar a execução da estratégia? E não estão dando conta porque faltam ferramentas ou falta a percepção de que é preciso monitorar o desempenho das pessoas? Pensando bem, também podem faltar supervisores dispostos a supervisionar. É, não vejo líderes de área vocacionados a orientar, corrigir e ensinar de novo quando veem que a equipe ainda não aprendeu. Falta pedagogia nas empresas. E falta porque ela dá muito trabalho. Os líderes de hoje querem apenas apresentar aquele objetivo elevado, que deverá ser alcançado por todos. Mas esses líderes não têm lá muita paciência e talvez nem método para se sentar rotineiramente com seus gestores mais próximos, analisar o que eles vêm fazendo, propor mudanças, reforçar pontos positivos e repetir o ciclo infinitas vezes e garantir que esses gestores façam o mesmo com as equipes deles. Mas não, é mais cada um na sua função e a sorte nos abençoando. E se não conseguirmos realizar a estratégia, a explicação estará na ponta da língua. O mercado que é difícil ou a macroeconomia que só atrapalha. Mas olhar para dentro, que é decisivo, os líderes não querem. Eu fico por aqui, mas você me encontra nas redes sociais, no perfil Inácia Soares.
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1: Pelo menos uma diferença de quase 10 graus, hein? Entre as máximas de ontem e hoje. Belo Horizonte para esta quarta-feira. Céu nublado, previsão de pancadas de chuva ao longo do dia, possibilidade de trovoadas. A temperatura máxima, então, deve ficar ali entre 24 e 25 graus. Alerta amarelo, então, para tempestades e chuvas intensas, tá, pessoal? Com possibilidade de volumes entre 20 e 30 milímetros por hora, rajadas de vento de até 60 quilômetros por hora e ainda há possibilidade, né, a previsão de queda de granizo. A gente segue atualizando.
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0: Hoje o nosso Eduardo Barão excepcionalmente não participa da programação neste horário, mas volta daqui a pouquinho às 11 horas da manhã no Band News Station.
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3: Andreasa tá num voo agora, deixou o comentário dele gravado, mas em cima do fato. Ele fala sobre as mensagens trocadas por Daniel Vorcaro e Alexandre de Moraes. Diga lá, Andreasa.
4: Bom dia, pessoal, tudo bem?
3: Bom dia.
4: Eu tô desde ontem lendo, finalmente acabei, o relatório da Polícia Federal. Nós estamos falando aqui já não mais daquele terrível conjunto de vazamentos, mas de uma peça, de um documento, de um relatório da Polícia Federal. Dedicado ao ministro Alexandre de Moraes. As questões de procedimento, da atividade de André Mendonça, coisa que examinaremos mais adiante. Mas eu quero chamar atenção, fazer um hiperfoco aqui, como se diz, sobre uma das mensagens de Daniel Vorcaro. A gente não sabe o que Alexandre de Moraes dizia. Nós não temos as mensagens, não conhecemos as mensagens de Alexandre de Moraes para Daniel Vorcaro. Sabemos, no entanto, que existiram. As mensagens de Vorcaro, por outro lado. Muitas. E algumas delas quase que nos dizem o que dizia Alexandre de Moraes. E é sobre isso, especificamente sobre uma dessas mensagens, nesse hiperfoco que eu quero tratar. Vou pedir licença para vocês para ler aqui, para pegar as minhas anotações. Nós estamos em 15 de novembro de 2025, significa antivéspera da primeira prisão de Daniel Vorcaro, que aconteceria no dia 17 de novembro, aliás, dia daquela mensagem. E agora fica bastante claro que sabedores todos, inclusive Alexandre de Moraes, de que havia um mandado de prisão contra Vorcaro, dia em que Vorcaro pergunta a Alexandre de Moraes sobre se o ministro conseguira bloquear alguma coisa. Mas antes disso, no dia 15 de novembro, tem essa mensagem aqui. Veja, aqui temos Daniel Vorcaro reagindo a algo que lhe dizia, que lhe passava Alexandre de Moraes. Todo mundo se vê nesse lugar da reação aqui. O interlocutor é Alexandre de Moraes, quem fala é Daniel Vorcaro. Que loucura! O que seria loucura? Que informação passava Alexandre de... Seria algo sigiloso? Que informação passava Alexandre de Moraes a Daniel Vorcaro aqui? Que loucura, bem na semana que estou resolvendo tudo. Naquela altura, Vorcaro encaminhava, ou fazia crer que encaminhava a solução de venda do Banco Master. Bem na semana que estou resolvendo tudo, aquele mesmo juiz Ricardo, Vorcaro pergunta a Alexandre de Moraes, depois do... Que loucura, sobre si... Imagino a informação que passava Alexandre de Moraes era relativa a esse juiz Ricardo. O juiz Ricardo é o juiz da Vara Federal de Brasília, do Distrito Federal, que ordenaria a prisão de Daniel Vorcaro. Olha a gravidade disso aqui, porque fica posta a ideia de que Alexandre de Moraes tratava com Daniel Vorcaro sobre informações sigilosas. Porque ninguém deveria saber aqui de que vinha ordem contra Daniel Vorcaro. Aquele mesmo juiz Ricardo, ele pergunta, e o Galípolo, está sabendo? Pergunta para Alexandre de Moraes sobre se Gabriel Galípolo, presidente do Banco Central, estava sabendo do que ocorria, o que quer que fosse. Aí continua, conseguimos fazer algo? Pergunta para Alexandre de Moraes sobre se conseguiriam fazer algo relativamente ao quê? Relativamente ao juiz que ordenaria a sua prisão, dele, Vorcaro. E finalmente... Acha que segunda já tem o que estar fora? É o Daniel Vorcaro, essa figura, perguntando a Alexandre de Moraes sobre se deveria fugir do Brasil, consultando o ministro do Supremo Tribunal Federal, sobre se deveria fugir do Brasil, com base em informações que talvez, sendo generoso, não deveriam circular.
3: É isso. Andreasa volta às 14h no Tem Método. Gente, uma notícia triste. Faleceu Gracindo Júnior. Hoje de manhã, no Rio de Janeiro, Gracindo Júnior. Tem uma carreira por si só, né? 50 anos dedicados ao teatro, TV, rádio, cinema. Foi ator, foi diretor dos Trapalhões. Carla, para nossa alegria, olha quanto a gente tem que ser grato ao Gracindo Júnior. E além de tudo, paralelamente, era filho do Paulo Gracindo, que também é um dos gigantes das artes brasileiras. O Gracindo Júnior estava com 83 anos. Por enquanto, não temos... A causa da morte não foi divulgada e a gente não tem ainda informações sobre o velório e o sepultamento. Nosso grandíssimo abraço à família toda.
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2: Juliana Rosa também não participa hoje ao vivo da nossa programação, mas você não fica sem o destaque da economia, porque a produção da indústria varia 0,2% em julho, interrompe 2 meses consecutivos de queda. Em relação ao mesmo período do ano passado, a atividade industrial, no entanto, recuou 0,5%, informações divulgadas hoje pelo IBGE.
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5: Eu sou o Sérgio Aime, está começando agora o Minuto do Empreendedor, apresentado pelo Banco BTG Pactual Empresas, que tem entre os seus propósitos ajudar os jovens empresários e empreendedores a alcançarem o sucesso. Na minha companhia, Rafael de Albuquerque, que é o fundador e CEO da Zux. Rafael, na sua opinião, de que forma que os jovens empreendedores e empresários devem agir para atingir o sucesso?
6: Vou falar que eu falo para mim desde o início, quando eu fundei a Zux. São algumas palavras mágicas. Paciência, persistência, resiliência e longo prazo. Nada fica pronto do dia para noite.
5: Valores importantes que permitiram, Rafael, o sucesso da Zux e, se bem aplicado, o dos jovens empresários e empreendedores. Esse é o nosso propósito aqui no Minuto do Empreendedor, apresentado pelo BTG Pactual Empresas.
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9: Não há tempo para mais nada. Obrigado pelo carinho, pela companhia. Amanhã tem mais, às 7 horas da manhã. Boa quarta-feira, gente.
10: Beijo. Fôlego.
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14: 9 horas 28 minutos. Bom dia para você, sintonizado na Band News FM Belo Horizonte. Hoje é quarta, 2 de setembro de 2026. Seja muito bem-vindo, muito bem-vinda ao Jornal Band News Minas, primeira edição. Eu sou a Maria Fernanda Sinini, tô chegando agora aqui ao meu lado, Luciana Viana. Bom dia, Lu.
15: Oi, Sinini, muito bom dia, né? Para você, para todos que chegam agora, para quem está conosco desde cedo, é sempre muito bom contar com a companhia, tá? De cada um de vocês. Vamos lá neste meio de semana com chuva, hein? Quarta-feira. Bora lá.
14: Bom dia, Murilo.
16: Bom dia, Sinini. Bom dia, Luciana. Bom dia, ouvintes da Band News, nessa manhã maravilhosa de quarta-feira.
14: E a gente... Nossa,
15: é. Sim. Então. Não, imagine. É porque ele tá falando, provavelmente, em relação ao jogo de ontem à noite. Talvez.
16: Eu?
15: Talvez pelo clima mais fresco hoje também, né? Com chuva, aquele calor ontem. Tava insuportável anteontem também.
16: Isso aí, é o clima.
14: E a gente faz o convite a você que circula por BH, região metropolitana. Como é que tá o seu caminho? Semáforos em flash apagados? Manda para cá o seu destaque. Tem opinião também sobre os nossos assuntos? Fique à vontade, 31992138343. E a gente já está ao vivo no YouTube, no canal Band Minas. Por lá você nos assiste. Você também participa do nosso chat e a gente constrói o noticiário junto com você. Moradores da região oeste de Belo Horizonte estão há 2 semanas sem água após o rompimento de uma adutora no bairro Nova Granada. Por causa do problema, escolas foram obrigadas a suspender as aulas. A Copasa, responsável pelo sistema de abastecimento, promete regularizar a situação até amanhã. Fala, Paulo Xavier.
17: O desabastecimento de água afeta, inclusive, o funcionamento de escolas da região, que estão cancelando aulas. A Copasa iniciou na segunda-feira uma obra emergencial para construir um novo trecho de uma adutora para recuperar a capacidade do sistema na região. A previsão de regularização completa do abastecimento de água é até esta quinta-feira. Enquanto isso, a Copasa diz que faz manobras operacionais e disponibiliza caminhões-pipa para serviços essenciais. A gerente de macrooperação de água da Copasa, Núbia Vale Noli, em postagem nas redes sociais da empresa, justifica os transtornos causados com a obra e pede para a população racionar a água.
18: Entendemos o transtorno que essa ausência dessa adutora tem causado, né, os desequilíbrios que a ausência dessa adutora tem causado no abastecimento da região. Estamos colocando todo o esforço dos técnicos da companhia para a solução desse problema, mas, de toda forma, solicitamos à população que mantenha o consumo consciente até que o sistema seja completamente reequilibrado. Permanecemos monitorando o sistema 24 horas por dia, conseguimos identificar quais regiões estão com abastecimento comprometido e direcionar, através de manobras operacionais, a água para aquela região para restabelecer o equilíbrio do abastecimento.
17: Tudo começou após o rompimento de uma adutora no bairro Nova Granada, em 19 de agosto. A tubulação passa sob um imóvel que precisou ser interditado pela Defesa Civil e a Copasa precisou adotar uma solução provisória que reduziu a vazão e provocou oscilações de pressão, principalmente nas áreas mais altas, dos bairros Buritis, Estoril e Nova Suíça.
15: A indicação do senador Rodrigo Pacheco ao Tribunal de Contas da União será analisada hoje pela Câmara dos Deputados. Se aprovado pelos deputados, o político mineiro irá assumir a cadeira do ministro Bruno Dantas, que renunciou ao cargo aos 48 anos. Ele poderia permanecer na cadeira até os 75 e ele renunciou. Ontem, o nome de Rodrigo Pacheco foi apreciado pelo plenário do Senado após indicação do presidente do Congresso, o senador Davi Alcolumbre. O rito tramita em regime de urgência, o que dispensa a necessidade de sabatina.
14: Pacheco era a principal escolha de Lula para compor o palanque em Minas Gerais. Depois de meses de negociação, ele negou o convite para ser candidato ao governo aqui do estado e anunciou a saída da vida política.
15: Relatório da Polícia Federal que expõe relação entre o ex-banqueiro Daniel Vorcário e o ministro Alexandre de Moraes repercute entre os candidatos ao governo de Minas Gerais. A Tayane Ribeiro conta pra gente.
19: Cleitinho Azevedo, do Republicanos, esteve em sessão do plenário no Senado e pediu para que o presidente da Casa, Davi Alcolumbre, paute o impeachment do ministro o mais rápido possível. Já Flávio Rosco, do PL, postou um vídeo nas redes sociais dizendo estar assustado com as notícias e também cobrando uma posição do Senado para a saída do ministro da Corte. Não foram encontradas manifestações nas redes sociais dos candidatos Alexandre Calil, do PDT, Gabriel Azevedo, do MDB, Matheus Simões, do PSD e Patrus Ananias, do PT. Entre os presidenciáveis, o governador Romeu Zema, do Partido Novo, fez várias publicações nas redes sociais pedindo o impeachment de Alexandre de Moraes e reforçando o conceito de intocáveis ao se referir ao ministro da Corte.
14: Confira agora a agenda dos candidatos ao governo de Minas nesta quarta-feira, Maria Vital.
20: Alexandre Calil, do PDT, cumpre a agenda em Governador Valadares, no Vale do Rio Doce, onde se encontra com o prefeito da cidade, faz caminhada pelo mercado municipal e atende a imprensa no local. Mais tarde, concede entrevista a emissoras de televisão. Cleitinho, do Republicanos, não divulgou a agenda de campanha até o início desta manhã. Flávio Roscoe, do PL, visita AC Minas pela manhã e participa de um podcast. No início da tarde até a noite, grava conteúdos de campanha e participa de debate promovido por um veículo de comunicação de Belo Horizonte. Gabriel Azevedo, do MDB, grava conteúdo audiovisual e participa de encontro com apoiadores no Café Palhares, em Belo Horizonte. À noite, participa de debate promovido por um veículo de comunicação da capital. Matheus Simões, do PSD, cumpre agendas institucionais em Montes Claros, no norte de Minas, relacionadas ao apoio aos municípios durante o período de seca e ao decreto referente ao El Niño. Também participa de sabatina em uma emissora de televisão da cidade e à tarde grava vídeos. Patrus Ananias, do PT, não divulgou a agenda de campanha até o início desta manhã.
15: A Justiça Eleitoral oficializa a candidatura de Aécio Neves ao Senado. Matheus Hermógenes.
0: A candidatura de Aécio Neves do PSDB ao Senado é oficializada na tarde desta terça-feira no sistema do Tribunal Superior Eleitoral. O ex-governador de Minas Gerais declarou mais de R$22 milhões em bens. Em relação às eleições de 2022, o patrimônio informado cresceu mais de 1000%. Aécio Neves, que chegou a descartar participação na disputa deste ano, será o único candidato a senador na chapa majoritária, encabeçada por Alexandre Calil, do PDT. Os dois nomes registrados anteriormente para o cargo, Marcelo Eringer, do PDT, e Gustavo Galassi, do PSDB, renunciaram. Eles serão suplentes de Aécio. A legislação eleitoral permite trocas até 20 dias antes da eleição, ou seja, até 14 de setembro.
21: Nos outros assuntos, a Polícia Federal realiza nesta manhã uma operação de combate ao contrabando de migrantes para os Estados Unidos. Essa ação ocorre no Vale do Rio Doce. Ao todo, são cumpridos 13 mandados de busca e apreensão. Uma pessoa foi presa em flagrante por porte ilegal de arma de fogo. Segundo as investigações, um dos alvos teria enviado 230 brasileiros de forma ilegal ao país norte-americano entre 2021 e 2024. Até o momento, 9 veículos foram apreendidos e aproximadamente R$24 milhões bloqueados. A investigação também apontou o uso de empresas de fachada e lavagem de dinheiro.
15: Falamos sobre clássico jogo ontem à noite, porém fora de campo. Briga entre torcedores termina com morte na Grande BH. Tamires Xavier.
22: Uma briga após o clássico entre Cruzeiro e Atlético terminou com a morte de um torcedor do Cruzeiro de 22 anos na madrugada desta quarta-feira, no bairro Jardim Canadá, em Nova Lima, na região metropolitana de Belo Horizonte. O suspeito, de 52 anos, torcedor do Atlético, foi preso em flagrante. De acordo com um boletim de ocorrência, os dois estavam em um bar assistindo a partida quando começaram uma discussão. Segundo o suspeito, o cruzeirense teria dado tapas no rosto dele. Em seguida, ele pegou uma faca, golpeou o colega e fugiu. Os dois moravam em repúblicas diferentes no bairro Jardim Canadá e trabalhavam em uma mineradora. Durante as buscas, a polícia militar localizou o suspeito escondido em uma área de mata próximo a um ponto de ônibus às margens da BR-040. Aos militares, ele confessou o crime. A faca utilizada na ação foi encontrada dentro da pia da residência onde ele morava e foi apreendida. O suspeito foi levado para a delegacia e permanece à disposição da justiça. O corpo da vítima foi encaminhado ao Instituto Médico Legal.
21: A parte bonita dentro de campo, jogadores disputando ali uma vaga nas semifinais da Copa do Brasil e deu Atlético Mineiro, que venceu de virada o clássico. Quem brilhou foi o Fred, o Galo venceu por 2-1, agora aguarda o resultado de Grêmio Internacional. É feio falar, não sei se é feio, colocar o brilho em um só jogador, porque é um jogo coletivo, enfim. Ah, não sei.
16: Tá. Tá certo. O Fred brilhou no jogo de ontem, né? Porque deu passe e fez o gol, mas o Atlético jogou muito bem coletivamente. Inclusive a torcida do Atlético fez muita diferença no jogo de ontem.
21: O Galo começou pressionando, mas foi o Cruzeiro que saiu na frente. Teve um pênalti ali em Caio Jorge, ele conseguiu fazer o primeiro gol. Já no segundo tempo, o técnico Arthur Jorge optou por tirar Gerson, que pediu para sair, Matheus Pereira e Caio Jorge. Essas mudanças que foram muito criticadas pela torcida celeste. A expulsão de Vidalba também contribuiu para o resultado negativo. O Atlético aproveitou a situação, Fred deu assistência para Vitor Hugo empatar aos 43, para empatar e depois, aos 43, ele marcou o gol da virada. Agora são 14 jogos do Galo consecutivos sem perder. Já o Cruzeiro, resta o Brasileirão. A Raposa tem como meta, para salvar o ano, também conquistar uma vaga na Libertadores do ano que vem. Foi um jogo bonito, eu vi um pouco.
16: Foi assim, ótimo o jogo,
21: eu,
16: pessoal.
21: Eu que não entendo muito de futebol, eu realmente me chamou a atenção.
16: Não, foi muito legal isso, é interessante você falar. Depois sobre o jogo, os meninos vão comentar mais tarde aqui, no Band News na área. Mas o jogo, inclusive, ganhou repercussão nacional por causa disso, né? Muita gente, além de ter transmissão para todo o país, muita gente comentando e classificando ele como um dos melhores jogos do ano, se não o melhor jogo do ano do futebol brasileiro, porque foi um jogo muito aberto, né? Os dois times se entregando, se atacando, enfim. É, foi muito interessante mesmo. Dois bons jogos, mas esse, especificamente esse jogo de ontem, foi um jogaço, assim. Jogasse, eu acho, por parte do Cruzeiro, vou deixar os especialistas falarem depois, mas essa substituição dos três principais peças do time foi decisivo. Eu acho que foi decisiva essa substituição, mas isso nós vamos deixar para os nossos especialistas aqui comentarem depois.
15: Para além do futebol, a estética, uma torcida maravilhosa, estava linda a arquibancada, né? Linda a torcida ontem na Arena MRV, e aquele toque especial da chuva, que lindo jogo, para além do futebol.
21: Falando estética, como é que chama o jogador do Cruzeiro 29? Eu acho que é o capitão.
16: O capitão é o Romero.
21: Gente, falando... Oh, ele tá arrumadinho, né? Ele fica arrumadinho no jogo com a blusinha pra dentro. Blusa pra dentro, que
16: cabelo com uma tiara.
21: Que arrumou? Sim. Gente, parece que a avó do menino que arrumou ele.
16: Ah, mas ele
21: arrumadinho, é... Arrumadinho, esteticamente arrumadinho.
16: É o argentino Lucas Romero, um brigador dentro de campo, assim. É. Um jogador com muita raça, muita entrega, assim. Tanto que era o capitão do time ontem.
21: Mas a vozinha dele tá de parabéns. Que arrumou ele assim, ó. Impecável. Todo mundo com a camisa pra fora e ele lá, ó. Alinhado.
16: Mas o melhor lance, já que você falou de vozinha... É uma senhora que apareceu, e tô rindo assim mais sem parar, assim, né? O narrador do Sport TV, Luiz Carlos Júnior, quando o Atlético empata o jogo, olha a alegria da senhora, e a senhora fazendo um gesto. Muito bom, cara, muito bom.
21: Aí,
16: achei sensacional, né? Ela com o dedo do meio ali, mandando saudações pra torcida rival ali. E ele, olha a alegria da senhora, e a senhora...
21: Adoro. Outra coisa que me chamou a atenção foi uma propaganda de salsicha, linguiça, que ficava rodando ali, ó. Uma linguiça rodando naquelas, né, aqueles telões que ficam passando a propaganda em volta do campo. E tinha uma de linguiça e ficava rodando a linguiça. Olha que
16: é isso que eu ia falar. Só quem tem atenção difusa no jogo. Todo mundo olhando pro campo, ela tá olhando pro entorno.
21: Uma linguiçona passando lá, ó. Pra lá e pra cá. E a roupinha alinhadíssima do capitão do Cruzeiro. 9h42... 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
22: Belo Horizonte e a região metropolitana tem céu parcialmente nublado, com pancadas de chuva e trovoadas isoladas nesta quarta-feira. Na capital, a temperatura varia entre 17 e 24 graus, com a umidade relativa do ar em torno de 50%. Em Minas Gerais, na Zona da Mata e nos vales do Jequitinhonha, Mucuri e Rio Doce, o céu segue parcialmente nublado a nublado, com pancadas de chuva. Nas regiões norte e noroeste, o céu fica claro a parcialmente nublado, com pancadas de chuva e trovoadas isoladas. Nas demais áreas, o céu permanece parcialmente nublado a claro. No sul, Campo das Vertentes e oeste, há possibilidade de chuva isolada. As temperaturas no estado oscilam entre 10 e 39 graus.
21: Ô, gente, acabei de ver a imagem aqui da senhora com um dedo do meio riste.
16: Tá famosa, ela vai ganhar um galo de prata, essa senhora.
21: E o narrador, a senhora vibra, e ela vibrando o dedinho. Maravilhosa essa cena, 9h43.
15: Olha que...
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21: Agora é o trânsito, Josiele Lemos. Bom dia pra você.
15: Ei, Sinine, bom dia pra você, Lu. E pro ouvinte que nos acompanha aqui no jornal, vamos falar da Avenida dos Andradas, sentido área hospitalar. Trânsito complicado agora na chegada ao Parque Municipal, fila desde o Complexo da Lagoinha. A dica pro motorista que dirige no sentido área hospitalar é pegar o desvio pelas Avenidas Olegário, Maciel e Bias Fortes. 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
3: Manter a arborização de uma cidade exige cuidados, principalmente no período de chuva forte, quando aumenta, né, o risco de quedas. BH, por exemplo,
15: tem mais de 225 mil árvores espalhadas pela cidade. Bom, vamos acompanhar de que forma, né, essa arborização está sendo cuidada pelo município. Matheus Hermógenes traz as informações.
0: Pelo terceiro ano consecutivo, Belo Horizonte recebeu o certificado de Cidade Árvore do Mundo pelo trabalho de arborização e pelas ações ambientais desenvolvidas no município. O reconhecimento é concedido pela Arbor Day Foundation e pela Organização das Nações Unidas para Alimentação e Agricultura, a FAO. A arborização traz diversos benefícios para a cidade, mas também exige cuidados, principalmente durante períodos de chuva. Só nos três primeiros meses deste ano, foram registradas quase 240 ocorrências de queda de árvores, muitas delas durante tempestades. Com a forte chuva do último domingo, novos casos foram registrados. A professora e educadora ambiental Michele Fialho explica alguns dos motivos que podem levar uma árvore a não resistir às condições climáticas.
4: O que ajuda essa árvore a se enfraquecer e cair no meio de uma tempestade é o sufocamento das raízes. Quando você cimenta a base da árvore, a gente tem que lembrar que a árvore é um ser vivo, né? Então, como um ser vivo, ela precisa de água, ela precisa respirar. E muitas pessoas, até por ignorância, por desconhecimento, cimentam o passeio até o pé da árvore. Então, não absorve água direito, a raiz se enfraquece, ela não está forte o suficiente para aguentar a ventania de uma tempestade.
0: De acordo com o inventário realizado pela Prefeitura, Belo Horizonte tem atualmente mais de 225 mil árvores espalhadas pela cidade. Apesar do número expressivo, a quantidade poderia ser ainda maior. Segundo a própria PBH, entre janeiro de 2024 e março deste ano, mais de 10 mil árvores foram suprimidas em diferentes regiões da capital. O vento forte não é a única causa das quedas. Outros fatores também podem contribuir, como o envelhecimento natural, o plantio inadequado de espécies, acidentes, desequilíbrio da copa, pragas e podas clandestinas ou mal executadas. A bióloga e botânica Fernanda Hague explica que a prefeitura tem equipes treinadas para atender as solicitações da população. Em casos que envolvem a rede elétrica, no entanto, a responsabilidade é da CEMIG. Segundo ela, algumas podas realizadas nessas situações nem sempre são feitas da forma adequada, e alguns sinais podem servir de alerta para a população.
5: O aparecimento, que é o mais tradicional, que o pessoal costuma assustar mais e que é mais visível a olho nu, é o aparecimento de pragas, por exemplo, de cupins, de algumas brocas, de alguns insetos, de muitos ovos ali, porque também tem muitos animais que colocam ovos, mas quando tem uma grande quantidade, igual a gente consegue ver aqui também, ou quando o desprendimento é por completo, igual a gente está vendo aqui das cascas, nesse caso, e até mesmo quando ela já para de dar ali frutos ou flores.
0: Um projeto de lei que permite ao cidadão realizar a poda ou retirada de árvores, caso a prefeitura não responda à solicitação dentro do prazo, também tramita na Câmara Municipal. Em julho, a Comissão de Meio Ambiente, Defesa dos Animais e Política Urbana deu parecer contrário à proposta.
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21: 9h48, bom dia, Murilo.
16: Bom dia de novo, Sininho, Luciana e ouvintes. Antes de entrar aqui na questão principal do comentário de hoje, queria só falar sobre esse problema que a gente continua, né? E todo dia eu vou falar enquanto tivermos termos esse problema aqui em Belo Horizonte. A questão dos semáforos, né? Choveu ontem à noite, ventou muito ontem à noite.
21: Temos matéria sobre isso.
16: Ótimo, ótimo. E assim, impressionante, né? Hoje no meu caminho, pelo menos 3 semáforos com problema, um completamente apagado, 2 piscando. A boa notícia é que nesse estava apagado, tinha um agente da BH Trans, viu? Parece uma coisa rara, mas tinha um agente da BH Trans controlando o trânsito, mas mostra a fragilidade desse sistema semafórico aqui de Belo Horizonte, que a gente já fala que, só que eu estou na Band News aqui, já tem 6 anos, e desde então é um problema recorrente, chuvas, ventos, qualquer coisa, né? Alguém espirrou mais forte do lado de um semáforo aqui em Belo Horizonte, ele ou apaga ou ele começa a piscar. Só queria fazer esse registro. Agora, sobre o comentário mesmo, é impressionante o tamanho da corrupção, vamos dizer, do envolvimento de Daniel Vorcaro, do Banco Master, com as principais autoridades do país, autoridades políticas, do judiciário, do executivo e do legislativo brasileiro. Cada dia que passa, novas informações, né? Há questionamentos sobre como foi vazado ou não, se está certo a atitude do André Mendonça ou não, mas se atendo às mensagens, é assustador o conteúdo das mensagens e o tamanho do envolvimento, ao que tudo indica, principalmente do ministro Alexandre de Moraes. E agora, fazer um comentário sobre isso, né? Como que o impacto dessas novas revelações, desses novos áudios nas eleições, né? Nós estamos no meio de uma campanha eleitoral, claro que vai ter impacto maior nas eleições nacionais, lógico, não tem dúvida, mas como que isso vai repercutir também Brasil afora, eleições para governador, para deputado federal, para senador, vai ser muito impactado, porque o Senado tem a prerrogativa de votar impeachment de ministro do STF, a gente está vendo esse movimento. Ontem, por exemplo, o senador Carlos Viana protocolando mais um pedido de impeachment do ministro Alexandre de Moraes. Então essa vai ser uma pauta presente aqui nos candidatos ao Senado por Minas, né? Claro, todos já estão sendo perguntados, vão continuar sendo perguntados sobre essa questão de impeachment de ministros do STF, porque hoje é uma pauta que já, independentemente da eleição, já está lá no Senado. O presidente Davi Alcolumbre está sendo pressionado, inclusive para colocar em votação a questão do impeachment de ministro do STF, e todos os candidatos aí vão ser, né, inclusive vão ser sabatinados aqui no Grupo Bandeirantes, em Minas Gerais. Nós temos aí 17 candidatos, né, 10 deles de partidos com representatividade, 9 deles, na verdade, de partidos com representatividade no Congresso, vão ser ouvidos aqui pelo Grupo Bandeirantes em Minas Gerais, e essa pergunta vai estar presente, né? Qual que é o comportamento, qual que é a expectativa deles a respeito de possível impeachment de ministros do STF, né? Do ministro Carlos Viana, a gente precisa nem falar que ele é atualmente senador, né? E tenta a reeleição, e ele, como eu disse, ele já fez um pedido ontem, mais um pedido ontem, para esse impeachment. O candidato ao governo de Minas, Cleitinho, também foi ontem a Brasília, esteve no Senado e falou que, se for preciso, ele até larga a campanha, deixa de fazer campanha para o governador, para ficar em Brasília, para se concentrar na questão de um eventual impeachment de ministros do STF. O foco, como eu disse, principal é o ministro Alexandre de Moraes, pelas revelações aí envolvendo ele, filhos dele, a mulher dele, e até agora, né, ele não disse nada, se mantém em silêncio. É uma grande expectativa sobre, inclusive, como a corte, né, como o STF vai tratar isso. Mas não para por aí o envolvimento nas eleições aqui de Minas Gerais. No relatório da PF divulgado ontem, né, não divulgado pela PF, vazado ontem, foi retirado o sigilo, na verdade, do relatório. O ministro André Mendonça do STF tirou o sigilo do relatório, que traz algumas, né, parte dessas mensagens, né, mensagens telefônicas, de WhatsApp, que foram interceptadas pela Polícia Federal, e algumas delas, e aí que eu falei que envolve outros personagens da eleição aqui em Minas, uma dessas mensagens cita, mesmo que indiretamente, o ex-procurador-geral de Minas Gerais, Jarbas Soares, hoje atualmente vice na chapa de Patrus Ananias do PT. Em que contexto o Jarbas é citado? Só para a gente entender aqui, em que contexto ele é citado? Em abril de 2024, o Jarbas era procurador-geral aqui de Minas Gerais e concorria numa eleição para o Conselho Nacional de Procuradores-Gerais do Ministério Público. Há uma eleição para esse Conselho Nacional de Procuradores Gerais do Ministério Público. Então, há uma troca de mensagens no dia 14 de abril, uma troca de mensagens entre o Daniel Vorcaro, o banqueiro do Márcio Daniel Vorcaro, e o advogado Ciro Soares, que é uma espécie de interlocutor aí do Vorcaro, fazia uma ponte do Vorcaro com autoridades aí do mundo judiciário e político. Então, nessa conversa do Vorcaro com o Ciro Soares manda uma mensagem para o Vorcaro com uma reprodução do que seria uma mensagem do Jarbas Soares. O Jarbas está ali naquela mensagem que foi encaminhada, como eu disse, pelo Ciro Soares ao Vorcaro. O Jarbas está ali cumprimentando um concorrente dele nessa eleição para o Conselho Nacional, que é o... Só pegar o nome certinho aqui do... Quem concorria com ele nessa eleição do Conselho Nacional do Ministério de Procuradores-Gerais do Ministério Público, ele manda uma mensagem no dia 14 de abril agradecendo ao Jorge Carlos Frederico Moreira, que é o procurador, era na época, procurador-geral do Ministério Público do Distrito Federal e Territórios, que concorria com ele a esse cargo no Conselho. E nessa mensagem ele agradece porque esse procurador Jorge Carlos Frederico Moreira teria desistido de concorrer com o Jarbas. Aí ele escreve embaixo lá o Ciro Soares. Jarbas escreveu e manda para o Daniel Vorcaro. E manda assim: leia isso aqui, fique só com você. Isso está registrado nas conversas, né? Na sequência, o Daniel Vorcaro pergunta para o Ciro Soares, o cara largou? Se referindo à desistência desse procurador que concorria com o Jarbas Soares. E ele fala assim, aí o Ciro Soares fala sim, o cara largou e tal. Aí o Daniel Vorcaro responde, top demais. Ele fala top demais, ou seja, comemorando que o Jarbas seria o candidato único ali para concorrer ao Conselho Nacional de Procuradores Gerais do Ministério Público. Depois, há uma outra, a troca de mensagens continua e o Ciro Soares revela que pediu, na mensagem, ele fala que pediu ao Gonê, procurador-geral da República, pediu que o Gonê intervisse, né, e pedisse para esse Jorges desistir em favor do Jarbas. Né. Mais uma vez, o Daniel comemora, né, agradece ali ele por essa possível eventual intervenção. Tá? Então, esse é o contexto que o Jarbas é citado. Não tem uma mensagem direta do Jarbas para o Vorcaro, não tem essa mensagem direta. O que tem é o Ciro Soares repassando uma mensagem do Jarbas para o Vorcaro, falando dessa desistência desse candidato, e o Ciro Soares falando que ele teria pedido ao Gonê para intervir nessa eleição em favor do Jarbas para o outro candidato desistir. Esse é o contexto da mensagem do Jarbas, que hoje é vice na chapa do Patrus, né? E aí a gente logicamente procurou o Jarbas Soares, né, e a assessoria dele respondeu a mensagem aqui, tá, sobre esse conteúdo. Vamos ler aqui a nota na íntegra, abre aspas. As mensagens mencionadas na reportagem dizem respeito a um agradecimento que fiz aos colegas procuradores gerais que apoiaram minha candidatura em uma eleição interna do Colégio de Procuradores Gerais do Ministério Público. Uma eleição legítima, pública, decidida pelo voto unânime dos meus pares. Trata-se de um gesto de agradecimento aos colegas procuradores gerais, uma mensagem natural de quem foi eleito. Sobre conversas de terceiros, das quais não participei, respondem os seus autores. Dediquei 37 anos da minha vida ao Ministério Público no combate ao crime e na defesa da sociedade. Fecha aspas, Jarbas Soares. Tá? Ele está se manifestando aqui, mas a gente não podia também deixar de trazer essa citação que consta a ele no relatório. Né? O que indica que não tem nenhum crime indicado aqui, não tem nada, nenhum ocorrente de crime, indica que talvez tenha tido uma articulação política aí com o envolvimento do Paulo Gonê, esse Ciro Soares, que era o advogado interlocutor aí do Daniel Vorcaro, para que o Jarbas ganhasse essa eleição. As mensagens são do dia 14, a eleição ocorre no dia 17, tá, com a eleição do Jarbas para esse Colégio de Procuradores Gerais. Esse é o contexto da mensagem. Como eu disse, não há por si só aqui nessa mensagem nenhum indicativo de crime, nem de nada, mas, né, de uma articulação, o que indica é uma articulação política que o levasse à vitória. E a comemoração na mensagem, né, assim, parece que a eleição do Jarbas deixou feliz o Daniel Vorcaro. É isso que a gente consegue extrair das mensagens, não há mais nada do que isso, né, mostra uma proximidade aí, uma interlocução, uma articulação, algo do tipo, e a gente leu aqui na íntegra a resposta do ex-procurador Jarbas Soares, que até tentou se lançar como candidato ao governo de Minas, mas acabou fazendo uma aliança aí para ser vice de Patrus Ananias do PT na candidatura ao governo de Minas. É isso. Sinine, Luciana.
21: 9h58, a gente vai para o intervalo, é bem rápido e a gente volta já já.
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25: Olá pessoal, aqui é Dr. Ricardo Guimarães e hoje eu vou continuar falando de retina. Eu vou te contar como ela se forma, mas antes eu preciso avisar uma coisa. Construir uma retina não é coisa simples. É, talvez, uma das engenharias mais delicadas que a natureza já tentou. Para você sentir o tamanho disso, pensa naquele telescópio chamado James Webb, que foi lançado pela NASA em 2021, aquele que está nos contando sobre o universo ser infinito, de nos avisar sobre novas galáxias, estrelas e outras formações do universo. Ele foi enviado ao espaço dobrado dentro do foguete. É um escudo solar de 5 camadas finíssimas que, tudo esticado, chega ao tamanho de uma quadra de tênis. É claro que não dá para lançar um telescópio desse aberto. Ele precisa se abrir sozinho, no vazio do espaço. Seria como você tentar andar de moto com o guarda-chuva aberto, se você quisesse lançar ele num foguete aberto. Porque são dezenas de dobras, centenas de peças, cabos, né, dobradiças, tudo isso tem que ser aberto numa sequência exata, uma peça liberando a próxima no tempo exato, sem margem de erro. E os engenheiros sabiam que uma única falha podia abortar toda essa missão. E você sabe, não tem oficina lá em cima. Ninguém podia ir lá em cima para apertar um parafuso. Ou abre certo, ou então missão cancelada. Mas deu certo, foi por pouco, e o telescópio está lá funcionando. Vai até ser trocado agora por um novo. Agora nós vamos trocar de telescópio e nós vamos para o olho humano. O olho começa a se formar no útero durante a gravidez, lá pela terceira semana de gestação. Você vê, com 20 dias já está se formando o olho. E isso acontece até antes que boa parte das mulheres sequer saber se está grávida. No embrião, a região que vai virar o cérebro vai projetar duas bolsas, porque o olho deriva do cérebro, e essas bolsas vão sair para fora, e aqui num movimento que parece muito com o telescópio, porque ele vai soltar dobras que vão se abrir de uma forma organizada, e essas dobras vão se expandindo, tocando num lado e no outro, até que, num determinado momento, a retina começa a se formar dentro de uma bolsa que, se fosse uma bola, seria como se você pressionasse uma bola para dentro, e aí a retina vai estar na parte de dentro, como é dentro do olho, e a parte de fora vai formar ali a esclera, essa parte branca que a gente conhece no olho. Mas, ao contrário do telescópio, no útero não tem sala de controle, não tem engenheiro acompanhando cada dobra, não tem botão para dar um reiniciar. É um roteiro biológico rodando uma vez só, no escuro, em silêncio. Se começar errado, vai dar errado. É o que nós chamamos de malformação. É um olho que vai nascer defeituoso. E o que é mais impressionante é que assim que a retina começa a ser formada, ela começa também a ser calibrada. Ela começa a perceber a luz. Na semana 30, a pupila já reage à luz. E lá pela semana 34, o bebê já abre o olho dentro do útero. E se você colocar uma lanterna ali por fora, o bebê já acompanha essa luz que está sendo projetada de fora da barriga. E ele sabe, inclusive, dizer se é de dia ou é de noite. Quer dizer, antes mesmo de nascer, a retina já sabe olhar para alguma coisa que ela chama atenção. Mas tem um detalhe, quando o bebê nasce, a visão é muito limitada. Ele enxerga ainda muito pouco. Os detalhes que ele consegue ver são muito pobres. E não é defeito da visão, é que a retina vai se desenvolver na infância. Assim como se desenvolve a fala, como desenvolve a marcha, né? Como se desenvolve os reflexos. A visão também, ela não nasce pronta, ela nasce em construção. Então, pessoal, já sabe, da próxima vez que você segurar um bebê recém-nascido, pode olhar bem no olho dele, mas lembra disso. Ele não está te vendo ainda, mas ele está te cheirando, ele está sentindo a sua voz. É um telescópio que está ainda aprendendo a ver. Um telescópio que o cérebro construiu fora de si mesmo ao longo de 9 meses, sem ninguém no comando da missão. Essa é a história da retina, pessoal. Eu sou o Dr. Ricardo Guimarães. Até a próxima.

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0: Agora são 10h04. Mulheres vítimas de violência doméstica que precisam se afastar do trabalho têm direito a receber o salário durante esse período. Essa é uma garantia, é uma decisão do Supremo Tribunal Federal, que definiu o INSS como responsável pelo pagamento desse, não vou falar benefício, né, desse direito enquanto durar a medida protetiva. Os detalhes chegam com Josiele Lemos.
1: Dois casos de violência contra mulheres cometidos neste ano avançaram na Justiça de Minas nesta segunda-feira. Em Belo Horizonte, o sargento da Polícia Militar, Eduardo Abner Pereira de Oliveira, virou réu pelo feminicídio da capitã Michele Leão Azevedo em 20 de julho. Em Brumadinho, Silvanildo Amâncio de Araújo também se tornou réu por tentativa de feminicídio contra a ex-companheira Ana Cláudia Rodrigues, que foi jogada de um penhasco na Serra do Rola Moça em 25 de maio. Os casos reforçam um cenário que ainda preocupa no estado. Entre janeiro e julho deste ano, 88 mulheres foram vítimas de feminicídio consumado e outras 113 de tentativas, segundo dados da Secretaria de Estado de Justiça e Segurança Pública. Uma decisão do Supremo Tribunal Federal amplia justamente a proteção às mulheres que precisam se afastar do trabalho para escapar da violência doméstica. O STF definiu que elas têm direito a receber remuneração durante o período de afastamento. A advogada previdenciária Débora Kinushi explica que a medida garante o sustento financeiro no momento em que a vítima mais precisa.
2: Esse período de afastamento gerava garantia de emprego, mas não gerava renda. Então ela poderia ficar 6 meses sem ir trabalhar, sem perder o emprego. Mas como que ficaria a manutenção da sua vida? Suas contas, o recurso em si não tinha. E agora esse tema, ele veio trazendo o recurso. A provisão financeira que é tão importante na prática. Não adianta apenas retirar a mulher do ambiente. Ela também precisa ter recurso para se reinventar, para continuar, para poder recomeçar.
1: A partir da decisão da Justiça, o pagamento é cumprido pelo INSS e pelo empregador, conforme o caso. A advogada reforça que o primeiro e mais importante passo é registrar a ocorrência.
2: É indispensável para que você consiga ter acesso à proteção financeira, à proteção do seu trabalho, ocorra a formalização da denúncia. É necessário que compareça à delegacia, faça todos os procedimentos. A formalização, ela não traz só proteção financeira, a possibilidade de uma proteção financeira, mas a proteção da vida mesmo. A gente tem tido hoje números alarmantes com relação a feminicídio ou situações de tentativas.
1: Depois que o INSS paga os valores à trabalhadora afastada, o órgão público pode cobrar o dinheiro do próprio agressor por meio de uma ação de regresso.
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3: Agora são 10 horas 9 minutos, 10 e 9. Pessoal, moradores de Macacos, né? Macacos aqui em Nova Lima, na Grande BH, estão apreensivos com a situação de uma barragem naquela região. Trincas foram identificadas em uma estrutura da antiga barragem B3-B4 na mina Mar Azul, distrito então de Nova Lima, como eu disse aqui na Grande BH. A Gabriela Oliveira, ela traz os detalhes para a gente.
4: A Prefeitura de Nova Lima, na Grande BH, confirma trincas em uma estrutura da antiga barragem B3-B4 em Macacos. A Defesa Civil e a Secretaria de Meio Ambiente vistoriaram o local e pediram a Vale informações sobre a estabilidade da estrutura. O município também acionou a Agência Nacional de Mineração e a Defesa Civil Estadual. A área segue monitorada. A Vale afirma que não há risco de rompimento e que realiza obras preventivas. A ANM confirma que a antiga barragem foi descaracterizada em 2024 e que não existe mais uma barragem de mineração no local.
5: 10 e 10, após determinação do Ministério Público Federal, o INCRA terá que adotar medidas emergenciais para evitar o rompimento da barragem do Bicano. Isso em Campina Verde, no Triângulo Mineiro. Lembrando que essa estrutura fica dentro de uma área que pertence ao Instituto e, por isso, seria de responsabilidade deste órgão federal fazer aí a manutenção. Segundo a denúncia, essa estrutura, essa barragem que armazena água, apresenta erosões, infiltrações e falta de manutenção, e o risco foi considerado iminente pelo Ministério Público Federal. Moradores foram retirados e estradas interditadas. O órgão também pediu que o INCRA, a Procuradoria pediu que o INCRA libere 3 milhões de reais para o esvaziamento e desmonte da barragem. Em nota, o Instituto Nacional de Reforma Agrária afirmou que a represa foi construída antes da criação do assentamento e não é usada para abastecer a população ou para uma produção, plantação ali na região.
3: Bom, e está desaparecido, segue desaparecido, um caminhoneiro paulista que deixou o veículo que usava para trabalhar em um estacionamento em Betim, aqui na Grande BH. De acordo com familiares, Elias José de Melo, 55 anos, ele teve o último contato com a família no dia 20 de agosto. O homem fez a entrega de alguns equipamentos no Expo Minas e, após descarregar o caminhão, deixou o veículo em um estacionamento no bairro Santo Antônio, em Betim. Segundo a sobrinha do caminhoneiro, a Mirela Silva, Elias mantinha contato diário com a família e chegou a enviar uma mensagem para a filha falando sobre precisar lavar roupas, já que estava há cerca de 20 dias, né, trabalhando sem pausa. Dois boletins de ocorrência foram registrados, um em São Paulo pela família e outro aqui em Minas Gerais pelo dono do caminhão. O veículo também foi recolhido pelo proprietário. Dentro dele foram encontrados documentos e pertences pessoais de Elias. Ainda segundo a sobrinha Mirela, o patrão do tio dela tem auxiliado com informações, prestado apoio à família. Até o momento, os familiares não conseguiram acesso às imagens das câmeras de segurança do estacionamento e faz um apelo para quem tiver, né, informações sobre o caminhoneiro de 55 anos, Elias José de Melo, que entre em contato com a polícia.
5: A quarta será chuvosa aqui na capital mineira. Já começou assim desde a noite de terça, com chuva mais intensa. E quarta, o dia também vai ser de temperatura amena e choviscos, mas tem previsão de pancadas a qualquer hora e também possíveis trovoadas, segundo a Defesa Civil Municipal. A mínima hoje foi de 15 graus, a máxima estimada de 25. Umidade do ar subindo com essa chuvinha, ainda bem, 50% no período da tarde. E com as pancadas de chuva de ontem, a região do Barreiro já acumula 42% do esperado de chuva, do acumulado para setembro. E a gente só está no dia 2 de setembro e o Barreiro já com 42% de chuva acumulada.
3: E o feriado prolongado em 7 de setembro deve movimentar a rodoviária de Belo Horizonte, principalmente na sexta-feira. O feriado cai na segunda, 7 de setembro. Movimentação intensa esperada, né, para esta sexta-feira na rodoviária. Quem conta mais é Pedro Gelinek.
0: Cerca de 128 mil pessoas devem passar pela rodoviária de Belo Horizonte durante o feriado de 7 de setembro. A previsão é de um aumento de 4,5% na movimentação. O maior movimento de saída deve acontecer nesta sexta-feira, com quase 18 mil embarques. Já o retorno deve se concentrar entre segunda e terça-feira. Para atender a demanda, as empresas de ônibus programaram cerca de 300 viagens extras para destinos de Minas e de outros estados. Entre os destinos mais procurados estão Rio de Janeiro, São Paulo e Vitória. Em Minas, há grande procura por cidades como Governador Valadares, Juiz de Fora, Uberlândia, Ouro Preto, Diamantina e Serra do Cipó.
5: E no futebol, o Cruzeiro agora tem que se reerguer, manter foco total no Campeonato Brasileiro. Após a eliminação para o Atlético nessa terça na Copa do Brasil, o time tem o restante da semana para se preparar para o confronto contra o Atlético Paranaense no próximo domingo, às 16h, no Mineirão. É confronto direto no grupo dos times que se classificam para Libertadores no ano que vem.
3: Já o Atlético tem o São Paulo pela frente, fora de casa, pela 26ª rodada do Brasileirão, e será no sábado, hein, o jogo. Atualmente, oitavo colocado, o Galo não quer se distanciar, né, das primeiras posições, claro, ninguém quer. E ao mesmo tempo, tem que se concentrar para o primeiro jogo da ida das quartas de final, aí da Sul-Americana, hein, será contra o Santos daqui uma semana.
6: 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Cine, falamos agora de estradas BR-381. Mais cedo informamos aos ouvintes que teve tombamento de um caminhão ali perto do Paulo VI. E agora, Cine, uma carreta interdita totalmente. A carga está espalhada, já que a caçamba do veículo tombou. Não há previsão de liberação. A BR-381 está bastante agarrada, com congestionamento desde Ravena. A dica para o motorista que está chegando de viagem perto de Roças Novas: pegar o desvio por Taquaraçu de Minas e Santa Luzia. Impraticável neste momento a BR-381. Na saída para João Molevade, o efeito curiosidade trava o trânsito, mas há alguns pontos de alívio, então o motorista pode insistir nesse momento. 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
13: Opa, bom dia, Maria Fernanda Cilini, Luciana Viana, Murilo Rocha, amigos e amigas da Band News FM. O que é o futebol e o que é um clássico entre Atlético e Cruzeiro? Até antes dessa final de quartas de final entre Atlético e Cruzeiro, Arthur Jorge era o melhor técnico do mundo e o Galo era uma perspectiva, brigando para chegar aos 45 pontos do Campeonato Brasileiro para fugir do rebaixamento. E passou o jogo, passou a decisão dessas quartas de final. Hoje a situação é completamente diferente. Os torcedores do Cruzeiro irados com o técnico Arthur Jorge, já tem gente pedindo a cabeça dele, que outro dia mesmo teve o contrato prorrogado para 5 anos, e o Eduardo Domingues, isso aí é uma verdade, é um grande treinador, mas já está sendo considerado o melhor técnico do Brasil, o argentino Eduardo Domingues. E ontem o Arthur Jorge realmente pisou na bola. As mexidas que ele fez no Cruzeiro, tirando ao mesmo tempo Gerson, Caio Jorge e o Matheus Pereira, chamou o Atlético para cima dele. Ele justificou, estava vendo agora há pouco as entrevistas depois da partida, ele disse que o Gerson pediu para sair, Gerson sentiu um desconforto, pediu para sair, até aí tudo bem, mas poxa, tirar também Matheus Pereira e Caio Jorge, logo depois da expulsão do Vidalba, aos 15, muita gente reclamando da expulsão, mas ela foi justa, foi o segundo cartão amarelo, o argentino, que fazia uma belíssima partida, foi expulso, e isso certamente ajudou o Atlético na reação dele para virar a partida, mas o Arthur Jorge foi a figura fundamental. As substituições que ele fez e as substituições feitas pelo Eduardo Domingues, que também surtiram um efeito altamente positivo. E vejam vocês o que é a bola, hein? Bernard e Fred, que foram

0: alguma, o melhor em campo, dando passe para o primeiro gol do Galo, do Vitor Hugo, fazendo o segundo gol, o gol da classificação. É, se o Galo não ganha, o Fred e o Bernard estariam sendo crucificados neste momento. É isso, Atlético e Cruzeiro é um jogo inexplicável, um jogo fantástico, que festa da torcida do Atlético. O Atlético mereceu demais essa classificação, fica de olho em Grêmio e Internacional amanhã, o jogo da volta, e o Grêmio jogando em casa. Quem passar vai enfrentar o Atlético na semifinal da Copa do Brasil. Sensacional essa virada do Atlético ontem, e agora os dois times se voltam novamente para o Campeonato Brasileiro. O Cruzeiro joga domingo em Belo Horizonte contra o Atlético do Paraná, às 16h, e o Atlético vai a São Paulo enfrentar o São Paulo no sábado, às 18h30. É isso aí, gente. Aquele abraço e amanhã estaremos de volta aqui. Valeu!
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8: Às 10h23, a Santa Casa BH apresenta um cronograma e também um plano de serviços que serão oferecidos no prédio onde funcionava o Hospital Maria Amélia Lins, que vai ser utilizado pela instituição, pela Santa Casa BH. O repórter da TV Band Minas, Rômulo Martins, ele traz mais detalhes para a gente.
9: Após essa nova etapa da concessão do prédio onde antes funcionava o Hospital Maria Amélia Lins, agora será administrado pela Santa Casa BH. O espaço vai ganhar uma nova função e será transformado no futuro Instituto de Oftalmologia da instituição, como diz o provedor da Santa Casa BH, Roberto Otto Augusto de Lima.
10: Nós já estamos chamando lá de futuro Instituto de Oftalmologia da Santa Casa BH. Ficou definido, diante da demanda, depois de um acordo com o município, de verificar quais eram as demandas que poderiam ser abrigadas naquele espaço e aquilo que o município precisava, de que a oftalmologia da Santa Casa iria migrar para aquele espaço.
9: A mudança vai concentrar toda a oftalmologia da Santa Casa no novo espaço. A previsão é ampliar a quantidade de cirurgias e, ao mesmo tempo, liberar áreas nas unidades atuais para outros procedimentos, como diz o doutor Roberto.
10: A gente está com a expectativa de 500 cirurgias oftalmológicas mês lá, quando estiver funcionando em plena produção. E também com a saída da oftalmologia daqui do prédio do Hospital 100% SUS e do nosso Centro de Especialidade Médica, nós vamos conseguir fazer outros procedimentos lá que hoje são demandados pela sociedade, como, por exemplo, o implante coclear.
9: A previsão é que os primeiros atendimentos oftalmológicos comecem em dezembro. O cronograma pode sofrer alterações por causa das obras e do período de chuvas. A Santa Casa também pretende ampliar o serviço de diálise peritoneal, que permite que pacientes façam o tratamento em casa após o treinamento. Já a ortopedia, que funcionava no Maria Amélia Lins, foi totalmente absorvida pelo Hospital Odilon Beres, que ampliou a capacidade de atendimento.
8: Agora são 10h25. O assunto é trânsito, mas na verdade o bastidor do trânsito, vamos dizer assim. Os semáforos inteligentes. Tinha uma promessa da prefeitura
4: de Belo Horizonte, de iniciar esse projeto, a instalação

0: desse sistema no mês de agosto. O mês de agosto acabou. E de inteligente até o momento, talvez nem a gente, mentira, a gente. A gente por aqui. Bom, para a gente entender melhor, né, quando é que esse projeto vai ser instalado, vai começar a funcionar, se teremos fluidez no trânsito, conforme anunciado pela própria prefeitura. Está aqui conosco, Matheus Hermógenes. Bom dia para você, Hermógenes.
1: Bom dia, Sinine. Bom dia, Lu, Murilo, aos nossos ouvintes. Pois é, faz exatamente 2 meses. Eu tava. Foi até uma coincidência, né? Porque a gente está correndo atrás dessa pauta já há alguns dias, mas veio a calhar de ser justamente hoje, dia 2 de setembro, 2 meses exatos que o prefeito Álvaro Damião, do União Brasil, anunciou a instalação de uma série de semáforos inteligentes integrados aos projetos transformadores Mobilidade para Todos e Cidade Inteligente, que, abre aspas, diferente dos equipamentos tradicionais que operam com tempos pré-programados e fixos, o semáforo inteligente funciona como um cérebro eletrônico na via. O próprio prefeito, à época, explicou como funcionaria. Vamos ouvi-lo.
2: Esses 500 pontos vão atingir 1.500 semáforos aproximadamente. Das principais avenidas, principais corredores, região Centro-Sul, as principais áreas comerciais de Belo Horizonte, Venda Nova, Barreiro, Silviano Brandão. Nós estamos atentos a todas essas áreas e elas já começam a operar a partir de agora. Nós já assinamos o contrato, nós vamos, a partir de agosto, começam as instalações até a chegada dos equipamentos.
1: Esse projeto, Sinine, não é o mesmo daqueles semáforos controlados por inteligência artificial instalados 6 na rua Niquelina e 3 na rua Domingos Vieira, vias que ligam a região leste da capital ao hipercentro e servem para agilizar o fluxo do transporte público ao identificar os letreiros dos ônibus a até 250 metros. O próprio Álvaro Damião explicou a diferença entre os dois. Vamos ouvir.
2: Nós já assinamos o contrato, nós vamos, a partir de agosto, começam as instalações até a chegada dos equipamentos, começam as instalações e até dezembro deste ano os semáforos vão conversar com os ônibus, os semáforos vão conversar com a ambulância do SAMU, com a ambulância em geral, através de uma tag.
1: A expectativa era de que a instalação desses novos semáforos começasse em agosto. E, após instalados, eles demorariam 3 meses para a inteligência artificial calibrar os algoritmos e começar a impactar efetivamente no trânsito. Quando teve a apresentação do projeto, lá em julho, no dia 2 de julho, exatamente 2 meses atrás, a estimativa era de que houvesse um impacto inicial de 10% na redução do tempo percorrido no trecho com semáforo inteligente e de 30% a 35% nos horários de pico quando terminasse essa calibração da inteligência artificial, o que aconteceria até dezembro. Acontece que a gente entrou em contato com a prefeitura para saber a quantas andam as instalações desses semáforos que estavam previstas para começar em agosto e até o momento a gente não teve um retorno do Executivo Municipal. A gente também conversou com um especialista em trânsito para saber por onde passa a equalização desse nó, né, do tráfego aqui em BH e como outras cidades conseguiram solucionar esse problema. A gente vai ouvir o Henrique Moura, que é diretor da Garra Traffic, empresa especializada em mobilidade urbana.
3: De fato, os semáforos inteligentes têm sido a alternativa mais buscada pelos municípios de grande e médio porte, as capitais, as regiões metropolitanas, para buscar essa alternativa de melhoramento do trânsito. Vale lembrar que o volume de veículos nas cidades cada vez mais aumentam. As vias públicas hoje, a gente não consegue trabalhar muito na geometria, fazer alargamento, desapropriações, para poder melhorar a ocupação dessas vias públicas. É claro também que outras medidas de engenharia de tráfego, como por exemplo, mudar o sentido de uma via, estabelecer um binário numa determinada região, ajudam, colaboram para melhorar a fluidez do trânsito. Mas os semáforos inteligentes hoje é a alternativa que de modo quase que imediato, a cidade consegue sim dar um resultado. Estima-se, por estudos, que de 5% a 25%, dependendo do horário, você consegue melhorar o trânsito dentro dessa porcentagem, dessa fluidez. Então, é uma alternativa super válida.
1: Então é isso, a gente vai continuar correndo atrás da prefeitura para saber, né, como que tá essa questão dos semáforos inteligentes.
4: É isso, né? É o que a gente espera. É isso. Não, o que a gente espera, uma resposta, né? Assim, normal. Eles, né, anunciou, a gente está cobrando aqui.
0: Não, eu espero semáforo inteligente.
4: Não, isso, eu não aguento mais. Exatamente. Esperamos a resposta falando que os semáforos inteligentes já estejam implantados ou que vão ser implantados amanhã, por favor.
1: Eu fico imaginando, igual tinha aquela novela que o prédio era controlado por uma inteligência artificial, né? Que conversava com Tempos Modernos. Foi um flop colossal na época. Era a novela da Sete com o Antônio Fagundes. E o prédio conversava com todo mundo que entrava no elevador e não sei o que, conversava. Será que o semáforo inteligente vai ser assim também? Conversar com ônibus,
0: Foi a promessa.
1: Com a ambulância, foi a promessa.
0: Só deixando claro aqui para o nosso ouvinte, nosso espectador, que esses áudios foram recuperados.
1: Os áudios do Álvaro Damião são do anúncio, lá em 2 de julho.
0: Uhum. E aí, ele fez uma promessa de um mês, agosto. Agosto não chegou e o nosso papel é o quê? Cobrar mesmo, né? Foi prometido, teve um gasto, dinheiro público, e agora a gente está aqui querendo saber cadê o semáforo inteligente, que não está funcionando assim, efetivamente. A gente que, né, dirige, você que pega o transporte público, é claríssimo que inteligência é o que o nosso trânsito não tem hoje.
4: Não tem, definitivamente não tem.
0: Obrigada, Hermógenes. Qualquer novidade, retorno da prefeitura, microfones abertos.
1: Pode deixar. Trabalho.
5: Então é isso, a gente aguarda então impacto positivo aí na vida das pessoas.
6: 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Cine, na Avenida Amazonas, no caminho para o centro, tem trânsito difícil na chegada ao Gutierrez, excesso de veículos desde o viaduto da Silva Lobo e também na passagem pelo Gameleira. A dica para quem sai da região oeste, dirige rumo ao Barro Preto e também está indo para a Praça Raul Soares. O caminho pela Tereza Cristina funciona muito, viu, Sinine? 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

0: Agora são 10 horas 36 minutos, já, né, no ritmo bem pertinho ali das eleições. A gente vai fazer uma entrevista muito importante para você, trabalhador eleitor do Brasil. Existe um termo muito interessante, chama assédio eleitoral, e pouca gente sabe o que isso significa. Para a gente entender melhor o que é o assédio eleitoral, principalmente no ambiente de trabalho, uma campanha muito bacana desenvolvida pelo Tribunal Regional do Trabalho, Tribunal Regional Eleitoral, Ministério Público do Trabalho, um esforço conjunto para levar informação a você, eleitor, para evitar esse termo, para ser vítima de assédio eleitoral. Então a gente conversa ao vivo aqui na Rádio Band News FM com o desembargador Sebastião Geraldo de Oliveira, ele que é o presidente do Tribunal Regional do Trabalho. Doutor Sebastião, muito obrigada por nos atender. Bom dia para o senhor. Está nos ouvindo bem, doutor?
1: Bom dia, ouço sim. Estou à sua disposição e dos seus ouvintes também.
0: Vamos lá. Doutor Sebastião, queria que o senhor explicasse para a gente o que significa esse termo, assédio eleitoral, e principalmente dentro do ambiente de trabalho.
1: Antigamente discutia-se muito na justiça o assédio sexual. Depois fomos discutindo o assédio moral. E mais recentemente o assédio eleitoral. Ou seja, é aquela tentativa do empregador, do chefe, do gestor, do encarregado, de interferir na vontade do eleitor, na sua escolha do seu voto. E isso é uma ilicitude, é um comportamento inaceitável que pode caracterizar um crime eleitoral. De modo que o voto é sagrado, é livre, é secreto, protegido por lei. Não tem o patrão, o empregador, o direito de interferir na sua escolha. No passado, por uma charge muito interessante lançada na revista Careta, de fevereiro de 1927, criou-se o termo voto cabresto. Nessa charge, o autor dela, Alfred Storm, cria uma figura de um político arrastando uma pessoa com cara de burro e puxando com cabresto, por isso chama o voto de cabresto. E até hoje existe essa fala, voto de cabresto. Hoje o cabresto pode ser, inclusive, digital. Tentativa do patrão de interferir na livre escolha de voto do seu trabalhador.
2: Doutor Sebastião, quem fala com o senhor é Murilo, bom dia.
1: Bom dia.
2: Alguns casos que a gente observa, né, alguns exemplos aí, são muito explícitos, né, mas também há casos sutis desse tipo de orientação, vamos dizer, né, de indução, na verdade, em cima dos funcionários. Quando que caracteriza, vamos dizer, o crime de assédio eleitoral, né? Qual que é essa linha que a gente pode considerar que há um assédio eleitoral e quando é apenas uma conversa, uma orientação? Como que isso é caracterizado pela justiça?
1: Naturalmente, a prova da ilicitude exige, para caracterizar a ilicitude, exige prova. Porque, naturalmente, é mais sutil, mas pode ser narrativas amedrontadoras, de fechamento da empresa, pode ser uma proposta de sugestão de um benefício, uma gratificação, isso são os mais explícitos. Um constrangimento, convidar para participar de um comício, chamar o candidato para fazer uma exposição para os seus trabalhadores dentro da própria empresa, distribuir bottom. Agora, é claro que, se não houver um constrangimento, como diz aí no popular, forçar a barra, né? Fala-se muito isso, também haverá meras denúncias sem comprovação específica. Para caracterizar o assédio eleitoral, é preciso ficar explícito que o patrão está tentando interferir de forma velada ou explícita na sua opção de voto.
0: Muito bem, estamos conversando com Sebastião Geraldo de Oliveira, presidente do TRT aqui de Minas Gerais. Bom, desembargador, é a Luciana falando com o senhor. E quando a pressão acontece, né, pelas redes sociais, por exemplo, num grupo de WhatsApp, como a gente pode classificar? A relação de trabalho continua caracterizada, né, para efeito de assédio eleitoral quando esse assédio acontece pelo WhatsApp, por exemplo?
1: Sim, se for uma lista interna da empresa, se ali o chefe estiver sugerindo, constrangendo, precisa saber o seguinte, na figura do trabalhador, ele está sentindo constrangido, forçado, desrespeitado, querendo saber sua opção de voto, alguns pedem até comprovação com ameaças ou não. Então, veja bem, naturalmente não é qualquer conversa que vai caracterizar um assédio, como não é qualquer conversa que vai caracterizar um assédio sexual. Um mero elogio caracteriza o assédio sexual? Não, mas se ele parte para insinuações mais explícitas, vai ficar caracterizado o assédio sexual. A figura é muito parecida com o assédio eleitoral. Se houver uma postura, uma atitude de estar tentando interferir na escolha de voto, caracteriza assédio eleitoral, ele pode fazer uma denúncia, e já há vários casos, tem mais de 700 processos julgados no Brasil, que a empresa foi condenada, às vezes nem é opção da empresa, às vezes é de um chefe de um setor. E a empresa responde pela atitude desse chefe que não foi treinado adequadamente e caracterizou assédio eleitoral.
0: Doutora, uma dúvida. Esse assédio, ele se configura quando existe uma hierarquia, por exemplo, uma relação de poder, né? É uma pessoa numa posição superior tentando constranger, interferir no voto dos subordinados ou entre colegas ali na mesma posição, no mesmo cargo, no mesmo salário? Isso também configura assédio eleitoral, no caso.
1: O mais comum é da relação de poder de hierarquia, mas pode também ocorrer o assédio horizontal, que se chama, de um colega de trabalho, se houver uma aquiescência tácita, ou seja, a empresa tolera que um trabalhador faça campanha explícita e ela aceita isso, tolera esse comportamento, pode caracterizar o assédio, que não é tão comum esse assédio horizontal, mais comum é o vertical, de cima para baixo. Mas pode ocorrer de um colega também, se houver um apoio ou a tolerância. Quem cala, consente, né? Isso é um ditado antigo. Se o chefe, a empresa, o diretor, tolera que alguém faça campanha, ela está, de certo modo, endossando aquela postura.
2: Doutor, agora, como é que eu queria saber do senhor uma situação quando o trabalhador é repreendido por uma manifestação dele eleitoral? Mesmo que seja fora da empresa, né? Às vezes na rede social, alguma coisa do tipo. Ele há algum tipo de constrangimento nesse sentido? Ele pode ser realmente repreendido por seu comportamento, por sua manifestação eleitoral?
1: Por que que caracteriza o assédio? Estamos interferindo na liberdade de escolha do subordinado, do trabalhador. Se ele se sentir que essa repreensão significa que pode trazer problemas para ele no emprego, na sua promoção, no seu cargo, na sua gratificação, na sua escolha, pode caracterizar. Naturalmente que não é um mero indício, né? Porque é um período muito polarizado, é natural que se converse a respeito do tema em qualquer ponto. O que eu preciso distinguir é se há um constrangimento desse trabalhador. Por isso que o lema que nós adotamos é o seguinte: no meu voto mando eu. O trabalhador tem direito da sua escolha, por isso que vai ter que analisar no caso concreto. Não é uma simples denúncia que vai gerar uma condenação. Eu preciso analisar a denúncia, o contexto que ela foi feita, se o trabalhador, em razão disso, sentiu-se pressionado, constrangido, se isso pode, em razão daquilo, ele se sentir que vai trazer problema futuro para o seu próprio emprego, até inviabilizar o emprego. Uhum. Dependendo do grau de insatisfação ou de radicalismo que for adotado, ele pode até pedir a rescisão indireta do contrato, ou seja, ele aplicar a justa causa no patrão. Falar: olha, a empresa está criando um sistema para inviabilizar o meu trabalho, o meu emprego. Eu não vou conseguir prosseguir porque criou-se um ambiente tão desfavorável que eu não tenho mais tranquilidade para continuar nesse emprego. Então vai depender muito das provas do caso concreto. Por isso que é recomendável que o trabalhador recolha provas, mensagens de WhatsApp, até vídeos, para instruir um futuro processo.
3: Olha, é sobre isso realmente, né? A minha próxima pergunta, estamos com o desembargador Sebastião Geraldo de Oliveira, presidente do Tribunal Regional do Trabalho da Terceira Região, TRT, aqui de Minas Gerais. Bom, doutor, o senhor citou aí sobre essa questão, né, de como funciona essa denúncia, né? E se é possível preservar a identidade do trabalhador. Porque já que um dos maiores problemas é o medo, né, da retaliação, como proteger quem denuncia do risco de perder o emprego depois?
1: A denúncia, seja na Justiça do Trabalho ou no Ministério Público do Trabalho, a pessoa não precisa se identificar, pode ser uma denúncia anônima. Naturalmente que ela deve indicar algum princípio de prova recomendável para facilitar, juntar algum elemento para caracterizar, porque pode ocorrer também uma falsa denúncia só para criar alguma dificuldade para a empresa. Pode ocorrer também. Então, há casos de casos. Mas a maioria das situações até então são das próprias vítimas que ajuiza uma ação na justiça, pede uma indenização e pede a condenação da empresa em danos morais para ela, vítima, e danos morais coletivos, porque ela está interferindo numa decisão que afeta toda a sociedade. E já foram feitos vários acordos que a empresa concordou em pagar para a vítima pelo abuso que ela foi vítima e pagar também uma indenização por dano moral coletivo para ir para um fundo público e, às vezes, criando até um termo de ajuste de conduta para não repetir aquele comportamento.
0: Perfeito. Conversamos ao vivo aqui na Rádio Band News FM com o desembargador Sebastião Geraldo de Oliveira, ele que é presidente do Tribunal Regional do Trabalho. Bom, explicando para a gente aqui a campanha No Meu Voto Mando Eu contra o assédio eleitoral no ambiente de trabalho. Doutor Sebastião, mais uma vez, muito obrigada pela explicação, esclarecimento nesse momento tão importante para a nossa democracia. Um bom dia para o senhor.
1: Bom dia, estou sempre à disposição.
0: Até.
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4: A gente fala agora, Sinine, da Avenida do Contorno, lá no bairro de Lourdes, perto da Rua da Bahia. O trânsito está bem agarrado, lembrando que está sendo realizada uma manutenção por ali, congestionamento desde a Savassi. Então, para quem deixa a região da Savassi e sai também do Santa Efigênia, pegará a Avenida Cristóvão Colombo, é opção. Sentido Santa Efigênia, contorno movimentado no Santo Antônio, apenas excesso de veículos não compensa o desvio. 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
0: São 10h50, sai o Quest, há pouco, Presidência da República, e a gente tem números interessantes da pesquisa Quest divulgada, tem o quê? Nem meia hora? 20 minutos?
2: Exatamente, 30 minutos.
0: 30 minutinhos de Quest. Bom, primeiro turno, Lula 37%, Flávio Bolsonaro 29% e Augusto Cury 10%. A gente tem Caiado... caindo 1%, Zema também caindo para 1%, Renan Renan do Missão, Renan Santos do Missão, com 3%. Bom, um cenário bem diferente da última pesquisa Quest. Não no top 2 ali, né? A gente tem Lula e Flávio mantendo mesmo o patamar, mas Augusto Cury vindo como uma surpresa.
2: Eu acho que a grande notícia dessa Quest é Augusto Cury realmente confirmando já duas pesquisas anteriores, né, do BTG Pactual, e uma outra pesquisa já indicava esse crescimento do Cury, agora a Quest confirmando aí o Augusto Cury batendo 10% de intenção de votos, confirmando a terceira posição já nos dois dígitos também, né?
0: É isso, e quem acompanhou a agenda desse presidenciável, Augusto Cury, aqui em Belo Horizonte, teve uma agenda de manhã na FAENG, repórter Daniel Martins, que está ao vivo conosco. Daniel, bom dia para você, o que o presidenciável falou? Ele já tinha em mãos aí os 10% que a Quest divulgou há pouco?
10: Bom dia, Sinine, Lu, Murilo, um bom dia aos nossos ouvintes. Pois é, estamos aqui no sistema, na FAENG, né? A Federação da Agricultura e Pecuária do Estado de Minas Gerais, onde o candidato Augusto Cury do Avante, ele participou de uma agenda aqui agora há pouco, ainda participa, está em uma reunião com a liderança da Federação. E bom, não foi falado sobre essa questão da pesquisa que saiu agora há pouco da Quest. Ele evitou falar, inclusive, sobre o posicionamento das pesquisas para a eleição e continua defendendo que ele defende uma visão diferente da presidência, não uma posição dividida entre esquerda e direita. E, inclusive, Sinine, ele voltou a defender o fim do presidencialismo, mesmo se candidatando a presidente.
0: É mesmo?
10: Exatamente. Inclusive, nós temos uma sonora dele falando disso. Vamos ouvi-lo agora.
14: Eu defendo reformas estruturais tão grandes, vou falar rapidamente. Número um, fim do presidencialismo, fim do superpresidente que nunca plantou uma horta, nunca montou uma empresa e definiu o futuro do comércio, o futuro da agricultura e o futuro da indústria. Temos que ter um primeiro-ministro como gestor da gestor do Brasil, com uma mente capitalista e um coração social para escutar as dores das pessoas. Dos 20 países que mais se desenvolveram, só um era presidencialista.
0: O resto era o quê? Será?
10: Pois é, o restante eram todos países que contam, né, com o sistema parlamentarista, segundo o candidato Augusto Cury. Ele também defendeu o fim da reeleição para qualquer cargo político, não só para presidente. Então, Augusto Cury, que, como ele mesmo afirmou, defendendo uma grande reforma na estrutura de candidatos mesmo aqui do Brasil. Além disso, Sinine, ele voltou a tocar também em outro tema que está repercutindo bastante dentre as propostas dele, que é a autoestima feminina. O candidato defendeu o fim do padrão estético, inclusive afirmou ter dado apenas bonecas diferentes desse padrão para as filhas dele. Vamos ouvi-lo.
14: Gente, eu vou falar para vocês. A cada 10 minutos ocorre uma automutilação no Brasil. Sabiam disso? Adolescentes se automutilando, porque é o grito de alerta. Eu estou sofrendo emocionalmente, papai, mamãe, professor, mas as pessoas não veem. A ditadura da beleza é cruel. Nós temos que rever isso daí. E é por isso que eu nunca dei aquela bonequinha loirinha que vocês sabem, né? Aquela toda torneada. Eu dava, que bonecas? Vê lá pra mim, a boneca que eu dava para minhas filhas. Elas conservam até hoje, gordinha e de cor. Por quê? Porque eu queria que elas nunca discriminassem ninguém e, além disso, elas entendessem que beleza está nos olhos de quem vê.
10: Pois é, Sinine. O candidato foi uma longa entrevista coletiva concedida pelo Augusto Cury, abordou vários temas, muitos deles voltados para o agro, inclusive falando que o agro é o motor do país. E, neste momento, ele está reunido com a liderança da Federação da Agricultura Pecuária do Estado de Minas Gerais, discutindo planos para a agricultura e também estão sendo apresentados pleitos no setor para o candidato Augusto Cury. Como eu disse, uma grande entrevista coletiva e vamos trazer, ao longo da nossa programação, mais detalhes de tudo que foi falado aqui pelo candidato Augusto Cury do Avante.
0: Valeu, Daniel. Bom trabalho para você. Que miscelânea, né? Pelo fim das Barbies e também do presidencialismo. Que coletivo.
2: Acho que o mais interessante aí, claro, há muitas perspectivas para a gente poder analisar esse crescimento do Augusto Cury, mas uma que fica bastante explícita, né? O crescimento dele e o apagamento, derretimento de Zema e Caiado mostra como realmente é uma parcela da população que não quer essa a chamada terceira via, ou então que não quer mesmo o lulismo nem o bolsonarismo, né? Porque Caiado e Zema era uma espécie de sub-bolsonarismo, né? Estavam ligados ainda muita pauta bolsonarista da direita. Então acho que o Cury entra nesse lugar de um candidato que não está, né, nem na esquerda nem na direita, e com essas pautas aí meio aleatórias, como a Cinine chamou a atenção, né? É um discurso talvez menos político do que a gente está acostumado, né? A gente tem sempre os candidatos falando de coisas muito específicas já pautadas, e ele vindo aí com temas, né? Essa questão da autoestima da mulher e tal, vendo temas... É importante, mas eu digo assim...
0: da forma que ele...
2: Exato, do jeito como ele trouxe e tal, falando aí novas terminologias, lembrando que ele participou do debate da Band lá e até também deu uma chamada no candidato Renan Santos, falando que ele era muito agressivo, então ele está com um perfil, né? Ele é psiquiatra, é coach, escreve livros, parece que está agradando uma parcela da população que não se identificou nem com a esquerda e nem com a direita nesta eleição. Mas é interessante esse crescimento dele, vamos ver se vai se manter também, né? Mas é a terceira pesquisa que já registra, confirma esse crescimento dele.
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0: Orion Teixeira, bom dia para você, Orion.
16: Bom dia, Maria Fernanda Sinini, Lu, e também Murilo e ouvintes espectadores da Band News. Prazer voltar a falar com vocês.
0: O prazer é todo nosso, Orion. Bom, a gente estava falando há pouco da Quest, que foi divulgada tem meia horinha, um crescimento que chamou aqui aos olhos, saltou aos olhos do Augusto Cury e o Daniel Martins cobrindo a agenda dele, né, do presidenciável aqui em Belo Horizonte. 10%, Zema, Caiado, enfim, derretendo a princípio. Mas vamos lá, disputa pelo poder, polarização, Brasília, República, tá tudo pegando fogo.
16: Quem vai escapar dessa, né, Sinine? Quem são os bombeiros desse incêndio? Olha, não vai ficar pedra sobre pedra. Já disseram isso algumas vezes e pode ser que dessa vez a coisa venha para valer. O fato é que um tsunami está passando por Brasília e varrendo algumas máscaras da República, né? Antes, bombardeados pelos bolsonaristas, o Supremo Tribunal Federal virou aí o epicentro da crise, né, com a disputa pelo poder e a polarização invadindo as ações de ministros. De um lado, o ministro André Mendonça, que foi indicado por Jair Bolsonaro, abriu aí a caixa de ferramentas para atingir o ministro que prendeu o Bolsonaro, Alexandre de Moraes. A operação deixou, então, Alexandre de Moraes nas cordas. As denúncias são volumosas, mas ainda falta-se uma prova cabal do envolvimento de Moraes com as irregularidades. Além do contrato do escritório Sou Mulher e Filhos com Daniel Vocário, o ex-dono do Banco Master e acusado aí e preso também pela maior fraude financeira deste país, isso aí já é por si só um indício muito forte. Mas ninguém escapa das operações de Vocário. Por onde ele tenha passado ou colocado a mão, a corrupção vai se alastrando. Em todas as disputas, Vocário tentava ou colocava seu dedo. Todas as mensagens vazadas aí até agora só tem o lado dos criminosos e parceiros, mas não apareceram as mensagens de Moraes. Ele não se manifestou também ainda publicamente sobre o caso. Quando o fogo estava pegando para um lado, aparece outra notícia agora e confirmada pelo próprio ministro André Mendonça, de que ele próprio se reuniu fora do STF com Daniel Vocário. André Mendonça é o relator do processo envolvendo Vocário e quer uma audiência de acareação pública no STF para expor Alexandre de Moraes. Causa e efeito na política, como uma operação continuada, bolsonaristas fizeram fila no Senado Federal para retomar o pedido de impeachment contra Alexandre de Moraes. Alguns ministros do STF acusam em reservado Mendonça de estar dando munição aos candidatos bolsonaristas que buscam a reeleição ou tentam se eleger em cima dessa bandeira do desgaste aí do Supremo Tribunal Federal. Os bombeiros da crise ainda não colocaram a cabecinha para fora, nem se manifestaram, mas diante da magnitude dessa crise, desse incêndio, os presidentes dos três poderes, Fachin do STF, Alcolumbre, Davi Alcolumbre do Senado e o próprio presidente Lula do governo federal, eles têm um papel fundamental nisso aí, deverão ser aí esses principais nomes aí para apagar esse fogo, para que não se alastre e consuma toda a República, né? Isso pode influenciar a disputa eleitoral deste ano? Pode, nós estamos aí há 30 dias dessas eleições. Tanto é que o presidenciável Augusto Cury, do Partido Mineiro, aqui o Avante, que vocês acabaram de citar aí, ele vai confirmando a novidade eleitoral contra essa polarização. A Quest, o Instituto Mineiro, é a terceira pesquisa que confirma, que mostra o crescimento de Augusto Cury para abrir uma terceira via na eleição presidencial. Ele cresce entre os indecisos e entre aqueles que estão cansados dessa polarização, dessa disputa que põe Brasília aí no chão.
0: É isso, Orion, tá falado. Boa quarta-feira para você.
16: A todos nós, façamos um bom dia. Quem quiser saber mais, pode consultar meu blog, www.blogdorion.com.br. Até.
0: Até.
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4: O trânsito está difícil no anel rodoviário no caminho para o Rio de Janeiro, lá perto da Praça São Vicente, devido ao estreitamento e uma faixa menos ocorrência com pesado. Retenção Sinini desde o Engenho Nogueira. A marginal compensa muito como desvio motorista. E para quem chega ao viaduto São Francisco, trânsito agarrado agora por conta do estreitamento. Rumo à Vitória, está sendo realizada uma manutenção no anel rodoviário, lá perto do viaduto da Avenida Cristiano Machado, mas como a fila ainda é pequena, vale insistir. Depois do trânsito, a melhor notícia. 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
0: 11 horas e 2 minutos, pessoal, a gente vai ficando por aqui. Hoje o programa de Esporte Os Meninos, Band News na área Minas, fervendo. Beijo pra vocês, até amanhã.
4: Até amanhã.
2: É.
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21: Senhoras e senhores, sejam todos muito bem-vindos. Mais uma edição do Band News da área no ar a partir de agora. A gente atrasou um pouquinho, porque agora, até para explicar para você que está ligado, tanto no rádio quanto no YouTube, tem horário eleitoral, né? Então tem os breaks de horário eleitoral e por isso a gente começou um pouquinho atrasado. Mas, sem delongas, sem perder tempo, já vamos começar a falar do clássico de ontem. E um roteiro absolutamente maluco e diferente de tudo que eu imaginei.
22: Jogaço. Eu gostei pra caramba do jogo e tá sendo elogiado do Brasil todo.
21: É isso que eu ia dizer agora.
22: Sendo elogiado do Brasil todo.
21: Vídeos de colegas da imprensa do Brasil inteiro, né? A gente, vários fazendo vídeo e tal, porque ontem era um jogo isolado.
22: O jogo isolado dá essa projeção nacional.
21: Absurdo.
22: Porque hoje todo mundo vai estar debatendo, é o clássico.
21: Exatamente. Foi um jogaço, eu imaginei que de repente pudesse ser um jogo mais
22: queimou
21: truncado.
22: Queimou só a língua, hein?
21: Queimou minha língua nesse aspecto. Língua, hein? Jogo mais truncado, mais competitivo. Cara, jogo aberto de bom. Trocação. Teve de tudo.
22: Bom.
21: Teve de tudo. Né? O roteiro que começou antes do jogo, né? Tribunal, aquele negócio todo. O Cajota vai pro jogo. Aí Everson joga, não joga. Aliás, ontem o Dr. Rodrigo Lasmar confirmou, né?
22: E explicou,
21: a fratura,
22: né?
21: Explicou. O próprio Everson, depois do jogo, disse, né, que agora ele vai ficar um tempo parado. Não vai ter que fazer cirurgia, mas para uma recuperação. Ele mesmo disse isso. E o Rodrigo Lasmar confirmou. Então, é o que eu disse ontem, né? Eu não vou cravar nem que sim, nem que não, porque eu não duvido, eu acredito na ciência, eu não duvido de nada que eles possam fazer.
22: Me surpreendeu.
21: E ele fez aqueles movimentos de... além da fisioterapia, né? Não, eu estou falando daquelas aplicações, não sei se é injeção, sim. E tal, enfim.
22: Doutor Rodrigo
21: jogou, explicou. Mas na verdade, eu não vou me alongar, não. Na verdade, o Everson não fez uma defesa importante no jogo, nenhuma. Eu quero me apegar aos periféricos, então,
22: tá?
21: SFG, desculpa, Jota, ontem jogou muita bola. Quem é ele?
22: Quem é ele?
21: Zagueiro Vitor Hugo. Chega, faz e joga. Onde jogou muita bola, muita bola.
22: Ai, meu Deus.
21: O Vitão fez o pênalti e depois não sentiu, soberbo no jogo.
22: Cuida desse garotinho aí, hein?
21: E eu quero falar de mais dois só.
22: Pode.
21: Gente, aí, eu que sou um crítico contumaz do Departamento de Futebol do Atlético, devo admitir, o Castanho foi uma baita, porque o Fred, todo mundo vai falar aqui, o Castanho foi uma baita de uma contratação. O Castanho tornou-se dono do setor que ele atua. Aliás, ele não corre só na frente da zaga, não. Ele corre o campo todo. E que qualidade no passe, que visão de jogo. É impressionante. Outra coisa, sou obrigado a admitir.
22: Cachorro louco.
21: O Reinier ontem entrou tadafilado, cara. Ele errou os primeiros lances, deu na canela, errou passe e tal. Mas depois ele foi entrando. Os movimentos do Reinier nos dois gols do Atlético precisam ser destacados. E vou continuar dizendo uma coisa aqui. Hoje eu serei execrado pelos colegas. O Cruzeiro tem sido um time blasé. Porque é inadmissível você tomar o volume de jogo do Vasco e inadmissível que o Atlético faça quase 30 finalizações contra o gol. Não estou falando no gol. No gol foram 11 contra 3 do Cruzeiro.
22: No total
21: finalização,
22: foram 28.
21: 29, que eu busquei aqui. 29 finalizações. Não pode ser assim. O volume que o Cruzeiro sofreu do Vasco e o volume que o Cruzeiro sofreu do Atlético é para um estudo aprofundado dentro do clube, e mudanças precisam ser feitas.
22: Esse número aí de finalizações, eu vi um dado ontem estatístico, é o maior desde quando começou a fazer esses scouts, né, tão detalhados, que se não me engano é 2017, bateu o recorde do jogo entre Atlético Paranaense e Flamengo. O Flamengo vence o jogo, jogando fora de casa, jogando no Paraná, mas o Atlético Paranaense finalizou 27 vezes. Então você está trazendo o dado aí, o Atlético ontem finalizou no gol do Cruzeiro 29 vezes, sendo 12 no alvo. O Otávio fez uma partidaça também.
21: Mais uma vez.
22: Vamos exaltar que o Cássio vai ter que subir uma montanha para voltar a ser o titular da equipe do Cruzeiro, porque o que o Otávio vem construindo aí nesse período que ele está à frente da equipe do Cruzeiro é de se destacar. Ontem ele evitou uma goleada do Atlético, viu? E ele já tinha evitado uma goleada do Vasco no jogo de sábado passado. Então, numa sequência de dois jogos, o Otávio foi o destaque da equipe do Cruzeiro, e isso acaba refletindo, dizendo muito sobre o sistema defensivo do Cruzeiro no momento. E por outro lado, o sistema defensivo do Atlético é muito acertado e passa muito. Já critiquei pra caramba, então vou elogiar também, vou deixar aqui registrado o trabalho da diretoria do Atlético em nome do Paulo Brax. Paulo Brax, baita contratações feitas pelo Atlético, nominais a Castanho, que domina o meio-campo do Atlético. Finalmente o Atlético tem um primeiro volante com todas essas características. O torcedor do River Plate que assistiu o jogo de ontem deve estar muito dolorido, porque o Coudet não utilizou por birra, e o Castanho acabou saindo do River Plate e vindo para a alegria do torcedor atleticano, vestindo a camisa do Galo agora nesse momento. E o Fred é como você falou, né? Um absurdo o que ele jogou de bola, já tinha jogado muito bem o primeiro clássico, principalmente no primeiro tempo. Então aquele jovenzinho que tinha o sonho de jogar com a camisa do Atlético, em pouco tempo ele tomou para si um jogo super especial. E vai ser lembrado por muito tempo, independentemente do que venha acontecer com o Fred jogando com a camisa do Atlético, e que esses primeiros movimentos são de elevar a expectativa do torcedor atleticano, mas independentemente do que ele venha fazer, ele já está marcado em um clássico histórico, né? Porque nem sempre isso vai acontecer, de ter esse tipo de encontro em grandes momentos de competições nacionais. E numas quartas de final, classificando para semifinal, o Fred fazer o que fez, a atuação que teve, então assim, é para guardar nos livros, né, do torcedor atleticano, na história, para contar para filho e neto, porque foi uma atuação brilhante do Fred com a camisa do Galo. Então assim, um cartão de visita, né, porque são três jogos, entrou no jogo contra o Internacional, jogou poucos minutos, um jogo que ele estava voltando ao Brasil e enfrentando justamente o time, né, que o revelou, né, como profissional. Depois pega dois clássicos, um clássico contra o Cruzeiro, o clássico sequente, né, na Arena MRV. E só para fechar da minha parte, falando do Atlético primeiramente, que a gente tem muito para falar do Cruzeiro também, e hoje vai ser assim, pessoal, a gente vai misturando os dois assuntos, porque foi um clássico, então a gente vai falar de um, falar do outro, e já batendo, tocando a bola. Parabéns para a torcida do Atlético. Parabéns, torcida do Atlético.
21: Impressionante.
22: O que foi feito ontem na Arena MRV é o tipo de jogo que eu falo assim, ó, tem que jogar junto. Torcida é o 12º jogador. Esse é um jogo que pode pegar também, colocar no DVD e mostrar. Ó, tem que ser assim. Pra ganhar jogo, tem que fazer desse jeito. O Atlético tomou o gol, a torcida continuou apoiando o Atlético do início ao fim. Então, fez uma festa espetacular do primeiro ao último minuto. E pré-jogo, nem se fala. O que foi feito nas ruas ali do bairro Califórnia, um absurdo. Então, parabéns pra torcida do Atlético, que fez a história ser construída no jogo de ontem.
21: Ô, Valuzeiro, algumas coisas que me surpreenderam ontem. Bom, surpreendeu o Atlético ter 62% de posse de bola, me surpreendeu. Mas uma coisa que me surpreendeu muito: longas perseguições que o Cruzeiro fazia no jogo. Em algumas situações, o Fabrício Bruno, cara, tava no campo de ataque dando bote, perseguindo o Bernardo. Um negócio maluco, mas enfim. A vitória, o volume do adversário e onde o Cruzeiro errou ontem, Valuzeiro.
0: Posso só te peço desculpas, eu acho importante começar falando do Atlético hoje.
21: Pois não.
0: Bom dia para você, bom dia para o Elton e a todos bom que dia. Nos acompanham. Primeiro que assim, só para discordar, já começar discordando dos amigos, né? Claro, e aí a perspectiva é de cada um. A minha visão de um grande jogo é quando dois adversários conseguem mutuamente se durante os 90 minutos ou mais, mas durante os 90 minutos, é quando dois adversários conseguem mutuamente mostrarem a capacidade de se ferirem. Eu não achei um grande jogo, o jogo. Eu achei um grande jogo do Atlético. Eu acho que o Atlético foi, por muito, mas muito superior ao Cruzeiro. Eu até dividi em momentos da seguinte maneira: o Atlético nos 10 primeiros minutos já podia ter, o Atlético já podia ter aberto o placar aos 2 minutos e meio com uma cabeçada do Tressold. E aí repito, eu vou falar especificamente do Atlético, que venceu, passou, e eu tenho esse predicado comigo. Acho que a equipe que se classifica, a equipe que vence, merece ser falada primeiro nesse tipo de situação. Com o Tressold, o Atlético já podia ter aberto o placar numa cabeçada na trave, numa falta lateral cobrada. E os 10 primeiros minutos do Atlético são sufocantes ao Cruzeiro, que não encontra alternativas. Pra bola esticada não funciona no Cruzeiro, porque o Caio Jorge não é um jogador de lutar pelo alto e tentar fazer com que alguém lute pela segunda bola. E pelo chão não dava, porque estava todo mundo muito empenhado em marcar. O Cassierra foi um desastre com bola, mas taticamente ele era um dos caras responsáveis a fazer a pressão muito bem feita, seguida pelo Coelho, pelo Fred, o tempo inteiro conversando, falando. É uma coisa que eu sempre vejo até nos amadores, né? Jogador tem que falar dentro de campo, jogador tem que orientar outros companheiros. Outros companheiros, não é que o Fred treina, quem treina é o Domingues. Mas a orientação de jogadores mais experientes que querem essa alcunha de responsabilidade faz sim a diferença. Um Atlético que começou, para mim, tendo uma pancada importante já na escalação. Porque com o Maicon em campo, eu me arrisco a dizer que esse time teria jogado melhor ainda. Porque o Maicon trata melhor a bola nos pés. E ontem o Atlético, definitivamente, para quem vivia falando que o Atlético era um time de era de jogar só de uma maneira, o Atlético dominou os dois tempos. E se não quiserem colocar, se quiserem recortar até os 15 minutos, vamos pegar então os 45 minutos primeiros até os 15 minutos, o Atlético foi simplesmente dominante na posse de bola. E mais, não é ser dominante só na posse. O Cruzeiro foi dominante na posse no primeiro clássico, mas fez o quê com essa posse? Qual foi a taxa de trabalho do Everson? Nenhuma. Ontem a gente viu, quando um time domina na posse e nas ações criadas. O Atlético criou de todos os lados, pelo centro, pelos lados, nas bolas paradas. Isso sim é você ser dominante com a posse e transformar essa dominância de posse em situações. Então o Atlético dominou os 10 primeiros minutos, dos 11 aos 20. Eu acho que o Cruzeiro domina, mas da forma dele, Cruzeiro, cadenciando. O Atlético erra várias saídas de bolas, várias. Em sequência, com o Cruzeiro tomando a bola ali no seu próprio campo, já nos primeiros territórios do seu próprio campo. Isso aconteceu dos 11 aos 20. E dos 20 aos 30, eu acho que há um embate. E aí acontece a boa jogada do Cruzeiro, para mim a penalidade acontece. Claríssimo. Uma penalidade até afoita do jovem Vitão, que independente se o Atlético classificasse ou não, não deveria ser martirizado por isso. E muito bem convertida pelo Caio Jorge. Eu imagino que o Cruzeiro, depois do gol, vá dominar a posse de bola. Não acontece. O Cruzeiro, mesmo com o meio-campo com Matheus Pereira, Gerson e Romero, o Atlético não permite que o Cruzeiro domine. E segue dos 30 até os 45, muito melhor do que o Cruzeiro novamente, como havia sido do minuto 0 aos 10. Se não empatou ou virou, foi por falha técnica. O Bernard tem duas, que fez um bom jogo, mas tem duas. A primeira defesa do Otávio, eu acho que ficou de fato em cima, talvez ele pudesse ter cavado. Mas o segundo, cara, ele fura, assim, de uma forma bizonha, na verdade. Mas fora essas situações, o Atlético já poderia ter voltado para já saída por intervalo, no mínimo, com empate. Vem o segundo tempo. Os 15 primeiros minutos, eu acho que novamente as equipes estão disputando o domínio, o Atlético chega, é o recorte um pouco melhor do Cruzeiro em toda a partida. Mas dos 15 minutos em diante, uma expulsão para mim muito provocada pela forma que o Atlético vinha jogando. Aí é um Atlético que domina novamente o Domingues com um controle absurdo dessa equipe. Acho que foi importante a mexida dele, do Cassierra no Renier, mesmo com o Renier não entrando bem no primeiro instante, mas foi um Atlético dominador no meio campo, o Castanho que vocês já disseram, o Franco, se não é capaz de gerar jogo, não foi capaz de gerar espaço, e tudo que você não pode gerar para um time que tem jogadores com a categoria que tem o Cruzeiro no meio campo é não gerar espaço. E aí, o jogo do Atlético, para mim, beirou a perfeição. Foi, de longe, dos 36 jogos, o melhor jogo do domingo sob comando. Jogadores atentos, jogadores com coragem para jogar. O Natanael, que eu não gosto, pela lateral direita numa linha de 4, não comprometeu. Não,
21: mas também não fez um grande jogo.
22: Né? O primeiro tempo foi ruim, mas o segundo foi bom.
0: Não comprometeu. E o Castanho, o Fred, realmente olhou para esse jogo e falou: esse jogo é

0: Então o Atlético foi muito superior. Não vi um grande jogo por isso. Eu vi um grande jogo apenas de uma equipe. E essa equipe tem que ser enaltecida, não tem nada a ver com os eventuais erros, que daqui a pouco, quando falar do Cruzeiro, então espero, né, torcedor atleticano, que está ligado neste momento, que entenda que numa partida de futebol, que existem duas equipes envolvidas, eventualmente duas vão jogar muito bem, eventualmente uma vai fazer uma espetacular partida e a outra vai deixar alguma coisa a dever, não quer dizer que é tirar o mérito, porque teria que ser um idiota para tirar qualquer mérito da classificação do Atlético ontem diante do Cruzeiro.
1: O Valu falou a respeito do Alan Franco, né? Destacar também a questão como que foi o movimento, né? Pré-jogo. O Alan Franco estava preparado para jogar como lateral, ter as suas incumbências dentro da partida, e no aquecimento o Maicon sente e o Alan Franco tem que ser direcionado para o meio-campo novamente, e aí mudar a peça, Valu, até a peça que ele faria perseguições, que ele teria incumbências de marcação, que num instante seria o Wesley para fazer a marcação em cima do Wesley na posição ali pelo lado direito, né, o esquerdo do ataque do Cruzeiro, que foi o que ele fez no primeiro jogo, e de repente ele, não, agora a sua perseguição é com o Matheus Pereira. Então isso também, eu destaco do Alan Franco a capacidade que ele teve de fazer esse movimento durante o curto espaço de tempo que foi o pré-jogo, né? Vou destacar também a entrada do Scarpa, tá? É um cara que eu já critiquei também bastante, cobrando pela qualidade técnica que ele tem.
2: Que poderia entregar mais,
1: né? Exatamente, entregar mais. E no jogo de ontem ele entrou 100% ligado, algo que o torcedor atleticano tinha uma saudade danada de ver o Scarpa se entregando 100% a um jogo. Ele dá a pré-assistência, né? Ele que coloca a bola nos pés do Fred, pro Fred achar o Vitor Hugo em posição perfeita ali para fazer o gol de empate da equipe do Atlético, HG.
2: A gente iniciou falando, e com toda a razão, né, do Atlético, do ótimo jogo feito pelo Atlético. E é impressionante que você não consegue ontem apontar, exceção talvez do Cacerra, mas os demais todos jogaram de bem para muito bem. É. Né? Mas eu destaquei essas peças periféricas aqui, até porque eu acho que fica muito claro e muito lógico, né, que o dono do jogo foi o Fred. Uhum. Impressionante a qualidade do jogo do Fred, além do passe para gol e do gol que ele marcou. Cara, o que o Fred fez no jogo, jogando absolutamente solto, ele, quando precisou chegar mais duro, ele chegou. O Valu estava dizendo aqui de um cara que ficou dentro de campo o tempo todo orientando, né, o posicionamento do time e tal, a larga experiência dele. Exatamente, a larga experiência dele e o tamanho que ele chegou, a liderança que ele já exerceu. E ele, além de líder, ao lado do Lodi, que também é um cara que tem esse perfil, eles foram fundamentais. Mas o Fred, fundamental até além de cartear, orientar. E jogou soltinho o jogo inteiro. Deram espaço, aliás, no jogo, num setor que a gente elogiava muito o Cruzeiro, foi basicamente por dentro que o Atlético ontem conseguiu ganhar o jogo. E uma coisa que me chamou a atenção também, por isso que eu tô aqui, o Baba tá lá na beira do gramado.
1: Como é bom esse cara, hein? Esse cara, treinador é bom, hein?
2: Se eu tô ali ontem, o jogo complicado, precisando fazer gol, eu ia meter bola pra área, cara. Bobas, o cara não fez isso.
1: Não fez isso.
2: Por baixo, por dentro, ele viu os espaços, o Cruzeiro dava espaço por dentro.
1: Encontrar os espaços.
2: Desde o primeiro tempo, só que o Atlético desperdiçava. Oh, gente, se o Atlético encaixa ontem, os lances que criou, porque o Atlético criou muito ontem, era pra ter saído com uma goleada ontem.
1: Pensa se no ataque do Atlético tivesse um Tardelli, um Prato, daqueles que não perdoava bola pererecando na frente do gol.
2: Impressionante.
1: Passeando ali na frente do gol. Que isso, gente?
0: Só para falar, assim, durante muito tempo aqui nesse programa, a gente falou da urgência, né, de um primeiro volante. Eu sei que vocês já falaram do Castanho, e muitas vezes é por isso que, diferente do Elton, assim, eu não vou parabenizar a figura do Paulo Brax, porque ele, em várias oportunidades, tentou inclusive desconfigurar coisas que a gente levantava aqui a respeito da necessidade do primeiro volante. Não, esse primeiro volante que vocês estão falando não
1: já
0: existe.
1: Tá aqui.
0: Já tá aqui. Não existe.
2: Agora ele existe.
0: Não existe. Porque o Pierre, o Leandro Donizete, ninguém estava falando desse tipo. Todo mundo aqui acompanha o futebol o suficiente para saber que esse modelo.

0: modelo de jogador hoje teria muita dificuldade. Augusto Recife, para pegar do... jogador de passe curto, desarme, passe curto. Não, a gente falava de um jogador que fosse capaz de se impor fisicamente e de jogar também. É o Kevin Castanho, Paulo Brax. Então, assim, às vezes há um esforço muito grande das pessoas. Ninguém aqui tem pretensão de achar que entende mais de futebol do que quem trabalha com ele, mas também, por vezes, algumas coisas acabam por subestimar a nossa inteligência, né? A gente via o campo. Então, parece que o Atlético, desde a entrada de Fred e Castanho, que ele explodiu. Você olha assim e fala... Que onde estava esse Atlético? Não, é porque você juntou um trabalho que já era muito bom e que agora para mim se torna ótimo. E eu falava, para mim o estágio seguinte, eu falava e tem muitos meses aqui que eu falava, o estágio seguinte para o trabalho do Domingues andar é quando ele receber jogadores. Porque com esses, eu considero que ele está fazendo mais até do que eles poderiam entregar. Foi, cara, a chegada de duas peças... Mudou tanto o Atlético, mas tanto. Eu não sei se todos enxergam da mesma forma que eu, mas tudo bem. Eu
1: concordo,
0: acho que assim,
1: com você,
0: é uma coisa absurda. E que há tempos o time... E olha, hein, Brax, se tivesse acertado no 9, já imaginou? Se os 7 milhões, 8 milhões investidos no Cassierra tivessem sido de fato assertivos, ontem um 9, ontem, o que ele cravaria de oportunidades? A gente tá falando sim de uma goleada atleticana, mas... Tudo bem, você acertou com mais de um ano de letargia, é verdade, mas você acertou. Parou de tentar transformar o Thomas Pérez, o Alan Franco, o Maicon, o Igor Gomes e trouxe de fato um cara que a gente já falou também quando chegou o Castanho. Resolve a situação do meio-campo. Quando a gente fala resolve, ninguém resolve, mas num aspecto coletivo. Cara, o Castanho, ele toma conta do perímetro. É desse... E assim, é um jogador muito bom. Muito, muito bom. Que tava encostado, então foi um movimento assertivo. Então, como fez mal, né? Talvez a diretoria do Atlético já pudesse ter feito melhor a esse time, que realmente tem um primeiro volante que tá muito encaixado. E eu digo mais, o Castanho tem possibilidades... pelo futebol que eu acompanhava dele, de jogar mais. É só o início do Castanho. Mesma coisa do Fred. Nós estamos falando de duas peças, senhores. Duas. Mas que assertivamente chegaram. Talvez tivessem chegado antes, esse Atlético já... E esse Atlético não tem mais volta. O time está crescendo num momento muito importante da temporada. Hoje é dia 2 de setembro. Claro, os jogadores vão oscilar. O Domingues vai ter que administrar... O bônus de conseguir fazer um time chegar em setembro em 3 competições é um bônus, mas você tem um ônus, que é a parte física. Mas nesse aspecto ele está ganhando peças. O Elton falou muito bem do Scarpa, um Scarpa ligado, um Scarpa com qualidade. Eu falei nessa semana mesmo. Jogadores que têm capacidade técnica, eu sempre coloco um pezinho atrás porque basta depender deles. É diferente daqueles que não aguentam, né? Que tentam, mas não tem com que tecnicamente servirem ao time.
2: Muito bem, Valor.
3: Só mais um detalhe aqui também, que não posso me esquecer de uma outra figura que ontem jogou pra cacete.
2: Quem?
3: Mas jogou muita bola, mas deu uma canseira pelos lados, Cuejo. Que jogo fez o Cuejo ontem? E aí não só o jogo participativo com e sem a bola... Mas ele também causou, né, a expulsão do Vidalba. Gente, a expulsão do Vidalba, eu já vi árbitro que deu e não deu aquele tipo de lance, mas normalmente mão no rosto, eles estão aplicando o cartão amarelo. Como ele já tinha o amarelo, então ele tomou o segundo e foi expulso.
2: É uma jogada que poderia render algo ao Atlético, né? Então o Atlético estava em direção ao gol. Então aquele tipo de movimento normalmente é marcado a falta e dá o cartão amarelo, principalmente por estar ali tão próximo em direção à área, né?
0: Eu só discordo com direção à área, mas até falei num vídeo hoje no meu Instagram, o Klaus para mim dá o amarelo dentro do critério que ele adotou no jogo. Tá? Eu acho que há sim a falta, eu não acho que é uma agressão, tá? Eu não acho que é uma tentativa de agressão. O Vidalba vai colocar a mão, ela pega ali no ombro, parte no rosto, com ele dá a valorizada que os atacantes normalmente dão. Dentro do critério, repito, que o Klaus adotou no jogo, eu acho que era assim, passivo de cartão. Ele aplicou outros amarelos. Se ele tivesse adotado um critério especificamente para aquele lance, eu questionaria, mas é, diferente até foi o Matheus Pereira que questionou, ah, o Klaus não achou, mas o Bandeira, bom, o Bandeira falou que tipo de falta que foi pro Klaus, o Bandeira tá ali para isso, né, para auxiliar os juízes. Então assim,
3: esse é o ponto.
0: Eu não questiono, claro, quem quiser questionar a expulsão, fique à vontade, mas eu não faço. Um lance até bobo do Vidalba, porque o Coelho, ele tava em...
3: Estava no sentido da linha lateral.
0: Isso, ele estava indo a diagonal. Isso, quando eu digo o sentido do gol, ele não está indo aqui para o gol.
2: Então, ela não é frontal, né?
0: Não.
2: Mas
0: é.
2: Ela então, é direção à área.
0: Sim, então seria um lance que ali o Vidalba poderia ter a possibilidade de passar por ele e tentar impedir o cruzamento, mas acabou tendo... o contato faltoso que eu entendo e o Klaus...
2: Não é aquela famosa clara e manifesta de gol, é uma ação temerária.
0: Falta. Eu acho que é uma falta, assim, comum, repito, e dentro do critério de faltas comuns, o Klaus...
2: Você acha que ela não entra no temerária?
0: Não, acho que não entra no
2: temerária. Porque a posição do braço
0: ter alcançado... Não, de forma alguma. Não, porque ali... Não, eu entendo.
2: Você só trata como uma obstrução.
0: Exatamente. Uma
2: obstrução.
0: Ele vai procurar...
2: Busquei uma palavra antiga,
0: Procurar...
2: Obstrução.
0: Ele vai procurar o Coelho, porque ele sabe da velocidade do Coelho.
2: Uhum.
0: Daqui a pouco, quando a gente for falar do Cruzeiro, destacar essa falta total de leitura do Arthur Jorge, que, para mim, nunca foi capaz de ler o jogo como o jogo necessitava. Então, ele vai procurar o contato para quê? Você está correndo, um cara que tem velocidade igual o Coelho, se você conseguir ter algum ponto de contato ali no corpo dele, você pode fazer com que ele atrase a corrida. Acaba batendo ali meio na clavícula, meio um pouco no rosto, não é para agressão, o Coelho, repito, valoriza, mas a falta existe de fato.
3: Porque os atacantes, em geral, eles sabem que essas imagens são vistas e revistas no slow, então se é em câmera lenta, eles valorizam e tal. É a questão do pênalti, o pênalti aconteceu, o Caio Jorge recebe o tranco nas costas, depois que ele sente o tranco pelas costas, ele dobra o joelho, cai e pênalti. E o Klaus, que para mim fez uma ótima arbitragem, tranquilo, sem estresse, trouxe o jogo para ele, no lance do pênalti nem foi revisar no VAR, ele deu no campo, ele tava acompanhando de perto. E outra coisa, gente, eu tô vendo, inclusive o próprio Matheus Pereira falando, mas ele deu em cima de uma informação do Bandeira, mas o Bandeira tá lá, é trio de arbitragem no campo. Trio
2: de arbitragem.
3: Mas o VAR para ajudar quando for necessário. Então o Bandeira também participa da arbitragem, não tem nenhum problema nisso. Se eu vi o lance, mas tem alguma dúvida, meu companheiro tá de frente e viu. Não, realmente tocou no rosto e já era, foi lá e deu.
2: É para isso que funciona. Tem um superchat aí.
3: O Felipe Braga mandou aqui, mas essa do Fred, erro total do Matheus Henrique, que é o maior cerca Lourenço. Ficasse na individual do Fred, que ele não faria nada e deixasse o Scarpa sozinho, que ele ia chutar ou cruzar como sempre. Eu acho que a coisa não é bem por aí não, Felipe. Primeiro que... Se o Matheus Henrique faz exatamente o que você está pedindo para fazer aqui, vai abrir mais espaço. Foi que não é tão simples assim. O Cruzeiro já vinha fazendo perseguições, sofreu com isso por causa dos espaços abertos. Você queria mais um espaço aberto pelo Matheus Henrique? Não acho que tenha muito sentido isso, não. E outra coisa, não dá para desprezar a qualidade do Scarpa, achar que o Scarpa é só o cara do cruzamento, não. O Scarpa com espaço, ele sabe arrematar também. Então não acho que o Scarpa é esse peso morto em campo, não foi o que você disse, mas acho que deixar o Scarpa solto também não seria a melhor das alternativas. Isto posto, eu chamei a atenção aqui, porque sobre o excepcional jogo do Atlético ontem, que começou e o Elton destacou bem, eu me lembro de dois jogos da Arena MRV em que o clima estava insano e dentro de campo o Atlético sobrou. Contra o River Plate. E ontem muito parecido, né?
2: Bem parecido.
3: O clima, o estádio estava... Ontem a torcida do Atlético estava um negócio assim, maluco dentro de campo. E o Atlético rendeu absolutamente mais do que se esperava, pelo menos que eu esperava, dentro de campo. Só que rendeu muito, porque o Cruzeiro ontem foi um negócio medonho de um a 11, não, porque o Otávio pegou pra cacete. Mas também contando com os erros do Arthur Jorge. Por mais que o Arthur Jorge tenha feito o que fez, eu não vou tirar o foco dos caras que a gente fica aqui o ano inteiro elogiando e enchendo a bola. Para mim, tá faltando atitude dos jogadores dentro de campo.
0: É, assim, para falar agora do Cruzeiro, repito, uma partida onde o Cruzeiro foi dominado na sua maior parte. E quando o Cruzeiro faz o gol no primeiro tempo, eu imagino que o Cruzeiro vai ser capaz de dominar essa posse de bola por conta dos jogadores que tem. O Cruzeiro não foi capaz de fazer isso em momento algum. O Caio Jorge até faz em alguns momentos no primeiro tempo movimentos que eu disse que ele deveria ter feito contra o Flamengo e contra o Atlético no primeiro jogo. Ele sai da referência e vem para o canto do campo, mais para o canto esquerdo, no primeiro tempo pelo canto direito, tentar buscar um pouco essa bola, porque nem o Tressold, nem o Vitão, nem o Vitor Hugo iriam atrás dele lá no meio campo. Então, e ele se juntando ali, mas foi um time que, mais uma vez, não conseguiu marcar bem naquilo que se propõe a fazer. O Cruzeiro não é um time que pressiona muito o seu adversário hoje, a ponto de conseguir tomar essa bola. O Cruzeiro marca...
3: Mas isso é um problema para você?
0: É óbvio que é. É um problema.
3: Para mim até
0: é
3: grave.
0: Não tem a ver... Eu discordo que seja um time blasé. É um time que está conseguindo correr menos e está conseguindo ser menos organizado. E aí tem que ver até que ponto tem algum tipo de aspecto físico, a força que esse time tem feito no Campeonato Brasileiro possa ter tirado um tanto dessa força nas Copas, na Copa Libertadores e na Copa do Brasil, onde ele teve dois duelos duríssimos. Então, um primeiro tempo onde ele não foi melhor, o Cruzeiro não foi melhor em nenhuma parte do jogo. Com 10 ou com 11, não foi melhor. E aí, tem o ponto que é muito importante, né? O Cruzeiro joga bem menos no primeiro tempo do que deveria ter jogado. E o Vidalba recebe o cartão amarelo aos 42 do primeiro tempo. Começa a chover na arena, a gente sabe que a chuva... o gramado fica ainda mais rápido. Um gramado mais rápido favorece... Geralmente jogadores, como é o da Arena, um gramado sintético, tende a favorecer jogadores de maior velocidade. Cara, e com 10 minutos já era possível. Se todos não têm metade da capacidade ou 10% da capacidade, humildemente eu vou me permitir aqui falar que o Arthur Jorge fez leituras equivocadas, sem achar que entendo mais de futebol do que ele e do que qualquer outro que trabalha com futebol. Com 10 minutos do segundo tempo, o jogo já te mostrava que seria, repito, começou a chover, a bola mais rápida ainda, seria muito difícil para um Vidalba amarelado conseguir conter um Coelho, que o Coelho não foi. Ontem foi só mais um jogo do Coelho, que ele vai muito bem no Atlético, foi só mais um. O Atlético nos piores momentos, no momento ainda que o Barba procurava um ajuste desse time, quem que a gente falava? Apesar de errar, apesar de chutar pra cima, apesar de cruzar errado, o Coelho é o cara que vai pra cima. O Coelho, mais do que o Minda, é o cara que mais vai pra cima hoje no Atlético, ponto. Ele é o cara mais individual, então essa leitura não era difícil. Então o Vidalba é expulso. Quando o Vidalba é expulso, faltam 30 minutos para o jogo terminar. 30. Você tem que fazer alterações. E aí vem mais uma decisão completamente equivocada do Arthur Jorge em comparação com o que ele já havia feito no Cruzeiro outras vezes. Ele tira o Gerson, que pediu para sair, não tinha o que fazer. Isso. Mas já na escolha do jogador a entrar no lugar do Gerson, ele já erra. Você quer mais proteção, você vai colocar o Matheus Henrique? Você tem 3 volantes no banco, 3. Você tem Matheus Henrique, Lucas Silva e Zé Lucas. Qual desses volantes marca mais?
2: Zé Lucas.
0: Claro que é. Qual desses volantes tem mais saúde para perseguir jogadores de perto?
2: José Lucas.
0: Ele coloca o Matheus... Seu time não estava precisando de um jogador para construir... Seu time está precisando de alguém para ajudar o pobre coitado do Lucas Romero. Ontem o Romero foi um pobre coitado no meio campo. Ele jogou absolutamente sozinho.
3: Tem sido, não foi
0: sozinho,
3: só ontem não.
0: Sozinho. Então você precisava de alguém, vou dar uma força pro Romero, um cara que dê sentido maior de marcação. No lugar do Gerson ele já errou. Você tira o Caio Jorge, ele não falou por quê, ele fala que o Caio Jorge já tinha amarelo, não me parece que o Caio Jorge tenha pedido pra tirar. O Caio Jorge poderia ser O Cruzeiro vencendo com 1-0, até um fator de tentar irritar algum jogador atleticano. Prender uma bola na lateral, passar um pezinho por cima da bola, e ele tem experiência. E o Matheus Pereira, Arthur Jorge, você que em jogos com o Cruzeiro com 1-0, contra a Católica, manteve o Matheus Pereira, colocando ele pro lado do campo, colocando ele pra fechar o lado direito, e ele já provou que tem essa capacidade. Quer outro jogo, Arthur Jorge? Você com 1-0, que utilizou o Matheus Pereira e não sacou? Contra o Boca Juniors, o empate em 1-1, você vai tirar o Matheus Pereira só aos 36 do segundo tempo, porque não adianta, Arthur Jorge, você colocar jogadores de velocidade e de capacidade física para explorar o espaço, se você não tem quem os lance ao espaço. É como ter foguetes e não ter plataforma para lançar os foguetes. E quando você retira o Matheus Pereira, você está retirando a plataforma. Não adianta você ter Arroio, Kenji, Neyzer. Ah, vão atacar o espaço. Mas quem vai lançá-los ao espaço? Ninguém. E aí acabou. É, como disse o Jorge Jesus, quando o Arthur Jorge faz essas mexidas, foi to finish para o Cruzeiro. To finish. Me apontem um contra-ataque, uma transição de velocidade que o Cruzeiro foi capaz de encaixar contra o Atlético depois dessas mexidas. Nenhuma. E não é por incompetência, porque quem poderia fazê-lo já estava no banco de reservas. É o Matheus Pereira. Então, assim, é uma leitura equivocadíssima do Arthur Jorge. Quem entrou? O Matheus Henrique entrou. Eu discordo do Everton. E conversei hoje pela manhã com o Léo Gomide. Um abraço, Léo Gomide. Com quem tenho falado muito, aprendido muito a respeito de tática. O Fabrício Bruno poderia ter se perseguido melhor no primeiro gol, poderia, mas o Matheus Henrique, ele faz a leitura de que o Reinier puxou o João Marcelo e de que essa bola pode entrar lá porque o Vitor Hugo se deslocou, mas ele não é capaz de se posicionar para tentar pelo menos cortar a linha de passe. Repito, no futebol, para acontecerem os lances, há que se ter o mérito, que já foi muito discorrido aqui por mim do Atlético, e há que se ter o demérito do adversário. Então, mais uma vez, um cara que não é capaz de fazer as leituras necessárias, o Matheus Henrique. O gol é um senso coletivo, mas ele poderia ter evitado dessa bola entrar onde entrou. E lembrando, né, o Atlético acaba fazendo 2 gols pelo centro, onde, teoricamente, quando você está com 1-0, deveria estar mais protegido. E é isso, uma partida, repito, muito aquém do Cruzeiro. O que não é tirar o mérito do Atlético, o Cruzeiro com os jogadores que tem. O Arthur Jorge não é o único responsável, mas ontem ele afeta com as suas leituras de uma forma que eu jamais havia assistido ele afetar nos outros 30 jogos dele que ele comanda o Cruzeiro.
3: Deixa eu só, antes do Thiago Fernandes aqui, deixa eu só falar, ler alguns superchats. O primeiro do Flávio Bigodão mandou aqui, desanimador ver o Cruzeiro em mata-mata, faz o adversário ser maior que é, os caras broxam em campo. Sem contar o técnico, lento na leitura do jogo, mexidas bizarras. O Felipe Braga, total culpa do Arthur Jorge, mesmo com créditos, tem que saber retrancar também. 3 volantes no segundo tempo e proteger o Vidalbas. É, Lucas joga vôlei? Mais um aqui do Joel Guanais. O Arthur Jorge achou que o Barba era o Milito, manteve 3 atacantes como na Liberta, mas não esperava que o Atlético dominasse as ações. Show do Barba. E aí, Thiago? O Thiago estava resolvendo um problema ali ao lado, problema pessoal, tá, gente? Por isso ele não esteve aqui desde o início do programa, porque a turma tá falando aqui, pô, cadê o Thiago?
1: Fugiu. Eu tava vendo no YouTube aqui. Enquanto eu resolvi o problema, eu pude acompanhar algumas coisas. E aí, vamos lá. Cara, que partidaça do Atlético desde o momento em que o Cruzeiro faz o gol, assim, eu acho que dali pra frente o Atlético praticamente domina boa parte da partida. E aí teve oportunidades ainda no primeiro tempo de empatar e virar o jogo. O Cruzeiro se fechou demais e o Atlético teve algumas chances muito boas. O Bernard perdeu uma oportunidade, cara. Ainda no primeiro tempo que ele fura a bola, ele vai finalizar e um vacilo grande do Bernard naquela situação. Então a gente precisa enaltecer algumas coisas aqui. Primeiro, enaltecer o trabalho do Paulo Brax. Eu acho que quando você contrata um jogador como o Fred, do tamanho que o Fred é, e com a qualidade que ele tem, não tem como não enaltecer quem o contrata. Eu, salvo engano, o Eltinho fez esse enaltecimento. Sim. Também ao Paulo Brax. E acho que é merecido, tá, Eltinho? Por mais crítico que eu seja do trabalho do Paulo Brax, num todo, eu não tenho como eu descartar o que ele fez nessa janela de transferências. E eu tô citando o Fred porque ele foi extremamente decisivo pro jogo, mas dá para citar também o Castanho como uma baita contratação nessa janela de transferências. Então, o Atlético montou um time, agora sim, para mim, forte o suficiente para que o Barba consiga enfrentar alguns adversários que são mais fortes do que ele, do ponto de vista técnico. E ontem o Atlético enfrentou um adversário que, para mim, é mais forte do que ele, do ponto de vista técnico. Só que o Atlético contou com a qualidade e com a genialidade, por que não chamar de genialidade, de um cara que, cara, realmente, a gente falava que era diferente. A gente sempre disse que era diferente por muitas vezes no Brasil. Ele ficou marcado pelo erro no jogo contra a Croácia, mas o Fred foi o fator diferencial desse Atlético no jogo de ontem. Uma assistência, um gol e a assistência que ele dá pro Vitor Hugo é assim, cinematográfica, é pornográfico, gente. O passe que ele dá pro Vitor Hugo é um absurdo. Na verdade,
3: o jogo dele todo.
1: O jogo dele todo, mas é que eu acho que essas duas coisas que aparecem muito assim pro jogo, não tem como não citar, sabe, HG? Uma assistência e um gol. Então, assim,
2: igual o Vitor Hugo.
1: Exatamente.
2: Parabéns pro Vitor Hugo também.
1: Mas eu acho que o Fred ainda foi mais.
2: Não, eu tô só falando assim, é porque geral. Uma assistência e um gol o Vitor Hugo também teve.
1: Então, baita o Atlético partida. Conseguiu uma classificação merecidíssima, que o Atlético conquistou em campo, que o Atlético mereceu de verdade garantir essa vaga nas semifinais da Copa do Brasil. O Atlético é hoje um time muito bem treinado pelo Barba Domingues. Eu já falei por diversas vezes que pra mim o Barba faz milagre com o Atlético, porque existem alguns jogadores que eu considero limitados e que, sob o comando do Barba, estão rendendo sim e jogando muita bola. Então o Atlético hoje chega a uma semifinal de Copa do Brasil. Para mim, será finalista de Copa do Brasil, porque os dois times do Sul estão bem abaixo do Galo hoje. E o Atlético chega a essa semifinal de forma extremamente merecida. Pelo lado do Cruzeiro, eu não entendi. E de verdade, eu não entendi. Quando o técnico Arthur Jorge saca os três principais jogadores do time. Eu entendo o caso do Gerson.
2: Ele pediu.
1: Se tirar o Gerson, ok.
2: Tá e ele estava mal e pediu.
1: E sim, beleza, eu imagino que ele estivesse lesionado, cansado, ou o que quer que seja. Ok, tirar o Gerson, isso. Ok. Pois agora, entendo tirar o Caio Jorge e o Matheus Pereira.
2: Também
1: não. Pra mim é um equívoco do treinador. Não. E outra coisa.
2: Equívoco, você tá sendo bonzinho. Momento, pode chamar de erro, cagada.
1: É uma grande cagada. E aí tem um outro ponto, cara, que é muito importante, que é a questão do meio campo. Ali na forma como ele monta o time, ele perde o meio campo completamente. E aí o Fred tem liberdade absurda. E um tapete vermelho estendido pra ele, pra que ele jogue do jeito que ele quiser. O Fred tem liberdade para dar esse passe pro Vitor Hugo, tem liberdade para aparecer ali no meio e fazer uma finalização na entrada da área.
2: Thiago, não,
1: desculpa, eu me estendi dessa vez.
2: Não. E Thiago, não é só isso. Os lances que são criados, eu tô vendo aqui de novo repetidamente, porque eu olho para você, eu fico vendo a tela, o telão que tá aqui no nosso estúdio.
1: Eu também vejo
2: ali. Então eu fico observando o tempo todo. O Atlético, antes do segundo gol, ele cria três oportunidades do mesmo modelo. São bolas... atravessadas na entrada da área do Cruzeiro, ou seja, o Atlético ensaiou o segundo gol. Existiu um ensaio do segundo gol. A bola na trave, por exemplo, é um ensaio do segundo gol.
1: Tô contigo, Altinho.
2: Entendeu?
1: Tô
2: então, o Atlético foi dando sinais ao Cruzeiro, falando assim, eu vou entrar por aqui, olha aí, eu tô entrando.
1: Ô Altinho, e tem um outro ponto aqui, cara, que é sobre a questão da arbitragem. Pra mim, acerta o Rafael Claus em relação ao pênalti marcado pra cima do Caio Jorge, do Vitão. Um vacilo do Vitão, um erro dele. Eu acho que tem um outro lance de empurrão também do...
2: Então, eu acho parecido. Fabrício Bruno no Lodge.
1: Não, eu acho no próprio Caio Jorge. É do Juan Tressoldi
2: do
1: Caio
2: Tressoldi. Jorge. Eu não achei pênalti. Eu achei pênalti.
1: Idêntico lance. Achei até que... Mas só que eu não sei se foi fora da área.
2: Não, foi dentro da área, mas foi por baixo.
1: Foi bem próximo à linha. Eu não sei se foi fora da área. Então não consigo
2: gravar. Agora sobre esse lance, você tá lembrando o lance que eu tô falando? Do Fabrício Bruno no Lodge?
1: Não tô lembrando.
2: Eu acho que foi parecido com o lance do Vitão no Caio Jorge.
1: E eu quero fazer uma meia-culpa, que eu falei isso nas minhas redes sociais, eu falei no grupo também, mas o grupo não interessa. O que interessa é o que eu falei nas minhas redes sociais. Eu assisti hoje, Valor vai ficar pé da vida comigo, eu assisti hoje ao Paulo Caravina, Valor, o papa da arbitragem no Brasil. Assisti a Renata Ruel. E quem foi a outra, cara, que eu vi?
3: Ana Paula Oliveira.
1: Então assisti esses três e entendi o porquê do cartão amarelo recebido pelo Vidalba. E aí, cara, eles param, explicam, analisam, detalham o lance e não tem o que falar. Aí eu no momento, não acreditava que fosse pra cartão amarelo. Eu acreditava que fosse falta. Aliás, não tinha visto nem falta. Depois, cara, saindo do calor do jogo e vendo o lance detalhadamente, você entende que existe a falta, existe o braço dele pegando no rosto do jogador do Atlético, que é o Coelho. Então, merecida a expulsão, sim, do Lucas Vidalba. Não há o que reclamar, não há o que discutir. Eu considero a arbitragem do Rafael Claus muito boa, muito boa. Ele não criou qualquer tipo de problema no jogo. E muita gente... Ah, o Cruzeiro foi... Não foi garfado, Cruzeiro.
3: Aqui, é, não foi. A arbitragem do Claus, inclusive, foi muito boa.
1: Muito boa.
3: A melhor escolha possível.
2: E cantamos a pedra, hein? Você lembra quando a gente brincou? Quem que poderia ser esse árbitro dentro dos dons da bola? Aí a gente falou, o Claus.
1: Cara, foi uma arbitragem... Eu tinha citado um outro, qual que era? Eu não lembro mais.
2: Eu acho que era o outro que foi pra Copa.
3: Não, você foi o... Não, aquele maluco lá, performático lá.
1: Ah, eu gosto do Bate-Abel.
3: Mas o Claus fez uma baita de uma arbitragem. Não dá pra imputar a arbitragem, nada que aconteceu no jogo ontem. É, só um detalhe aqui, que eu falei que ontem, inclusive eu falei que pra mim o jogo poderia ser decidido no banco de reservas.
2: E foi.
3: E acabou sendo, né? Porque pra aspecto ofensivo, o Atlético tinha ótimas peças, tô vendo até uma
2: Vitor discussão Hugo, do... O Vitor Hugo foi fundamental a entrada dele. Fundamental a
3: entrada dele. Explorou bem demais os espaços ali.
2: E é claro, assim, eu sou crítico...
3: Dedo do Barba também, né?
2: Eu sou crítico do Renier e continuo sendo crítico do Renier, mas para os lances dos gols do Atlético, para a virada do Atlético, os primeiros minutos dele não são bons. Ele melhora ao decorrer do segundo tempo e ele foi importante pra caramba pro Atlético aí nesse jogo de ontem, o Renier. Falando a respeito do Arthur Jorge, ontem ele deu a explicação dele, mas eu não preciso engolir a explicação, não, né?
3: Aliás, foi mal na coletiva,
2: bem assim como foi mal, no campo, né? Bem mal, bem mal. A explicação sobre o Gerson, eu acho que já tá feita. O Gerson parece que sentiu, pediu pra sair, então ele já ia sair. Quando levanta a plaquinha, tirando o Matheus Pereira e o Caio Jorge, eu peguei e falei assim, gente, inacreditável o que ele tá fazendo. Porque eu concordo com o Valor sobre a importância do Matheus Pereira, dele estar em campo para tentar algo diferente. Uma pifada dele, um movimento que ele faz é diferente. Aí agora vem o Caio Jorge. Ô, gente, vamos lá. O jogo começou. Quais eram os protagonistas do clássico? Tô perguntando para vocês. Um de cara que você fala.
1: Fred e Matheus Pereira.
2: Não, protagonista. Caio Jorge, gente, Caio Jorge era o protagonista do jogo. Desde o primeiro recorte, a câmera tava nele. Ah, ele estendeu a mão pro Juan, o Juan não colocou a mão nele.
3: O roteiro começou
2: antes da bola rolar. O jogo é dele. Futebol tem dessas coisas, HG. Tem coisa que você não mexe. O Caio Jorge era o cara de você falar assim, meu filho, só fica ali que você vai incomodar. Ele ia incomodar. Ele olhar pra torcida, ele incomodava. Qualquer movimento que ele fizesse em campo, ele geraria... O Cruzeiro tá ganhando de 1-0. Qualquer movimento que ele faz, ele gera um bolinho. O Cruzeiro não precisava empurrar o tempo? Não precisava... Ó, o jogo tem que acabar. Deixa estender. Deixa eu colocar o Cruzeiro nervoso. O Caio Jorge era o cara pra fazer isso. E o treinador vai lá e tira
3: ele. O roteiro começou antes do jogo com o tribunal... Passou por ele sofrendo o pênalti, passou por ele cobrando o pênalti, passou por ele provocando, passou por ele tirando um gol na linha, uma cabeçada do Cacierra, eu acho. Cabeçada do Cacierra e tirou um gol na linha, ou seja, ele era o nome do jogo.
2: O nome do jogo.
3: Aí o Arthur Jorge preferiu tirá-lo. E tira o Matheus Pereira também, o Valu já destacou aqui, né? Que não tem jeito. Se você tirar o Matheus Pereira, você não vai ter quem nem dê a bola para o atacante. Aí ele tira tudo
2: ninguém
3: isso.
2: Ninguém espeta.
3: É, então assim, o Arthur Jorge foi uma peça fundamental para a derrota do Cruzeiro ontem, mas não vou botar só na conta dele não. Os jogadores precisam dar resposta em campo. Eu preciso chamar um intervalo, Valuzeiro.
2: Tá.
3: Rapidinho, a gente já volta. Rapidinho, porque é horário político, a gente tem que chamar no prego aqui. Até já.
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0: Para mim é só um dos erros cometidos por ele.
3: A gente está voltando aqui, mas apenas para mais um minuto, porque a gente vai continuar esse papo em uma hora na tela da Band. Já estou passando para fazer o convite, hein? Hoje nos Donos da Bola vai feder... Carbureto, aqui a gente tá meio low profile e não, tal.
2: Obrigado pela audiência, viu?
3: Mas baita uma audiência. Espetacular audiência. Eu tenho certeza que será ainda muito maior dentro de uma hora na tela da Band. E aí, juntando-se a nós aqui, o Breno Galante também, o Thiago, obviamente, com mais tempo também para falar e tal. E a gente vai destacar muito sobre o clássico, sobre a vitória e a classificação do Atlético. Vem aí, horário eleitoral gratuito. E amanhã a gente volta às 11. Em uma hora tem os Donos da Bola. Então fique na paz, fique bem, tchau.
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0: Agora, meio-dia, 25 minutos. 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

0: Meio-dia, 26 minutos, meio-dia, 26. Oi, oi, boa tarde pra você que tá chegando agora no Band News no meio do dia, pra você que tá chegando aqui junto com a gente na programação pelo rádio. Tô dizendo chegando agora porque tem gente que tá com a gente já tem quase meia hora, pelo YouTube, pela Alexa, pelo Band Play, pela Fast TV também. Seguimos por aqui nessa quarta-feira, dia 2 de setembro. Eu sou Larissa Biscaia, vou ficar por aqui, não tô sozinha, isso jamais. Fala, Humberto Ferretti, mais uma vez, boa tarde pra você.
1: Fala, Larissa, boa tarde pra você, pra todo mundo ligado na Band News FM, em especial a quem se juntou a nós agora, acompanhando pelo rádio, a galera que estava acompanhando antes o horário eleitoral gratuito. Aliás, pra vocês, viu, gente, nos primeiros 25 minutos, no aplicativo Band Play, no YouTube, também na Fast TV, a gente destrinchou aqui a situação envolvendo as conversas que foram divulgadas

0: Ontem, do ministro do Supremo, Alexandre de Moraes, com o banqueiro Daniel Vorcaro, dono do Master, que está preso, o Afonso Marangoni, direto de Brasília, atualizou todas as informações para a gente. Obviamente que nós vamos falar muito disso ainda ao longo do programa e ao longo da programação da Band News FM. Agora, quer saber mais informação? Não agora, agora você continua com a gente. Depois volta lá no YouTube e acompanha tudo o que foi discutido aqui com o Marangoni. Dito isso, vamos até as 2 da tarde, nós... Larissa Biscaia, eu, você que nos acompanha e, mais uma vez, sem Eduardo Eneg, continua se recuperando. A gente aguarda ansiosamente o retorno dele.
1: Vamos falar de eleições por aqui? A gente está acompanhando desde o início do Band News no meio do dia, todo o rebuliço, digamos assim, em Brasília, desde as revelações envolvendo o ministro Alexandre de Moraes e o caso do Banco Master. Quem acompanhou os primeiros 20 minutos ali do programa ouviu bem, a gente foi conversar com Afonso Marangoni, que trouxe todos os detalhes. Só que a gente segue de olho em muitos assuntos, inclusive nas eleições, como a trilha que você está ouvindo agora. Olha só, uma nova pesquisa de intenção de voto para a presidência da República traz o presidente Lula, do PT, com 37% da preferência no primeiro turno. Flávio Bolsonaro, do PL, tem 29% e Augusto Cury, do Avante, agora é o terceiro colocado, com 10%. Na sequência, vem o Renan Santos, do Missão, com 3%. Ronaldo Caiado, do PSD, e Romeu Zema, do Novo. A Samara Martins, do Unidade Popular, todos com 1%. Rui Costa Pimenta, do PCO. Clariana Barão, do Democracia Cristã. Wilson Grassi, do Democrata. Edmilson Costa, do PCB. E Hertz Dias, do PSTU, não pontuaram nessa sondagem. Indecisos somam 11%. Brancos e nulos, ou não votam, chega a 7%. No caso, que não vão votar. Esse cenário não inclui o Pablo Marçal, do PRTB, que ainda aguarda a decisão do Tribunal Superior Eleitoral para saber se pode concorrer.
0: No cenário da pesquisa estimulada de primeiro turno com Marçal, os números ficaram assim: Lula, do PT, 37%, Flávio Bolsonaro, do PL, 30%, escritor Augusto Cury, do Avante, 10%, Renan Santos, do Missão, 3%, Ronaldo Caiado, do PSD, 1%, mesmo percentual do Pablo Marçal, do PRTB, e também do Romeu Zema, do Novo. Samara Martins, do Unidade Popular, Rui Costa Pimenta, do PCO, Clariana Barão, do Democracia Cristã, Wilson Grassi, do Democrata, Edmilson Costa, do PCB, e Hertz Dias, do PSTU, não pontuaram. Indecisos, 10%, branco, nulo ou não vai votar, 7%.
1: A pesquisa Quest foi feita entre os dias 30 de agosto e 1º de setembro, margem de erro, 2 pontos, para mais ou para menos. O levantamento foi encomendado pelo jornal O Globo e pela TV Globo, ouviu 2.004 pessoas de 16 anos ou mais em todo o Brasil. Nível de confiança superior a 95%. Registro dessa pesquisa no Tribunal Superior Eleitoral é o 07065/2026.
0: Mudando de assunto, o fim da escala de trabalho 6x1 é analisado agora na CCJ do Senado. As informações chegam com o Márcio Rocha.
2: A Comissão de Constituição e Justiça do Senado analisa neste momento a proposta de emenda à Constituição que acaba com a escala de trabalho 6x1. A PEC prevê a redução da jornada de trabalho de 44 para 40 horas por semana em um período de até 14 meses. Inicialmente, a proposta será votada pela comissão, como ficou combinado na reunião entre o presidente do Senado, Davi Alcolumbre, e o presidente Luiz Inácio Lula da Silva. No entanto, para ir à votação no plenário, Davi Alcolumbre precisa aprovar um calendário especial, o que ainda não foi definido entre os parlamentares. De acordo com o relator, o senador Omar Aziz, o texto que será votado é o mesmo que foi aprovado pela Câmara dos Deputados.
1: Luto na dramaturgia brasileira, fala Maria Eduarda Vieira.
3: Familiares e amigos lamentam a morte do ator e diretor Gracindo Júnior, aos 83 anos, no Rio de Janeiro. A informação foi confirmada pela agência de atores Marcos Montenegro Talents, através das redes sociais. A causa da morte não foi divulgada. Com uma trajetória de mais de 5 décadas, o artista foi um dos pioneiros na TV Globo, além de se destacar no teatro, no cinema e no rádio. Como diretor, Gracindo Júnior esteve à frente do programa humorístico Os Trapalhões e de outros trabalhos. Nas redes sociais, a atriz Zezé Mota exaltou o talento de Gracindo dentro e fora de cena, e lamentou a perda do ator. Já o ator e diretor Leonardo Brício prestou solidariedade à família do artista e relembrou momentos que viveu com um amigo. O velório do ator e diretor será nesta quinta-feira no crematório Cemitério da Penitência, no Caju, na zona portuária do Rio.
0: A família de uma professora busca respostas para a morte dela depois de duas altas hospitalares. O destaque do Rio de Janeiro chega com o Daniel Henrique.
4: A família de uma mulher de 26 anos denuncia que ela morreu no mesmo dia em que procurou duas vezes o Hospital Municipal Francisco da Silva Teles, em Irajá, na zona norte do Rio, mas recebeu alta com diagnóstico de crise de ansiedade. Na certidão de óbito de Júlia Silva de Araújo, a causa da morte é apontada como tamponamento cardíaco, emergência grave que ocorre quando há acúmulo anormal de líquido ou sangue no pericárdio, membrana que envolve o coração. No dia 28 de agosto, a professora de história procurou a unidade duas vezes sentindo dores no peito e falta de ar. Já em casa, em Duque de Caxias, na Baixada Fluminense, Júlia desmaiou e foi socorrida a outro hospital. Ela deu entrada na unidade em parada cardiorrespiratória e não resistiu. Em nota, a direção do Hospital Francisco da Silva Teles diz que a vítima recebeu todos os cuidados indicados para o quadro dela, mas que os exames apresentaram resultados dentro dos parâmetros de normalidade e ela recebeu alta médica.
1: Um jogador do Grêmio cai em um golpe do Pix, fala Sofia Woods.
5: Um homem foi preso nesta quarta-feira, suspeito de se passar pelo técnico gremista Luiz Castro e aplicar um golpe no atacante colombiano José Namorado. De acordo com a Polícia Civil, o golpista, detido em Itaperuna, no Rio de Janeiro, fez contato via WhatsApp utilizando uma foto do treinador e um número falso para pedir doações que seriam destinadas a um projeto social. Segundo a polícia, o atacante gremista realizou uma transferência via Pix de R$ 22.500, valor que ainda não foi recuperado. O suspeito já havia sido preso em flagrante em 2024 por um crime semelhante.
0: O Atlético Mineiro é o primeiro semifinalista da Copa do Brasil, rapaz. É o galo doido. Fala aí, Paulo Xavier.
6: O Atlético Mineiro vence de virada o clássico contra o Cruzeiro e avança para as semifinais da Copa do Brasil. Com o brilho de Fred, o Galo venceu por 2-1 e agora aguarda Grêmio ou Internacional. O Atlético começou pressionando, mas foi o Cruzeiro que saiu na frente no primeiro tempo de pênalti. No segundo tempo, o Cruzeiro teve um jogador expulso e o Atlético aproveitou para buscar a virada com Vitor Hugo e Fred. O Atlético chega agora a 14 jogos consecutivos sem perder.
1: Ô Ferretti, você sabe que eu não sou uma pessoa assim ligada ao futebol, né? Eu torço pro meu Grêmio, mas assim, meio assintomática. Descubro que ele vai jogar. Não, descubro que ele vai jogar aqui na rádio mesmo. Quando eu me mudei pra São Paulo, você muda pra uma cidade nova, um estado novo, você vai em tudo que te chamarem, né?
0: Sim.
1: E aí no fim de semana que eu me mudei, tava tendo o jogo de ida ali da final da Libertadores de 2024, que foi o Atlético Mineiro com o Botafogo, se eu não me engano. E aí uma amiga mineira falou, olha, vai ter o jogo da Libertadores, tal, num bar super legal, você não quer ir? Eu falei, ah, vou, né?
0: Né? Tô de
1: bobeira. Cheguei lá, era uma torcida organizada do Galo aqui em São Paulo. O pessoal, assim, ó, naquele clima de Libertadores, gritando, torcendo, alucinado,
0: com as músicas.
1: E eu tava assim, meu Deus, onde é que eu vim me enfiar? Eu não sei as músicas, eu não sei quem tá jogando, eu não sei como é que eles chegaram até aqui. Deve ter sido entretenimento para quem estava assistindo.
0: Ah, eu imagino. E, aliás, foi uma derrota histórica do Galo, porque o Botafogo teve um jogador expulso. A bola rolou, o Botafogo teve um jogador expulso. Aí, todo atleticano pensou, acabou, né?
1: Mas isso não na final acabou, mesmo? Não. Porque foi o primeiro jogo que eu assisti nessa situação.
0: A final, foi jogo único.
1: Ah, foi jogo único? Foi. Será jogo que era único. Semifinal,
0: foi
1: então?
0: Foi jogo único. Será? Não, foi sábado à tarde.
1: Foi um domingo à tarde.
0: Ah, eu confesso que eu não vou lembrar.
1: Fato é que o Atlético Mineiro tava jogando,
0: Larissa,
1: eu me viro meio.
0: Enfim, a Larissa tava lá no meio, não sabia nada do que
1: eu
0: rolava.
1: Eu não sabia nada e
0: não
1: tava lá.
0: Não sabia uma gíria mineira, não sabia nem se gostava de pão de queijo, enfim, deu ruim.
1: Pão de queijo era a única certeza que eu tinha aquele dia. Olha só, gente, ainda falando de futebol, a quarta-feira vai ter mais dois jogos de volta das quartas de final da Copa do Brasil. Santos e Palmeiras jogam às 9h30 da noite na Vila Belmiro, no mesmo horário, Vitória e Vasco no Barradão, em Salvador.
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0: Band News FM, meio-dia e 39, o relógio quase virando para meio-dia e 40. Eu sou Matheus Hermógenes, te faço companhia até a chegada de Gabriela Oliveira para comandar a nossa mesa aqui da Band News FM 89.5 Belo Horizonte, durante a nossa tarde. Temos atualização do trânsito.
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0: Com Diogo Costa.
2: Boa tarde para você também, para o ouvinte Band News FM. Na BR-381, vejo que o trânsito ainda é muito lento no sentido capital, primeiro na região de Ravena, em Sabará, depois entre o Bom Destino até a chegada ao bairro Paulo VI. Mais cedo por lá teve uma ocorrência com um caminhão-baú que tombou. Também houve derramamento de carga. Opção de rota para você, ouvinte Band News, é pegar o caminho por Taquaraçu de Minas ou a MGC-262. Na altura do bairro Jardim Vitória, também vejo filas no sentido Espírito Santo, mas sem a necessidade de desviar a rota. 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
0: Obrigado, Diego Costa. Meio-dia e 41.
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Band News FM, meio-dia e 45, uma notícia rapidinha de última hora. A Câmara dos Deputados acabou de aprovar, por 404 votos favoráveis a 61 contrários, a indicação do senador Rodrigo Pacheco à cadeira no Tribunal de Contas da União, que era ocupada pelo ministro Bruno Dantas. O senador mineiro já havia passado pelo crivo dos seus colegas da Casa Alta do Congresso ontem, após um pedido de urgência que retirou a necessidade de sabatina para a indicação feita pelo presidente da casa, o também senador Davi Alcolumbre. Com a aprovação, o senador Rodrigo Pacheco, que já havia anunciado sua intenção de sair da vida pública, da vida política, né, no caso, ele passa a ocupar essa cadeira que o ministro Bruno Dantas, de 43 anos, renunciou. Ele que poderia ter ocupar essa vaga até os 75 anos.

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3: 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Então é o novo petróleo.
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7: O Brasil deve registrar mais de 8 mil novos casos de câncer de ovário por ano até 2028, de acordo com dados do Instituto Nacional do Câncer. Um dos desafios é o diagnóstico precoce, porque os sintomas são imprecisos, diz Andréa Gadelha, médica vice-líder do Centro de Referência em Tumores Ginecológicos do AC Camargo e presidente do Grupo Brasileiro de Tumores Ginecológicos, EVA.
8: É uma doença silenciosa que muitas vezes tem sintomas que podem simular outras doenças, como, por exemplo, a sensação de aumento de volume abdominal, uma sensação de empachamento, que é aquela de você sentir plena depois de qualquer tipo de refeição, alterações urinárias, alterações intestinais. Importante é ficar atento. Sintomas não frequentes, anormais, persistentes, necessitam de investigação.
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10: Meio-dia, 49 minutos, a gente volta para a capital federal porque a gente vem falando sobre os reflexos ali no Supremo Tribunal Federal, sobre a associação do nome de Alexandre de Moraes, do ministro Alexandre de Moraes, ao caso do Banco Master, só que tem mais coisa rolando na capital federal essa semana. Esforço concentrado, como disse mais cedo o Afonso Marangoni, porque a gente tem atualização da taxa das blusinhas. Márcio Rocha está com a gente, tem mais informações. E aí, Márcio, a taxa vai seguir, não vai seguir? O que resolveram sobre MP? Boa tarde.
11: Oi, pessoal, boa tarde para vocês, boa tarde a todo mundo que nos acompanha. Está no caminho para acabar, viu, Larissa? A gente está aqui acompanhando a tramitação desse texto aqui no Congresso Nacional e agora a gente teve uma votação, acabou, tem cerca aí de 10 minutos mais ou menos, da comissão mista, que foi instalada justamente para tratar desse assunto. E os membros dessa comissão aprovaram, né, a proposta do fim da taxa das blusinhas. Foi uma votação simbólica, né, entre os membros desse colegiado. Então, a expectativa agora é que esse texto seja analisado no plenário da Câmara ainda hoje. Tem uma sessão marcada para daqui a pouquinho, 2 horas da tarde, foi convocada pelo presidente Hugo Mota, e esse texto da medida provisória está previsto para ser analisado pelos parlamentares. E aí a expectativa é que seja votado no plenário ainda hoje e vá para o Senado, né, ainda hoje também, ainda nesta quarta-feira, para tudo se resolver num dia só, né, e acabar com essa novela da taxa das blusinhas, já que o texto caduca, né, o texto perde a validade no dia 8 de setembro. Lembrando que a senadora Leila Barros, que é a relatora desse texto, alterou a proposta original do Palácio Planalto, né, que foi enviada pelo presidente Luiz Inácio Lula da Silva, e colocou aí alguns mecanismos que foram pedidos pelo setor produtivo de avaliação dessa queda, né, da taxação da taxa das blusinhas, né, do fim da taxa das blusinhas. E aí, a partir de agora, a gente, se esse texto for aprovado, né, tanto no plenário da Câmara quanto no Senado, a gente vai ter mecanismos para fazer uma avaliação de como é o impacto, como impactou essa medida, impactou nos setores produtivos. Se essa proposta for aprovada nessa quarta-feira, daqui a 3 meses, a gente vai ter uma avaliação para saber como que o setor produtivo recebeu essa queda da taxação. E depois desses 3 meses, essa mesma avaliação vai ser realizada periodicamente de 6 em 6 meses. Um outro pedido que tinha sido feito pelos Correios, né, para que os Correios tivessem a exclusividade da entrega desses produtos de até $50 na taxa das blusinhas, não foi acolhido pela relatora, então essa parte não vai valer. Segue o Correio, né, segue fazendo entregas normalmente, e outras empresas vão poder fazer essas entregas também. Lembrando que deve começar essa sessão aqui na Câmara dos Deputados a partir das 14h, e aí o pessoal corre contra o tempo para quê? Para que tudo seja resolvido hoje, para mandar para o Senado também, ainda hoje, depois com a sanção do presidente Lula.
10: Ô, Márcio, falando aí em resolver pendências, há um destino para o Rodrigo Pacheco, está indicado ao Tribunal de Contas da União. Tem alguma atualização? O que você traz para a gente?
11: Pois é, a gente já tem, né? Daqui a pouquinho vai ter uma sessão, não hoje ainda, né? Ainda vai ser marcada uma data para uma sessão de promulgação dessa indicação do senador Rodrigo Pacheco para o Tribunal de Contas da União, né? A gente lembra que ontem teve uma votação aqui no Senado que aprovou o nome dele para ser o novo ministro do TCU. Essa indicação foi enviada para a Câmara dos Deputados e, numa sessão relativamente rápida, durou cerca de 50 minutos, o plenário da Câmara também aprovou a indicação do senador Rodrigo Pacheco para ser o novo ministro do Tribunal de Contas da União. Foram 404 votos favoráveis e 61 contrários. Aí, como eu disse, essa indicação é promulgada pelo Congresso, não vai para a sanção do presidente Lula. Então, é necessária aí a marcação de uma data, isso deve ser feito pelo presidente do Congresso, o senador Davi Alcolumbre, para que essa promulgação seja feita e aí o nome de Rodrigo Pacheco ser confirmado como novo ministro do TCU. Só para a gente lembrar, ele vai entrar na vaga do ministro Bruno Dantas, ele que pediu, renunciou, né, esse posto, né, entregou a renúncia na última segunda-feira, fica até essa semana como ministro do TCU, mas depois ele sai, deixa o tribunal, e aí entra Rodrigo Pacheco nessa vaga que foi deixada por Bruno Dantas. Só para lembrar também, Rodrigo Pacheco é advogado, né, foi deputado federal por Minas Gerais e nas últimas eleições, né, em 2018, ele foi eleito senador. Quando ele era deputado, chegou a presidir a Comissão de Constituição e Justiça da Câmara, foi eleito senador depois, em 2021 foi eleito presidente do Senado, ficou nesse posto até 2024. Até alguns dias atrás, né, ele falava que ia deixar a vida pública, mas agora foi indicado pelo presidente do Senado, Davi Alcolumbre, para essa vaga, né, no TCU, foi aprovado e agora ele é um novo integrante dessa corte. Volto com vocês.
10: Tá certo, Márcio. Obrigada pelas informações. Bom trabalho aí para você.
0: Economia. Juliana Rosa.

0: Agora, meio-dia 55, economia com ela, Juliana Rosa. O IBGE divulgou mais cedo dados sobre a produção industrial no Brasil, que cresceu em julho, mas cresceu depois de 2 meses de resultados negativos. A Ju tem as análises. Fala aí, Ju, boa tarde.
1: Boa tarde, Lari Ferretti. Boa tarde para você que está aqui com a gente na Band News FM. Hoje o IBGE divulgou um crescimento da produção da indústria brasileira de 0,2% no mês de julho. Foi um crescimento depois de 2 meses consecutivos de alta. Mas olha, não muda a tendência da economia, que é de perda de força, principalmente do setor industrial, que vem sofrendo já há mais tempo por conta do juro muito alto no Brasil, provocando esse alto endividamento das famílias e das empresas no Brasil. É um dado que não muda a trajetória, principalmente de um setor que sente mais os efeitos do crédito caro afetando o consumo de produtos em geral da indústria. Porque quando você olha os dados do PIB, por exemplo, que ainda são relacionados ao segundo trimestre, divulgados nesta terça-feira, o setor industrial cresce quase nada, ele 0,1%, mas o que está puxando ainda para o terreno positivo é a parte de petróleo, basicamente. Então, a produção de petróleo aumenta e faz com que o setor industrial tenha, de uma maneira geral, um resultado ainda positivo. Mas, tirando o petróleo, a indústria de manufaturados, de produtos, está em queda já há muitos meses. Então, esse resultado de hoje, que já é um resultado de julho, já é um dado do terceiro trimestre, não traz um alento na medida em que acumula resultados negativos já mais consolidados. Então, olhando inclusive os detalhes aqui, você tem aí alguns segmentos que foram melhores, outros piores, mas o que importa é a tendência, né? Daqui para frente. É um dado que segue sinalizando para uma economia que vai continuar perdendo força. A perspectiva é de uma economia que ande de lado agora nessa segunda metade do ano e termine o ano num crescimento aí em torno de 2%. Não parece ser, pelo menos com os sinais que a gente vem colhendo aí na economia, uma queda abrupta, uma recessão, né, que é o que está crescendo muito aí no debate. No entanto, para 2027, você tem ainda uma dúvida muito grande do que vai ser feito a partir de 2027, depende basicamente do endereçamento da questão do desequilíbrio fiscal. Então, cada vez mais vai se aproximando aí o pleito eleitoral e as pesquisas eleitorais vão movimentando mais o mercado financeiro diante das expectativas do que os candidatos estão propondo em termos de reequilíbrio das contas, porque é isso que vai fazer a diferença, um equilíbrio das contas, um compromisso mais duro ali das contas é o que vai possibilitar uma queda mais acentuada da taxa de juros e um crescimento mais sustentado ao longo do tempo da economia brasileira. Volto com vocês.
0: Economia com ela, Juliana Rosa, todos os dias aqui no Band News no meio do dia, às vezes um pouquinho mais tarde, às vezes um pouquinho mais cedo, depende de como a gente cuida aqui do relógio. Valeu, Ju, agora meio-dia e 58.
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0: 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Uma briga após o clássico entre Cruzeiro e Atlético terminou com a morte de um torcedor do Cruzeiro, de 22 anos, na madrugada desta quarta-feira, no bairro Jardim Canadá, em Nova Lima, região metropolitana. O suspeito, de 52 anos, torcedor do Atlético, foi preso em flagrante. De acordo com o boletim de ocorrência, os dois estavam em um bar assistindo a partida quando começaram uma discussão. Segundo o suspeito, o cruzeirense teria dado tapas no rosto dele. Em seguida, ele pegou uma faca, golpeou o colega e fugiu. Os dois moravam em repúblicas diferentes no bairro Jardim Canadá e trabalhavam em uma mineradora. Testemunhas contaram à polícia que o suspeito voltou para a residência onde morava alterado, com sinais de embriaguez, e disse que havia matado o colega. Ainda segundo os relatos, ele ficava agressivo quando consumia bebida alcoólica. Durante as buscas, a polícia militar localizou o suspeito escondido em uma área de mata próxima a um ponto de ônibus, às margens da BR-040. Aos militares, ele confessou o crime. A faca utilizada na ação foi encontrada dentro da pia da cozinha da residência onde ele morava e apreendida. O SAMU foi acionado, constatou que o jovem havia sido atingido no tórax e morreu ainda no local. O corpo foi encaminhado ao Instituto Médico Legal. O suspeito foi levado para a delegacia e permanece à disposição da justiça. 1 e 2.
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17: Ô Ferrete.
18: Eu vou contar.
17: Pode contar. Os ouvintes aqui acham que eu fiz certo.
18: 1h08, né? A gente acabou de virar. Só que é o seguinte, quando deu 1h em ponto, a gente abriu o bloco de noticiário local falando só pra São Paulo. E a Larissa Biscaia, e eu tava aqui digitando, inclusive, porque a gente vai apresentando e vai trocando ideia com quem tá lá fora, na produção, pra
17: ajustar
18: o jornal.
17: Coisas.
18: E eu tava aqui digitando e, de repente, escuto a Larissa com uma voz sorridente. Gente, 1h, consegui!
17: E o Ferrete, gente, ficou desorientado. Desorientado.
18: Porque eu tava preparado pra entrar no horário local das notícias aqui de São Paulo. E aí eu meio que fiquei até perdido por uns 30 segundos e o noticiário seguiu. E aí depois eu percebi que era uma sacanagem da Larissa, que enganou vários ouvintes que mandaram para os puxa-sacos. Não perceberam que foi uma mentira.
17: E os ouvintes começaram a mandar parabéns, mandaram Larissa, parabéns pontualmente 1h.
18: Uhul! Que coisa maravilhosa.
17: Gente,
18: e aí
17: não foi.
18: Foi maldosa, enganou. Por que enganar a mim? Eu tô acostumado já. A gente
17: Ai,
18: tem uma relação
17: que
18: tóxica
17: drama.
18: Aqui fora. Tô brincando, tá, gente? Agora, com os ouvintes, pegou pesado, né? 1h08. E ela quis passar batido.
17: Quase colou. E aí ainda
18: Será que eu fiquei com cara de tonto no
17: Não,
18: YouTube?
17: Foi engraçado.
18: Eu devo ter ficado,
17: você me
18: porque
17: olhou.
18: Ela 1h. E como assim? A gente virou agora, tava tudo atrasado.
17: Não, eu não diria a cara de tonto. Eu diria a cara de ponto de interrogação.
18: Tá, o que que tá acontecendo
17: você me olhou,
18: aqui? O meme
17: aí
18: da
17: você
18: Nazaré
17: virou,
18: Tedesco fazendo...
17: É, o meme da Nazaré
18: falei,
17: fazendo
18: que
17: conta.
18: Aconteceu?
17: Com a fórmula de Bhaskara em volta. Gente, o Ferret olhou pro relógio. Olhou pra
18: Nada
17: mim e falou no ar.
18: Escuta, programa.
17: E aí, fechou? Eu sempre brinco que um dia eu vou fazer uma grande edição, assim, um corte Band News FM fora de contexto. E aí todos esses momentos aleatórios que a gente tem no ar ao longo do dia. Mas é isso, gente. Começando o segundo ato, a segunda parte, a segunda hora do Band News no meio do dia com muita notícia, muita informação pra você.

0: Bom, e a gente segue de olho, claro, em Brasília. O gabinete do ministro André Mendonça, do Supremo Tribunal Federal, divulga um novo esclarecimento agora sobre um depoimento de Daniel Vorcaro realizado na semana passada. Segundo a jornalista Bela Megali, do jornal O Globo, o banqueiro foi ouvido pelo gabinete de André Mendonça, relator no STF do caso das fraudes do Banco Master. O depoimento foi colhido por um juiz auxiliar sem a presença da Polícia Federal, mas com a participação de um representante do Ministério Público Federal. Em nota, o gabinete do ministro confirma a fala, mas diz que se trata de um ato processual regular e que o conteúdo da audiência é resguardado pelo sigilo legal, ou seja, tem sigilo, não pode ser divulgado. Segundo o texto, a defesa do banqueiro pediu pelo depoimento com urgência, alegando que Daniel Vorcaro sofre graves intimidações. Quem traz mais informações para a gente é o Márcio Rocha.
1: O ministro do Supremo Tribunal Federal, André Mendonça, confirmou que o banqueiro Daniel Vorcaro prestou depoimento para o gabinete dele na semana passada. Dessa maneira, não foi somente a Polícia Federal que ouviu o dono do Banco Master, preso desde março, como foi divulgado inicialmente. Em nota, o gabinete do ministro confirmou a sessão que foi realizada por um juiz auxiliar e sem a presença de integrantes da Polícia Federal. No comunicado, Mendonça disse que o depoimento foi realizado por requerimento expresso da defesa de Vorcaro e que o banqueiro relatou estar sofrendo graves intimidações, por isso pediu para ser ouvido com urgência. No entanto, apesar de confirmar que citações ao ministro Alexandre de Moraes não foram feitas, Mendonça disse que não comentaria o conteúdo da audiência, que é resguardado por sigilo legal.
2: Nova operação contra a facção criminosa Comando Vermelho, a manchete com a Clara Neri.
3: Cinco criminosos foram presos e um menor apreendido durante operação da Polícia Civil contra a chamada Equipe Astro, braço armado do Comando Vermelho na zona sudoeste do Rio de Janeiro. O grupo é apontado pelas investigações como responsável por invasões e pela expansão territorial da facção na região. Os agentes cumpriram hoje mandados de busca e apreensão e prisão, principalmente nas comunidades da Gardenia Azul e Cidade de Deus. Segundo a Polícia Civil, o grupo participou de ofensivas para a tomada de territórios, de invasões e confrontos em Rio das Pedras e na Muzema.
0: As chuvas ainda causam transtornos no sul do país de Curitiba, fala Juliano Couto.
4: Mais de 21 mil pessoas foram afetadas pelas chuvas que atingiram o Paraná nos últimos dias. De acordo com informações do último boletim divulgado pela Defesa Civil Estadual, foram ao todo 79 municípios afetados. Em todo o estado, mais de 4 mil casas foram danificadas pelas tempestades com granizo e ventos fortes. Em Marmeleiro, no sudoeste, quase 3.400 pessoas foram afetadas e cerca de 850 casas danificadas. O município criou um gabinete de crise para mobilizar os órgãos municipais e prestar assistência à população.
2: Estudantes do Ceará celebram os resultados da Olimpíada Nacional em História do Brasil. Fala aí, Moisés Mororó.
5: O Ceará foi o estado com o maior número de equipes medalhistas de ouro na Olimpíada Nacional em História do Brasil de 2026. Ao todo, 26 equipes cearenses foram premiadas, mais que o dobro de São Paulo, que ficou em segundo lugar com 11. A competição promovida pela Unicamp reuniu mais de 64 mil equipes de todo o país. Após seis fases, 353 chegaram à etapa final, realizada em Campinas.
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0: As quartas de final da Copa do Brasil têm mais dois jogos hoje. Vitória e Vasco da Gama se enfrentam em Salvador. Os detalhes chegam com a Janaína Moradillo.
7: Em busca de uma vaga nas semifinais da Copa do Brasil, o Vitória precisa reverter em casa a vantagem do Vasco após perder por 1-0 no jogo de ida das quartas de final em São Januário. No ataque, entre os jogadores que podem fazer a diferença, está o centroavante Renato Kaiser. Ele destacou a força da torcida rubro-negra.
8: É um jogo de Copa e a atmosfera vai estar na melhor maneira possível para nós. O torcedor vai nos apoiar, como sempre.
7: Para o confronto, Jair Ventura não terá o volante Kaique Gonçalves e o zagueiro e lateral Brites, suspensos pelo terceiro cartão amarelo.
2: O outro jogo será na Vila Belmiro, também às 9h30, onde Palmeiras e Santos vão... Enfim, o que eu posso falar aqui? O Palmeiras conseguiu um grande resultado no primeiro jogo, 3-0. O Santos tem que devolver os 3-0 para pelo menos levar para os pênaltis ou ganhar por 4-0, ou enfim, 5-1, 4 gols de diferença, para ficar com a vaga. Obviamente que o Palmeiras é o favorito, mas, gente, é clássico, é jogo de mata-mata, pode acontecer, mas não dá como palmeirense para ser hipócrita e querer jogar o favoritismo do outro lado. A situação do Palmeiras é bastante confortável. Os dois vencedores de hoje vão se enfrentar nas semifinais, portanto, poderemos ter Palmeiras e Vitória, Palmeiras e Vasco, Santos e Vitória, Santos e Vasco. O Atlético Mineiro já está classificado e vai esperar o vencedor do Grenal de amanhã. Lembrando que na ida deu 0-0 na casa do Inter, a volta será na casa do Grêmio. E tem um outro jogo importante hoje, viu, gente? Está todo mundo olhando a Copa do Brasil, mas às 7h30 o Flamengo recebe o Mirassol, o Flamengo vice-líder, o Mirassol brigando lá embaixo, em um jogo atrasado do Campeonato Brasileiro. Quando a gente dá a classificação do Campeonato Brasileiro, pelo menos na parte de cima da tabela, a gente sempre coloca aquele asterisco no Flamengo. Olha, o Flamengo tem um jogo a menos. Vai acabar isso. Esse jogo a menos vai ser jogado hoje. Se o Flamengo tropeçar, o palmeirense vai ficar feliz da vida. Agora, se o Flamengo ganhar, ele vai encostar no Palmeiras, vai ficar apenas um ponto atrás. E um campeonato que já está aberto, vai ficar mais aberto ainda. Palmeiras e Flamengo vão ter aí 13 rodadas, se eu não me engano, ainda pela frente para brigar por esse título. Vou ter que torcer pro Mirassol, né?
0: Fazer o quê? Vou ter que torcer pro Mirassol.
2: Não tem outra opção. O time lá da minha região, né? Fica pertinho de Catanduva, meia hora de carro. Então, vou ter que torcer, não vai ter jeito.
0: Olha, pensa alguém que fala de Catanduva no ar, hein?
2: Ah, pintou oportunidade.
0: Todo dia, cara. Eu acho que é difícil a gente passar um programa inteiro sem você falar de Catanduva.
2: Não, um ou outro fica. Não fica uma semana, né? Mas o povo do interior tem disso, né?
0: Tem,
2: interior,
0: né?
2: De São Paulo, pelo menos, tem. A pintou uma brecha pra falar da cidade, vamos falar.
0: Eu acho engraçado, eu lembro do pessoal que fazia faculdade comigo, estudava, que era do interior, era qualquer coisa. Lá na minha cidade...
2: É isso.
0: Lá na minha cidade...
2: Lá na minha terra.
0: Lá na minha terra.

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Motoristas que passam pela BR-040 entre Belo Horizonte e Cristalina, em Goiás, vão pagar mais caro pelo pedágio a partir da meia-noite do próximo domingo. O reajuste aprovado pela ANTT, Agência Nacional de Transportes Terrestres, chega a cerca de 7%. Para carros, as tarifas variam de R$12,10 a R$16,60. Os valores aumentam nas 7 praças do trecho, em cidades como Paracatu, João Pinheiro, Curvelo e Capim Branco. Motocicletas, ambulâncias e veículos oficiais continuam isentos. Segundo a ANTT, o dinheiro arrecadado é usado na manutenção da rodovia, obras, atendimentos aos usuários e segurança viária. Cerca de 128 mil passageiros devem passar pela rodoviária de Belo Horizonte durante o feriado de 7 de setembro. A previsão é um aumento de 4,5% na movimentação. O maior movimento de saída deve acontecer nesta sexta-feira, com quase 18 mil embarques. Já o retorno deve se concentrar entre segunda e terça-feira para atender as demandas.

0: A grande procura por cidades como Governador Valadares, Juiz de Fora, Uberlândia, Ouro Preto, Diamantina e Serra do Cipó. A expectativa de aumento também leva em conta o feriado prolongado e o Rock in Rio, que acontece no Rio de Janeiro, entre os dias 4 e 13 de setembro. Uma e 23. 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
2: A NASA lançou no último fim de semana um super telescópio e agora a expectativa fica por conta das primeiras imagens deste novo equipamento, Harrison.
3: Edu, no último final de semana, os nossos ouvintes acompanharam as notícias envolvendo o lançamento do telescópio Nancy Grace Roman. Mas é importante a gente voltar a falar desse assunto, Edu, porque ele é, sem dúvida, uma das principais notícias desse ano no que diz respeito ao avanço tecnológico. Porque o Nancy Grace Roman levou mais de 20 anos para ser construído, Edu. E ele é uma proeza da tecnologia, Edu. É um telescópio realmente impressionante. Ele vai ser capaz de fazer retratos do cosmos com uma precisão, uma nitidez tão grande quanto o seu antecessor, né, o Hubble, mas com um amplo campo de visão. Ou seja, ele vai conseguir fotografar, digamos assim, uma área muito maior, até 100 vezes maior, mas sem perder a nitidez. Agora, a grande expectativa é para a chegada do Nancy Grace Roman ao seu local de destino, e de lá ele vai começar a fazer suas observações. E essa região ela é escolhida porque tem características que favorecem o tipo de observação, o tipo de registro. A grande expectativa em relação ao Nancy Grace Roman, Edu, é que a gente tenha finalmente algumas respostas envolvendo principalmente a matéria escura e a energia escura, que são dois mistérios da ciência, né? São dois elementos que, na verdade, a gente não tem certeza sequer se eles realmente existem, né? E aí existe uma expectativa muito grande em torno da chegada dos primeiros dados coletados pelo Nancy Grace Roman, que podem ajudar a ciência a finalmente começar a desvendar esse mistério cósmico. Por trás desse mistério cósmico, talvez estejam algumas explicações envolvendo a própria expansão do nosso universo, né, Edu?
2: A observação do universo é super importante para a gente descobrir melhor, né, a origem do universo e também extrair disso alguns elementos ou novas formas de tecnologia para a gente seguir em frente. A coluna de tecnologia volta amanhã.
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5: Meio-dia, aliás, 1h26, não meio-dia 26. A gente vai mais uma vez ao Rio de Janeiro agora. O empresário que controla a construtora Ômega, que é vencedora ali de dois contratos milionários com o governo do Rio, é investigado pela Polícia Federal por fraude em licitação, associação criminosa e peculato. João Boeri está na linha com a gente, tem mais informações. Fala, Boeri, boa tarde.
6: Oi, Larissa, muito boa tarde a você, Ferretti, aos nossos ouvintes que nos acompanham também pela multiplataforma. Falávamos ontem nesse mesmo jornal de dois contratos milionários firmados pela Secretaria de Estado de Transportes e Mobilidade Urbana, que passam dos 142 milhões de reais com a Ômega Construtora, que na primeira licitação ficou em quinto lugar no pregão eletrônico. Todas as empresas anteriores foram desclassificadas e no segundo ficou em 11º lugar, também com todas as empresas anteriores desclassificadas. Pois bem, a gente foi atrás do sócio da Ômega Construtora, o Márcio Freitas de Oliveira. Ele, o filho e a esposa são investigados em um inquérito da Polícia Federal que apura crimes de fraude em licitação, peculato e associação criminosa, um contrato emergencial que foi feito durante a pandemia de Covid-19 com a Prefeitura de Duque de Caxias, na Baixada Fluminense, suspeita de superfaturamento de R$6.500.000. Polícia Federal identificou, inclusive, mapeou vínculos de interesse entre o Márcio Freitas de Oliveira, o sócio da Ômega, e sócio da Atlas BJ Empreendimentos, que firma esse contrato

0: com a Prefeitura de Duque de Caxias em 2020, identificou a relação entre o Márcio e o ex-secretário de Transportes, o Washington Reis, naquela época, lá em 2020, prefeito de Duque de Caxias. Essa investigação, inclusive, segue até agora, desde 2020 até agora, 2026, é uma investigação que segue. Estava trancada no Superior Tribunal de Justiça, mas teve o prosseguimento autorizado no mês passado pelo STJ. A defesa do Márcio Freitas de Oliveira estava tentando trancar a investigação por foro privilegiado do então prefeito de Duque de Caxias, que não é mais investigado, Washington Reis. A investigação recai somente sobre o Márcio, a esposa e o filho dele. Nesse momento, a gente questionou o governo do Rio sobre essa associação do Márcio com o então secretário de Transportes, Washington Reis, que assinou aquele primeiro contrato, que é a Ômega, era a quinta colocada, todas as outras foram desclassificadas. A gente não teve retorno do governo do estado do Rio, mas aquela empresa que a gente falou ontem de dois contratos, o sócio dela é investigado, sim, pela Polícia Federal por peculato, associação criminosa e fraude à licitação, pessoal.
1: Tá certo, Boeri. Obrigada pelas informações. Qualquer atualização, o espaço está aberto para você.

0: Dia de festa, dia de casamento. Aí você imagina o que, que não pode faltar, né? Alguns essenciais, tipo os noivos.
1: Sim.
0: Um essencial.
1: Sim.
0: É, docinhos, bolo, festa, decoração, flores, convites, convidados. Quem vai casar sabe que a lista é longa.
1: Algumas dessas coisas que você citou, em último caso, não entregar o docinho. Você vai lá numa padaria, você compra, resolve. Paga mais, né? Tem coisa
0: terrível,
1: que não dá pra resolver.
0: Desesperador. Terrível, não aparece fotógrafo no dia da festa.
1: Ah, vai ter alguém com celular ali que terrível. É metido a fotógrafo, fez algum curso. No fim das contas, dá certo.
0: E aí, quando você fala do casamento das pessoas, envolve um sonho, né? As pessoas... É um negócio caro de fazer, maior ou menor que seja a festa. Quando alguém vai se casar, é muita coisa envolvida. Família, muita gente. E aí, imagina a situação. Chega o dia do seu casamento e a roupa que você vai usar desaparece.
1: Aí é um problema.
0: A gente tá falando assim, né, dando um tom, mas é o que tá acontecendo aqui em São Paulo. Gente, mais de 90 noivas denunciam atrasos na entrega dos vestidos feitos por um ateliê aqui da capital paulista. Elas afirmam ter perdido a comunicação com o My Vintage Dress há alguns dias e se depararam com a informação que a loja estaria fechada temporariamente. Sem contato telefônico, sem contato virtual, algumas clientes foram até lojas físicas da empresa e encontraram só os portões fechados. Uma dessas clientes foi a filha da nossa ouvinte, Viviane Alessio, que casa na semana que vem e que ia retirar o vestido pronto ontem. Mas não foi isso que aconteceu.
2: Quando nós chegamos lá, já tinham várias outras clientes na porta. Achamos estranho que estava tudo fechado e daí uma das... clientes disse, não sabem o que está acontecendo, a loja faliu, sumiram com todas as roupas, tiraram tudo daqui, e daí nós ficamos lá por um bom tempo, ninguém apareceu, nem para dar satisfação, não entraram em contato por e-mail, não entraram em contato por telefone, nem por WhatsApp.
1: Os valores pagos pelas noivas vão de 8 a 44 mil reais, variando em caso de aluguel ou de compra. Obviamente que são valores altos, mas tem o que a Larissa citou no começo da conversa. Para muita gente, perder o dinheiro nem é o principal. É, de fato, perder o sonho de ter aquela festa, de ter aquela celebração, de não ter aquilo que foi idealizado e que foi contratado e prometido. Por isso é importante a gente fazer esse alerta aqui, porque a gente está falando de uma empresa de São Paulo, provavelmente a maior parte dos clientes, provavelmente não, com certeza é de São Paulo, se não for da capital, é de outras regiões do
0: Mas
1: estado.
0: Mas não esquece que muita gente vem atrás de São Paulo por causa de fornecedores.
1: Isso é verdade também. E pode acontecer com qualquer um. Eu comentava ontem com a Adriana Araújo, à tarde, quando surgiu a notícia, que quando eu casei, eu fiquei inquieto até chegar no local da festa e ver que estava tudo lá. Estava na celebração, na igreja, pensando e olhando para as pessoas, para padrinho, porque normalmente o padrinho tenta se mexer se há algum problema, né? Para ver se eles estavam com cara de aflitos também. E aí estava todo mundo com cara de calmo. Mas eu fiquei preocupado, porque a gente ouve notícias assim, a todo momento. Na noite de segunda-feira, anteontem, segundo relatos de vizinhos, vários vestidos foram retirados da loja. As clientes se juntaram em um grupo para cobrar a empresa e pedir um posicionamento. Elas são assessoradas por advogados e foram instruídas a registrar boletim de ocorrência. Uma das advogadas, a Isabela Barros, afirma que a empresa mudou de versão para cada noiva.
3: Num certo momento, há um problema operacional. Em outro momento, a culpa foram das próprias noivas que chegaram, se revoltaram. Então, o que de fato está acontecendo? O que aconteceu com a loja, com a empresa?
0: Em um dos casos, a noiva foi ali orientada a escolher um dos modelos ainda disponíveis ali no ateliê e levar, já que aquele que ela tinha contratado não estava pronto, como conta a advogada Fernanda Nicole.
4: A empresa estava com os portões fechados, né, que havia pessoas lá dentro e que em algumas situações elas estavam fazendo a troca desses vestidos, né, leva este, que é o que mais se assemelha ao que você escolheu, mas depois de um tempo você retorna, que daí a gente vai tentar encontrar o novo.
1: A gente, obviamente, foi atrás da My Vintage Dress, que se posicionou. né, disse por meio de uma nota que está enfrentando um problema importante em sua operação de produção que impactou parte dos atendimentos e cronogramas em andamento. No momento, segundo a empresa, a prioridade absoluta é atender as noivas com casamentos mais próximos, organizando cada caso individualmente de acordo com a urgência de cada data. A nota diz ainda: sabemos que muitas clientes estão entrando em contato ao mesmo tempo e entendemos a ansiedade e a necessidade de respostas. No entanto, o volume de mensagens recebidas está muito acima da nossa capacidade imediata de retorno e, por isso, não conseguiremos responder todas simultaneamente. Não tô na pele de nenhuma dessas imagino noivas, mas parece que a nota aumenta a ansiedade. É.
0: Só mais, porque imagina se você tem um contrato assim, ó, teu casamento não é agora, daqui 6 meses, mas você fechou o vestido com eles. Desespero, e aí os ouvintes estão escrevendo pra cá, o Alves, por exemplo, olha só, tô processando o fotógrafo do meu casamento, mais de R$5.000 e não recebi as fotos. Pior do que o fotógrafo não aparecer no dia, né?
1: Caraca.
0: Me escreveu pra cá, faria 1 ano de casado, agora no dia 14 de setembro não temos uma única foto.
1: Surreal, que o sujeito foi, tirou, gente, as foi, fotos, tirou as e não fotos entregou. E não entregou. Que coisa, gente, né? Eu não sei como é que uma pessoa, enfim, um prestador de serviço, que a gente não sabe o caso de cada um, tá? A gente não sabe a justificativa, a gente não sabe o que aconteceu, mas a gente sabe que em alguns casos, o prestador de serviço e a empresa deliberadamente falam, ah, mas dane-se esse cliente aí, eu não sei como é que a pessoa consegue colocar a cabeça no travesseiro e dormir tranquila.
0: Dormir em paz depois dessa, né? Bom, a gente segue de olho e vai olhando as atualizações. Teve um ouvinte que escreveu pra cá, olha só. Pessoal, sobre os vestidos, a minha esposa tem um vestido dessa marca e tá disposta a emprestar. Nós casamos em 2023, o vestido deve precisar de uma lavagem, alguma manutenção ou outra. Se quiserem e puderem, nos coloquem em contato.
1: Caramba,
0: Daniel.
1: Que legal.
0: Que legal, né?
1: Olha.
0: Nossa, então, Daniel, olha.
1: Quem tiver no perrengue, o WhatsApp da Band News FM tá aberto. A gente faz a de cupido aqui. 11999-592-100.
0: Sabe que a Band News tem uma história dessa, né? De um casamento que, acho que o lugar da festa, eu acho que tava sem luz, se eu não me engano, é essa a história. E daí o pessoal falou no ar e conseguiu resolver. Olha só, a esposa do Daniel tá disposta a emprestar o vestido dela pra alguma noiva afetada. Achei gentil, tá?
1: E chegou mais mensagem, ó. Final de telefone 3420, deixa eu ver se tem o nome dela aqui, é a Fabi. Também tem um vestido pra emprestar, não é dessa empresa, mas é bem bonito. Aí.
0: Gente, que generosidade! Que coisa. Eu amei. Nossa, eu amei, gente. Muito legal essa
1: mandem
0: corrente
1: mensagem,
0: de empatia.
1: Mandem mensagem. Quem topar, se tiver mais gente querendo emprestar e quem tá
0: precisando,
1: manda mensagem.
0: Resolve.
1: A gente faz a intermediação aqui. E depois vira matéria, obviamente.
0: E depois vira,
1: né,
0: matéria,
1: vai aparecer
0: com certeza
1: na Band News.
0: Já vai dando entrevista pra Band News.
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0: Agora 1h40. Olá, muito boa tarde para você, sintonizado e sintonizada aqui nos 89,5 da Band News FM Belo Horizonte. Eu sou Gabriela Oliveira, estou chegando por aqui. Atualização do noticiário desta quarta-feira, dia 2 de setembro. Vamos nessa até às 6 horas da tarde. Seu caminho. Tem informações do trânsito chegando por aqui com a repórter Josiele Lemos. Ei, Josi, boa tarde para você.
1: Ei, Gabi, boa tarde para você também, para o ouvinte que nos acompanha aqui na Band. Gabi, a Antônio Carlos está parcialmente interditada agora para o trabalho de manutenção no poste que foi atingido por um caminhão durante a madrugada. Tem fila desde a barragem da Pampulha. Quem deixa a Venda Nova passar com cuidado é a dica, ou pegar o desvio pela Avenida Cristiano Machado. Qual o próximo check? 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
0: Obrigada, Josi, pelas informações. E você, ouvinte, né? Band News FM, tem espaço aberto para participação aqui conosco. Você pode enviar sua atualização do trânsito, algum outro assunto, né, que você queira compartilhar aqui conosco por meio do nosso WhatsApp. Anote aí o número 31992138343. Lembrando que as mensagens por aqui devem ser por texto ou áudio, não vale ligação. Agora 1h41.
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0: A coluna Tecnologia você acompanha aqui na Band News FM de segunda a sexta-feira e também em nossos tocadores. 1h42.
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0: Agora, 1h46, o Grupo Bandeirantes de Comunicação segue com a campanha A Band Não Se Cala para denunciar crimes de violência contra a mulher. Na Bahia, uma menina de 12 anos foi vítima de estupro coletivo cometido por outros menores de idade. Fala Roger Caroso.
1: Dois adolescentes de 13 anos são apreendidos pela polícia após uma ocorrência de estupro de vulnerável na zona rural de Queimadas, no nordeste da Bahia. Eles foram encontrados ontem, mas o caso aconteceu no dia 19 de agosto. A vítima tem apenas 12 anos e, segundo a polícia, ela foi atraída até o local com a desculpa de ser um encontro amoroso com um dos investigados. Ao chegar, foi cercada pelos adolescentes que estavam acompanhados por um grupo formado por pelo menos outros 10 meninos, todos menores de 13 anos. O caso é tratado como ato infracional análogo ao crime.
0: Ato infracional análogo ao crime.
2: Que coisa.
0: Esse é o termo técnico que a gente tem para falar de um estupro coletivo. E é uma menina menor de idade, os agressores são menores de idade também, mas a gente não chama ele por questões técnicas, por questões de lei, do que ele realmente é. Se esses menores de idade, independentemente da idade de quem está cometendo um estupro coletivo, ele é um estupro. Ele é fruto de uma cultura de estupro muito, muito forte. E a gente vê que as vítimas vão ficando cada vez mais jovens. É um cenário assustador.
2: Surreal.
0: Assustador.
2: Agora, 1h48, uma quadrilha que furtava apartamentos de luxo em Cuiabá é alvo de uma operação policial. As informações com a Rosane Kotoski.
3: A Polícia Civil de Mato Grosso realiza hoje a Operação Sacrilégio contra um grupo suspeito de furtar apartamentos de alto padrão em Cuiabá. Segundo a investigação, os criminosos viajavam de São Paulo a Mato Grosso para escolher e monitorar as vítimas antes dos furtos. Ao todo, são cumpridas 20 ordens judiciais, incluindo 12 mandados de busca, uma prisão preventiva e a internação de um adolescente. Em um dos casos, os suspeitos teriam levado cerca de R$300 mil em joias, pedras preciosas e dinheiro de um apartamento no bairro de Duque de Caxias. A polícia também identificou outro furto ocorrido em setembro do ano passado e aponta que os dois crimes teriam sido cometidos pelo mesmo grupo.
0: Combate ao Comando Vermelho na Baixada Fluminense. Detalhes com Vinícius Calisto.
4: Duas pessoas são presas durante a Operação Mosaico da Polícia Civil contra o Comando Vermelho, principal facção criminosa do Rio, em Magé, na Baixada Fluminense. Na manhã dessa quarta-feira, agentes da delegacia da região atuaram em Magé com o objetivo de cumprir mandados de prisão contra traficantes de drogas e criminosos responsáveis por roubos na localidade. De acordo com a Polícia Civil, a operação também ocorreu em todas as áreas dominadas pelo Comando Vermelho, onde o grupo, além de controlar o tráfico, também intimida, exploram e restringem os direitos de moradores.
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0: Fórmula 1, gente, tá de volta esse fim de semana. Fala aí, Isabela Mota, boa tarde.
11: Oi, Larissa, boa tarde pra você, pros nossos ouvintes. Estamos de volta com a Fórmula 1 na Band News FM, no Templo da Velocidade. É o Grande Prêmio de Monza nesse final de semana. Mas eu vou trazer uma notícia de substituição, isso na Red Bull e na Racing Bulls, porque o piloto Isaac Hadjar ainda não se recuperou, ele não participou do último Grande Prêmio porque tinha uma lesão no pulso, precisou ser substituído. E não se recuperou até agora, não vai conseguir participar do Grande Prêmio de Monza. Já são pelo menos 3 semanas do Isaac Hadjar em recuperação. E o que vai acontecer? Ele é da Red Bull, mas a Red Bull tem uma equipe irmã, uma equipe de desenvolvimento dos pilotos, que é a Racing Bulls. Então, um dos pilotos da Racing Bulls, o Liam Lawson, vai subir, vai ganhar esse assento temporário na Red Bull. E o piloto reserva das equipes, que é o Yuki Tsunoda, vai assumir então esse posto na Racing Bulls. Tem uma troca de pilotos durante esse Grande Prêmio de Monza. Mas a gente vai acompanhar todos os detalhes, todos os pilotos que estarão no circuito aqui na Band News FM com transmissão exclusiva para o rádio a partir de 9h20 da manhã de domingo. A gente está te esperando com o nosso Odinei Edson e toda a equipe para esse grande templo da velocidade, que é para a Ferrari um dos grandes prêmios mais importantes do ano. Estão correndo em casa na Itália. Eles costumam, inclusive, fazer um acerto diferente para o carro para garantir que vão pelo menos estar ali no pódio no GP de Monza. 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
0: Valeu, Isa.

0: Agora 1:54. Seu caminho. Josiele Lemos está de volta por aqui com mais atualizações de momento, né, do trânsito aqui em BH. Diga, Josi.
1: A BR-381 segue complicada no caminho para BH, Gabi. Reflexo de ocorrência lá perto da ponte sobre o Rio das Velhas. Alerta para o motorista que dirige pela rodovia. E no início da manhã também teve tombamento de um caminhão. Foi feito o trabalho de retirada do veículo da pista e o transbordo da carga. Congestionamento afetando o trânsito em Ravena. Para quem chega de viagem, o caminho por Taquaraçu de Minas, na sequência Santa Luzia, é opção neste momento, Gabi. 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
0: Obrigada, Josi, pelas informações. Agora 1:55.
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0: Humberto Ferretti, hoje a gente não pode atrasar o Tem Método.
1: Não, não pode.
0: Geralmente a gente não pode, mas
1: dia
0: hoje...
1: Dia nenhum pode, mas hoje
0: mas
1: menos.
0: Mas hoje menos ainda. Tchau, Ferretti, até amanhã.
1: Valeu, gente.
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0: Boa tarde, meus amores. Chamo de Cro, tem método no ar. Há quanto tempo, como vão vocês, como vão vocês? Há quanto tempo eu não escutava o de Cro? Ah, malandragem braba. Como vai você, Michele Trombelli?
1: Eu vou bem, prazer tê-lo aqui em São Paulo, em terras paulistanas. Tá tudo bem? A temperatura do estúdio, tá tudo do seu gosto, senhor? Tá tudo
0: bom? Por enquanto sim, tá adequado. Tava com saudade, eu estive aqui na semana passada, retrasado.
1: Retrasada, pós-debate, a gente estava aqui.
0: É sempre bom vir aqui, ver vocês. E eu quero saber de Ivan Brandão, por que essa excelente memória ao grande de Cro? Como vai você, Brandão?
2: Fala, Andreasa. Boa tarde pra você, Michele. Porque o de Cro, eu queria ver o de Cro fazendo uma sustentação oral na área do Supremo Tribunal Federal, sabe? Eu tenho essa... Porque o de Cro é um dos três malandros, né? De Mesquita pro Mundo. E essa música é muito legal, né? Porque a gente pode pensar algumas coisas aí do nosso momento atual, né? Que se não fosse o crime, muita gente morria de fome, certo?
0: Certo.
2: Só que talvez hoje ele mudasse um pouco os sujeitos e as ações, né? Que a polícia para prender, o delegado para autuar, o promotor faz a caveira, o juiz condena, o carcereiro toma conta na linha de empregabilidade do de Cro, né? Hoje estaria um pouco mais diferente, né? Tem ministro que investiga, tem polícia que faz a caveira, né? O promotor, enfim, toma uísque e assim vai, né? O pessoal já entendeu já o contexto.
0: Ó. Xandonicamente, e como eu sempre digo, o gênio não volta para a lâmpada, né? Uhum. O espírito do tempo permanece, os chamados precedentes ficam.
1: Agora vou trazer uma polêmica.
0: O que não vai faltar, isso que eu ia dizer, xandonicamente, é juiz agora investigador, ou querendo investigar. Eu avisei! Eu até discordo dessa questão, a gente vai falar sobre ela. Eu até quero discutir se André Mendonça mandou investigar Alexandre de Moraes. Mas isso é o que está se acusando contra ele, é o que faz Paulo Gonê, né?
1: Uhum.
0: Mas quem é que abriu a porteira? Quem é que criou? Na hipótese que tenha sido isso, quem é que criou? Quem é o pai dessa criança? E onde estava Paulo Gonê enquanto Alexandre de Moraes era o delegadão do Brasil? Vítima, investigador, acusador, juiz e carcereiro. Onde é que estava o Gonê? Apareceu agora, Andreasa. Agora eu cheguei. Tem método, está no ar.
1: Eu ia trazer uma polêmica aqui, Praga. Mas afinal, maior malandro de todos, Bezerra da Silva ou de Cro?
0: Nenhum deles.
1: Eu já vi que você não é nenhum muito deles. Fã do Bezerra.
0: Nenhum deles. Eles estão os três malandros, a que o Ivan Brandão fez referência, botando Moreira da Silva também nessa parada, mas o maior malandro do Brasil, isso não é necessariamente um elogio, o maior malandro do Brasil chamou-se Almir Guineto. O maior.
3: Gente, a peça que vive a vida de vagabundo, sem saber. Olha só.
0: O presidente do Supremo Tribunal Federal, Edson Fachin, declara que... Naquele ritmo dele, né? Eu acelerei aqui, mas não. Naquele ritmo do Fachin, declara que tomará medidas cabíveis e necessárias nos próximos dias diante do escândalo envolvendo mensagens entre o ministro Alexandre de Moraes e dono do Banco Master, Daniel Vorcaro. Ele não citou nomes na fala. A fala é ruim, mas o texto é bom. Ele leu uma nota do Supremo Tribunal Federal. Vamos ver.
4: A elevada autoridade do cargo não confere privilégios, mas impõe deveres, limites e responsabilidades que devem ser observados com absoluto respeito à Constituição, às leis e ao Supremo Tribunal Federal. Nos próximos dias, concluída a análise necessária dos fatos e os procedimentos institucionais pertinentes, esta presidência anunciará, no tempo devido e sem precipitação, as medidas cabíveis e necessárias.
0: Hoje tem sessão presencial no Supremo Tribunal Federal. Vamos ver como será esse encontro, certo? Como os ministros do Supremo vão se relacionar nesse clima tenso. Naquela petição do André Mendonça de ontem, ele disse que o caminho inevitável para analisar as evidências reveladas pela Polícia Federal é o Supremo Tribunal Federal, é o plenário do Supremo Tribunal Federal. Então vamos ver. como Edson Fachin, na prática, como Edson Fachin, na prática, lidará com essa questão. É uma segunda chance. É uma segunda chance que o Supremo tem de tratar a questão do envolvimento dos seus ministros com Daniel Vorkaro. Eu quero lembrar isso aqui. E parece ser importante para a gente entender como o mundo real se impõe também. Como você não consegue represar uma... Como você não consegue represar uma avalanche. Lá atrás, quando o Dias Toffoli era o relator do caso Master, e quando um relatório da Polícia Federal chegou a Edson Fachin, porque é o que diz a Lei Orgânica da Magistratura, a Polícia Federal não pode investigar ministro do Supremo, se aparece o ministro do Supremo, tem de mandar para o presidente do tribunal para que ele tome as providências. Quando aconteceu aquilo e a Polícia Federal fez um relatório tratando de Dias Toffoli e das suas relações com Daniel Vorkaro, naquela ocasião, barbaramente, Dias Toffoli, relator do caso Master no Supremo, ele parte implicada, uma investigação que tinha como objeto seus ex-sócios no Hotel Tayayá, ele tomando providência sobre custódia de provas, ele mexendo em policial federal que podia ou não acessar o material, as provas todas, tudo aquilo aconteceu, o Supremo recebeu o relatório da Polícia Federal e o que fez Edson Fachin naquela ocasião? O senhor ética. Como é que é? O código de conduta.
1: E de ética.
0: Ele arquivou. Ele jogou no lixo. E aí eles fizeram aquela solução puxadinho, violando o princípio do juiz natural, tirando... Resolveram tirar naquela reunião clandestina que eles fizeram, tiraram o Dias Toffoli da condição de ministro relator, sem declarar suspeição, fizeram uma solução qualquer e varreram para debaixo do tapete. Agora tem uma segunda chance, Edson Fachin. Tem uma segunda chance. A partir da demanda apresentada por André Mendonça. A gente vai discutir aqui o procedimento, a gente vai discutir aqui, e eu estou dedicado a isso, pensando nisso o tempo todo, sobre se André Mendonça mandou investigar, eu acho que não, tá? Mas sobre se André Mendonça mandou investigar Alexandre de Moraes, ou, o que eu acredito, diante de uma investigação já pronta, ele pediu para identificar quem era o interlocutor de Daniel Vorkaro. Já havia uma investigação pronta. Mas, segundo Paulo Gonet, isso significou mandar investigar. E essa é a questão processual que pode fazer com que a questão não seja apreciada no Supremo Tribunal Federal. É isso que o Edson Fachin tem de resolver agora. A política vai pedir impeachment de ministro do Supremo, é ano eleitoral, os senadores estão lá tentando, tá uma confusão. Mas a questão é do Supremo Tribunal Federal, a questão é essa. Diante de tudo quanto se sabe, não é pouca coisa, é grave o que há, muito grave, o que se revelou, sendo o Alexandre de Moraes o interlocutor de Daniel Vorkaro naquelas mensagens. Muitas sugestões de gravidades ali. A questão é, o Supremo Tribunal Federal autorizará ou não uma investigação contra um dos seus?
1: E como é a principal forma de você descobrir se tem crime ou não? Investigando. Então, quem fala não há crime, não há crime numa mensagem de Alexandre de Moraes, supostamente com um amigo, com um brother. Não, assim, mas pra quem fala que não há crime, qual a única forma de você saber se tem crime ou não?
0: Sim.
1: Investigando.
0: Tem que investigar, mas aí a questão que tá posta aí, que é a que Paulo Gonet jamais deveria poder se manifestar no caso Master, certo?
1: Exato.
0: Não poderia? Ao contrário de Andrei Rodrigues é terceiro na conversa. Paulo Gonet não. Ah, bom, Andrei Rodrigues é terceiro na conversa. Ele sentou no Clube do Whisky, né? Lá em abril de 2024. Ele sentou, bebeu whisky pago pelo Vorkaro. Mas nessas conversas, Andrei Rodrigues é citado. Paulo Gonet, ao lado do tal Ciro Soares, o advogado, lobista, Paulo Gonet liga com Ciro Soares para Daniel Vorkaro. Paulo Gonet usa Ciro Soares como intermediário para dizer que Vorkaro é uma máquina. Para dizer que tá com saudade. Você tem saudade de quem, Michele? De quem você ama, de quem você tem contato, de com quem você tem relação. Paulo Gonet jamais poderia se manifestar sobre esse caso. No entanto, ele fez um parecer em que ignora a sua existência no conjunto da Polícia Federal. Ele é um anexo no documento da Polícia Federal. Ele ignora, dizendo que, e essa é a questão formal, dizendo que havia uma investigação, que André Mendonça, ele faz até uma ilação, não tinha como André Mendonça não saber que era Alexandre de Moraes a parte na conversa de Daniel Vorkaro. Só que nós estamos falando de um ambiente formal, de um ambiente oficial. Até aquele momento, Alexandre de Moraes não existia formalmente na investigação. Quando André Mendonça, eu concordo aqui com André Mendonça nesse ponto, quando André Mendonça pede a identificação do interlocutor de Daniel Vorcaro e a Polícia Federal informa que esse interlocutor é Alexandre de Moraes, o que fez? Conforme a lei, André Mendonça. Mandou pro Supremo decidir. Porque a partir dali ele não poderia haver investigação aparecendo formalmente, tendo existência, até então um achado fortuito, a partir de então tendo existência formal na investigação, Alexandre de Moraes. Então, essa é a questão formal, certo? Que está posta aí. Sobre crime, eu peço 30 segundinhos aqui, para que você... 30 não, talvez um minuto. Para que quem está nos ouvindo me diga se não há crimes aqui, e vários, e aí cada um vai tipificar como quiser. Nós temos uma mensagem do dia 15 de novembro de 2025, uma mensagem de Daniel Vorcaro para Alexandre de Moraes, em que claramente, porque agora nós não temos mais vazamentos aqui, certo? Agora nós temos um relatório da Polícia Federal em que há a íntegra dessas conversas. O contexto está dado e é um documento oficial da Polícia Federal que o ministro do Supremo tornou público. Não é nem algo vazado sigilosamente na íntegra, certo? No dia 15 de novembro de 2025, antevéspera da sua primeira prisão, que aconteceria no dia 17 de novembro, Daniel Vorcaro reage com espanto a uma mensagem de Alexandre de Moraes. Ele diz o seguinte, então Alexandre de Moraes mandou uma mensagem para ele. Ele diz, que loucura! O que que Alexandre de Moraes, na antevéspera da prisão de Daniel Vorcaro, poderia ter mandado para ele? Eu me sinto autorizado a especular que talvez, isso é uma coisa bárbara, que talvez o ministro Supremo tenha compartilhado com Daniel Vorcaro uma informação sigilosa. Que loucura! Aí diz Vorcaro. Bem na semana que estou resolvendo tudo. Naquela altura, a farsa de Daniel Vorcaro tinha lugar na ideia de que ele tinha encontrado um comprador para o Banco Master e que ia resolver tudo depois do fracasso da operação, né? Com o BRB e tal, né? E aí vem a Fictor e tudo aquilo. Que loucura! Bem na semana que estou resolvendo tudo. Aí pergunta pro Alexandre de Moraes. Aquele mesmo juiz Ricardo... Alexandre de Moraes falou alguma coisa para ele, que talvez fosse uma informação sigilosa, que talvez fosse a notícia de que havia um mandado contra si, que talvez fosse a notícia da prisão de Vorcaro que vinha aí. E aí ele pergunta, aquele mesmo juiz Ricardo, sabe quem é o juiz Ricardo? É da 10ª Vara Federal do Distrito Federal, que seria aquele a ordenar a prisão de Daniel Vorcaro. Que pode haver em termos de crime se um ministro do Supremo estiver, ainda que não tenha passado a informação privilegiada, que ele esteja discutindo algo sigiloso, algo expedido pela justiça com Daniel Vorcaro sem mandar prendê-lo? Porque aqui, Alexandre de Moraes, ainda que fosse tardiamente, deveria ter mandado prender Daniel Vorcaro. Mas continua a mensagem. Aquele mesmo juiz Ricardo, e o Galípolo, tá sabendo? Aí pergunta pro Alexandre de Moraes. Veja, e também como se o Alexandre de Moraes fosse um funcionário seu, certo? Como se o Alexandre de Moraes fosse um assessor seu, sendo que o contrato era com o escritório Bárcio de Moraes, né? Aliás, aqui nessa altura sendo pago até o final, até novembro esse contrato foi pago. Aliás, curiosamente, vou abrindo abas aqui, mas eu vou fechar. O Fábio Faria, lá no começo desse contrato, em março, abril de 2024, não foi cobrar o Vorcaro? Não foi cobrar o Vorcaro dizendo que o dinheiro do Careca não podia atrasar? Ué, mas o contrato não era com o Bárcio de Moraes? O dinheiro do Careca não pode faltar. Ué, olha como o contrato, minha gente, ganha outro peso. Que crime? Que crime que há aí? Qual é o crime? Aí, não acabou não. O pior ainda vem. E o Galípolo tá sabendo? Conseguimos fazer algo? Alô, Xandão. E eu realmente acho que o Daniel Vorcaro tinha todas as razões para imaginar que Alexandre de Moraes poderia fazer algo mesmo. Ele bloqueou o X no Brasil. Ele bloqueou o Twitter no Brasil. Esse é o homem que pode conseguir fazer algo. Conseguimos fazer algo. E finalmente, para mim, a coisa mais grave. Pro consultor Alexandre de Moraes. Acha que segunda já tenho que estar fora? Acha que... Daniel Vorcaro, numa conversa em que reage a uma informação, possivelmente circulando os elementos da sua prisão determinada por aquele juiz Ricardo, perguntando ao ministro do Supremo se deveria fugir do Brasil. Que crime que há aí? Lista as possibilidades. É só fazer uma lista. de possibilidade. Enfim. Boa tarde, Brasil.
1: Boa tarde, um minuto. Um minuto. Mas é isso, né? Acho que tem que ser falado mesmo. E temos mais, né, Ivan?
2: Tem, porque isso repercute muito, né? Eu falei aqui ontem, né, que todo esse escândalo surge num momento em que Brasília está lotada, né? Brasília está cheia, com esforço concentrado, os parlamentares aqui votando, ou não votando, né? O Afonso Marangoni vai nos dizer também já, porque muitos deles prometem usar o kit obstrução e não votar nada, os oposicionistas, até que algo seja feito em relação a Alexandre de Moraes e Paulo Gonê. Aliás, Afonso, antes de trazer essas informações, agora há pouco a gente teve a confirmação de que haverá discussões sobre isso, reunião de líderes, para Alcolumbre dar uma resposta sobre os pedidos de impeachment e de instalação de CPMI, parlamentares pedindo afastamento de Paulo Gonê, pensando em convocar Alexandre de Moraes para prestar esclarecimentos no Congresso. Tem repercutido muito aqui em Brasília, inclusive com novos fatos, né, Afonso, hoje envolvendo o próprio André Mendonça. O que você tem de novidade para a gente? Boa tarde para você.
5: A gente continua sendo de intenso.
1: Tá ruim, Afonso. Tá travando muito, a imagem dele tá travada aqui, pixelada, e a gente não tá conseguindo.
0: Gente, não tem a menor hipótese. Não tem a menor hipótese do Davi Alcolumbre abrir processo de impeachment. Ele foi recebido na casa do Alexandre de Moraes pra fazer reunião com Lula, gente. Tem duas semanas. Ninguém solta a mão de ninguém. Um precisa de um, outro precisa de outro. Com o Davi Alcolumbre. E o meu papel, jornalisticamente, vocês nunca vão me ver pedindo impeachment de ninguém. Nunca me vão. Vão me ver. Não é esse papel. Meu papel como jornalista é dizer, não vai rolar. Isso esquece. Você queira ou não, se você não quer, não se preocupe. Se você quer, esquece. Não vai rolar. Essa questão, Alexandre de Moraes agora, e Dias Toffoli, os ministros do Supremo, e esse rolo, é um problema do Supremo Tribunal Federal. Só quem pode resolver é o Supremo.
1: Agora, uma questão rápida aqui, talvez você e o Ivan saibam. O próprio Gonê teria que se declarar impedido. Não dá para o subprocurador, por exemplo, assumir numa situação dessa e tomar a frente e, quem sabe, pedir a investigação de
0: Alexandre de Moraes. Ele não pode tomar a frente do Gonê. Não pode.
2: Não pode tomar. E aí é que tá. Tudo isso gira em torno da frase: está acontecendo muita coisa que nunca tinha acontecido antes. Você tem a Lomão, você tem a Lei Orgânica da Magistratura, você tem o regimento do Supremo Tribunal Federal, você tem o Código de Processo Penal, e nada que você juntar um artigo com o outro indique que se pode, se não pode, se ele investigou, se não investigou, se ele tinha que ter avisado o Fachin ou não, se tinha que ter levado ao plenário ou não, se ele podia decidir de ofício ou não. É meio que parece que tudo pode, se ao mesmo tempo nada pode. É um negócio impressionante. E é isso que gera todo o burburinho, né, que o Afonso ia trazer também na repercussão. Ele tá aqui no Congresso Nacional. A gente não sabe.
0: Como diz
2: o próprio impeachment lá, os mais de 100 pedidos de impeachment contra ministro do Supremo, nem o impeachment de ministro do Supremo tem previsão legal. Eles se baseiam na lei do impeachment, eles se baseiam. E para crime de responsabilidade, crime comum é outra coisa. Então, assim, nem eles sabem o que fazer. É um negócio esquisitíssimo.
0: Como diz aquele velho samba da Serrinha, do glorioso Império Serrano, que dizia que o império custa, mas vem. Hoje em dia até eu fico na dúvida se vale a pena vir, mas vem. O Afonso Marangoni vale. Ele custa, mas vem. Afonso Marangoni. Fala, Afonso.
5: Foi só para dar uma emoção adicional, mas agora estamos em alto e bom som. Andreasa, você pontuou muito bem. Davi Alcolumbre não está demonstrando disposição em levar à frente essa questão de impeachment de ministro do Supremo Tribunal Federal. É verdade que ele está muito pressionado por senadores, mas mais nesse sentido, né, do discurso político, e também porque estamos aí às vésperas de uma eleição em que muitos são novamente candidatos. Então, Davi Alcolumbre deve até acolher essas manifestações, ouvir, mas não deve tomar nenhuma medida efetiva para destravar um processo de impeachment contra ministro do Supremo Tribunal Federal. E hoje o que vigora é que é uma decisão que apenas, única e exclusivamente, ao presidente do Senado. Então, mesmo, por exemplo, né, num caso hipotético de que 80 senadores peçam a abertura de um processo, o Alcolumbre pode decidir que não é o caso e aí não dar andamento. Se eventualmente a acontecer seria algo inédito, e aí é um processo realmente que demora também, não é nada do dia para a noite. Essa sinalização do Alcolumbre ficou bem clara ontem, na saída dele da chapelaria, que é o principal acesso aqui do Congresso Nacional, que ele disse que não é comum ter mais de 100 pedidos de ministros pedidos de impeachment de ministros do Supremo, mas que no caso do Alexandre de Moraes não cabia a ele comentar absolutamente nada, porque não dizia respeito a ele. Então, quer dizer, demonstrando, né, que há um espaço grande entre o que ele pode ouvir, né, de parlamentares e o que ele vai fazer realmente na prática. Para quem nos acompanha por imagens, pode ver que aqui atrás de mim tem alguns senadores e deputados que estão se alternando num discurso aqui no Salão Verde. Já falou, por exemplo, Carlos Portinho, Sóstenes Cavalcante, todos nesta mesma toada, pedindo o impeachment do ministro Alexandre de Moraes, e outros pedindo mais, que ele seja afastado das funções imediatamente, que o presidente Lula afaste Andrei Rodrigues, diretor-geral da Polícia Federal. Então, quer dizer, eles estão se alternando, aproveitando mesmo politicamente também, para se posicionarem. Agora, aqui fica muito na parte da retórica, dos discursos, e realmente vai caber a Davi Alcolumbre dar a palavra final. O que a gente sente aqui nos corredores, tanto da Câmara e do Senado, é que o assunto é o tema do momento, mesmo entre a PEC, né, da 6x1, a discussão da taxa das blusinhas, o que se comenta nos corredores, inevitavelmente, é essa questão do Alexandre de Moraes e o entendimento de que as relações dele com o Brocardo eram muito mais profundas do que se tinha notícia. Então a gente vai seguir acompanhando aqui, mas o Davi Alcolumbre não tem mostrado nenhuma

0: tudo a gente vai seguir de olho aqui em Brasília.
1: É, valeu, Afonso. Todos os ministros que chegaram, ninguém falou. A gente tem aqui o registro feito pelo Márcio, que está lá na... Márcio Rocha, que está lá na entrada do STF. Gonê chegou, não falou. Alexandre de Moraes, Gilmar Mendes. Aqueles que chegam, porque muitos deles vêm por baixo ali, né? Pelo túnel, pelo tapete vermelho, pelo túnel do STF, nem sequer passam pela imprensa. Só voltando aqui rapidinho, o Michele, sobre a história da investigação, né? Olha que maluquice que sinuca de bico. Imagino que juristas de plantão estejam escrevendo suas teses agora e pensando muito em como será decidido, porque primeiro de tudo, tem que ser dividido, né? O crime comum, o crime de responsabilidade. No caso do crime comum, quando um ministro do Supremo Tribunal Federal se envolve em um crime, sei lá, corrupção, um crime de trânsito, lavagem de dinheiro, o julgamento é no plenário do STF. E aí a chave para abrir esse processo está nas mãos de quem? Da Procuradoria-Geral da República. E o que se faz quando a Procuradoria-Geral da República é citada, é parte do processo, ela está no relatório da Polícia Federal, que é o Procurador-Geral da República, Paulo Gonê. Então, assim, não se sabe o que faz. Aí, o que a Loman fala, né, a Lei Orgânica da Magistratura? Quando no curso de uma investigação houver indício da prática de crime por parte de um magistrado, a autoridade policial, civil ou militar vai remeter esses respectivos autos ao tribunal ou órgão especial competente para o julgamento, a fim de que prossiga na investigação. E é isso o texto.
2: É isso.
1: Mas remete como? Remete quando? Remete a quem? Quando a gente fala o tribunal, é o pleno? É a turma? É o relator? É um negócio... E aí ainda tem o regimento interno do STF, que lá no artigo 43 fala que cabe ao presidente instaurar um inquérito, mas só quando o crime é cometido dentro do Supremo Tribunal Federal. Então... De verdade, assim, o Andreasa, que é o maior leitor, né, desse trio aqui, imagino, eu não consigo entender, eu não consigo achar uma conexão que fale, que diga que existe esse rito. O rito é esse, tem que ser assim.
2: Mas é uma maluquice. Mas tem a prática. Lá em fevereiro, a Polícia Federal mandou um relatório, exatamente em função desse artigo 33 da Loma a que você se referiu agora.
3: Do Toffoli.
2: Mandou pro presidente do Supremo. Do Supremo, de novo, aconteceu agora a mesma coisa. O André Mendonça fez a mesma coisa.
3: Uhum.
2: Então, o presidente do tribunal tem de submeter ao plenário. Ou teria. Naquele caso, ele arquivou. Nesse caso, ele vai fazer o quê? Aí tem a questão do Gonê. O Gonê não pode participar disso. Qual é a solução? Gente,
1: o Gonê que foi contra... Gonê que foi contra a prisão preventiva
2: do
1: Porcaro.
2: Isso.
3: Exposto pelo Mendonça.
2: É isso. Então, assim, qual é a solução? E ela existe. É o Paulo Gonê se declarar impedido. E aí o subprocurador vai assumir. Essa é a lógica. O rito existe. É porque a República está deturpada entre nós.
1: E tem outra coisa, Andreasa. Se fosse... Porque, por exemplo, a gente não tem as respostas do ministro Alexandre de Moraes. Por quê? Porque ele não é investigado. Então a gente não tem ali isso. o que ele teria dito pro Vorcaro nas mensagens. Se ele tivesse dito, meu amigo, não me procure mais, não quero saber disso, não quero falar com você, isso já era para estar público. O Gonê é a mesma coisa, ele tinha que ser o primeiro a pegar esse relatório, né, provocado, e falar assim, pode investigar, tá aqui isso. No celular, eu não fiz nada. Minha reputação é ilibada, eu não devo nada a ninguém. Não, ninguém faz isso. Eu não estou dizendo que não deva ter nulidade, eu não estou fazendo nem esse juízo de valor, sim. Porque há quem defenda que sim, que tudo que o Mendonça fez ali vai provocar a nulidade desse processo e tal.
2: Essa é a discussão.
1: A própria peça da PGR foi elogiada por juristas e tudo mais. Não estou nem entrando nesse mérito. Mas, cara, se você não fez nada, por que você não mostra que você não fez, porque você não está envolvido? Falta muita transparência, né?
2: Falta.
1: E isso só aumenta... A desconfiança que já existe sobre a instituição, que aí é um outro assunto pra gente falar, né? Porque os ministros acham que eles são maiores que o Supremo e não são. E é o que a gente tá vendo, é essa crise de identidade do Supremo Tribunal Federal cada vez mais desacreditado. E não só desacreditado na conversa do boteco, mas desacreditado por candidatos à presidência da República, que em campanha dizem que não vão respeitar a decisão do STF, por deputados empossados, por senadores. Esse é o tipo de descrédito. Não é o descrédito do motorista do táxi que conversa com você em 15 minutos, falando, porque esse Supremo aí não é de nada. Porque esse daí tá certo. O juízo de valor que ele faz tá certo. Agora, é um negócio que, assim, não dá pra... Com tudo isso, né? Você não consegue entender por que não há transparência. Já tem mais de, sei lá, mais de 24 horas. O Alexandre de Moraes não falou um A. Não vai ele não falar. Emitiu uma nota.

0: Ele não vai falar.
1: Dizer, então, mas é isso.
0: Só, né? Não vai falar. Não teria mais. Só uma coisa. O que, que o Alexandre de Moraes fez? Qual providência ele tomou? Ele mudou o número do celular. Essa é uma providência. Certo? Que ele tomou.
1: No meio da investigação.
0: Isso. Uhum. Essa é uma providência que ele tomou. Certo? O que Paulo Gonet fez para Daniel Vorcaro? O que Paulo Gonet fez para o Daniel Vorcaro? Considerando que é, isso surge também, né? Gonet não fez nada a favor de Daniel Vorcaro. Então eu vou perguntar. O que Paulo Gonet não fez? O Ivan Brandão acabou de provocar e eu vou citar novamente. A Polícia Federal pede a prisão preventiva de um dos maiores obstrutores de justiça do Brasil. Ele encarnava todas as razões para a prisão preventiva de Daniel Vorcaro. Olha aí como ele comprava todo mundo. Ele era o chefe de uma milícia. Ele estava infiltrado, inclusive, no sistema do Ministério Público Federal que Gonet comanda. E Gonet disse que não havia urgência para deliberar sobre aquilo. E esqueceu e perdeu o prazo. Então, o que Gonet não fez, e prometo que vou parar de falar para te falar, passar a palavra, que tem outra coisa importante para tratar, é dialogando com Afonso Marangoni ali e com o que a gente viu, quando Davi Alcolumbre diz que não é normal haver sei lá quantas dezenas de pedidos de impeachment contra ministro do Supremo. Isso é absolutamente normal. É atividade política. Aliás, qual é o lugar para pedir impeachment de ministro Supremo? É o Senado da República. Os senadores fazem isso, ainda mais em ano eleitoral. Isso é absolutamente normal. Você pode achar ruim, mas é normal. O que é normal é ministro do Supremo receber em casa reunião de políticos. O que é normal é Alexandre de Moraes receber em sua casa uma reunião política, de articulação política, entre Davi Alcolumbre e o presidente da República, Lula. Isso é anormal. Só pra gente botar a palavra em seu devido lugar.
2: Bom, e só pra gente fechar aqui, que a gente precisa ir pro noticiário local, que é um outro capítulo, e aí, né, mais periférico, mais igualmente não, né, mas importante da gente tratar nesse comecinho aqui, que é, no centro desse mesmo escândalo, o ministro André Mendonça confirmou hoje ter recebido pessoalmente Daniel Vorcaro. Essa reunião aconteceu no Instituto Educacional do Magistrado, em São Paulo, no começo do ano passado, e foi intermediada pelo deputado federal Cezinha de Madureira, organizada ao longo de semanas, por um advogado próximo ao banqueiro. Mendonça afirma que não houve qualquer menção ao Banco Master ou ao Banco Central nesse encontro, embora o banco já estivesse no radar de investigações naquele momento. Mensagens e áudios extraídos do celular de Vorcaro, no entanto, mostram o advogado dizendo que Mendonça soube da situação do Banco Central toda antes. É, e essa é uma informação que foi divulgada mais cedo pelo ICL.
0: Eu preciso comentar isso aí rapidamente para dizer o seguinte. Tem questões aqui que merecem a nossa atenção. Por exemplo, se se trata de uma deliberação sobre matéria em julgamento do Supremo Tribunal Federal, não me parece aceitável, não é aceitável que o ministro André Mendonça tenha deliberado a respeito, recebido Vorcaro, num escritório particular de uma empresa que ele tem. Tá errado. É errado isso. Tem de tratar de matéria pública, de um julgamento, no Supremo Tribunal Federal. Uhum. Certo? Esse é o locus, no seu gabinete no Supremo Tribunal Federal. A favor de André Mendonça tem o fato seguinte: havia um julgamento em curso naquele momento, há registros, sim, de que Daniel Vorcaro procura vários ministros para conversar, não há problemas nisso, com a representação de advogado, em que se escute a parte, não seria eu a criminalizar uma atividade como essa, não há problemas nisso, e objetivamente, no julgamento em questão, que tinha a ver com precatórios de interesse do Banco Master, naquela altura, inclusive, o julgamento estava suspenso. Sabe por quê? Porque Alexandre de Moraes pedira vista no julgamento. E no julgamento, o André Mendonça vota contra o interesse de Daniel Vorcaro. Então, tem problemas aí nesse encontro? Na forma como a coisa se dá? Tem. Mas não dá para comparar isso aqui. Não dá para comparar isso aqui, dar mesmo grau, querer encontrar comparação com a relação que Alexandre de Moraes tinha com Daniel Vorcaro e com os vários encontros que eles tiveram. Vários encontros.

0: Agora 2:33, de volta por aqui no noticiário de Belo Horizonte, também de toda Minas Gerais. Seu caminho. E tem mais um destaque neste momento do trânsito aqui em BH com a Josiele Lemos. Diga, Josi.
1: No anel rodoviário, Gabi, caminho para o Rio de Janeiro, perto da Praça São Vicente, tem ocorrência, uma faixa interditada na pista principal, fila desde o Engenho Nogueira. A marginal é alternativa para o motorista. Perto do viaduto de São Francisco também tem lentidão agora, excesso de veículos. Para quem deixa a região norte, a dica é dirigir com cuidado nesse trecho do anel. 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
0: Obrigada, Josi, pelas informações. Agora 2:34.
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3: Olá, ouvinte Band News, como vai? Tudo bem por aí? Com você, o Júnior Lopes, aqui do Terra Negra. E olha só, a confirmação de petróleo no Poço Morfo, que fica lá no litoral do Amapá, reacendeu o debate sobre o futuro energético do Brasil. O poço fica a 175 quilômetros da costa, na chamada margem equatorial. De um lado, a Petrobras e o governo federal defendem que essa fronteira é estratégica para a nossa soberania energética. Com a produção do pré-sal prevista para atingir o seu pico lá por volta de 2034, 2035, o país precisa de novas reservas para não voltar a importar o óleo na próxima década, além de usar os royalties para financiar a infraestrutura regional e a própria transição energética. Do outro lado, ambientalistas e lideranças indígenas alertam para os riscos extremos. A região abriga corais únicos e correntes marítimas intensas que dificultam qualquer contenção de vazamento. Além disso, cidades como Oiapoque já sentem um impacto imediato com a especulação imobiliária e o crescimento desordenado, antes mesmo de sabermos se a extração lá no local é comercialmente viável. O Brasil chega a uma encruzilhada geopolítica, portanto, ampliar a fronteira fóssil, o petróleo é um combustível fóssil, né? Ou liderar, por exemplo, na escala planetária, a descarbonização. É isso aí, para mais acesse o nosso Instagram, lá no @ Terra Negra Brasil. Um grande abraço e até a próxima.
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0: Estamos começando agora a coluna Giro Business. Tema da semana, o setor de franchising. E na minha companhia, Tom Moreira Leite, que é o CEO da ABF e também CEO do Grupo Trigo. Tom, muito legal te ter aqui no Giro Business, dada a expressão do setor de franchising no que tange o empreendedorismo no Brasil. Um setor com faturamento da ordem de 300 bilhões de reais, algo bastante expressivo. Tom, vamos lá. Como você percebe, sendo então o CEO da ABF, a influência e a aderência da inteligência artificial e da tecnologia como um todo, avaliando a cadeia do setor na sua melhora, na sua eficiência, nos seus resultados?
1: Perfeito, Sérgio. O que a gente vê é uma aplicação da inteligência artificial em diferentes frentes. Eu posso citar, por exemplo, como modelos preditivos para compra e gestão de estoque. Isso já é uma solução relativamente bem difundida dentro do franchising. Você tem, na perspectiva da franqueadora, modelos de IA sendo aplicados para toda a gama de consultorias de campo. Consultoria de campo é um dos principais suportes que o franqueador dá ao seu franqueado. E você é capaz de fazer análises muito rápidas sobre o desempenho da unidade, sobre uma análise competitiva em que está inserida, sobre temas operacionais que podem ser melhorados. Essa é uma outra aplicação. E a gente vê também aplicações de IA rodando para o monitoramento da qualidade do serviço que está sendo executado na ponta.
0: Legal.
1: Esses são alguns dos exemplos que a gente vê sendo aplicado.
0: Então, assim, uma curiosidade, acho que as pessoas também têm, quer dizer, já se percebe isso em termos de valores financeiros, monetários, em retorno sobre esse capital investido?
1: O que a gente vê de fato, Sérgio, é um ganho de eficiência muito grande acontecendo nas áreas onde essas soluções estão sendo implementadas. Então você tem sim, eventualmente, eu não diria, você é capaz de produzir mais com o mesmo time que você tem quando comparado ao momento que não existia essas soluções de uma maneira tão difundida como está agora.
0: Esses são os bastidores do setor do franchising, relatado aqui por Tom Moreira Leite, que é o CEO da ABF e não diferente, CEO do Grupo Trigo, comigo durante toda a semana.
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0: Estamos de volta, meus amores.
16: Vamos.
0: Avançam no Congresso. Aliás, eu até curiosidade, o Márcio Rocha vai falar sobre isso. Se essa questão toda do Supremo, se tudo isso que está rolando, se isso não atrapalharia, porque tem muitos parlamentares mobilizados em função disso, se isso não atrapalharia a tramitação tanto do fim da taxa da blusinha, da votação da MP, e a proposta do fim da escala 6x1. Márcio Rocha certamente nos contará tudo isso. Fala, Márcio.
17: Oi, pessoal, boa tarde para vocês, boa tarde a todo mundo que nos acompanha. Por enquanto, algumas
14: situação está seguindo aqui em Brasília, né? A gente está agora na expectativa com a votação no plenário e também na CCJ desses dois textos que você mencionou. A taxa da blusinha foi aprovada de forma simbólica na comissão especial instalada, na comissão mista instalada para discutir esse assunto. E aí agora a gente vai para o plenário da Câmara, primeiro para a Câmara, para depois para o Senado. Os parlamentares querem resolver toda essa questão ainda nessa quarta-feira, então está todo mundo correndo contra o tempo. E lembrando que o plenário da Câmara já era para ter começado, era para marcar para as 14h. Deve ser o primeiro item da pauta justamente para aprovar e já encaminhar para o Senado. O Senado vai analisar esse texto ainda nesta quarta-feira, né, por volta de 18h. E aí, em questão sobre a PEC do fim da jornada 6x1, a gente está na expectativa da volta a qualquer momento aqui na Comissão de Constituição e Justiça, porque o relator, o presidente da CCJ, perdão, o senador Otto Alencar, deu um prazo, um pedido de vista, né, pegando a oposição ao governo do presidente Lula, um pedido de vista de 1 hora. E esse pedido de vista, esse prazo, acaba daqui a pouquinho, por volta das 15h. E assim que esse prazo se encerrar, a expectativa é que o texto da PEC seja votado na CCJ. E aí, os parlamentares ainda estão discutindo se vai para o plenário ainda hoje. Isso porque existe um calendário especial que precisa ser aprovado. Quem define isso é o presidente da Alcolumbre, mas isso ainda não está definido. Mas a expectativa é que, pelo menos, a CCJ, a PEC da 6x1, seja votada ainda hoje.
16: Valeu, Márcio Rocha. Olha,
17: o Márcio.
16: Oi, fala,
17: Ivan. Concentrado.
18: Não é que o Márcio está lá no Supremo Tribunal Federal, só queria uma pergunta rapidinho, Márcio. Você viu todos os ministros chegando, aqueles que chegaram por cima, e aí a sessão começou, para todos eles uma quarta-feira normal, né? Parece uma quarta-feira de um Brasil que não está implodindo em crise, né? Um negócio assim, sei lá, meio descolado da realidade. Ninguém falou nada, né, Márcio?
14: Não, ninguém falou nada. Inclusive, a gente está aqui na Marquise do Supremo Tribunal Federal, os ministros passam por dois caminhos, né? Passam por aqui, né? A parte mais visível, essa dos três poderes, né? O pessoal da população brasileira toda passa por aqui diariamente e passa e entra pela garagem. Aqui, nessa Marquise, três ministros passaram. Gilmar Mendes, Flávio Dino, o ministro Alexandre Moraes passou também e o procurador-geral da República, Paulo Bonet, passou aqui pela gente. Todo mundo pediu para eles darem uma palavrinha.
17: Mas não deram.
16: Mas eles não quiseram dar. E aí começaram a sessão, excelente trabalho do Márcio, começaram a sessão como se não houvesse mesmo, já lendo a ordem do dia, leram a ata da... A secretaria leu a ata do dia anterior, fizeram a gracinha e meteram bronca já no julgamento, como se nada houvesse. Eu devo dizer que eu estou satisfeito com essa solução, que a gente já tem muita coisa para comentar aqui no programa de hoje. Eu queria só falar, Ivan, rapidamente, sobre a questão do fim da jornada de trabalho 6x1. Olha, quem diria 2 semanas, 10 dias. Olha, tem uma chance de votar em plenário esse troço, hein? Tem chance disso ser aprovado. Porque se for plenário, vai ser aprovado. Se não hoje, como é possível, pode ser amanhã. Amanhã é o último dia do esforço concentrado. E seria uma vitória, politicamente falando, uma vitória tremenda para o governo Lula. A campanha do Lula, eu estava ouvindo agora na propaganda de rádio e televisão, a campanha dele está centrada num projeto que até aqui não foi aprovado. É curioso, né? Uhum. A principal marca do seu governo é um projeto que você mandou, mas que não foi aprovado ainda, que é o fim da escala de trabalho 6x1. A aprovação disso tem a capacidade de ser um marco importante na campanha eleitoral para Lula. E onde é que a articulação para que isso acontecesse começou? Na casa de quem? Na casa do Xandão. Uhum. Só para registrar aqui. A paz entre Lula e Alcolumbre, que pode produzir a inacreditável, há 2 semanas, a inacreditável aprovação do fim da jornada da escala de trabalho 6x1, isso começou na casa de Alexandre de Moraes.
17: E talvez uma outra camada também dessa paz é a aprovação, né? Que a Câmara aprovou a indicação do senador Rodrigo Pacheco para a vaga de ministro do Tribunal de Contas da União. Ele que vinha sendo cotado para aquela vaga no STF, que tinha o apoio de Alcolumbre, agora vai e deve, né? Tudo indica que já está tudo bem encaminhado para assumir essa vaga de ministro do TCU, não é isso, Gabriela Oliveira, que também está com a gente? Boa tarde.
19: Oi, Michele, boa tarde para você, a todos aí no estúdio. Exatamente, Michele, essa aprovação foi feita hoje, né, pela Câmara dos Deputados. Foram 404 votos a favor e 61 contra. O nome de Rodrigo Pacheco já tinha sido aprovado pelo Senado nessa terça-feira em votação direta no plenário. Pacheco vai ocupar a cadeira deixada pelo ministro Bruno Dantas, que renunciou ao cargo aos 48 anos. A indicação teve o apoio do presidente do Senado, Davi Alcolumbre. O processo foi feito em regime de urgência e, por isso, não houve necessidade de sabatina. Aos 49 anos, Rodrigo Pacheco é advogado, foi deputado federal e presidiu o Senado por 2 mandatos. Ele também chegou a ser cotado para uma vaga no Supremo Tribunal Federal. Pacheco era uma das principais apostas do presidente Lula para disputar o governo de Minas Gerais, mas ele recusou o convite e anunciou que pretende deixar a política. Agora, com essa aprovação, né, da Câmara e do Senado, Rodrigo Pacheco, então, tudo indica, será o ministro do TCU. Michele, volto com você.
17: Obrigada, Gabriela, pelas informações. Agora 2h49, daqui a pouquinho...
16: Opa. Alô, daqui, calma aí. Alô, alô, Pacheco, não tem voto. Rodrigo Pacheco, não tem voto. Precisava de uma... Com todo respeito ao cargo de ministro do Tribunal de Contas da União. Precisava de uma boquinha, com todo respeito.
17: Uhum.
16: Supremo não deu, certo? Não deu.
17: Não rolou.
16: Não rolou.
18: Rolou. Mas é melhor.
16: Dá menos trabalho.
18: Dá menos trabalho. Então, é aquela coisa assim, você prefere ganhar 1 milhão jogando no Flamengo com aquela pressão e tal, não sei o quê, ou 1 milhão jogando a Série B ali, titular, tranquilo.
17: Se
18: pisar
17: mil
18: na bola, ninguém
16: não
18: vê.
16: Depende do Flamengo que eu for jogar. Se for o Flamengo com a Arrascaeta, com essa galera, aí eu jogo. Vai ser um prazer ganhando 1 milhão. Agora, se for o Flamengo,
18: gente,
16: da minha época...
18: Gente, o emprego é muito bom.
16: Se for o Flamengo da minha época de moleque... Que aí o Flamengo da minha época de moleque tinha uns Xandões. Tinha uma turma assim. Aí não dá, aí eu tô fora. Aí eu prefiro a segunda divisão.
17: Bom, daqui a pouquinho o Marcelo Duó tá na área pra falar de Flamengos e afins.

0: Agora 2:51 de volta no nosso cenário local aqui de Belo Horizonte. Tem coluna chegando, coluna Viagens com Caroline Tonaco.
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2: Se você já passou horas esperando por um voo atrasado, sabe que o problema vai muito além do relógio. 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
16: O nosso ouvinte Eduardo escreve de Guarulhos querendo saber se os cães conseguem sentir o cheiro de pessoas dentro da piscina ou de um lago. Olha, definitivamente sim, Eduardo. Em determinadas condições, cães treinados conseguem detectar odores humanos associados a pessoas ou restos humanos submersos. Moléculas e gases provenientes do corpo podem alcançar a superfície e serem transportados pelo ar. E aí, você já sabe, né, que eles têm um olfato extremamente apurado. Cães especializados em busca aquática trabalham, inclusive, a partir de barcos. E é uma demonstração super impressionante de como o cachorro não está simplesmente sentindo um cheiro. Ele consegue procurar gradientes e plumas de odor no ambiente. Tamanha é a habilidade olfativa deles. Participe também da nossa coluna enviando sua dúvida para elbicho@bandnewsfm.com.br ou então pelo meu Instagram, Manu Carsten. 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
23: Ó, caçapa!
24: Marcelo Duo! Fala agora que eu tô sem fôlego.
25: Muito bom.
0: Hoje ele
25: mesmo
0: tá
25: com o ar-condicionado desligado, hein? O homem tá numa fase impressionante, hein, Michele?
0: Desligado não, meu filho. Desligado não. Só tá não desligado, tá na sim. Temperatura do fervo, entendeu?
24: Eu já denunciei aqui. Eu tô suando.
25: Homem é calorento.
24: Tô suando. Depois eu falo calorento. Que eu sou quente e o pessoal ri da minha cara.
25: É muita energia acumulada, sabe como é que é? Tudo bem, Andreas, Ivan, como é que vocês estão? Olha só, Andreas no estúdio, hein, rapaz. Faltou eu apenas aí.
24: Faltou.
0: Que momento, o Ivan hein? Que não tá
25: chegar
0: bem,
25: esse
0: né?
25: dia, viu?
0: O
25: nós Ivan. Estaremos juntos.
0: Teve um ouvinte que falou assim, poxa, vocês nem pra mandar uma mensagem pro Ivan pra juntar o trio aí em São Paulo.
24: Ele não quer.
0: Ele não quer.
24: Ele não quer vir aqui, não. Ele não quer, não.
26: São Paulo tá brigado comigo.
0: Ele só vem pro carnaval.
24: Só quer saber de batuque. Ô, Marcelo Duó, o lance é o seguinte. Eu gostei do jogo de ontem, tá? Bom jogo. O Atlético Mineiro.
25: Foi o melhor de todos, eu achei.
24: O Atlético Mineiro crescendo, tá? O time tá arrumadinho do Atlético Mineiro. Despachou o Cruzeiro. Flamengo despachou aqui, Atlético Mineiro despachou acolá. Só restou o brasileiro. Arthur Jorge com aquela marra toda. Agora só tem o brasileiro pra disputar. E hoje tem o quê? O que, é que você nos conta? Grande Marcelador.
25: Rapaz, Andreas e amigos, hoje tem os outros três times que têm três competições para disputar em ação hoje, né, na Copa do Brasil. Palmeiras e Santos, que vão jogar. Palmeiras tem Libertadores, tem Brasileirão, tem Copa do Brasil. O Santos e o Vasco têm a Sul-Americana, né, além da Copa do Brasil e Brasileirão. O Vasco joga com Vitória hoje no Barradão. Tem a vantagem, venceu por 1-0 a primeira partida e até por isso precisa tomar cuidado, porque o Vitória virou contra o Flamengo, virou contra o Atlético Paranaense, então mesmo vivendo seu pior momento no ano, o Vitória tem histórico para reverter essa situação e se colocar entre os quatro melhores dessa edição da Copa do Brasil, embora o Vasco tenha um time muito interessante, vivendo um bom momento, ao contrário do Vitória. E na Vila Belmiro hoje o Santos tem o extraordinário para tentar conseguir, porque seria um milagre conseguir passar pelo Palmeiras. O Palmeiras tem 3-0 de vantagem, a Vila estará lotada, todos os ingressos vendidos para o jogo. E esses dois jogos que nós teremos hoje, além do Grenal amanhã, extrapolam as fronteiras da Copa do Brasil, principalmente falando de Palmeiras e Santos especificamente, fronteiras que já são muito grandes na Copa do Brasil, né? Afinal de contas, vale muito, 9 milhões de reais, uma vaga para a semifinal. Mas o Palmeiras, se perder o jogo hoje, ou se não jogar bem hoje contra o Santos, não vou nem colocar se acontecer uma catástrofe, um milagre para o lado dos santistas, né? Mas se não jogar bem e perder o jogo, vamos supor que perca o jogo, tropeçou contra o Mirassol, perde hoje ou empata hoje na Vila Belmiro com o Santos, ou fica apertada a classificação, com o seu time, Andreasa, jogando hoje também contra o Mirassol e tirando aquele jogo a menos que estava faltando.
24: Sim.
25: O Palmeiras joga com o Botafogo no Rio de Janeiro no final da semana, no domingo. E se não for bem hoje, vai jogar muito pressionado no final de semana. O Santos venceu o Corinthians, até por isso deu uma animada, vai botar todo mundo para jogar, Neymar vai jogar. Acha que dá pelo menos para ganhar, para mostrar algo, né, diante do seu torcedor contra o Palmeiras. Seria o segundo clássico, vai que empata, ganha o jogo, vai com uma moral incrível para o Sul para enfrentar uma final contra o Internacional na briga contra o rebaixamento. Se o Santos tomar uma piaba hoje do Palmeiras e ficar uma situação muito ruim, vai também uma confiança abalada para o jogo do final de semana. E tudo isso, eu estou dizendo tudo isso, esses cenários que parecem meio óbvios, mas porque os dois ou os quatro times que vão jogar hoje na Copa do Brasil estão muito oscilantes, ao contrário do Flamengo. O Flamengo engatou uma sequência boa, uma produção de futebol meio constante nos últimos 3-4 jogos, somando tudo aí, Libertadores, Brasileirão e tudo mais. E os outros não estão assim, né? O Palmeiras oscila, jogo bom, jogo muito bom, jogo muito ruim. O Santos também, o Vasco também e o Vitória também. Então a gente está no momento do ano crucial, a gente está começando setembro agora, e acho que quando terminar setembro a gente vai ter uma noção melhor nas duas partes de cima da tabela do Brasileirão, influenciada a tabela pelos jogos de hoje da Copa do Brasil, acho eu.
24: Verdade, dia importante no futebol. O jogo do Flamengo não é conversa de torcedor, não. É um jogo perigoso. O Flamengo é favorito, tudo isso. O Flamengo tá jogando bem e tal. Mas é um jogo perigoso porque é um jogo sobre o qual uma expectativa muito grande e uma obrigação de vencer para a recomposição dessa tabela. Então, é um time experiente, mas pode ter uma carga, uma pressão de que é aquele jogo que tira a gordura do Palmeiras. Então, é um jogo que merece atenção, que não se pode entrar relaxado, enfim.
1: Eu não sei, eu só vou gostar. O que eu vou mais gostar disso tudo é que toda vez que você fala do Flamengo, tá chegando. Aí sempre tem um flamenguista que fala, e tem um jogo a menos, e tem um jogo a menos, vai acabar. Não,
24: mas é exatamente isso que acaba hoje, exatamente a questão do jogo a menos. Hoje eu tenho uma certeza só. E aí anota aí o gabarito, tá? Amanhã vocês me cobrem. O Vascão vai classificar-se-á.
1: Ah.
25: Olha aí, Salvador, hein?
1: É.
24: O Vasco que é muito grande. Eu tenho saudade daquele Vasco que eu comemorava ganhando estadual. Que o Vasco era imbatível. Mentira, não tenho muita saudade, não.
1: É Zica Reversa, muito. É isso?
24: Não.
1: Porque eu acho que vai mesmo.
24: Não, eu tô, de verdade. Eu quero. O Vasco é muito grande. A torcida é gigantesca do Vasco. Eu quero os meus amigos vascaínos. Alô, Mário Dias Ferreira. Os meus amigos vascaínos chatos. Eu quero eles enchendo o meu saco de novo. Entendeu? Eu cresci perdendo pro Vasco. Entendeu? A minha glória era o gol do Pet. Entendeu? 2001, no estadual. Então o Vasco é muito grande, tem que voltar o Vascão.
25: Agora, vou te dar dois trabalhos hoje, viu, Andreasa? Porque o Flamengo joga 7h30 e o Palmeiras joga 9h30 da noite.
24: Certo.
25: Você torça para o seu time, que é uma obrigação legal que você tem, certo? Sim. E torça para o Palmeiras depois. Vou explicar. Porque se o Palmeiras passar, as semifinais da Copa do Brasil serão em novembro, próximas das decisões da Copa Libertadores da América. E eu sei que isso também te interessa.
24: Sim. Bora, Verdão.
1: Bora. Valeu, Duó.
26: Gente, o que tá acontecendo amanhã aqui?
25: Beijo, gente. Até amanhã.
1: Tá tudo,
26: tá acontecendo com esse país?
1: Tá tudo do avesso, Ivan Brandão.
25: Tá tudo louco, tudo doido. Tá tudo muito louco. É só o começo, loucura, vai enlouquecer,
1: né?
25: Mais.
1: Não tem isso aí? Além do Luciano Huck, tem outras pessoas que falam, né?
24: Que loucura! Que loucura!
25: Narcisa.
24: Que loucura, Narcisa. Xandão. Ai, que loucura da Narcisa e também...
26: Ah, o Barão fala loucura.
24: Que loucura, loucura, Xandão.
1: É isso aí. Valeu, dá um beijo.
24: Beijo.
25: Nunca deixe o seu WhatsApp aberto. Tchau, tchau.

Agora 3 horas 9 minutos e moradores da região oeste aqui de Belo Horizonte reclamam que estão há 10 dias sem água. Segundo eles, o abastecimento não foi normalizado desde que uma adutora se rompeu e danificou um prédio na região oeste no último dia 19 de agosto. Ainda segundo os moradores, em nenhum momento desde a interrupção e a situação já afeta serviços públicos e o funcionamento de escolas. A Copasa disse que essa interrupção estava prevista e que a normalização do serviço será feita nesta quinta-feira.

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8: Estamos de volta?
9: Parece que sim. Parece que sim. Estamos de volta, meus amores. Mas nós estamos onde? Nesse jornal. Essa que eu te
8: pergunto. Sei. Ivan Brandão, estamos onde?
9: Onde estamos? Para onde vamos?
10: Estamos.
9: A resposta é: estamos onde? A resposta é: estamos.
8: Em algum lugar estamos.
10: Sim. Sabemos que estamos. Michele Trovelli em São Paulo, Carlos Andreazzi em São Paulo e vamos andando no Gurion Distrito Federal. Para falar sobre a sessão do Supremo Tribunal Federal, que essa essa festa virou um velório, né? É impressionante. Há um descolamento. Tudo bem, ninguém é obrigado a falar, ninguém é obrigado a fazer nada, mas os ministros hoje começaram a sessão no Supremo Tribunal Federal como se fosse uma quarta-feira qualquer de um dia florido, maravilhoso.
9: Prefiro assim.
10: O Andreasa, eu gosto do caos. Eu quero o ministro
9: tudo
10: falando.
9: Bem, mas hoje um dia falando. De descanso. Ontem caos, hoje um descanso. Certo? Hoje vamos fingir que nada aconteceu.
8: Não dá pra viver só na tempestade, né? A gente precisa ter alguns momentos de calmaria nesse programa. E no Brasil.
10: Isso, os ministros, nesse momento, analisam o recurso extraordinário número 1495108, que trata do limite de imunidade do ITBI em capital social de imobiliárias, que é um assunto muito importante para as imobiliárias, imagino eu.
9: Sim.
10: Mas
9: é um assunto constitucional,
10: o fato é que...
9: Inclusive.
10: Exatamente. O fato é que é o seguinte, nenhum ministro falou, essa é a primeira sessão, o ministro Edson Fachin abriu os trabalhos já lendo, né, com a secretária lendo a ata da última sessão, já chamando... os processos, cumprimentando a todos, uma piadinha aqui, outra ali. Parece que só o ministro Edson Fachin e o ministro Flávio Dino estão ali, né, curtindo um barato, fazendo um comentário, prestando atenção.
9: Curtindo
10: um
9: barato,
10: se os ministros estão no celular. Estão ali, faz uma piadinha, faz um comentário bacana, faz um cumprimento, né, estão generosos com os advogados. Eu tô acompanhando, tá? O pior é que eu tô acompanhando. Porque, né, em algum momento...
9: Vai
10: o fato é que é o seguinte... André Mendonça e Moraes lado a lado no plenário, não trocam olhares desde o início dos trabalhos.
9: Nem chute,
10: André
9: nem cotoveladas, certo?
10: Eles nem isso também. E eles entraram por lugares diferentes, né? André Mendonça veio lá por baixo do tribunal, ali pelo tapete vermelho. O Alexandre de Moraes entrou ali por cima, por onde fica a imprensa, fazendo uma parte da imprensa, né? Porque os setoristas podem acompanhar lá de baixo. Mas uma parte da imprensa ali em cima não falaram, nenhum ministro se pronunciou. Também sobre a crise durante a sessão, não houve discurso, não houve nota, o pessoal está lá discutindo o ITBI no capital social das imobiliárias. O Moraes estava até com um semblante mais sorridente, Mendonça ficou sério, agora na hora, e deu para ver na transmissão, né, da TV Justiça, que o ministro Edson Fachin cumprimenta o Paulo Gonet. Ele tava com uma carinha de anteontem, não vou negar não, viu, Andreas? Mas, enfim, é o que a gente pode olhar. É o que a gente pode observar, entendeu? São os olhares e tal, os cumprimentos. Vamos ver no intervalo. O intervalo é legal de acompanhar para quem, né, já teve essa oportunidade, né, de acompanhar sessões dentro do plenário. No intervalo, os ministros saem ali pela parte de trás, o cafezinho, alguns conversam e tal. Conversam também com a imprensa, mas parece que dali nada vai sair, né? O procurador Paulo Gonet entrou discretamente, também passando pela imprensa, mas sem dar nenhuma fala. Ficou sério, evitou olhar para os ministros, inclusive, né? Então, assim,
9: é uma
10: sessão esquisita. Sabe quando tem ali um elefante?
8: Uma torta de climão, gente. É torta de climão.
10: Tem uma coisa aqui, mas a gente, sabe, tem que trabalhar, tem que, né? Tem que seguir com a pauta, mas.
8: Todo mundo passa por isso.
10: Tortinha de climão.
8: Em vários momentos. É só elevada a uma magnitude suprema, entendeu? Sim, mas, assim, é torta de climão. E eu nunca imaginei que soltaria uma vinheta de plantão, como aconteceu ontem nesse horário aqui, para falar de ministros do STF que quase saem às vias de fato, né? Assim, numa discussão ali que a segurança teve que intervir.
9: Quem você acha que ganharia? Brincadeira.
8: Não vou falar, mas ontem os
9: tô brincando.
8: Ontem os ouvintes foi o que mais mandaram mensagem aqui, viu?
9: Não, ouvinte, não mandem mensagens respondendo quem ganharia a briga entre Alexandre de Moraes e André Mendonça. Não é jornalisticamente correto.
8: Até porque é óbvio, né? Bom, a Comissão de Constituição...
9: Por que é óbvio?
10: Porque um não, é
9: brincadeira, de jiu-jitsu, né? Alô, o Luiz.
8: Quero comentar só.
9: Alô, Luiz. Ué, quem é casca grossa é o Fux. Fux é faixa. Sei
10: não,
9: lá o quê.
10: Mas o. Mas o Moraes também.
9: É. O Moraes tem cara de karateca, daquelas voadoras. Sabe?
8: Sim.
9: Aquela rotatória, sabe? Aquela giroscóptero, sabe?
8: E é corintiano, né, mano?
9: É, mano.
8: A Comissão de Constituição e Justiça, a CCJ do Senado, aprova a proposta de emenda à Constituição que acaba com a jornada de trabalho 6-1. Agora há pouco o Márcio Rocha falava que ia ser votado. O texto ainda precisa passar pelo plenário e precisa de ao menos 49 votos no plenário em 2 turnos para aí sim ser aprovado definitivamente.
9: Então foi aprovado na CCJ, é isso?
8: Foi aprovado.
9: Olha que tanda. Fala então.
10: Preciso fazer uma correção, já que você falou que não é jornalisticamente correto falar quem ganha, mas é jornalisticamente correto trazer a informação que Alexandre de Moraes não é lutador de jiu-jitsu, ele é lutador de Muay Thai. Feita a correção.
9: Muay Thai é o antigo da minha época, boxe tailandês. Lembra?
8: Sim.
9: E virou Muay Thai em algum momento.
8: Uhum. É grave.
9: É chute. É pernada. Hein?
8: Tô fora.

0: Agora 3 horas 21 minutos, seguimos por aqui na Band News FM Belo Horizonte. Banheiros do setor destinado à torcida visitante na Arena MRV são depredados após o clássico de ontem, né, entre Atlético e Cruzeiro. Imagens registradas após a partida mostram tampas de vasos sanitários de suporte para sabonete líquido quebrados por cruzeirenses. Além dos danos nos banheiros, cadeiras foram danificadas e bebedouros aparecem amassados, aparentemente, após serem atingidos por chutes. O Cruzeiro foi eliminado nas quartas de final da Copa do Brasil. O Atlético venceu de virada por 2-1 e garantiu a classificação para as semifinais da competição. Agora 3 horas 22 minutos. 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
8: O Brasil deve registrar mais de 8 mil novos casos de câncer de ovário por ano até 2028, de acordo com dados do Instituto Nacional do Câncer. Um dos desafios é o diagnóstico precoce, porque os sintomas são imprecisos, diz Andréa Gadelha, médica vice-líder do Centro de Referência em Tumores Ginecológicos do AC Camargo e presidente do Grupo Brasileiro de Tumores Ginecológicos, EVA.
9: É uma doença silenciosa que muitas vezes tem sintomas que podem simular outras doenças, como, por exemplo, a sensação de aumento de volume abdominal, uma sensação de empachamento, que é aquela de você sentir plena depois de qualquer tipo de refeição, alterações urinárias, alterações intestinais. Importante é ficar atento. Sintomas não frequentes, anormais, persistentes, necessitam de investigação.
8: Acompanhe mais essa conversa amanhã às 8h30 da noite nos canais da Band News FM na Fast TV.
10: Doutora Andréa Gadelha, CRM 84947.
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14: Eu sou o Sérgio Aime, está começando agora o Minuto do Empreendedor, apresentado pelo Banco BTG Pactual Empresas, que tem entre os seus propósitos ajudar os jovens empresários e empreendedores a alcançarem o sucesso. Na minha companhia, Rafael de Albuquerque, que é o fundador e CEO da Zux. Rafael, na sua opinião, de que forma que os jovens empreendedores e empresários devem agir para atingir o sucesso?
15: Vou falar que eu falo para mim desde o início, quando eu fundei a Zux. São algumas palavras mágicas. Paciência, persistência, resiliência e longo prazo. Nada fica pronto do dia para noite.
14: Valores importantes que permitiram, Rafael, o sucesso da Zux e, se bem aplicado, o dos jovens empresários e empreendedores. Esse é o nosso propósito aqui no Minuto do Empreendedor, apresentado pelo BTG Pactual Empresas.
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2: Vamos verificar, ô Michele Trombelli. Vamos verificar.
3: Vamos.
2: Seguinte, hoje, quarta-feira, dia de conversar com a Ethel Rudnitsky, repórter da Agência Lupa, sempre aqui no Tem Método, para falar do primeiro assunto, que é: reportagem da Globo não liga Flávio Bolsonaro a desvio de verbas da saúde. Essa me parece, Ethel, boa tarde para você, uma daquelas mais críveis, que a gente não identifica de primeira, assim, pô, isso aqui não pode acontecer, isso aqui é mentira, isso aqui, né? Porque muitas dessas são assim, mas algumas têm cara de notícia, mas na verdade não são. Tudo bom, Ethel?
4: Boa tarde, Ivan. É isso mesmo. A campanha eleitoral segue a todo vapor e dessa vez tem essa publicação que tenta associar o Flávio Bolsonaro a uma denúncia de verbas na saúde. E os posts, eles inseriram uma imagem do Flávio Bolsonaro em uma reportagem da TV Globo. As publicações usaram essa reportagem que foi exibida em dezembro do ano passado e que não tinha nenhuma relação com o candidato, inseriram ali a imagem dele. A matéria mostrava uma investigação que apurou indícios de fraude envolvendo uma organização social que administrava unidades de saúde em Jaguari, no Rio Grande do Sul, e em Embu das Artes, em São Paulo. Mas o Flávio Bolsonaro, ele é senador pelo Rio de Janeiro, então aí já é um indício de que não teria relação. Além disso, o texto da reportagem não menciona em nenhum momento a fala do senador, nenhum nome do senador, então assim, é uma imagem que colocou ali a foto dele de uma maneira oportunista mesmo, como você bem apontou.
3: Bom, esse é só um dos assuntos da Ethel. O outro, eu vou trazer bem no tom mesmo, né, de quando o pessoal vai comentar fake news, assim, falar: menina, você viu que os hackers conseguiram invadir as urnas eletrônicas 35 vezes durante um teste do Tribunal Superior Eleitoral? Que loucura, que absurdo. É isso? Conseguiram?
4: É. Aí eu te respondo, é falso. Na verdade, o que aconteceu foi que no último teste público das urnas, que foi feito em dezembro do ano passado, foram executados 35 planos de ataque às urnas. Mas isso não significa que as urnas tenham sido invadidas. Nenhum desses testes comprometeu a integridade das urnas, o sigilo do voto ou o resultado das eleições. É importante lembrar que o TSE realiza esses testes justamente para poder encontrar possíveis fragilidades no sistema eleitoral antes da eleição e a tempo de que isso seja corrigido até o pleito, né? O teste é também apenas uma das muitas etapas de fiscalização e auditoria do processo eleitoral, que também tem abertura do código-fonte, lacração das urnas, zerésima, entre outras medidas, né? Então, foram 35 tentativas de ataque controladas pelo TSE e que não deram em nada.
3: Ou seja, a manchete é que as urnas eletrônicas resistiram a 35 ataques diferentes nesse teste que foi feito. Muito bem. Ethel, sempre com a gente aqui e seguiremos cada vez
5: tem
3: mais
5: trabalho,
3: firmes,
5: Ethel,
3: e fortes.
5: Ethel tem muito trabalho. Queria... Como tem trabalho, hein? Bárbaridade.
2: Agencialupa.org, viu, galera? Eu queria saber, a Ethel deve receber vários, isso, né, mensagens dos amigos dela, família. Isso aqui é verdade, filho? Ou isso aqui eu posso mandar? Isso aqui já chegou pra vocês?
4: Receba, é por isso que é importante a gente falar dessas diquinhas também, porque a gente não dá conta de desmentir tudo que tem por aí. Então é isso, tem sempre algumas coisinhas que dão indícios de que um conteúdo pode ser falso. A gente já falou sobre dicas de como ver se tem inteligência artificial no post, e aí reparar nessas minúcias, né? Não foram ataques, foram testes de ataques. Não foi o Flávio Bolsonaro estar ali naquela imagem sem qualquer relação com o áudio da reportagem. Então tem que ficar atento mesmo. Mas se não, só mandar pra gente no jornalismo@lupa.news.
2: Imagina querer meter um atestado falso pra Ethel. Pô, não pude trabalhar hoje. Você tá perdido, rapaz.
5: Não teria uma chance. Valeu, Ethel.
3: Valeu, Ethel. Até semana que vem, gente, aqui no Tem Método. E sempre nas nossas redes também, nessa parceria com a Lupa. Até.

0: Agora 3 horas 35 minutos, de volta por aqui, noticiário nos 89,5 da Band News FM Belo Horizonte. E vou acionar aqui a nossa reportagem de trânsito. Seu caminho. Iago Proença está chegando por aqui com mais informações, né, neste momento do trânsito aqui da capital, também da região metropolitana. Boa tarde para você, Iago.
1: Boa tarde para você também, Gabi, você ouvinte Band News. O destaque é o trânsito em Contagem, Avenida Cardeal Eugênio Pacelli, no caminho para Betim. Tem informação de ocorrência próxima à Praça da CEMIG, envolvendo carro, motocicleta e ônibus, bloqueando uma das faixas. Lentidão desde a Avenida Amazonas, quem deixa a capital via expressa é a melhor escolha. No sentido inverso, Cardeal Eugênio Pacelli com lentidão para o motorista, desde o bairro Amazonas, na rodovia Fernão Dias. Opção de desvio pela Francisco Firmo de Matos compensa. 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
0: Obrigada, Iago, pelas informações. Agora 3h36.
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2: Aí eu já devo ter falado aqui muitas e muitas vezes, mas não custa falar mais uma sobre a moqueca. A moqueca, esse prato baiano tão gostoso. Bom, tem capixaba, por favor, mas eu vou falar do baiano. E ele é muito legal porque ele é prático. O que que eu quero aqui hoje falar sobre a moqueca? Ela é muito fácil. Você vai preparar de um jeito rápido, numa panela só. Pode ser até no forno, pode ser até no air fryer. É o seguinte: você vai pegar o peixe, da sua preferência, um peixe fresco. E os ingredientes que são os seguinte: cebola, tomate, pimentão vermelho, coentro, obviamente. Como é que a gente faz? É uma montagem. Então você vai pegar uma panela grossa ou um refratário, enfim, um recipiente que tenha uma retenção grande de calor, e vai colocar primeiro uma camada de azeite ou de óleo. Aí você põe cebola, tomate, pimentão. No meio coloca o peixe, sal, pimenta do reino, e cobre com mais uma camada desses três vegetais: cebola, tomate, pimentão. Fez esse processo, tempera de novo, né, sal e pimenta. Vai colocar um fio de azeite de dendê, um ou dois vidrinhos de leite de coco, e liga o fogo. Então vai aquecer tudo junto. Então todos os líquidos que soltam dos vegetais, do peixe, desse cozimento coletivo aí, vão virar esse caldo delicioso da moqueca. Então é isso. Assim que você vir que ferveu, você vai contar uns 10 minutos e deve estar pronto. O ponto é o peixe. O peixe passou de cru pra cozido, já tá ótimo. Aí para. Lembrando que é legal parar, não fica cozinhando, porque o peixe vai ficar borrachudo. Desliga, bastante coentro, e aí sim um outro fio de dendê e um outro fio de leite de coco para finalizar. Aí só um arroz e farofinha.
3: Se você quiser, você pode falar comigo pelo e-mail hojepode@bandnewsfm.com.br ou pelas redes sociais no @carolecrema. Pode pedir receita, dica, fala comigo, eu vou adorar.
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2: 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Direto de Londres, Felipe Killing.

0: Felipe Killing, conosco diretamente de Londres. Alô, Killing, para falar do Zelensky, dizendo que drones ucranianos estão na prática fechando o espaço aéreo russo. O que está pegando nessa altura do campeonato, nesse conflito Rússia-Ucrânia? Killing, tá frio aí, né? Botou um casacão, como é que tá o tempo?
1: Não, e você vê que já dá para ver sinais do verão indo embora, porque Sim. Já tá mais escuro nas outras entradas desse horário, sempre tava bem mais claro, e agora já tá aquela coisa do anoitecer mesmo, né, Killing?
2: Exato, já tô com uma luzinha aqui, tô de casaco, em breve eu acho que as minhas entradas vão ser do escritório, mas ainda tô tentando aproveitar esse restinho de verão. E o Volodymyr Zelensky, presidente da Ucrânia, disse que os drones ucranianos estão praticamente fechando o espaço aéreo da Rússia. Ele fez, inclusive, um alerta ao órgão internacional de aviação, que é ligado à ONU, de que sobrevoar sobre a Rússia não é seguro. Ele afirmou que vai aumentar os ataques com drones ucranianos. Ele quer mesmo levar a guerra para território russo. O presidente da Rússia, Vladimir Putin, chamou essa declaração de terrorismo de Estado. E hoje você tem dois mapas no céu. Você tem as empresas do Ocidente que não passam pela Rússia desde a invasão à Ucrânia, há mais de 4 anos e meio. Então você tem, por exemplo, voos que você precisa fazer conexões na Turquia ou precisa contornar toda a Rússia, custa mais e é realmente mais caro. Mas algumas empresas da China e de países do Oriente Médio ainda seguem cruzando a Rússia. Então a declaração do Volodymyr Zelensky é justamente para essas empresas que ainda passam pelo espaço aéreo da Rússia, afirmando que essa guerra de drones vai tornar esse espaço aéreo muito mais complicado. Então, para você ter uma ideia, British Airways suspendeu uma rota que tinha daqui para Xangai. A Virgin Atlantic suspendeu também uma rota que tinha de Londres para o Japão. Então, as empresas da Europa, dos Estados Unidos, acabam fazendo ou rotas alternativas ou cancelando rotas. Outras empresas de países parceiros da Rússia seguem utilizando o espaço aéreo russo, mas o Volodymyr Zelensky fez aí um alerta preocupante. Tomara que nenhuma tragédia aconteça. Lembrando que em 2024, um avião do Azerbaijão acabou sendo abatido. Na verdade, um sistema de defesa antiaérea da Rússia foi atacar um drone ucraniano, acabou acertando esse avião, 38 pessoas morreram, então fica alerta aí do presidente ucraniano.
0: Valeu, Felipe Killing, informação importante, acompanhando essa guerra, mais uma guerra sem fim. Abraço, Killing, aproveita aí o final do verão, passou rápido, acaba rápido, né? Já está anoitecendo. Abraço, Killing.
2: Valeu, agora só em maio, até mais.
1: Valeu. E ainda no noticiário internacional, é importante destacar aqui que uma semana depois do colapso daquela geleira no Himalaia devastar a região de fronteiras entre o Nepal e a China, o número de mortos chega a pelo menos 1.225. Ainda há mais de 4.750 pessoas desaparecidas, incluindo pelo menos 600 estrangeiros de quase 40 países. No lado chinês, equipes concluíram uma estrada improvisada para chegar à região atingida e o maior desafio continua sendo recuperar pontes e infraestrutura para alcançar essas áreas isoladas. Parte dos sobreviventes, cerca de 400 pessoas, ainda buscam abrigo. Muitos estão hospedados em um mosteiro e dependem de doações para conseguir alimentos e itens básicos. Agora são 3h49.
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4: Desculpa, ele não pode culpar a vítima, óbvio que não, mas essa aqui é demais. Ô, Michel, não sei como é que a gente chegou também às 3h49 no tempo e com o conteúdo ainda. Impressionante, parabéns pelo seu trabalho, seu
0: pela sua gestão. Realmente fantástico.
1: Remanejamento incrível.
0: Quem diria?
4: Absurdo. Gente, seguinte, o homem foi preso, suspeito de se passar pelo técnico do Grêmio.
1: Já teve, né, Leonardo DiCaprio, Brad Pitt, George Clooney, já teve muito. Agora é o Luiz Castro, olá.
4: A Sofia Utz vai contar pra gente.
5: Boa tarde a todos que estão nos acompanhando aqui na Band News. Um homem foi preso nesta quarta-feira, suspeito de se passar pelo técnico gremista Luiz Castro e aplicar um golpe no atacante colombiano José Enamorado. De acordo com a Polícia Civil, o golpista, detido em Itaperuna, no Rio de Janeiro, fez contato via WhatsApp utilizando uma foto do treinador e um número falso para pedir doações que seriam destinadas a um projeto social. Atletas e dirigentes do Grêmio e do Internacional teriam sido contatados pelo homem. Um artista de projeção nacional e um jogador de uma equipe europeia também foram alvos desse esquema. Segundo a polícia, o atacante gremista realizou uma transferência via Pix de R$ 22.500, valor que ainda não foi recuperado. Segundo o delegado responsável pela ação, o suspeito era ex-jogador da base do Grêmio. Ele já havia sido preso em flagrante em 2024 por crime semelhante. De volta com vocês aí no estúdio.
4: Meu bichinho, tadinho, cara, não, enfim, que bom que foi pego, né?
1: É
4: impressionante. Olha, esse negócio do se liga no golpe, Michelle, a gente já conversou sobre isso, né? O golpe do falso golpista já. Não sei mais pra onde os golpistas podem se enveredar.
1: É tanto golpe no mercado, inclusive aquela reportagem que a gente fez em parceria com Brasília, lembra quando estava meio no começo se falando do golpe do falso advogado?
4: Do falso
1: e
4: advogado.
1: O que tem de operação atualmente, quase toda semana você vê operação em diferentes estados pegando os golpistas.
4: Esse é o pior
1: do
4: que tem.
1: Falso advogado, né? Porque
4: O golpe do falso advogado...
1: É difícil dizer o pior, né?
4: Porque imagina... É porque é muito crível, né? O cara tem os seus dados, ele tem informações de processos que são, aspas, sigilosos, né? É uma coisa muito específica, sabe?
1: Mas então, e o do golpe da saúde? Que as pessoas... O paciente está internado num hospital, muitas vezes num hospital de alto padrão, e a família recebe uma ligação em casa falando detalhes também. Ó, o fulano de tal que passou por uma cirurgia aqui, a gente precisa colocar determinado, sei lá, um stent, alguma questão médica ali. A senhora precisa transferir agora pra mim R$3.000. Você não vai acreditar? Você vai acreditar, a pessoa tá internada, ela tá com aquele problema de saúde, tem detalhes, tem dados. Então, assim, é vazamento atrás de vazamento, né? De dados aí, de informações em várias áreas que propiciam esses golpes todos. E o nosso canal tá sempre aberto, viu? Para os ouvintes mandarem aqui informações, né? Se você quase caiu. A gente, inclusive, tá levando ao ar hoje uma outra, que é o golpe do free flow, aquele pedágio que você passa, que também é impressionante. A pessoa passou no pedágio, já recebe um e-mail, ó, pague aqui, na determinada rodovia. E, ou seja, o golpista tem informação que aquela pessoa passou naquele pedágio, entendeu? É demais. 3h52 agora.

0: Agora, 3h53, a Polícia Federal realiza hoje uma operação de combate ao contrabando de imigrantes para os Estados Unidos. A ação ocorre em Governador Valadares, no Vale do Rio Doce. Ao todo, são cumpridos 13 mandatos de busca e apreensão. Uma pessoa foi presa em flagrante por porte ilegal de arma de fogo. Segundo as investigações, um dos alvos teria enviado 230 brasileiros de forma ilegal ao país norte-americano entre 2021 e 2024. Até o momento, 9 veículos foram apreendidos e aproximadamente 24 milhões de reais bloqueados. A investigação também apontou o uso de empresas de fachada e lavagem de dinheiro. Agora, 13h54.
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0: sem receita nem matriz. Isso é Fundo de Quintal da Antiga, samba do Sereno, do Sombrinha e do Sombra. Grande samba. O disco Ciranda do Povo, do Fundo de Quintal, 1989. Beijo, meus amores. Amanhã tem mais.
1: Valeu.
2: Um beijo.
1: Seja sempre muito bem-vindo a São Paulo, viu, Ivan? Você pode chegar também quando quiser, tá bom? A gente até gosta de você. Até amanhã.

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0: Olá, boa tarde pra você. Pode chegar, que você já tá entre nós. Vamos juntos pelas próximas duas horas, com muita informação, sempre ao vivo, falando de dentro do estúdio da Rádio Band News FM. Nossa primeira hora pela rádio é pro Brasil inteirinho e a segunda hora pela rádio para São Paulo. Mas se você tá assistindo ao Entre Nós, então você pode ficar conectado até 6 em ponto. Que a gente tem muita informação para te passar. Vamos juntos, Ferretti. Boa tarde.
1: Fala, Adriana. Boa tarde para você, para todo mundo ligado na Band News FM. Vamos juntos, de olho no que está acontecendo em Brasília. Mais um dia com muita notícia e mais uma vez com o WhatsApp aberto. O ouvinte, o telespectador, podem participar aqui com a gente. 11 para quem está fora de São Paulo, 999-592-100.
0: É isso aí, participe com a gente, manda sua informação, sua opinião, a gente vai compartilhando sempre que possível. A gente gosta de contar com essa parceria com os nossos ouvintes e com os nossos telespectadores também. É claro que, novamente, assim como ontem, a gente vai dedicar boa parte dessa primeira hora aqui do Entre Nós a trazer as repercussões depois das denúncias que vieram à tona ontem das conexões, da ligação do banqueiro Daniel Vorcaro, preso pelo escândalo do Banco Master, com o ministro Alexandre de Moraes. Hoje surgiram também novas informações de que o próprio ministro André Mendonça, que retirou o sigilo desse relatório bombástico da Polícia Federal, também teve um encontro reservado e até agora não revelado, que não havia sido revelado, com Daniel Vorcaro. Então a gente vai trazer todas as novas notícias sobre o caso e também a repercussão. Mas antes, nossa marca aqui para abrir com você bem informado sobre diversos assuntos, a gente gira o que é notícia nesse momento.
1: O velório do ator Gracindo Júnior será realizado amanhã e será aberto ao público a partir do meio-dia no cemitério da Penitência, no Caju, na zona portuária do Rio de Janeiro. A cremação será realizada às 14h. Um dos artistas mais renomados do país morreu ontem aos 83 anos.
0: Segue para a promulgação do Congresso Nacional a indicação do senador Rodrigo Pacheco para uma vaga de ministro do Tribunal de Contas da União. O nome do parlamentar, que já havia sido aceito pelo Senado, foi aprovado hoje pela Câmara dos Deputados.
1: O Superior Tribunal de Justiça vai decidir hoje se Alexandre Nardone e Ana Carolina Jatobá devem voltar à prisão depois de supostamente descumprirem as condições do regime aberto. Os dois foram condenados pela morte da menina Isabela Nardone, de 5 anos, jogada da janela do 6º andar do prédio em que o pai morava em 2008.
0: Um homem é preso depois de se passar pelo técnico do Grêmio, Luiz Castro, e aplicar o golpe do Pix em um dos jogadores do time. O atacante colombiano José Namorado transferiu R$22 mil para o golpista, achando que estava fazendo ali um favor para o técnico, hein? Não era.
1: Ou pensando que ia ser titular depois, enfim, querendo agradar. Gente, a quarta-feira terá mais 2 jogos de volta das quartas de final da Copa do Brasil. Santos e Palmeiras se enfrentam às 21h30 na Vila Belmiro, mesmo horário de Vitória e Vasco da Gama, em Salvador.
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0: Agora são 4h04 e a partir de agora, então, Entre Nós se dedica a trazer novas informações e a repercussão do caso gravíssimo revelado ontem ao ministro, após o ministro tornar público, né, o ministro André Mendonça, tirar o sigilo, foi esse o gesto dele, de retirar o sigilo sobre um relatório da Polícia Federal que trazia todas as revelações e todas as mensagens trocadas entre Daniel Vorcaro e Alexandre de Moraes. A gente já trouxe ontem todos os detalhes dessas conversas. Hoje o que a gente vai trazer é a repercussão e também novas informações que surgiram. Só para a gente começar essa conversa de agora, nesse momento acontece uma sessão do Supremo Tribunal Federal que parece que o Supremo da Suíça está reunido. Nada, nenhuma palavra, você acompanha as imagens, nenhuma palavra sobre as mensagens trocadas entre Daniel Vorcaro e Alexandre de Moraes, nenhuma palavra sobre o quão escandalizada a sociedade ficou. É como se o Supremo da Suíça tivesse reunido nesse momento para despachar sobre temas rotineiros. O problema é que algo nada rotineiro acontece dentro do Supremo. Uma crise sem precedentes está instalada num momento em que o Brasil está num momento de corrida eleitoral, disputa ao Palácio do Planalto. Então é muito natural que nesse momento os lados, num país polarizado, comecem a apontar onde está o erro. A gravidade das mensagens não deixa dúvida alguma que é algo muito sério para ser investigado. O único problema é que, nesse momento, o Supremo faz de conta que está tudo seguindo normalmente e talvez a gente esteja enxergando apenas a cabecinha do bode na sala. Porque talvez haja muito mais para a gente exigir transparência. Porque decência não tem lado, respeito não tem lado, responsabilidade não tem lado, transparência não tem lado. Acho que é isso que a sociedade clama nesse momento. Vamos começar, então, já que nessa sessão de ao vivo agora parece que é a Suíça, nada está sendo discutido sobre as denúncias gravíssimas de ontem. A gente vai começar trazendo uma manifestação muito breve feita hoje por Edson Fachin, presidente do Supremo, sobre a crise. E na sequência a gente já aciona o Caia Messina. Vamos ouvir o presidente do Supremo.
2: Em momentos de especial gravidade, é dever de todos preservar a integridade do Supremo Tribunal Federal, a autoridade de suas decisões, o respeito às suas normas e, acima de tudo, a confiança da sociedade na instituição. Os indícios reclamam o devido encaminhamento institucional. Circunstâncias relacionadas, de um lado, à atuação processual e, de outro, a sérios elementos de fato que exigem desta presidência serenidade, responsabilidade e firmeza. A elevada autoridade do cargo não confere privilégios, mas impõe deveres, limites e responsabilidades que devem ser observados com absoluto respeito à Constituição, às leis e ao Supremo Tribunal Federal. Nos próximos dias, concluída a análise necessária dos fatos e os procedimentos institucionais pertinentes, esta presidência anunciará, no tempo devido e sem precipitação, as medidas cabíveis e necessárias.
0: Bom, palavras, portanto, de hoje cedo, de Edson Fachin, que manda uma mensagem para a sociedade, declarando ali que compreende a gravidade do momento, a gravidade das denúncias, mas também coloca ali aquela água na fervura, abaixa o fogo, porque diz que tudo com calma, sem precipitações, no seu tempo, tudo será esclarecido. Nas minhas apurações, essa mensagem de Fachin foi interpretada por pessoas que acompanham os bastidores do Supremo como um pedido a todos ali internamente do Supremo de cautela e calma para que nada saia ainda pior para o Supremo, para que nada seja ainda mais grave para a imagem da instituição do que já é. Então agora eu quero chamar o Caio Messina, que também está fazendo essas apurações, acompanhando esses bastidores do Supremo, porque hoje parece que nós estamos vendo um Supremo que não passou pelo que passou ontem, pelas denúncias que foram divulgadas ontem, né, Caio? Boa tarde para você.
3: Oi, Adriana, boa tarde para você, para o Ferretti, para todos, exatamente. Né? A impressão que a gente tem olhando o Supremo Tribunal Federal é aquela, por exemplo, de um banhista, né? Quando olha lá, sei lá, um rio caudaloso, enorme, aí ele fala, nossa, tá tão bonito, eu vou dar um mergulho. Ele dá aquele tibum, aí lá no fundo tem aquela turbulência, aquela correnteza, e ele acaba sendo levado. É justamente isso que acontece no Supremo Tribunal Federal hoje, a tentativa, como você bem frisou, do presidente da casa, Edson Fachin, é tentar colocar ali água na fervura, e ele já iniciou um trabalho para tentar pacificar os ânimos do Supremo Tribunal Federal, que estão realmente em polvorosa. Eu conversava com diversos ministros, né, alguns mais novos na corte, outros mais antigos, e a impressão é uma só. Eles todos disseram praticamente o mesmo. Jamais eu estive em um Supremo Tribunal Federal com uma situação tão complicada quanto a que o STF vive neste momento. Então, Edson Fachin entrou em campo, ele é um cara que preza ali pela conciliação, né? Preza principalmente pela imagem. O presidente Edson Fachin é muito cioso da imagem do STF. E há uma preocupação para que essa guerra entre dois ministros, né, que acaba regimentando outros, ela acabe descambando para um problema relativo à imagem do próprio STF. Então, A gente ouviu esse discurso aí de Edson Fachin, falando que realmente alguma medida será tomada, mas não disse quando, ao mesmo tempo em que ele fala que realmente é necessário que os ministros tenham a consciência da própria responsabilidade, né? Então, ele já começou a conversar, né, com os colegas, serão conversas particulares, pessoais, em busca, primeiro, da temperatura do STF, em segundo, a busca de sugestões para que o Supremo realmente saia dessa crise. Ele tem pela frente decisões difíceis, como, por exemplo, se haverá abertura ou não de investigação contra Alexandre de Moraes, e depois como vai ser tocada a transparência que o ministro André Mendonça pediu em relação a esse caso, para que o caso fosse para o plenário do STF. O fato, Adriana e ouvintes, é o seguinte: o ministro Edson Fachin tem dito aos colegas que não quer ver o que ele chama de vísceras do STF expostas em praça pública. Ou seja, ele vai trabalhar o máximo possível para evitar realmente que as divergências que já estão postas publicamente acabem realmente descambando para uma guerra entre vários ministros do STF neste momento.
0: E, Caia, antes da gente ir para um outro tópico dessa repercussão de hoje, de novas informações que surgiram, só pontuar aqui para o nosso ouvinte, para o nosso telespectador, que está tudo tranquilo lá na sessão do Supremo, mas não é porque alguém faltou, não. Estão lá frente a frente André Mendonça, Alexandre de Moraes, Paulo Gonê, o Paulo Gonê citado na investigação, que tem foto no ambiente de lazer, no momento de lazer, com o advogado do Daniel Vorcaro, que falava em tomar uísque Macallan, uísque escocês, e fumar charuto com o Vorcaro, pediu a nulidade do relatório divulgado ontem, está lá sentado na sessão do Supremo. Então estão todos lá, inclusive Alexandre de Moraes hoje entrou pela porta da frente, o que é pouco habitual, mas entrou pela porta da frente diante dos jornalistas, tentando dar um ar de normalidade a uma situação que é absolutamente anormal, que é uma crise sem precedentes no Supremo Tribunal Federal. Mas vamos só seguir já para o próximo tópico, Caian, porque tem uma nova informação que foi revelada hoje, né, Ferretti?
1: É isso, Adriana. O advogado Ciro Soares enviou um áudio para o dono do Banco Master, o Daniel Vorcaro, sugerindo que o ministro André Mendonça, do Supremo, manifestou a vontade de receber o banqueiro. A gravação foi divulgada mais cedo pelo portal ICL Notícias. O Ciro Soares também relatou que o André Mendonça teria feito uma homenagem a ele. No áudio, o advogado também cita os nomes de Cássio Nunes Marques, que também é ministro do Supremo, e do Paulo Gonê, procurador-geral da República. Vamos ouvir.
4: Quando você puder, me ligue com calma, para a gente trocar umas ideias, que eu estou com alguns assuntos acumulados com você. O André Mendonça fez uma homenagem para mim no aniversário. O Cássio, o Gonê. Enfim, foi bacana. O André quer te receber. Eu acho que eu dei uma balançada nele, naquele assunto. Estou indo para Brasília amanhã pronto. Eu vou para Brasília, depois vou para São Paulo, porque terça-feira eu vou me internar lá no Círio. Mas vou ver se você tiver algum tempo liberado amanhã em São Paulo, para a gente começar meia hora só para ajeitar, porque o André Mendonça disse que quer te receber junto comigo, me pediu até para levar o Otto. Ele sabe soube da situação do Banco Central toda. Eu contei, ele já sabia que o Cezinha tinha falado com ele, enfim. Vamos marcar, se você tiver um tempinho amanhã, eu vou a Brasília com o Otto rápido, com a reunião. Ele fica e eu vou para São Paulo. Se tiver 5 horas da tarde, a gente... 5, 6 horas da tarde, se quiser eu passo pro banco e a gente conversa, se você puder.
1: E num outro áudio, bem curtinho, Ciro Soares enviou pro Daniel Vorcaro uma fotografia ao lado do ministro André Mendonça e afirmou que estava trabalhando para o banqueiro enquanto levava o ministro a uma alfaiataria.
4: Fala, Vorcarinho. Trabalhando para você, levei o André lá no Vasco agora para fazer um terno.
0: É isso, voltamos com o Caia Messina agora para a gente trazer essa informação, portanto, de que houve de fato o encontro de André Mendonça com Daniel Vorcaro. Então, André Mendonça, que ontem quebrava o sigilo e trazia à tona para o Brasil inteiro ficar escandalizado mensagens entre Alexandre de Moraes e Daniel Vorcaro, hoje tem essa informação contra ele desse encontro, dessa ida ao alfaiate, que inclusive motivou a divulgação de uma nota pelo ministro, né, Caian?
1: A gente vê o Caian, mas a imagem dele aparentemente travou. possivelmente caiu a conexão.
0: Caian, tá ouvindo?
3: Opa, voltou.
0: Lá. Eu te perguntava sobre a nota que o André Mendonça acabou tendo que soltar após a divulgação desse encontro aí com o Vorcaro. Não, a gente vai ter que refazer a conexão, pelo jeito. Tá caindo mesmo. Caian tá até de mão levantada ali, gente, tá. Ó, pra poder falar, pedindo porque ele passagem. Tem mais informações pra passar. A gente vai refazer a conexão com o Caian pra gente continuar aí trazendo, enfim, as informações. Tem aqui a nota, deixa eu ver se eu consigo pegar rapidamente, Ferrete. A nota, é tanta informação que chega, mas enquanto eles tentam conectar ali novamente o Caian, tem a nota do André Mendonça, que foi justamente sobre esse encontro. Ele reconheceu que o encontro aconteceu, mas disse que o contexto era outro e que ele estava tratando sobre uma questão de precatórios que interessava, que era um assunto que ele interessava ao banco e que ele simplesmente ouviu a posição do banco, mas que as decisões dele sobre esse tema foram contrárias ao interesse do banco, mas esse encontro não acontece onde normalmente deveria acontecer, que é dentro do Supremo, quando uma parte interessada num julgamento procura um juiz. Esse encontro aconteceu num instituto fundado pelo próprio André Mendonça. Esse é o resumo aí da nota do que André Mendonça acabou tendo que explicar. É claro que, como eu falei aqui no começo, Ferrete, como as denúncias são muito graves e a gente está no meio de uma corrida presidencial, um lado aponta o dedo para o outro dizendo quem é que está errado na história. Então, não dá para fazer botar na balança o encontro do André Mendonça com o Vorcaro e a ida ao alfaiate com o advogado e comparar isso com as mensagens de ontem, porque ontem a gente teve acesso a muitas mensagens que demonstram ali uma proximidade muito grave. Porém, como eu disse aqui na abertura, eu acho que a gente está vendo só a ponta da cabeça do bode na sala, porque eu acho que na sala do STF tem coisa muito grave acontecendo e a gente tenta apurar e trazer aqui a repercussão. Inclusive, já vou trazer um bastidor também de uma apuração minha de hoje com pessoas que acompanham de muito perto o que acontece dentro do STF, é que foi interpretado por vários ministros a ação de ontem de André Mendonça como uma reação para atirar primeiro, sabendo que ele também está no alvo. Que André Mendonça estaria temeroso de informações que Alexandre de Moraes teria contra ele, de denúncias que poderiam estar sendo reunidas contra André Mendonça, e antes de ser alvejado, saiu atirando. Essa informação de bastidor que eu apurei hoje. Mas é claro que tudo tem que vir à tona para que a sociedade tenha o esclarecimento pleno do que se passa lá dentro e que a gente, enfim, saiba o que acontece na caixa preta, digamos assim, no avião chamado STF.
1: Enquanto a gente tenta o contato com o Caian, a gente vai seguir em Brasília, porque o Márcio Rocha também está com a gente, porque, obviamente, essa crise no Supremo repercute no Congresso Nacional, deve repercutir no contexto eleitoral, e o Márcio tem os últimos detalhes. Fala, Márcio, boa tarde. A conexão em Brasília hoje, o clima está tão pesado em Brasília.
0: É porque a gente está fazendo a cobertura de um STF brasileiro e, na verdade, lá está a Suíça rolando. Vamos para o intervalo rapidinho, então, e a gente já volta?
1: Bora!
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3: Agora são 4 horas e 21 minutos, a gente continua aqui com as informações sobre o caso das mensagens trocadas entre Alexandre de Moraes e Daniel Vorcaro, reveladas ontem, e também com as novas informações de hoje de que André Mendonça, o relator do caso Master no Supremo, também teve um encontro, até então não havia sido revelado esse encontro, com Daniel Vorcaro. O Caian Messina está na linha agora com a gente para concluir as informações. Por favor, Caian.
4: Ah, não, agora sim, né? Vamos ver se agora rola. Agora, só um comentário, pessoal, incrível, né? O advogado Ciro Soares se referir ao Vorcaro como Vorcarinho. Eu acho que nem o pai do Vorcaro chamei assim, viu? Negócio impressionante o grau de intimidade dos dois, né? Mas, de qualquer maneira, foi ele que fez a ponte, né? Segundo a Polícia Federal, entre o Procurador-Geral da República, Paulo Gonet, né? Para que ele pudesse seguir para Londres para degustação de charutos, do uísque Macallan, uma garrafa custa mais de 70 mil reais, e o procurador teria dito oba, então, né, é alguém realmente muito quisto, muito bem quisto no judiciário e no Ministério Público. E foi esse advogado que pediu realmente essa reunião entre o ministro André Mendonça e Daniel Vorcaro. Segundo o ministro André Mendonça, em momento algum foi discutida a situação do ministro Alexandre de Moraes, teria sido uma reunião mais pro forma, pedida justamente diante do que a defesa definiu como possibilidade de ameaças, constrangimentos. E a Polícia Federal, segundo o ministro Mendonça, não participou desta reunião, segundo diz justamente o Código Penal, né? Porque a polícia fica de fora quando um preso realmente relata uma situação de constrangimento. Fato é que isso veio à tona hoje e não pegou bem dentro do próprio Supremo Tribunal Federal, pessoal.
3: Tá certo, Caian, obrigada pelas suas informações. Siga de olho aí nessa reunião, nessa sessão do Supremo da Suíça que está acontecendo aí em Brasília. Qualquer novidade, só acionar a gente.
4: Até mais.
5: Valeu, Caian. Agora, 4h23, a gente continua em Brasília com o Márcio Rocha, porque, obviamente, como falávamos mais cedo, não tem como, essa crise toda repercute no Congresso Nacional. E quem traz as últimas atualizações é o Márcio Rocha. Diga lá, Márcio, boa tarde.
6: Oi, pessoal, boa tarde para vocês, boa tarde a todo mundo que nos acompanha. A gente está na expectativa agora, né, dos desdobramentos, principalmente em relação aos pedidos de impeachment que foram apresentados aqui dentro do Congresso Nacional contra o ministro do Supremo Tribunal Federal, o Alexandre de Moraes. Lembrando que ontem, né, foram apresentados pelo menos mais 3 pedidos de parlamentares da oposição contra Alexandre de Moraes, e alguns deles se manifestaram novamente nessa quarta-feira. Um que apresentou ontem, né, que falou novamente sobre o assunto hoje, foi o senador Carlos Viana, e ele subiu o tom não somente em relação a Alexandre

0: foi citado, né, nessas mensagens que foram vazadas, no caso, bocaram Alexandre de Moraes. A oposição também disse que o Davi Alcolumbre, em relação aos pedidos de impeachment, marcou uma reunião de líderes para amanhã, na quinta-feira, para falar sobre os pedidos, além também de discutir um possível afastamento do PGR, o Procurador-Geral da República, Paulo Gonet, além de um requerimento, analisar um requerimento de convocação do próprio ministro Alexandre de Moraes para prestar esclarecimentos no plenário do Congresso Nacional. Mas a base governista também resolveu apresentar um pedido no Supremo Tribunal Federal, né? Ele quer, os governistas aqui no Congresso querem que o plenário da Corte determine o levantamento do sigilo, né, de todas as investigações que citam o caso Dark Horse, que é aquele filme que conta a história do ex-presidente Jair Bolsonaro e que envolve ligações do senador Flávio Bolsonaro, além de ser filho do ex-presidente, também é candidato à presidência da República, e os repasses do banqueiro Daniel Vorcaro para a realização desse filme. Segundo o pedido, existe um tratamento desigual do ministro André Mendonça, que tornou públicas as investigações envolvendo não somente o próprio Alexandre de Moraes, mas também o senador Jacques Wagner e outras informações, e que mantém sob sigilo, mesmo assim, três procedimentos que envolvem Flávio Bolsonaro. Então, por isso, os parlamentares pedem que o Supremo estabeleça um critério único de publicidade, especialmente durante o período eleitoral. E aí agora a gente fica expectativa para a conclusão dessas ações, o que deve acontecer, pelo menos aqui no Congresso, ainda nessa semana, né, já que a gente está na semana de esforço concentrado, pessoal.
1: E aí, até com base nisso, Márcio, projeções, taxa das blusinhas, escala 6x1, como é que estão as coisas por aí?
0: Pois é, o plenário da Câmara deve votar a qualquer momento, né, a questão, a medida provisória que trata do fim da taxa das blusinhas, né, porque esse texto foi aprovado numa sessão simbólica lá da comissão mista, né, foi instalada para discutir esse texto, e aí a expectativa é que essa proposta seja analisada tanto no plenário da Câmara nesta quarta-feira. A sessão já foi aberta, né, está esperando apenas a votação ser iniciada, e como ela termina, né, perde a validade no dia 8 de setembro, a expectativa é que assim que ela for aprovada na Câmara, ela venha para o Senado para ser votada ainda nesta quarta-feira. Então, o dia para a questão envolvendo a taxa das blusinhas deve ser um pouco mais longo, já que determina, né, a expectativa é que tenha duas votações no mesmo dia. Lembrando, só para fazer um registro, né, que a senadora Leila Barros, que é relatora desse texto, alterou a proposta original do Palácio do Planalto, incluiu alguns mecanismos de avaliação dessa taxa da blusinha, né, do fim da taxa das blusinhas, começa em 3 meses, depois avaliações periódicas de 6 em 6 meses. A questão da escala 6x1, a gente ainda está na expectativa, mas já temos pelo menos um passo que foi dado, porque a Comissão de Constituição e Justiça do Senado aprovou o texto, né, também numa votação simbólica dessa proposta de emenda à Constituição, que acaba com a jornada 6x1, e lembrando, só 4 parlamentares votaram contra o texto, todos da oposição, e nessa mesma sessão a CCJ também aprovou o chamado quebra de interstício, né, que é o prazo que uma PEC tem que cumprir para que ela seja votada em plenário depois de aprovada em uma comissão. Então, como ela foi aprovada nessa comissão, ela já está liberada para ser votada no plenário. Mas aí precisa da, digamos assim, da determinação do presidente do Senado, Davi Alcolumbre, porque inicialmente, a gente lembra, essa proposta, naquela conversa que teve com o presidente Lula, né, Davi Alcolumbre confirmou que ia votar essa proposta na CCJ, mas no plenário ia ser um pouquinho mais difícil. No entanto, já está, né, digamos assim, liberada para votação no plenário, falta a determinação de Davi Alcolumbre. Só para a gente encerrar, né, depois da sessão que aprovou esse texto na CCJ, o ministro-chefe da Secretaria de Governo da Presidência, Guilherme Boulos, afirmou que a expectativa do governo é que esse texto seja votado no plenário amanhã, quinta-feira. Lembrando, sim, que a PEC prevê a redução da jornada de trabalho de 44 para 40 horas semanais, e isso vai ser feito num período de transição que vai durar cerca de 14 meses.
2: Obrigada, viu, pelas informações. Vamos ver se no meio desse tsunami político também lá em Brasília se haverá, de fato, condições para votação desses temas. Vamos seguir com eleições?
1: Bora!
2: Olha, saiu uma nova pesquisa Quest de intenção de voto para a presidência da República, e essa pesquisa traz o presidente Lula do PT com 37% da preferência no primeiro turno. Flávio Bolsonaro do PL tem 29%, Augusto Cury do Avante agora aparece em terceiro, com 10%. Esse é o principal destaque dessa pesquisa, porque ele parte de 1 para 10 na pesquisa Quest. Na sequência vem Renan Santos do Missão com 3%,

0: Ronaldo Caiado, do PSD, Romeu Zema, do Novo, Samara Martins, do Unidade Popular, estão com 1% cada. Rui Costa, do PCO, Clariana Barão, do Democracia Cristã, Wilson Grassi, do Democrata, Edmilson Costa, do PCB e Hertz Dias, do PSTU, não pontuaram nessa sondagem. Indecisos são 11%, brancos nulos e não vão votar 7%. Esse cenário não inclui Pablo Marçal, do PRTB, que aguarda a decisão do Tribunal Superior Eleitoral para saber se poderá concorrer.
1: Cenários de segundo turno. Lula contra Flávio Bolsonaro. Lula 42%, Flávio 41%, branco, nulo ou não vai votar 13%, indecisos 4%. Contra Ronaldo Caiado, Lula lidera com 42% a 37%, branco, nulo ou não vai votar 17%, indecisos 4%. Lula contra Augusto Cury. Lula tem 40%, Augusto Cury 34%, branco nulo não vai votar 21%, os indecisos somam 5%. Contra Renan Santos, Lula tem 43%, Renan tem 36%, branco nulo ou não vai votar 17%, indecisos 4%. No último cenário, Lula tem 44% contra 33% de Romeu Zema, branco nulo não vai votar 19% e os indecisos são 4%.
0: Essa é a primeira vez que a Quest pesquisa um cenário de segundo turno, incluindo aí Augusto Cury, e aí o cenário em que ele aparece nessa primeira vez nesse cenário de segundo turno, com um desempenho de 34% enfrentando um segundo turno contra Lula, é muito perto do que aparece Caiado, do que aparece Renan Santos. Então, isso mostra que, de fato, as pesquisas captaram uma mudança em relação à preferência do eleitorado em relação a Augusto Cury. Essa pesquisa foi realizada entre os dias 30 de agosto e 1º de setembro, ou seja, ontem, com margem de erro de 2 pontos percentuais para mais ou para menos. O levantamento foi encomendado pelo jornal O Globo e pela TV Globo, ouviu 2.004 pessoas em todo o Brasil. O nível de confiança é de 95%. Número de registro no TSE, 07065/2026.
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0: Agora, 4 horas mais 32 minutos. A gente, na segunda-feira, falava aqui com o Eduardo Barão sobre a volta da tensão entre Estados Unidos e Irã. Na verdade, nunca deixou de existir tensão, mas eles tinham passado um tempo sem se atacar e a situação de lá para cá se agravou. Os dois países trocaram novos ataques e o Barão, direto de Nova York, tem mais detalhes. Fala, Barão, boa tarde.
1: Olá, boa tarde para você, para todo mundo também no Brasil. Estados Unidos e Irã voltaram a trocar ataques na maior escala militar em semanas. Washington atingiu radares, defesas aéreas e instalações da Guarda Revolucionária na região do Estreito de Hormuz. Teherã respondeu contra alvos americanos na Jordânia e no Iraque e afirma ter causado baixas, algo que os Estados Unidos negam. Depois desses novos ataques, o petróleo voltou a subir no mercado internacional. O presidente americano Donald Trump, por meio das redes sociais, disse que a região do Estreito de Hormuz está segura nesse momento. E chegou a sugerir, inclusive, uma mudança de nome. No lugar de Estreito de Hormuz, local que ficou famoso no mundo inteiro por causa desse conflito, a região passaria a se chamar Estreito Trump, algo que, evidentemente, os iranianos não devem concordar.
2: Obrigada, Barão, pelas informações. Agora 4h34 e a gente já traz informações da situação dificílima enfrentada no Nepal. Hoje completa uma semana da tragédia, aquela avalanche que foi provocada pela queda de uma parte de uma geleira, depois foi seguida de uma grande enchente com a força de um tsunami mesmo, que destruiu aquela região e com números muito impressionantes. O número de mortos já passa de 1.200 e aí 12 mil pessoas foram resgatadas, quase 300 feridas, mas há centenas e centenas, muita gente desaparecida ainda, 4 mil no total as pessoas desaparecidas. Hoje a gente tem aqui, estreando no Entre Nós, como correspondente na China, o Renan Suquevicius, que mandou as informações dessa tragédia. Infelizmente o tema é triste demais, mas ele atualiza a gente sobre o que está acontecendo lá no Nepal, na fronteira com o Tibete, nesse momento que uma semana já se passou dessa tragédia. Fala, Renan, boa tarde.
3: Oi, pessoal. Oi, Adriana. Oi, Ferrete. Todo mundo aí no Brasil. Muito bom estar aqui entre nós, falando diretamente da China, de Pequim, todo outro lado do mundo, mas, infelizmente, não é para dar notícias tão boas. Na verdade, notícias bastante tristes que chegam da fronteira da China com o Nepal. Quando eu saí aí do Brasil, a gente já falava, né, dessa tragédia, uma catástrofe ambiental, uma das maiores do continente asiático, as inundações que mataram mais de 1.000 pessoas. Vocês falaram aí os números, né? Esses números que foram atualizados hoje pelo governo nepalês. Mais de 1.000 pessoas mortas. Do lado chinês, são 16 pessoas que morreram, outras 500 pessoas que estão desaparecidas do lado do Tibete. E os dois governos estão fazendo buscas, fazendo uma ajuda para tentar resgatar pessoas ainda com vida. A situação mais delicada nesse momento diz respeito a trabalhadores de uma usina hidrelétrica que podem estar presos em túneis ali em áreas dessa usina hidrelétrica. Uma outra questão também, um desafio para os dois governos nesse momento, é tentar restabelecer as questões de ordem prática da vida das pessoas, de infraestrutura, porque a gente acompanhou uma dificuldade grande também no abastecimento de luz, tem muitas áreas sem energia e também estradas e pontes que foram completamente destruídas por causa dessas inundações. Eu continuo daqui, do outro lado do mundo, acompanhando essas informações atualizadas e conto tudo para quem estiver aqui na programação da Band News FM, para quem estiver aqui entre nós. Espero voltar também com notícias melhores. Um abraço, gente. Até mais.
2: É isso. A gente também espera ter notícias melhores aí da China em breve. Obrigada, viu, Renan?
0: Agora 4 horas mais 36 minutos.

0: Agora 4 horas 37 minutos, uma pequena pausa aí no Entre Nós para as atualizações do noticiário aqui da Rádio Band News FM Belo Horizonte. Seu caminho. Iago Proença está de volta por aqui com mais informações do trânsito. Fala, Iago.
1: De volta com você, Gabi. O destaque MG30 no caminho para a capital com lentidão para o motorista desde o Vale do Sereno até o Trevo do Belvedere. Um detalhe sobre a ocorrência, só o excesso de veículos. Muita paciência, atenção e cautela para você ao volante, pois não há desvios que compense. No sentido inverso, MG30 em direção ao centro de Nova Lima com o trânsito livre. 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
0: Obrigada, Iago, pelas informações. Agora 4h38.
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4: Vamos lá, Kênio. Hoje o tema complexo, tema que gera dor de cabeça, conflitos entre familiares, enfim, quando existe um imóvel ali em disputa. Chegou aqui uma pergunta, tem uma pessoa que está ali pedindo a posse de um apartamento, que segundo, né, essa pessoa estava abandonado e ele está morando há 11 anos nesse tal apartamento que estava abandonado, paga IPTU, paga o condomínio, mas entrou na justiça ali pedindo usucapião. Mas no meio do processo descobriu-se que esse apartamento está financiado pelo sistema de habitação, enfim, que confusão que é essa?
5: É realmente um imóvel, quando nada, a pessoa tomando posse e agindo como proprietário, ela pode vir requerer usucapião. Agora, tem um detalhe, gente, imóveis públicos e imóvel financiado pela SFH, que tem lá a hipoteca ou a alienação fiduciária, não é passível de usucapião. Então é importante compreender. Se alguém tem aí um conjunto habitacional, um imóvel abandonado, vai pegar a matrícula, né, e vai constatar que tem um financiamento, esse financiamento com recursos públicos. Então, tecnicamente, não pode ocorrer usucapião. E tem um fato interessante, é que a Lei 5.714 de 71, artigo 9º, coloca como crime a pessoa usar esse imóvel com esbulho possessório. Quando a pessoa entra no imóvel que é financiado visando esbulho possessório para obter a propriedade, é crime. Então, na prática, gente, não entre com a ação de usucapião, em hipótese alguma, se na matrícula consta o financiamento imobiliário, porque isso pode caracterizar crime e, logicamente, a dor de cabeça para o autor desse processo.
4: Perfeito. 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
4: Obrigada, Kênio. Boa semana para você.
5: Para todos também, um grande abraço para todos aí.
4: Até!
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14: h 45, seguimos girando, que a notícia agora para vocês: a Agência Nacional de Vigilância Sanitária autoriza o início dos estudos clínicos da vacina de RNA mensageiro contra a Covid-19 pela Fiocruz. Será o primeiro imunizante produzido com essa tecnologia no país.
15: A Marinha do Brasil alerta para a possibilidade de ressaca com ondas de até 2,5 metros no litoral entre as cidades de Santos, em São Paulo, e Arraial do Cabo, no Rio de Janeiro. O motivo é a passagem de uma frente fria.
14: Um braço armado do Comando Vermelho, conhecido como Equipe Astro, é alvo de uma operação da Polícia Civil na zona sudoeste do Rio de Janeiro. O grupo é apontado como responsável por invasões e pela expansão territorial da facção criminosa na região.
15: A Polícia Civil de Mato Grosso investiga uma quadrilha de São Paulo que furtava apartamentos de alto padrão em Cuiabá. Os bandidos retornavam ao estado de origem logo depois dos crimes. A viagem entre os dois estados fazia parte da estratégia para dificultar a identificação dos criminosos.
14: O Ceará foi o estado com o maior número de equipes medalhistas de ouro na Olimpíada Nacional em História do Brasil deste ano. 26 equipes cearenses do total foram premiadas, mais que o dobro de São Paulo, que ficou em segundo lugar com 11 equipes premiadas.
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14: A gente já volta a falar sobre a crise sem precedentes no Supremo Tribunal Federal, depois das revelações das mensagens trocadas entre Daniel Vorcaro, preso pelo escândalo do Banco Master, com o ministro Alexandre de Moraes. Hoje surgiram informações de que André Mendonça, relator do caso, também teve um encontro reservado com Daniel Vorcaro, que ele não havia revelado. Mas, nesse momento, Rodrigo Orengo, parece que está tudo calmo na sessão do Supremo, só que tem uma guerra deflagrada nos bastidores, né? O que vem pela frente, Orengo? Boa tarde, bem-vindo.
16: Muito boa tarde, Adriana. Boa tarde a todos. Sabe que o Supremo, ele tem uma sessão normal, com muito constrangimento, inclusive com Alexandre de Moraes ao lado de André Mendonça, o relator da investigação, Alexandre de Moraes, que está lá em diversos áudios, uma briga, inclusive, de bastidores entre os dois. Há um entendimento de pessoas ali próximas a Alexandre de Moraes, que ele foi investigado, esse entendimento, inclusive, da Procuradoria-Geral da República, que pede nulidade dessa investigação, e, por outro lado, André Mendonça defende que seguiu os ritos, os processos, né? Agora, decisões importantes daqui para frente. Luiz Edson Fachin, presidente da Suprema Corte, precisa decidir, primeiro, sobre marcar ou não uma sessão que pode analisar um pedido de investigação de Alexandre de Moraes. Por ele ter um foro privilegiado, um foro mais que especial, isso só pode ser decidido pelo Supremo Tribunal Federal, mais precisamente pelo plenário. Os ministros precisariam se reunir para decidir se abrem ou não uma investigação, pelo menos deliberar sobre esse assunto. Marcar uma sessão pedida por André Mendonça cabe apenas ao presidente da Suprema Corte, Fachin, que hoje se pronunciou dizendo que vai agir com serenidade, mas com firmeza, mas disse que não vai ter precipitação e que vai dar uma resposta nos próximos dias. O que está acontecendo é o seguinte, joga mais para frente, tenta acalmar o clima, os ânimos dentro do Supremo Tribunal Federal diante de uma crise, como você estava lembrando, Adriana, sem precedentes, nunca houve aí uma necessidade de discutir a investigação de um ministro do Supremo no ambiente ali do plenário do Supremo Tribunal Federal, né? Então, esse é um ponto, né? Decidir se vão fazer ou não essa sessão, né? Que o ministro André Mendonça pede que seja aberta e transparente. Outra questão, pedido da Procuradoria-Geral da República de nulidade das provas colhidas a partir do que a PGR entende que é uma investigação sem autorização. Esse pedido foi para o ministro André Mendonça. Ele pode decidir individualmente, de ofício. Mas o que acreditam aqui internamente é que ele jogue para o plenário, coloque para uma decisão colegiada, inclusive para pressionar que o plenário discuta o assunto. Mesmo nesse caso, caberia ainda ao ministro Luiz Edson Fachin a abertura ou não dessa sessão, né? Então é um compasso de espera. Enquanto isso, claro, as investigações elas prosseguem. O processo aí de apuração ele é muito mais amplo, né, porque envolve toda a trama de Daniel Vorcaro, das relações dele, não só com o ministro do Supremo Tribunal Federal, mas em outras instituições, inclusive no Congresso Nacional. É claro que um assunto como esse, quando vem a público em Brasília, as reações são imediatas, né? O Congresso Nacional ontem praticamente paralisou as discussões numa semana que é vista como prioritária para discutir esse assunto. Tem parlamentares de oposição defendendo, inclusive, a obstrução dos trabalhos para pressionar lá por um processo de impeachment. Já são mais de 100 pedidos no Supremo Tribunal Federal e sem sinalização de que vão andar na avaliação aí do presidente do Congresso, Davi Alcolumbre, né? São muitos pedidos e ele não vai dar encaminhamento. O Congresso Nacional está às vésperas de entrar num recesso informal até as eleições, não vai discutir sobre esse assunto. Por isso, os olhares vão continuar voltados para o Supremo Tribunal Federal.
14: Até porque, Orengo, dentro do Congresso também, tem muita gente que teve bastante intimidade com Daniel Vorcaro, né? Daniel Vorcaro não estava com uma bolsa, estava com um cofre aberto e distribuindo dinheiro que não era dele, já que ele passava, né, o rodo no dinheiro de institutos de previdência, saiu pegando dinheiro de vários estados, que era dinheiro para aposentadoria dos servidores, recheou o caixa do Banco Master e depois saía distribuindo esse dinheiro. Distribuiu para todos os lados. Então, por isso que a transparência total nas investigações, doa quem doer, é o que interessa. Eu falava aqui no começo do Entre Nós, Orengo, que transparência não tem lado, respeito não tem lado, decência não tem lado. Quem quer, de fato, ver tudo esclarecido, quer que se investigue tudo. Agora, quando a gente vê o Procurador-Geral da República citado nas denúncias, sentado na sessão de hoje, depois de ter pedido a nulidade de tudo, difícil acreditar que algo vai seguir adiante com a transparência, com a isonomia, a isenção que uma investigação deveria ter, né?
16: E sabe que a gente nota que há um processo, há um procedimento aqui, Adriana, para que as sessões, né, os protocolos continuem da mesma forma, porque a ordem nesse momento é realmente tentar melhorar o clima dentro do Supremo depois de tensões estabelecidas, até conflitos entre ministros. Mas uma decisão precisará ser tomada, né? Tanto para abrir uma sessão que trate de investigação de ministros, quanto para decidir sobre um processo de nulidade.
14: Tá certo, Orengo. Eu vou mudar o que eu falei aqui no começo Entre Nós. Eu falei que parecia uma sessão do Supremo da Suíça. É uma sessão do Supremo de Nárnia. O problema é que enquanto eles estão tentando melhorar o clima lá dentro, eles estão muito desconectados do clima aqui do lado de fora, numa vida real de um país chamado Brasil. Esse é o problema que eu acho que mostra bem esse distanciamento do Supremo ao que acontece na vida real de todos nós aqui fora. Parece, então, uma sessão do Supremo de Nárnia que está acontecendo essa tarde. Vamos seguir acompanhando. Qualquer novidade a gente volta a se falar. Obrigada, viu, Orengo?
16: Valeu, até mais.
14: Tchau, tchau.
15: Valeu, Orengo. Agora 4 horas mais 53 minutos.

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4: Começar com força é fácil. Difícil é continuar quando a novidade termina, o aplauso desaparece e o resultado ainda não chegou. A intensidade impressiona porque é visível, mas a consistência transforma porque permanece. Muitas pessoas vivem ciclos de arrancada e abandono. Estudam 10 horas em um fim de semana e passam 2 semanas sem abrir o livro. Mudam toda a rotina em janeiro e desistem em fevereiro. Querem compensar em um gesto heróico aquilo que só o tempo consegue construir. Um estudo conduzido por pesquisadores da University College London acompanhou a formação de hábitos e encontrou uma média de 66 dias para que um novo comportamento se tornasse mais automático. Houve uma grande variação entre as pessoas e os hábitos, mas a conclusão é útil. Mudança sustentável não nasce de um dia perfeito, mas da repetição. No trabalho, carreiras são construídas da mesma forma. Não por uma apresentação brilhante isolada, mas por entregas confiáveis. Não por um curso acumulado no currículo, mas pela prática contínua. E não em uma conversa inspiradora com a equipe, mas pela coerência diária entre discurso e comportamento. Sabem que consistência não significa rigidez. É possível ajustar o método sem abandonar o compromisso. Também não significa nunca falhar. No próprio estudo, perder uma oportunidade ocasional não destruiu o processo. O problema não é interromper um dia, é transformar a interrupção em desistência. Resultados grandiosos costumam ter uma origem pouco cinematográfica. Pequenas ações repetidas por tempo suficiente. O extraordinário, frequentemente, é o básico que alguém decidiu não abandonar. Mas e você? Está esperando uma nova explosão de motivação ou construindo um ritmo capaz de continuar mesmo quando ela faltar? Eu sou Davi Braga, da Prime Talent. Se você quiser acompanhar outros conteúdos que produzo, meu Instagram é Davi Braga.
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13: Vamos embora, terminou a nossa primeira hora. Para quem está assistindo a gente, nós vamos até às 6 da tarde. Agora a nossa segunda hora, pela rádio, é aqui para o público de São Paulo. Às 7h20 eu estou voltando com a transmissão simultânea do Jornal da Band para todo o país, claro, que com cobertura especial lá sobre tudo o que acontece no Supremo Tribunal Federal. Então estou esperando todos vocês. Vamos junto, Ferretti.
14: Vamos junto. Valeu, gente. Até amanhã.
13: Tchau, tchau.

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7: 5 horas em ponto no horário de Brasília.
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10: 5 horas, 2 minutos. Muito boa tarde para você. Está começando o Jornal Band News Minas, segunda edição. Eu sou Gabriela Oliveira. Você acompanha a gente nos 89,5 e também ao vivo no YouTube da TV Band Minas, na transmissão da nossa live. Ao meu lado está ela, Josiele Lemos, de volta por aqui. Ei, Josi, boa tarde para você.
11: Oi, Gabi, boa tarde para você, para os ouvintes que nos acompanham aqui no jornal, seja pelo rádio ou YouTube, sejam bem-vindos nesta edição de quarta-feira, 2 de setembro. Setembro, né, Gabi? Setembro de 2026, passando muito rápido.
10: Tá passando rápido, um mês novinho aí pra gente.
11: É isso, seguimos juntas, Gabi, vamos lá.
10: E Rodrigo Pacheco é aprovado pela Câmara dos Deputados para a vaga de ministro do Tribunal de Contas da União, TCU. A indicação do senador mineiro foi aprovada hoje por 404 votos a 61. O nome de Pacheco já tinha passado pelo Senado nesta terça-feira, em uma votação direta no plenário. Ele vai ocupar a vaga deixada por Bruno Dantas, que renunciou ao cargo aos 48 anos.
11: A indicação teve o apoio do presidente do Senado, Davi Alcolumbre, e o processo foi feito em regime de urgência e não precisou passar por sabatina. Aos 49 anos, Pacheco é advogado, foi deputado federal e presidiu o Senado por 2 mandatos. Ele também chegou a ser cotado para uma vaga no Supremo Tribunal Federal. Pacheco era apontado como uma das opções do presidente Lula para disputar o governo de Minas, mas recusou o convite e anunciou que pretende deixar a política.
10: E agora, falando de eleições, a campanha para o governo de Minas movimenta hoje Belo Horizonte e cidades do interior. Os candidatos cumprem agendas com apoiadores, participam de entrevistas, sabatinas e debates. Gabriel Azevedo, do MDB, se preparou para um debate e no início da tarde participou de um encontro com apoiadores no centro de Belo Horizonte. À noite, ele participa de debate. Patrus Ananias, do PT, participa da plenária regional Rio Doce em Governador Valadares.
11: O governador Matheus Simões, do PSD, que busca reeleição, cumpriu a agenda institucional pela manhã e participou de uma sabatina em uma emissora de TV. Já Flávio Roscoe, do PL, cumpriu a agenda com representantes do setor empresarial durante a manhã. Depois, participou de um podcast e fez uma gravação. À noite, participa de um debate. Alexandre Calil, do PDT, cumpriu a agenda em Governador Valadares. Pela manhã, teve um encontro com o prefeito e fez uma caminhada pelo mercado municipal. Em seguida, concedeu entrevistas às duas emissoras de TV. A duas. Cleitinho Azevedo, do Republicanos, não divulgou a agenda hoje.
10: Em outro destaque, mais de 200 toneladas de resíduos são retiradas das margens da BR-040 entre Belo Horizonte e Cristalina, em Goiás, desde janeiro. Só nos trechos próximos à região metropolitana de Belo Horizonte são recolhidos, em média, 3 caminhões de entulho por semana. Entre os materiais encontrados estão móveis, pneus, lixo doméstico e restos de obras. Descarte irregular pode atrapalhar o escoamento da água da chuva, atrair animais e trazer riscos para os motoristas.
11: E você disse aí, Gabi, dos restos de obras, do total recolhido, cerca de 90 toneladas são de restos de construção civil. Outras 90 toneladas foram retiradas durante o serviços de limpeza, incluindo cerca de 25 toneladas de pneus, que são enviados para reciclagem. A Via Cristais informou que mantém equipes de limpeza e conservação ao longo dos 594 quilômetros da BR-040 sob concessão. Os resíduos são separados e encaminhados para a destinação adequada.
10: E agora vamos falar de futebol. O elenco do Cruzeiro recebe folga hoje após a eliminação na Copa do Brasil para o rival Atlético na noite de ontem. Eliminado de todas as Copas, o Clube Celeste volta o foco para o Campeonato Brasileiro, onde enfrenta o Atlético Paranaense neste domingo. Para o duelo, o técnico Arthur Jorge pode ter algumas baixas. Gerson e Jonathan Jesus deixaram o gramado sentindo dores e serão reavaliados.
11: Além deles, o trio de atacantes Bruno Rodrigues, Gabriel Peck e Luiz Sinisterra seguem de fora. A Raposa ainda busca se afastar da má fase, já que não vence há 3 jogos e não sabe o que é ficar sem sofrer gols há 8 jogos. Ambos marcam a pior sequência do técnico português à frente da Raposa.
10: E tudo isso e muito mais a partir de agora no Jornal Band News Minas, segunda edição.
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6: Nesta quarta-feira, Belo Horizonte e a região metropolitana têm céu parcialmente nublado, com pancadas de chuva e trovoadas isoladas. Na capital, a temperatura mínima registrada hoje foi de 15 graus e a máxima pode chegar a 25. A umidade relativa do ar fica em torno de 50%. Em Minas Gerais, na Zona da Mata e nos vales do Jequitinhonha, Mucuri e Rio Doce, o céu segue parcialmente nublado a nublado, com pancadas de chuva. Nas regiões norte e noroeste, o céu fica claro a parcialmente nublado, com pancadas de chuva e trovoadas isoladas. Nas demais áreas, o céu permanece parcialmente nublado a claro. No sul, Campo das Vertentes, e no oeste, há possibilidade de chuva isolada. As temperaturas no estado oscilam entre 10 e 39 graus.
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11: Trânsito com Iago Proença, que chega falando pra gente como tá a situação lá em Contagem hoje pela manhã, Gabriela. Trânsito tava muito tumultuado, muitos acidentes, principalmente aquela BR-381, ficou agarrada por um tempão, viu?
10: Exatamente, viu, Josi? Eu tô sentindo aí que nos últimos dias o trânsito tem ficado apertado ali naquelas regiões de Contagem, mas... vamos ver agora, né, o que o Iago vai dizer.
11: Pois é, Gabi, não é só Contagem. Em outros pontos também da capital, por exemplo, sair de casa 40 minutos. E mesmo assim, cheguei na como diz lá no interior, na tampa da beirada.
10: Na tampa da beirada, exatamente. Eu acho que andar pro Belo Horizonte tem que ser bem com antecedência. Pelo menos uma hora e meia de antecedência.
11: Exatamente. Então vamos lá, Iago, conta pra gente como é que tá a situação aí em Contagem. Boa tarde pra você.
12: Boa tarde pra você também. Boa tarde pra você, Gabi.
10: Boa tarde, Iago.
12: Você ouvinte, Band News, que acompanha o jornal Band News Minas, segunda edição, Avenida Cardeal Eugênio Pacelli, com trânsito carregado em direção ao Belo Horizonte, lentidão desde a curva do bairro Bandeirantes, isso na rodovia Fernão Dias. Motorista no Jardim Riacho das Pedras, opção seguir pela Avenida Francisco Firmo de Matos. No sentido inverso, Cardeal Eugênio Pacelli com ponto moderado, próximo à Praça Papa João 23, mas no momento vale a pena o motorista insistir. 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

0: 5:11. Temos aqui espaço aberto para você participar também da nossa programação. Tem notado também por aí que o trânsito está bem apertado, né? Nas regiões que você trafega? Manda aqui para a gente no nosso WhatsApp. O WhatsApp é 31992138343. Também pode mandar outras sugestões de assunto, fique à vontade na participação aqui conosco, lembrando que a sua mensagem deve ser por texto ou áudio, não atendemos ligação, viu? Essa é a nossa central de ouvintes. Nós também estamos pelas redes sociais, no Instagram, @ Rádio Band News BH, em nossa página no Facebook, Rádio Band News Belo Horizonte. Aproveite também para nos acompanhar, compartilhar nossos conteúdos pelas redes sociais.
1: Cinco horas, 12 minutos, em meio à suspensão de aulas devido à falta de abastecimento de água desde o último domingo, a Copasa promete que a Prefeitura de Belo Horizonte vai buscar uma solução para o problema. O Daniel Martins traz mais detalhes.
2: Mais de 1000 bairros em BH e região metropolitana estão sem água devido a uma obra da Copasa em uma adutora no bairro Nova Granada, na região oeste, que rompeu no dia 19 de agosto. A previsão de conclusão das obras é até esta quinta-feira, porém os impactos causados na comunidade, principalmente na região oeste de BH, resultaram em uma cobrança da prefeitura. De acordo com o prefeito Álvaro Damião, da União Brasil, são compreensíveis as dificuldades da Copasa, mas o problema precisa ser solucionado.
3: Eu entendo as dificuldades da Copasa, mas nós não podemos ficar entendendo para o resto da vida. Então hoje ela já prometeu uma solução para resolver os problemas, principalmente da região oeste, que parece ser a que mais sofre. Hoje ela prometeu uma solução para resolver esses problemas. Tomara a Deus que a Copasa consiga, porque a Copasa é ela que fornece a água. Não é um serviço que a prefeitura vai lá e ela consegue resolver.
2: Segundo a Secretaria Municipal de Educação, duas unidades de educação na Regional Oeste tiveram as aulas suspensas nessa terça-feira e retomaram as atividades hoje. Porém, uma outra instituição suspendeu as atividades nesta manhã. De acordo com o Damião, medidas como o uso de caminhões-pipas foram implementadas, mas não foram suficientes.
3: Nós estamos tentando minimizar de que forma? Com caminhões-pipa. Mas ontem tivemos que parar uma escola do município. Tivemos que parar uma escola do município por falta d'água. E os caminhões-pipa vão servir até quando? Eles são realidade ou eles estão vindo só para poder nos apoiar nesse momento? Foi o que eu falei para Marília ontem. Os caminhões-pipa são muito bem-vindos. Mas sabendo que depois de amanhã eu preciso de solução na torneira das pessoas, não é na caixa d'água delas.
2: Nossa reportagem entrou em contato com a Copasa e aguarda um retorno. Damião falou sobre a situação em uma coletiva de imprensa, onde inaugurou a nova unidade de atendimento veterinário gratuito da capital. O CASA, Centro Avançado de Saúde Animal Odete Ferreira Martins, antigo complexo público veterinário, passará a funcionar a partir de amanhã no campus Buritis do UniBH, na rua Líbero Leone 259, bloco Carandá 2. A estrutura vai concentrar os atendimentos hospitalares e os procedimentos de média e alta complexidade da Rede Pública Municipal de Saúde Animal. O fluxo de atendimento seguirá com a distribuição de 45 senhas diárias por ordem de chegada, com horário de funcionamento de 8 da manhã às 5 da tarde de segunda a sexta-feira.
0: Cinco horas, 15 minutos, mudando por aqui de assunto, vamos voltar a falar, né, de trânsito agora há pouco, né? Eu e Josi dissemos aqui os pontos mais críticos da capital, que, né, nos últimos dias tem apresentado aí muitos congestionamentos. E há 2 meses a prefeitura anunciava uma alternativa, né, para desafogar todo esse trânsito, mas o projeto ainda não saiu do papel. Com esse atraso na instalação, o sistema de semáforos inteligentes, promessa para melhorar a fluidez do trânsito, segue apenas no imaginário da população. Matheus Hermógenes foi atrás para saber, né, a quantas anda este projeto. Diga aí, Matheus.
4: No dia 2 de julho, o prefeito Álvaro Damião, do União Brasil, anunciou a instalação de uma série de semáforos inteligentes integrados aos projetos transformadores Mobilidade para Todos e Cidade Inteligente, que, segundo a prefeitura, diferente dos equipamentos tradicionais que operam com tempos pré-programados e fixos, o semáforo inteligente funciona como um cérebro eletrônico. O próprio prefeito, à época, explicou como funcionaria.
3: Esses 500 pontos vão atingir 1.500 semáforos aproximadamente, das principais avenidas, principais corredores, e elas já começam a operar a partir de agora. Nós já assinamos o contrato, nós vamos, a partir de agosto, começam as instalações até a chegada dos equipamentos.
4: A expectativa era de que a instalação desses novos semáforos começasse em agosto e, após instalados, demorasse até 3 meses para que a inteligência artificial calibrasse seus algoritmos e começasse a impactar efetivamente o trânsito. Segundo o prefeito, os episódios de chuva na capital atrasaram a instalação das sinaleiras. O acumulado de precipitação nos 2 meses após o anúncio foi de 38 milímetros, acima da média para o período, que é de 18 milímetros.
3: Já começamos a implementar alguns. Choveu em Belo Horizonte, vocês já perceberam que o semáforo fica piscando. Isso é um problema antigo de Belo Horizonte. Eu estou trocando todo o parque semafórico, que nunca foi trocado 20 anos, sem ninguém olhar para o semáforo. Todo mundo que passava falava a mesma coisa, mas não mudava, não fazia nada. Nós estamos trocando, só que são muitos os semáforos em Belo Horizonte. Nós estamos na capital do estado.
4: Quando da apresentação do projeto, a estimativa era de que houvesse um impacto inicial de 10% de redução no tempo de percurso do trecho com semáforo inteligente e de 30% a 35% nos horários de pico, quando totalmente calibrado, o que aconteceria até dezembro.
3: Alguns já estão funcionando, já vamos pegar agora uma região destacada para a gente poder fazer, inclusive aqui no Buritis, aqui na Mário Werneck. Nós vamos fazer esses estudos aqui para poder depois ir replicando nos principais corredores. Primeiro nós vamos fazer aqui, e isso é de imediato, tá gente? Não é fazer aqui, esperar um ano para fazer não. É de imediato. Fez? É isso mesmo? É isso mesmo. Replica. Onde que você vai começar a replicar? Nos principais corredores de Belo Horizonte, nos 5 principais corredores. Quais são os 5 principais corredores de Belo Horizonte? Cristiano Machado, Antônio Carlos, Amazonas, Pedro II e Contorno. A gente fez isso, a gente começa a espalhar para dentro dos bairros. Mas primeiro nesses principais corredores, onde está o maior fluxo de veículos em Belo Horizonte.
4: O especialista Henrique Moura, diretor da Garra Traffic, empresa especializada em mobilidade urbana, comenta a opção da administração municipal pela instalação de semáforos inteligentes.
5: O volume de veículos nas cidades cada vez mais aumentam. As vias públicas hoje, a gente não consegue trabalhar muito na geometria, fazer alargamento, desapropriações, para poder melhorar a ocupação dessas vias públicas. É claro também que outras medidas de engenharia de tráfego, como por exemplo, mudar o sentido de uma via, estabelecer um binário numa determinada região, ajudam, colaboram para melhorar a fluidez do trânsito. Mas os semáforos inteligentes hoje é a alternativa que, de modo quase que imediato, a cidade consegue sim dar um resultado.
4: Para Cintia Almeida, a instalação dos semáforos é metade do caminho a ser percorrido na corrida pela melhoria do trânsito.
6: A proposta do semáforo inteligente é diminuir os congestionamentos formados na cidade por causa do tempo que não é adequado ao fluxo de veículos. Então, os sensores conseguem captar o fluxo de veículos no local, dando prioridade às vias de maior movimento, diminuindo com isso o congestionamento, o que aconteceu nas outras cidades, em países em que a sinalização semafórica foi implantada. Nós sabemos que a questão do trânsito é muito mais complexa, que o ideal seria realmente um transporte de massa de qualidade, com custo baixo para deslocamentos rápidos e as pessoas conseguirem qualidade de vida. Mas otimizar, melhorar o tempo e mudar o tempo da sinalização semafórica de acordo com o fluxo e a necessidade é uma proposta que com certeza vai diminuir os congestionamentos e facilitar a vida do cidadão.
4: Enquanto a prefeitura garante que o cronograma será cumprido até dezembro, moradores e especialistas concordam que a tecnologia sozinha não resolve o problema. Ela precisa vir acompanhada de outras medidas de mobilidade, como transporte público eficiente e fiscalização.
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1: Cinco horas 20 minutos, uma parceria entre o sistema Faeng Senar e a multinacional ADM vai transformar o Genipapo em oportunidade de renda para pequenos produtores e trabalhadores rurais. O projeto começa no norte de Minas e no Vale do Jequitinhonha e aposta na coleta sustentável para unir desenvolvimento econômico e conservação ambiental. Confira na reportagem de Gabriela Oliveira.
0: Uma fruta nativa do Cerrado e da Caatinga está no centro de uma iniciativa que pretende gerar trabalho e renda no campo. O Instituto Antônio Ernesto de Salvo, o INAIS, e a ADM firmaram uma parceria para organizar uma cadeia produtiva sustentável do genipapo em Minas Gerais. O projeto prevê o mapeamento das áreas onde a espécie ocorre naturalmente, a mobilização dos produtores e a capacitação das equipes de coleta. Os participantes recebem orientações sobre segurança no trabalho, técnicas de colheita, manejo dos frutos e padronização das embalagens. Segundo o analista de planejamento do INAIS, Guilherme Chaves Andrade, a proposta é criar uma atividade estruturada, capaz de complementar a renda das famílias e movimentar as comunidades rurais.
8: O objetivo é estruturar essa atividade e gerar uma fonte complementar de renda para as famílias, além de criar oportunidade de trabalho e fortalecer as organizações locais, como os sindicatos de produtores rurais.
0: A primeira coleta de genipapo foi realizada no município de Rubim. O INAIS coordena a operação em campo. As gerências regionais do sistema FAENG-SENAR e os sindicatos dos produtores rurais ajudam a identificar as áreas, cadastrar e mobilizar os participantes. Já o SENAR Minas é responsável pelos treinamentos. A metodologia busca aumentar as seguranças dos trabalhadores, reduzir perdas e garantir a qualidade e a rastreabilidade dos frutos. O projeto também pretende assegurar uma remuneração justa para quem participa da cadeia produtiva. Ao gerar valor com a coleta sustentável, a iniciativa incentiva a conservação das árvores e da vegetação nativa. Guilherme Chaves Andrade destaca que desenvolvimento econômico e preservação ambiental podem avançar juntos.
8: Dessa forma, contribui para a conservação da biodiversidade do Cerrado e da Caatinga, estimulando o uso sustentável dos recursos naturais e criando uma relação positiva entre desenvolvimento econômico, permanência das famílias no território e preservação ambiental.
0: O ciclo de 2026 será usado para avaliar a viabilidade técnica e o potencial econômico da atividade. Se os resultados forem positivos, o modelo poderá chegar a outras regiões e incluir novas espécies nativas. Cinco horas, 23 minutos. Vamos fazer aqui a primeira pausa do nosso jornal, mas quarta-feira é dia de acompanharmos a coluna Sentido Saúde com o doutor Ricardo Guimarães. Daqui a pouquinho estaremos de volta. Até já.
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10: Olá, pessoal. Aqui é o doutor Ricardo Guimarães e hoje eu vou continuar falando de retina. Eu vou te contar como ela se forma, mas antes eu preciso avisar uma coisa. Construir uma retina não é coisa simples. É, talvez, uma das engenharias mais delicadas que a natureza já tentou. Para você sentir o tamanho disso, pensa naquele telescópio chamado James Webb, que foi lançado pela NASA em 2021, aquele que está nos contando sobre o universo ser infinito, de nos avisar sobre novas galáxias, estrelas e outras formações do universo. Ele foi enviado ao espaço dobrado dentro do foguete. É um escudo solar de 5 camadas finíssimas que, tudo esticado, chega ao tamanho de uma quadra de tênis. É claro que não dá para lançar um telescópio desse aberto. Ele precisa se abrir sozinho, no vazio do espaço. Seria como você tentar andar de moto com o guarda-chuva aberto, se você quisesse lançar ele num foguete aberto. Porque são dezenas de dobras, centenas de peças, cabos, né, dobradiças, tudo isso tem que ser aberto numa sequência exata, uma peça liberando a próxima no tempo exato, sem margem de erro. E os engenheiros sabiam que uma única falha podia abortar toda essa missão. E você sabe, não tem oficina lá em cima. Ninguém podia ir lá em cima para apertar um parafuso. Ou abre certo, ou então missão cancelada. Mas deu certo, foi por pouco, e o telescópio está lá funcionando. Vai até ser trocado agora por um novo. Agora nós vamos trocar de telescópio e nós vamos para o olho humano. O olho começa a se formar no útero durante a gravidez, lá pela terceira semana de

0: E num movimento que parece muito com o telescópio, porque ele vai soltar dobras que vão se abrir de uma forma organizada, e essas dobras vão se expandindo, tocando num lado e no outro, até que, num determinado momento, a retina começa a se formar dentro de uma bolsa que, se fosse uma bola, seria como se você pressionasse uma bola para dentro, e aí a retina vai estar na parte de dentro, como é dentro do olho, e a parte de fora vai formar ali a esclera, essa parte branca que a gente conhece no olho. Mas, ao contrário do telescópio, no útero não tem sala de controle, não tem engenheiro acompanhando cada dobra, não tem botão para dar um reiniciar. É um roteiro biológico rodando uma vez só, no escuro, em silêncio. Se começar errado, vai dar errado, é o que nós chamamos de malformação. É um olho que vai nascer defeituoso. E o que é mais impressionante é que assim que a retina começa a ser formada, ela começa também a ser calibrada. Ela começa a perceber a luz. Na semana 30, a pupila já reage à luz. E lá pela semana 34, o bebê já abre o olho dentro do útero. E se você colocar uma lanterna ali por fora, o bebê já acompanha essa luz que está sendo projetada de fora da barriga. E ele sabe, inclusive, dizer se é de dia ou é de noite. Quer dizer, antes mesmo de nascer, a retina já sabe olhar para alguma coisa que ela chama atenção. Mas tem um detalhe: quando o bebê nasce, a visão é muito limitada, ele enxerga ainda muito pouco. Os detalhes que ele consegue ver são muito pobres. E não é defeito da visão, é que a retina vai se desenvolver na infância, assim como se desenvolve a fala, como desenvolve a marcha, né? Como se desenvolve os reflexos. A visão também, ela não nasce pronta, ela nasce em construção. Então, pessoal, já sabe, da próxima vez que você segurar um bebê recém-nascido, pode olhar bem no olho dele, mas lembra disso. Ele não está te vendo ainda, mas ele está te cheirando, ele está sentindo a sua voz. É um telescópio que está ainda aprendendo a ver. Um telescópio que o cérebro construiu fora de si mesmo ao longo de 9 meses, sem ninguém no comando da missão. Essa é a história da retina, pessoal. Eu sou o Dr. Ricardo Guimarães. Até a próxima.
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5: 5 horas e 31 minutos.

0: De volta com o jornal, vamos agora para mais um giro de manchetes. A Copasa vai destinar 300 milhões de reais para recuperar ruas de Belo Horizonte danificadas por obras da empresa. O valor foi definido em um acordo judicial firmado nesta terça-feira. A empresa vai pagar em 3 parcelas de 100 milhões de reais. A primeira deve ser paga em até 30 dias após a aprovação do acordo pela Justiça. O dinheiro será usado somente nas ruas afetadas pelas obras da Copasa. A prefeitura vai definir os locais que terão prioridade e o calendário dos trabalhos.
1: O acordo determina ainda que os 300 milhões sejam um investimento a mais. A prefeitura não poderá reduzir o dinheiro que já usa para cuidar das ruas. Em nota, a Copasa disse que vai trabalhar em conjunto com o Executivo Municipal para cumprir as medidas do acordo.
0: Na saúde, a Santa Casa de Belo Horizonte anuncia a criação de um novo Instituto de Oftalmologia que vai funcionar no prédio do antigo Hospital Maria Amélia Lins. A previsão é que os atendimentos comecem ainda este ano. O projeto deve aumentar em 120 o número de cirurgias oftalmológicas realizadas por mês pelo SUS. As obras e adequações vão receber investimentos de R$5.400.000.
1: A nova unidade também terá um ambulatório para pacientes que fazem diálise em casa pelo SUS. Com a ampliação, o número de pacientes atendidos deve passar de 175 para 249. Também estão previstos 40 novos atendimentos por mês na área de saúde auditiva e mais 400 exames de ultrassom transvaginal por mês.
0: Mudando de assunto, a Justiça condena o DER, Departamento de Estradas e Rodagem de Minas Gerais, e o Estado a pagar mais de 3 milhões de reais por danos ambientais causados a duas cavernas às margens da MG-10, entre Conceição do Mato Dentro e Cerro. Segundo o Ministério Público, as cavernas foram danificadas pelas obras e pela operação da rodovia. A água da chuva da estrada era levada para dentro das cavernas, carregando barro e resíduos.
1: O problema causou erosão, mudanças na estrutura das cavernas e prejuízos ao ambiente e às espécies que vivem nesses locais. A Justiça também apontou falhas do Estado na fiscalização. O dinheiro da indenização será usado em ações de proteção e recuperação das cavernas.
0: E no futebol, Gabi, o Galo descansa hoje depois de vencer e eliminar o Cruzeiro nas quartas de final da Copa do Brasil. O Alvinegro muda o foco para o Campeonato Brasileiro, onde enfrenta o São Paulo, fora de casa, neste final de semana. Alguns atletas devem ser reavaliados antes do próximo confronto. Entre eles, o goleiro Everson, que entrou em campo nessa terça-feira à base de injeções, e o zagueiro Juan, que voltou a sentir na coxa.
1: O Atlético também não conta com o meia Igor Gomes e os zagueiros Lianco e Léo Duarte. Neste momento, o time comandado por Eduardo Domingues ocupa a 8ª colocação com 36 pontos e sonha com uma vaga direta na próxima Libertadores. Além disso, o clube vive a melhor sequência do ano com 14 jogos de invencibilidade.
0: 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Iago Proença de volta, trevo do Belvedere, como está o trânsito por lá, Iago?
2: Rose, MGC 356 com trânsito lento nos dois sentidos na tarde desta quarta-feira, pior para quem deixa o ponto alto da capital em direção a Savassi, filas desde o acesso à MG30. Opção de desvio, passando pela Avenida Raja Gabalha, compensa. No sentido inverso, o motorista reduz a velocidade desde o trevo do Belvedere até a Mata da Copasa. A opção pela Raja Gabalha e vias internas do Buritis compensa. 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
1: Horas 36 minutos, hora de entrevista ao vivo aqui no nosso jornal. Neste setembro amarelo, mês de conscientização sobre a prevenção do suicídio, vamos falar sobre saúde mental no ambiente de trabalho. No ano passado, mais de 500.000 de licenças por transtornos mentais foram concedidas, segundo o Ministério da Previdência Social. Para falar sobre os direitos dos trabalhadores, a prevenção e o papel das empresas, vamos conversar agora com a advogada trabalhista Cristiane Pereira. Ei, Cristiane, bem-vinda aqui ao nosso jornal. Boa tarde para você.
4: Boa tarde, Gabriela. Boa tarde, Josiele. É um prazer estar com vocês.
1: Prazer todo nosso. Cristiane, quais são, então, os principais problemas de saúde mental que chegam atualmente à Justiça do Trabalho?
4: Bom, nós temos enfrentado nacionalmente um aumento significativo de adoecimento dos trabalhadores. Isso tem decorrido de assédio moral, de metas abusivas, de jornadas extenuantes, e isso vem sendo republicado e considerado em afastamentos muito significativos junto ao INSS, principalmente de mulheres.
0: Oi, Cristiane, boa tarde para você também. Josiele falando com você agora, tudo bem?
4: Tudo bem, Josiele.
0: Cristiane, o que a legislação brasileira diz sobre a saúde mental no ambiente de trabalho e a lei protege o trabalhador nesses casos?
4: Sim, Josiele, nós temos uma lei, que é a Lei 8.213 de 91, que garante e exige que todas empresas ofereçam uma condição de trabalho digna e saudável a cada empregado e a cada empregada. Além dessa lei, nós temos também a própria CLT, a Constituição Federal, e mais recentemente, em maio de 2026, começou a vigorar a NR número 1, que estabelece justamente sobre esses riscos psicossociais que são obrigações agora das empresas relativizarem com toda veemência qualquer problema relativo à saúde mental dos trabalhadores.
1: Cristiane, quais são os direitos, de quem desenvolve um problema de saúde mental relacionado ao trabalho?
4: Bom, é necessário que seja muito bem esclarecido para cada trabalhador que o afastamento do seu trabalho, uma vez diagnosticado uma doença, burnout, estresse, depressão, ansiedade, qualquer que seja a doença psicossocial relativa à saúde mental, ele deve procurar sempre um médico de sua confiança para que haja esse afastamento pelo INSS e após 15 dias de afastamento, ele já entra necessariamente pelo benefício previdenciário. Esse benefício previdenciário vem e advém de uma perícia médica que vai ser identificado a relação com o trabalho. Isso precisa estar muito bem comprovado que existe uma relação de adoecimento com o trabalho. Ou seja, aquele trabalhador que tem um burnout, por exemplo, e que ganhou esse burnout, que hoje também é reconhecido como uma doença laboral decorrente do trabalho, ele precisa se submeter a essa perícia. E aí ele tem todo o direito de pedir, inclusive, danos morais, materiais e toda a responsabilidade civil daquela empresa que o adoeceu.
0: Cristiane, você falou aí do burnout, que é uma das doenças, que pode ser considerada como relacionada ao trabalho. Em que situações um transtorno psicológico pode ser considerado uma doença, outras doenças aí relacionadas a essa questão ao ambiente de trabalho? Quais outras doenças além do burnout?
4: Nós temos a própria ansiedade, que é considerado também como transtorno de ansiedade. São vários os CIDs que são ali identificados dentro das doenças psicossomáticas ou doenças relacionadas à saúde mental. Mas temos a depressão e existem outros tipos também de síndromes que são todas diagnosticadas através sempre de um médico, repito, esse diagnóstico, esse acompanhamento médico. Isso é necessário que cada trabalhador tenha consciência de procurar um médico, que muitas vezes o trabalhador se sente extremamente esgotado fisicamente, mentalmente, apresenta quadros de insônia, quadros de ansiedade generalizada e simplesmente vai adiando a procura desse médico e também não tem um diagnóstico próprio. O tratamento junto ao médico e também a procura de um advogado, de uma pessoa de confiança para orientar é sempre muito importante. Porque, infelizmente, o que acontece é que muitos trabalhadores têm esses quadros, desconhecem que estão adoecidos, tomam remédios ansiolíticos por conta própria, não se afastam pelo INSS e, quando demitidos, têm que procurar a justiça para tentar uma reintegração ou uma indenização. Mas aí, às vezes, fica muito mais difícil fazer essa comprovação do que a gente chama de nexo de causalidade, ou seja, essa relação da doença que ele apresenta, e aí pode ser várias as doenças, não só essas que a gente está falando de saúde mental, mas até uma diabetes pode se dar em razão do seu trabalho, um problema gástrico. Enfim, são vários e inúmeros os problemas que realmente podem vir do trabalho que aquela pessoa exerce sob forte pressão, com metas abusivas, enfim, o assédio moral, até mesmo, né, o assédio sexual, também é um provocador desse adoecimento.
1: Cristiane, este trabalhador, né, afastado por estes problemas, ele pode ter estabilidade no emprego e em quais casos este caso se aplica?
4: Sim, ele pode e deve ter a estabilidade, mas é importante que seja mais uma vez considerado o que eu falei do nexo de causalidade. Dentro do INSS, desse afastamento previdenciário, há dois códigos que os trabalhadores vão se deparar, que é o que eles chamam de B31 ou B91. O B91 é o próprio benefício decorrente do acidente de trabalho, e ali já está comprovado o nexo de causalidade, ou seja, a relação do trabalho e da doença. No B31, que é um auxílio doença comum, não há essa comprovação desse nexo, mas em ambas as situações, o trabalhador precisa de uma perícia para comprovar essa relação, que o seu adoecimento é decorrente, para ele ter o direito à estabilidade até 12 meses após a sua alta do benefício previdenciário que foi concedido a ele.
0: E em casos de assédio moral que provocam problemas psicológicos, Cristiane, a empresa pode ser responsabilizada?
4: Sim, com certeza. Em todas as situações, precisa e deve haver essa procura desse trabalhador na justiça, obviamente, para que haja essa responsabilização civil. E isso vai gerar um processo trabalhista, vai se gerar provas periciais, que é o que eu tenho que bater bastante, porque o maior problema quando um trabalhador realmente chega a ajuizar uma demanda trabalhista é que na hora dessa perícia médica, a qual ele é submetido a mais uma vez a um psiquiatra, a um médico do trabalho, onde é feito questionamentos e verificações de laudos médicos, daí a necessidade de todo o histórico e esse acompanhamento para que não seja apenas aquela perícia, o primeiro contato que o trabalhador tenha, para que haja realmente um histórico de comprovação desse assédio, desse adoecimento e dessa relação do adoecimento com a sua doença, para que haja essa responsabilização da empresa ao pagamento de danos morais e danos materiais, e muitas vezes até de um pensionamento vitalício, a depender da situação, porque muitas vezes o empregado perde até a sua capacidade laborativa, parcial ou permanente.
1: Cristiane, para a gente encerrar aqui, neste setembro amarelo, né, mês de conscientização aí sobre saúde mental, se um trabalhador estiver passando por um sofrimento emocional, quais são os caminhos para buscar ajuda e garantir, né, seus direitos?
4: Bom, é importante que as empresas, sobretudo, reconheçam e saibam também que dentro desse Setembro Amarelo não é apenas uma campanha ou um mês simbólico. Hoje, realmente, existe uma obrigação legal dessas empresas de verificarem todos esses riscos psicossociais e fazerem uma gestão disso. Então, existe uma denúncia que pode ser, inclusive, gerida, provocada, seja por trabalhadores ou seja por sindicatos que sejam associados a esses trabalhadores junto ao Ministério do Trabalho e Emprego, para que haja toda a apuração em relação a esse adoecimento desses trabalhadores. Então, é necessário que as empresas realmente também tenham um canal de ouvidoria para que esses empregados também possam recorrer a esses canais de ouvidoria para se fazerem denúncias anônimas. Muitas vezes, obviamente, a depender da situação, um trabalhador não pode se submeter ali a uma denúncia, né, identificando seu nome. Mas principalmente também um médico de confiança, um profissional do direito de confiança vai orientar e com certeza encaminhar esse trabalhador para uma melhor solução.
1: Tá certo, Cristiane. Obrigada, viu, por trazer essas orientações e participar aqui conosco hoje.
4: Muito obrigada, Gabriela. Muito obrigada, Josiele.
0: Obrigada, Cristiane.
1: Obrigada, até a próxima. Falamos semana passada, né, Josi, sobre a importância de cuidar, né, da saúde mental, e estamos neste setembro amarelo, mês de conscientização sobre prevenção do suicídio, né? E claro, cuidar da saúde mental é muito importante. Então a gente sempre vai bater nessa tecla para a pessoa, né, procurar um profissional para ajudá-lo aí. Nessas situações.
0: Exatamente, Gabi, uma ajuda profissional é de extrema importância, porque a saúde mental, como eu disse, eu havia comentado com vocês isso ontem, né? O cérebro é o que comanda tudo, e se ele não está saudável, você não consegue comandar outras áreas da sua vida ali, seguir, seja na vida pessoal ou profissional, tudo tem que estar minimamente equilibrado para que você consiga dar conta dos seus afazeres, estar bem com a sua família, com seus amigos, no seu convívio social também.
1: É isso. A vida já é muito corrida, né? Já é muito pesada. Então, eu acho importante, né, a pessoa se conscientizar, né? Conscientizar ali quem está ao redor. Nós falamos aqui de ambiente de trabalho, mas isso, como você disse, engloba outras áreas da nossa vida. Então, se você está com ali com o mental meio desequilibrado, suas emoções estão à flor da pele, então é sempre importante, sim, procurar ajuda. Então, neste setembro amarelo, vamos falar aqui durante todo o mês sobre isso, né, Josi?
0: Exatamente, Gabi. Sempre procurar uma distração também, né? Porque a vida não é feita só de trabalho.
1: Sim.
0: Tem outras coisas boas por aí.
1: Exatamente.
0: E, é claro, aliviar a mente. Eu costumo dizer que, às vezes, é bom a gente dar uma desacelerada, porque a gente não dá conta de tudo.
1: Não, não. Somos seres humanos, né? E nem daremos conta de tudo. E tá tudo bem.
0: E tá,
1: né,
0: tudo bem. É isso aí.
1: 5:49. Ó, Iago Proença tá chegando por aqui, viu, Josi?
0: Então vamos lá, Iago.
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0: Cenário do anel rodoviário, conta pra gente.
2: Josi, no anel rodoviário, lentidão no caminho pro Rio, desde o trevo do bairro Caiçaras até a Praça São Vicente. Marginal ajuda o motorista a ganhar tempo, um pouco antes ainda no caminho pro Rio. Lentidão na chegada do viaduto São Francisco, só estreitamento de faixas, vale a pena o motorista insistir. Já no caminho inverso, o motorista reduz a velocidade do Betânia ao trevo do Madre Gertrudes, opção de desvio passando pela rua Úrsula Paulino ou Avenida Tereza Cristina. 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

0: 5h50, voltamos aqui a gerar nossa reportagem. Em ascensão nas pesquisas para a presidência, o candidato Augusto Cury, do Avante, visita Belo Horizonte hoje. Em conversa com a imprensa, o escritor afirmou ser favorável ao fim do presidencialismo. Daniel Martins acompanhou, traz mais informações aqui pra gente.
1: O levantamento de intenção de voto para a presidência divulgada nesta quarta-feira pela Quest mostra um crescimento de Augusto Cury do Avante, que agora é o terceiro colocado com 10% das intenções de voto, atrás de Lula do PT com 37%, seguido por Flávio Bolsonaro do PL com 29%. O psicólogo e escritor subiu 8 pontos percentuais, já que na última pesquisa divulgada no mês de agosto, ele tinha 2% das intenções de voto. O candidato está em Belo Horizonte cumprindo a agenda nesta quarta-feira, onde participa de uma reunião na FAENG, a Federação da Agricultura e Pecuária do Estado de Minas Gerais, onde discute planos para a agricultura e apresentação de pleitos do setor. No encontro, Cury voltou a defender o fim do presidencialismo.
2: Eu defendo reformas estruturais tão grandes, vou falar rapidamente. Número um, fim do presidencialismo, fim do superpresidente, que nunca plantou uma horta, nunca montou uma empresa e definiu o futuro do comércio, o futuro da agricultura e o futuro da indústria. Temos que ter um primeiro-ministro como um gestor do Brasil, com uma mente capitalista e um coração social para escutar as dores das pessoas. Dos 20 países que mais se desenvolveram, só um era presidencialista.
1: O candidato não se aprofundou no assunto das pesquisas e apresentou algumas propostas. E neste momento, falando sobre a autoestima das mulheres, Cury defendeu o fim do padrão estético e afirmou ter dado apenas bonecas diferentes deste modelo para as filhas.
2: Gente, vou falar para vocês, a cada 10 minutos ocorre uma automutilação no Brasil. Sabiam disso? Adolescentes se automutilando? Porque é o grito de alerta. Eu estou sofrendo emocionalmente, papai, mamãe, professor, mas as pessoas não veem. A ditadura da beleza é cruel. Nós temos que rever isso daí. E é por isso que eu nunca dei aquela bonequinha loirinha que vocês sabem, né? Aquela toda torneada. Eu dava, que bonecas? Vê lá para mim, a boneca que eu dava para minhas filhas. Elas conservam até hoje, gordinha e de cor. Por quê? Porque eu queria que elas nunca discriminassem ninguém e, além disso, elas entendessem que beleza está nos olhos de quem vê.
1: Mesmo com o crescimento nas pesquisas, o levantamento mostra que Cury não venceria Lula se o segundo turno fosse neste momento. Na pesquisa, o petista aparece com 40% das intenções de voto contra 34% do escritor.
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0: 5:55, de volta aqui, último bloco do nosso jornal. O norte de Minas deve ser uma das regiões mais afetadas pelo fenômeno El Niño. Para tentar reduzir os impactos da estiagem e o risco de desabastecimento, o governo de Minas criou um comitê para antecipar medidas e integrar ações de diferentes órgãos. As informações com Pedro Jelinek.
7: A terceira edição do boletim do IMET, o Instituto Nacional de Meteorologia, divulgada nesta quarta-feira, aponta 90% de probabilidade do El Niño atingir intensidade forte, condição que vem sendo chamada de Super El Niño. O fenômeno deve se intensificar entre setembro deste ano e janeiro de 2027. Em Minas Gerais, um dos principais efeitos previstos é a ocorrência de temperaturas acima da média em praticamente todo o estado, que podem subir entre 1 e 2 graus Celsius acima da média climatológica. Para tentar reduzir os possíveis impactos do fenômeno, o governo de Minas criou o Comitê El Niño. A estrutura reúne órgãos para coordenar e antecipar ações de enfrentamento aos efeitos das mudanças climáticas. O norte do estado deve ser uma das regiões mais afetadas pela estiagem, com uma redução de até 100 milímetros no volume de chuva. O cenário pode trazer prejuízos para a agricultura, aumentar o risco de queimadas de vegetação nativa e também provocar problemas no abastecimento de água para a população e para a criação de gado. O governador Matheus Simões, do PSD, detalha medidas que estão sendo planejadas.
8: Imediatamente, esse decreto já nos possibilita deixar à disposição dos municípios 94 milhões de litros d'água, que seria suficiente para abastecer 215 mil pessoas com atendimento por caminhões-pipa. Lembrando que a estratégia de distribuição dessa água depende do município estar em calamidade e de um plano de atuação, porque há cidades em que a gente usa o pipa para abastecer a caixa central, há comunidades em que a gente tem que fazer o abastecimento porta a porta para poder usar o caminhão-pipa. São 80 caminhões-pipa que estão sendo disponibilizados nesse momento para fazer esse atendimento emergencial nesse primeiro momento.
7: As ações serão definidas a partir de um mapa que cria um índice de vulnerabilidade climática em Minas e permite identificar com antecedência as regiões com maior risco de desabastecimento. 10 municípios já estão na fila para receber atendimento. O governador ressaltou a integração de diferentes ações para enfrentar os impactos do fenômeno.
8: A questão da assistência da Emater, seja se a gente tiver que chegar a ponto de distribuição de sementes, seja em apoio técnico aos produtores, está toda aqui. A questão da educação e da saúde também está toda dentro desse comitê, porque a gente pode ter necessidade de paralisação ou ajuste de funcionamento de escolas e de crises de saúde ligadas à situação de estiagem prolongada e mais severa na região. O município tem que decretar calamidade primeiro, e aí ele pede ao Estado o reconhecimento da situação dele para ter acesso ao que o Estado precisa fornecer. Esse decreto já cria um mecanismo simplificado de acesso a isso, sem a necessidade de um decreto novo.
7: Matheus Simões também citou a concessão da barragem de Congonhas e a construção do aqueduto entre Biaí e Montes Claros como exemplos de ações que podem ajudar a melhorar o abastecimento em determinadas regiões.
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9: Iago Proença, para finalizar por aqui, com destaque para Betinho, os caminhos para Betinho. Conta para a gente, Iago.
10: Jesus, na rodovia Fernão Dias, motoristas reduzem a velocidade desde a Regap até o PTB. Ainda não há detalhes sobre ocorrência, quem deixa a capital. Opção desvio, passando pela Via Expressa compensa, mesmo com ponto de lentidão, do Santa Edviges até o viaduto Beatriz. No sentido inverso, rodovia Fernão Dias com o trânsito fluindo bem em direção a Belo Horizonte, lentidão. Já na curva do bairro Bandeirantes, o ideal é seguir pela Avenida Francisco Firmo de Matos. 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
0: Seis horas em ponto, finalizando por aqui mais uma edição do nosso jornal, né, Josi?
9: Mais uma edição, Gabi, é isso. Na sequência tem o É da Coisa com Reinaldo Azevedo e eu sigo por aqui durante os intervalos dos blocos locais. Você ouvinte, te aguardo, tá bom? Vem me fazer companhia, não me deixa aqui sozinha, não. E o jornal de volta amanhã. A partir das 5 horas estaremos juntinhas, Gabi.
0: É isso, Josi. Obrigada. Bom trabalho para você na sequência. Obrigada a você também, ouvinte Band News FM, que nos acompanhou na nossa edição de hoje. Amanhã estaremos de volta. Tchau, tchau. Bom restinho de quarta-feira para você.
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0: 18:02 no horário de Brasília. Começa agora para todo o Brasil mais uma edição de O É da Coisa. E se a coisa parece confusa, atrapalhada mais do que nunca, vem para cá que a gente desatrapalha. Milhões de pessoas acompanham o programa pelo Tile, pela Band News TV, LG Channels, TCL Channels, Samsung TV Plus, canal 2043 e, claro, como já faz parte, já se tornou um clássico na introdução deste programa, e, claro, lá na caverna do Unhudo, que é a anticaverna do Platão. Porque, rei, você não gosta do Platão? É fiel, para Platão tem alguns problemas, vale bem. Não, gosto, claro.
1: Tem o seu valor, né?
0: É, mas tem o seu valor. Então, mas tinha seus problemas. Né? Vamos expulsar poetas da República, porque não sei o quê. Vamos criar o tirano de Siracusa. Tinha umas ideias. Aí criou o tirano de Siracusa e Dionísio depois virou um porra louca, maluco, expulsou ele. Foi ruim. Você fica brincando com o ditador. A ideia de que existe um bom ditador, a ideia de que existe um ditador virtuoso, olha, ditador mau não serve, ditador bonzinho serve. A imprensa de novo está nessa e eu de novo estou fora dessa. E continuarei fora dessa enquanto vier essa história. E enquanto a ignorância se fingir de sábia para tentar fazer justiça. Eu quero discutir leis. Se querem discutir cotovelo, vão discutir cotovelo com gente... Cotovelo todo mundo tem. Comigo é na base da lei. Se é na base da lei, ótimo. Se não é na base da lei, não serve. E será sempre assim. Eu não cedo a esse tipo de pressão. Pressão que eu estou dizendo, não estou dizendo pressão aqui dentro, tá? Não sofro nenhuma. Eu estou falando essa coisa aí. Ó, oh, lá vem o Reinaldo de novo na contramão. De novo na contramão. De novo na contramão. De novo contra tiranos virtuosos. Não acredito em tiranos virtuosos. Todo tirano virtuoso pode começar no alfaiate e terminar em lugar muito pior. Nossa, comecei animadão. Nem falei de paciência de Lenine. Hã? Mas você... Não... Eu sou paciente como Lenine é paciente nessa música. Eu finjo calma. Mas sou paciente no dia a dia. Os meninos aqui são testemunhas. Olha, ontem parecia que o mundo ia cair. Ia acabar, não ia dar para fazer programa. Porque a gente não tem um exército, né? Nosso exército está mais pro do Brancaleone. Mas muito virtuoso. Aliás, o do Brancaleone também era, do filme, pelo menos. Uhum. Né? Muito virtuoso e até engraçado. Mas quando tudo fim, olha, o mundo vai desabar, deixa comigo que não desaba. Não desaba. Não deixe. Não, fizemos programa, fomos muito bem. Nossa Senhora. E na contramão, sim, foi um programa na contramão de um monte de coisa que estava por aí. E que começa a se revelar agora. E que vai mais coisa se revelar. É do jogo. É do jogo. Eu gosto desse negócio. Eu gosto de política. Eu já disse, eu não sou o tipo de médico que odeia medicina. Eu sou o tipo de analista político que gosta de política. E que tem um fundamento. Ou se faz as coisas de acordo com a lei ou não serve. Aí que tal a gente desrespeitar a lei para cumprir a lei, hein? Como é que é a pergunta? Que tal desrespeitar a lei para cumprir a lei? Você é do Esquadrão da Morte? Quem defende o Esquadrão da Morte? Eles matavam bandidos. Até descobrirem que ser matadores era uma coisa rentável. A milícia também começou combatendo o narcotráfico. Justiça não é milícia. Justiça não é coisa de justiceiro. E que se investigue tudo, dentro da lei. Ah, eu acho que você está falando do Mendonça. Nossa, jura? Oh! Mas não brinca. Claro que eu estou falando. Claro que eu estou falando. Estou falando. Já falei. E vou continuar a falar. Bom, ô, Valibeli.
1: Oi.
0: Reinaldo, você resolveu fazer o editorial antes da noite? É! Editorial costuma ser essa notícia. Mas então vamos aos fatos. Vai bem. Vamos para o alfaiate. Eu vou te levar lá no meu interior. A gente chamava de orfaiate. Orfaiate. Como sabe agora, o Mauro e a Mazé, meu casal querido de amigos de Prudente, a quem mando um beijo. A gente disse, vamos no orfaiate? Vamos no orfaiate. Né? E o Mendonça foi por orfaiate. E quem levou ele por orfaiate foi um chapa do Forcaro. Eu tô achando que tem sacanagem aqui. Não, eu não sou do tipo que diz, olha, vou fazer manchete, levou para o orfaiate. Tá aqui, tô tirando até um sarro. E daí? Daí que eu, quando vou no orfaiate, eu adoro um orfaiate, vai bem? Gosto. Chique. Gosto de orfaiate. Gosto de roupa, gosto de isso aqui. Levo quem? Minha senhora.
1: Sim.
0: Para quê? Para que eu escolha um tecido e diga, olha que lindo. Ela fala, não gostei. Aí eu brigo com ela. Brigo assim. Ah, fala, você nunca gosta de nada? Sempre quer que eu fique de cinza e tal? Eu gosto de cor. A perua aqui de casa sou eu. Entendeu? É. E aí, às vezes eu cedo, vale o bem. Eu tenho um paletó aqui que ela implorou que eu não comprasse. E eu comprei. Lívia, traz o paletó aqui. É um paletó que eu comprei em Portugal. Ela implorou, não compra, Reinaldo. Eu comprei.
1: Mas você usou?
0: Usei, mas é difícil. Aliás, eu vou... Lília, traz aqui, vou usar, vou ficar parecendo Mário Fofoca. traz aquele paletó de português aqui. Vai, vamos lá. Mendonça, encontro no orfaiate. Vai.
2: Sim, um áudio enviado pelo advogado Ciro Soares ao banqueiro Daniel Forcaro, dono do Banco Master, em 8 de fevereiro de 2025, confirma que Ciro se reuniu com o ministro do Supremo Tribunal Federal, André Mendonça. O conteúdo foi obtido inicialmente pelo ICL Notícias. No dia anterior, 7 de fevereiro do ano passado, o advogado mandou a Forcaro uma foto ao lado do magistrado. No dia 8, em áudio, afirmou: fala, Forcarinho, trabalhando por você. Levei o André lá no Vasco, agora para fazer um terno. Vasco em questão, Vasconcelos. Ciro Soares havia advogado para o Master e, segundo a Polícia Federal, mantinha contato frequente com o Forcaro. A gente vai acompanhar o áudio enviado por Soares ao dono do Banco Master, no qual ele cita Mendonça.
3: Fala, Forcarinho. Trabalhando por você, levei o André lá no Vasco agora para fazer um terno. Dani, conte comigo para tudo, cara. Eu sei do momento que você está passando, tô brincando. Mas senti realmente, não vou mentir para você. Marcelo até falou, eu falei com o Daniel Forcaro e tal. Senti falta realmente, porque é uma pessoa que eu gosto. É, quando você puder, me ligue com calma pra gente trocar umas ideias, que eu tô com alguns assuntos acumulados com você. O André Mendonça fez uma homenagem pra mim do aniversário. O Cássio, o Gonê. Enfim, foi bacana. O André quer te receber. Eu acho que eu dei uma balançada nele, naquele assunto. Eu tô indo pra Brasília amanhã com o Otto. Vamos. Eu vou para Brasília, depois vou para São Paulo, porque terça-feira eu vou me internar lá no Sírio. Mas vou ver se você tiver algum tempo liberado amanhã em São Paulo, pra gente começar meia hora só para ajeitar, porque o André Mendonça disse que quer te receber junto comigo, me pediu até para levar o Otto. Ele sabe soube da situação do Banco Central toda. Eu contei, ele já sabia que o Cezinha tinha falado com ele, enfim. Vamos marcar, se você tiver um tempinho amanhã, eu vou a Brasília com o Otto rápido, com a reunião. Ele fica e eu vou para São Paulo. Se tiver 5 horas da tarde, a gente... 5, 6 horas da tarde, se você quiser eu passo no banco e a gente conversa, se você puder.
0: O paletó é lindo, vai, é lindo o paletó. Ele é um pouco assim, a Lilian fala, parece toalha de cantina, mas eu acho que ela é muito severa, eu acho ele lindo. Não, vou ficar com ele, olha só, até ornou com a gravata, não tinha planejado. Foram no Vasco, Vasconcelos, que é um orfaiate chique, vai bem. Trabalha com várias marcas, pelo que eu entendi, tecidos, Louro Piana, Zen. Zen eu procurei e não encontrei. Deu o link não encontrado. Mas, assim, parece que a coisa pode custar até 50 pau. E daí? Quem tem dinheiro para comprar, compra. Sendo o seu, não tem nenhum problema. O que eu estou dizendo é o seguinte, tem muitas das coisas escandalosas que se falaram ontem sobre Alexandre. Olha que escândalo, era encontro besta, fortuito, sem nada. O Mendonça até ficou com receio de que alguém achasse que, já que eu vou comprar terno com a minha mulher. É. E sim, é ela que paga, que eu não sei fazer Pix. Ele foi com o amigo do Vorcaro. E aí ele falou, bom, já que eu não fui com a minha senhora, fui com o amigo do Vorcaro, eu vou falar que fui eu que paguei o terno. Ainda bem, vai, diz aí.
1: O ministro André Mendonça negou que o terno citado no áudio teria sido pago por Daniel Vorcaro. Ao UOL, ele afirmou que não foi levado por Ciro Soares ao local e que nenhuma despesa foi paga pelo advogado ou por Vorcaro. As mensagens analisadas pela PF indicam que naquele período, Ciro tentava aproximar Mendonça de Vorcaro.
0: Tentava. Eu não sei. Aí, já tem um cara falando aqui. Da próxima vez, acate a opinião da sua mulher, bocudo. Eu adorei meu paletó. Não acato. Compro. Olha só. Eu continuo achando lindo. Deixa eu dizer. Não tem nada demais. Não tem nada demais. Você precisa ir ao alfaiate. Tem o cara ali que é amigo do Vorcaro que quer ir com você? Ou que quer te levar ao alfaiate do Vorcaro, que é o caso? Qual o problema? Mendonça confirma encontro com Vorcaro. Ué, encontro republicano. Excelente, vamos lá, vai.
2: O ministro divulgou uma nota hoje na qual confirma que se reuniu com Daniel Vorcaro no início do ano passado. Segundo ele, o encontro serviu para tratar de um caso sobre precatórios em julgamento no Supremo Tribunal Federal. Mendonça disse o seguinte: sobre a reportagem publicada nessa data, o ministro André Mendonça esclarece que recebeu o empresário Daniel Vorcaro uma única vez, em março de 2025, por iniciativa do próprio empresário e que se limitou a ouvi-lo. No mesmo mês, atendeu também o advogado do empresário e ainda mantém nos registros do gabinete os memoriais escritos recebidos por ocasião do encontro. Em todas as ocasiões, o assunto tratado foi a suspensão de tutela provisória 976, que estava sob julgamento no Supremo Tribunal Federal e que discutia créditos de precatórios de interesse do banco, mas que se encontrava na exata data da reunião com pedido de vista de outro ministro. Como já noticiado pela imprensa, o empresário buscou interlocução semelhante com outros integrantes do STF para tratar do mesmo assunto. Registre-se, aliás, que a atuação jurisdicional do ministro foi contrária à posição defendida pelo empresário, em linha com sua posição historicamente defendida em casos semelhantes, conforme se pode verificar nos autos.
0: Não estou desconfiado do senhor, não. Eu sinceramente não acho isso grave. Está aí, estou dando, está todo mundo dando, estou noticiando. Presta atenção, ministro. O senhor exibe como prova da sua isenção o fato de ter votado contra a pretensão do empresário que o senhor recebeu, não é mesmo? Não obstante, foi tornada pública coisas sobre, por exemplo, o Andrei Rodrigues, embora o Andrei Rodrigues tenha atuado em favor, diretor-geral da Polícia Federal, em favor da investigação do caso do Banco Master. Chegou a levar ao ministro Edson Fachin um pedido para tirar o Dias Toffoli da relatoria, já que ele estava sendo, na prática, investigado também no caso. Né? Nunca, nunca teve uma atuação que pudesse significar prevaricação. E o senhor sabe disso. Assim como tornou pública a conversa, pediu a conversa do Gonê, quando o Gonê se manifestou contra aquilo que pretendia o Vorcaro, que era a delação premiada. Por que é que os seus votos e a sua atuação viram prova da sua isenção e a dos outros não? Porque eles são culpados por princípio? E sim, a sua atuação ontem foi ilegal. Ilegal. Olha o que o Reinaldo diz! Eu não tenho medo de patrulha, eu chamava de legal a atuação do Sérgio Moro. Eu disse em 2014, ano de criação da Lava Jato, que o Sérgio Moro estava se comportando politicamente e tinha pretensões políticas. Ele e Dallagnol. 2014. Olha o que cada um virou. E que ele não era juiz da causa. E que se fazia justiça ao arrepio da lei. Justiça não. Porque quando se faz justiça ao arrepio da lei, se faz injustiça. Se corrompe a justiça. No sentido de corroer a justiça. Acho engraçado que gente que não lê a Constituição, gente que não lê o regimento interno do Supremo, que não entende zorra nenhuma de lei, vai estudar. Eu não dou palestra, eu não opino sobre física quântica. Eu não sou aquele meu amigo que eu falei, brilhante, que disse eu defendo muito melhor as coisas sobre as quais eu não entendo nada. Que aí eu vou para a retórica. Eu falo sabendo que advogados me ouvem, juízes me ouvem, ministros me ouvem, promotores me ouvem. Se eu falar merda, pode apontar. E não precisa gostar de mim. Nem do meu belíssimo paletó. É, o Vale Bem está aí todo se roendo de inveja, porque não tem coragem de usar uma coisa como essa que o Vale Bem diria, não mesmo. Agora, isso aqui não pode. Isso aqui não pode. Isso é muito grave. Mendonça, reunião surpresa para fazer o pedido ilegal. Leiam aí para mim até em determinadas mensagens que estavam no celular de Vorkaro. Vai.
1: A ordem do ministro André Mendonça, que levou a Polícia Federal a elaborar um documento com análises dos diálogos entre Daniel Vorkaro e Alexandre de Moraes, foi apresentada de surpresa em uma reunião na semana passada com um integrante da corporação. O encontro de Mendonça com integrantes da PF aconteceu em 24 de agosto, após pedido do próprio ministro. Ele tem se reunido regularmente com as equipes que trabalham nas investigações relacionadas às operações Compliance Zero sobre o Master e sem desconto de fraudes no INSS. Segundo investigadores, Mendonça convocou a reunião sob pretexto de tratar de uma diligência da PF sobre outro tema. Mas quando a reunião começou, os policiais foram surpreendidos ao receber o despacho que já estava pronto para ser cumprido. Nele, Mendonça determinou que a PF fizesse análise e identificasse em 72 horas todas as pessoas mencionadas em determinadas mensagens que estavam no celular de Vorkaro.
0: Atenção, ilegal e sorrateiro. A prática, então fica assim, a prática é ilegal e sorrateira. Falei ontem aqui. Falei no Metrópolis e depois aparece na manifestação do Procurador-Geral da República. Ai, aquele cujo filho foi para Londres? Não foi. É mentira. Pior, a imprensa sabe que é mentira e não publica que é mentira. Setores da imprensa. Porque o encontro para o qual o rapaz ia nem aconteceu, foi suspenso. Ontem até o Pedro falou assim, escuta, você falou que não aconteceu, mas todo lugar está dando, não sei o quê. Preocupado que eu tivesse. E eu tinha na memória, eu falei, mas esse não é o encontro de 2025? Ele falou, é. Eu falei, não, de 2025 se noticiou, eu lembro que foi cancelado. Mas vamos voltar. Vamos voltar. Eu afirmei, ministro não é delegado de polícia, juiz não é delegado de polícia, juiz não manda investigar, ou a polícia investiga, tem iniciativa de investigar, quando é o caso, ou o Ministério Público pede, juiz não manda investigar. E se numa investigação, se chega alguém com foro, é preciso, no caso Supremo, é preciso levar para o Supremo. Tudo ali é ilegal. Tudo é nulo. Como nós vamos ver, a PGR apontou. A ordem criou um temor na própria PF e falou, mas escuta, isso vai dar anulação. Não pode acontecer dessa maneira. Não interessa, Reinaldo, a corrupção no Brasil é tal que só vamos combatê-la fora da lei. Então vai defender Esquadrão da Morte, não vem falar comigo. Vai defender milícia, não vem falar comigo. Eu não falo com miliciano, não falo com defensores do Esquadrão da Morte. Nem com miliciano e Esquadrão da Morte de terno. Comprado ou não no Vasco Vasconcelos com dois L's. Está dizendo que é o caso do Mendonça? Não estou dizendo que é o caso do Mendonça. Estou dizendo que eu não dou ao Mendonça a licença para atuar fora da lei. Minha não tem. se tem de toda a imprensa, se começa a fazer editoriais pedindo a cabeça do Alexandre, vi na Folha, vi no Estadão. Acho um equívoco. Acho um equívoco que se peça a cabeça de ministro ignorando a ilegalidade da ação do Mendonça. Tudo bem, em 63 o diretor do Estadão defendeu que se explodisse uma bomba atômica no Brasil e Estados Unidos, se necessário, para evitar o comunismo. Isso seria uma pena, né? Enfim, um monte de gente desgraçada na vida só para não ter comunismo, né, Vale Bem? Imagina.
2: Sim.
0: Que é melhor, derreter ou ficar submetido ao comunismo? Derreter, obviamente. Ficar com câncer durante uns 50 anos, câncer, ah, o comunismo. Não, claro, câncer. Não, essa tradição da democracia de setores da empresa brasileira é longuíssima. Não é uma crítica ao veículo, cada um escreva o que bem entender, eu também comento o que eu bem entendo. Comento o que bem entendo. Ou é dentro da lei ou não é. Ah, mas se dentro da lei não resolve, então vai defender miliciano, porra. Eles também acham que tem que ser fora da lei. PGR, relatório da PF e ordem de Mendonça, ilegais e nulas. Apontei aqui ontem. Ah, você já disse que gosta do Gonê. Gosto, acho uma pessoa séria, decente. Só que ele está dando... Ele está se manifestando de acordo com o que dispõe a lei. Se alguém me trouxer um dispositivo legal que autoriza um juiz na fase pré-processual a mandar investigar alguém se comportando como polícia, eu retiro a minha crítica. Traz para mim, já que funcionário público só pode fazer o que está escrito na lei, e eu, que não sou funcionário público, posso fazer tudo que a lei não proíbe? E já brinquei aqui, não é proibido dar pulo no elevador, mas você não deve? Porque nem tudo que eu posso eu devo fazer, isso é São Paulo já ensinou, né? Posso tudo, mas nem tudo me convém. E quando eu não posso? Para o Cristão Mendonça perguntou, além de não poder... Então vamos lá, São Paulo. Posso tudo, Vale o Bene, mas nem tudo me convém.
2: Sim.
0: Qual é a regra do nosso cristão? Como é que ele inverteu São Paulo? Eu não posso tudo e tudo me convém? Hein? Estou falando do apóstolo dos gentios, do mais brilhante da Bíblia. Não pode? Vamos lá, o que tem na PGR?
2: O Procurador-Geral da República, Paulo Gonê, pediu nessa terça a anulação do relatório da Polícia Federal que traz conversas entre o ex-banqueiro Daniel Vorcaro e o interlocutor apontado como sendo o ministro do STF, Alexandre de Moraes. O relator do caso, André Mendonça, quer que o requerimento seja debatido pelo plenário da corte. Ele deve liberar o processo para pauta a partir da próxima semana. A definição de uma data caberá ao presidente do Supremo, o ministro Luiz Edson Fachin. Ao defender a nulidade do caso, Gonê diz que Mendonça se valeu da polícia para impor a investigação do colega, exercendo atividades que não lhe foram assinaladas. Também diz, ao juiz não cabe acusar, menos ainda ao juiz cabe realizar investigações pré-processuais. O ministro do STF só pode ser investigado após autorização dos próprios colegas da corte. Para Gonê, o relatório produzido pela PF a pedido de Mendonça constitui por si só uma investigação e, por isso, deveria ser invalidado.
0: Exatamente. E olha, e de forma... Ao pedir que fossem examinados...

0: plenário do Supremo Tribunal Federal investigar os seus integrantes. Dispõe o artigo 33, parágrafo único da Lei Orgânica da Magistratura. E ontem, valeu bem, eu disse aqui, ninguém fala do artigo 100. Lembra? Pode pegar o programa de ontem. Voio, Isa, falei, ninguém fala do artigo 102 da Constituição, inciso 1, a linha B, que foi o que eu falei aqui. Eu falei que eu pedi valer a Constituição, em vez de ficar opinando com o fígado e com o ódio. Mas, o artigo 5º do Regimento Interno do Supremo, quem investiga ministro Supremo? O Supremo tem que ter autorização do Supremo. E aí ele aponta dupla nulidade. É uma dupla nulidade porque juiz não é polícia. Né? Pode pedir procedimento na fase pré-processual? Não. Juiz não é polícia. E esbarrando, mesmo que polícia, em alguém com foro, é preciso então que se apele ao Supremo Tribunal Federal, que o Mendonça não fez. A investigação dele é escancaradamente ilegal. Daí, aqui. Tá aí, item B. Pode ler o que escreveu Gonê aí. Item B. O que que ele escreveu? Vai lá.
1: A ordem para investigação dada pelo ministro relator e os elementos por ela colhidos sofrem, portanto, de dupla nulidade. A ordem dada à autoridade policial para investigar pessoas específicas sem pedido do Ministério Público e sem iniciativa da autoridade policial é nula por exceder os limites de competência do magistrado na fase pré-processual. Por outra causa mais, é nula, mesmo que casualmente fosse encontrado algum indício do que o relator entendesse ser irregularidade de interesse penal. Impunha-se antes que se dirigisse ao presidente do tribunal, para que o plenário pudesse avaliar o acerto de sua impressão, concordando ou não com a investigação. E aí, Reinaldo?
0: E aí que isso é inquestionável. Aí ontem, nós temos aí, o Pedro, o vídeo que vocês prepararam ontem do glorioso Mendonça. Teve um seminário no Supremo, antes dele tirar o sigilo e fazer o esparramo que ele fez, o Festival de Manchetes, teve um seminário sobre o tal do Código de Conduta do Fachin. E o nosso homem, nem sei se estava com o terno do Vasco Vasconcelos ou não, né? Uma coisa certa, não estava com paletó elegante como esse aqui. Olhe bem, não estava. Não estava, de quatro botões, inclusive. Olha, gente, mas é chique demais. Eu comprei escondido, foi tão difícil comprar escondido. Aí eu falei para o português: pega, põe não sei o quê, põe por baixo. Ele não entendeu nada. Eu falei: é que a minha mulher não vai deixar. Aí ele entendeu. Olha como eu sou oprimido. Hein? Gente.
2: Tadinho.
0: Aí o Mendonça ontem resolveu que ele tem essa coisa de aconselhar as pessoas, né? Inclusive ele aconselha, o instituto dele fez contrato com Cláudio Castro de aconselhamento enquanto ele julgava Cláudio Castro, tem contrato com a prefeitura de São Paulo, fez contrato com o governo de São Paulo. Não, eu não estou falando que são ilegais, não. Eu não estou partindo de que todo mundo é honesto menos o Mendonça, mas também não parto do princípio que todo mundo é desonesto menos o Mendonça. Aí ele falou sobre um código de conduta. Coloca o vídeo dele aí, vai.
3: Eu, desde um primeiro momento, me manifestei ao presidente Luiz Edson Fachin ser a favor daquilo que ele propôs de termos um código de conduta. Um código de conduta é uma forma de nós expressarmos para a sociedade os padrões que nós devemos ter como magistrados. Podemos discutir um pouco a modulação, mas precisamos ter um código de conduta, que nós sejamos imparciais, corretos, íntegros, tentemos ser justos na medida das nossas limitações, que nós estudemos nossos processos, que nós ouçamos as partes, que nós sejamos honestos. E toda vez que há um risco de rompimento dessa relação de confiança, nós precisamos ter padrões

0: de prevenção. Código de conduta é um exemplo disso. É uma forma de se preservar a relação de confiança. E toda vez que há um rompimento efetivo dessa relação de confiança, é preciso haver o devido tratamento da questão.
1: Adoro esse debate. Adoro esse debate. Senhores advogados, senhores juízes, senhores promotores, senhores ministros, senhores desembargadores, que me acompanham aqui, que me honra muito. Titio vai falar uma coisa aqui, uma fórmula que vocês conhecem. Direito também é forma. Hein? O direito tem uma forma, o direito é uma estrutura. O direito não é só um conteúdo moral. Ele pode e deve ser e ter, mas ele é forma. Porque se ele não for forma também, cada um, valeu bene, cada um is aplica como lhe der na cabeça. No seu código de conduta, um juiz pode se comportar como polícia? Porque o senhor diz que precisa prestar satisfações? Se pode, ele se comporta como polícia de modo igual para amigos e inimigos, ou ele vira uma polícia amiga para o amigo e uma polícia inimiga para o inimigo? No seu código de conduta, se respeita a prerrogativa de foro? Ou o senhor decide quando a prerrogativa é aplicada e quando não é aplicada? No seu código de conduta, pode-se praticar ilegalidade para a suposta defesa da legalidade?

0: Não, eu não estou partindo do princípio, é má pessoa, eu não entro nesse mérito. Eu não entro nesse mérito. Mas, ministro, digamos que o senhor tem aí uma penca de crimes contra o Alexandre e o senhor sabe que tudo que foi divulgado, nada ali é crime. O senhor sabe. Se o senhor fosse do Ministério Público e tivesse de fazer as imputações, recorreria a quais artigos do Código Penal? Pergunta que eu faço ao senhor, aos juízes, aos advogados, aos promotores. Quais artigos? Quais artigos seriam? Porque tem que ter evidência de que o ministro, então, praticou, que nome tenha, já que ele nem julgava o Orcar. Mas vá lá. Vá lá. Né? O que o seu código de conduta nos diz sobre o juiz que se despe da isenção para fazer um discurso que, no fim das contas, é um discurso ideológico? O senhor poderia, sem prejuízo nenhum, ter esperado. Se o senhor acha que há tantas coisas graves, o senhor poderia ter esperado 2 meses, 3 meses, para fazer esse esparramo. E o senhor fez agora, no meio do processo eleitoral. O senhor está com esse material faz muito tempo. No dia 24 de agosto, o senhor chama as pessoas e manda: quero o relatório. E o senhor selecionou alvos e o senhor sabe disso. O senhor fez um pedido específico para pegar Alexandre, o Goné e o Andrei Rodrigues. O senhor não se interessou por nada do Toffoli? O senhor não se interessou nada por dois ministros cujos filhos trabalharam para o Master? A sua seleção é pergunta, hein? Não estou acusando. Ah, está acusando por intermédio de pergunta. Não. Estou perguntando mesmo. A sua seleção de alvos passa ante por afinidades eletivas? Dentro e fora do tribunal? Olha como o Reinaldo não quer que investiguem o Alexandre. Investiguem. Dentro da lei, investigue qualquer um. Investir qualquer um. Eu não topo é a ilegalidade em nome do triunfo da justiça. Isso eu não vou topar, não topei com o Sérgio Moro. Hã? Não topei, já disse aqui, quando coube a mim, a este ser miserável e cheio de alergias, vale bem. Coube a mim e ler a sentença do Sérgio Moro. Eu já disse, o demônio do antipetismo à época, ler a sentença do Lula e falar: cadê a prova? Além de me obrigar a ler aquilo, que se fosse escrito em russo, estaria escrito em ucraniano. Porque português não é, e com isso eu não estou dizendo que o ucraniano é uma língua pior, eu só estou fazendo uma metáfora. É isenção que eu quero. E não quero que o senhor use a posição de relator para atingir adversários internos, seja no Supremo, seja de qualquer outra natureza. Moraes se prepara para o embate em plenário. Vai lá.
1: Alexandre de Moraes tem demonstrado aliados e colegas do STF que pretende enfrentar o caso sobre as mensagens com Daniel Vorkaro no plenário da corte e impor a primeira derrota de André Mendonça na relatoria da matéria. O placar do plenário, porém, é incerto. Uma ala que defende Moraes acredita ter maioria para declarar a nulidade dos atos de Mendonça, mas entende que a discussão no plenário físico, em sessão televisionada e com grande repercussão social, pode causar constrangimento para ministros mais sensíveis à opinião pública. Do outro lado, Mendonça comunicou ao presidente do tribunal, Edson Fachin, que só deve liberar o caso para julgamento na próxima semana. Até lá, Mendonça vai conversar com colegas que julga estarem alinhados às suas posições para defender o avanço das investigações. A informação é do UOL, que conversou sob reserva com 6 ministros do Supremo, auxiliares e aliados de Moraes.
0: Bom, atenção, o Fachin, aliás, eu pulei, né, a 6. Vamos ler a 6, aí eu junto tudo. Porque o Fachin, se ele amarelar agora, ele vai... Para quem que é um código de conduta para corrigir o judiciário, ele destrói o judiciário. E eu vou explicar por quê. Vamos lá para 6, vai lá.
2: O presidente do Supremo Tribunal Federal, ministro Luiz Edson Fachin, iniciou conversas individuais com o ministro da Corte para medir o ambiente interno antes de decidir o destino do pedido de apuração que envolve o ministro Alexandre de Moraes. Informação é do Globo. Segundo aliados do tribunal, ouvidos pelo jornal, Fachin passou a ouvir separadamente colegas do Supremo sobre o caso. As consultas ocorrem em meio a uma pressão interna para que o presidente evite tomar essa decisão sozinho sobre uma questão que tem potencial para dividir a corte. Entre as alternativas discutidas está justamente levar o pedido de investigação ao colegiado, ainda que não haja maioria entre os ministros pela abertura de uma investigação contra Moraes. Hoje, Fachin afirmou que tomará medidas cabíveis e necessárias nos próximos dias. Durante a 17ª Jornada Ítalo-Hispano-Brasileira de Direito Constitucional, Fachin falou sobre o caso. A gente vai acompanhar agora.
3: Em momentos de especial gravidade, é dever de todos preservar a integridade do Supremo Tribunal Federal, a autoridade de suas decisões, o respeito às suas normas e, acima de tudo, a confiança da sociedade na instituição. Os indícios reclamam o devido encaminhamento institucional. Circunstâncias relacionadas, de um lado, à atuação processual e, de outro, a sérios elementos de fato que exigem desta presidência serenidade, responsabilidade e firmeza. A elevada autoridade do cargo não confere privilégios, mas impõe deveres, limites e responsabilidades que devem ser observados com absoluto respeito à Constituição, às leis e ao Supremo Tribunal Federal. Nos próximos dias, concluída a análise necessária dos fatos e os procedimentos institucionais pertinentes, esta presidência anunciará, no tempo devido e sem precipitação, as medidas cabíveis e necessárias.
0: Presta atenção aqui para um juízo de uma clareza solar. Clareza solar, você pode discordar, estou dizendo que eu serei absolutamente claro. Nem deveria colocar em votação. Nem deveria colocar em votação. Ele diz respeito à Constituição? Pois não, respeito à Constituição. Artigo 102, foi violado. Respeito à lei? Artigo 5º do Regimento Interno foi violado pelo Mendonça. Funções da Justiça, violado pelo Mendonça. Porque vai que coloca em votação, você fala, ah, tem maioria. Mas vai que coloca em votação e o Supremo diz que tudo bem, vale o que o Mendonça fez. Isso quer dizer, ministro, que a Constituição pode ser colocada em votação? Pergunto de novo. Meu raciocínio é claro. Desrespeitar a Constituição pode ser posto em votação? Desrespeitar o regimento interno pode ser posto em votação? Nem posto em votação. Ah, mas aí ele fala também que há alguns elementos de fato, que as conversas do Alexandre são elementos de fato. Conclua a investigação, encaminha quem de direito e se faça investigação se houver o que investigar. Eu estou pedindo para não investigar? Alguém me viu aqui dizendo não investiga? Eu posso opinar. Eu não acho que tem crime ali. Eu acho que tem coisas incômodas que não deveriam ter sido feitas. Agora, crime não tem. Agora, tendo, apresente. O que não pode acontecer é isso que está em curso. Aí realmente não pode. Com, inclusive, cafajestadas. Orquestração sorrateira e covarde contra o Andrei Rodrigues, diretor-geral da Polícia Federal. Porque agora tem coisa para todo gosto. Desde Andrei Rodrigues comandou a tortura Vorkaro, até Vorkaro quer denunciar Andrei Rodrigues numa delação que denunciaria uma relação entre os dois. Mas peraí, eles têm uma relação? É uma relação de tortura consentida? É o quê? E antes que se faça qualquer investigação, antes que se faça qualquer apuração, isso é tornado público assim, manda-se fazer um relatório, quebra-se o sigilo, joga-se a honra das pessoas no lixo, desconsidera-se o trabalho de qualidade que essa Polícia Federal tem feito, a mais eficaz em muitos anos. Polícia Federal ineficaz era aquela que Vossa Excelência comandava. Assumiu uma Polícia Federal sob intervenção. Do que é que eu estou falando? Vamos para 8.
1: Daniel Vorkaro pediu para prestar depoimento a André Mendonça no Supremo Tribunal Federal na semana passada. A solicitação feita pela defesa do banqueiro se deu na noite do dia 26 de agosto, dois dias após Mendonça acionar a PF para a produção do relatório sobre os diálogos entre o banqueiro e Moraes. A oitiva foi marcada para amanhã do dia seguinte e ocorreu sem a presença da Polícia Federal. No depoimento, o banqueiro fez acusações de que sofria dentro da PF um processo de intimidação e ameaças. No entanto, ele não apresentou nenhum elemento para corroborar essa acusação. A oitiva foi conduzida pelo juiz auxiliar de Mendonça, João Moreira Azambuja, que chegou a dizer que tinha empatia pela coragem de Vorkaro de apresentar as acusações. O dono do Master alegou que teria ouvido de policiais que a colaboração premiada não era aceita porque o chefe da Polícia Federal, Andrei Rodrigues, participou de eventos que o Master organizou. O banqueiro não apontou pagamentos a Andrei ou qualquer acusação ao diretor-geral. Procurada pelo ICL, a defesa de Daniel Vorkaro, comandada pelo advogado Daniel Bialski, diz que não iria comentar.
0: Daniel Bialski, que esteve, meu colega de barbeiro, que esteve com Mendonça, quando se chegou a noticiar que eles tinham falado sobre delação, que contraria a Lei 12.850. No dia 12, nós encaminhamos uma pergunta ao Mendonça, ele disse que não tinha discutido delação. Não, se tem uma coação da Polícia Federal, a Polícia Federal não precisa estar presente mesmo nesse troço. Mas tem essa coação? Peraí, o Daniel Bialski tinha os... O Vorkaro tinha os maiores advogados do país, entre eles o Juca, o Zé Luiz Oliveira Lima. Ele estava sendo torturado, essa tortura não veio a público? Vem a público agora? E aí vai o Mendonça, solta uma nota dizendo que ele recebeu informação de intimidação? Vamos lá, vai.
2: O gabinete de André Mendonça também reagiu por meio de notas, reportagens sobre o depoimento de Vorkaro ao seu juiz auxiliar. O ministro do STF argumentou que a defesa de Vorkaro alegou que o cliente estava sofrendo graves intimidações. Ele disse: o depoimento foi realizado por requerimento expresso da defesa do depoente, que relatou estar sofrendo graves intimidações e solicitou ser ouvido com urgência. Trata-se de ato processual regular conduzido por juiz auxiliar. A presença de representante do Ministério Público em audiências dessa natureza é exigência legal e foi observada. Quanto à Polícia Federal, as normas do Conselho Nacional de Justiça consagram como garantia de incolumidade física e psicológica do depoente o afastamento da equipe policial responsável pela investigação nos atos em que ele é ouvido. Trata-se de depoimento motivado por relatos de graves intimidações, a não convocação de agentes policiais seguiu essa mesma diretriz de proteção e não qualquer escolha de conveniência do gabinete. O conteúdo da audiência é resguardado por sigilo legal. Registre-se apenas que a informação de que teriam sido abordados temas relacionados ao ministro Alexandre de Moraes não procede.
0: É só uma coisa, eu acho que um preso está submetido a um processo, eu não chamo de similar a tortura, porque tortura é muito grave. Sabe o que é muito ruim? É muito ruim assim, preso, vai fazer delação? Vai para uma cela bacana. E a delação não deu certo, cai, vai para uma cela mais degradada. Não deu certo de novo, degrada mais um pouco. E talvez consiga, sobe de novo. Isso é ilegal, isso é ilegal. Isso é constrangimento ilegal. E que se saiba, não foi praticada pelo Andrei Rodrigues. Andrei Rodrigues que pedia para o Vorkaro sair da PF. Ele pedia para tirar o Vorkaro da PF. Ele dizia, não é lugar dele aqui. Sim, ele foi na degustação de uísque com... Degustação de uísque. Foi no foro jurídico que teve degustação de uísque em 2024, mas isso é público. Segundo ele, foi a única vez que eles se cumprimentaram, mas ainda que tivesse encontrado mais vezes. Quantas vezes banqueiros se encontram com pessoas, autoridades, o tempo inteiro? Até com um amigo que vai pro orfaiate. Aliás, o Mauro, meu amigo aqui, já falou do orfaiate. Mauro, beijo, saudade. Mas é, minha linda, uma das mulheres mais elegantes que eu conheço. Não é? Então, olha aqui. Mas peraí. Peraí, então isso basta para fazer essa audiência, para pedir a quebra da conversa, para tornar tudo público, para enlamear a honra do diretor-geral? Por quê? Porque o diretor-geral, afinal de contas, é contra que o Mendonça se comporte como policial ou que ele se meta na rotina interna da Polícia Federal. O que é que tinha de ser investigado que o André Mendonça não deixou investigar, que o André Rodrigues não deixou investigar? E sim, eu vejo uma grave omissão da AGU, da Advocacia Geral da União, diante da barbárie jurídica. E que me desculpe, do Ministério da Justiça também. Eu não sei qual é a coisa, não sei quais são as afinidades eletivas, eu não sei. Eu não estou nem aí. Eu não estou nem aí. Eu sei que está esculhambada a coisa. Vamos até... Escalou entre a advocacia e a PF nos últimos meses. Vai lá.
1: Integrantes da cúpula da Polícia Federal afirmaram sob reserva ver a omissão da Advocacia Geral da União na crise que culminou na ordem do ministro André Mendonça para a elaboração de um relatório sobre as trocas de mensagens entre Alexandre de Moraes e Daniel Vorkaro. A informação é da Folha. A AGU, comandada por Jorge Messias, por sua vez, tem apontado que a PF propõe medidas que poderiam resultar na anulação de investigações sobre o Banco Master. A troca de acusações é o mais recente capítulo da disputa que escalou entre a advocacia e a PF nos últimos meses.
0: Eu também vejo. Eu também vejo. Senhor Jorge Messias, que era candidato ao Supremo, responde aqui pro tio. Juiz, pode controlar a investigação da PF? Faz o controle externo da investigação da PF? Pode pedir o acesso aos dados brutos, como se comandasse a investigação e presidisse o inquérito? Pode ou não pode? Se não pode, não pode. E não pode. Pode interferir na rotina interna da PF? Pode ou não pode? Se não pode, não pode. Ah, mas é que o André Rodrigues não estava deixando investigar. O quê? Com 3 inquéritos abertos contra o Lulinha? Com 3 inquéritos abertos contra... O problema, ele estava represando alguma coisa? O que está desrepresado é o festival de vazamentos que atinge o Lulinha. E sim. Mas que, não obstante, não pega Dark Horse. Não é mesmo? Então, não. Eu não estou... Olha, o rei não quer investigar. Quero investigar. Quero investigar. Agora, o que não dá, agora, há pouco saiu uma matéria na CNN, é que se comenta, de novo, se comenta que Vorkaro, na sua delação, colocaria o Andrei Rodrigues no quê? Vem cá. De novo, nós voltamos. Isso aconteceu... Isso aconteceu com o diretor da empreiteira, o AS, que ou fazia uma delação que pegava o Lula ou não valia. Por um acaso está tendo isso aí? Tem que pôr o Alexandre na delação, tem que pôr o Andrei na delação, tem que pôr os alvos de quem controla a investigação na delação? Um troço que está se dando escancaradamente na boca da urna. Ah, o Reinaldo com medo que o Lula vai perder a eleição. Não, eu não... Primeiro que eu não vou por aí na minha análise. Dois, eu não acho que vai perder. Mas o problema não é esse. Nós vamos falar pesquisa daqui a pouco. O problema não é esse. O problema é devido ao processo legal. É a esculhambação. Oh, esculhambação do Alexandre, você não fala. É esculhambado? Investigue-se. Leve-se adiante. Ora, o que que há? PGR, outro inquérito sobre Lulinha que ele quer que vá para a primeira instância. Será que é por isso que o Gonê também entrou no chicote do Mendonça? Porque, de fato, não tem autoridade com foro lá. Esse é o inquérito, porque tem três inquéritos. Um com o Dino, que não vaza. E dois com o Mendonça, que vaza tudo. Não estou dizendo que ele vaze tudo, mas alguém vaza, né, Mendonça? Veja você que coisa. Esse envolve vai, lê aí rapidinho. Vai.
2: A Procuradoria-Geral da República defendeu o envio de mais um inquérito contra Fábio Luiz Lula da Silva Lulinha, filho do presidente Lula, para a primeira instância. Em manifestação enviada ao relator do processo no STF, ministro André Mendonça, o vice-procurador-geral da República, Edenburgo Filho, disse que não há indícios mínimos de participação de autoridades que justifiquem a competência do Supremo. Nesse caso, a manifestação tem o mesmo entendimento que o órgão adotou em outro inquérito que tem Lulinha como alvo e apura suposto tráfico de influência junto ao Ministério da Saúde. Os dois inquéritos são relatados por Mendonça, que ainda não se manifestou sobre os pedidos da Procuradoria. A PGR diz que não há que se falar em conexão dos fatos com a investigação da Operação Sem Desconto que tramita no STF. O órgão entende que as acusações contra Lulinha não são correlatas a esse conjunto de crimes.
0: Não tem nada a ver, no caso do INSS não se encontrou nada e não tem mesmo foro. E só para lembrar mais uma vez, atenção imprensa, o convite lá, o filho do Gonê que poderia ir na degustação de uísque por causa do foro, era 2025, 2025 foi cancelado. Se não tem memória própria, procura na IA. Que talvez responda. Agora, cuidado, hein? Tem que fazer a pergunta certa para a IA, né? Porque a IA, por enquanto, ainda lá no... A IA não chegou ao ponto de dizer assim, ô idiota, você fez a pergunta errada. Ainda não chegou. Portanto, não teve. Ah, mas bem que ele foi no outro. Não, ele foi. Foi no outro. Aliás, em 2024, teve o foro jurídico em março, em abril. Foro jurídico em Londres, depois teve degustação de uísque. Abril de 2024, o banco não era investigado. Tanto não era que o Valor Econômico fez um seminário em Nova York, pago pelo Master, regiamente pago pelo Master, e a grande estrela foi Daniel Vorcaro. E o Valor não viu problema nenhum, porque o banco não estava sendo investigado, a exemplo de tantos outros bancos, fazia eventos. E a gente foi lá. A operação da polícia aconteceu em novembro. Aquela que o Vorcaro pergunta, será que não dá para evitar? Não, né? Não evitou. Ninguém evitou. Nem André evitou. Nem Igoni evitou. Nem Alexandre evitou. Porque não tinha como. Esses são os fatos. Eu acho que eu vou fazer o programa sempre com esse meu terno quadriculado aqui. É isso aí.
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0: 6:59. Olá, ouvinte. Ótima noite pra você. Josiane Lemos seco por aqui na programação. Vamos juntos até hoje às 11. Vamos juntos até às 11. Você pode, inclusive, participar, me fazer companhia por aqui, mandando sua mensagem no 319-9213-8343. Mande, fique à vontade. Mensagem de áudio ou texto, será um prazer imenso ler a sua mensagem aqui no ar. E é claro que, durante os intervalos nos blocos locais, seja do É da Coisa ou do jornal, você acompanha atualizações de Belo Horizonte, região metropolitana do mundo, fica sabendo também como está o seu caminho. Seu caminho. E vai ser atualizado pelo Iago Proença, que está conosco desde o início do jornal. Iago, boa noite para você. Trevo do Belvedere travado, Iago.
1: Gente, uma boa noite para você, Josi. Muito boa noite para você, ouvinte Band News. Josi, é isso. Trevo do Belvedere com o trânsito travado nos dois sentidos, ali na MGC 356. Quem deixa a região centro-sul da capital em direção a Olhos d'Água, reduz a velocidade desde o encontro com a Avenida Nossa Senhora do Carmo, ali na altura do Morro do Papagaio. Fila que se estende até a Mata da Copasa. Opção desvio pela Raja Gabalha compensa. No sentido inverso, filas desde o Trevo do Belvedere até o bairro... José, é isso. O trevo do Belvedere, sul da capital em direção a Olhos d'Água, reduz a velocidade desde o encontro com a Avenida Nossa Senhora do Carmo, ali na altura do Morro do Papagaio. Fila que se estende até a Mata da Copasa. Opção desvio pela Raja Gabalha compensa. No sentido inverso, filas desde o trevo do Belvedere até o bairro Sion. Opção desvio pela Raja Gabalha e vias internas do São Bento compensa. 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
0: Mais o trânsito com Iago Proença, que fala dos caminhos para Pampulha.
1: De volta com você, Josi. O destaque: Avenida Antônio Carlos volta para casa com lentidão no caminho para Pampulha, desde o Cachoeirinha até a barragem. Quem deixa o centro da capital, opção desvio, passando pela Avenida Carlos Luz é a opção. No sentido inverso, tanto Antônio Carlos quanto Carlos Luz com vias livres. 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
14: 1º de setembro, margem de erro é de 2 pontos e o nível de confiança é de 95%.
15: O Lula teria perdido só um ponto aí, evidentemente o Cury cresceu com os 2 pontos que o Flávio aqui, né, perdeu, que eu digo que está na margem de erro, mas com os 2 pontos que o Flávio perdeu, com o ponto que o Zema perdeu, com 3 que o Caiado perdeu, com o Renan perdeu. Ele, portanto, arrebanhou o voto da direita. Né? Lula e Flávio empatam no segundo turno, 42 a 41, Lula variou um ponto para baixo, o Flávio variou, tinha 43, senador?
16: Tinha 40, foi um para cima.
15: Oi?
16: Tinha 40, foi para 41, oscilou um para cima.
15: 40 foi para 41, isso. E agora a diferença deles é um ponto, há 2 meses era de 8, tem uma aproximação. Lula e Renan Santos, 43 a 36, não variou quase nada. Lula, Ronaldo Caiado, 42 a 37, também nada. Lula, Romeu Zema, 44 a 33, quase nada. E tem a simulação com o Cury, 40 a 34. Olha aqui. É claro que o Cury é um produto artificial criado em rede, mas tem um monte de suco artificial que você bebe, né? Que suco artificial, eu adoro. Tem que suco ainda? Acho que tem.
14: Tem.
15: É claro que é artificial, mas colou. Colou e está a dizer, e o povo não gosta da polarização. As democracias são sempre isso que chamam polarizadas. Há uma tendência de ter sempre um terceiro nome que disputa. Tal. Nos Estados Unidos fica meio difícil por causa do sistema de votação, mas nas democracias é assim. Sim, Caiado tem uma lição a aprender aí, agora que ele já está com 1%, pelo menos na Quest. Tá vendo, Caiado? Se você tivesse feito um discurso um pouco mais manso, talvez tivesse fazendo um melhor papel. A mesma coisa, Zema. Não, vocês decidiram ser bolsonarista sem Bolsonaro. Acontece que bolsonarista sem Bolsonaro, os bolsonaristas não querem que eles querem bolsonarismo com Bolsonaro. Com um Bolsonaro. Não aceitavam nem a Michelle. Então, foi um tiro na água. Ah, e Renan Santos. Renan Santos já teve mais, aí está com 3, mas a história, o negócio do Missão é outro. Se projeta no futuro disputar o campo da direita, tal, falando uma linguagem hiperpolitizada. O Caiado resolveu ser hiperpolitizado, mas bolsonarista. O Zema, a mesma coisa, mas bolsonarista. Aí vem esse nhonho. Aí fala, por que que a gente não sei o que, e pronto, e consegue. Talvez com mais mansidão, com menos ódio, fosse possível. um erro de análise, um erro de cálculo, um erro de análise raro do Kassab, né? Mas que foi cometido. E sim, o público acha que as notícias contra Lulinha prejudicam o Lula, né? Cadê a coisa do público percebe o prejuízo óbvio do Lulinha? Cadê o prejuízo aqui que eu não estou vendo?
16: 40% dos entrevistados entendem que Lula é muito prejudicado pelas investigações contra Lulinha, outros 25% dizem que o caso prejudica um pouco e 31% defendem que não prejudica.
15: Isso. Sim, prejudica. E, portanto, quem está no comando, ouviu o vazador de inquéritos contra o Lulinha, também sabe que prejudica, né? E é por isso que ele ouviu. E está vazando. É isso aí.
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1: Seu caminho. 7:13 em Água Proença de volta, com informação do anel rodoviário no caminho para o Rio de Janeiro, que está com lentidão, não é isso, Iago?
2: Esse Josi, no caminho para o Rio, tem lentidão para o motorista, desde o trevo com a Avenida Carlos Luz até a Praça São Vicente, opção de desvio para o motorista ganhar tempo, passando pela pista marginal. Já no sentido inverso, anel rodoviário com trânsito movimentado, desde o trevo do Madre Gertrudes até o trevo do Califórnia, só o excesso de veículos, sem formação de ocorrências no momento. 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
1: Obrigada, Iago. Abraços para você, bom descanso e até amanhã. Agora são 7:14.
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7h14, as inscrições para o cadastramento dos blocos de rua para o carnaval do ano que vem em Belo Horizonte seguem abertas até o dia 18 de setembro. O cadastramento é gratuito e obrigatório para participação no edital de auxílio financeiro, que deve ser publicado em breve, de acordo com a Prefeitura. Na inscrição, os blocos devem informar a data, né, do desfile, horário e tipo de equipamento de som utilizado. O Carnaval 2027 ocorre na capital mineira entre 27 de janeiro e 14 de fevereiro. E você fica agora com mais um bloco do É da Coisa. Meu Deus, cadê a vinheta?

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1: CCJ aprova 6-1, bolsonaristas admitem que é desgaste.
2: A Comissão de Constituição e Justiça do Senado aprovou hoje a PEC que prevê o fim da escala 6-1. A votação foi simbólica, modalidade em que os votos não são contados nominalmente. Ainda assim, os senadores Rogério Marinho, do PL do Rio Grande do Norte, Jaime Bagatoli, PL de Rondônia, Milton Mourão, Republicanos do Rio Grande do Sul, e Tereza Cristina, do PP do Mato Grosso do Sul, pediram para que fosse registrado que votaram contra a proposta. Na votação da CCJ, o líder do MDB, Eduardo Braga, anunciou que vai apresentar uma PEC paralela a 6-1 para mitigar possíveis impactos econômicos da mudança de jornada. O relatório do senador Omar Aziz manteve o texto aprovado anteriormente pela Câmara numa estratégia para agilizar a aprovação final. Ainda não há previsão de quando a PEC será pautada no plenário. O presidente do Senado, Davi Alcolumbre, não deu garantias de votar ainda hoje, como deseja o governo.
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4: Os bolsonaristas admitiram estar em uma sinuca de bico com a votação do projeto que acaba com a escala 6-1. Sob reserva, eles afirmaram que devem evitar críticas públicas à medida e até votar a favor no plenário. Segundo a Folha, parlamentares da oposição disseram que a exposição só não será maior nesse momento porque o presidente do Senado, Davi Alcolumbre, pode colocar a PEC em votação no plenário apenas depois das eleições. Um senador do PL que não quis ser identificado afirmou que vai seguir a orientação do partido e votar contra o fim da 6-1, mas não pretende discursar, apresentar emendas, nem tentar atrasar a votação. Na visão dele, até mesmo tentar atrapalhar a votação por meio de instrumentos previstos no regimento pode pegar mal junto ao eleitorado. Por isso, essa missão coube, por exemplo, a Rogério Marinho, que pediu vista na CCJ antes da aprovação.
1: É, e o Flávio se picou dali, foi fazer campanha no Nordeste para ficar longe do debate, né? É isso aí.
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9: 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Vem agora o Jornal da Band, Felipe Vieira e Adriana Araújo, trazendo todos os detalhes do noticiário no Brasil e no mundo nesta quarta-feira, dia 2 de setembro.

0: quem irá definir os rumos da investigação após revelações da relação próxima do ministro Alexandre de Moraes com o banqueiro Daniel Vorcaro, preso por fraude bilionária. Relatório da Polícia Federal com trocas de mensagens dos dois é contestado pela Procuradoria-Geral da República.
1: Comissão Especial do Congresso aprova a medida provisória que acabou com a taxa da blusinha, o imposto sobre compras internacionais de até 50 dólares.
0: Veja também no Jornal da Band.
2: Festa de presos, até com cocaína para comemorar aniversário do PCC, é investigada em penitenciária em Mato Grosso do Sul.
3: Irã denuncia crime de guerra por ataque à festa de casamento, que deixou 4 mortos. Estados Unidos negam bombardeio.
2: ONU alerta que mundo precisa encontrar solução, porque prazo para deter aumento da temperatura média na Terra não será cumprido.
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0: Boa noite.
1: Boa noite para você. Os ministros do Supremo se reuniram hoje pela primeira vez depois da revelação das mensagens enviadas pelo banqueiro Daniel Vorcaro ao ministro Alexandre de Moraes. E um detalhe, Moraes e André Mendonça sentaram lado a lado na sessão.
0: Diante de uma crise sem precedentes, o presidente do Supremo prometeu tomar todas as medidas necessárias. Vamos a Brasília. Ao vivo, Caiã Messina e Pedro Teixeira trazem todas as informações. Começando com você, Caiã, boa noite.
6: Boa noite, Felipe. Boa noite a todos. Exatamente, o presidente do Supremo entrou em campo hoje para tentar diminuir a tensão que é evidente no STF. Edson Fachin iniciou uma série de conversas individuais com os colegas para colher sugestões e sentir o clima na casa. Ele mandou um recado num rápido discurso hoje de manhã. Disse que o cargo de ministro não confere privilégio, mas impõe limite. Fachin terá decisões bastante difíceis pela frente. Vai ter de definir, por exemplo, se manda para o plenário ou não um eventual pedido de abertura de investigação contra Alexandre de Moraes, após o pedido de transparência feito ontem pelo ministro André Mendonça. Hoje, Moraes e Mendonça ficaram lado a lado na sessão do tribunal. Não trocaram olhares e nenhum dos presentes falou sobre o clima ou sobre as revelações da PF. O procurador-geral da República, Paulo Gonê, que segundo delegados recebeu presentes de Vorcaro e ontem pediu a nulidade das investigações, também marcou presença na sessão, mas não comentou o caso. Voltamos a São Paulo.
1: Obrigada, Caian. E da tensão no Supremo para pressão dentro do Congresso, é o Pedro Teixeira que traz para a gente as informações sobre os pedidos de impeachment de Alexandre de Moraes e toda a repercussão política. Por favor, Pedro, boa noite.
7: Tudo bem, Adriana? Boa noite para você e para todo mundo que nos acompanha no Jornal da Band. O caso tem dominado as discussões aqui no Congresso Nacional. A oposição ameaça obstruir as votações enquanto o pedido de impeachment contra Alexandre de Moraes não for analisado. Já a base governista tem tentado se distanciar do caso. O ministro já foi alvo de 66 pedidos de impeachment apresentados no Senado nos últimos anos. O presidente da Casa, Davi Alcolumbre, criticou a quantidade de pedidos. Ele evitou comentar a crise envolvendo Alexandre de Moraes e desconversou sobre a abertura de um processo de impeachment. Volto aos estúdios.
0: Ao longo desta edição, a gente traz os desdobramentos desta crise no Supremo, com reações políticas e forte repercussão internacional.
1: Dezenas de mulheres registraram denúncias de estelionato contra uma famosa loja de vestidos de noivas em São Paulo. A empresa simplesmente deixou de fazer as entregas no prazo e as noivas temem não terem o vestido para o grande dia.
8: Ao menos 50 pessoas, entre elas noivas desesperadas, entraram na loja em Pinheiros, na Zona Oeste de São Paulo, para conseguir informações sobre prazos e entender se a empresa iria conseguir entregar os vestidos. Em meio à confusão, a polícia foi chamada. Os vestidos foram retirados dos mostruários e a loja foi fechada. Mesmo assim, muitas noivas ainda tentaram atendimento, sem sucesso. Modelos sofisticados e menos convencionais, alguns deles usados por noivas famosas, estampam as redes sociais da loja. Só em uma delas, são quase 180 mil seguidores. São peças exclusivas e que chegam a custar 30 mil reais, vendidas para todo o Brasil. Um deles foi a escolha da Aimee. O casamento é daqui a 2 semanas e a entrega deveria ter sido ontem.
9: Foi um vestido, né, caro, né? Eu comprei o vestido. Não tenho como esperar. Não tem garantia. Não sei o que fazer.
8: Ela e dezenas de outras noivas denunciaram a polícia. Os casos são registrados na delegacia como estelionato.
10: As clientes afirmam que não conseguem um contato direto com a empresa, nem têm respostas sobre a situação dos contratos. Muitos deles com prazo de entrega para os vestidos já em atraso, outros com previsão para os próximos dias.
8: Nesta quarta-feira, a Jaqueline foi até a loja, mas encontrou o local fechado. O casamento é em 20 dias.
11: Eles não respondem, eles bloqueiam os números, eles me bloquearam.
8: A Band entrou em contato com a empresa, mas não teve resposta. Hoje, pelas redes sociais, a loja disse que está fechada para novas vendas após enfrentar desafios na produção e que os esforços estão concentrados nos pedidos em andamento. Também negou que o caso se trate de golpe.

0: criminosa do país. Tudo dentro de uma penitenciária de segurança máxima em Campo Grande, em Mato Grosso do Sul. As imagens foram gravadas pelos próprios detentos com celulares que são proibidos dentro da cadeia.
1: Aniversário do comando, 33 anos.
0: Sobre a mesa, quatro fileiras de um pó branco. Para a polícia, as características indicam se tratar de cocaína.
2: Rapaziada aí, comemorando o nosso aniversário aí, de mais um ano aí, do PCC, entendeu, rapaziada?
0: O pavilhão aparece lotado.
1: Estado MS aí, Mato Grosso do Sul, máxima Campo Grande, maior sede do PCC dentro do estado MS. Um abraço a todos, irmão da Sintonia de São Paulo, todos os estados do mundo.
0: A comemoração foi feita na segunda-feira, dia 31 de agosto, data em que o PCC completou 33 anos. A facção foi criada em 1993 na Casa de Custódia de Taubaté, no interior de São Paulo, e ao longo das últimas décadas se expandiu pelo país e para além das fronteiras. A resposta veio hoje. A Polícia Penal de Mato Grosso do Sul e a Força Penal Nacional fizeram um pente fino na penitenciária. Os presos identificados no vídeo passam por procedimento disciplinar. Parte deles já foi transferida para outras unidades. A investigação apura como drogas e celulares estão chegando à cadeia. Em uma semana, dois drones foram apreendidos perto de penitenciárias, além de celulares e drogas dentro de presídios do estado.
3: Olha, tem só 5 dias que eu falei aqui no Jornal da Band. A gente paga impostos para estuprador ganhar saidinha e estuprar de novo. E aí vem essa. Um parabéns para você, todo especial, dentro do presídio de Mato Grosso do Sul, de segurança máxima. Viva a facção criminosa que celebra 33 anos. E que surpresa, tinha cocaína e celulares nessa farra. Enquanto nós, aqui do lado de fora, não temos um minuto de sossego nem para pegar o celular. Nesse ritmo, nossos netos vão assistir à festa do centenário. Realmente, o limite da esculhambação no Brasil foi superado de novo. Mas fiquem tranquilos, logo a gente quebra esse recorde. E não apenas dentro dos presídios.
4: Saiu hoje uma pesquisa com as intenções de voto para presidente nas eleições de outubro. Confira os números.
5: O presidente Lula segue na liderança do levantamento Genial Quest com 37%, seguido de Flávio Bolsonaro com 29%. Na sequência aparecem Augusto Cury, que subiu de 1% na pesquisa do mês passado para 10% agora, e Renan Santos com 3%. Ronaldo Caiado, Romeu Zema e Samara Martins estão empatados com 1% cada. Os demais candidatos não pontuaram. Brancos e nulos são 7% e 11% estão indecisos. Em um eventual segundo turno, Lula tem 42% e Flávio Bolsonaro 41%. Empate técnico, dentro da margem de erro de 2 pontos percentuais. Contra Ronaldo Caiado, Lula aparece com 42% e o ex-governador de Goiás com 37%. Em outro cenário pesquisado, Lula tem 43% e Renan Santos 36%. Pela primeira vez, foi pesquisado um cenário com Augusto Cury no segundo turno. Lula tem 40% e Cury 34%. A pesquisa completa está disponível no band.com.br.
3: Flávio Bolsonaro deu sequência hoje à estratégia de buscar apoio entre produtores rurais e entidades do agronegócio.
6: Foi no maior palco do agronegócio gaúcho que Flávio Bolsonaro fez a primeira visita de campanha ao Rio Grande do Sul. Na Expo Inter, o candidato do PL à presidência participou de um almoço com cerca de 200 empresários e representantes de entidades do agronegócio. Flávio recebeu reivindicações do setor e prometeu ampliar o acesso ao crédito e investimentos em irrigação, além de abrir a possibilidade de negociar a dívida de cerca de 100 bilhões do Estado com a União. Durante o evento, Flávio foi questionado por jornalistas sobre a revelação de que o ministro André Mendonça também se encontrou com o banqueiro Daniel Vorcaro. O candidato do PL defendeu o relator das investigações do caso Master no Supremo e reforçou o pedido de afastamento de Alexandre

0: Alexandre de Moraes, da corte.
1: É impossível querer lançar uma cortina de fumaça como essa contra o ministro André Mendonça, pelo que eu vi na nota que ele publicou. Foi numa época que ele sequer era relator dessa ação, tratando de um assunto específico, registrado em sua agenda, portanto, algo totalmente profissional, muito diferente do que fez Alexandre de Moraes. Esse sim, claramente, no meu ponto de vista, na minha opinião, cometeu diversos crimes. É inadmissível com o que veio à tona ele continuar sendo ministro do Supremo.
0: Flávio Bolsonaro também defendeu os afastamentos do Procurador-Geral da República, Paulo Gonet, e do chefe da Polícia Federal, Andrei Rodrigues. Depois da visita à Expo Inter, Flávio Bolsonaro seguiu para Porto Alegre, onde participa agora à noite de um comício. Flávio volta a Brasília ainda nesta quarta-feira.
2: Lula recebeu hoje o ator e ativista Leonardo DiCaprio no Palácio do Planalto. O presidente cumpriu agendas de governo, mas de olho na repercussão do escândalo do Master no Supremo.
3: No começo da tarde, Lula e a primeira-dama Janja receberam no Palácio do Planalto o ator e ativista Leonardo DiCaprio para tratar da pauta ambiental. O assunto foi o combate ao desmatamento. Fotos foram publicadas por Janja, mas o presidente não aparece nos registros. Mais cedo, Lula sancionou uma lei que padroniza protocolos no SUS para atendimentos de emergências cardiovasculares. O objetivo é reduzir o tempo de espera em casos graves de infarto e AVC.
4: Além dos compromissos oficiais, Lula concentrou atenções no avanço do escândalo do Banco Master. O petista se encontrou com o presidente do Supremo, ministro Edson Fachin, e com o decano Gilmar Mendes.
3: Um dos pontos abordados foi o papel da Polícia Federal, que estaria carente de apoio do governo. Lula, que ainda não se manifestou sobre as mensagens de Vorkaro com o Alexandre de Moraes, tem defendido investigações para todos, incluindo o próprio filho. Fábio Luiz, o Lulinha, é investigado pela Polícia Federal por tráfico de influência no governo. O presidente do PT, Edinho Silva, foi às redes sociais defender uma reforma no judiciário.
5: A campanha do presidente Lula defende que é urgente mudar o sistema político e judicial no Brasil, que vive uma profunda crise, que protege poderosos, perpetua privilégios e a corrupção. O sistema apodreceu. Ninguém está acima da lei. Seja um cidadão comum, um governante, um parlamentar ou até um integrante do Poder Judiciário.
6: A crise no Supremo, gerada pelo caso Master, repercutiu também entre os outros candidatos à presidência.
7: Augusto Cury participou pela manhã de um encontro na Federação da Agricultura e Pecuária de Minas Gerais. O candidato do Avante criticou a atuação do governo brasileiro junto ao setor e disse que o país possui uma das legislações ambientais mais rigorosas do planeta. À tarde, na capital paulista, Augusto Cury visitou a Federação Israelita de São Paulo. O candidato disse que o ministro Alexandre de Moraes deve explicações sobre as mensagens trocadas com Daniel Vorkaro.
8: Alexandre de Moraes deve se explicar, sim. E se ele cometeu erros passíveis de uma exclusão, ele deveria ter a dignidade para se auto-excluir ou então sofrer um impeachment. Então, mas quem vai julgar a justiça?
7: Ronaldo Caiado visitou o mercado municipal de Pinheiros, na zona oeste de São Paulo. O candidato do PSD prometeu reduzir a taxa de juros pela metade. Ao falar sobre o escândalo do Master, Caiado defendeu a queda de sigilo de outras investigações.
9: Precisava abrir também do caso do INSS. Não é possível passar pano em cima de pessoas que estão envolvidas. Todos esses processos deveriam vir à tona para a sociedade não ser enganada mais uma vez e ter a condição de poder votar em alguém que tenha autoridade moral e coragem de poder fazer as mudanças que o Brasil precisa.
7: Renan Santos não teve agenda pública hoje. Na noite de ontem, ele organizou um ato na Avenida Paulista defendendo o impeachment dos ministros Alexandre de Moraes e Dias Toffoli. Daqui a pouco, adeus a Gracindo Júnior. Ator morreu aos 83 anos no Rio de Janeiro.
10: E duvido que alguém discorde de mim.
11: Um dia, tudo isso será seu.
7: É já já.
6: E depois do intervalo, nós voltamos com a repercussão das denúncias que ligam Alexandre de Moraes e o banqueiro Daniel Vorkaro.
2: A seguir, proposta para substituir a escala 6 por 1 pela 5 por 2 tem parecer favorável na Comissão de Constituição e Justiça do Senado.
6: Flamengo e Botafogo devem acionar a FIFA por conta de uma venda de jogadores que não deu certo. Dinamo Moscou devolveu os jogadores, alegando que exames médicos mostraram problemas não revelados antes.
2: O Jornal da Band faz uma pausa e volta em instantes.
6: Até já.
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14: 7h38, 3 minutos de atualização do noticiário local.
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8: Os protagonistas da crise chegaram ao Supremo sem declarações públicas. E teve climão no plenário. André Mendonça e Alexandre de Moraes sentaram lado a lado, sem trocar olhares. O procurador-geral da República, Paulo Gonet, também estava na sessão. O presidente da corte abriu os trabalhos sem tocar no assunto. O dia começou com uma série de conversas individuais de Edson Fachin com os colegas, em busca de sugestões para acalmar os ânimos e também para sondar a temperatura no STF. O presidente aqui do Supremo ouviu um diagnóstico definido como preocupante. Ministros disseram que jamais viveram situação parecida e que neste momento é necessário cuidado institucional, ou seja, evitar que a crise entre ministros afete a imagem do próprio Supremo. Fachin então decidiu vir a público. Aproveitou um evento que aconteceu no tribunal para mandar um recado interno e externo.
9: A elevada autoridade do cargo não confere privilégios, mas impõe deveres, limites e responsabilidades que devem ser observados com absoluto respeito à Constituição, às leis e ao Supremo Tribunal Federal. Em momentos de especial gravidade, é dever de todos preservar a integridade do Supremo Tribunal Federal, a autoridade de suas decisões, o respeito às suas normas e, acima de tudo, a confiança da sociedade na instituição.
8: Fachin também prometeu tomar medidas necessárias, mas não disse quando.
9: Nos próximos dias, concluída a análise necessária dos fatos e os procedimentos institucionais pertinentes, esta presidência anunciará, no tempo devido e sem precipitação, as medidas cabíveis e necessárias.
8: O presidente do tribunal tem uma série de decisões pela frente. André Mendonça pediu que o caso do ministro Alexandre de Moraes seja discutido por todos os colegas em plenário, diante do que taxou como necessidade de transparência. Já o procurador-geral da República sustenta que a investigação não pode ir para frente, já que ela não foi pedida nem pela PF, nem pelo Ministério Público. De acordo com a Polícia Federal, Paulo Gonet é citado em mensagens por Daniel Vorcaro e ganhou presentes do banqueiro. Fachin agora vai ter de decidir se haverá ou não sessão para analisar a abertura de investigação contra Moraes. O presidente da corte vai ter que esperar também os próximos passos de Mendonça. São duas possibilidades principais. Mendonça pode decidir de maneira individual se acata ou não o parecer da PGR, que pede anulação do relatório. Pode também tomar a decisão e, na sequência, mandá-la para o plenário, para análise de todos os colegas, com sessão tendo que ser chamada por Fachin. O presidente do Supremo disse a ministros que não tem pressa para definir. A intenção é aguardar os próximos dias para avaliar a repercussão da turbulência envolvendo o tribunal. Em entrevista à Band News TV, a ex-ministra do Superior Tribunal de Justiça, Eliana Calmon, defendeu uma resposta rápida do Supremo.
10: Não é colocando embaixo do tapete fatos gravíssimos que ocorreram que nós vamos sanear a dignidade do Supremo Tribunal Federal, que está efetivamente enxovalhada.
11: Depois da divulgação das mensagens trocadas entre Daniel Vorcaro e Alexandre de Moraes, a oposição aumentou a pressão por um pedido de impeachment do ministro do Supremo.
12: A Polícia Federal identificou outras mensagens que ligam o ministro do Supremo Tribunal Federal, Alexandre de Moraes, a Daniel Vorcaro, dono do Banco Master. No dia 12 de dezembro de 2024, o banqueiro acionou uma funcionária que aparece na lista de contatos como Ana Matos Marketing, pedindo convites para a filha do ministro acompanhar um evento. Vorcaro avisa que Juliana de Moraes entraria em contato. A funcionária responde: pode deixar. Em seguida, o banqueiro afirma que a filha de Moraes já recebeu o convite e agradece. Ele também pede à funcionária que Juliana seja acomodada junto com o irmão, que não tinha ingresso VIP. Coloca eles em boa mesa. Em 24 de abril de 2025, o dono do Master encaminha ao empresário Fábio Faria, ex-deputado e ex-ministro das Comunicações, o link de uma notícia do site Brasil Journal. A reportagem é sobre uma fala de Alexandre de Moraes sobre a regulação das Big Techs em um evento jurídico em Londres, articulado por Daniel Vorcaro. O banqueiro diz: veja se Alexandre quer que mude algo. Faria repassa a mensagem de um terceiro afirmando: a sessão acabou agora, que horas é o jantar? Vorcaro reitera: fala para ele olhar agora. Importante ele alterar o que quer rápido. Temos que usar Brasil Journal para conscientizar todos, não só do evento, como dos temas. O ex-ministro encaminha uma nova mensagem com a resposta: está bom, pode liberar. O caso dominou as discussões no Congresso. O ministro Alexandre de Moraes já foi alvo de 66 pedidos de impeachment apresentados ao Senado ao longo dos últimos anos. A oposição ameaça obstruir as votações na casa enquanto o pedido não for analisado. O presidente do Senado, Davi Alcolumbre, disse ter mais de 100 pedidos de impeachment de ministros do Supremo Tribunal Federal e reclamou:
0: não é normal 109 solicitações no Congresso dos 10 ministros do Supremo de pedido de impeachment do ministro do Supremo Tribunal Federal.
5: O Procurador-Geral da República e familiares dele são mencionados pelo menos 33 vezes no relatório da investigação do caso Master. Paulo Gonet, mesmo assim, defendeu a anulação das provas.
13: Em procedimento pouco usual, o Procurador-Geral da República se manifestou no mesmo dia em que foi demandado por um ministro do STF. Horas depois de receber o pedido de André Mendonça, Paulo Gonet se posicionou pela nulidade das provas contidas no relatório da Polícia Federal em relação a conversas entre Alexandre de Moraes e o banqueiro Daniel Vorcaro. Primeiro porque, segundo Gonet, ao se deparar com informações relativas a um colega de tribunal, Mendonça deveria ter levado o caso para análise do presidente do Supremo. O PGR sustenta que o aprofundamento de investigações precisa ser solicitado pelo Ministério Público ou PF e não pelo juiz. Como as provas teriam sido obtidas no procedimento ilegal, o PGR alega que todo o material tem que ser descartado. O gabinete de André Mendonça alega que o ministro não determinou que a PF investigasse Moraes. A ordem do ministro, passada a agentes da Polícia Federal numa reunião na semana passada, seria para que a apuração identificasse os destinatários das mensagens de Vorcaro. O relatório apontou para Alexandre de Moraes. Além de Moraes, o relatório cita o próprio Procurador-Geral da República, diálogos que revelariam uma proximidade de Gonet com o então dono do Banco Master. São, ao todo, 33 vezes em que o nome do PGR foi citado pelos agentes da PF. Em uma dessas vezes, o advogado Ciro Soares, ligado ao Master, envia Vorcaro uma foto ao lado de Gonet e diz em seguida: liga aqui, ele quer falar com você. A PF identificou ligações em seguida entre Ciro e o banqueiro. O advogado também encaminha a Vorcaro frases que atribui ao PGR, que dizem: já estou com saudades de você, estou embarcando para Roma. Ciro diz em outra mensagem que embarcaria com Gonet para Londres, com o seguinte comentário atribuído a Paulo Gonet: oba, tomara que tenha charuto e Macallan, um uísque escocês. Mais adiante, o advogado escreve: Gonet perguntou se o filho dele pode ir com a gente para Londres. E Vorcaro responde: óbvio, né? A palavra final sobre o que será feito com o relatório da PF, incluindo a manifestação da Procuradoria, será dada pelo plenário do STF, ainda sem data definida pelo presidente da Corte, Edson Fachin.
11: Mensagens encontradas no celular de Daniel Vorcaro também revelaram o encontro do banqueiro com o ministro do Supremo André Mendonça em São Paulo no ano passado. O gabinete do ministro confirmou a reunião, disse que Mendonça apenas ouviu Vorcaro e que votou contra os interesses do banqueiro no Supremo.
12: O gabinete de André Mendonça afirmou que o ministro recebeu Daniel Vorcaro uma única vez por iniciativa do próprio dono do Master e que o magistrado se limitou a ouvi-lo. A nota destaca ainda que no mesmo mês, Mendonça atendeu o advogado do banqueiro e que todos os memoriais escritos entregues na ocasião permanecem registrados no gabinete do ministro no Supremo Tribunal Federal. De acordo com o texto, a reunião foi sobre a suspensão de um processo em julgamento no Supremo que discutia créditos de precatórios de interesse do Banco Master. Na época, a análise estava paralisada por um pedido de vista do ministro Alexandre de Moraes. A nota ressalta que Vorcaro fez contatos semelhantes em outros gabinetes do Supremo e que Mendonça votou contra a posição defendida pelo banqueiro. Segundo o gabinete, o encontro ocorreu em março de 2025, na sede de um instituto fundado pelo magistrado na capital paulista. A nota diz ainda que a atuação do ministro, pública e privada, é pautada pela legalidade e pela impessoalidade. A conversa aconteceu antes de Mendonça se tornar relator do caso Master, função que ele assumiu apenas em fevereiro deste ano. A reunião foi divulgada pelo portal ICL Notícias, a partir de mensagens extraídas do celular de Vorcaro. No dia 16 de fevereiro de 2025, o advogado Ciro Soares, próximo ao dono do Master, enviou uma mensagem ao banqueiro sugerindo a reunião com o ministro. Opa, Dani, preciso muito falar com você. O AM quer recebê-lo e precisa agendar o quanto antes. Muito importante sua ida nele junto comigo. Vorcaro respondeu, marca quarta. Na sequência, Ciro enviou um áudio detalhando a interlocução com o ministro do Supremo. Na gravação, o advogado relatou que foi homenageado pelo magistrado durante uma comemoração que contava também com a presença do ministro Cássio Nunes Marques e do procurador-geral da República, Paulo Gonet, e disse que André Mendonça queria receber Vorcaro.
14: O André Mendonça fez uma homenagem para mim do no aniversário. Enfim, foi bacana. O André quer te receber. Eu acho que eu dei uma balançada nele, naquele assunto. Eu tô indo para Brasília amanhã com o Otto. E o André Mendonça disse que quer te receber junto comigo. Me pediu até para levar o Otto. Ele sabe soube da situação do Banco Central toda.
12: As mensagens não esclarecem se o advogado trabalhava formalmente para Daniel Vorcaro ou para o Banco Master.
5: Daqui a pouquinho a gente volta com outras informações ao vivo sobre essas revelações do caso Master e também das investigações sobre o filme Dark Horse.
15: Daqui a pouco, ONU admite que meta de limitar aquecimento do planeta em 1,5 grau não será cumprida e propõe novo plano climático. É já, já.
11: Hora do futebol aqui no Jornal da Band. Atlético Mineiro e Cruzeiro abriram os jogos decisivos das quartas de final da Copa do Brasil. Teve tensão, provocação e muita festa dos atleticanos.
16: Tá aqui o otário.
17: O fim da noite do KJ não foi fácil, mas a gente vai chegar lá. Antes, temos que falar que a torcida do Atlético caprichou na festa. Antes da bola rolar, a tensão já era grande. Juan Tressoldi do Atlético não cumprimentou o Caio Jorge do Cruzeiro. Eles foram personagens do jogo de ida, após um lance de cama de gato do cruzeirense numa disputa de bola. Com a bola rolando, eles voltaram a se trombar e o atleticano levou a pior, de novo. O Atlético se impôs, teve as melhores chances, mas saiu atrás. Caio Jorge cavou o pênalti que ele mesmo bateu e converteu. E provocou. No segundo tempo, Vijalba foi expulso. Com um a mais e empurrado pela torcida, o Atlético foi para cima. E foi para a classificação. Fred primeiro deu a assistência para o empate. E depois definiu o jogo com um golaço. O Atlético chegou a 14 jogos sem derrota. e devolveu as provocações de Caio Jorge.
16: Vai estar aqui o otário.
5: Esse resultado aí é para tristeza do meu pai cruzeirense, viu? Vamos com outro destaque do esporte agora. Depois de terem sido recebidos com festa na Rússia, os jogadores Plata do Flamengo e Matheus Martins do Botafogo retornaram para o Brasil. O clube Dinamo Moscou alegou que eles foram reprovados nos testes físicos. Flamengo e Botafogo contestam o resultado dos exames e devem acionar a FIFA. Os clubes alegam prejuízo de imagem e financeiro, já que contavam receber à vista os pagamentos pelas vendas.
11: Uma comissão especial do Congresso aprovou hoje a medida que acabou com a taxa das blusinhas. Alex Guzmão tem mais informações ao vivo de Brasília. Boa noite, Alex.
18: Boa noite a todos. Olha, a partir da semana que vem, deputados e senadores pouco vão aparecer aqui em Brasília. O foco estará nas campanhas eleitorais nos estados. Por isso, o Congresso faz essa semana um esforço concentrado. Hoje, a Comissão Mista do Orçamento aprovou o fim da taxa das blusinhas, ou seja, manteve a isenção do imposto de importação para compras no exterior de até 50 dólares. O plenário da Câmara deve votar esse texto amanhã e em seguida do Senado. Se isso não acontecer até a próxima terça, a medida provisória perde a validade e a taxa volta a ser cobrada. Já o projeto que cria a política de exploração de minerais críticos foi aprovado pelo Senado e segue para a sanção. O texto prevê incentivos fiscais de até 5 bilhões de reais e um fundo de até 2 bilhões para investimentos no setor. Também hoje a Comissão de Constituição e Justiça do Senado deu parecer favorável à proposta do fim da escala de trabalho 6x1. O projeto, que já passou pela Câmara, está pronto para ir à votação em plenário. O presidente do Senado, Davi Alcolumbre, ainda não sinalizou quando vai pautar a proposta, que precisa ser votada em 2 turnos. Voltamos a São Paulo.
5: Obrigado. E o possível fim da escala de trabalho 6x1 leva diferentes setores da economia a fazerem contas, inclusive o poder público, que fala em mais gastos.
19: A ideia é substituir a escala 6x1 pela 5x2. 5 dias de trabalho com 2 de descanso. O projeto que está no Senado prevê jornada máxima de 40 horas semanais sem diminuir o salário. A redução seria gradual. Em 60 dias depois da promulgação, o limite cairia de 44 para 42 horas semanais, com garantia das 2 folgas. E em 12 meses, a jornada passaria ao teto final de 40 horas semanais. E quais seriam os possíveis impactos no setor público? Para responder, a Frente Nacional de Prefeitas e Prefeitos encomendou um relatório de uma consultoria que faz pesquisas econômicas, porque, de acordo com o órgão, boa parte dos serviços hoje nas prefeituras é terceirizada.
20: Vou começar pelos ônibus, né? Você tem uma tabela a ser cumprida. Então, tem cidades que têm os motoristas e os cobradores. Então, você terá que aumentar cobradores e motoristas para manter a mesma tabela. Isso é custo. Né? Isso vale para o asfalto, isso vale para o tapa-buraco, isso vale para a limpeza da cidade, isso vale para as UPAs, isso vale para o serviço terceirizado da assistência social, da saúde.
19: De acordo com a Frente Nacional, muitos desses trabalhadores de atividades que exigem cobertura ininterrupta cumprem o regime CLT de 44 horas semanais. Segundo o estudo, com a redução para 40 horas semanais e a contratação de novos servidores, o aumento médio nas despesas municipais será de 7,4%, o que significa cerca de 19 bilhões de reais.
20: Isso, do ponto de vista da gestão pública dos municípios, que já estão endividados, cheios de problemas, né? E vai ter um reflexo na prestação de serviço. É isso que eu quero chamar a atenção, né? Pode ter cidade mais suja, cidade mais esburacada, lixo não recolhido na hora certa.
5: Vamos agora à previsão do tempo, com destaque para secura no interior e temporais no sul do país. São 2 frentes frias que causam chuvas intensas, uma chegando agora na Bahia e a outra que avança pelo Rio Grande do Sul. Quinta-feira ensolarada no sudeste, centro-oeste e nessa faixa entre o Paraná e Mato Grosso do Sul, o sul de Goiás e também pega o Triângulo Mineiro, aí umidade em níveis críticos. Mas o alívio para essa secura toda chega em breve. A chuva se espalha pelo país pelos próximos dias. Amanhã pode ter nevoeiro logo cedo na capital paulista, mas não chove, viu? Máxima de 26, até esquenta um pouquinho, mas se prepara que no fim de semana a temperatura despenca de novo. Porto Alegre com pancadas de chuva à noite, máxima de 26 graus. Chove também em Salvador, 30 de máxima, e no Recife, mesma previsão de temperatura. Já em Cuiabá, calorão de 37.
11: A ONU propôs um novo plano para conter o aumento da temperatura média na Terra e reconheceu que o mundo está perto de ultrapassar o limite estabelecido há 10 anos no Acordo de Paris.
16: Quanto maior o aquecimento da Terra, maiores são os riscos de ondas de calor intensas, secas, incêndios, chuvas extremas e derretimento de geleiras. Nosso planeta está enviando sinais claros de que atingiu um ponto crítico. Segundo a ONU, a ação imediata é a única forma de evitar uma catástrofe mundial. Em 2015, quase 200 países se comprometeram com o Acordo de Paris. O tratado estabeleceu o compromisso de manter o aumento da temperatura média bem abaixo de 2 graus em relação aos níveis pré-industriais, com esforços para limitá-lo a 1,5 graus. De lá para cá, as energias renováveis avançaram, mas o consumo de carvão, petróleo e gás continuou elevado. O aumento da demanda por energia, o transporte, a produção industrial e o desmatamento também pesaram nessa conta. Agora, um novo relatório do Programa das Nações Unidas para o Meio Ambiente conclui que ultrapassar a barreira de 1,5 graus é praticamente inevitável. Pelo cenário atual de emissões, esse limite será superado antes do fim da década e um aumento de 2,8 graus é projetado para o fim do século.
21: 10 years ago in Paris,
16: a ONU admite que a tarefa será voltar ao limite previsto no Acordo de Paris. A nova estratégia incluiria cortes profundos nas emissões de gases do efeito estufa e a retirada de carbono da atmosfera. Mesmo assim, prejuízos ao ecossistema e às populações já são dados como irreversíveis.
5: Voltamos a falar sobre o escândalo do Banco Master. Daniel Vorcaro, que está preso, foi ouvido na semana passada por um juiz assessor do ministro André Mendonça, sem a participação da Polícia Federal. Ao vivo de Brasília, o Pedro Teixeira retorna com a gente com as informações. Fala, Pedro.
22: Adriana, durante o depoimento, o foco central foi a atuação da Polícia Federal no caso, com atenção especial à conduta do diretor-geral da corporação, Andrei Rodrigues. Foi debatido o que as pessoas do entorno de Vorcaro classificam como uma resistência da PF em avançar com as tratativas para um acordo de delação premiada. Em nota oficial, o gabinete do ministro André Mendonça disse que o depoimento aconteceu a pedido da defesa de Vorcaro. Os advogados relataram que o banqueiro estava sofrendo graves intimidações e solicitaram que ele fosse ouvido com extrema urgência. A gente procurou a Polícia Federal, que ainda não se manifestou sobre a oitiva. O gabinete de André Mendonça diz também que a ausência da Polícia Federal no depoimento aconteceu por causa dos relatos de intimidação feitos pelo depoente. Não foi, segundo a nota, uma escolha de conveniência do gabinete, mas sim uma garantia institucional para preservar a integridade física e psicológica do banqueiro. Volto aos estúdios.
11: Obrigado. Deputados governistas pediram hoje que o Supremo tire o sigilo do caso Dark Horse, a investigação sobre dinheiro do Banco Master para o filme sobre a vida do ex-presidente Jair Bolsonaro. Ao vivo de Brasília, Caian Messina tem mais detalhes. Caian.
23: Exatamente, Felipe. Os parlamentares governistas afirmam que houve tratamento desigual dado pelo ministro André Mendonça ao tornar pública a investigação sobre o Banco Master, que envolve o senador petista Jax Wagner e as mensagens entre Daniel Vorcaro e o ministro Alexandre de Moraes. Os deputados querem que o Supremo derrube a confidencialidade do processo para garantir o esclarecimento dos fatos a todos os envolvidos. Segundo Segundo investigações da Polícia Federal, Daniel Vorcaro teria repassado mais de 60 milhões de reais para a produtora responsável pelo filme sobre o ex-presidente. A PF apura também se o dinheiro foi usado para manter o ex-deputado Eduardo Bolsonaro nos Estados Unidos. Voltamos a São Paulo.
5: Obrigada, Kayan. Interditado há 18 anos por risco de desabamento, o Palacete Imperial no Rio de Janeiro sofre com abandono.
1: O palacete, construído no final do século XIX, no centro do Rio, é considerado patrimônio na cidade. Desde 2012, é o Instituto do Patrimônio Histórico e Artístico Nacional, o IFAM, que responde pela preservação do prédio, que não tem nenhum funcionário de vigilância ou zeladoria, o que permite a entrada de invasores por essa porta lateral. A área ameaçada de desabar sequer está interditada.
2: É uma situação muito triste, né, que causa indignação, porque um prédio que preserva uma memória histórica da nossa cidade, que está numa região fundamental e está sendo tratado dessa forma, totalmente abandonado, oferecendo risco para a segurança da população.
1: O IFAM abriu mão e entrou com pedido de distrato da cessão de uso do imóvel. A UFRJ afirma que o Instituto do Patrimônio não conservou o palacete.
3: A gente está recebendo prédio em condições hoje piores do que quando nós entregamos.
1: Agora, a UFRJ está em processo de licitação para a realização de novas vistorias e obras no local.
4: Na parte de pedra, nós não identificamos nada que chamasse a atenção. Porém, como é muito antigo, está vazio há muito tempo, pode ser que algo ali já esteja degradado e somente com uma análise mais qualificada, mais demorada, a gente consiga identificar.
24: Quem mora e trabalha na região convive diariamente com a degradação do palacete e espera com ansiedade uma iniciativa que possa mudar não só a história do prédio, mas de todo o entorno.
25: Nessa povetania, como eu te mostrei, a parte ali caiu toda, a parte de lado, entendeu? Caiu tudo ali e é perigoso, né? O pessoal passar ali embaixo e de repente cair e machucar alguém.
1: De acordo com a reitoria da UFRJ, a reforma não tem data para ser finalizada e depende de verba capitalizada via Lei Rouanet. Até lá, a mudança no visual vai ficar na imaginação.
11: A seguir, sai primeira delação no escândalo do Master. Ex-dono de gestora de fundos REAG fecha acordo com Procuradoria da República.
5: Ucrânia alerta que espaço aéreo russo não é mais seguro por causa de ataques de drones. Rússia acusa país de terrorismo de Estado. Todos os detalhes daqui a pouquinho aqui no Jornal da Band.
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13: Exatamente, Adriana. Agora há pouco, o presidente do Senado, que estava sendo pressionado por parlamentares de oposição ao governo, afirmou que vai responder no momento adequado às críticas que tem recebido. Ao comentar as novas revelações sobre o escândalo do Banco Master, as mensagens entre Daniel Forcaro e Alexandre de Moraes, o próprio senador Davi Alcolumbre questionou o que chamou de esquecimento sobre um pedido de 130 milhões de reais para a produção de um filme sobre o ex-presidente. Vamos ouvir.
14: Bom, eu vou ter que responder muitas agressões que, como presidente do Senado Federal, eu estou recebendo nos últimos dias. E eu acho apenas um comentário, no momento adequado eu vou falar. Todo mundo esqueceu que pediram 130 milhões para a mesma pessoa para fazer um filme. E agora o culpado sou eu, o ministro Alexandre de Moraes.
5: Bom, e as revelações das mensagens trocadas entre o banqueiro Daniel Forcaro e o ministro Alexandre de Moraes foram destaque também na imprensa internacional. Você já acompanha no telão. O jornal espanhol El País classifica o caso como um escândalo e diz que as revelações caíram como uma bomba atômica, isso há menos de 5 semanas das eleições. O argentino La Nación fala de um terremoto político e institucional que abala o STF. O Clarim, também argentino, destaca a pressão para a renúncia do ministro Alexandre de Moraes. E a Bloomberg, americana, agência especializada em economia, ressalta que o caso ameaça a credibilidade do Supremo, uma instituição poderosa da qual Moraes se tornou um dos símbolos.
11: Saiu a primeira delação no escândalo do Banco Master. O ex-dono da gestora REAG fechou acordo com a Procuradoria-Geral da República. A defesa de João Carlos Mansur enviou a documentação ao gabinete do ministro André Mendonça, relator do caso, que vai decidir se homologa ou não o acordo. No comando da REAG, Mansur era o responsável por estruturar os fundos que abasteceram o esquema do Master, investigado por fraude bilionária. O material foi considerado relevante para avançar sobre os crimes cometidos por Daniel Vorcaro e Mansur teria apresentado fatos novos. A Ucrânia alertou que o espaço aéreo da Rússia não é mais seguro para as empresas de aviação. O motivo é o aumento dos ataques com drones.
2: A guerra redesenhou alguma das principais rotas da aviação global. Há mais de 4 anos e meio, nenhum avião comercial passa por cima da Ucrânia. Na Rússia, companhias aéreas de nações aliadas ainda mantêm as operações, mas passageiros enfrentam problemas com frequência. Esta mulher russa vive nos Estados Unidos e contou sobre a jornada exaustiva para reencontrar a família. Voos de longa duração, conexões na Turquia e imprevistos, como o fechamento do espaço aéreo.
3: O que era para ser um voo de 4 horas virou um inferno de 15 horas. 5 minutos depois do embarque, avisaram que o espaço aéreo tinha sido fechado e que todo mundo precisava desembarcar imediatamente.
2: Evitar a Rússia significa voar mais, viagens longas e caras. E isso pode piorar. O presidente ucraniano, Volodymyr Zelensky, alertou oficialmente ao órgão de aviação internacional ligado à ONU que voar sobre a Rússia não é mais seguro. Zelensky afirma que os drones ucranianos estão, na prática, fechando o espaço aéreo russo e promete aumentar o uso.
4: Até agora existem 2 mapas no céu. Companhias europeias contornam a Rússia, enquanto outras seguem cruzando o país. O que Volodymyr Zelensky diz é que com a guerra dos drones, esse segundo caminho ficará cada vez mais arriscado.
2: O presidente russo, Vladimir Putin, respondeu. Chamou o alerta ucraniano de declaração de terrorismo de Estado.
5: A Anvisa suspendeu a produção da Unilever na fábrica de Vinhedo, interior de São Paulo. A medida, que atinge produtos de limpeza, foi anunciada depois que uma inspeção detectou falhas no monitoramento de qualidade da água e na correção de problemas identificados internamente pela própria empresa. A decisão não afeta a venda dos produtos da Unilever. A empresa diz que já começou a cumprir as melhorias determinadas pela Anvisa.
11: Morreu no Rio de Janeiro, aos 83 anos, o ator e diretor Gracindo Júnior. Em mais de 5 décadas de carreira, ele fez história no teatro, cinema, rádio e TV. Gracindo Júnior era filho do consagrado ator Paulo Gracindo. Foram dezenas de novelas, entre elas Ouro Verde, exibida pela Band em 2019. Ele deixa a mulher, 5 filhos e 7 netos.
5: Os governos da Venezuela e dos Estados Unidos formalizaram um acordo que garante aos americanos o acesso a 1/5 das reservas de petróleo venezuelanas. Isso equivale a quase 65 bilhões de barris. Pelo acordo, os Estados Unidos terão a preferência de compra de barris de uma empresa privada que vai explorar 17 campos de petróleo por 100 anos. Depois das assinaturas, a Chevron, uma das maiores petrolíferas americanas, anunciou um plano de investimento de 7 bilhões de dólares na Venezuela nos próximos 5 anos. A seguir, Irã acusa Estados Unidos de crime de guerra por ataque à festa de casamento que deixou mortos.
11: Homem é preso no Rio de Janeiro suspeito de aplicar golpes em jogadores se passando pelo técnico do Grêmio. Daqui a pouco, no Jornal da Band.
5: Até já.
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0: O governo do Irã acusou os Estados Unidos de um bombardeio que deixou 4 mortos e vários feridos numa festa de casamento. O exército americano negou o ataque.
1: Um intenso bombardeio no sul do Irã aumentou ainda mais a tensão entre iranianos e americanos. Esse vídeo mostra dezenas de pessoas desesperadas. Elas estavam numa cerimônia de casamento, interrompida após drones carregados com explosivos atingirem a residência. Pelo menos 4 pessoas morreram, entre elas uma criança. Mais de 60 ficaram feridas. O pátio onde acontecia a festa ficou coberto de escombros. Num pronunciamento na TV, o porta-voz do exército do Irã classificou o episódio como um crime de guerra e acusou os Estados Unidos de atacar civis de forma proposital. Autoridades do governo Trump rebateram as acusações. O comando das Forças Armadas disse ter conhecimento dos relatos de vítimas civis, mas informou que o casamento não foi alvo da operação. Esse vídeo, divulgado pelo Pentágono, mostra o que seriam ataques contra estruturas militares iranianas. A data da ofensiva não foi informada. Além da casa onde acontecia a cerimônia, o bombardeio também destruiu uma torre de telecomunicações. A resposta do Irã veio horas depois. A Guarda Revolucionária disparou mísseis e drones contra bases militares dos Estados Unidos no Oriente Médio e ameaçou ampliar a ofensiva

0: Mandava foto do treinador no WhatsApp e mandava mensagens a jogadores do time pedindo dinheiro. O atacante enamorado caiu no golpe e transferiu R$22 mil, acreditando que era para doação de cestas básicas. Outros jogadores também receberam mensagens, mas não chegaram a fazer os depósitos.
1: Uma igreja tomada por uma enchente foi palco de um casamento nas Filipinas. Com a água barrenta batendo na cintura, a noiva não abriu mão do vestido branco. Entrou sorridente e seguiu até o altar, acompanhada dos pais. Por causa do imprevisto, apenas 15 convidados assistiram à cerimônia. A celebração aconteceu durante um período de chuvas fortes no país. Inundações e deslizamentos de terra deixaram mais de 30 mortos em agosto.
0: Obrigada pela sua companhia. Outras notícias logo mais no Jornal da Noite. O Jornal da Band está de volta amanhã.
1: Fique agora com a propaganda eleitoral obrigatória e em seguida a novela Guerra das Rosas. Uma excelente noite para você.
0: Tchau, tchau. Até amanhã.
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6: Eu sou o Sérgio Aime, está começando agora o Minuto do Empreendedor, apresentado pelo Banco BTG Pactual Empresas, que tem entre os seus propósitos ajudar jovens empresários e empreendedores a alcançarem o sucesso. Na minha companhia, Rafael de Albuquerque, que é o fundador e CEO da Zux. Rafael, na sua opinião, de que forma que os jovens empreendedores e empresários devem agir para atingir o sucesso?
7: Vou falar que eu falo para mim desde o início, quando eu fundei a Zux. São algumas palavras mágicas. Paciência, persistência, resiliência e longo prazo. Nada fica pronto do dia para noite.
6: Valores importantes que permitiram, Rafael, o sucesso da Zux e, se bem aplicado, o dos jovens empresários e empreendedores. Esse é o nosso propósito aqui no Minuto do Empreendedor, apresentado pelo BTG Pactual Empresas.
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14: 8:32, já começa a transmissão esportiva na Band News FM. Copa do Brasil vale vaga nas semifinais do principal torneio mata-mata do país. Palmeiras e Santos, Santos e Palmeiras, jogo de volta na Vila Belmiro, a vila mais famosa de todas, com presença de Neymar Júnior, com o carro forte alviverde de Abel Ferreira, vantagem construída na ida, 3-0 jogando na capital. Será que vai ter a reviravolta? Ou o Palmeiras sustenta a vantagem e avança a semifinal? Já já todos os detalhes na voz de Silva Júnior, comentários de Marcos Assunção e Mauro Betting. Que dupla! Maurício Ferreira e Lucas Belotti trazendo todos os detalhes diretamente do palco do jogo. Eu, Bruno Camarão, te faço companhia no pré-jogo, no plantão esportivo e depois do apito final. Já já na Band News FM, tudo de Santos e Palmeiras. 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
9: Hoje tem clássico decisivo entre Santos e Palmeiras pelo jogo de volta das quartas de final da Copa do Brasil, às 21h30 na Vila Belmiro. No jogo de ida, o Palmeiras venceu o Santos por 3-0 na sua arena na última quarta-feira e daqui a pouco pode até perder por 2 gols de diferença que avança para as semifinais da competição. O Santos, para avançar no tempo normal, precisa vencer a partida por 4 ou mais gols de diferença. Vitória do Peixe por 3 gols de diferença leva a decisão para os pênaltis. Todos os ingressos foram vendidos antecipadamente. Palmeiras e Santos se enfrentaram 3 vezes nessa temporada e o Verdão venceu 2 vezes e teve um empate. Vasco e Vitória decidem hoje às 21h30 no Barradão a vaga para a semifinal da Copa do Brasil. No jogo de ida, o Vasco venceu Vitória por 1-0 em São Januário e joga por um empate para avançar na competição. O Vitória, para avançar, precisa vencer a partida por 2 ou mais gols de diferença no tempo normal. Vitória do time baiano por 1 gol de diferença leva a decisão para os pênaltis. Mais de 25 mil ingressos foram vendidos antecipadamente. Dito tudo isso, eu diria, eu quero é mais.
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0: Você ouviu o recado do Dirceu Marchioli, maravilha. Já já tem Santos e Palmeiras, diretamente da Vila Belmiro. Tudo sobre as quartas de final da Copa do Brasil. Agora é o bicho.
1: O nosso ouvinte Rafael Matos escreve contando que tem um gato que adora beber água no copo em que ele está bebendo. Manu, ele tem água fresquinha, mas insiste em querer do meu copo. Por quê? Bom, para começar, porque essa água que você está bebendo é sua. Um ambiente seguro, ele também pode associar isso a um carinho, a compartilhar. Então, a hora que você dá a água para ele, é uma espécie de interação e pode remetê-lo a uma situação confortável, a uma situação de afeto. Muitos gatos também, a gente precisa observar onde a gente deixa a água, porque às vezes eles preferem água afastada da comida e da caixa de areia. E existe um fator de muita aprendizagem. Ele gosta da água mais geladinha, da água fresquinha. Às vezes você acha que a água que você colocou faz 2-3 horas, tá lá, que ela tá fresquinha, mas isso pra você. Pra ele, já não é mais tão fresquinha. E os gatos, por uma questão instintiva, eles gostam da água bem fresquinha. E aquela água que você acabou de colocar no seu copo tem todas as qualidades e os requisitos que eles adoram. Então, dá uma olhada onde você colocou a água dele, veja se troca frequentemente e coloque vários pontos de beber água na tua casa, entendeu? Porque normalmente os gatos não são grandes bebedores de água. Então, se a gente incentivar isso com fontes de água, lugares divertidos, então pode ser um bom incentivo. Você tem dúvidas? Mande um e-mail para elbicho@bandnewsfm.com.br ou então no meu Instagram, Manu Karsten. Participe, eu espero você. 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

0: Estamos começando agora a coluna Giro Business. Tema da semana, o setor de franchising. E na minha companhia, Tom Moreira Leite, que é o CEO da ABF e também CEO do Grupo Trigo. Tom, muito legal te ter aqui no Giro Business, dada a expressão do setor de franchising no que tange o empreendedorismo no Brasil. Um setor com faturamento na ordem de 300 bilhões de reais, algo bastante expressivo. Tom, vamos lá. Como você percebe, sendo então o CEO da ABF, a influência e a aderência da inteligência artificial e da tecnologia como um todo, avaliando a cadeia do setor na sua melhora, na sua eficiência, nos seus resultados?
1: Perfeito, Sérgio. O que a gente vê é uma aplicação da inteligência artificial em diferentes frentes. Eu posso citar, por exemplo, como modelos preditivos para compra e gestão de estoque. Isso já é uma solução relativamente bem difundida dentro do franchising. Você tem, na perspectiva da franqueadora, modelos de IA sendo aplicados para toda a gama de consultorias de campo. Consultoria de campo é um dos principais suportes que o franqueador dá ao seu franqueado. E você é capaz de fazer análises muito rápidas sobre o desempenho da unidade, sobre uma análise competitiva em que aquela franquia está inserida, sobre temas operacionais que podem ser melhorados. Essa é uma outra aplicação. E a gente vê também aplicações de IA rodando para o monitoramento da qualidade do serviço que está sendo executado na ponta.
0: Legal.
1: Esses são alguns dos exemplos que a gente vê sendo aplicado.
0: Então, assim, uma curiosidade, acho que as pessoas também têm, quer dizer, já se percebe isso em termos de valores financeiros, monetários, em retorno sobre esse capital investido?
1: O que a gente vê de fato, Sérgio, é um ganho de eficiência muito grande acontecendo nas áreas onde essas soluções estão sendo implementadas. Então, você tem sim, eventualmente, eu não diria, você é capaz de produzir mais com o mesmo time que você tem quando comparado ao momento que não existia essas soluções de uma maneira tão difundida como está agora.
0: Esses são os bastidores do setor do franchising, relatado aqui por Tom Moreira Leite, que é o CEO da ABF e não diferente, CEO do Grupo Trigo. Comigo, durante toda a semana.
2: 8h43.
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1: Oito horas e 44 minutos, ótima noite a você sintonizado na programação da Rádio Band News FM nesta noite de quarta-feira, 2 de setembro de 2026, dia de futebol, dia de mata-mata, torneio eliminatório, o torneio mais impactante do futebol brasileiro, Copa do Brasil, em campo, reedição de decisão, Palmeiras e Santos frente a frente, um clássico paulista que já foi delineado no jogo de ida semana passada, vitória do Palmeiras por 3-0, ou seja, o Santos jogando diante da torcida na Vila Belmiro precisa de um milagre esportivo. A reviravolta, um 4-0, 4 gols de diferença para conseguir a ida às semifinais do torneio. Ou uma vitória por 3 gols de diferença contra o Palmeiras para levar a disputa para os pênaltis. Ao time do Abel Ferreira, basta empate, até derrota por 2 gols de diferença. E mesmo assim o Verdão segue rumo ao caminho, não da glória eterna, Libertadores da América é outro papo, mas de um título de Copa do Brasil, Palmeiras que tantas e tantas vezes conseguiu levantar esta taça, inclusive em 2015 contra o próprio Santos. Na Band News FM, Santos e Palmeiras é o seu compromisso a partir de agora. Falaremos dos outros jogos importantes também, tem partida rolando pelo Campeonato Brasileiro, é o Flamengo em campo, mas eu não vou perder tempo mais, vou direto pro palco do jogo, Vila Belmiro, Maurício Ferreira e Lucas Belotti acompanhando os detalhes de lado a lado, começando com o time da casa. Santos Futebol Clube, Lucas Belotti, traga os destaques do Peixe, o time do Cuca tá pronto para esse compromisso, ótima noite a você.
2: Fala, Camarão, um grande abraço a você, a todo mundo ligado e sintonizado na nossa transmissão. Pronto, fazendo nesse momento o trabalho de aquecimento aqui no gramado da Vila Belmiro, depois de uma lindíssima festa produzida pela torcida no Zaguedor, o conhecido corredor de fogo, sinalizadores, fumaça para receber o ônibus do Santos, que desembarcou há cerca de uma hora aqui no estádio emblemático da Baixada Santista, acreditando o torcedor e, consequentemente, é claro, também os atletas nessa virada, que é difícil, é improvável, mas definitivamente não é impossível. Para a partida, a Cuca faz apenas uma mudança em relação à equipe que venceu o primeiro clássico da temporada no último fim de semana contra o Corinthians. E não é uma mudança técnica, é uma mudança física, porque o Gustavinho, meio-campista, sentiu a coxa esquerda na partida, foi substituído pelo Oliva, e o uruguaio, autor do gol que sacramentou a vitória alvinegra em Itaquera, é exatamente o escolhido para essa vaga. De resto, a mesma equipe que entrou em campo na Zona Leste de São Paulo, com Gabriel Brazão, Igor Vinícius, Lucas Veríssimo, Luan Pérez e Escobar, William Arão, o já citado Oliva e Gabriel Bontempo, Barreal e a esperança de gols para a virada. Neymar e Gabigol, os líderes do elenco santista, comandam o ataque.
1: Santos Futebol Clube escalado pelo técnico Cuca, o Peixe que vem de vitória no clássico contra o Corinthians pelo Brasileirão em Itaquera no fim de semana. Será que repete a dose? Precisa de mais gols, de volume, precisa colocar o Palmeiras contra as cordas, mas é óbvio que a equipe do Abel Ferreira sempre tem um plano. É ou não é, Maurício Ferreira? Ótima noite para você.
3: Salve, salve, Bruno Camarão. Um grande abraço a você. Uma ótima noite também aos ouvintes ligados e sintonizados no futebol da Band News FM. É um Palmeiras próximo dessa vaga na semifinal da Copa do Brasil, mas que vive um certo ambiente de pressão, acima de tudo pelo desempenho mostrado contra o Mirassol no empate pela última rodada do Campeonato Brasileiro. De lá para cá, o técnico Abel Ferreira ganha com as voltas de jogadores que estavam no departamento médico: Alexander Barbosa, Piquerez e John Arias. Piquerez e John Arias no banco de reservas. E aí o Alexander Barbosa, que é uma das novidades no time titular. O sistema com 4 homens na defesa mantido, mas hoje com o Barbosa ao lado de Murilo. E Gustavo Gomes, mais desgastado, fica no banco de reservas, com Giai pela direita e Arthur mais uma vez escalado na lateral esquerda. E depois das críticas ao Vitor Roque, a cobrança na última entrevista coletiva, o técnico Abel Ferreira deixa o Tigrinho no banco de reservas e preenche o meio-campo com 3 volantes: Marlon Freitas, Andreas Pereira e Lucas Evangelista. Felipe Anderson, Maurício e Flaco Lopes hoje jogam mais adiantados.
1: Maurício Ferreira com as informações do Palmeiras. O Verdão pronto, escalado, tentando carimbar classificação às semifinais. Será que vai conseguir? Às semifinais, um time já conseguiu avançar. No caso, o Atlético Mineiro, no clássico mineiro dessa fase da competição, quartas de final. Deu Galo, vitória por 2-1 diante do Cruzeiro, jogando na Arena MRV. Grande atuação do Fred, grande atuação da equipe do Barba Domingues, superando o Cruzeiro do Arthur Jorge. Deu Galo, também reedição de final de Copa do Brasil, já aconteceu na história. Amanhã teremos Grêmio Internacional, Grenal, outro confronto local na ida 0-0, tá tudo aberto, decisão na Arena do Grêmio. E hoje, além de Santos e Palmeiras, 9:30 da noite, a bola também rola neste horário para Vitória e Vasco da Gama no Barradão. Vitória que já deixou para trás Flamengo e Atlético Paranaense, agora encara o gigante da colina que na ida em São Januário venceu pelo placar mínimo. Joga pelo empate, jogando em São Salvador. 8:49, Santos e Palmeiras, o clássico da saudade. Mauro Betting, comentarista Band News FM, parabéns pra você, ai, aniversariante mesmo do dia. Que momento, você vai comemorar com a gente, Mauro,
4: que
1: seja bem-vindo.
4: Coisa melhor do que comemorar com você, camarão. Com a Band News FM, afinal, desde os meus 9 aninhos eu venho esse prédio, né? Primeiro com meu pai. Depois com a mãe dos meus filhos, agora com o Gabriel Betti, que está aqui também no Jornal da Band, com o Luca, enfim, com a minha mulher, a Silvana, com todo mundo. E comemorar, eu comemoro com quem está do meu lado aqui. Marcos Assunção me deu muita alegria, sobretudo numa Copa do Brasil inesquecível. Eu estava 2 andares aqui acima, não estava em Curitiba. Uhum. Vou esquecer que saí daqui, peguei minha mãe, meu pai não estava gripado, logo depois partiria e tal. Saímos pelas ruas de São Paulo, fomos dormir 7 da manhã e acordar às 8:30, porque eu tinha que apresentar a festa de celebração da Copa do Brasil, né? Contra Curitiba e tal, ali convite da direção do Palmeiras, aí eu anunciei jogador por jogador, inclusive o Marcos Assunção. Tem uma foto que tá o Marcos Assunção, o Gabriel Betting, que tá aqui com a gente, Luca Betting, meu filho, e o Assunção me disse uma das frases mais queridas que eu já ouvi na minha vida. Assim que eu não vou falar, porque senão eu vou me emocionar ainda mais, mas eu nunca vou esquecer o que você me falou ali. Pois eu falo, foi muito, muito bonita, muito bacana. Enfim, mas deixando de lado e agradecendo pelos meus 60 anos, e cá entre nós, quem mais sofre sou eu, né? Além de Dona Lucila, que teve que...
1: Né, há benefícios, hein, da idade, há benefícios.
4: Não, com certeza, já tô parando, já até tirei foto lá, tá no Instagram, eu parando lá na vaga de idoso. Mas quem mais sofre comigo mesmo sou eu, né, cara? Eu tenho que me aturar 60 anos. Eu falo pro amor da minha vida, Silvana, quando ela veio reclamar de mim, amor, você falou sim pro reverendo. Era só falar não. Era só, por que você casou comigo?
1: É mais simples,
4: eu,
1: né?
4: Eu normalmente já diria, eu nunca me casaria com quem casou comigo. Mas graças a Deus, o amor da minha vida me casou. Mãe dos meus filhos deu 2 filhos. E agora, pra voltar a falar de futebol, Santos e Palmeiras, Palmeiras e Santos.
1: Tá decidido?
4: Tá muito bem encaminhado. Só não tá decidido por 2 fatores, ou 3. Um, clássico igual os desiguais. Eu sou uma ruim de contas, né? Aprendi com o pessoal do Brasília. Clássico igual os desiguais. Futebol pode acontecer qualquer coisa. No time da Vila Belmiro joga o Neymar Júnior. Ah, não é mais aquele, mas é o Neymar. Embora estatisticamente outros números, eu já tô no 4. O Palmeiras tem vantagens históricas até mesmo na Vila Belmiro. Mas o Palmeiras não tá legal. E o Santos vem de uma grande vitória e contra o Corinthians na Neoquímica Arena. Ou seja, o que parecia mais encaminhado na quarta-feira tá menos. Mas se der a lógica da Palmeiras.
1: Pois é. Falei,
4: acho que vai dar Palmeiras.
1: Pronto. Mauro Betting, não Muro Betting. Mauro Betting aqui. Mauro Betting acreditando, óbvio, né? Numa situação que é meio óbvia, ô Marcos Assunção. Depois de você construir 3-0 num torneio mata-mata, numa fase eliminatória, é claro que a vantagem do Palmeiras é enorme. Mas como disse o Mauro, é o Santos na Vila Belmiro, quem sabe, né? Ótima noite pra você.
5: Boa noite, Camarão, boa noite, Souto. Parabéns, Mauro Betting. Depois eu vou querer saber essa frase.
4: Vou contar, fora do ar, vou contar, porque me emocionou muito. Obrigado, Assunção.
5: Legal, muitos anos de vida, saúde sempre, que é o que a gente precisa. A gente tava falando antes aqui da nossa saúde. Mas é isso, Mauro. Você tá com 60, eu tô com 50.
4: Com a nossa idade, a gente... Únicos números que a gente sabe é o número de triglicéridos, um monte de coisa, pô.
5: Então, Bruno... ok, é o Santos de Neymar, é a Vila Belmiro, mas eu acho que vai dar Palmeiras pelo seguinte pensamento. O Palmeiras, ele toma mais de 3 gols num Campeonato Paulista diante do Novo Horizontino e 3 gols no Sul-Americano ano passado, mas em casa ele virou. E só, eu acho que o Palmeiras toma poucos gols. Eu acredito que o Santos, ok, tem o Neymar, tem o Gabriel Barbosa, mas o Santos tem uma defesa muito, mas muito lenta, uma defesa que causa desatenção o tempo inteiro. O tempo inteiro sempre tem alguma coisa, sempre a defesa do Santos causa algum reboliço aí, e principalmente no começo do jogo. né? Então, diante dessas coisas, eu acredito que o Palmeiras é super favorito. 3-0 vai ser difícil, é difícil o Palmeiras tomar 3-0. É difícil a equipe do Abel tomar 3-0. Por mais que jogue mal, por mais que nos últimos jogos a gente vê que ele tem um desconforto ali, não vê, a gente vê alguns jogadores desconfortáveis dentro de campo, mas eu não acredito que o Palmeiras perca, ou pode até perder o jogo, tá?
1: Uhum.
5: Mas a classificação eu acho que não perde.
1: Até porque aquela coisa, né? Não é você construir um 3-0 ao natural, sai um gol aqui, depois um outro e um terceiro potencial. Você entra com a obrigação de construir 3-0. Isso faz uma diferença danada,
5: Camarão,
1: né?
5: E aí, se acontecer isso, né, o Santos passar, aí a gente ou o palmeirense vai falar, porra, olha o tanto de gol que a gente perdeu.
1: Pois é.
5: No Bank Park.
1: Uhum.
5: Né, era pra ser um 7-8. Olha, se tivesse feito, não teríamos. Mas eu acho difícil o Palmeiras perder essa classificação.
1: 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Olha, eu desafio você a desconectar outra rádio que tem essa dupla tão pesada pra analisar Santos e Palmeiras.
5: Igual vocês falaram, a dupla MM.
4: Dupla MM, gostosa.
1: É uma delícia, MM. Ô, Silva Júnior, você também tá na jogada e você,
5: opa,
1: não é apenas um rostinho bonito no rádio, você também traz
4: tá
1: muito conteúdo.
4: Tá voltando a ser,
1: hein,
4: com a barba, porque tá, sem, né, barba é um horror, cara, nossa senhora.
1: Muito estilo. Silva Júnior narra, deixa, o furacão Silva Júnior narra Santos e Palmeiras, logo mais, o clássico das saudades. Seja bem-vindo, Silva. Ótima noite pra você.
6: Boa noite, Camarão. Boa noite, Assunção. Amigos na Vila Belmiro, Lucas Belotti, Maurício Ferreira. E parabéns, meu querido Mauro Betti.
4: Obrigado, Silva.
6: Hoje já fiz questão de homenageá-lo singelamente no Instagram.
4: Foi lindo. Obrigado,
6: querido. E foi um dos grandes presentes que o Mauro me deu quando me mudei pro Rio de Janeiro em 2017. Ele estava em Madrid, só ao lado de Arthur Antunes Coimbra, e me mandou um vídeo muito carinhoso na frente do Santiago Bernabéu. Eu acho que um dos maiores presentes assim que recebi na vida, porque o Galinho de Quintino é o meu maior
4: ídolo.
6: Esse
4: é brincadeira. Né?
6: Esse aí é fora de série. Então, muitos anos de vida, agora o já sexagenário.
4: Já tem muito, cara. Não é bom, muito, né? Tá bom.
6: E orgulho para todos nós tê-lo aqui, né, como reforço nessa temporada na equipe Band News FM. Você já é da casa, você é, faz parte da história do Grupo Bandeirantes de Comunicação. Verdade. E é um orgulho pra gente tê-lo ao nosso lado. Parabéns, Maurício!
4: Obrigado. Eu vou jogar hoje?
1: Quanto confete, né? Você tava falando de MM, né? Nossa senhora!
6: Domingo ele jogou lá em Domingo ele jogou lá em Mirassol. É.
4: Saiu jogando ali pela direita, graças ao nosso narrador.
1: Muito bem.
4: Eu preciso acordar, é verdade.
6: Eu olhei pra ele, pensei em chamá-lo e continuei narrando. Aí saiu um Mauro Betti toca pela
1: bola. Bom, vou pegar aqui a bola na Arena Sádio, eu vou fatiar lá pra Vila Belmiro. Maurício Ferreira, Lucas Belotti. Lucas, Maurício, primeiro o Santos, depois o Palmeiras. Mais uma informação de cada lado, digam lá.
7: Vamos lá, Camarão Santos, que busca hoje, ainda que não seja a classificação, pelo menos a primeira vitória na Vila Belmiro pela Copa do Brasil. Quando desclassificou o Remo e Coritiba, o jogo de ida foi exatamente diante da torcida e o Peixe não venceu. 0-0 em ambas as oportunidades, tendo que construir um resultado fora de casa. É claro que agora o contexto é absolutamente distinto, porque fazendo o primeiro jogo distante na Baixada Santista, acabou sofrendo com uma derrota complicada, mas vai buscar um resultado que é reversível. Eu digo isso baseado em números, porque na história da Copa do Brasil, em 8 oportunidades, uma equipe saiu perdendo na ida por 3 ou mais gols de diferença e conseguiu resolver a conta na volta e avançar de fase. Dessas remontadas, as 8 citadas, 4 foram ainda no tempo normal, ou seja, com uma vitória no segundo jogo por 4 ou mais gols de diferença. 3 foram pelo extinto critério do gol fora, injusto para muitos, e uma foi na decisão por pênaltis, exatamente a última delas, do Flamengo em 2014. Então, há 12 anos, alguém não reverte esse tipo de desvantagem. E o Santos vai ter que trabalhar para conseguir aqui na Vila Belmiro.
3: E do outro lado, amigos, vocês falavam, né, dessa gigantesca vantagem que tem o Palmeiras pela vitória por 3-0 na semana passada. Apenas 5 resultados negativos do Verdão desde a chegada do técnico Abel Ferreira, que hoje levariam a disputa ou para os pênaltis ou com a classificação normal do Santos no tempo normal aqui na Vila Belmiro. Então vamos lá. Palmeiras foi derrotado pelo Novo Horizontino 4-0 no Campeonato Paulista desse ano. Foi a única derrota do Abel Ferreira por 4 ou mais gols desde que assumiu o clube. Então somente agora em 2026 que o Abel foi ter uma derrota tão expressiva quanto essa, que hoje, como essa, né, que já significaria ao Santos a classificação no tempo normal. E o Palmeiras tem outros 4 resultados negativos por 3 gols de diferença, que levariam hoje a disputa aqui aos pênaltis na Vila. Então, no ano passado, o jogo citado pelo Marcos Assunção, 3-0 para a LDU em Quito, no Equador, mas depois o Palmeiras acaba revertendo por 4-0 no jogo de volta na Arena Palmeirense em 2024. Uma derrota para o Fortaleza por 3-0 pelo Campeonato Brasileiro. Em 2023, 3-0 para o Flamengo também pelo Brasileirão. E em 2022, já na última rodada, campeão, Palmeiras foi a Porto Alegre enfrentar o Internacional e com o time praticamente reserva também foi batido por 3-0. Então, somente 5 vezes na era Abel Ferreira, em mais de 400 jogos, o Palmeiras perdeu por resultados que hoje interessam ao Santos aqui na Baixada Santista.
1: Ou seja, é muito difícil, mas claro, tudo pode acontecer. 9 em ponto. Vou fazer uma rápida parada para atualização do noticiário local e compromissos da nossa região. Já reunimos a rede com tudo de Palmeiras e Santos aqui na Band News FM. Você sabe, o futebol por aqui também é notícia.
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